0: pouca distância. Vai para o empate o Atlético Goianiense, o Dragão. Cristiano toma pouca distância. Santos no centro do gol, tem que empatar. Cristiano autorizado, pé direito, atirou, defendeu Santos. Santos no canto direito defendeu Igor Adorno.
1: E essa cobrança do Cristiano foi aquela cobrança dos sonhos de todo goleiro, né, Rona? Baixo, sem força, meia altura. Aí facilitou demais o trabalho do Santos, que acertou o canto direito, defendeu. O Atlético Paranaense começa com vantagem, Rona.
0: 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Agora vai Mendoza. Uma cobrança para o Dragão, perdeu o Cristiano. Uma cobrança para o Furacão, acertou o Viveiros. O Atlético Paranaense começa com os colombianos do time, né? Agora vem o Mendoza com a camisa número 7. E agora toda a energia positiva da galera do Dragão para o goleiro Paulo Vitor, porque o Dragão já perdeu. Mendoza, pé canhoto na bola, autorizado, vai pra bola, vai Paulo Vitor, pega essa aí. Mendoza, pé canhoto, atirou e chacoalhou. Paulo Vitor para o canto direito, bola para o canto esquerdo, 2-0 para o Furacão, Igor Adorno.
1: Mendoza numa calma invejável, bola para um lado, goleiro para o outro, mandeu no canto esquerdo do Paulo Vitor. O Paulo Vitor consequentemente pulou para sua direita, chegou nem perto dela, viu, Rona? O Atlético Paranaense faz 2-0.
0: É, e agora Guilherme Lopes, lateral esquerdo do Dragão, vai para a cobrança, para tentar fazer o primeiro gol do Dragão no jogo, para começar a reação, porque está 2-0 para o Atlético Paranaense nos pênaltis. Guilherme Lopes, pé canhoto, média distância, vai, chacoalha, tem que chacoalhar. Guilherme Lopes autorizado, partiu, disparou e para fora. Para fora! Horrorosa cobrança do Guilherme Lopes. O Santos foi pro canto direito, a bola do Guilherme Lopes rasteira para fora do outro lado, pro lado esquerdo, Igor Adorno.
1: Simplesmente inacreditável a batida do Lopes, viu, Rona? Ele bateu para fora e eu vou te falar, foi do meu lado aqui, foi muito para fora, não foi pouco não, viu, Rona? Totalmente sem direção, rasteiro, o torcedor do Atlético aqui ficou indignado.
0: Ah, nem, cara. Horroroso começo de cobranças do Atlético Goianiense. Duas cobranças perdidas, né? Dois fracassos até agora. Tá 2-0 para o Furacão, que pode fazer 3-0 com Esquivel. Esquivel, pé canhoto na bola. Paulo Vitor no centro do gol. Partiu Esquivel, pé canhoto, chacoalhou. 3-0 para o Atlético Paranaense. Meteu lá no ângulo, Igor Adorno.
1: E o Atlético Paranaense vai ministrando aulas de como bater pênaltis, viu? Ronair Mendes, que batida incrível do Esquivel, no ângulo esquerdo do Paulo Vitor, totalmente sem chance, indefensável, bela batida, 3-0 para o Atlético Paranaense. Quem vem na bola agora é o Júnior Barreto para o Atlético Goianiense.
0: Tá vergonhoso pro Dragão, que eu tava falando aqui pro Wesley, cara, que em cobrança de pênalti não tem o maior, o mais rico, o mais pobre não, nivela todo mundo, né, cara? É igual bola na área, bola no alto, aí nivela todo mundo. Vai Júnior Barreto, se perder o Atlético Paranaense já passa, pé direito, Júnior Barreto chacoalhou. Até que enfim o Dragão fez um golzinho nos pênaltis. Agora o Paulo Vitor vai pro gol, e se o Atlético Paranaense fizer o gol, acabou, né, cara? Tá 3-1 pro Furacão. Se fizer o gol agora, um abraço do nosso timaço, né? Se fizer o gol agora, cara, o Jadson quem vai para a cobrança. O Atlético Goianiense se despede da Copa do Brasil 2026 e o Furacão avança para a Copa do Brasil. Lembrando que o Atlético Paranaense já eliminou o Goianiense de Copa do Brasil aqui no Ascioli, e se acontecer vai ser pela segunda vez. Jadson para a cobrança, Paulo Vitor no centro do gol. Paulo Vitor pode adiar. Jadson paradinha, tirou e chacoalhou. O Atlético Paranaense está na próxima fase da Copa do Brasil. O Dragão está eliminado. 4-1 nos pênaltis. Vem aí o apito final no sonzão da Rádio Bandeirantes, maior audiência de Goiás para o Brasil. Alô, alô, Danilo Santos. Vai que é sua, Danilão.
2: Danilo Santos.
3: Valeu, o maior talento da narração esportiva do Brasil. Não deu, Dragão tá fora. Tá fora da Copa do Brasil. O último goiano que ainda tinha chances de passar para a próxima fase, o Atlético Dragão do Brasil, acaba de ser eliminado nos pênaltis. Errou duas cobranças seguidas, duas cobranças com o Guilherme Lopes, né, que errou uma das cobranças, e também o Cristiano. Igor Adorno, detalhe da saída de campo.
1: Olha, Danilo, o Atlético está eliminado da Copa do Brasil 2026 após uma sequência absurda de pênaltis perdidos. Apesar da eliminação, a torcida do Dragão canta, viu, Danilo? E apoia a sua equipe, aplaude os seus jogadores que nesse momento vêm aqui até a torcida organizada, reconhecem o apoio, reconhecem a linda festa feita pelo torcedor atleticano aqui no Castelo do Dragão, no momento em que a torcida canta, vamos subir, Dragão. A eliminação dói para o torcedor, mas o reconhecimento pelo bom jogo que fez o Atlético, Danilo.
3: 9:09. 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Continue rodando. 9:09. Vem aí a nossa próxima atração.
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3: 9:09. 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Wesley Souza, motorzinho pra você. Quem foi o craque do jogo?
5: Olha, ô Danilo, vamos levar essa situação nos 110 minutos. Cobrança de pênalti não dá para você colocar o craque do jogo, principalmente do lado do Atlético. Mas o jogo jogado, cara, eu gostei de ver, né, o Giovani Soares, né, o extrema que jogou aqui pelo lado esquerdo, lado da cabine aqui do Atlético, do estádio Antônio Ancioli. Para mim, Giovani Soares.
3: 9:10 no relógio da Bandeirantes. 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Ivana Mamede, para você, craque no jogo.
6: Olha, Danilo, é aquilo que o Wesley falou, né? Foi bem coerente. Não vamos colocar, né, as penalidades, porque o que o Atlético produziu no tempo normal foi uma coisa assim absurda. Merecia uma melhor sorte, merecia ter feito o gol no tempo normal. Eu vou, né, com o Wesley Souza, né, o Giovani Soares, craque do jogo.
3: Então tá aí, Giovani Soares eleito o craque no jogo. 9:11, vem aí a nossa próxima atração.
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3: 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Agora 9:12, hoje quinta-feira, dia 14 de maio de 2026, está começando pela Rádio Bandeirantes 98.7 FM no seu rádio, no Rádios Net, no YouTube da Rádio Bandeirantes Goiás, aplicativos da Bandeirante Goiânia, o nosso apito final, o melhor pós-jogo do rádio esportivo do Brasil. 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

0: não likou? 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Wesley Souza, motorzinho, panorama do jogo, aí quero duas análises, motorzinho, para o tempo regulamentar, tempo com a bola rolando e também a sua análise para cobranças da marca da Cal, a decisão por pênaltis.
1: São duas narrações, são duas situações que para mim é você coloca em partes, né? A primeira, o Dragão merecia passar, né, se tivesse uma eficiência na parte ofensiva, porque criou demais, abusou de errar gol, brincou de errar gols, então isso aí é a primeira parte. E do outro lado, quando você vai para a cobrança penal, é aquela situação, os dois jogadores mais importantes, né, do Atlético Paranaense estiveram em campo para bater, que é o Viveiros e o Mendonça. Os dois começaram a bater e bateram bem demais. Cadê os principais jogadores do Atlético na partida? Saíram. Foi o Marrone e que foi o Coutinho, que é o principal batedor do time do Atlético, gente. Então a escolha ali do Eduardo, pra mim, ó, me perdoe, foi errada demais. E olha, nas cobranças, nenhum jogador que entrou não bateu. Quem bateu foi o Cristiano, né? E o Guilherme Lopes, os dois que erraram. Depois o Barreto foi lá e fez um gol. Então faltou essa inteligência do Eduardo, cara. Eu tinha avisado, para jogar esse tipo de jogo, Copa, você precisa separar as situações. Bola rolando e cobrança penal. Então você não pode só ter uma estratégia. Você precisa ter a estratégia para quando precisar. Né, o Odaí, do técnico do Atlético Paranaense, foi inteligente, não mexeu no seu ataque, porque são jogadores que elevam a moral dos outros batedores, e nessa o Eduardo foi mal nas escolhas.
0: Olha a hora, 9:15, pintou gol, pintou Unitintas. Corinthians abre o placar com o Yuri Alberto. Agora Corinthians 1-0. Com esse resultado, Timão vai passando para oitavas de final da Copa do Brasil. Primeiro jogo também ficou 1-0 para o Corinthians. Mais cedo tivemos a Chapecoense vencendo o Botafogo por 2-0, também avançando. E o Grêmio venceu Confiança fora de casa por 3-0, 5-0 no agregado para o Grêmio. CRB e Fortaleza vão empatando em 0-0 e às 9:30 daqui a pouquinho tem Vitória e Flamengo. 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Ivana, também quero a sua análise e o seu comentário para os dois roteiros da partida. Primeiro, com bola rolando, como foi o Atlético, e depois o desempenho Marinho nas cobranças de pênaltis.
2: O Danilo, o Atlético fez uma partida sensacional, enfrentou um grande do Campeonato Brasileiro, né? Está na quinta colocação da Série A, um time milionário, um time de Série A, enfrentou, aliás, não vou falar de igual para igual não, foi melhor em campo, no segundo tempo amassou o Atlético Paranaense, né? Sim, mas por pouco, muito pouco, não sai, né? Com a classificação em tempo normal, o Atlético foi bem demais, no segundo tempo, em 15 minutos, ele teve 4 chances reais de gol, e aí vem o senhor Eduardo Souza e vai minando o time, vai minando, tira primeiro o Bruno José, não sei se Bruno José pediu para sair, se estava cansado, eu não sei, mas ele era a alma do time até então, ele chamava o torcedor, e sempre com a bola no pé, sempre chutando ali, tendo oportunidades ali pelo lado direito, depois ele me tira o Coutinho que a gente viu no pré-jogo, que foi o cara que treinou, que seria um dos primeiros a bater, como foi no time do Paranaense, os melhores, cadê os melhores do Atlético Goianiense para poder começar a bater nessas penalidades? E eu vou falar uma coisa para você, ele minou o time do Atlético, diminuiu o ritmo, tirou o gás do time do Atlético com as substituições e tirou também a chance do Atlético ter uma sorte melhor nas penalidades. Eu coloco isso nas costas do senhor Eduardo Souza. Mais uma coisa a gente tem que falar de bom, o Atlético foi guerreiro, mostrou que é um time que cresceu na hora certa, mostrou que é um time grande, que tem uma equipe forte, que pode se brigar pelo acesso.
0: 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joinha, o seu gostei, valeu demais pela sua companhia nesta noite de quinta-feira, já passamos aí, ó, 1.200 likes, segue deixando o seu like, o seu joinha, o seu gostei, no YouTube da Rádio Bandeirantes Goiânia. 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Vamos para o nosso Quem Foi Quem, Wesley Souza e Ivana Mamed. Vou falando o nome dos jogadores e vocês vão me dizendo aí uma nota de 0 a 10 e por quê. Começando com o goleiro Paulo Vitor. Motorzinho, sua nota e por quê?
1: Cara, Paulo Vitor, eu vou dar nota 7 para ele. É, ele não comprometeu, penso que é uma nota boa. É um goleiro que foi seguro, faltou ali nas cobranças penais, ele não teve nenhuma tomada de decisão boa, né? O Santos não tem como, você tem que dar 9 para ele, que ele fez a diferença.
0: Everton, motorzinho.
1: Olha, o Everton foi comum, cara, eu gostei do Everton, assim, na intensidade, é nota 7 também.
0: Tito.
1: Bora lá, Tito foi um zagueiro que não sofreu tanto, né? Não sofreu tanto, pra mim 6,5.
0: Júnior Barreto, motor.
1: Ah, o Barreto foi bem, cara. Apesar que o último lance ali faltou perna pra ele, mas ele contou muito com a sorte, porque enfrentar o Viveiros com aquela força, aquela massa, 95 minutos, o Viveiros ainda dá uma tapa lá e ele contou com a sorte, pra mim o nota 8.
0: Guilherme Lopes.
1: O Guilherme, ele teve uma situação que apagou a boa atuação dele. É o pênalti que ele bate. Ele bateu com, perdão, me perdoe falar isso, com toda sinceridade. Ele bateu com o cu do pé. Não pode, cara. A bola saiu, nem no gol foi. Todo mundo tem a mesma chance de acertar o gol. Por isso que quando chega no pênalti, as coisas nivelam. Pode ser o Messi, pode ser outro jogador. Nivela, Messi, qualquer outro. Aí você vai falar, mas o Messi sabe bater. Mas o tamanho do gol é o mesmo pro Messi e pro outro. Então, pra mim, o Guilherme, nota 4.
0: Motor, Bruno, nota 4, hein? Nota 4 para o Guilherme Lopes. Bruno Henrique.
1: Quem?
0: Bruno Henrique.
2: Igor Henrique, perdão.
1: Ah, ué. Tá, o Igor Henrique nota 5.
0: Cristiano.
1: Sumiu demais no jogo. O Cristiano, pra mim, joga fácil, cara. Joga fácil demais, mas foi infeliz da batida. Eu lembro essa batida do Cristiano Wesley em 2006 contra o Fortaleza, Copa do Brasil, do mesmo jeitinho. Eu virava pro Arthur Neto e falava, minha panturrilha tá puxando, ele nem olhava pra mim. Aí na cobrança de pênalti o Arthur Neto me coloca pra bater a quinta cobrança. Se o Wesley faz, o Atlético passa. 20 mil pessoas no PV, eu fui lá e bati. Me lembrou o Cristiano, mas o Cristiano foi infeliz na escolha, né? Um grande goleiro. Nota 6 pro Cristiano.
0: Marrone,
1: pra mim, se tivesse em campo, teria uma nota melhor. Que eu gosto do Marrone, né? Foi infeliz na escolha ali na batida. Era o gol nos pés do Marrone e o Atlético passava com vitória dentro do campo. Nota 6 pro Marrone.
0: Bruno José, motorzinho.
1: Olha, o Bruno José superou minhas expectativas, cara. Aplaudido pela torcida. Né? Não tem culpa da eliminação, muito pelo contrário. Dois jogos que o Bruno José vem fazendo a sua estreia no Atlético, 7,5.
0: Giovani Soares.
1: Ah, esse aí eu vou dar 9.
0: Ó, boa nota.
1: Jogou muito mesmo, jogou muito. Tem tempo que eu não vejo, assemelha ali o Juninho Maquininha. Se tivesse um jogador ali dentro pra utilizar ele mais, poderia ter ajudado mais do pelo que ajudou. Pra mim, nota 9.
0: Gustavo Coutinho.
1: Cara, na entrega do Coutinho, muita entrega, mas faltou ele bater no peito, falou, não, me deixa ficar, né? Eu quero bater, eu sou um líder, eu quero puxar essa cobrança. Nota 7 pro Coutinho.
0: Felipe Guimarães.
1: Ah, não gostei da entrada, muito pouco, né? Um 5 pro Felipe.
0: Leandro Vilela.
1: Comum, não acrescentou. Penso que não acrescentou muito, teve pouco tempo, né? Nota 4.
0: Jader.
1: Mal demais, misericórdia. Nota 3.
0: A nota mais baixa agora então, hein? Até agora do motorzinho vai pro Jader. Léo Jacó.
1: Aí eu vou explicar o porquê. O time cai porque ele entrou pra jogar na beirada. Ele entrou pra dar velocidade aqui pelo lado esquerdo, ele tava embolando pelo meio. Aí o Atlético Paranaense começou a jogar. Entrou mal, se posicionou mal e não teve, né, personalidade pra jogar esse jogo. Por isso que eu dou a nota 3 pra ele.
0: Assis,
1: nota 4. Né, guerreou, mas não ajudou também.
0: 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E Vana Mamede, sua nota para Paulo Vitor de 0 a 10 e por quê?
2: Eu vou com a nota 8, Paulo Vitor, né? Ele foi muito bem, quando ele foi exigido dentro de campo, ele correspondeu. Nas penalidades não defendeu nenhum pênalti, mas também foram muito bem batidos, não teve oportunidade.
0: Everton.
2: O Everton, eu vou com nota 8 também pro Everton, gostei do posicionamento do Everton.
0: Tito.
2: O Tito, ele joga mais, né? Joga mais, mas ele foi amarelado logo no início do jogo, então vou com a nota 6,5 também pro Tito.
0: Júnior Barreto.
2: Vou acompanhar o Wesley, 8. Realmente ele tem se destacado demais.
0: Guilherme Lopes.
2: Realmente deixou a desejar, né? Ele não foi também, e sem falar, né, no pênalti que ele bateu, misericórdia. Nota 5 também.
0: Igor Henrique,
2: 5.
0: Cristiano
2: foi um dos melhores em campo também, né? Ao lado do Rodrigo Soares. do Geovane Soares, perdão, foi um dos melhores, mas, né, na hora de bater o pênalti, meu Deus, né, foi muito mal, ele telegrafou, né, então eu vou também com a nota 7 pro Cristiano.
0: Marrone,
2: a nota 7 pro Marrone.
0: Bruno José,
2: eu vou com a nota 8 pro Bruno José.
0: Gustavo Coutinho, nota e por quê, Ivana?
2: Gostei, vou com a nota 8 pro Gustavo Coutinho, realmente, enquanto ele teve campo, guerreiro, lutou, fez parede, né, chutou, então, assim, ele foi um dos melhores em campo também, enquanto teve em campo, e para mim ele deveria ter ficado, para poder bater a penalidade, nota 8.
0: Giovani Soares.
2: Eu vou acompanhar o Wesley, nota 9.
0: Jader
2: realmente deixou muito a desejar, não foi muito bem, eu vou com a nota 4 para ele também.
0: Léo Jacó.
2: Jacó, eu vou com 4 também, realmente não entrou bem.
0: Assis.
2: O Assis, deixa eu ver aqui, eu já dei a nota pro Assis aqui. O Assis entrou, foi até um dos melhorzinhos que entraram, né? Nota 5.
0: Leandro Vilela,
2: nota 5 também.
0: E fechando os jogadores, temos aí o Felipe Guimarães,
2: não teve tanto tempo, né? Nota 5 também.
0: Wesley Souza, motorzinho, sua nota e por quê para Eduardo? Daqui a pouquinho, segura aí. Daqui a pouquinho o motorzinho dá nota para Eduardo Souza também, a Ivana. E também tem o árbitro. Vamos ouvir agora o presidente do Atlético, Adson Batista.
3: Do Dragão, estamos ao vivo aqui na Dragão TV. Vamos iniciar a entrevista do presidente Adson Batista, presidente do Dragão, após o jogo da Copa do Brasil com o Atlético Paranaense. Vamos às perguntas.
4: Boa noite, Adson, Igor Oliveira, estamos ao vivo aqui na CBN. Adson, o Atlético fez um grande jogo, principalmente no segundo tempo, mas aí vai para a disputa de pênalti sem o Coutinho, sem o Marrone, sem o Igor Henrique. Como que você viu aí essa situação?
5: Infelizmente, você sair, ser eliminado dessa forma, dói muito, porque o Atlético Paranaense chutou uma bola aqui com o Viveiros, né? Chutou de tornozelo, né? Então o Atlético amassou e não conseguimos fazer o gol, né? Tivemos boas oportunidades. E aí quando fazem as trocas, né? Tira os principais batedores, aí foi um sacrilégio. Eu sempre falo, futebol, pênalti, você tem que soltar o bambu. Você não viu aí o Atlético Paranaense? Os caras não teve uma bola que dá para o Paulo Vitor pegar. Os caras soltou a perna e nós vamos bater agora. Bola para frente, né? Muito ruim financeiramente a gente perder isso, porque para nós é muito importante qualquer recurso que entra. Mas eu tenho que ressaltar a grande campanha que o Atlético fez. O Atlético não tomou um gol nessa competição. Sai de cabeça erguida, eu saio orgulhoso. É, muitos jogadores jogaram muito bem, né? Você vê a nossa defesa, os dois laterais, Cristiano, os caras jogaram muita bola, né? E Giovani, e num todo, né? O time jogou bem e a gente sai de cabeça erguida. Agora vamos focar totalmente na Série B. O Atlético mostrou aqui que tem condição de fazer uma boa Série B. É só jogar com esse perfil, com esse espírito, que a gente vai recuperar e vai conseguir chegar na janela, estando ali no bolo, para que a gente possa trazer mais algumas peças para dar uma mexida melhor, para dar uma competitividade melhor. Mas está no caminho, o time tem um DNA, está bem montado, está defendendo bem, né? Eu, tecnicamente, eu gosto muito de ver o Cristiano, a tranquilidade que ele tem, a qualidade de distribuir que ele tem, né? Então, são coisas que os nossos dois laterais, né? Nossa zaga está muito firme, o Paulo Vitor. Então, assim, a gente tem que ajustar algumas coisas e o importante é a gente ir lá para Criciúma, com um adversário direto, encarar com seriedade, esquecer cansaço de lado, porque dá para recuperar e fazer um grande jogo manter essa retomada na Série B. O que eu não gostei muito é a arbitragem, um árbitro que tem uma certa experiência, que tem know-how, amarelou demais, intimidou demais, travou o jogo demais, segurou o jogo demais, deixou o Atlético Paranaense em alguns momentos apitar o jogo, né? Então, fica aqui meu registro, porque eu não posso deixar passar, porque realmente eu achei que ele atrapalhou muito. Deixa a bola correr, deixa o jogo fluir, futebol é esporte de contato, deixa envolver os jogadores, fazer um jogo de alto nível, né? E fica travando, picotando o jogo, isso é muito ruim.
6: Boa noite, Adson, ao vivo na Bandeirantes. Faltava ali poucos minutos para o fim do jogo. O Eduardo acabou tirando alguns atletas que certamente bateriam os pênaltis, né? E aí o curioso é que nenhum dos atletas que entraram bateram os pênaltis. Você acredita que esse fato pode ter sido um ponto-chave para o Atlético não sair classificado aqui hoje?
5: Olha, eu não vou ficar arrumando culpado, não, porque nós não fomos competentes, né? A gente tinha que ter chegado ali e soltar a perna. Pênalti, o goleiro não pega quando você bate forte, como o Atlético Paranaense fez. Mas eu também não vou crucificar ninguém, porque jogadores correram demais.

0: Chegar no nosso objetivo, que é estar entre os quatro. É, logicamente, eu quero estar entre o primeiro ou o segundo, né? Para nem ocorrer aquele mata-mata. Mas, logicamente, o objetivo é estar ali no bolo em julho e tentar reforçar a equipe para que a gente tenha um elenco e não 11 jogadores.
1: Boa noite, Adson, ao vivo aqui na Band News. Se me permite emendar duas em uma. A primeira, o Atlético, você falou, amassou, mas mais uma vez acabou pecando ali no último terço, talvez ali na finalização. Na sua visão, o que está faltando para o Atlético converter essas chances em gols? E depois do jogo, mesmo com a eliminação, a gente viu a torcida apoiando, aplaudindo. Você acha que a torcida está começando a abraçar o Eduardo Souza?
0: Cara, a torcida fez um espetáculo, né? Fica aqui meu registro, meu agradecimento. A torcida empurrou o tempo todo. E é jogo de Copa, né? Você precisa do torcedor. E o torcedor realmente fez um papel bonito, né? Empurrou, atrapalhou. E quando o torcedor vê o jogador honrando a camisa, vê o jogador oferecendo o máximo, vê o jogador tendo toda vontade de ganhar o jogo, né? E nós jogamos com um time que custa 15 milhões por mês. Então, ou um pouco mais. Então, a gente tem que respeitar. O Atlético Paranaense é um time muito grande. E veio aqui e respeitou muito o Atlético Goianiense. Né? Então, a gente sai de cabeça erguida. Infelizmente, essa tem que ser a postura, porque a gente queria muito passar, né, dentro da nossa casa, mas infelizmente o pênalti é complicado. Né? Às vezes o jogador não tem o emocional equilibrado, vê um goleiro de seleção ali, às vezes dá uma assustada, mas vamos olhar para frente e eu estou muito confiante no time para o resto do ano.
2: Adson, boa noite. Ana Lívia, Futebol 62, ao vivo. Você falou em sua resposta sobre a janela de transferências. Já tem em mente onde o Atlético vai atacar, as posições em que o clube quer buscar ou até mesmo algum jogador encaminhado?
0: Olha, hoje, assim, para a gente ter um equilíbrio, a gente precisa melhorar nosso setor de meio campo, mais opções, né? Nós precisamos melhorar, talvez, mais opções ali no ataque, né? Então, esses dois setores que a gente está observando e trabalhando para melhorar. Talvez a gente precise mais de um meia de velocidade que arrasta, né? Eu ainda espero muito do Assis melhorar, né? Entrou, não entrou bem. Assim, o jogo pede um espírito diferente. Então, mas é um jogador novo, vamos esperar, vamos ver se ele consegue se recuperar e naturalmente vamos estar atentos para melhorar a nossa equipe.
3: Ô Adson, importante, presidente, ouvi-lo aqui na difusora também ao vivo, porque o time do Atlético fez um bom jogo, estava encaixado, aí vieram as mexidas, você já comentou, o Assis não entrou bem, etc e tal. Te preocupa nesse momento que o Atlético agora é foco total na Série B, as outras competições já passaram? O Atlético tem um time e quando precisa mexer, os caras não estão correspondendo. Foi assim na Centro-Oeste, quando tentou dar ritmo para os reservas, os caras também não corresponderam. E a partir do momento que o Atlético mostra uma identidade boa de um time, mas não de elenco, você lamenta a distância da janela. Já tem outros times aí também falando que a janela ficou longe, só em 20 de julho.
0: Realmente, hoje você tem que saber trabalhar com essa janela, porque realmente eu estou vendo muitos clubes aí sofrendo mais, que está sem nenhum time pronto, né? Porque nós temos um time. Eu acho que com o Robson Gomes nós vamos dar uma turbinada aí, porque o atleta profissional precisa conseguir jogar 90 minutos em alto nível. Talvez o treinador daqui a pouco não precisa nem mexer muito, né? Porque agora virou novela, né? Ele pediu para sair, aí cansou e tá. Cara, nós precisamos não perder, cair o ritmo, né? E quando você perde Coutinho, você perde o próprio Igor, os jogadores que Marrone, que podia... Tava realmente Marrone, eu vi ele muito caindo fisicamente, né? A gente precisa de ter uma regularidade durante o jogo. Naturalmente, o atleta profissional precisa suportar uma carga maior, né? Porque você não pode entrar num jogo já com as substituições previsíveis, né? Tem que ser quem não está bem no dia, né? Então, a gente espera que algumas coisas, vamos ter algumas semanas aí abertas, e eu tenho certeza que o Robson vai dar uma turbinada, e que eu gostei da postura dele, tem liderança, ele chama a responsabilidade, muito experiente, e eu acho que nós vamos dar uma melhorada em todos os sentidos. Quem sabe até esses jogadores que têm até julho para mostrar que tem condição de ficar aqui, possam se recuperar crescendo também fisicamente.
4: Encerramos a entrevista do presidente. Muito bem, tá aí, ouvimos o presidente Adson Batista. 9:38, precisa de consultas.

0: 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Motorzinho, antes de analisarmos as falas do presidente Adson Batista, terminando nosso quem é quem, sua nota para Eduardo Souza e por quê?
1: Olha, o Eduardo, cara, ele fez uma estratégia muito boa com bola rolando. Muito boa até os 30. Acho que foi os 30 minutos ali do 35 que ele começou a mudar. Aí as mudanças faz com que o time caia, né? Perde a posse de bola, o time do Atlético Paranaense começa a jogar esporadicamente. Mas eu gostei, cara, do Eduardo, né? Eu não vou crucificá-lo, é lógico que errar. Ele não errou porque ele quis, e pra mim os caras não entraram bem, que rebentaram com as mudanças dele. A intenção dele era melhorar e continuar amassando o Atlético Paranaense. Cara, eu gostei do Eduardo, mesmo faltando aquela experiência de virar pro Coutinho, virar pro Marrone e falar, não, fica aí que eu preciso de você. Nós estamos conseguindo jogar no campo dos caras. Não estamos sofrendo, então continua aqui na cobrança de pênalti, você é um líder. Mas isso serve para ele aprender, né, na carreira dele, porque os líderes nesse tipo de situação, ele é exemplo para os outros, né? Ele tem que dar o exemplo de bater e bater bem. Mas para mim, eu dou nota 7 pro Eduardo.
0: Faltando 20 minutos para as 10 da noite. 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Sim, motor?
1: Danilo, deixa eu aproveitar aqui e abraçar, né, o Alberto, que esteve aqui no estádio Antônio Scioli com seu celular ligado. Seu filho Hendrick. Né? 2 atleticanos que vieram prestigiar o Atlético, voltam tristes, mas gostaram do futebol e ligado aqui na Bandeirantes. Alberto, que é um parceiro nosso lá da Plane Esquadrias, e também o Hendrick. Aproveitar e abraçar o Boninho lá do Aquários, sempre lembrando da gente, né? Grande abraço, Boninho, meu grande amigo Boninho, mandou uma situação maravilhosa aqui pra nós, Danilo. Grande Boninho lá do Aquários.
0: Abraço, Boninho. Ivana, sua nota de 0 a 10 para o Eduardo Souza e por quê?
2: Eu vou dar nota 5 para ele. Para mim, Eduardo Souza, ele poderia ter mantido alguns jogadores em campo ainda, pensando na sequência, né, que o Atlético estava muito bem em campo. Na hora que ele começa a mexer, na hora que ele tira o Bruno José, que ele vai tirando, ele vai minando o time do Atlético, e o time do Atlético cai. Tanto que no final, por pouco, muito pouco, o time do Atlético Paranaense não chega, né, não faz o seu gol com o Viveiros. Então, assim, para mim, ele poderia ter falado, não, olha, pros jogadores, aguenta mais um pouco, vamos aguentar, principalmente, né, Marrone, Coutinho, Bruno José, Giovanni Soares, cansado, fala assim, se tivesse aquele, não, vamos até o final, aguenta mais um pouco, porque o time estava bem, como a forma ele foi mexendo, ele foi minando. Para mim, eu ponho nas costas dele essa não classificação do time do Atlético.
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3: Eduardo, Igor Oliveira, CBN Goiânia. Eduardo, queria sua avaliação do que foi o jogo como um todo, principalmente no segundo tempo. O Atlético criou muitas oportunidades, teve chance de conseguir essa classificação no tempo regulamentar. E também queria uma explicação sua sobre o que pesou na hora das substituições, porque acabou saindo ali os principais batedores. O que passou na sua cabeça naquele momento, Eduardo?
4: Boa noite. Cara, a gente fez um jogo muito equilibrado no primeiro tempo, com uma leve superioridade, Eles estavam jogando com a linha de 5, costumeira, né? O 5-3-2. E a gente conseguiu anular eles de uma maneira positiva. Tivemos algumas situações, principalmente usando as costas da linha. Em alguns momentos a gente demorou um pouco para trocar esse corredor e teve um pouco de dificuldade. No segundo tempo eles mudaram, né, a formação, vieram com duas linhas de 4. E aí nós conseguimos ser muito superiores, né? Entrando pelo lado esquerdo, entrando pelo lado direito. E infelizmente a gente não conseguiu ser efetivo, né? E o Atlético praticamente chegou na última bola numa transição de um atleta de nível alto, onde todos no Brasil hoje querem ele. Cara, as trocas é desgaste, uma coisa natural. O Coutinho tá com um incômodo na panturrilha, não sei nem se ele viaja. Já era para ter saído no intervalo, a gente segurou. Marrone tá tendo um incômodo no pubis, que já teve em alguns lugares, a gente segurou. O Giovani, com 30 minutos, ele já estava esgotado, que é uma coisa natural. O Bruno José, sem jogar muito tempo, pediu para sair, natural também. E o Igor também. Então, todas as trocas, e os jogadores que entraram mantiveram o nível. Todos os jogadores que entraram mantiveram o nível. Então, é o futebol. A gente tem ganhado atletas. O Bruno José, duas semanas atrás, ninguém poderia... O clube, a torcida, a imprensa... pegando no pé dele, e a gente trabalhou, estamos recuperando, igual outros atletas, né? Então a gente tem que valorizar, às vezes o ser humano ele desvaloriza muito, a gente tem que valorizar as coisas boas. 7 jogos sem perder, 4 sem tomar gols, e jogando contra um time de Série A que é o 6º colocado, então a gente pegou um time de qualidade, onde fomos superiores. Então vamos valorizar um pouquinho, e já temos uma viagem difícil e um jogo dificílimo no domingo, que nós vamos tentar ver quem vai estar à disposição e escolher a melhor estratégia para que a gente possa voltar com o resultado, porque depois nós vamos ter semanas e 2 jogos em casa.
5: Boa noite, Eduardo. Você falou bastante da questão da preparação, que é um assunto que vem...
4: Não foi preparação, não. Foi jogo. Sim. Preparação, não.
5: Não, da forma física do jogador.
4: Não, você vai falar para mim que o time, nós fomos superiores o segundo tempo inteiro.
5: Sim.
4: Né? As trocas que eu falei, que são trocas naturais dentro do jogo. Giovani fez várias ações, então é normal. E o futebol é assim, o atleta também fez 5 trocas. Então na preparação eu não falei, não. Falei que as trocas foram por desgastes naturais que ocorreram dentro do jogo.
5: Sim, você falou da questão do desgaste. Eu me expressei mal. Isso. Do desgaste, ok.
4: Eu te respeito, só tô te... às vezes acho que eu falei que...
5: Não, do desgaste. Queria que você falasse da sua avaliação, até do seu acompanhamento desde a chegada do Robson. E vou te fazer a mesma pergunta que eu fiz pro Adson. A gente viu a torcida no final apoiando, cantando, né? Como que tem sido para você? Como que foi especificamente esse momento para você? A torcida que vinha criticando bastante nos últimos jogos, enfim.
4: Nossa torcida, ela é maravilhosa. Hoje foi, não hoje, o último jogo com o Juventude também, eles apoiaram o tempo inteiro. Esse era o jogo, eles fizeram hoje o que faziam sempre, né? E vinham fazendo, como nós falamos, às vezes era um ou outro torcedor que se exalta, né? E é o que a gente fala, a torcida é o desempenho no campo, a gente tem evoluído, a gente tem tido resultados, né? Cara, o Robson veio para agregar junto com o Cu, que é um cara experiente que vai agregar, né? Nós sabemos que nós temos um time novo, em termos de jogadores que chegaram, isso leva um tempo, né? Mas é o que eu falei, hoje a gente fez o segundo tempo muito superior ao primeiro, então é o jogo, o adversário nos outros jogos conseguiram nos neutralizar e às vezes parece que você tem uma queda física.
6: Boa noite, Eduardo. Estamos ao vivo na Bandeirantes. Analisando, né, os últimos jogos, as últimas atuações do Atlético, é evidente a melhora do desempenho da equipe, né? Você tem encontrado aí um estilo de jogo. Você citou algumas características, como não tomar gols, como, né, melhorar o entrosamento desse atleta. Isso é perceptível. E o jogo de hoje foi um grande jogo, né? Contra uma grande equipe, como você também ressaltou. E quando a classificação não vem da forma como não veio, por ter jogado bem, isso dói mais? Isso repercute mais? E como que foi também esse pós-jogo com os atletas? A sua conversa com ele, o clima no vestiário após o Atlético ter saído dessa forma?
4: Teve algumas semanas atrás, eu não sei quem que fez a pergunta, se a gente precisava vencer sem ter desempenho, eu lembro. Eu falei, cara, a gente precisa ter o desempenho para estar mais próximo. Eu saio muito Não vou falar feliz, porque a gente queria a classificação, mas a gente sai muito tranquilo e contente com o que nós temos feito. Né? A gente, esses atletas têm aumentado o sarrafo, nós falamos isso após o jogo, que a cada jogo o desempenho vem melhorando, os resultados, então a cobrança ela vai ser maior, nem a cobrança nossa mesmo, porque nós temos demonstrado que nós temos uma equipe que pode disputar e jogar de igual para igual com todas as equipes. Então isso aí faz com que o nosso sarrafo suba. Então a gente precisa não deixar que isso ocorra. Então a gente sai com uma leveza em relação a isso. A gente até no vestiário falaram, a gente caiu de pé. A gente não caiu. A gente não caiu. A gente foi eliminado nos pênaltis por uma equipe de qualidade que nos últimos 10 anos... chegou nas oitavas de final e nos últimos 6, 7 nas quartas de final. Então nós foi campeão em 2019, foi semifinalista. Então nós fizemos um jogo contra uma grande equipe. Então a gente tem que valorizar isso, porque é como eu volto a falar, nós seres humanos, às vezes a gente fica lamentando e que Deus, não, a gente tem que agradecer o momento que nós estamos vivendo. Né? Deus tem nos abençoado e a gente continuar trabalhando para que a gente consiga o mais rápido possível ter os resultados, se recuperar para aproximar do grupo de classificação na Série B.
7: Eduardo, boa noite, Ana Lívia, Futebol 62. Eduardo, se não me engano, esse já é o 15º jogo aqui no Atlético desde o retorno e já deu para você ter uma boa base do elenco. Por base nisso, como que você está avaliando as participações do Igor Henrique ao decorrer dos jogos?
4: O Igor, o primeiro tempo hoje teve um pouco de dificuldade, normal, mas o segundo tempo muito bem, comandou o meio campo, é um jogador que a gente tem trabalhado bastante, principalmente em relação aos desgastes, porque é um jogador que ano passado teve muitos problemas, esse ano diminuiu bastante, e um jogador experiente. Né? Claro que o Igor não é o Igor que eu conheci aqui em 2017, com 27 anos, então a gente tem entendido bem isso, para que a gente possa usar ele muito, às vezes mais com o controle do jogo, né? Mais posicionado. E não só o Igor, talvez há 2, 3 semanas atrás, na lesão dele, a gente tinha o Cristiano e o Vilela voltando. Hoje a gente já tem o Igor, o Cristiano, o Vilela, nós temos o Índio, que fez um bom jogo lá contra o Ceará, nós temos o Natan, que pode fazer um volante ali. Então é o que eu falei, a nossa equipe ela tem evoluído não só coletivamente, mas individualmente também.
8: Boa noite, Eduardo, Riquelme Santos, do Hoje Esportes. Eduardo, foi possível, você falou da atuação de alguns atletas, foi possível ver que a torcida aplaudiu o time na saída de campo, mesmo com a eliminação. E foi possível também ver você até mais efusivo à beira do gramado, conversando com alguns atletas. Eu quero saber o que você pode tirar dessas atuações, tanto lá em Curitiba quanto aqui em Goiânia, para a sequência da temporada do Atlético Goianiense na Série B.
4: Um ponto que dá para tirar é que nós temos muito potencial de crescimento. A cada jogo nós temos feito melhores jogos, mais regulares, né? Tanto defensivo como ofensivamente. Então, ver que nós estamos no caminho certo. Nós vamos ter derrotas, nós vamos ter jogos que nós vamos ter dificuldade. Nós temos muita preocupação com o jogo de domingo, porque é uma logística talvez a pior junto com o Atlético, né? Porque você tem que sair, você vai a Florianópolis, tem mais 300 quilômetros de ônibus. Então a gente, só que aí nos deixa tranquilo, porque nós estamos ganhando peças. Então talvez no domingo, se nós tivermos que mudar aí 4, 5 peças, nós não vamos sentir tanto, né? E isso nos deixa tranquilos e esperançosos que nós vamos conseguir depois, com semanas abertas, com todo o grupo, sair o mais rápido possível, né? Como saímos dessa situação, e galgar coisas grandes na Série B.
9: Boa noite, Eduardo. O Atlético deixa a Copa do Brasil sem sofrer gols ali, né? Nessa parte defensiva foi muito bem. Mas na parte ofensiva, hoje, mais uma vez, o time criou muito, teve muitas oportunidades para ganhar o jogo nos 90 minutos e não conseguiu ganhar. Na sua análise, o que falta para o time conseguir ser mais efetivo ali no ataque?
4: Natália, a gente não é bem que você falou, efetividade, né? Porque nós estamos trabalhando, nós temos jogadores de qualidade. Né? Hoje nós temos que dar o mérito também para um goleiro de seleção brasileira, campeão olímpico, que fez ali 2, 3 defesas de alto nível. né? É passar tranquilidade, é trabalhar, como eu falei, agora nós vamos ter com o grupo todo, porque antes, às vezes, nós falávamos, ah, tem a semana cheia, mas nós tínhamos a Copa Centro-Oeste, então o grupo tinha que trabalhar na Copa Centro-Oeste, nós trabalhávamos com 10, 12 jogadores só na semana, então agora nós, passando esse jogo do Criciúma, nós vamos ter acho que 4, 5, 6 semanas cheias, né? E tem mostrado que o trabalho, o entendimento deles do jogo tem feito a equipe evoluir. Então nós temos certeza que com semana cheia, com trabalho, com evolução, a gente vai melhorar esse aproveitamento ofensivo, né? De gols, não de ações, para que a gente possa vencer os jogos. Mas a gente está bem contente, principalmente com o que esse grupo tem mostrado. Né, esses atletas, eles têm comprado a ideia, a cada dia mais é nítido, e a gente sabe que nós temos muita coisa boa nesses últimos 11 jogos agora da Série B, né, do primeiro turno, para que a gente possa chegar em julho dentro do bolo ali para depois dar arrancada, que é o que acontece em todas as Série B. Você tem que ficar ali entre os 8 para que aí no segundo turno você dá essa arrancada rumo ao acesso.
10: Beleza, obrigado, Eduardo Souza.
0: Muito bem, daí ouvimos Eduardo Souza, técnico do Atlético Dragão do Brasil. 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Motorzinho começando de trás para frente com o Eduardo Souza, que nós acabamos de ouvir, que mais chamou atenção para você, o que é destaque nas falas do técnico atleticano.
1: A leitura dele é o que o Atlético vem fazendo. Concordo com quase tudo que ele falou, que o Eduardo, técnico do Atlético, falou. Só não concordo. Oi, Danilo.
0: Sim, motor. Então, não escuta.
1: Só não concordo, é porque tem hora que a gente fica ouvindo vozes, né? Tô igual. Mas tudo bem. Eu só não concordo quando ele fala que os jogadores que entraram mantiveram o nível técnico. Não, isso não, Eduardo. Eu sei que você tá indo em defesa dos seus jogadores, mas seu time perdeu, né, aquela intensidade, aquela qualidade, né, quando você coloca alguns jogadores. Quando você fala que o Atlético está vivendo um bom momento, concordo com você. O Atlético estava numa sequência, não, ainda está numa sequência, porque o jogo, no tempo normal, foi 0-0. Então o Atlético está 7 jogos sem perder. Isso é importante. E na Copa do Brasil não tomou nenhum gol. Então, jogo de Copa é assim, amigo. Vai para os pênaltis e passa, né? Como passou em algumas situações. Mas o Eduardo, ele sabe que ele precisa resgatar algumas situações. Quando ele fala, né, que o Robson pode mudar, eu já vi uma mudança aqui. Já vi mudança. Geralmente o Atlético jogava o primeiro tempo, né? E segundo tempo caía demais. Hoje o Atlético jogou 30 minutos do segundo tempo, apertando, amassando o time do Atlético Paranaense, que sentiu, hein? Só foi chutar uma bola no segundo tempo, uma única bola. Então isso aí precisa ser ressaltado, que a parte física hoje ela é fundamental. Se você tiver com ela bem alinhada, você consegue fazer um campeonato longo de 38 rodadas, um objetivo de buscar um acesso. Então, se você não está bem fisicamente, o que acontece? Começa a machucar, você começa a ter muito jogador no DM. Primeira coisa que o Robson precisa diminuir isso é condicionar a parte muscular desses caras, porque cada jogo você desgasta muito a parte muscular. Fora isso, o que o Eduardo falou, eu concordo. Só não concordo porque as mudanças que ele faz, os caras não ajudam o técnico para poder defendê-lo.
0: 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Faltando dois minutos para as 10 da noite. 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Ivana, que mais chamou atenção nas falas do Eduardo Souza, técnico do Dragão do Brasil?
2: Eu vou reforçar aí o comentário do motorzinho, porque realmente na hora que ele diz que os jogadores que entraram mantiveram o nível, não, isso aí não aconteceu. E ele também justificou, né, as substituições, principalmente do Coutinho, que está sentindo a panturrilha, talvez nem viaje para enfrentar o Criciúma, e o Bruno José pediu para sair, né, e outros jogadores foram todos desgastes, né. Então ele deu a justificativa. Agora, quando ele diz assim, saio tranquilo com desempenho, né, que melhora a cada dia, e realmente o Atlético tem melhorado sim a cada dia. Já é o terceiro jogo consecutivo que o Atlético não leva gols, melhorou muito defensivamente. Agora, a parte ofensiva, quando foi falado com ele, né, o que fazer para melhorar essa parte ofensiva, ele disse que agora tem uma semana cheia, né, que vai melhorar, que vai trabalhar para melhorar essa parte ofensiva, e ele ficou muito satisfeito, né, com o apoio da torcida, e disse que a torcida responde ao desempenho dentro de campo e que hoje realmente o Atlético mereceu.
0: 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Pontualmente 10 da noite, Igor Adorno, seu destaque final. Boa noite!
11: Ótima noite para você, Danilo Santos, e a todos ligados no nosso apito final. Não deu para o Dragão. O torcedor atleticano reconheceu a boa atuação do time, o Dragão que saiu da Copa do Brasil de pé e aplaudido por mais de 6.500 atleticanos que fizeram uma linda festa aqui no bairro de Campinas, no Castelo do Dragão. Agora o Atlético não tem mais nenhuma competição na temporada, além do Campeonato Brasileiro da Série B. E é justamente nessa Série B que o Atlético foca já no próximo final de semana, próximo domingo às 6:30 PM, no estado de Santa Catarina, contra a equipe do Criciúma. A viagem do Atlético será amanhã mesmo, reapresentação às 14:30 PM no CT Dragão do Brasil. Posteriormente a isso, o Atlético embarca rumo primeiro a Florianópolis, depois Criciúma, onde enfrenta o Tigre Carvoeiro, lá no Heriberto Rios, o Dragão que agora está mais próximo do G4. É isso, Danilo, me despeço de você agradecendo, e a todos que nos acompanharam nessa grande jornada, a torcida atleticana, o meu beijo, o meu abraço, e amanhã, é claro, estaremos de volta ao vivo a partir das 10 horas da manhã, no Nossa Área, com mais informações rubro-negras, Danilo.
0: Deus assim nos permitindo, aquele abraço, valeu, Igor Adorno. 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Vem aí o recado dos melhores anunciantes do Rádio Esportivo do Brasil. Na sequência, eu volto com o Motorzinho e a Ivana Mamete comentando as falas do presidente do Atlético, Adson Batista. Na Bandeirantes, 10:02. Boa noite para você.
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2: Danilo Santos.
3: Vivendo e aprendendo, nem sempre ganhando, nem sempre perdendo, aprendendo a viver. 10:06, boa noite para você que tá em casa, no carro, no trabalho, aonde quer que você esteja. Obrigado pelo carinho, pela companhia em mais uma noite, mais um Futebol Bandeirantes. Obrigado por essa companhia maravilhosa. Motorzinho, ouvimos também o presidente do Atlético, Adson Batista. Qual é o seu destaque para a fala do presidente atleticano?
4: Olha, eu vejo que o Adson, ele valorizou o time dele. Ele não colocou, não expôs ninguém, nem jogador, nem técnico, né? Gostei dele ter valorizado a torcida que ele tem, né? Aliás, hoje a torcida, vou falar pra você, a torcida atleticana hoje fez um espetáculo aqui no estádio Antônio Ascioli, né? Precisava muito dessa sinergia. Então, quando a sinergia vem de fora pra dentro, contamina os caras, e os caras deram a resposta, né? Jogaram de igual para igual, não, de igual para igual não, melhor do que o time do Atlético Paranaense, que é um time milionário, né? Veio aqui, não deu conta de fazer aquele futebol, mas foi eficiente, né? No que se pede, foi eficiente, passou, né? O Atlético fica com os melhores momentos e o Furacão leva mais de 3 milhões. Então a torcida atleticana, acredito que aplaude, né, seus jogadores que fizeram hoje uma brilhante partida.
3: 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E para você, Ivana, que foi nesse destaque na fala do presidente Adson Batista.
5: Danilo, ele lamentou, né? Ele disse que ser eliminado dessa forma dói muito, né? Você viu que ele estava sisudo, né? Tava doído, porque realmente, né? Foram 3 milhões, sem falar, sem avançar de fase, né? O Atlético, ele disse, né? O Atlético amassou, mas não conseguiu marcar. E na troca nós perdemos os melhores batedores, né, e que não teve uma bola bem batida, né, não tomamos gol. E ele ressaltou que não tomou, o Atlético não tomou gol nessa competição, né, e uma coisa que ele ressaltou também foi que o Atlético mostrou que tem condições de fazer uma grande Série B, e realmente tem, né, isso aí ficou notório, ficou evidente, que esse time do Atlético jogando o que jogou hoje, tem condições sim de ficar ali e figurar entre os primeiros. E que ele disse que o time está muito bem montado e que está defendendo muito bem. E que reclamou do árbitro, né? Falou da arbitragem, que o árbitro, ele deixou o Atlético Paranaense em algum momento, né, apitar o jogo. Picotou muito, e realmente ele tem toda a razão quando ele reclama da arbitragem. Falou também da sua torcida, que a torcida fez um espetáculo, que o torcedor, quando vê, né, o jogador honrando a camisa, o torcedor apoia. E ele fala: agora vamos olhar para frente. Estou muito confiante.
3: Olha a hora, 10:10. 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Doutor, me chamou a atenção também na fala do presidente Adson. Duas questões. Ele disse assim: olha, temos que sair daqui hoje e saímos com a cabeça erguida. E outra, que ele disse o seguinte: olha, a oportunidade, pessoal, alguns jogadores me mostrar que querem ficar até junho. Ou seja, ele já está fazendo a lista, já está montando aquela lista para entrar na barca, motor.
4: Repita, por favor, Danilo.
3: O Adson, né, falou sobre essa questão de hoje sair de cabeça erguida, o time sai de cabeça erguida mesmo sendo eliminado, e a outra é que ele disse que está analisando, olha, são as oportunidades que os jogadores têm para mostrar que querem continuar no Atlético a partir da metade do ano. Ou seja, a lista para entrar na barca já começou, motor.
4: Meu medo é ver esse time cair de rendimento. Guarda esse tipo de situação internamente. Aí se você expõe que vai ter uma barca em junho vai ter uma barca, os caras tiram o pé, irmão. Aí os caras já começam a buscar outras coisas. A não ser que esses já foram avisados. Aí sim, aí não estão nos planos. Caso contrário, o medo do torcedor atleticano é ver esse time cair de rendimento. Eu não colocaria, né, expor para todo mundo. Internamente você chama um ou outro ali, porque é normal o cara não render. É, ó, futebol é rendimento, amor. Coração não trabalha com o futebol, é a razão. Então eu colocaria mais interno esse tipo de informação.
3: 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E para você, Ivana, como é que você analisa essas duas situações?
5: É, quando ele fala, né, da barca, que ele fala dos jogadores, né, que tem que mostrar que quer ficar. Ele falou, ele também colocou que o meio campo precisa melhorar, né, que precisamos melhorar o meio campo. E ele diz, e o ataque também, mais um meio de velocidade. E nesse momento ele criticou o Assis. Aí ele falou do Assis, né? Que o Assis é que entrou e que o Assis precisa melhorar. Então, assim, realmente, o Wesley tem toda a razão, já esteve lá dentro, sabe como é que funciona, né? Não expor, para que colocar essa situação? Isso é um tipo de coisa, ainda mais no momento desse, em que a equipe deu sangue, porque os jogadores deram sangue, jogaram demais da conta, todos fizeram o que possível até o impossível, né? Ele mesmo relatou, aliás, ele não, o Eduardo Souza, alguns jogadores estavam jogando com dores, né? Foi o caso do Coutinho. Então, assim, para quê? Justamente nesse momento em que os jogadores fizeram um grande jogo, Danilo.
3: Acerte a hora no relógio da Bandeirantes, 10h14.
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2: Danilo Santos.
3: É um prazer poder te chamar de amigo. Tivemos Fortaleza e CRB 0-0 no primeiro confronto, vitória do Fortaleza. Fortaleza avança também para as oitavas de final da Copa do Brasil, junto com o Fortaleza, o Corinthians que venceu o Barra por 1-0, Grêmio que venceu o Confiança por 3-2, o Atlético Paranaense que nos pênaltis bateu o Dragão por 4-1 e a Chapecoense venceu o Botafogo por 2-0, jogos desta quinta-feira. Vitória e Flamengo, caminhando para o finalzinho do primeiro tempo, vitória, um golaço do Eric, vai vencendo por 1-0. Vitória vai vencendo o Flamengo por 1-0, permanecendo, insistindo este resultado. Vamos para também os pênaltis, 2-2 no agregado, vitória e Flamengo. Wesley Souza, motorzinho, seu destaque final, é sempre um prazer estar junto contigo. Boa noite e até amanhã, Deus assim nos permitindo.
4: Já? Nossa, tava tão bom o negócio, mas...
3: Uai, motor.
4: O trabalho é espetacular.
3: Da minha parte, se o senhor quiser que nós vai aí, pelo menos até meia-noite, nós vamos.
4: O Didi falou alguma coisa aí, ele falou, conheço o Didi, grande Edinaldo Maurício que fez aniversário essa semana, né? Edinaldo é um parceiraço nosso aqui da Rádio Bandeirantes, né? Tá sempre conosco em todas as jornadas, espetacular, grande Didi, parabéns pra você, né? E parabenizar toda essa equipe, né? Ronaí Mendes com uma transmissão espetacular, jogo com muita emoção, né? E a Rádio Bandeirantes sempre na ponta, uma audiência espetacular hoje, Danilo. Queria parabenizar também a torcida atleticana, né? Que fez a sua parte, né? Fizeram um bom trabalho aqui, que se pede é torcer, empolgar, fazer aquela sinergia. Então eu penso que o torcedor não sai tão feliz por conta, né, da eliminação, mas pela entrega dos caras. Penso que o ouvinte também ficou assim abismado com a audiência espetacular, né? Com a entrega de todos da nossa equipe. Então, parabéns geral em nome de João Batista, né? Um chefe da nossa equipe. Boa noite, Danilo. Amanhã eu volto para debater com muita pegada.
3: Valeu, um abraço pro motorzinho, pro Biscuilo e também o Quirino, grandes amigos que estão aí no estádio Antônio Ascioli. Ivana, é sempre um prazer estar junto contigo, você que é sensacional. Boa noite, até amanhã, Deus assim nos permitindo.
5: Ótima noite para você, Danilo. Quero agradecer aqui o pessoal que esteve com a gente esse tempo todo, né? Que participou dessa transmissão sensacional, né, Danilo? Então, assim, agradeço José Costa Magalhães, sempre com a gente aqui na audiência, Leonídia, né? Também o Saulo Gonçalves, sempre acompanhando, Jurandir Sena, Luciano, né, Martins, também a todos vocês que estiveram aqui esse tempo todo, né? O meu muito obrigada, obrigada pelo carinho, obrigada por nos acompanhar. E Danilo, né, que o Papai do Céu possa nos levar, né, de volta para casa e até amanhã, se Deus quiser e assim também ele permitir. Fui.
3: Aquele abraço, Ivana. Agradecendo você, amigo ouvinte, pelo carinho da audiência, pela companhia. Agradecendo sempre a Deus por mais esta oportunidade. Fique com Deus. O mesmo Deus que cuida de mim, ele cuida de você também. Um forte abraço e até amanhã às 10 da manhã na nossa área, junto com o Cacau, com o Divino Lucena, com a Tandara Reis, com o Igor Adorno, Deus assim nos permitindo. Forte abraço e até lá.
6: Jogos, mas é um jogador que tem um talento muito grande e o futuro dele, para mim, é brilhante. É um jogador que tem tudo para emplacar no futebol europeu. E é normal ter essas oscilações pela idade, Ele perdeu um pouco também de sequência pelas expulsões. E o jogo de hoje também não era um jogo que favorecia muito o André. Era um jogo com uma carência muito grande de espaço. Ele é um jogador, quando tem um pouco mais de espaço, para ele favorece. É um jogador muito físico, tem muito boa técnica também, mas é um jogador que explora muito a condição física para poder arrancar com a bola. E hoje o jogo não permitia muito isso. Mas isso faz parte do processo, se podemos falar de maneira mais, assim, mais clara, faz parte do processo de um jogador jovem oscilar um pouco. E ele está nesse processo de oscilação e a gente está aqui para ajudar. E no que for preciso, ele daqui a pouco ele retomar a melhor condição dele.
7: Diniz, aqui à sua direita também, Lucas Belotti da Rádio Band News FM. A gente sabe que não é muito da sua característica, né? Substituir cedo no segundo tempo, você gosta de trabalhar no intervalo e dar oportunidade para os atletas que continuaram, mas hoje com 9 minutos, 8 para 9, você chama os dois primeiros jogadores, o Bidu e o Caio César. Queria saber o que você não tinha gostado no segundo tempo até ali para essa substituição e qual era a sua ideia também com os dois jogadores, porque pela nossa percepção, as chances criadas aumentaram bastante depois da troca.
6: Então, no fundo, eu queria, assim, o Bidu era um jogador que estava precisando sair, o Ranieri também estava numa sequência muito forte e relatando um pouco mais de cansaço. Todos esses jogadores que jogaram, a gente foi monitorando e perguntando, discutindo com o departamento para poder botar em campo. A gente tirou aqueles que a gente achou que a gente tinha que tirar. O que aconteceu no jogo de hoje é que tanto o Bidu quanto depois com a vinda do Bidon, o que era a ideia? Era o Bidu, era um jogador muito técnico, joga muito bem por dentro, nos espaços mais curtos, que os espaços que tinham para jogar eram curtos mesmo hoje. E o Bidon vinha para iniciar com passe um pouquinho, de achar os passes entre linhas e dar mais velocidade na circulação da bola, e a gente ganhou o Caio, que é um jogador mais agudo, que explora profundidade e tem essa característica do um contra um. Então acabou que tudo aconteceu, a gente pensou, às vezes você pensa e não dá certo, mas naquilo que a gente queria para as entradas, acabou tudo acontecendo quase que perfeitamente. A bola começou a entrar mais nos entrelinhas, a gente ganhou profundidade com o Caio César, ganhou a jogada de um para um. Assim, o Linger estava o único meio que com essa função de ter jogada de enfrentamento, então o time ganhou, foi ganhando volume no campo de ataque, a bola começou a andar em espaços mais curtos com mais velocidade, a gente conseguiu criar mais chances, chegar mais, e começou a chegar pelos dois lados, começou a ter jogada de tabela na entrada da área, chute fora da área. O repertório no segundo tempo de finalizações, ele foi muito vasto, a gente poderia ter ganho o jogo e era para ter ganho um placar mais folgado, mas o futebol é assim mesmo.
8: Diniz, boa noite. Aqui, Fábio Lázaro do UOL. Sobre uma situação específica, um episódio específico, que sobretudo as câmeras da detentora pregou, sua com Gabriel Paulista, a gente não pode deixar passar de perguntar, principalmente levando em consideração a sua declaração quando se apresentou no Corinthians, né? Dizendo que, olha, eu sou um cara muito intenso da beirada de campo, mas reconheço que em alguns momentos eu me cedo e eu preciso me controlar em relação a isso, essa autocrítica. Sobre isso, uma conexão sobre exatamente esse episódio de hoje, de uma situação de mais exaltação, de fato, que você explicasse como foi já depois no vestiário, se está tudo ok, e se realmente foi uma situação que dá para equiparar com o que você comentou de outras ocasiões, que você mesmo reconheceu que precisa, acho que melhorar, acho que é muito pedante falar, mas precisa repensar.
6: Não, melhorar, a gente sempre tem que melhorar. Eu acho que se eu consigo evitar, é melhor. Tá? Mas esse jeito que eu tenho é um jeito que muito mais beneficia os jogadores do que prejudica. E no caso de hoje, beneficiou, e beneficiou, vou falar o porquê. O Gabriel, ele tem um temperamento um pouco parecido com o meu. Ele é um jogador mais explosivo, então ficou uma discussão. Mas levando em consideração o que vale na vida o essencial não teve erro ali de ninguém. É que podia ter uma repercussão diferente, às vezes você perde o jogo, como aconteceu uma vez no Vasco, aí as pessoas fazem aquele tipo de coisa. Mas a gente se acertou assim que terminou o jogo. Assim, não tem dolo ali, não tem erro. É bom evitar. É bom evitar, eu que tenho esse temperamento e o Gabriel também, é bom a gente evitar. Mas se nunca mais vai acontecer. E quando acontecer como internamente a gente resolver de uma maneira muito rápida. Porque se você perceber, depois que aconteceu, o Gabriel, ele passou a jogar muito melhor no jogo. Ele quase fez o gol da bola bateu na trave, ele ganhou mais duelo, ele progrediu mais com a bola, achou mais paz. Mas é uma situação, se a gente conseguir evitar, eu acho melhor. Sabe? Então é uma coisa que eu também estou tentando me controlar, Mas, repito, assim, a gente ama a coisa que internamente ama quando fica. O problema disso é o que as pessoas podem fazer disso. Não é internamente que acontece. Porque o Gabriel, a gente tem, considero que a gente tem que ter temperamento parecido e coração muito parecido. Coração generoso, de duas pessoas que querem o bem uma da outra. Então, a gente, para a gente, dessa situação, a gente saiu muito melhor que se não tivesse acontecido nada.
9: Diniz, boa noite, no seu lado direito aqui, Antônio Vinícius, Auri Verde Brasil, prazer falar contigo, parabéns pela vitória. Queria te fazer uma pergunta que vai um pouco além do jogo. Hoje tivemos a notícia de que uma parte da torcida organizada do Corinthians se reuniu com o Memphis para saber quais as intenções dele para o futuro no Corinthians. Não sei se você já teve essa conversa com ele, mas queria saber se você conta com ele para algum jogo antes da Copa do Mundo e se depois da Copa você conta com ele. Obrigado.
6: Não, a gente tem chance de jogar, a gente está trabalhando para ele retornar o quanto antes, mas com uma boa margem de segurança, porque o Memphis tem uma Copa do Mundo para disputar daqui a pouco, né? É um jogador que eu conto muito. É um privilégio poder ter um jogador igual ao Memphis. Já falei isso, vou repetir. Privilégio para o Corinthians e privilégio para o futebol brasileiro. É um jogador extremamente diferente. A minha relação com ele, todo dia, ela ganha mais profundidade, ganha mais calor. E eu tô assim, vou falar que eu tô ansioso, assim, uma palavra não é essa. Eu quero muito contar com ele, e não modifica nada ele jogar ou não jogar, ele jogar bem esses jogos que faltam. Eu sei o tamanho do jogador que ele é, a importância que ele tem pro futebol, pro Corinthians e pro futebol brasileiro. Então, assim, eu quero muito que ele fique, quero muito mesmo.
10: Ô, Diniz, tudo bem? Silvestre da Gazeta? Saudade da época do Audax que eu... conseguia ficar pertinho de você ali no banco registrando esses xingamentos, e a sua relação com os jogadores era maravilhosa apesar dos xingamentos, mas eram outros tempos. Se você ainda fosse o técnico da seleção brasileira, você levaria o Neymar para a Copa do Mundo, e você acredita que o Ancelotti vá convocá-lo?
6: Eu acho que vai convocar e certamente eu levaria. Eu acho que o Neymar, a gente não pode abrir mão de um jogador desse tamanho e com a genialidade que ele possui. É um dos maiores jogadores que o futebol brasileiro produziu, na minha opinião. Então, a gente espera que ele conte, mas assim, a gente tem que respeitar a decisão que foi tomada. Mas eu acho que ele vai convocar e eu certamente o convocaria.
11: Diniz aqui, boa noite. Gabriel Braga, do Central do Timão. Hoje nós vimos os dois laterais em campo, né? O Angelério inicia a partida e o Bidu encerra. Eu queria entender de você qual que você enxerga que é a principal diferença entre esses dois atletas, se o Angelério é um jogador um pouco mais de fase defensiva, se o Bidu realmente é um jogador mais ofensivo, e como você enxergou a diferença do lado esquerdo com a mudança da posição. Obrigado.
6: Nós somos jogadores com características diferentes. Eu acho que o Gabriel, o Angelério é um jogador... É que ele é mais defensivo, ele tem bom jogo com a bola também, deu para ver nos treinamentos, e estava um tempo sem jogar, e o entrosamento que o Bidu tem com os jogadores também é uma coisa relevante, mas eles têm características diferentes. O Angelério é um jogador que começa mais de trás para frente, o Bidu como se fosse um cara que começasse mais de frente para trás, né? Um jogador que tem uma técnica muito rebuscada, joga muito menos espaços curtos, acha passes muito diferentes. O Angelério, você ganha marcação, você ganha altura, você ganha uma saída, assim, às vezes em velocidade ele chega muito bem ao fundo também. Mas é que o jogo de hoje, ele estava pedindo mais o Bidu. Tá? São jogadores, a gente tem dois muito bons laterais esquerdos. Os dois jogam muito bem, com características diferentes, como já estava na tua pergunta.
12: Boa noite, Diniz. José Eduardo, Agência Ultimão. Depois que você chega... jogadores, a cada jogo que vem passando, jogadores de frente como Garro, Lingard e até o Yuri Alberto, vem tendo uma característica defensiva cada vez maior, vem tendo uma característica de vir buscar a bola mais no fundo, recuperar, ajudar na marcação. Então gostaria que você falasse um pouco sobre esse desenvolvimento no dia a dia dos treinos e como que os atletas vêm lidando com isso.
6: Acho que os atletas percebem que isso aí é a mola mestra do nosso trabalho, a gente não pode abrir mão disso. Porque isso é uma coisa que nos une e é uma coisa comum que qualquer um pode fazer. Para isso aí precisa só boa vontade, interesse em fazer, interesse em proteger o time. E esse é um time, nesse sentido, bem diferente. É um time que é muito solidário, muito. E os jogadores da frente entenderam que isso aí não vai diminuir a condição deles de atacar e de ser criativos, ao contrário. Isso só vai criar mais conexão com o time, vai ajudar a defesa, vai deixar o time mais seguro. A gente vai ter mais possibilidades de colocá-los em boas condições para poder fazer as jogadas mais criativas e decisivas do jogo.
13: Diniz aqui no meio, Guilherme Paradela da Rádio CBN. Eu queria te ouvir com relação ao jogo, porque o Corinthians durante toda a partida consegue criar bastante, tem muita posse, finalizações perigosas, mas chega um determinado momento que para o Barra tanto importava estar 0-0, se perdesse de 1-0, 2-0, eles começam a se lançar para o ataque, algumas mexidas acontecem mais para esse lado, e o Corinthians começa a ter que administrar uma vantagem construída no primeiro jogo, que fica perigosa, né, de tentar resolver e abrir um pouco mais a defesa, ou começar a se defender mais e chamar o adversário. Até o gol, como é que você tratava isso com os seus jogadores? Para você era, continua atacando, não tenha medo, ou cria aquela sensação de vou usar medo, mas de receio de começar a atrair o adversário ou se descuidar num momento defensivo, num momento importante?
14: Eu acho que o medo que faz bem, ele é super importante, que nos deixa com a humildade em dia, que foi o que a gente teve hoje. A gente não deixou de atacar em nenhum momento, a gente não ficou administrando a vantagem, acho que administrar a vantagem era, acho que, o primeiro passo para a gente ter um problema. A gente sabia que tinha que atacar, sabia que eles eram franco-atiradores, pela diferença histórica das camisas, pela diferença de orçamento, de grandeza de clube, mas a gente tinha que atacar e ao atacar a gente tinha que saber se defender. Então eu acho que a gente jogou muito bem nesse sentido hoje. A gente ofereceu, não teve

0: é tentar fazer o gol. É quando você não consegue ser criativo, às vezes vai criando uma certa pressa, uma certa impaciência, e nessas horas que eu acho que é mais perigoso. A partir do momento que a gente começou a criar mais oportunidades e terminar mais as jogadas, o time acabou ficando menos exposto, com mais chance de fazer o gol e menos chance de tomá-lo.
1: Boa noite, Diniz. Caio, da Web Rádio Peabã, aqui no meio.
0: Muito bem.
1: Antes da sua chegada, o time do Corinthians jogava de um jeito muito apático, né? Parecia que não estava jogando muito à vontade. Depois que o senhor chegou, parece que o time do Corinthians teve essa liberdade, teve essa leveza de jogar. Queria saber qual foi o trabalho psicológico que o senhor fez no elenco para essa mudança tão repentina. Muito obrigado.
0: Pergunta um pouco difícil de responder, porque assim, eu tenho muito respeito pelos trabalhos que me antecederam. Eu não peguei um trabalho do zero. Já falei mais de uma vez, para falar dos dois últimos, tanto o Ramon Dias quanto o Dorival, deixaram um legado aqui que eu acho que eu soube aproveitar. E da minha parte, acho que teve uma conexão muito forte com os jogadores, uma empatia muito grande com o elenco. Com a torcida, as coisas aconteceram de uma maneira rápida também, a estreia já foi com uma vitória super importante, difícil, fora de casa. E aí foi acumulando essa energia positiva, ela vai se retroalimentando, que conforme o time vai jogando bem, os resultados acontecem, a torcida fica feliz. E a gente vai, isso vai acabar aumentando, e os jogadores vão percebendo que a gente está num bom caminho, as coisas vão ganhando mais positividade. Então acho que é isso, é um caminho que aconteceu. Eu acho que da minha parte, eu acho que foi a conexão que teve muito instantânea da minha presença de maneira especial com os jogadores, com o clube todo, mas de maneira especial com os jogadores.
2: Obrigado, Diniz. Boa noite a todos.
3: Fim de papo com o Diniz aqui. Ouvimos a íntegra, então, entrevista coletiva do técnico Fernando Diniz ao vivaço, hein?
4: Ó, ele vai voltar aqui, ó.
3: Quem? O que é, Fabi? Desculpa.
4: Ele voltou agora para a sala e falou, né? Vai Corinthians tradicional, que tem sido rotina nas entrevistas coletivas por aqui. Capela, volto da zona mista.
3: Eu quero ver soltar esse Vai Corinthians depois de uma derrota para o Palmeiras. É claro que eu estou sendo chato aqui, né? Crica, é uma brincadeira,
5: sem dúvida,
3: mas...
5: Sem dúvida.
3: Mas acho que ele cativou o torcedor de alguma forma. Porque quando ele foi contratado, Pretzel, quero que você analise aí as palavras do Diniz, mas quando ele foi contratado, meio que dividiu uma galera, principalmente nesse termômetro importante da rede social. Ih, Diniz, o Dinizismo, ih, a saidinha do Diniz, ih, é um cara problema. Mas ele começou a meter o Hospício, aqui é Corinthians, é mais um louco do bando. E aí a galera que antes estava com o pé atrás falou, cara, quer saber? Vou dar uma chance ao Diniz. E até agora ele está entregando, né, Xandão?
6: Está entregando. Eu até fiz a comparação na abertura da nossa transmissão com o Ulisses, que muita gente não acreditava no Parreira quando o Parreira chegou. E a situação é um pouco parecida pelo estilo. Só que o Parreira já era um campeão do mundo. O Diniz é um campeão da América.
3: Mas bem pacato o Parreira, né? Mais pacato.
6: Mas o Parreira estava, né, em má fase. O Parreira estava na Série C com o Fluminense em 99. Treinou o Santos, não foi bem. Treinou o Inter, não foi
3: série
6: bem.
3: Série C?
6: Sim. O Parreira treinou o Fluminense na
3: Pagou
6: Série C.
3: Pagou a Série C, né?
6: Mas o Parreira treinou o Fluminense na Série C em 99 e subiu para B. Sim. Aí teve a Copa João Avelange, o Fluminense veio direto.
3: Exato.
6: Certo? Mas aí ele treinou o Santos depois e treinou o Inter. E foi mal. Então ele estava meio que por baixo. Eu nunca mais me esqueço do Antônio Roque Cittadini, deve estar nos ouvindo, quando ele contratou o Parreira. Foi um anúncio assim meio, ó, Parreira chegou. A torcida enlouqueceu. Que Parreira, você não tem a cara do Corinthians, não sei o quê. Aí ele foi campeão da Copa do Brasil, campeão da Liga Rio-São Paulo, que foi um momento de ligas na época, né, de torneios regionais.
3: Era bem legal na época.
6: É bem legal. E foi vice-campeão brasileiro pro Santos do Leão, do Diego, do Robinho, dos jogadores.
3: 2002.
6: Né? Exatamente. Sabe onde é que foi o Parreira? Para a seleção brasileira de volta.
3: É verdade.
6: No ciclo de 2003 a 2006. Então o Corinthians, quando faz um grande trabalho, leva um treinador, sim, pode colocar na seleção brasileira. O Diniz chegou com aquele negócio assim, ah, esse cara não tem a nossa cara, como é que vai ser a saidinha?
3: Fizeram um marketing
6: exatamente,
3: bom em cima dele,
6: viu?
3: Né?
6: É, a saidinha vai ser como de trás, né? Quem é que vai tocar a bola?
3: Gabriel Paulista.
6: Isso, as ironias, né? Os nossos laterais, como é que vão sair jogando? Certo? Uma série de coisas. E ele começou a ganhar, não sofreu gols, né? Só foi sofrer gol no oitavo jogo. Perdeu também só um jogo até agora. Está classificado na Libertadores. Quer dizer, as coisas elas vão dando certo. E, sinceramente, eu vi muita gente criticando o fato de botar os titulares.
3: Pretzel.
6: Viu, Fabiano? De botar os titulares. Eu acho que ele fez certo. Tu não pode brincar com a Copa do Brasil.
3: Eu também acho.
6: E o gol só saiu aos 39 do segundo tempo.
3: Imagina dar uma assuntada o Barra lá, faz
6: o Barra
3: um gol,
6: ficou vivo até os 39 do segundo tempo.

0: Ainda que o Corinthians
1: deu um chute a gol,
0: mas estava vivo
1: no jogo.
0: Estava vivo numa bola parada, numa
1: bola espirrada,
0: jogo aéreo,
2: é isso, Gustavo Henrique.
0: Copa do Brasil, já vou te chamar, Fabiano. Viu, Gustavo aí, pode esperar 10 segundos. Copa do Brasil, não dá para brincar. Não dá para brincar com o adversário. Olha o que o Vitória tá fazendo com o Flamengo.
1: Eu imagino o seu Prédio na Zona Mista chamando Gustavo Henrique. Ele mata a gente se a gente não chama imediatamente.
2: Fato curioso, não deu para esperar 10 segundos, acabou a Zona Mista do Gustavo Henrique, então queria fazer um agradecimento ao Prédio aqui publicamente.
0: Um abraço, as ordens.
1: Tá vendo o que você fez?
2: Sacanagem tem prioridade.
0: Sabe o que que é? Se a gente invertesse, viu? Se a gente invertesse, viu, Fabiano? Se tu tivesse terminando o raciocínio e eu tivesse na Zona Mista, jamais eu ia te atropelar. Mas tá tudo bem porque o conteúdo é dominante, né, ô Capelão?
2: A prioridade é informação ou o raciocínio do Prédio. Os dois prevalecem na Bandeirantes.
0: A prioridade é o comentário. Claro que é uma
1: Fabiano,
0: brincadeira.
1: Fabiano, peço desculpas, viu, em nome dos ouvintes da Bandeirantes. Como é que tá a Zona Mista aí? Ouvimos o Diniz da íntegra, hein? Ô Fabiane, se você tiver condições, longe de querer pautar o grande repórter que é o Fabiane, mas o foco total em jogadores do Corinthians. A gente gosta de contar história aqui na Bandeirantes. Se a gente tiver condições, assim que terminar a Zona Mista do Corinthians, a gente ouvir um pouco dos jogadores do Barra, porque acho que é importante, daqui a pouco é um projeto consolidado, é um jogador ou outro que aparece no time de Série A, no seu time de coração. Então, Fabiane, fique à vontade, porque atenção, gente, hoje vamos até a meia-noite. Estaremos aqui, empunhando o microfone de esportes da Bandeirantes, da Central Bandeirantes de Jornalismo, porque a partir da meia-noite, marca aí, cadê o apitinho, Rafinha? Cadê o apitinho? 107.3 é a nova frequência da Bandeirantes a partir desta sexta-feira, em 1h19 teremos a abertura oficial do seu novo dial na Rádio Bandeirantes. 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Vamos lá, Fabiane, mais da Zona Mista, quem passa por aí, Fabiane? Deu timão!
2: Deu Corinthians, o Gustavo Henrique falou agora há pouco, ainda não acabou a Zona Mista, tá? Vou buscar informação para ver quem mais vai passar, mas ainda tem alguns atletas pelos quais a gente está no aguardo. Inclusive, um deles está atendendo os detentores dos direitos de transmissão, Yuri Alberto, sempre sorridente, sempre feliz e sempre que faz gol passa na Zona Mista, né? Então estamos no aguardo. Yuri Alberto vai ser o próximo a falar, um tempinho ainda, ele precisa falar com as televisões, daqui a pouco tá aqui na Bandeirantes.
1: Maravilha, então daqui a pouquinho nós ouviremos o Yuri Alberto aqui na Rádio Bandeirantes com o repórter Luiz Sabiani. Ô, Prédio, eu queria que você agora falasse um pouquinho mais sobre o Diniz. Antes, tempo e placar. Vamos lá, Lucas Bueno. Neste momento, alerta de pênaltis no Barradão entre Vitória e Flamengo, hein?
3: Exatamente, Capela. O Vitória vai ganhando do Flamengo pelo placar de 1-0 com 8 minutos e 26 de jogo. O Vitória que vai levando este jogo para os pênaltis. Capela, se me permite, tem a pergunta de um ouvinte aqui para o Prédio. Eu queria... Vamos lá. Perguntar aqui, ó, o Gelson Henrique perguntou, Prédio, essa pergunta é para você que é um comentarista mais equilibrado, porque quando se pergunta sobre escalar ou não o Neymar, todos os técnicos dizem que sim. Eu convocaria ele. Você acha que os técnicos estão sendo sinceros?
0: Essa é uma ótima pergunta. Eu acho que os treinadores brasileiros, todos eles chamariam o Neymar para a Copa. Todos. O Tite até deu entrevista recente aí, dizendo que errou em não botar o Neymar para bater o primeiro pênalti contra a Croácia, e todo mundo falou sobre isso. É, os treinadores sempre elogiaram, o Dorival Júnior elogiou o Neymar, o Fernando Diniz elogiou o Neymar, o Diniz, aliás, o convocou, depois ele se machucou e ficou fora um tempo. O Ramon Menezes nem se fala que, né, que era só um tampão e um negócio constrangedor, mas o Tite disse que o Neymar... até me surpreendeu o que ele falou, chegou a ver o que ele falou a respeito do Neymar.
1: Eu vi a parte 2 da entrevista.
0: É um dos maiores jogadores da história do futebol. Eu acho que ele deu uma exagerada aí, mas disse que nunca viu nada parecido do que é o Neymar tecnicamente, com a visão que ele tem periférica do jogo, né, de um treinador que aposta muito nele. Agora,
1: o Neymar jogou muito, né, velho?
0: Jogou muito.
1: O Neymar jogou muito.
0: Mas é o seguinte, hoje eu fico pensando assim, ó, mas tem que levar porque ele decide o jogo. É verdade. Mas o detalhe é o seguinte, ele vai conseguir decidir jogo, a bola vai chegar nele e ele vai ter a intensidade que todo mundo espera numa Copa do Mundo, ainda que tenha qualidade. Futebol mudou, pessoal. Futebol realmente mudou. A gente viu o Real Madrid, que é uma seleção, né? O Real Madrid não ganhou nada esse ano. E tu vê os caras jogando, os caras correndo, certo? Então, eu não tenho nada contra o Neymar, é um grande jogador, sempre foi um grande jogador, agora eu não levaria. Mas respondendo ao Gelson, os treinadores brasileiros, todos eles levariam. Só um treinador do tamanho do Ancelotti para chegar e dizer o seguinte: não vou levar por isso e por isso. Só um treinador desse tamanho, que é um treinador hoje maior do que o elenco da seleção brasileira.
1: Mas eu queria...
0: se fosse qualquer treinador brasileiro, qual é o principal treinador brasileiro hoje? Quem seria? O Felipe Luiz? Levaria o Neymar. Não, estou dando um exemplo de um vencedor
1: obviamente
0: recente.
1: Levaria.
0: Um vencedor recente.
1: Sim, levaria.
0: Levaria o Neymar.
1: Levaria.
0: Certo? Levaria o Neymar, não teria discussão.
1: Sem dúvida. Bom, eu não sei, Pretzel, se isso vai contar, tá? Sinceramente. Para quem não sabe, o Ancelotti renovou oficialmente o seu contrato hoje com a seleção brasileira. Então o Ancelotti está garantido. Nossa, que defesa do goleiro do Vitória. Quase empate do Flamengo. Então atenção, o Ancelotti ficará na seleção brasileira até a Copa de 2030. É oficial. Renovou seu contrato. Inclusive, temos declarações aqui do Ancelotti. A gente vai colocar na sequência do apito final para você acompanhar. Só que aí, Pretzel, é o seguinte. A grande parte do povo brasileiro ama o Neymar. Idolatra o Neymar, independentemente se a fase dele é boa ou é ruim, se ele está jogando bem ou mal, se ele vai decidir ou não. Para muita gente, o Neymar tem que estar lá. Ponto. Eu acho que se nesse ciclo, que foi tanto quanto conturbado, menos de um ano do Ancelotti na seleção brasileira, eu acho que se ele não levar o Neymar, eu acho que ele acaba se queimando pro próximo ciclo com o povo brasileiro.
0: Que isso, Vico Capelano? Se queimando com a tua torcida, não tá nem aí.
1: Você acha?
0: Tu acha...
1: Eu acho que a pressão e a força de boa parte da mídia,
0: Neymar,
1: de influencers, de torcedores, então, querem o Neymar.
0: Não, isso, o Ancelotti não é suscetível a pressões.
1: Será?
0: Ele é maior que o elenco.
1: Será?
0: Não, se ele levar, se ele levar, tu acha que a torcida para a seleção brasileira ela vai aumentar? Acho que não tem relação nenhuma.
1: Eu acho que quando
0: essa geração
1: não for, eu acho
0: essa
1: que
0: geração
1: vai
0: da seleção,
1: contra a seleção.
0: Eu, essa geração.
1: Sabia? Tô falando sério.
0: Ah, eu acho, eu não vejo assim.
1: Um sentimento.
0: Eu acho que existe uma indiferença. Se ele não se ele não for, haverá uma indiferença. E se ele for, não vai mudar muito no que a torcida pensa da seleção hoje. Não vai mudar muito.
1: Mas vai virar...
0: Toda
1: vai virar
0: a Copa do Mundo é a mesma coisa, viu? Tu vê o movimento verde e amarelo,
1: sim,
0: tu vê aqueles caras que ficam circulando em torno da seleção brasileira, do ambiente da seleção. Certo? E tu vê a torcida normal.
1: Eu acho que no caso do Neymar é diferente, Pretzel, porque não é que nós estamos aqui entre um craque e outro. Nós estamos falando de um único jogador que, em relação a patamar técnico, ele é muito superior a qualquer outro da seleção brasileira. Não estou falando que tem que levar. Eu acho que em questão de dinâmica, de jogo, de intensidade, de questão física, eu não levaria. Só que eu acho que há uma comoção de boa parte da mídia, dos bajuladores, da imprensa, da torcida, que quer o Neymar, independentemente pela figura Neymar. Aí entra aquela cena, né? O Neymar quando vai para o Paraguai, o país para. O Neymar quando vai para a Argentina, os próprios argentinos, eles fazem todas as homenagens possíveis ao cara. E o Brasil talvez não ressalte e valorize o sujeito que deveria ser ressaltado e valorizado. Eu tô vendo aqui duas situações, duas nuances, entendeu? Para que a gente possa agregar esse debate. Eu acho que se o Neymar, não é que eu tô falando que eu quero que ele vá para a Copa, só que eu acho que se o Neymar não for para a Copa, não for convocado pelo Ancelotti, eu acho que se o Brasil for eliminado, a pressão na cabeça do Ancelotti tá vendo, não ganhou porque também não levou o Neymar.
0: Deixa eu fazer uma pergunta.
1: O que ia acontecer com o Felipão em 2002 se ele não ganha? Tá vendo, o Felipão teimoso, não ganhou porque não levou o Romário.
0: Ah, mas ganhou, certo?
1: Não. Mas se ele não ganha, aí são os engenheiros de obra pronta.
0: Com todo respeito, o Ancelotti tá andando para isso aí. É o que eu sinto.
1: Olha, depois das declarações dele,
0: Xandão... Mas as declarações dele são duas entrevistas antes da convocação.
1: Mas a da Forbes foi forte.
0: Tu acha que ele vai dizer o seguinte, ó, esse Neymar aí não joga nada, eu não vou chamar. Numa entrevista pré-convocação, claro que ele não vai fazer isso, Capelani.
1: Eu vou ficar surpreso, segunda-feira, estaremos no Rio de Janeiro e ele não anunciar o Neymar entre os 26. Não,
0: tudo bem, pode acontecer. Aliás, se for chamado, parabéns ao Neymar, vai ser a quarta Copa do Mundo e vida que segue.
1: E que ajude a seleção brasileira, óbvio.
0: E se não for, pra mim também não muda nada. Você não muda nada, eu só tenho um sentimento.
1: Pra você, irmão, aí que tá.
0: Viu? Eu tenho um sentimento seguinte. Vocês acham que o Ancelotti iria criticar algum jogador não, em duas entrevistas pré-convocações?
1: Não, mas a forma como ele falou do Neymar, Pretzel, aí que momento tá. Ele deu fazer... indícios.
0: Mas a qual indício? Ele foi super político. Não, um jogador do tamanho do Neymar.
4: Mas eu concordo com o Capela, porque vendo pessoas da minha idade até abaixo da minha idade, elas torcem mais pro Neymar do que pra seleção brasileira. Tem os torcedores do Neymar. Então, sobre o novo ciclo, as pessoas da minha idade vão começar a ter 27, 28, que vão ter mais influência, querendo ou não, na mídia ou qualquer outro tipo de coisa. Essas crianças de hoje em dia, elas assistem o Neymar, elas não assistem o Santos. Elas assistem o Neymar, não assistem a seleção brasileira. Então, por isso que eu concordo com o Capela, acho que pode ter uma pressão maior, porque a galera acompanha o Neymar, não a seleção brasileira.
1: Quase gol do Vitória, desculpa, irmão. Quase gol do Vitória. O Rossi salvou o Flamengo. O René quase faz o segundo.
0: Aliás, e esse René tava dando sopa na Portuguesa. Tá. Ninguém viu, cara.
1: Que Vitória defesa
0: foi
1: do Rossi.
0: Lá e pegou.
1: Que defesa do Rossi.
0: Jogaço,
1: pois não, Xandão.
0: Jogaço. Vamos lá.
1: Jogaço.
0: Tempo.
1: Ó, só pra informar: Vitória 1, Flamengo 0. Temos 15 no segundo tempo. Este resultado, vamos para as penalidades. E se for pra pênaltis, a gente vai narrar aqui ao vivo na Bandeirantes. O Fabiani morreu aqui no debate. Aí, cadê o Fabiani?
0: Eu ia falar sobre isso. Eu posso completar o raciocínio? Vou esperar o Luiz Fabiani. Né?
4: Eu resolvi.
0: O Roberto apareceu, eu, Fabiano?
4: Eu resolvi deixar o Pretzel falar no debate, porque café com leite tem prioridade. Mas por enquanto, sem Yuri Alberto, tá? Ele tá falando com as televisões aqui, daqui a pouco ele vem.
1: Vamos lá, Xandão, vai. Sobre a seleção brasileira, vamos lá, vale o debate.
0: Sobre a seleção, eu acho que ele não tem que chamar o Neymar e acho que não vai chamar. Se chamar, gol do Vitória.
1: Gol do Vitória! Gol do Vitória!
0: Que espetáculo, hein? O Flamengo tá sendo eliminado, cara.
1: René que fez? Não.
4: É Luan Cândido.
1: Luan Cândido.
0: Ele chegou no Grêmio com 100 quilos, céu. Cara. Em janeiro do ano passado.
1: Cara, o Vitória faz o segundo em cima do
0: Vitória
1: Flamengo.
0: Está eliminando o Flamengo.
1: Com este resultado, o Flamengo dá adeus à Copa do Brasil, gente. Vocês têm ideia do que está acontecendo no Barradão?
4: O que é pior, o Flamengo ser eliminado pro Vitória ou o Juventude pro São Paulo?
0: Não, o Flamengo pelo Vitória.
1: Você tá louco.
4: Mas o Juventude atualmente tá na Série B também. Não, o Vitória é clube de Série A.
0: Mas a situação do São Paulo, olha o São Paulo. Não dá pra comparar.
1: O Flamengo é o maior investimento das Américas.
0: É o maior time da América Latina.
1: É o melhor time da América
0: do Palmeiras.
1: Me arrisco a dizer da América Latina,
0: pois
1: hein?
0: É.
1: Da América Latina.
0: O Flamengo é vice-campeão mundial, cara.
1: Sim. Caraca, velho. 2-0 pro Vitória com 17 do segundo tempo. O Flamengo precisa de pelo menos um golzinho pra levar a decisão pros pênaltis. E falhou o
0: Rossi. O Rossi, aliás, no primeiro eu achei que ele ficou olhando pro ar.
4: Ah, assim. O primeiro não.
0: Não, foi bonito. O tapa do Eric foi bonito, mas o Danilo lamentou o gol. Olha o Luan Cândido, cara. Ele chegou no Grêmio bolachudo, cara. Certo? É base do Palmeiras, lembra? Foi vendido
1: Lógico.
0: Pra fora, voltou, jogou no Bragantino e tal. 2-0, atenção.
1: Olha o Barradão, o estado tá tremendo.
0: O Flamengo está passando sem tirar o mérito do Vitória, hein? Sim, mas é um vexame se o Flamengo cair na quinta fase da Copa do Brasil. No seu primeiro confronto.
1: É verdade.
0: É o primeiro. Ah. Os times da Série A, eles já têm uma vantagem enorme, né? Que eles entram direto na quinta fase.
1: Exatamente.
0: E o Flamengo cair na primeira, no primeiro mata-mata.
4: Não. Mas agora entrou a cavalaria também,
1: aí
4: né?
1: Aí que tá. Aí olha só o modo apelão do Flamengo. Everton, Cebolinha e Pedro vem aí no Flamengo.
0: Cebolinha não tá jogando nada.
4: Mas o Pedro...
0: Pedro não, sim, o Cebolinha Pedro... tá jogando nada.
1: Aí tá, aí você tava falando sobre Pedro e seleção
4: Pedro
1: brasileira.
4: Poderia ir pra Copa.
1: O Pedro tá na lista do... Bom, até a gente tá na lista do 55, né? Pretzel, vamos lá, conclua seu raciocínio no momento que Pedro entra no campo de jogo, o Flamengo perde por 2-0, vai dando adeus à Copa do Brasil. Vai, Pretzel!
0: Eu quero dizer o que nós estávamos falando sobre o Neymar. Eu não levaria o Neymar, mas também se levar, viu, que o Ancelotti saiba administrar essa situação. Eu vou fazer aqui uma comparação com a Copa do Catar, certo?
1: Sim.
0: Fernando Santos, um técnico bem menor que o Ancelotti, chegou nas oitavas de final e fez o seguinte, meu caro Lucas Bueno. Cristiano Ronaldo é reserva.
1: Mas pro Gonçalo Ramos, né? Pelo amor de Deus,
0: né? Mas viu, é a situação, né? Outra, o Cristiano Ronaldo é maior que o Neymar hoje, perfeito?
1: Sim.
0: É maior que o Neymar. O Cristiano Ronaldo, ele joga a primeira fase, perfeito? Portugal passa na primeira colocação. Né? E o Fernando Santos acha que o Cristiano Ronaldo fisicamente não conseguiria seguir no mata-mata. Aí Portugal vai enfrentar a Suíça sem o Cristiano Ronaldo.
1: E placar
0: final, 6-1 para Portugal.
1: É.
0: Num bom time da Suíça, boa geração. Aí o Fernando Santos ganhou muita moral. Foi ou não foi?
1: Foi.
0: A imprensa ficou quieta. Portugal e Marrocos.
1: Pau.
0: Certo? Quartas de final. Sai a escalação. Cristiano Ronaldo bancou. Portugal começa jogando, gol de Marrocos. Foi ou não foi?
1: Foi.
0: 1-0. Intervalo de jogo, O que que faz o Fernando Santos?
1: Põe o homem.
0: Chama o Cristiano Ronaldo, que entra no... Você entra com uma tromba desse tamanho, né? Brabo, entra irritado. Portugal não consegue jogar bem. Fica muito em função do Cristiano, é verdade ou não é?
1: É verdade.
0: Marrocos se defende...
1: Só cruzamento na
0: só
1: área.
0: Só cruzamento, né? Marrocos se defende muito bem e elimina Portugal merecidamente. Isso foi tipo assim numa quarta-feira. O que que aconteceu na quinta? Fernando Santos demitido. Demitido, certo? Com o Ancelotti não vai acontecer isso. Se ele convocar o Neymar e botar o Neymar na reserva, certo? Ele vai ter que administrar essa situação. E outra, se ele põe o Neymar, se ele convoca o Neymar e o Neymar será reserva, e vai ser, se ele convocar o Neymar será reserva.
1: Tem que seguir a coerência dele.
0: O Neymar será reserva.
1: Tem que seguir a coerência dele.
0: Aí o que, que vai acontecer? O Brasil, vamos supor que passe com 9 pontos na primeira fase.
1: Aí pega o Japão.
0: Tá? Aí pega o Japão com o Neymar na reserva. Passa. Depois pega, provavelmente, a Noruega, se tudo der certo, nas oitavas, certo?
1: Chato, hein?
0: É, aí tá 1-0, gol do Haaland. Chama o Neymar. E o Neymar não consegue tocar na bola. Tô fazendo o cenário, certo?
1: O cenário é apocalíptico.
0: Apocalíptico. Aqui, né? Vou fazer o cenário positivo. Neymar entra e o Brasil vira o jogo. Pode acontecer.
1: Sim.
0: E isso indica que vai acontecer? Acho que não.
1: Aí o que, que vai acontecer?
0: Acho que não.
1: Haverá uma grande divisão, porque o Neymar estando na Copa, se o Neymar jogar bem, todas as pessoas que defenderam antes vão falar, tá vendo, vocês não entendem nada de bola.
0: Exatamente.
1: E se o Neymar não for bem, as pessoas que não defendem o Neymar, então assim, vocês percebem que até o Brasil, às vésperas, às portas de uma Copa do Mundo, o povo está dividido por causa de um jogador?
4: Isso.
1: Olha que loucura.
4: Esse cenário que o Pretzel está falando do Neymar entrar no segundo tempo, se o Brasil ganha, é, o Neymar tem que ser titular. Se o Brasil perde, isso. É, devia ter colocado antes.
1: Mas, eu acho que a vida do Ancelotti vai ser um inferno,
0: claro,
1: pro Neymar na seleção.
0: Por isso que ele não vai levar. Vai ser uma obsessão. Vai ser,
1: que se o cara for titular, o Neymar tem condição de ser titular. Se for banco, mas ele tem que jogar mais minutos. Ele tem condição.
4: Primeira pergunta de toda a coletiva vai ser Neymar.
1: Inferno, vai ser inferno.
0: Esse teu argumento pra aumentar. Brasil e Marrocos, tá? O Brasil ganha por 1-0. E o Ancelotti não é de mudar muito o time, concorda comigo?
1: Põe o Neymar aos 25.
0: Não põe o Neymar.
1: Não põe o Neymar.
0: O Brasil ganha de 1-0, ele faz só 3 substituições.
1: Não põe o Neymar.
0: Mas não põe o Neymar.
1: Por que não põe o Neymar?
0: Primeira pergunta, o senhor não acha que o Neymar poderia ter entrado para ajudar a fazer mais gols? Aí ele vai dizer, não, a escolha é minha, não sei o quê. É sério ou não é?
1: É verdade.
0: Brasil e Haiti, tá? 2-0 Brasil, aí ele põe o Neymar aos 40 para ganhar um pouquinho de ritmo. Certo? Já tá liquidado o jogo, né? Por que que o senhor botou o Neymar só no fim do jogo, né? Treinador sou eu. Eu tô fazendo cenários bem plausíveis, hein?
1: São plausíveis.
0: É verdade ou não?
1: Porque toda a coletiva, bem independentemente do Neymar estar ou não no elenco...
0: Alberto, agora sim.
1: Yuri Alberto. Parem as máquinas, Yuri Alberto. Vamos lá, Fabiani.
5: A gente
1: achou
5: você não vibrou muito. Como que essa comemoração aí?
6: Todo mundo tá me perguntando isso aí, cara. Até os caras do vídeo do clube ali, pô, a gente já tava preparado, esperava só deslizada ali, eu falei, irmão, não tinha mais energia, velho. E teve uma jogada ali que até o Caio veio pelo lado direito e ele viu que eu não fiz o facão, aí ele sofreu a falta, depois ele olhou pra mim e falou, você tá morto, né? Eu falei, bom, tô cansado pra caramba. Mas graças a Deus por mais um gol em casa, junto à nossa torcida. E uma vitória muito importante, né? A gente sabia da classificação, só classificar já era muito bom pra nós, mas ganhar dentro de casa nos dá muita confiança pra importância do jogo que a gente tem no domingo agora.
7: Yuri, fala da importância, na verdade, fala do decorrer da temporada, seus planos, futuro, Corinthians, a torcida ficou um pouco preocupada porque não viu a deslizada hoje.
6: não, isso aí é... já tem de novo, em nome de Jesus. Agora é recuperar bastante, a gente tá muito cansado porque a entrega tem sido muito grande, assim, principalmente ali na parte da frente, eu, Gal, o Jess, o Breno, quem tá ali na frente, a gente tá se entregando bastante ali pra esse novo esquema do Diniz, que tá dando muito certo. Já foram 7 jogos, foi quebrado esse tempo atrás, mas a gente conseguiu ficar 7 jogos sem tomar gol, e querendo ou não, começa lá na frente, né? Então a gente fica muito feliz com esse nosso posicionamento.
8: Yuri, queria que você falasse sobre a ansiedade que tava de fazer esse gol. Uhum. Sempre dá pra perceber você um pouquinho, sim, ansioso quando o Dali não sai o gol.
6: Atacante, né? Atacante é foda.
8: E queria que também comentasse um pouquinho do estilo do Diniz, como que é ele no dia a dia, o tratamento com ele, o estilo de jogo dele, que te favorece, o que você acha?
6: Uhum. Cara, ele é um cara que me dá uma moral absurda, gosta muito de mim, me dá uma confiança que, cara, é legal demais. E eu tô tendo que me encaixar no estilo de jogo dele. Graças a Deus tá dando certo, porque era uma característica minha que, tipo, não, não batia, acho que por Luxemburgo, com alguém que precisava fazer esses pivôs assim, de sustentar um pouco mais a bola, não dava certo, mas com ele, graças a Deus, tá dando muito certo, porque quando eu recebo essa bola, eu tenho muito apoio, eu tenho muita opção para eu já descarregar de frente, então eu tô muito feliz com o grupo. Lógico, fiquei alguns jogos sem fazer gol, mas a gente tava ganhando, meus companheiros também estavam fazendo o gol ali, o Gustavo que tava querendo roubar minha posição ali, eu acho, e ainda tá. Mas muito feliz por todos nós, assim, como grupo, e vamos continuar ganhando.
8: Yuri, você jogou com o Lingard, né, agora, recentemente. Sim. Você jogou também com o Memphis Depay. Qual a principal característica, né, desses jogadores? São dois jogadores diferentes, e como que fica o Yuri Alberto jogando no meio desses caras, assim?
6: Cara, é gratificante pra caramba, cara, a grandeza que esses caras têm. O Lingard é um cara absurdo, uma técnica, uma qualidade absurda, o Memphis também, uma força absurda. Então, cara, quando a gente puder jogar todo mundo junto, assim, vai ser uma coisa bem bacana, e creio que o Diniz vai tomar a melhor decisão.
7: Yuri, apesar de você não estar marcando nesses momentos, sim, mas você ajudava muito na construção ofensiva. Como
6: obrigado.
7: Que era com isso, essa pressão de marcar, mas ao mesmo tempo você tá lhe ajudando na construção?
6: Meu, eu tava me entregando pra minha equipe, acho que isso que importava, que importa ainda, né, sempre. Esses novos esquemas do Diniz, a gente sabe que a marcação começa lá da frente, então a marcação mais forte é a minha, do Garro, do Jesse, do Breno, quem tiver ali pelo lado. A gente faz um esforço muito grande, e graças a Deus a gente já tá começando a recuperar um pouco a nossa fase física, assim, porque lógico, no início é diferente, até o corpo adaptar a você poder marcar muito forte, depois você poder transitar com energia. Então, graças a Deus, a gente já tá ficando com mais energia pra gente chegar no campo de ataque e poder definir as jogadas em gol.
1: Yuri, fala um pouco da sua relação com o Memphis. Ele tem um futuro incerto no Corinthians, ainda não sabe se vai ficar, não sei se você sabe se ele vai ficar ou não, mas desde que ele chegou, sua produtividade aumentou muito, você sabe disso. Qual o impacto para você da permanência ou não do Memphis agora, depois da Copa?
6: Cara, é legal jogar com jogadores assim, né, velho, de uma grandeza muito grande, como é o Memphis, porque querendo ou não que você divide um pouco a responsabilidade, mas você estando com um cara desse em campo, ele chama muita atenção dos zagueiros. Então, se você for inteligente e começar a aproveitar melhor esses espaços, assim como tem sido quando a gente joga junto, pô, é bom demais pra nós.
1: Chegou a pedir pra ele ficar?
6: ainda não, a gente tá se vendo pouco, ele tá no... mas no DM ali, a gente, cara, estamos treinando pra caramba, então o tempo que a gente tem junto é muito pouco, cara, é muito corrido.
1: Agora perto da Copa.
7: Vai ficar?
6: Cara, a gente vai resolver agora, a gente vai tomar a melhor decisão agora no meio do ano, a gente vai esperar pra ver quais propostas vão chegar ou não, e junto do presidente e do meu empresário a gente vai tomar a melhor decisão.
4: Yuri, agora perto da Copa, você avalia que poderia ter tido mais oportunidades em convocações anteriores para a seleção e de repente fazer parte desse grupo, visto que a seleção até hoje não tem um camisa 9 assim muito garantido ali no time titular?
6: Cara, lógico que eu fico triste, né? Porque eu poderia ter tido sim uma oportunidade em 2025, após a temporada de 24, que não só eu, mas meus companheiros fizeram também junto comigo. E no começo do ano acabei não sendo convocado, então se eu pudesse ter sido convocado nessa... Se eu tivesse nessa lista, acho que foi em março a convocação?
1: Do isso.
6: Ano passado, foi a primeira, né, do ano. Quem sabe a história pudesse ter sido outra, mas... Tô tranquilo, tô focado em performar aqui. Mentira, imagina.
7: Yuri, a importância do Garro pro time, né? Ele voltou a jogar bem, tá sendo
6: feliz
7: diferencial do time. Como vocês se sentem tendo um ótimo jogador como o Garro?
6: Feliz demais pelo retorno do Garro. Essa alegria dele em campo, essa ousadia de tentar uns passes diferentes, umas jogadas diferentes. Hoje quase fez um golaço de falta ali que ela bateu na trave. E é um cara que, meu, o meu estilo de jogo necessita muito de um cara como esse. E esse passo que ele me deu para fazer o gol hoje foi sensacional.
1: E ainda sobre a janela, qual a sua vontade para a janela de meio de ano? É ficar no Corinthians, você vai estudar bem, mas qual o interesse do Yuri agora nessa janela da Europa?
6: O interesse do Yuri é procurar novos objetivos.
1: Perfeito.
6: Tchau.
1: Olha aí. Pretzel, Capela.
9: Muito bom, Fabiane.
1: Vocês ouviram essa última resposta?
9: Deu uma picotada aqui, Fabiane. Eu queria importante. Repita aí, por gentileza.
1: Perguntei, Yuri, qual a sua vontade para essa janela? A resposta, a vontade do Yuri é procurar novos objetivos.
9: Cara, temos que recortar isso aí.
0: Recorta agora, já.
9: Recorta isso aí.
0: Recorta agora, resposta dele, urgente.
9: Importante, vamos pegar esse trecho aí, porque...
0: Quer ir embora, quer ser negociado.
9: Eu acho que está muito claro que o Roberto, depois dessa, quer meter o pé do Corinthians, hein? Isso é muito importante, cara.
0: Tem contrato até quando, Fabiane?
2: Até 2030.
0: Nossa senhora.
9: Bom, o Corinthians tem 50%.
0: Tem só 50%.
9: É, que eu ia falar, tem só 50%.
0: É pouco.
9: Não é pouco, mas se, até porque,
0: não,
9: né?
0: Aí,
9: não, só pra deixar bem claro.
0: Isso aí é da
9: tem
0: negociação.
9: Tem 50% porque o Duílio Monteiro Alves...
0: Sim, que ele simplesmente fez uma negociação contra o Corinthians.
9: É. Exatamente. Cara, ó, a nossa produção já tá tirando aqui, mas eu já vou picotar aqui imediatamente essa declaração pra gente ouvir de novo. Que eu admito a você, meu preto, eu tava ouvindo aqui, eu não botei muita fé nessa resposta do nosso querido Yuri Alberto. Quer ver, ó? Tô voltando aqui no youtube.com, atenção, hein?
10: Cara, lógico que eu fico triste, né? Porque eu poderia ter tido sim uma oportunidade em 2025, após a temporada de 24, que não só eu, mas meus companheiros fizeram também junto comigo. E no começo do ano acabei não sendo convocado, então podendo... Se eu pudesse ter sido convocado nessa... Se eu tivesse nessa lista, acho que foi em março a convocação?
2: Isso.
10: Foi a primeira, né, do ano. Quem sabe a história pudesse ter sido outra, mas... Tô tranquilo, tô focado em performar aqui. Mentira, imagina.
11: Yuri, a importância do Garro pro time, né? Ele voltou a jogar.
10: Ousadia de tentar uns passes diferentes, umas jogadas diferentes.
9: Hoje um pouco
10: quase fez
9: frente.
10: Um golaço
9: Vamos
10: de
9: lá.
10: Falta ali que ela bateu na trave. E é um cara que, meu... O meu time de jogo necessita muito de um cara como esse. Esse passe que ele me deu pra fazer o gol hoje foi sensacional.
12: E ainda pra janela, qual a sua vontade pra janela de meio de ano? É ficar no Corinthians, você vai estudar bem, mas qual o interesse do Yuri agora nessa janela da Europa?
10: O interesse do Yuri é procurar novos objetivos.
9: Caraca, velho. Pergunta do Luiz Fabiani, repórter Bandeirantes. Yuri Alberto. Tá muito claro, Pretzel. Quer sair do Corinthians?
0: Quer sair. Parabéns, Fabiani.
9: Parabéns.
0: Valeu a pena esperar o Yuri Alberto, viu? E essa é a resposta da noite.
9: Essa é a resposta da noite. Yuri Alberto quer sair do Corinthians. O objetivo é palavras dele. Vamos pôr de novo aqui, ó. Atenção.
12: Ficar no Corinthians, você vai estudar bem, mas qual o interesse do Yuri agora nessa janela da Europa?
10: O interesse do Yuri é procurar novos objetivos.
9: Cara, olha, para um jogador falar isso publicamente, Pretzel, ele tem que estar muito respaldado nos bastidores com algumas possibilidades, sondagens ou até mesmo propostas para a janela que vai se abrir, hein, Pretzel?
0: De novo, meu interesse é procurar novos objetivos.
9: De novo.
0: É isso,
12: pra janela
0: novos.
12: De meio de ano. Pra é ficar janela. No Corinthians, você vai estudar bem, mas qual o interesse do Yuri agora nessa janela da Europa?
10: O interesse do Yuri é procurar novos objetivos.
0: Tá claro.
9: Tá claro que ele quer meter o pé.
2: E ele encerra a resposta aí, tá? Assim, ele meio que mostra que talvez não queria ter dito aquilo, né? Tipo, pensou um pouco com o fígado, mas ele fala, no interesse do Yuri é buscar novos objetivos e faz uma cara do tipo, vocês entenderam, né?
9: Olha, eu admito a você, publicamente o jogador se manifestar dessa forma, você pode ter certeza que isso vai reverberar nos principais programas esportivos de amanhã. E a partir de agora, a vida do Yuri Alberto virará um verdadeiro inferno. Porque em toda a zona mista, ele vai ser questionado sobre isso, viu, Pretzel? Você pode ter certeza. Fabiane, parabéns. Você, como grande repórter, acabou de trazer um problemaço para a vida do Yuri Alberto. É ou não é, Pretzel?
0: Sim. Agora, é um jogador que tem razão, ele deve ter propostas na mão, né? Pra ele falar sobre isso.
9: O cara nunca falaria algo dessa
2: informações
9: forma.
2: Aqui.
9: É, como é que é, Fabi?
2: Só algumas informações sobre Yuri Alberto, tá? Ele recebeu uma proposta da Lazio no começo do ano, da Itália. O presidente Osmar Stabile recusou e disse que só liberaria o Yuri ao final do ano. A proposta era de 22 milhões de euros por 100% dos direitos econômicos do atleta. O Corinthians tem 50% e já comprometeu 10% da sua parte, isso é 5% do total, ao empresário do Yuri, o André Cury. Então o Corinthians tem 45%. Vai ser difícil uma proposta que atenda aos interesses do Corinthians e também do Yuri Alberto, porque pro Corinthians perder o Yuri pela metade do valor que ele vale é improvável uma proposta vantajosa do ponto de vista financeiro pro clube, né?
9: Cara, olha, isso vai render uma barbaridade. Alexandre Pretzel, declaração fortíssima do Yuri Alberto, deixou bem claro que o objetivo dele nessa janela de meio do ano é ir embora, é jogar na Europa. E o Corinthians, claro, ele tá no direito dele.
0: Tem
9: mas
0: contrato,
9: Corinthians,
0: né? Tem contrato.
9: Pois é, tem contrato.
0: Mas ele
9: é
0: tem
9: coisa,
0: algo que
9: né?
0: é favorável a ele, sabe qual é?
9: Ah.
0: O Corinthians só tem 50% dos direitos dele. Isso é ruim pro Corinthians.
9: É péssimo pro Corinthians.
0: É muito ruim pro Corinthians.
9: É péssimo pro Corinthians.
0: A barganha do Corinthians, ela não é grande. Não é grande, não adianta. Não é grande.
9: Cara, olha...
0: Ah, eu só libero o Yuri Alberto, assim, ó. Coloca por 20 milhões de euros pelos 50%, que 40 milhões de euros? Nunca. Nunca.
9: Hipótese
0: o Yuri Alberto, no máximo, tu vai conseguir o quê? 25 de euros? Então teria...
9: Será? Talvez um pouco mais? Teria, você tem informação aí, Fabiano? Não sei quantos de euros aí.
0: Teria 12,5, então, pro Corinthians, né?
13: Isso, nessa proposta original, seria, pensando em 22, metade seria 11, vai, entre Nossa. 10 e 11 milhões de euros.
9: Cara, o Corinthians não fica com praticamente nada, hein? Aí fica difícil a vida do corintiano também, né? Porque o Ronaldo Giovanelli, eu não cheguei a te ouvir, viu, o Fabiani? Mas o Ronaldo Giovanelli trouxe a informação no jogo aberto que o Memphis não renovará com o Corinthians. Então, atenção, Memphis não renova. O Yuri quer ir embora. E aí, irmão? Ou você se reforça ou você se reforça. Com pouco dinheiro é verdade, né, Fabiani?
13: Ah, sim. Vai ser uma situação complicada. O Corinthians ainda não jogou a toalha pelo Memphis. E a princípio ainda busca alguma empresa para arcar com os salários do jogador. O que eu soube é que a Esportes da Sorte, a patrocinadora Master, se manifestou, se colocou à disposição para ajudar. Mas quando ouviram do Corinthians que seria pagar 100% do Memphis, recuaram. Então, nesse momento, nenhuma conversa adiantada com empresas para arcar com o salário do Memphis. E fora Bidon, fora André, fora Mateuzinho, outros jogadores que despertam interesse do mercado, a gente trouxe com exclusividade na Rádio Bandeirantes semana passada que o Zenit da Rússia propôs 7 milhões de euros pelo Mateuzinho e o Corinthians recusou. Então, essas propostas vão se tornar cada vez mais frequentes e o cheiro no ar é de um desmanche para o meio do ano.
9: Nossa, cara. Bom, deixar bem claro aqui. Se vendeu Bidon, se vendeu André... Se vendeu o Mateuzinho, perde o Memphis, que aí ele sai sem contrato, e vende o Yuri, você perdeu aí 5 jogadores titulares. E aí a diretoria vai ter que se virar, né, Pretzel? Porque você vai ter, é bem verdade, um montante interessante de dinheiro.
0: O jogador,
9: e você vai ter que reforçar o time, né?
0: E o jogador quer ir embora. O jogador deixou claro que quer ir embora, que chegou a hora dele conseguir uma transferência. É isso. Então teremos novidades. Talvez o Memphis Depay fora do Corinthians e o Yuri Alberto vendido. Como vai ser? Se bem que o Marcelo Paz disse na Rádio Bandeirantes, vocês lembram, né? Que o Corinthians seria obrigado a vender jogadores. Não é nenhuma novidade isso também, né? Pela situação falimentar do Corinthians. Mas quando o jogador se manifesta dessa forma também, é sinal que ele já esgotou, né? Esgotou realmente a participação dele no Corinthians. 37 do segundo tempo, Fabiane. Vitória 2, Flamengo 0. Atenção, hein? O Flamengo está sendo eliminado da Copa do Brasil no primeiro mata-mata do torneio em 2026. Que coisa, hein, Fabiano?
13: Exatamente, surpreendendo a tudo e a todos. Outra declaração do Yuri Alberto, porque, para quem não sabe, a Zona Mista funciona com várias baias, né? E ele falou com as TVs também. Abre aspas para Yuri Alberto, as televisões. Já foram 5 temporadas, eu conversei com o meu staff. O Diniz tem conversado bastante comigo e fala da minha importância para o grupo. Mas é uma coisa que eu pedi para o André Cury. Neste ano, a gente teria que buscar uma coisa diferente, um novo desafio.
0: Ó, informação de agora
9: já
0: também.
9: Já tá abrindo publicamente que mais quer ir embora.
0: Uma noite gigantesca, tá? Informação de agora, o Botafogo oficialmente pede recuperação judicial através da sua SAF. Fará a mesma coisa que o Vasco fez. Cara, onde é que vai parar o Botafogo, com o Lyon cobrando 787 milhões. Onde vai parar? Que loucura, hein? O que o John Textor fez com o Botafogo, hein? E domingo tem o quê? Botafogo e Corinthians, 16h, transmissão, é claro, da Bandeirantes com a narração do Lisco.
9: Que fase. E o Botafogo eliminado, inclusive, da Copa do Brasil. Tá muito claro que, não é tirando mérito aqui da Chapecoense, mas tá muito claro que o Botafogo também, assim, tá num desmanche administrativo, né?
0: O Alex Telles detonou o time, viu, no primeiro tempo, no intervalo do jogo. Detonou o time.
9: Cara, essa aqui vai bombar. Yuri Alberto admite que deve deixar
0: Twitter,
9: o Corinthians no
0: botei,
9: meio do ano.
0: Dando crédito pro Luiz Fabiani, né? Claro. E pra Bandeirantes também. Né?
9: Aqui, ó, foi um pedido meu. Eu queria, nesse meio do ano, buscar novos objetivos. A gente vai ver. Até o fim da Copa, a gente vai ter quase 2 meses para resolver isso. Se depender da minha vontade, vou buscar outros ares. Fora do país, claro. Não sou louco. Olha, vamos, obviamente, repercutir muito essa declaração
1: porque é algo que, olha, mexe com certeza com o torcedor corintiano. Você perdeu o seu principal centroavante, artilheiro das últimas temporadas. E o pior de tudo, que o mais frustrante é, o Corinthians, repito a informação, ter apenas 50% desse jogador. Uma proposta de, no máximo, vamos lá, Pretz, vai, analisando o futebol europeu. Onde o Iroberto poderia jogar hoje? Futebol italiano...
0: Né? Ele já está com 25 para 26, né?
1: Ah, o Scarpa foi com 30 para o Nottingham Forest, então, se você for ver.
0: É claro que é uma exceção. Essa é a base. É a Roberto base, jogaria, né? Onde? No Leeds United, certo?
1: Vai no West, no lutando West contra o rebaixamento. Num Tottenham, aí. Será, talvez?
0: Não, acho que não. Acho que é grande.
1: Você acha que o Tottenham é grande, né, cara?
0: O Tottenham é o menor time grande da Inglaterra, mas ele é grande. Mesmo? Ele é o Big Six, ele é o sexto do Big Six, perfeito?
1: Eu acho o Tottenham como um zaço.
0: O Richarlison hoje tem menos cartaz que o Roberto. Joga menos que o Roberto, o Richarlison? Eu não acho. Eu acho
1: o Richarlison melhor?
0: Eu acho o Richarlison mais jogador que o Roberto. O
1: Richarlison, não sei, cara.
0: Isso é outra coisa. O Richarlison veste a camisa da seleção?
1: Não.
0: Eu acho que não. O Richarlison versus o Roberto. Quem é melhor? Pra mim, o Richarlison.
1: Olha.
0: Opinião apenas.
1: Olha. Essa aí eu fico dividido. Eu acho que atualmente eu preferiria o Yuri Alberto, viu? Porque o Richarlison muitas vezes ele tropeça na bola. Não que o Yuri não, né? A verdade é essa aí também, mas olha, uma briga duríssima. Duríssima. Ô, Fabiane, então vamos lá, repetindo.
0: Ventura emocionado, hein, cara?
1: Exato.
0: Dá pra ver que ele tá emocionado eliminando o Flamengo neste momento.
1: 40 do segundo tempo.
0: O Flamengo, se fizer um gol, vai pros pênaltis.
1: Exato. 40 do segundo tempo, Vitória 2, Flamengo 0. O Flamengo colocou a cavalaria agora há pouco em campo. Pedro tá em campo, Everton Cebolinha, Luiz Araújo foi substituído. O Flamengo tá com praticamente força máxima.
0: Vou discordar que colocou a cavalaria.
1: O Pedro é o quê?
0: Ele colocou o general, que é o Pedro, e o cabo, que é o Cebolinha hoje.
1: Bem,
0: o Cebolinha
1: não tá jogando nada.
0: Mas o Cebolinha é bom jogador,
1: tá pra ir,
0: irmão.
1: Tá pra ir embora o Cebolinha.
0: Mas
1: é bom jogador, velho. É ruim?
0: Cebolinha jogaria no Atlético Paranaense?
1: Fácil, hoje, 10 a faixa, capitão, presidente, tudo que
0: jogaria
1: ele quiser.
0: Jogaria no Corinthians, Cebolinha?
1: Sim.
0: Sim.
1: Sim. Ou não? Hoje, Lingard ou Cebolinha?
0: Falta do Bruno Henrique clara.
1: Quase gol do Flamengo.
0: Não, mas falta clara do Bruno Henrique. Seria anulado o gol. Falta clara.
1: O juizão mandou seguir, né?
0: Rafael Claus aí.
1: Pois é, exatamente. 41 do segundo tempo, o Flamengo vai sendo eliminado na quinta fase da Copa do Brasil, hein? Que momento. 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Mas eu tô aqui jogando pra cima, você vai me borrifar, mas se me quebra, pois não, Xandão?
0: As pessoas não sabem, os bastidores precisam ser gravados, certo? O programa ele vai até a meia-noite exatamente para fazer essa passagem para o 107.3.
1: Ah, vá. Temos o Sherlock Holmes no estúdio.
0: Às 10h50, João Paulo Capelanes olha para mim e diz assim: fica comigo até a meia-noite. Certo? Então as pessoas não entendem. Então eu estou aqui exatamente para atender pedido de alguém que não sustenta até a meia-noite.
1: Eu cheguei
0: para
1: o Prestes e falei assim: Xandão, já vou te liberar. Ele: não, vou ficar aqui até o fim do jogo do Flamengo. Então não vejo a hora de acabar para poder liberar o mestre logo. Sacanagem tem prioridade.
0: Se quiser, eu fico até a meia-noite.
1: Não, tá tranquilo. Eu me rindo mais sozinho. Eu rindo melhor sozinho, sabia,
0: hoje,
1: irmão?
0: Hoje tu chegou muito irritado hoje.
1: Não, né? Não cheguei, não.
0: Exatamente, né, Lucas?
1: Não cheguei irritado, não. Que o bagulho fica louco.
0: É a crise com o Atlético Paranaense, né? Claro.
1: Depois dos pênaltis,
0: com medo de cair pro Goiânia.
1: Tava mesmo.
0: Agora tá mais feliz que o Paranaense classificou.
1: Tava de fralda cheia.
0: Cai pro Corinthians nas oitavas.
1: Calma que tem um sorteio ainda. Ô Fabiane, e aí, zona mista, acabou? O último foi o Iroberto, que soltou uma bomba no ventilador, e o Luiz Fabiane?
13: A última aspa aqui da zona mista foi justamente a fatídica para nós, de Yuri Alberto. Capela, trabalhos encerrados por aqui, não teremos mais jogadores a serem entrevistados.
1: Trabalhos técnicos externos de quem contigo aí na Arena do Timão?
13: Daniel Xingote e Rafael Peruquinha.
1: Peruquinha e Daniel Xingote, Rafael Pellegrini e o nosso Daniel Xingote, pra gente liberar o repórter Bandeirantes Luiz Sabiani. Ouça só o que disse Yuri Alberto no microfone de Luiz Sabiani. Vai pautar o Brasil essa declaração. Vamos lá, Rafael Palmeira.
14: Cara, a gente vai resolver agora, a gente vai tomar a melhor decisão agora no meio do ano, a gente vai esperar para ver quais propostas vão chegar ou não, e junto do presidente e do meu empresário a gente vai tomar a melhor decisão.
1: Eu quero a pergunta do Fabiani, cara. A gente tem que, essa mania, a gente tem que ressaltar o trabalho do repórter, porque se o repórter não pergunta, velho, ninguém sabe quem foi, quem vai, depois ninguém dá crédito, até porque tá um chupa-chupa de informação de um e de outro, né? Você dá uma informação exclusiva, meia hora depois, ou tem o desmentidor de notícia, ou tem o sujeito que fala, exclusivo! E aí você, peraí, irmão, demos aqui primeiro e tal, ninguém dá crédito, né? Ninguém não, tem gente que dá, mas uma boa parte da galera também tem ranço, tem raiva, escorre o veneno pra dar o maldito crédito, né? Que é a coisa mais básica do jornalismo. Eu quero a pergunta do Luiz Fabiani, ainda bem que eu recortei aqui e coloquei no meu Twitter, viu, Fabiani? Você viu aí ou não?
13: Eu vi, vi. Obrigado pelos créditos, inclusive a você e ao Pretzel, companheiros de primeira linha.
1: Vamos lá, atenção. Pergunta do Luiz Fabiani para a resposta do Iroberto.
12: E ainda sobre a janela, qual a sua vontade para a janela de meio de ano? É ficar no Corinthians, você vai estudar bem, mas qual o interesse do Yuri agora nessa janela da Europa?
10: O interesse do Yuri é procurar novos objetivos.
1: Ai, curto, grosso, direto e consistente. Quer ir embora do Corinthians, Alexandre Pretzel?
0: Claro que quer. E vai. Aliás, eu quero cumprimentar, viu, um dos piores, talvez o pior presidente da história do Corinthians pela negociação envolvendo o Yuri Alberto. É a negociação mais nebulosa, viu, e mais antitransparente, e outra, e referendada pelos conselheiros, pelos péssimos conselheiros corintianos, que nunca foi divulgada nos seus valores, nas suas comissões pagas e nos seus percentuais. Essa negociação é nebulosíssima e ela nunca foi esclarecida pelo Conselho do Corinthians. A vinda do Yuri Alberto em troca de outros jogadores, valores, percentuais, comissões. Nunca foi esclarecida essa negociação. E acho que nunca será. Acho que nunca será.
1: Eu também acho. Cinco jogadores foram envolvidos. Goleiro Ivan, Duqueiroz, Robert Renan. Quem mais, em Fabiani? Mantuan e teve mais um. Ah, o Pedrinho. Cinco jogadores envolvidos.
0: O centroavante além do Pedro, né? Não, não o meia Pedrinho, o centroavante Pedro, né?
1: Não era centroavante, jogava mais pelo lado do baixinho, né? Não, não o Pedrinho, o canhoto,
0: mas ele era,
1: né?
0: Chamado
1: o
0: Will de Pedro, Dantas.
1: Pedro. É, Pedro, Pedro, né? Pedro. É que ele era baixinho Pedro. E chamava de Pedrinho, né? Tá bom, Pedro, que seja.
13: Tem uma do Pedro, Capela, que é até mais engraçada, porque o Corinthians ficou com 30% do Pedro, né?
1: É.
13: Na negociação. Aí o Zenit recebeu uma proposta do Al Ittihad, da Arábia Saudita, 66 milhões de euros pelo Pedro. O Corinthians com 30% brilhou o olho, né? Falou, pô, vamos pegar 20 milhões de euros aí com o Pedro. Rolou uma varredura interna, descobriram que o Augusto Melo já tinha vendido 30% por 13 milhões de reais.
0: Isso aí foi um caos, é verdade.
1: Por quanto?
13: 13 milhões de reais.
0: Esse é o Corinthians, cara.
1: Lucro.
0: Ei, vocês estão surpresos? Esse é o Corinthians. Esse é o Corinthians.
1: Cara, surreal. Ó, atenção, estamos nos acréscimos do jogo. Gente, atenção. Eu acho que é a maior vitória da carreira do Jair Ventura. Maior vitória da carreira do Jair Ventura, essa eliminação em cima do Flamengo. Vitória vai vencendo por 2-0 a equipe do Flamengo. E ó, os jogadores do Vitória agora estão batendo a rodo. 47 do segundo tempo, faltando 4 minutos para terminar a partida. Só liberar o repórter Bandeirantes Luiz Fabiani. Parabéns pelo trabalho, Fabiani. Até a próxima.
13: Valeu, Capela, valeu, Pretzel, obrigado a todos que acompanharam a jornada esportiva
0: final aqui na Bandeirantes. Só com a voz embargada só, mas tua pergunta vai rodar o Brasil, mas não precisa ficar emocionado, cara.
13: Não, não é a minha, é a pergunta da Bandeirantes, Pretzel.
0: Porque tu fosse muito bem, viu? Muito bem, viu?
1: Analista
0: muito
1: de obrigado. Pergunta. Vai terminar, exatamente. Valeu. Valeu, Fabiano, um abraço pra você. Vamos pegar o final do jogo aí, ó. Vitória vencendo o Flamengo por 2-0. Alexandre Pretzel, Lucas Bueno. É a equipe de esportes da Bandeirantes trazendo pra você a reta final do jogo. É Copa do Brasil. Atenção, na quinta fase do torneio, o Flamengo vai sendo eliminado da competição. É show do Magalhão. Cebolinha no escanteio pra fazer a cobrança pela ponta direita. Tá autorizado. O lado direito vai Cebolinha pra grande área, pra Pedro. Na segunda trave, vem levantamento, passa por todo mundo. E pode pintar o contra. Ataque rápido da equipe do Vitória, quem sabe agora? Se manda, vai embora, Zé Vitor, pela ponta direita do campo, tem Renato Kaiser pelo meio. Breca na bola, esquema da marcação, são dois, três em cima dele, vai tentar levar lá pra bandeirinha de escanteio. O Vitória vai ficando com a posse de bola. Temos 48 minutos do segundo tempo, é falta marcada no campo de ataque. Não, não marcou. Na frente do assistente, hein? Na frente do assistente, tive impressão de falta. E olha, gente, o Jair Ventura tá praticamente dentro do campo de jogo. O Flamengo tenta atacar. Faltam aí, portanto, 4 minutos pro fim do segundo tempo.
0: Olha o Léo Pereira onde é que tá.
1: O Léo Pereira virou camisa 10, Alexandre Pretzel. Vamos ver o Léo Pereira. Perna esquerda, tenta se mandar pro campo de ataque, virou um camisa 10 da equipe da Gávea. Solta com o Bruno Henrique pela ponta esquerda, faz inversão da esquerda pra direita, chega até o jogador da equipe do Flamengo pra fazer o levantamento à frente. Foi bem por ali, Marinho. Subiu de cabeça, fez o corte, escapa da marcação. Royal aqui domina, solta essa bola com Varela. Vai pra inversão, jogada lá pela ponta esquerda do campo, se manda, vai embora. Domina a bola com o jogador que é Everton Araújo, trabalhando pelo meio, a bola volta mais no campo de retaguarda. Vai terminar o jogo. O Flamengo vai sendo eliminado da Copa do Brasil. E você vem conosco no microfone da Bandeirantes. Daqui a alguns minutos, 107,3 a partir dessa sexta-feira. E o Flamengo vai tentar descer. Quem sabe agora no levantamento, segue atrás, vem desvio de cabeça. Fica vivo na grande área, vem a finalização. A bola vai pra fora. Chute pra fora do Everton Cebolinha. A bola vai pra fora. Quase o Flamengo faz o primeiro aí, Alexandre Pretzel.
0: Cruzamento do Jorginho. O Bruno Henrique ajeita e essa é a jogada tradicional do Flamengo nesse momento de desespero. Só que o Everton Cebolinha, ela veio quicando muito alta para ele bater. Ele tentou dar uma chicotada na bola, jogou pela linha de fundo, desespero, bateu. Varela não guarda a posição, Léo Pereira virou meia, certo? O Emerson Royal virou ponteiro pela direita. O Flamengo entrou no modo desespero. Vai caindo fora da Copa do Brasil no primeiro mata-mata, 2-0 Vitória.
1: Faltam 2 minutos para terminar. Vai me ajudando aí, Messi, que claro. Eu tô sem escalação aqui. Eu tô vendo Vamos aqui juntos. Só pra ele olhou,
0: Lucas hein? Arcanjo na cobrança. Arcanjo. Rafael Claus.
1: Arcanjo.
0: Deu 7 de acréscimo.
1: 7 de acréscimo, estamos com exatamente 50 minutos do segundo tempo. Faltam 2 minutos para terminar a partida. Vem Lucas Arcanjo, se manda para frente o time do Vitória. Sobe, vem de cabeça da marcação por ali, Danilo. Rechaça o time do Vitória do seu campo de retaguarda com Baralhas. Baralhas sobe firme de cabeça, na raça, na vontade. Volta do campo de retaguarda com Léo Pereira. A bola volta pela ponta direita do campo, se manda, vai embora com Emerson Royal. Pisa na bola, volta para o seu campo de retaguarda. Faltando 1 minuto e meio para terminar.
0: Jorginho, zagueiro Jorginho avançado.
1: Hein? Jorginho. Virou zagueiro, se manda pro campo de ataque. Os 11 jogadores do time do Flamengo no campo ofensivo. Vem levantamento pra grande área. A bola fica viva com Everton Araújo. Faz inversão de jogada da direita pra esquerda. Inteligente, enfia. Ótima bola com Varela. Varela passou, pediu, recebeu com Cebolinha. Vai partir pra cima da marcação. Vai pro levantamento à frente. Cebolinha, ninguém se mexe no time do Flamengo. Agora sim, Cebolinha. Perna direita, levantamento. Meio desvio de cabeça. Bem demais lá em cima, Luan Cândido. Ganha na primeira, ganha na segunda. Tira Emanuel Martínez. A bola falta. Fica viva na intermediária. Falta marcada no campo de defesa. Vai terminar. Falta. Faltando 1 minuto pro fim do jogo. O Vitória vai fazendo festa e vai fazendo história do Barradão. Falta marcada, campo de defesa em cima do Renato Kaiser, Alexandre Pretzel.
0: Falta bem marcada, a Vitória vai mudar de novo agora. Jair Ventura emocionado na área técnica. Aquilo que nós falamos antes de terminar o jogo. A falta do Jorginho no Renato Kaiser. O que a gente disse? Se o Jair eliminar o Flamengo, ele volta a ser cotado para time grande. Vitória é grande no Nordeste, mas é um médio... No Brasil, a troca está entrando agora, a gente vai identificar os jogadores.
1: Esse eu não tenho a menor ideia.
0: Eu também
1: quem
0: não
1: seja.
0: Me lembro, é um menino, né? É um menino.
1: Eu acho que é o
0: Vitória.
1: Lucas Silva, viu?
0: Pois não.
1: Então acho que é o Lucas Silva.
0: Entrou para ganhar tempo, né? O Klaus vai dar mais. Entrou o Edenilson, que é jogador do meio para frente, e saiu o Emanuel Martínez, que é um meia. Klaus deu mais 1 minuto, por causa da cera do Vitória e demorar na substituição. Vamos até 53.
1: 53, 1 minuto e 15 para terminar. O Vitória vai eliminando o Flamengo da Copa do Brasil. Não é nem fase de oitava, gente. Não é nem fase de oitava de final, é quinta fase da Copa do Brasil. É falta marcada para o time do Vitória do seu campo de defesa, sem muita pressa para fazer a cobrança. Lucas Arcanjo despacha a bola lá para frente, vai tentar subir em cima da marcação Baralhas. Ele ganha na primeira, perde na segunda, recupera o time do Vitória pela ponta direita com o Kaká. Ó, o Kaká aí, ex-Corinthians. Vai pro levantamento à frente, foi bem agora na cobertura, Alexandro. Tomou pancada, o jogo tá parado. É falta marcada, arremesso manual, melhor dizendo, que favorece o time do Vitória. Faltando 40 segundos para terminar.
0: O Jair Ventura foi buscar a bola.
1: Foi buscar a bola. Vai fazendo história. O Everton Cebolinha tá nervoso. O assistente fala que vai dar mais um se continuar a cera do Vitória.
0: O
1: Barradão treme! Treme o Barradão!
0: Jair abandonou a área técnica. Acabou. Histórico, hein?
1: Com a mão no relógio, vai terminar o jogo. 20 segundos para terminar. Segura a posse de bola na bandeira de escanteio. Bem de novo Baralhas. Dá um carrinho, chota essa bola para campo de defesa, que é a favor do time do Flamengo, com um tiro de meta. É o último lance, quem sabe agora. Levantamento à frente com o Bruno Henrique. Sobe primeiro de cabeça. Baralhas mais uma vez pela ponta direita do campo. Se manda, vai embora, vai terminar. Não há tempo para mais nada. Terminou no Barradão. Histórico!
9: O Vitória está nas oitavas de final. E não só está, como elimina a maior força do continente. Emocionado Jair Ventura. O Vitória vence. Vitória 2, Flamengo 0. Histórico. O Flamengo está eliminado da Copa do Brasil. Olha a zebra passeando aí. Jair Ventura chora. Os jogadores comemoram como se fossem campeões da Copa do Brasil. É uma vitória para ficar na história do Esporte Clube Vitória, Alexandre Pretzel.
0: Espetacular o Vitória. Vitória que já decidiu a Copa do Brasil uma vez contra o Santos em 2010. O Vitória que veio da Série B 2 anos atrás. Chegou até ir para a Série C. Consegue uma vitória espetacular. Perdeu o primeiro jogo por 2-1 no Maracanã, prejudicado pela arbitragem. E hoje tinha que virar em cima do Flamengo e virou. Bastava o empate para o Flamengo. O Vitória faz 2-0. Histórico Vitória. Por que que é histórico? Antigamente até seria até um pouco normal pela crise do Flamengo. Mas depois que o Flamengo se ajeitou, a partir de 2017, o Flamengo se tornou o maior clube da América do Sul. Jair Ventura chora de emoção e com razão, porque não é fácil. Ele volta agora a ser cotado para times maiores, pelo trabalho que ele tem feito à frente do Vitória. A diferença, ela é simplesmente abissal. Diferença de orçamento, de gestão, de tamanho hoje do que é o Flamengo perto do Vitória. E o Vitória consegue uma virada espetacular. Parabéns, parabéns pela tua narração final aqui, Capelanes. E o Flamengo, não é vexame, hein? Não é vexame. O Flamengo entrou mole no jogo e o Vitória virou e virou com competência. E o que vira a Copa do Brasil agora. Nossa, quem tá dando risada são os favoritos, né? Exato. Palmeiras e Corinthians estão dando risada.
9: E agora imagino quem vai enfrentar o Vitória na fase de oitava de final. Opa. Esse caldeirão baiano aí no Barradão. O Barradão treme, mexe, ferve. E o Vitória está nas oitavas de final, eliminando o Flamengo. Mas é uma zebra, não é um vexame, mas é uma zebra. Não,
0: hoje,
9: né?
0: É zebra.
9: Zebraça,
0: hoje,
9: né?
0: É zebra. Até pela vibração dos jogadores e do choro do Jair Ventura.
9: Nossa.
0: É uma epopeia. O Jair está emocionado. E ele merece, cara. Porque aquilo que a gente falou, tá abraçado no Baralhos, que virou um gigante. No Inter não jogou nada.
9: Nada.
0: No Vitória é um gigante. Tá emprestado, inclusive. Certo? Então é um negócio que realmente é espetacular o que o Vitória consegue neste momento.
9: Sensacional, parabéns à Vitória.
0: Lembra do BAP?
9: O BAP, é verdade.
0: Nós vamos ganhar, né? Tudo. Vamos ganhar,
9: né?
0: Tudo, não vai sobrar nada pra ninguém. Caiu fora. Com elenco milionário, com jogadores de Copa do Mundo. Ó, o Jorginho, vai comentar a Copa do Mundo, Jorginho.
9: É, já entrou praticamente em férias, né? Tá fora da Copa do Brasil aí, ó. Que beleza. Vai se preparar pra trabalhar na televisão aí durante a Copa do Mundo. E só pra lembrar, hein? Essa epopeia dita por você, Pretzel, o jogo de ida. Ainda o Vitória foi operado contra o Flamengo no Maracanã,
0: foi,
9: hein?
0: Foi.
9: Operado.
0: E a diretoria queria uma arbitragem forte, né? E o Rafael Claus, a gente viu todo o jogo aqui. O jogo começou logo depois, o jogo do Corinthians terminou, começou o jogo do Flamengo. A gente
9: Exatamente.
0: Viu todo o jogo aqui e a arbitragem do Claus foi uma boa arbitragem, muito boa mesmo.
9: Lucas Bueno, portanto, Vitória está nas oitavas de final da Copa do Brasil. Agora sim, temos os classificados e você aproveita para passar para o ouvinte, para o internauta Bandeirantes. O sorteio das oitavas acontece quando, onde e que horário, Bueno? Vamos lá.
4: Vamos lá, Capela. Primeiro passando os classificados: Chapecoense, Atlético Paranaense, Grêmio, Corinthians, CRB, Vasco, Juventude, Santos, Mirassol, Atlético Mineiro, Remo, Palmeiras, Internacional, Cruzeiro, Fluminense e, por fim, o Vitória, que se classificou diante do Flamengo. E o sorteio para os clubes conseguirem ver os seus adversários, dia 26 de maio, às 11 horas da manhã, a gente passa a conhecer os duelos da Copa do Brasil, agora sem o Flamengo, talvez o principal favorito da competição, sem o Flamengo, dia 26 de maio, pouco antes da Copa do Mundo, pouco antes de encerrar o Campeonato Brasileiro, conheceremos os próximos duelos da Copa do Brasil, Capelani.
9: Daqui a 11 dias, né?
0: Desculpa, só imagina. Paulistas, então, Palmeiras, Corinthians, Santos e Mirassol. É isso,
9: isso,
0: né?
9: Isso, Bragantino,
0: Cariocas,
9: Mirassol.
0: Fluminense e Vasco.
9: Isso.
0: 6, né?
9: Isso.
0: Os 2 gaúchos, 3 gaúchos, Grêmio, Inter e Juventude.
9: Exato.
0: Dá 9.
4: Os 2 mineiros.
0: 2 mineiros, Cruzeiro e Galo, 11.
9: Um Paranaense.
0: Chapecoense, 12.
9: Isso.
0: Tem mais gente. Atlético Paranaense, 13.
9: Exato. Isso.
0: Vai ajudando aí.
4: Tem Remo. O Fortaleza.
0: Remo e Fortaleza, Fortaleza, 15 e o 16º.
9: Um do Norte, um do
0: Vitória,
9: Nordeste
0: Vitória,
9: e o Vitória
0: agora
9: em cima do Flamengo.
0: Fechou,
9: é isso aí.
0: É isso aí.
9: 2 do Nordeste, 1 do Norte, 1 do Paraná.
0: Isso.
9: Um de Santa Catarina, 3 do Rio Grande do Sul, 3 paulistas, 2 cariocas É isso aí.
0: É isso aí.
9: Que loucura, hein? É a
0: Copa do Brasil. Sorteio aleatório agora, sem potes agora.
9: Isso, ninguém é de ninguém. Então, exatamente. Portanto, daqui 11 dias, eu já estou considerando, porque estamos quase no dia 15, então daqui praticamente 11 dias, teremos o dia 26 de maio, 11 horas da manhã, na sede da CBF no Rio de Janeiro, o sorteio, quem pega quem nas oitavas de final, mas realmente... Parabéns ao Vitória. Você vai ganhar a Copa do Brasil? Não sei. Claro. Mas acho que para os caras, claro, isso é a vitória que coloca realmente na história e no currículo de cada atleta, cada membro da comissão técnica.
4: E esse elenco pega jogadores que não deram tão certo em outros clubes, né? Total. O Baralhas no Internacional, o Luan Cândido, que foi quem fez um dos gols no Grêmio, o Eric, que fez o outro gol no São Paulo. Então, o próprio Jair Ventura, que não deu certo no Corinthians e no Santos. Então, vários jogadores que não deram certo em outros clubes passaram pelo Flamengo, que é o maior investimento do futebol brasileiro agora.
9: Que loucura. Alexandre Pretzel, só para poder te liberar, Xandão, é o seguinte, muita gente batendo no Yuri Alberto nas redes sociais porque as pessoas não gostaram da declaração, despedida, entre aspas, do Yuri Alberto na zona mista. Como é que você enxerga isso?
0: Preferiam o quê? Que ele desse uma entrevista para a RAI italiana, certo? Eu gostaria de jogar na Itália e quero ir embora do Corinthians. É isso que preferiam? Eu prefiro o que ele fez hoje. Deu entrevista depois de um jogo do Corinthians, depois de ter feito o gol pelo Corinthians.
9: Transparente, né?
0: Transparente. Eu acho que faz parte. O Corinthians não vai deixar de existir se o Roberto for negociado, exato, que faz parte do futebol.
9: Exato.
0: O Corinthians vai ganhar dinheiro, o Roberto pretende realizar um sonho e quer respirar novos ares. Segue a vida. Se arruma um bom negócio, para todas as partes e segue a vida. Acho que não tem problema nenhum ele ter dado essa entrevista.
9: Eu tô contigo. Temos aqui, como prometido, a declaração do Ancelotti. Tá no pente já. Declaração do Ancelotti, como prometido para você, ouvinte, internauta Bandeirantes. Carlo Ancelotti, renovou o contrato com a seleção brasileira até 2030. Ele pegou, nesse ciclo conturbado da Copa

0: En este aspecto, Neymar es jugador importante para este país por el talento que ha mostrado siempre, que ha tenido problema, que está recuperando, que está trabajando fuerte para recuperar, que está jugando, que en los últimos tiempos ha mejorado mucho, está jugando con continuidad. Es, obviamente, para mí, una decisión no tan sencilla. Hay que evaluar bien pro y contra. Ma esto a mí no me mete presión.
1: Bom, Prezio, só daquela sublinhada final. Carlo Ancelotti, ele falou sobre o Neymar, a idade desconversada, é aquele tapa, beijinho aqui, aperto de mão ali, empurrão dali. Você fez um bate-papo exclusivo com o Rodrigo Caetano, reproduzimos o último final de semana, e ele deixou bem claro pelas declarações que a tendência, palavras do Rodrigo Caetano que eu interpretei, é que o Neymar não vá. Só que depois dessas declarações do Ancelotti, para Reuters, para Forbes, e assim, e assado, sei não se o gringo vai levar o Neymar para a Copa na segunda-feira, viu?
2: Eu acho que ele não seria indelicado ao criticar qualquer profissional em duas entrevistas pré-convocações. Ele faria isso com qualquer jogador. Ancelotti, e o Pedro, você pensa em chamar? Pedro é um grande centroavante, tenho acompanhado ele no Flamengo.
1: Lembra o Tite com o Pedro Raul no Goiás?
2: Sim, te lembro.
1: Tava lá em Goiânia, perguntando, e o Pedro Raul? Não, estamos analisando.
2: Mas por que aconteceu isso? O Tite fez uma série de entrevistas no estado, no Brasil inteiro, em cada estado. E foi a Goiânia com a imprensa de Goiás. E aí? Não, Pedro Raul, eu tô pensando em chamar só para fazer política pra entrevista no local. É como o Ancelotti chegar em Porto Alegre hoje e dizer que vai convocar o Matheus Bahia, lateral esquerdo.
3: Mas certo? Escutar essa frase...
2: É a mesma coisa. É a mesma coisa. Mesma coisa.
3: Sim, concordo.
2: Então assim, ó, o Ancelotti jamais seria indelicado com qualquer nome da seleção.
1: Sobretudo ainda
2: mais,
1: Neymar, né?
2: Ainda mais com um cara do tamanho do Neymar. Então, para mim, o meu sentimento, se ele for chamado, ótimo, segue a vida. Eu acho que ele não vai chamar, mesmo com essas entrevistas e tudo, pelo que o Rodrigo falou. O Rodrigo disse o seguinte, o Mister, a maneira como ele chama, né? Não é suscetível a nenhum apelo,
1: não vai
2: a nenhuma
1: sucumbir pressão.
2: A zero, gelado, a zero, zero. E acho que só uma pessoa sabe da lista junto com o Ancelotti, o Rodrigo Caetano, da lista final. Acho que só ele sabe.
1: Eu também acho. Eu também. Ele, Cícero Souza...
2: Acho que o Cícero não sabe,
1: não sabe
2: da lista final.
1: Acha?
2: Acho que não, nem o Taffarel também. Acho que o único que sabe da lista de quem vai e quem não vai definitivamente é o Rodrigo Caetano.
1: Muito bem. Prezio, bom descanso. Parabéns pelo trabalho.
2: Muito
1: amanhã
2: obrigado.
1: Estaremos juntos, se Deus quiser.
2: Sempre uma honra. Sempre uma honra. Estou aqui olhando as informações. Foi bom o programa, hein? Apesar de tu tava meio, hein, como é que se diz, né? Macambúzio hoje, né?
1: Não, não tava.
2: Tava meio soturno.
1: Essa eu nunca escutei.
2: Soturno.
1: Não, não tava.
2: Soturno, né, Rafa? Soturno é um verbo onde o cara fica... Nada tá bom no dia, né?
1: Não.
2: Ele chegou aqui reclamando de tudo.
1: Não,
2: a luz
1: não
2: tá muito forte.
1: As duas
2: telas estão com imagens distorcidas. Uma fake news ainda, né, Lucas Bueno? Então é isso. Um abraço.
3: Sacanagem tem prioridade.
1: Sempre.
2: Não poderia perder.
1: É claro. Tchau, Prezio. Deixa eu ficar quieto. 11h38. Deixa eu aproveitar para colocar outro parceiro na roda aí. Luiz Felipe Nunes. Ah, esse aí sabe tudo. E a gente vai aproveitar para falar um pouquinho mais sobre a CIE Conecta. Alô, Luizão, um abraço para você. Traga informações para nós no apito final.
4: Muito boa noite para você que nos acompanha na Bandeirantes, no apito final. Estou ainda na capital paulista, acabei de participar do evento CIE Conecta, uma apresentação de 10 inovações para o setor da empregabilidade jovem, para pessoas que estão no estágio, buscando o primeiro estágio, são da modalidade do Jovem Aprendiz, o CIE, que é o Centro de Integração Empresa-Escola, que faz esse serviço essencial para o nosso país já há 62 anos e hoje dando um passo extremamente importante, não só anunciando essas grandes novidades no setor de inteligência artificial, de modalidades novas para a busca de emprego do jovem, de melhores soluções para as instituições de ensino, tudo isso e uma premiação para aquelas instituições que foram destaque no ano de 2025. Acompanhei tudo isso do próprio teatro do CIE na cidade de São Paulo, ainda conversando com muitos dos representantes, e a gente vai trazer todos os detalhes ao longo da programação da Bandeirantes, não só hoje, mas também nos próximos dias aqui na Bandeirantes, no Dial e também nas nossas mídias digitais.
1: Boa, Luizão, maravilha. Daqui a pouquinho ele volta na sequência, programação da madrugada. Estaremos aqui, sem dúvida alguma, porque atenção, gente. Você que é ouvinte Bandeirantes, daqui 20 minutos.

0: minutos, nós viveremos um marco histórico no microfone de esportes e da Central Bandeirantes de Jornalismo. É a Rede Bandeirantes de Rádio que vai inaugurar em exatos 20 minutos o seu novo dial. Então você que está nos acompanhando ainda nas outras ondas, você que está no aplicativo Bandplay, no site radiobandeirantes.com.br, está com a gente no youtube.com/radiobandeirantesoficial, faça o seguinte, pegue o seu aparelho, velho ou novo, e coloque a partir de agora, 107.3. Em 20 minutos lá estaremos, frente a frente com você, pegando com uma área gigantesca em que você vai até debaixo d'água ouvir a sua Rede Bandeirante de rádio. Então vem conosco daqui 20 minutos, um marco histórico consolidado na história da comunicação esportiva e jornalística desse país. Continue conosco, primeira pausa no apito final e na volta falaremos mais do seu clube de coração, porque no fim de semana tem mais! Campeonato Brasileiro com várias transmissões da equipe de esportes da Rede Bandeirante de rádio. Até já, Brasil!
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1: 11h47, de volta no Apito Final da Bandeirantes em 13 minutos. Contagem regressiva. 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E você conosco também no youtube.com/radiobandeirantesoficial. Momento histórico para a rede Bandeirantes de rádio. E ó, momento histórico também para o São Paulo Futebol Clube. Tá feia coisa por lá. Hoje, eu diria que quase uma invasão da organizada na porta do CT da Barra Funda. Não abre pra vocês verem. Jogadores do São Paulo foram de encontro aos membros da organizada que saíram da Serra Gaúcha, lá de Caxias do Sul, e aí foram direto pra porta do CT da Barra Funda protestar contra Rui Costa, contra Hermassi Júnior. Roger Machado já foi desligado, Dorival pode ser que chegue. Vai chegar ou não vai chegar? A pergunta é: quem será o novo técnico do Tricolor do Morumbi? Aí é uma pergunta que eu passo para você. Alô, repórter Bandeirantes, Paulo Vale, um abraço para você, PDV.
2: Dorival e São Paulo negociam o retorno do treinador ao Tricolor Paulista depois da passagem de Dorival Júnior por seleção brasileira, quando deixou São Paulo e Corinthians, campeão da Copa do Brasil no ano passado e também da Supercopa Rei em 2026. Dorival já sinalizou que pode baixar um pouco o último salário, ou os últimos, né? Já que Corinthians e CBF pagaram ali praticamente o mesmo valor, quase na casa de 3 milhões reais mensais, a comissão técnica de Dorival Júnior. São Paulo não pretende pagar tudo isso e Dorival espera achar aí um meio termo para quem sabe retornar ao comando do Tricolor Paulista. Inclusive, Rafinha e Rui Costa viajaram a Florianópolis para negociação presencial depois de um primeiro papo online. Quem sabe aí nas próximas horas uma evolução ou mesmo, caso contrário, aí uma negativa por parte do técnico Dorival Júnior. Tenho carinho pelo clube, o torcedor também nutre, né, um carinho pelo Dorival Júnior, uma gratidão pelo título inédito da Copa do Brasil em 2023 e mesmo a passagem recente pelo Corinthians, isso não mudou com relação ao torcedor do São Paulo, né, no momento de uma crise institucional gigantesca, né, com o Rui Costa muito pressionado. Essa situação também respinga no Rafinha, que chegou não tem muito tempo, mas mesmo assim já é cobrado também por conta da demissão do Crespo e a chegada do Roger Machado, que chegou praticamente com prazo de validade, além de toda a situação política do São Paulo com relação à guerra entre a presidência do clube, a presidência do Conselho Deliberativo, saída do diretor de marketing, além, claro, de todos os inquéritos policiais desde a época de Júlio Casares. Então, realmente, o próximo treinador vai ter que ser um treinador com as costas largas, né, para assumir essa bucha que é o São Paulo. Mesmo ainda bem posicionado no Campeonato Brasileiro, mas estagnado já há algum tempo na competição e com uma situação encaminhada na Sul-Americana. Porém, agora fora da Copa do Brasil, que acaba sendo aí um prejuízo gigantesco, né? Imaginando que o São Paulo normal seria chegar pelo menos a uma fase de quartas de final, a gente pode colocar aí um prejuízo de 12 a 13 milhões de reais, que é um valor que faz falta, assim, nos cofres do Tricolor Paulista. Sábado contra o Fluminense, será que o São Paulo terá um treinador à frente comandando o time? Se evoluir com o Dorival, existe sim a possibilidade, mas a chance maior é que o São Paulo, mesmo com o Dorival topando aí nas próximas horas, talvez só assumindo o time contra o Milionários na Copa Sul-Americana.
1: Alexandre Pretz, São Paulo Futebol Clube, com uma cena dantesca, não tá?

0: Eu escrevi sobre isso, Capelantes. A cena dos jogadores do São Paulo debatendo, entre aspas, né, ô Cristiano? A lamentável situação do time e do clube com os uniformizados na calçada em frente ao CT. Isso nunca aconteceu na história do São Paulo. É a pá de cal de uma gestão falida, do conselho omisso e sacana e da instituição como um todo. RIP São Paulo.
1: São Paulo precisa hashtag, ser refundado.
0: Hashtag RIP São Paulo. Hoje a cena ela foi dantesca, ela foi pavorosa e é o que disse o meu querido Cristiano Panvec. O Calleri, que é uma bandeira do São Paulo hoje, de braço cruzado, com o dedo na cara, tomando ameaça. O Bobadilha, que talvez vai disputar a Copa do Mundo, né? Está convocado pelo Paraguai, fica vendo uma cena daquelas. O que eu vou fazer? Eu vou e não volto mais. Certo? Os jogadores sendo humilhados na calçada, em frente à rua, em frente ao CT, na rua Marquês de São Vicente. E a diretoria batendo boca em reunião ordinária do Conselho no estádio do Morumbi. Recupere o São Paulo, fim da capitania hereditária. São Paulo é a capitania hereditária, com 100 conselheiros vitalícios, uma vergonha. Tem cara que nem pisa lá. Tem um conselheiro jovem, que é o Jefferson Bolzan, o mais jovem conselheiro, ele está apavorado com o que ele está vendo. Apavorado. O Outem Ares de Abreu, numa canetada, destitui o comitê de ética. Aí chega o outro, conselheiro João Farias, que é o vice, destitui a destituição. Destitui a restituição do Outem Ares de Abreu. É uma confusão, uma esculhambação. O São Paulo é uma vergonha para a torcida. O São Paulo Futebol Clube, o maior clube da América do Sul, de 2005 a 2010. O que virou São Paulo? Eu lamento, a gente tem que ver essa cena lamentável, tudo o que aconteceu. E só não vai cair esse ano, porque o Crespo deixou uma poupança aí, viu? São Paulo tem 24 pontos. Faltam 21. Mas e o ano que vem, do jeito que está? Tem que tentar antecipar a eleição. Ah, mas o estatuto não permite, Capelanes. Muda o estatuto. É isso que eu tenho para dizer.
1: O fantástico mundo de Alexandre Pretzel, que eu me apego nele, porque o São Paulo precisa ser refundado. Por outro lado, pulando o muro, quem vive um grande momento é a Sociedade Esportiva Palmeiras. Tem destaque do Verdão nessa reta final de apito final. Alô, Bruno Milhozzi, um abraço para você, Bruninho.
2: Fala, Capela, tudo bem? Abraço pra você, pro amigo ligado aqui na Rádio Bandeirantes durante o apito final. Vamos lá falar do Palmeiras, que, bom, tá mais do que classificado na Copa do Brasil. Muita tranquilidade, agregado 7-1 pra cima do Jacuipense. Atenções voltadas, portanto, ao Campeonato Brasileiro, porque neste sábado às 9 horas da noite, na Arena Barueri, Palmeiras pega a equipe do Cruzeiro e tem que vencer para manter a boa vantagem de 4 pontos para cima do vice-líder Flamengo, que, bom, neste momento é uma ameaça clara pro Verdão, acaba de diminuir em 2 pontos essa vantagem. Ô Capela, só para destacar os retornos importantes do Palmeiras para essa partida. O primeiro deles, o técnico, hein? Abel Ferreira, volta a ficar à disposição, ele que cumpriu 7 jogos de suspensão no Campeonato Brasileiro por conta de 2 expulsões, né? 2 vezes expulso nesse início de Brasileirão. O Abel já pagou essa suspensão do STJD e volta a ficar normalmente à disposição no banco de reservas. Além do Abel Ferreira, Capela, o Andréas Pereira, que deu um susto no palmeirense na partida contra o Remo, a última do Verdão no Campeonato Brasileiro, depois de levar uma joelhada na altura da lombar, né? Nas costas, e aí houve ali uma preocupação, será que fraturou alguma coisa, algum inchaço mais grave? Nada disso. O Andréas teve apenas um trauma mesmo, uma pancada na região, já está recuperado e deve estar à disposição normalmente na partida deste sábado à noite. Além do Andréas, Capela, também tem a recuperação do Arthur. Tinha uma questão na coxa, um edema, mas já está recuperado, treinando normalmente, participou sem restrições da atividade dessa quinta-feira e deve ser opção pro Abel do lado esquerdo. Vai abrir disputa novamente com o Jefté por essa posição. E aproveitando, Capê, que eu tô falando de lateral esquerdo, o Piquerez também segue ali na sua transição, recuperação gradual, uma questão no tornozelo um pouquinho mais grave, mas, ao que tudo indica, pode estar à disposição do Palmeiras mesmo antes da disputa da Copa do Mundo, ainda alimentando expectativas de defender a seleção celeste de Marcelo Bielsa neste Mundial. E para fechar, Capela, uma boa notícia sobre o Alan. Ele perdeu o último treino por dores na panturrilha, mas não teve nenhuma lesão constatada. Treinou normalmente, sem qualquer dificuldade também nessa quinta, mas não vai pro jogo porque tá suspenso. Então é ausência confirmada nesse Verdão. Provável de Carlos Miguel no gol, Giai na direita, Gustavo Gomes, Murilo pela esquerda, Arthur ou Jefté. Meio de campo de Marlon Freitas, Andreas Pereira e John Arias. No ataque, Maurício, Sousa e Flaco Lopes. É o provável Palmeiras para o duelo deste sábado, para encerrar, quem sabe, uma sequência de dois jogos sem vencer no Campeonato Brasileiro. Capê?
1: Maravilha. Pretzel, uma sublinhada. Vamos lá sobre o Palmeiras, né, que deve estar dando risada a Leila Pereira com a eliminação do Flamengo precoce da Copa do Brasil,
0: hein? O meu ídolo Cristiano Panvec diz o seguinte: vai dar Palmeiras e Corinthians no sorteio das oitavas. Aí sim.
1: É por aí, Cris.
0: Aí é o sonho do São Paulino que aconteça isso, né, Cris?
3: É emoção, né? Garantir emoção, né? Pretzel, Capelanes.
1: Já que o São Paulino vai ficar com o controle remoto agora na Copa do Brasil.
0: O Inter só tem uma condição de passar: se pegar o Atlético Paranaense. Aí passa.
1: Que inclusive o Inter é o grande freguês da história do Atlético, né?
0: Recentemente.
1: É, como recentemente? Só pegar o recorte aí, né?
0: Se der Inter e Corinthians, passa o Inter. Se der Inter e Santos, passa o Santos.
1: A mãe Pretzel tá demais, né? Ele tá enxergando lá na frente. Meus amigos, é o seguinte: 11h57. A gente está em reta final de apito final, a gente vai colocar um ponto final no apito final, mas voltaremos ao vivo. E sabem por quê? Porque a Rádio Bandeirantes, a partir de agora, viverá um marco na sua história. Nós passaremos a sintonizar 107,3 a partir da meia-noite, neste dia 15 de maio de 2026. 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Quer nos acompanhar com a melhor frequência, com o melhor dial, até debaixo d'água, em qualquer planeta? Você estará conosco na Central Bandeirantes de Jornalismo, ao lado da equipe de esportes da Bandeirantes, porque a partir de agora é um novo marco da Rede Bandeirantes de Rádio. Aguarde aí, em um minuto e meio, a história passando para você. Até já.
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1: Alô Brasil, alô mundo, dia 15 de maio de 2026, a partir de agora um marco histórico na história do Grupo Bandeirantes de Comunicação. A partir de agora a sua rede Bandeirantes de Rádio em 107.3, nova frequência da Bandeirantes em São Paulo e região metropolitana da capital. Tem notícia que marca o dia, tem voz que marca a vida. E agora, São Paulo ganha uma nova frequência para continuar vivendo a emoção do rádio de verdade. 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Conta pra gente o que você tá achando dessa novidade. 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Estamos abrindo aqui este marco zero da Bandeirantes com o seu novo dial, uma potência radiofônica que certamente ficará para a história. O CEDOM, Centro de Documentação e Memória da Rádio Bandeirantes, que é um dos maiores acervos radiofônicos do Brasil, com quase 7 mil horas de gravações históricas, certamente coloca isso na sua conta. A Bandeirantes, ao meu lado, Alexandre Pretzel, Cristiano Panvec, Lucas Bueno com Rafael Palmeira na mesa de som, Central Técnica com Beto Rebeck, Kayame Martins, no switcher com imagens Alexandre Marques, sempre contando com a tradição da Rede Bandeirantes de Rádio e com a modernidade. A Rádio Bandeirantes vive um momento único às portas de mais uma Copa do Mundo, num ano de eleições, naquela correria do dia a dia, sempre ao seu lado, fechado com a verdade. Um momento histórico para todos nós, senhores. Bom dia a todos.
2: Bom dia, Capelanes. Bom dia, Pretzel. Bom dia, Lucas Bueno.
3: Uma honra,
2: Bom dia a você que está conosco na Bandeirantes. Neste momento, mais do que especial para a gente, como você bem destacou, Capelanes, um marco na história desta emissora que abre a contagem aqui para 9 décadas, 90 anos de Grupo Bandeirantes em 6 de maio do ano que vem. E a gente vai, aos pouquinhos, levando novidades para o nosso ouvinte, para quem nos acompanha aqui, a história para quem está sempre conosco nessa trajetória gigantesca da Bandeirantes, levando sempre muita informação, entretenimento com credibilidade, jornalismo independente, sempre com o que é mais importante para a sua vida, sempre ao seu lado, sem nunca largar a sua mão, seja nos momentos mais tristes, nos mais felizes, nos momentos de maior discussão, nos momentos de maior distração, né? A gente sempre está ao lado do ouvinte e é assim que a gente vai seguir. Daqui para frente, em 107.3, nova frequência da Bandeirantes, aqui em São Paulo. Pretzel.
3: Eu só tenho a dizer que é uma honra para mim, né? São 30 anos de rádio, então é um negócio realmente espetacular. Estou completando 20 anos de Grupo Bandeirantes nesse ano. Então, cheguei aqui em São Paulo com uma alegria imensa no dia 5 de julho de 2007. Né, e eu vendo esse estúdio simplesmente espetacular, tecnológico, de última geração, invadindo o planeta inteiro, né, para todo mundo que nos acompanha, é simplesmente uma honra e uma satisfação. 107.3, essa é a marca agora, está na nossa cabeça, está na nossa ideia, está no dial de todo mundo, no planeta inteiro, por aplicativo, em rádios, em tudo. Isso para mim é uma honra e uma satisfação fazer parte desse momento integrado com vocês e com os meus colegas também.
1: E a gente fez questão de fazer essa virada a partir desse dia 15 de maio, uma marca histórica para a rede Bandeirantes de Rádio, com o Cristiano Panvec, um dos âncoras do grupo, está há 300 anos por aqui, uma das bandeiras da comunicação jornalística do país. Alexandre Mestre, Pretzel, com todo o seu conteúdo, né, colocando pra você, você gosta, né, Pretzel? Eu não consigo,
3: eu,
1: né?
3: Eu gosto, quem gosta
1: é você,
3: tudo.
1: Gosta, né? Ele fica todo com aquele peitão inflado, inchado, né? Com o seu conteúdo esportivo por aqui. E temos também, já que é de geração pra geração, Lucas Bueno, que é agora um protótipo de repórter, produção, acompanhando tudo, que pode falar um pouquinho também esse marco da rede Bandeirantes de Rádio, porque o que a gente mais ouve é: o rádio vai acabar, o rádio vai morrer, e pelo contrário, a Rádio Bandeirantes, a rede Bandeirantes de Rádio, que é disparada a mais tradicional, mostra literalmente, fisicamente, através do youtube.com/radiobandeirantesoficial, com a inauguração recente do seu super novo estúdio multimídia, que de geração em geração, seja o ouvinte, seja o internauta, seja o profissional. Bueno, bom dia.
4: Bom dia, Capelanes, Pretzel, Cris, Pamec, todo mundo que está nos acompanhando. A geração muda, mas acho que a tradição da Rádio Bandeirantes segue em todas as gerações, porque eu que estou na faculdade posso falar quantas pessoas queriam trabalhar aqui, quantas pessoas chegam em mim na faculdade e falam: cara, você está no emprego que eu queria estar. É claro que não é fácil, que a rotina não é fácil. Agora é meia-noite, daqui a pouco eu tenho aula da faculdade, também não vou mentir para vocês. Mas vale a pena, tá nessa nova fase. Eu tô aqui faz um ano. A maioria de vocês, o que vocês têm de rádio, eu tenho de idade. Não dá para mentir ou esconder. Eu não tenho nada de experiência comparado a vocês. Então, tá na 107.3, mas tá nesse momento histórico com vocês, que tem tanta jornada, tem tantas histórias para contar, também é muito importante para mim saber que daqui 20, 30 anos, vão pegar no Sedon e vai ter a minha voz ali. É muito gratificante, vale toda essa jornada da faculdade de 4 anos, depois tudo que segue depois da faculdade, todos os caminhos que vão se seguir depois dessa jornada da faculdade, mas saber que eu fiz pelo menos um pouquinho, não muito, bem pouquinho para falar a verdade, mas só para saber que daqui 30 anos alguém vai receber um e-mail do Sedon com essa gravação e vai estar a minha voz lá, é muito gratificante.
1: Sem dúvida. E sabe o que é mais legal, Cris? Pretzel, Bueno e ouvintes e internautas, é a galera já participando conosco, deixando bem claro que é um som limpo, claro, transparente, que você vai conseguir acompanhar independentemente da sua região, região metropolitana, aqui na capital, sem nenhum tipo de problema. Ainda lembrando que estaremos juntos sempre no youtube.com/radiobandeirantesoficial, mais de 2 milhões de inscritos, e a gente pede aqui cada vez mais a sua interatividade para que você possa não só nos ouvir, mas nos assistir também no aplicativo Bandplay, que você tem acesso a todas as rádios da emissora, da rede Bandeirantes de Rádio, e claro, através da sua rádio Bandeirantes, e o mais importante, a confiança e o investimento e a estrutura da família Saad para com a rede Bandeirantes de Rádio. Acho que isso que é o grande marco, é apostar, é investir, é acreditar e, consequentemente, o retorno que a gente tem com o nosso ouvinte, com o nosso internauta diariamente, não, Cris?
2: E você que está conosco aqui na Bandeirantes em 107.3, já aproveita, salva aí no seu rádio, tá no carro, já põe lá 107.3, salva, deixa lá a Bandeirantes em destaque. Aqui você faz companhia pra gente neste novo endereço no Dial de São Paulo. Num ano especial, porque a gente chega neste novo local aqui, né, no seu Dial, no seu som, há poucos dias de uma convocação da Seleção Brasileira para a Copa do Mundo de 2026, há poucas semanas para o início da Copa do Mundo, né, Pretzel, Capelanes e Lucas, e num ano que na sequência vai se estender com muita mobilização e muita atenção do jornalismo aqui da Bandeirantes, porque temos um ano eleitoral pela frente, com eleições para presidência, para governadores, também para senadores e deputados. Um ano que vai ser agitadíssimo, mas é claro que a gente vai estar aqui ao seu lado com todo o empenho, toda a energia, toda a garra para levar para você a melhor informação no seu dia a dia.
1: São duas Copas do Mundo, né, Pretzel? Porque a Copa do Mundo do futebol e a Copa do Mundo do jornalista da política, né?
3: Exatamente.
1: Exatamente.
3: É um negócio espetacular, a nossa equipe realmente muito integrada, né? Eu já participei de várias eleições também, que é um movimento muito forte na cobertura também jornalística. E a Bandeirantes tem uma tradição simplesmente gigantesca. Foi inovadora, foi a pioneira nos debates televisivos, né? Isso é marcante, vai haver também aqui de novo. Então, esse estúdio também, né? Vai mostrar também todos os candidatos que passaram por aqui, negócio espetacular. Então, eu acho que vem muita coisa por aí e só nos alegra estarmos aqui tentando passar para o ouvinte, né? A força da verdade, né? De acordo com o lema da Bandeirantes, meu caro Cristiano, meu caro Capelanes.
1: E sem dúvida. Bueno. E olha, a quantidade de gente que já está mandando para cá participação, gente, vocês vão se acostumando aí. O Cristiano Panvev foi muito bem. Você aproveita para já marcar no seu aparelho, independentemente do aparelho, principalmente no carro. Geralmente o pessoal pega trânsito, quer prestação de serviço, quer informação naquele momento, que coisa que só o rádio pode entregar para você, 107.3. Não vacila, não. 107.3. Marca aí no seu aplicativo, no seu aparelho, no seu carro, para você não perder nada da nossa cobertura esportiva e jornalística. Rodrigo 80, Dali Capela, amigo, sucesso para a Rede Bandeirantes de Rádio na nova frequência do 107,3. Galera da Climação mandando mensagem pra gente nessa madrugada, dia 15 de maio, marco histórico do Grupo Bandeirantes de Comunicação. Canal do Thiago, parabéns, pessoal, um abraço para todos vocês, tamo junto. O Maurício está por aqui também, mandando participação. Estamos todos juntos, Bernardo Amorim. Valeu, Bernardão, um abraço para todos vocês aí, ó. Galera diretamente da Argentina, Corrientes, mandando um bom dia diretamente de Corrientes, na Argentina. O canal do Thiago já mandou mensagem. Vivaldo Junqueira, a mesma coisa. Rádio Yasseu. Yasseu, é isso aí. Um abraço para todos vocês que estão nos acompanhando e curtindo a sua nova frequência em 107.3. E claro, nós temos aqui literalmente a cara todos os dias, mas tem muita gente que nos bastidores consolidou, mobilizou, trabalhou dioturnamente para que a gente pudesse ter essa qualidade, não só de imagem através desse super estúdio multimídia, mas consequentemente esse áudio maravilhoso, que se o áudio não tá bacana, não tem rádio. Então um abraço para todo o time técnico interno e externo da Bandeirantes, capitaneado pelo Jean-Pierre Vandersen, um fenômeno da comunicação que coloca todos os dias esse sonsaço para todos vocês aqui na Rede Bandeirantes de Rádio.
3: Tá emocionado. Não quer emocionado. Aparecer, mas ele tá emocionado merecidamente porque é um dos mentores desse projeto espetacular.
1: Sem dúvida alguma. Cristiano Panvec, hein? Expectativa, Cris. Você que está tanto tempo aqui no Grupo Bandeirantes de Comunicação, nesse marco zero, a gente pode considerar assim, da Rede Bandeirantes de Rádio. O que você acha que para o ouvinte, para o internauta, porque querendo ou não, rádio é hábito. Isso aí é uma coisa muito clara. O que você acredita que a partir desse marco zero, o ouvinte Bandeirantes, quem nos acompanha na Rede Bandeirantes de Rádio, vai passar a sentir? Porque essa mudança de sintonia, ela não é só uma mudança de número, mas também de referência para o ouvinte diariamente, para não ficar na mão, né, Cris?
2: É uma referência. A rádio é a companhia. Você destacou bem, Capelanes, porque é o hábito, é você estar com a gente, você estar acostumado com a nossa programação. Aliás, quem está conosco há muito tempo na Bandeirantes e agora chega também junto com a gente em 107.3, esteja certo. A programação segue a mesma, não muda nada, só estamos em uma nova casa, levando qualidade de áudio e de cobertura para você que está aqui em São Paulo. Não vai ter mais aquele chiadinho no rádio, você vai conseguir escutar a Rádio Bandeirantes onde quer que você esteja, o som potente da Rádio Bandeirantes sendo levado aqui pelas novas ondas de 107.3, onde quer que você esteja. Sempre com a mesma atenção aos problemas do seu bairro, ao IPTU do Pretzel, aos buracos do Capelanes, aos corredores de ônibus sempre às vezes congestionados e o trânsito atrapalhado da capital paulista. A gente segue atento a tudo com a reportagem da Rádio Bandeirantes Mobilizada, a todo momento, levando a você a melhor informação, a melhor notícia, a notícia quentinha, fresquinha, sempre com informação, credibilidade e muita apuração. Muito conteúdo, Alexandre Pretzel.
3: Muito conteúdo. Um abraço pessoal da CT também, que sempre nos ouve. Sempre uma honra e uma alegria. Agora pelo 107.3. Coloquem aí no carro de vocês também, que é um espetáculo, né?
1: Exatamente.
3: Prestação de serviço total, histórica, né, meu caro Cristiano Panvec? A todos, né? Todos que nos ouvem nesse momento.
1: E eu acho que o mais importante também é o seguinte. Claro que cada emissora tem o seu viés, seja ele político, seja qual for aí a sua diretriz. E o mais importante é que aqui não é que a gente fique em cima do muro, não. Pelo contrário, porque temos analistas, comentaristas, pessoas que se posicionam todos os dias. Mas o mais importante é a Rede Bandeirantes de Rádio poder trabalhar todos os dias com a democracia. Para que cada um coloque o seu ponto de vista, cada um coloque a sua informação, que a gente possa pisar no pescoço da fake news dia após dia, para que você ouvinte, para que você internauta, possa consolidar a sua opinião dos fatos. Se você acha que é para A, se acha que é para B, seja no âmbito político, no futebol, no esporte, não importa. Sobretudo porque já falamos, 2026 é um ano marcante, sem dúvida alguma. E quero aproveitar e mandar um forte abraço para os nossos coordenadores, coordenação de esportes de Ricardo Capriotti, que é outro que luta dioturnamente aqui para que a gente possa entregar o melhor da informação e da emoção para os nossos ouvintes. Para Thaís Freitas também, nossa âncora do Jornal Gente aqui, coordenadora da Central Bandeirantes de Jornalismo. E claro, toda a família Saad pelo investimento. Marcelo Saad está na nossa escuta, inclusive um abraço para ele. E para Amanda Andrade, que é outra também, que é uma profissional gabaritada, que comandou brilhantemente nossa reunião pré-Copa do Mundo para que a gente pudesse ter mais uma cobertura com toda a estrutura colocada na risca, para que mais uma vez a gente possa, assim como foi na Rússia, né, Pretzel? Assim como foi no Catar, que estivemos juntos, a gente possa levar a melhor informação, porque menos de 30 dias começa só uma Copa do Mundo em 3 países pela primeira vez, né, Xandão?
3: Verdade. Segunda-feira estaremos na convocação da seleção também com a nossa equipe. Eu acho que é um momento importante da seleção também, porque a Rádio Bandeirantes é a única rádio que cobriu todas as Copas, né? Então é o seguinte, é um negócio simplesmente espetacular e é um marco com a chegada de um treinador estrangeiro à frente da seleção brasileira, do tamanho do Carlo Ancelotti, né? Então vai ser um evento gigantesco no Museu do Amanhã, nós estaremos lá com a nossa equipe e também para registrar mais esse momento. E depois, né, meu caro Cristiano, a abertura da Copa a partir de 11 de junho com cobertura total até o dia 18 de julho, que é a decisão do Mundial.
2: Uma verdadeira maratona, né, Pretzel, Capelanes, Lucas, porque é uma Copa maior, com muito mais seleções envolvidas. É uma jornada que vai ser, de fato, uma grande maratona para todos da equipe de jornalismo e de esportes da Rádio Bandeirantes, principalmente para vocês que vão estar lá diretamente envolvidos. E o ouvinte, o nosso companheiro de todos os dias, vai acompanhar cada detalhe aqui na Rádio Bandeirantes. Desde 1950 estivemos em todas, desde a criação da Rádio Bandeirantes, estivemos em todas as edições da Copa do Mundo. E não seria diferente nessa hora, né? Sempre levando a melhor cobertura, a melhor dedicação, empenho e energia e garra para que o ouvinte esteja sempre com a gente, saiba que aqui na Bandeirantes ele vai encontrar a melhor informação, a melhor transmissão e a melhor companhia, o melhor entretenimento. Neste momento tão esperado a cada 4 anos, que é a Copa do Mundo.
1: Você falou que a Rádio Bandeirantes é a rádio de todas as Copas, e fora do ar o Pretzel me perguntou, mas espera aí, por que não transmitimos 42 e 46, né? Tive que explicar um pouco para ele sobre o contexto.
2: Aí, né, faltou o conteúdo,
1: aí,
2: né?
1: Faltou o conteúdo, né, Pretzel?
3: Tomara que no primeiro esporte em debate lá da Copa, o Donald Trump, será que aguentaria
1: quanto tempo? Mas acho mais fácil entrevistar o Trump do que a Leila, do que alguns presidentes de clubes aqui no Brasil. Aliás, né?
2: O que seria mais fácil pro Trump? Enfrentar vocês ali no debate? É. Você, no caso, desculpa, Prédio, você no debate? Imagina, ou, por exemplo, o encontro que ele teve hoje lá em Pequim com o Xi Jinping? O que será que seria mais...
3: Eu acho que aqui, viu? Aqui ele teria mais, difícil, mais trabalho, né? Claro, para explicar algumas situações de momento, né?
1: Deixa eu mandar um forte abraço aqui pro Thiago Silva. Valeu, um abraço para você.
3: Tá na pré-lista da Copa.
1: Né? Tá na pré-lista. 55 nomes, tá lá o Thiagão Silva. Daniel Cardoso também, um abração. Elbert Larios, tem muita gente que, inclusive, feliz da vida com essa mudança e com esse marco histórico da Rede Bandeirantes de Rádio. A partir de agora, marque aí, 107.3. Mas é sempre importante, fundamental explicar. Estaremos, sim, na parte digital, não à toa, com esse estúdio maravilhoso. Não só esse estúdio, como outros estúdios que teremos a programação esportiva, jornalística, jornadas esportivas que vocês vão acompanhar de perto e já estão se ambientando através do youtube.com/radiobandeirantesoficial. O Luiz Carlos Pacchione falou: saudações a esta bancada, sensacional ficou os estúdios, abraços a todos, obrigado, valeu demais, Luizão. Walter Oliveira conosco, sempre na nova frequência. Thiago Silva, já mandei um abraço. Edu César, sempre com a gente.
3: Grande figura, Edu. Um abraço pra ele.
1: Galera lá de Porto Alegre, lá da sua terra, viu, Xandão?
3: Sim.
1: Araçatuba na escuta em 107.3. Você percebe que é o litoral, vai continuar conosco. Interior, vai estar com a gente. Região metropolitana sempre. Capital, ainda mais próximo de você. Independentemente da zona, se é zona sul, zona leste, oeste, norte, nós estaremos em todos os lugares com essa nova frequência 107,3. Cristiano Panvec, uma sublinhada final. O seu recado para o ouvinte, para o internauta Bandeirantes. Marco histórico, marque aí. 107.3, Panvec.
2: Marca, já deixa registrado no seu dial, né? É fácil, corre lá. Se você não, né, não marcou, não registrou, aproveita, clica, né? Todo rádio é igual, você clica ali no 107.3, segura um pouquinho, vai fazer...
1: Salva! Pip, pip, aí, né? Vai.
2: Tá salvo.
1: Pronto.
2: Já estamos lá, estaremos juntos a partir de agora em 107.3, levando sempre a credibilidade, o jornalismo responsável do Grupo Bandeirantes e da Bandeirantes para você todos os dias, 24 horas por dia no seu dial. Como diz o presidente do Grupo Bandeirantes, João Saad, é um jornalismo íntegro, sem medo, né? Que incomoda muita gente, porque é assim que tem que ser quando a verdade é levada aos fatos e você sempre tem esse cenário, essa verdade, essa credibilidade diária no jornalismo da Bandeirantes.
1: Alexandre Pretzel, Xandão, a não, quantidade de gente que tá mandando mensagem, sabe o que é o mais legal? É. Essa interatividade, né? Porque antes era aquela coisa, o ouvinte é feito para ouvir, e o ouvinte cada vez mais ele participa, não tem essa.
3: Conosco,
1: e
3: certo.
1: O ouvinte, inclusive, nos ajuda com prestação de serviços todos os dias, todos não só com as opiniões diárias, sim, mas ó, tô aqui em tal lugar que às vezes a gente demora para chegar. Ele manda vídeo, manda foto, trabalha inclusive como repórter, e a galera tá mandando foto da nova frequência, inclusive pro nosso WhatsApp da Bandeirantes aqui.
3: Coisa maravilhosa, 107.3. Certo? São quatro algarismos, né? Divididos por um ponto. 107.3. A nova frequência imbatível para você. É, escute no mundo todo pelo canal de YouTube, né? Hoje, aquele negócio, né, Cristiano? O rádio vai acabar. A gente cansou de ouvir isso, né? Hoje tu escuta a rádio em qualquer lugar. Exato. Do mundo, através do YouTube ou dos aplicativos. E nós estaremos sempre presentes com muito conteúdo para todo mundo. Eu me sinto honrado aqui e muito feliz por fazer parte desse momento.
2: Você sabe, Prédio, que vai fazer 26 anos esse ano, o dia que eu pisei numa emissora de rádio pela primeira vez na minha vida.
3: Espetáculo, cara.
2: Coisa, né?
3: Passa rápido, hein?
2: Passa muito rápido.
3: Qual foi a data?
2: Dia 15 de outubro de 2000.
3: Nossa, espetáculo. Dia do professor.
2: Dia do professor. Era uma segunda-feira pós-feriado. Uma madrugada, de domingo para segunda.
3: Que coisa maravilhosa.
2: É.
3: Eu estreiei em rádio em 1992, em outubro de 92. Primeiro como estagiário e depois como jornalista a partir de janeiro de 93.
1: E você está aqui na Rede Bandeirantes, em São Paulo.
3: Cheguei em Porto Alegre, no dia 31 de maio de 2001. E cheguei em São Paulo no dia 5 de julho de 2007.
2: E eu chego aqui um pouquinho depois de você, que eu chego aqui exatamente no dia 15 de outubro de 2007.
3: De 2007. É quase espetacular. Muito eu bem. Amo rádio.
1: Vivo rádio.
3: Vivo rádio.
1: Vivo rádio.
2: E ele não
1: vivo
2: acabará
1: rádio.
2: Jamais.
3: É. Eu amo rádio, vivo rádio.
2: E a Bandeirante seguirá do seu lado.
1: Exatamente. E essa grande lorota que alguns já levantaram, que o rádio vai acabar, que isso, você percebe como o rádio ele consegue evoluir. Porque tem alguns meios de comunicação, é bem verdade, que conseguem evoluir. O rádio evolui. Porque hoje em dia, se a gente costuma falar que a rede social consegue aproximar, o rádio faz o quê? Ele une, inclusive, a mídia digital, todas as redes sociais, incluindo num aparelho só. Porque você consegue acompanhar absolutamente tudo. Aconteceu alguma coisa no Iraque. A gente vai ter acesso primeiro à informação e vai passar. O gol sai primeiro onde? No rádio. Não sai primeiro no aplicativo, na televisão. Sai aqui. Então você vai ter ainda mais qualidade. E aí você vai poder gritar gol antes. Mas quando sai o gol? Porque gritar gol antes, viu, Cristiano Panvec? Você que é da turma do Amendoim, dá azar, viu, Panvec?
2: O que me xingam na redação.
1: Eu ouço às vezes aqui, né, Pretzel? Gol! Não, peraí, não saiu aqui, bateu na trave. Daí, peraí,
3: eu
1: veja
3: fiquei,
1: bem, né?
3: Fiquei chateado ontem. 3 gols do Juventude.
1: Pois é, jogo. Não ouvi um grito lá na redação. Pois só é, alguns socos
3: um
1: na mesa.
3: Complicado, imagina. Eu sou gaúcho, mas eu torço pra pessoas como o Cristiano, mas... Sabe? E aí, São Paulo fora. É uma
1: mas
3: pena,
1: e braço com a vitória do Inter, né?
3: Pela minha raiz porto-alegrense, né?
2: É. Tá certo.
1: Adalto. Sacanagem tem prioridade, sempre, né, irmão? Deixa eu mandar um abraço aqui, ó. Mandar um abração pra todos vocês aqui. Cara, a quantidade de gente. Ô, Bueno, aproveita, vamos ler aqui a mensagem da galera aqui. Vamos pegar, Panvec, por gentileza, me passa aqui o número do WhatsApp. Ô, Bueno, faz isso aí, Bueno, vamos lá. 11... Coloca a participação, vai, o Panvec, o número do nosso WhatsApp pra galera mandar participação através do WhatsApp. Vamos lá.
2: 11 99904-8756. 11 99904-8756, WhatsApp da Rádio Bandeirantes. Que assim como o Dial 107.3 você ainda não salvou, já registra aí no seu celular para que você sempre participe da programação da Bandeirantes. A sua participação, a sua opinião, o seu comentário, a sua mensagem é sempre muito bem-vinda aqui para a gente gosta demais da sua participação, até porque o rádio é feito para você. E sem você, a gente não faz um bom rádio.
1: Não faz sentido nenhum a gente estar aqui também, se não tem ouvinte internauta para participar. E da mesma forma que o ouvinte tem que marcar no seu dial, aí no seu carro, no seu aparelho, 107.3, repito, 107.3, a galera que nos acompanha na parte digital, no youtube.com/radiobandeirantesoficial, tem um ícone, que é o sininho. Quando você clica no sininho, o que acontece, Mestre Pretzel? Você que é do YouTube, você ativa as notificações.
3: Exatamente.
1: Então, toda a transmissão ao vivo, toda a live, você vai receber um sinal de alerta, você vai clicar e vai acompanhar toda essa estrutura maravilhosa com áudio e imagem para que você possa interagir conosco. Vamos lá, Lucas Bueno. Além do youtube.com/radiobandeirantesoficial, a galera tá mandando foto do dial 107.3. Registra a participação do povo. Vamos começar o dia 15 de maio histórico na rede Bandeirantes de Rádio, Bueno.
4: Vamos lá, Capela. Muitas mensagens no nosso WhatsApp, começando com o Luiz Carlos aqui, ó. Parabéns, Rádio Bandeirantes, de todas as Copas. Luiz Carlos de Oliveira Zóio, Parque da Ensaiada Guarujá. Um abraço. Desde 66.
1: Olha, faz tempo, hein? Esse você era nascido em 66 ou não?
4: O meu pai não era nascido.
1: Não era, em 66. Né?
3: Então... A última vez que o Brasil ficou fora na primeira fase. Isso nunca mais aconteceu.
1: E que não volte a acontecer. Exatamente. Esse ano, né?
4: Daí aqui o Xavier. Parabéns, Bandeirantes, por nos proporcionar uma emissora de primeiro mundo. Tenho orgulho de poder ouvir vocês desde meu tempo de adolescência. Tenho 75 anos, sou taxista há 45, sempre ouvindo a rádio na madrugada. Muito obrigado, Xavier. A gente tem diversas mensagens aqui, Capela. As pessoas mandam os seus nomes. O Edson mandou aqui. Sobre os últimos instantes ali da Rádio Bandeirantes no seu antigo dial, agora na 107.3, também muito feliz, todos comemorando aqui. Ó, oi pessoal, parabéns, viu mais uma mudança na rádio na 107.3, o José Eudes está comentando um pouco aqui, também comentam sobre o Pretzel, sobre o Capelani, sobre o Cris, diversos comentários aqui, o Alan Paiva.
1: Sobre o Pretzel, só vou te dar uma borrifada, porque recebemos aqui uma possível crítica no nosso novo estúdio da Bandeirantes.
3: Por favor.
1: E a gente lê aqui elogios e algumas críticas também, ó. Estúdio muito bonito, quem mandou foi o Maurício Eng. Arquitetura fantástica, super funcional. Mas a pergunta que fica é, as dimensões do novo estúdio são suficientes para abrigar todo o conteúdo do Pretzel?
3: Os caras são os brincalhões,
1: você tem a dizer,
3: né,
1: irmão? Será que tá o suficiente?
3: Eu acho que sim, claro, né? Exatamente.
1: Tá do seu agrado?
3: E outro,
1: 0 a 10.
3: E ter a presença do Panvec conosco.
1: Que honra, hein?
3: Que já participou do Esporte em Debate.
1: Pediu água em 5 minutos.
3: Pois é, e já tá mais de 28 minutos conosco.
1: Olha lá.
3: Panvec, eu sou teu fã, irmão. É nosso ídolo, cara. É nosso ídolo.
2: O importante, né? O importante de estar aqui é que eu posso rebater, né?
3: Exatamente. Né?
2: Se eventualmente eu mando uma mensagem, a minha mensagem é distorcida
1: pela
2: equipe.
1: Exatamente. Né? Lembrando que segunda-feira nós estaremos no Rio de Janeiro, no Museu do Amanhã, 5 horas da tarde, nesta próxima segunda-feira, 5 da tarde, no Rio de Janeiro, a convocação oficial da boca de Carlo Ancelotti. E aí, o nosso, entre aspas, Esporte em Debate barra programação esportiva vai das 5 da tarde. De Alexandre Pretzel até as 9 da noite.
2: Então, aí!
1: 4 aí eu quero ver se vai ter conteúdo pra preencher, né?
2: Vai sobrar. Aí, tá certo.
3: Não dá pra começar às 3. Às 3.
1: Vamos lá, Bueno, mais um pouquinho da participação. É o povo interagindo, é 107.3, Bueno.
4: Seguindo aqui com Eduardo de Almeida, Roque de Santo Amaro. Amo vocês, motorista de madrugada ali, tá nos acompanhando também. O Sérgio Rossetti também dando os parabéns, felicidades pela nova casa. Escuto desde 1970, muitas pessoas mandando mensagem aqui no nosso WhatsApp. O Wagner Torezan também nos dando os parabéns pela nova frequência, mandando foto, as pessoas mandando foto agora na 107.3. O Marcelo Arruda, Santiago. Batista, de Mogi das Cruzes, muitas pessoas nos acompanhando.
1: Salvou
4: aqui
1: na Capela. Memória, ele já mandou aí o print, ó. Exatamente. Salvou na memória. O ouvinte que fizer isso aí é uma brincadeira com você. Se você marcar 107.3 no seu aparelho e tirar um print, tira uma foto ou um print do aparelho, manda pra cá, que a gente ao longo desse dia 15 de maio vai registrar sua participação. Pelo menos o seu nome será registrado no ar aqui ao vivo.
2: E vai para as nossas redes sociais,
1: claro,
2: também.
1: Claro que vai, óbvio.
2: Com certeza.
1: Cristiano Panvec, parabéns pelo trabalho. Dia 15 de maio de 2026, certamente um marco zero, um marco histórico. 107.3, Panvec.
2: Isso, e só reforçando, Capelanes, marque no seu dial 107.3, a nova casa da Bandeirantes aqui no dial de São Paulo, neste ano importantíssimo, né? Reforçando uma pré-convocação de seleção brasileira, Copa do Mundo chegando por aí. Em breve a gente, além de toda a cobertura jornalística diária aqui da Bandeirantes e da Rede Bandeirantes, a gente começa a ter entrevistas, sequência de entrevistas com candidatos à presidência, governadores. Tem debate já no mês de agosto, já com data marcada para o começo de agosto, os dois debates aqui em São Paulo e também o debate presidencial junto com a Band. Tem eleição no segundo semestre. Olha, tem muita coisa para o ouvinte acompanhar conosco a partir de agora e daqui para frente, neste novo dial 107.3 Bandeirantes, a nova casa da Bandeirantes no dial de São Paulo.
1: E foi fundamental isso. Nós contamos com o Cristiano Panvec, que é uma flâmula, uma bandeira da Rede Bandeirantes de jornalismo aqui do Grupo Bandeirantes. Temos aqui Alexandre Pretzel, que é outra bandeira da comunicação esportiva desse país. Xandão, seu destaque final, mandando um abraço para toda a nossa audiência aqui nessa transição 107.3, Xandão.
3: É a sequência de uma história simplesmente espetacular, né, dentro da radiofonia brasileira para a história, né, passando por anos, passando por século, né, por que não? E é claro que é um novo momento do 107.3. A gente vai seguir com a nossa linha, como o Cristiano já disse. Eu sou honrado em ter o Cristiano como colega, né, que eu conheci aqui em São Paulo, virei amigo dele, com vocês também, gerações espalhadas como a tua, como a do Lucas e de outros que estão vindo por aí. E eu só tenho a dizer, muitas felicidades para nós e para vocês, ouvintes, continuem conosco sempre. Uma honra e uma alegria.
1: Um representante da nossa Central Bandeirantes de Jornalismo, o outro da Central Esportiva da Rede Bandeirantes de Rádio e a nova geração de Lucas Bueno. Bueno, parabéns pelo trabalho. Sexta-feira de mais batente por aqui em 107.3, Bueno.
4: Exatamente, Capela. Antes da gente encerrar, eu só queria falar um pouquinho sobre o comentário do Milton, de Santo André, que ele está escutando com a filha dele de 12 anos.
1: Olha aí.
3: Olha, gente, olha aí. Muito legal. Coisa maravilhosa.
4: Ele e a filha de 12 anos, que escutam a rádio todos os dias, estão nos escutando agora nessa nova mudança de frequência. E um destaque final aqui, depois da nossa reunião sobre a Copa do Mundo, eu virei para minha mãe e falei uma frase que a minha mãe falou que foi forte. Ela falou, eu vou estar na transmissão que cobriu todas as Copas. Eu vou fazer parte de uma Copa, pelo menos, de um lugar que cobriu todas. É muito feliz, eu estou muito feliz, muito honrado em estar aqui com vocês nesse horário aqui, batendo à meia-noite. Assim como o Milton nos escutando, escutava vocês todos os dias, podendo estar aqui agora, é uma grande honra.
1: Sensacional, com a nova geração do Lucas Bueno, a gente mais uma vez faz questão de agradecer todo o apoio, todo o investimento, toda a estrutura desde sempre da família Saad, da Amanda, da Thaís, do Rodolfo Schneider, do Ricardo Capriotti, todos os nossos coordenadores, todo o pessoal da parte técnica interna e externa, do Jean-Pierre Wanderson, de toda essa galera que faz o rádio acontecer, o rádio respirar, e não só o rádio sobreviver como alguns tentaram matar, mas é o rádio viver passando de geração para geração. Alexandre Pretzel, você que gosta de sempre falar em cima, juntos, que nem você faz com o Capriotti, Rede Bandeirantes de Rádio em nova frequência, 107.3!
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5: A tendência de guerra, quando uma potência emergente desafia a hegemonia de outra já estabelecida. Xi alertou Trump que a rivalidade entre as duas maiores economias do mundo não pode sair de controle. Já para falar sobre Taiwan, o presidente chinês dispensou a metáfora e subiu o tom. Xi Jinping disse que se o tema for mal administrado pelos Estados Unidos, os países podem entrar em confronto. Taiwan é uma ilha separada da China por um estreito de 180 quilômetros. Enquanto o governo chinês vê o local como uma província, os Estados Unidos atuam para garantir a autonomia da região, com o fornecimento de armas e equipamentos militares. Além disso, Taiwan é um local estratégico para os americanos. Lá são produzidos 9 em cada 10 chips usados em produtos eletrônicos, como smartphones e automóveis. O governo autônomo de Taiwan reagiu a Xi Jinping e afirmou que a China é a maior ameaça à

0: Estado. Mas a presença de Xi nesses eventos é algo raro. No campo comercial, alguns avanços. Foi firmado um acordo que permite que 10 empresas chinesas, no campo tecnológico, comprem um dos chips mais usados para sistemas de inteligência artificial. A peça é fabricada pela NVIDIA, uma empresa americana. No fim do dia, em Pequim, Trump confirmou que a China concordou em comprar aviões da Boeing, ajudar na liberação da navegação comercial no Estreito de Hormuz e suspender o envio de armas ao Irã. Nenhum desses tópicos foi confirmado pelo governo chinês.
1: E temos um convidado com a gente aqui já ao vivo para falarmos mais sobre esse encontro, importante encontro, né, entre os presidentes das duas superpotências, China e Estados Unidos, Donald Trump e Xi Jinping, o professor de Relações Internacionais Roberto Ibel está com a gente aqui. Obrigado, professor, mais uma vez pela presença e boa noite.
2: Boa noite, Vitor. Todos estão acompanhando aqui a Band News TV. Sempre uma satisfação conversar com vocês.
1: O tom foi de muita harmonia, né, professor? Talvez até seja normal, né, na linguagem diplomática, não dava para esperar grandes arrobos, mas parece que dos dois lados tem uma sinalização de paz, de avanço nas negociações. É isso mesmo? Eu queria começar abordando o ponto de Taiwan, né? Como disse o Barão aí na reportagem, parece ter sido a questão central desse primeiro encontro, dessa primeira agenda. Tem avanços em relação a isso? Tem uma pressão da China para que os Estados Unidos parem de fornecer armas para Taiwan. É possível que esse pedido seja atendido pelo governo Trump?
2: Não no primeiro momento, Vitor, imagino que o presidente Trump irá interromper essa ajuda, né, esse auxílio em relação a Taiwan, né, até porque também há uma própria legislação norte-americana que garante um apoio, até mesmo institucional, a essa província considerada rebelde pela China, né, esse, digamos assim, território autônomo, como foi colocado na reportagem, né? Mas a China vem muito forte com a sua One China Policy, a política de uma só China, né? Ou seja, que de fato não há espaço hoje no século XXI para a existência de um território que questione a soberania chinesa, né? São hoje poucos países, menos de 20 de países que ainda mantêm relações diplomáticas com Taipei e não com Beijing, né? Então é o início de um movimento. De fato, chama muito a atenção a postura até corporal do presidente Trump, né, nessa primeiro dia de encontro com o presidente Xi Jinping, né, ou seja, uma postura muito mais aberta a um diálogo, não tão impositiva como é o modus operandi do presidente Trump em outros encontros, né, seja nos Estados Unidos ou fora dos Estados Unidos. Mas isso também se deve ao fato de que Trump está num território que ele não tem o controle da narrativa, que é a China, né? O grande competidor dos Estados Unidos, a grande potência mundial que tem competição com os Estados Unidos em diversos setores, não apenas no comercial e no econômico, mas também no geopolítico, também em aspectos de política externa, financeiro, enfim. Então são as duas grandes potências que estão hoje em diálogo. Agora, na sexta-feira, já sexta-feira de manhã, no horário de Beijing, os dois governantes irão se encontrar mais uma vez também para prosseguir nas negociações. Taiwan pode ser que seja, de fato, uma exigência da China para que os Estados Unidos, né, cumpra com essa redução de auxílio e envio de venda de armas para aquela província rebelde, para se abrir espaço para negociação em outros temas que também são prioritários, e aí sim para os Estados Unidos mais especificamente.
1: Em relação à guerra no Irã, professor, o que esperar? Também alguma possibilidade de avanço para a conversa de paz? A China é um ator importante da guerra, né? Por mais que não esteja diretamente envolvida, mas como um braço, como uma sustentação do Irã, é importante. E aí Trump, imagino, que tem muito interesse em encerrar a guerra, né? Ele já está tendo um abalo de popularidade por causa desse conflito, não vê a hora que termine a guerra. Foi a China também com essa missão de sensibilizar o governo chinês para tentar levar ao fim do conflito. Em relação a isso, algum avanço?
2: Sim, eu lembro que exatamente 2 atrás eu comentei aqui na Band News, mais ou menos neste horário, que talvez a única estratégia, o único objetivo, aliás, do presidente Trump na guerra contra o Irã também era impactar a China, o crescimento chinês, provocar um impacto na oferta de petróleo iraniano para a China. Então, esse tema veio hoje à tona nessas conversas entre os dois presidentes, entre as autoridades lá presentes na reunião, inclusive a própria imprensa, tanto a imprensa norte-americana como a imprensa estatal chinesa,

0: noticiaram esse pedido, né, que tanto por parte do presidente Xi Jinping que exista um fim para a guerra e um pedido do presidente Trump para que a China não venda armas para o Irã. Me parece que esse talvez seja um assunto, embora seja muito mais complexo que a questão de Taiwan, necessariamente falando, mas talvez é um assunto que tenha uma possibilidade de a gente ter uma materialidade, né, ter resultados mais efetivos, né, porque é do interesse principalmente dos chineses que o conflito acabe, porque o seu acesso ao petróleo iraniano, né, hoje está comprometido por causa da guerra. E ter esse acesso comprometido significa também comprometer o próprio crescimento econômico chinês. Como a gente viu na reportagem, há outras questões que são do interesse dos chineses, né, como acesso à indústria de semicondutores, mas também interesse dos Estados Unidos em vender para a China, né, esse acordo de negociação de venda de aviões da Boeing para a China, eu acho que isso também é emblemático, também é um aspecto, eu diria, positivo, né? Diminui a tensão entre os dois países que vem numa crescente, pelo menos desde o final do segundo governo do presidente Barack Obama e continua no primeiro governo Trump, durante o governo Biden e agora, sobretudo, no segundo governo Trump. A gente tem quase que uma linearidade, digamos assim, das tensões entre os Estados Unidos e a China e principalmente uma desconfiança muito grande dos Estados Unidos com relação à China e às suas ações no sistema internacional.
1: E em relação a isso, professor, dá para esperar algum tipo de ruptura entre a China e o Irã, já que há esse interesse, essa preocupação econômica da China com a continuidade da guerra, uma espécie de asfixia? Lembrei até mais ou menos do que os Estados Unidos, em determinado momento, ameaçaram fazer com a Ucrânia, na guerra com a Rússia, suspendendo o fornecimento de armas, de inteligência, o apoio financeiro. Há a possibilidade de algum movimento assim por parte da China para tentar encerrar a guerra?
0: Creio que não, Vitor. Não é do modus operandi da política externa chinesa, né? Salvo quando ela se sente, quando a China se sente ameaçada por um outro ator, essa política de asfixia ou de aplicação de sanções, principalmente contra países que são considerados aliados, que é o caso do Irã, né? Mas sim, a China pode tentar forçar uma negociação ou participar de uma negociação direta de cessar-fogo com os Estados Unidos. Talvez ela entre diretamente como mediadora, né? Não necessariamente tendo o Paquistão como esse intermediador, mas ela entrando de fato numa negociação triangular entre Teherã, Beijing e Washington.
1: E qual a situação de momento do Irã, professor? A gente falava muito no início da guerra que a resistência foi surpreendente, né? Muito possivelmente a própria Casa Branca não esperava que o Irã tivesse toda essa capacidade de resposta, que demonstrou, ao que tudo indica, o regime já se preparava há muitos anos, né, para essa guerra, que acabou eclodindo agora, mais talvez do que o Ocidente imaginava. E de momento, essa resistência continua, o Irã ainda tem capacidade de fazer frente por um prazo longo, por um conflito mais prolongado, professor?
0: Talvez seja a única ferramenta que o Irã ainda dispõe, Vitor, é essa resistência, né? Embora agora, anteontem, né, os negociadores iranianos apresentaram mais uma contraproposta aos Estados Unidos, que está sob análise do presidente Trump, né? Então pode ser que a gente tenha alguma deliberação. Eu acredito, faço até uma aposta, né, que talvez a gente tenha algum anúncio, seja para concluir a guerra ou até para continuar o ataque dos Estados Unidos ao Irã, após a visita do presidente Trump à China, né? Há uma expectativa, inclusive, os próprios analistas norte-americanos têm colocado que talvez Trump faça um anúncio ainda nessa sexta-feira ou no final de semana, quando retornar aos Estados Unidos, sobre a guerra no Irã. Eu acredito que também essa visita à China, ela servirá também para o presidente Trump fazer uma leitura do cenário internacional. Isso está muito claro, né, nas declarações do presidente Trump e do presidente Xi Jinping, aquela lógica presente no documento de estratégia de segurança, de interesse e estratégia, desculpa, de segurança nacional dos Estados Unidos, né, apresentada no final do ano passado, na qual os Estados Unidos entende que o sistema internacional está dividido em diferentes zonas de influência. Então, aqui no Ocidente, Américas, Atlântico Sul, parte da África, parte da Europa, estaria sob influência dos Estados Unidos. Então, não teria, China e Rússia não poderiam ter ingerência aqui. Por outro lado, toda a Ásia Pacífico, parte da Ásia Central e até mesmo uma parte do Oriente Médio estariam sob zonas de influência da China. Talvez isso esteja em discussão entre os dois líderes, né? Até que exista uma, para que exista, afinal, uma coexistência entre as grandes potências, Estados Unidos, Rússia e China, né, no plano internacional, com suas devidas áreas de influência. Então, pode ser que a gente tenha algo também nesse sentido.
1: E outro ponto, professor, da visita, economia. Queria ouvi-lo sobre isso, se tem a possibilidade de algum avanço. Chamou muita atenção, e o Barão até mencionava isso na reportagem, a delegação americana, né, o tanto de empresários que foram acompanhando Donald Trump nessa visita, além dos próprios membros do governo, muitos empresários americanos foram também, justamente para tentar parcerias com o regime chinês. Algo que chama atenção justamente porque os dois países protagonizam hoje essa guerra global, né, disputam essa condição, essa cadeira de país que regula o mundo, né, que é a grande potência global, então muito possivelmente impede igualdade. Mas mesmo assim tem esse movimento aparentemente de aproximação entre os empresários americanos e chineses. Como é isso, professor? E tem algo, é possível que algo resulte de aproximação econômica dessa viagem?
0: Assim, sombra de dúvidas, porque nós temos ali os empresários das grandes big techs norte-americanas, empresários do setor de energia, do setor de agronegócio também, né? São três setores estratégicos para a economia dos Estados Unidos e também da economia chinesa. Eles não embarcariam, numa perspectiva mais realista, digamos assim, em uma missão à China se não tivesse a possibilidade de algum ganho real, né? Então, certamente, esses empresários estão em viagem à China para talvez destravar relações comerciais que foram muito impactadas pela guerra comercial entre os dois países, de novo, nos últimos 15 anos, praticamente, encontrar oportunidades de ganho mútuo, né? Então, não é por menos que essas big techs estejam hoje presentes na China, buscando talvez uma retirada das barreiras chinesas ao acesso ao mercado consumidor chinês. Assim como os empresários chineses também têm muito interesse nos Estados Unidos, em setores muito estratégicos, como o setor de energia, setor de terras raras, de minerais críticos, né? Então, aquilo também que eu comentei aí duas semanas atrás, a gente percebe um reequilíbrio nessas relações internacionais. Não significa que a gente não continue vivendo num ambiente internacional de fragmentação do multilateralismo e de tensões geopolíticas. Reitero, nós estamos vivendo um dos momentos mais tensos do sistema internacional desde o final da Guerra Fria, 34 anos atrás, né? Mas é muito positivo que pelo menos exista um diálogo entre as lideranças das duas grandes potências, né? A superpotência norte-americana e a grande potência chinesa, assim como também no ano passado aconteceu aquele encontro de praticamente 8 horas entre o presidente Donald Trump e o presidente da Rússia, Vladimir Putin, né? Inclusive está previsto ir agora na reunião do G20 na metade do ano, que vai acontecer nos Estados Unidos.
1: E um outro ponto, professor, que foi anunciado que seria um dos tópicos da viagem é a inteligência artificial. A própria Casa Branca divulgou que esse seria um dos assuntos a serem tratados entre Estados Unidos e China. Exatamente o que teria sido discutido, professor? Quais são os interesses de lado a lado nessa questão? Como é que isso se relaciona entre Estados Unidos e China, inteligência artificial?
0: As informações que nós temos são as informações, né, trazidas pela imprensa chinesa e pela imprensa norte-americana, que estão cobrindo a viagem, mas não tem acesso à íntegra, né, do que está sendo negociado. Eu imagino que isso esteja muito inserido no caso dos semicondutores, né, que, como a gente viu na reportagem, 9 em cada 10 semicondutores são produzidos na China, e há o interesse dessas big techs no acesso a esse mercado de produção de semicondutores, né? Boa parte também concentra-se na ilha de Taiwan, então acho que isso também envolve essa discussão geopolítica sobre a ilha, e não imagino que a questão regulatória esteja presente, porque você tem, por um lado, os Estados Unidos que é contrário a uma regulamentação das inteligências artificiais, né? A gente viu isso aqui até no Brasil, inclusive, das IAs e das Big Techs. E a China, por outro lado, é o Estado que controla, né, todo e qualquer acesso a essas redes. Então, imagino que não seja uma discussão regulatória, mas sim sobre a infraestrutura necessária para o desenvolvimento de inteligência artificial. E aí sim, nós estamos falando de dois mercados altamente competitivos, o norte-americano contra o chinês.
1: Muito bem, então a análise do professor Roberto Ibel, professor de Relações Internacionais, ao vivo com a gente aqui na Band News. Obrigado, professor. Ótima noite, bom descanso por aí.
0: Obrigado, uma excelente noite.
1: Obrigado. E de volta aqui ao Brasil, uma notícia triste desta quinta-feira. Morreu a segunda vítima da explosão que destruiu casas e danificou apartamentos em São Paulo. Francisco Altino, de 62 anos, estava internado em estado grave desde segunda-feira. A explosão ocorreu durante uma obra da Sabesp em uma área com rede compartilhada da Comgás. Um funcionário da Sabesp continua internado. E o Brasil tem um dos piores desempenhos do mundo na avaliação de matemática. Um problema que começa ainda na pré-escola.
2: Essa turminha aí tem entre 4 e 5 anos de idade.
3: Joga o dado, deixa eu ver.
4: E aí, tonto?
2: Para as crianças, a atividade parece brincadeira. Mas é um jeito de estimular o raciocínio para que no futuro aprendam matemática.
5: As propostas mais abstratas que entrarão mais para frente precisarão desse suporte do que é a matemática de forma bastante concreta e lúdica na primeira infância para que elas possam se desenvolver melhor.
2: Mas essa não é a realidade de todas as crianças do país.
6: Uma pesquisa recente analisou diferentes habilidades de crianças com até 6 anos de idade pelo mundo. O resultado foi que os brasileiros tiveram um desempenho abaixo da média em conhecimentos ligados aos números, como contagem e compreensão de quantidade.
2: Aqui o levantamento aconteceu em 3 estados, Ceará, Pará e São Paulo, principalmente em escolas públicas. Entre as nações da OCDE pesquisadas, o índice do Brasil na matemática foi inferior ao de países como Coreia e Inglaterra. Mas nos destacamos na alfabetização.
7: O Brasil talvez seja um dos únicos países que dizem que primeiro você tem que alfabetizar em língua para depois trabalhar matemática. Nós precisamos olhar, porque isso depois vai crescendo. Ao longo da escola, a matemática vai sempre falhando para os estudantes, né?
2: O resultado aparece no ensino médio. Segundo o último PISA, avaliação internacional de alunos de 15 anos, apenas 27% dos jovens brasileiros atingem o nível mínimo de proficiência em matemática. Um dos piores desempenhos entre 81 países.
8: Então a gente precisa também de políticas para fomentar, né, esse aprendizado em matemática. E eu acho que uma outra solução é a formação de professores, né? A formação tanto inicial e continuada do professor desde a educação infantil.
1: No Rio de Janeiro, 3 pessoas morreram em um acidente em Nova Friburgo. A cena é forte. Olha só, um caminhão desgovernado desce a rua em alta velocidade e arrasta um carro. Em seguida, o caminhoneiro bate em um barranco. A mulher que aparece na imagem e o motorista que pulou do caminhão estão internados. 3 pessoas que estavam em outro carro atingido não resistiram. A polícia investiga as causas do acidente. A cidade de Santos, no litoral paulista, tem mais de 300 prédios tortos. Um problema antigo que pode ser resolvido com técnicas modernas, mas que custam bem caro.
9: Um prédio torto. 2, 3. 319 prédios em Santos têm algum nível de inclinação. Esses prédios foram construídos entre os anos de 1950 e 1970, sobre antigos manguezais aterrados. Áreas argilosas, encharcadas e pouco resistentes. Como as fundações ficaram rasas, não atingiram as camadas mais firmes do solo. Com o tempo, os prédios começaram a afundar de forma irregular. Há 2 anos, Wagner e Isabel compraram um apartamento num prédio inclinado, sabendo do problema. O edifício tem 1 metro de inclinação.
10: Nós fizemos um nivelamento do piso do apartamento.
11: E aí resolveu o quê?
10: Aí resolveu o problema de tontura e de sensação de inclinação.
9: De acordo com laudos da prefeitura, não há risco iminente de desabamento, mas algo precisa ser feito a longo prazo.
12: É uma questão de cada prédio estudar, ver os custos e fazer uma opção. Estabilizo, custa um pouco menos, talvez não muito, ou reaprumo, que aí eu tenho uma solução definitiva para o resto da vida.
9: Agora, a Prefeitura e a Associação dos Condomínios dos Prédios Inclinados se uniram para vencer esse desafio, encontrar uma solução para deixar esses edifícios alinhados de novo. O investimento é milionário. O plano é que o BNDES, por meio de financiamento, empreste o dinheiro aos moradores. Para isso, a Prefeitura de Santos atuaria como garantidor junto ao BNDES. Caso algum morador não pague, a dívida ficaria com a Prefeitura. Novas reuniões serão feitas com o BNDES, que hoje não tem um modelo de financiamento para áreas particulares com intermediação pública. Segundo estimativas da associação, o custo estimado das obras pode ficar entre 7 e 22 milhões de reais. Dependendo do prédio, cada apartamento poderia ter que gastar mais de 200 mil reais.
10: É um valor caro, mas que vale muito a pena. É porque necessariamente vai ter uma supervalorização do seu patrimônio, do patrimônio de todos os condôminos.
1: E uma sombrinha virou arma na mão de uma mulher que conseguiu se defender de um ladrão no Amazonas. Ela ia para a igreja quando foi abordada na rua. Sacou a sombrinha e atacou o assaltante. Ele tentou revidar e acabou dominado. O bandido e o comparsa fugiram sem levar nada. Foi uma reação bem arriscada e que não é recomendável.

0: E mesmo antes da Copa, o técnico italiano Carlo Ancelotti já renovou com a CBF.
1: A CBF anunciou que o contrato com o técnico vale por mais 4 anos. Ancelotti agradeceu a confiança e afirmou que o objetivo é levar a seleção brasileira de volta ao topo do mundo.
2: Há um ano, cheguei ao Brasil. Desde o primeiro minuto, entendi melhor o que o futebol significa para esse país. Há um ano, estamos trabalhando para levar a seleção brasileira de volta ao topo do mundo.
1: A primeira chance é na Copa deste ano. Na segunda-feira, ele anuncia a lista final com os 26 convocados.
2: Vamos junto até a Copa do Mundo de 2030. Obrigado, CBF, pela confiança. Obrigado, Brasil, pela calorosa recepção e por tanto carinho.
0: E hora do intervalo, daqui a pouco, outras informações por aqui, hein? Seguimos juntos. O intervalo é rápido. 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

0: Colmar, na França, é daquelas cidades que parecem ter saído de um conto de fadas. Localizada na região da Alsácia, na fronteira com a Alemanha, é muito procurada por turistas do mundo inteiro. Caminhe pelo centro histórico com construções medievais. Ou então faça um simpático passeio de barco pelos canais.
1: O filho mais ilustre aqui da cidade é Frédéric Auguste Bartholdi, simplesmente o criador de um dos monumentos mais conhecidos do mundo, a Estátua da Liberdade.
0: Em homenagem a ele, uma réplica da Estátua da Liberdade foi colocada em uma rotatória na entrada da cidade. Mas é mesmo no centro histórico que Colmar, na França, vai encantar os visitantes.
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0: Polícia Federal prende Henrique Vorcaro, o pai do empresário Daniel Vorcaro, durante nova fase da Operação Compliance Zero. A investigação mira fraudes financeiras e lavagem de dinheiro do Banco Master. A Justiça Federal concede liberdade para MC Pose do Rodo após prisão em operação contra sorteios ilegais nas redes. Funkeiro deixa o presídio no Rio de Janeiro, mas deve cumprir medidas cautelares. Governador Tarcísio de Freitas confirma a segunda morte após explosão em depósito de produtos químicos no Jaguaré. A vítima estava internada em estado grave e bombeiros monitoram risco de novos desabamentos. E as notícias internacionais, os líderes Xi Jinping e Donald Trump se reúnem para discutir tensões comerciais e conflitos globais. O encontro termina com alertas sobre riscos de confronto e aceno para a cooperação mútua. A gente fala mais uma vez agora sobre o caso do patrocínio de Daniel Vorcaro ao filme sobre o ex-presidente Jair Bolsonaro. Depois de uma produtora negar que Daniel Vorcaro tenha dado dinheiro para o filme, a Polícia Federal agora tenta descobrir o destino dos pagamentos que o senador Flávio Bolsonaro pediu no áudio ao banqueiro. A PF também apura se esse dinheiro bancou despesas do irmão de Flávio, o ex-deputado Eduardo Bolsonaro, nos Estados Unidos.
1: Investigadores estão concentrados em tentar descobrir o caminho do dinheiro que Daniel Vorcaro teria transferido para a produção do filme Dark Horse, sobre a vida de Jair Bolsonaro. É uma maneira de tentar esclarecer o alcance das relações políticas que o banqueiro dizia ter. A PF já identificou o seguinte: o cronograma previa repasses de 24 milhões de dólares ao filme, divididos em 12 parcelas de 1 milhão e 600 mil e duas de 2 milhões de reais. Pouco mais da metade do total foi paga entre fevereiro e maio de 2025, o equivalente a 61 milhões de reais. Uma parte dos recursos foi, segundo delegados, de fundos ligados ao dono do Master para a empresa Entre Investimentos e Participações. Essa companhia teria, então, direcionado valores para o fundo Raven Gate Development. A PF suspeita que Vorcaro era sócio oculto da Entre Investimentos e Participações e quer saber se há relação de Eduardo Bolsonaro com o fundo Raven Gate, sediado no Texas, onde o ex-deputado mora. O dinheiro, afirmam investigadores, poderia estar sendo usado para financiar despesas do ex-parlamentar no exterior. Eduardo foi procurado, mas não respondeu. A Entre Investimentos está sendo investigada pela Polícia Federal desde o ano passado, por ter recebido cerca de 160 milhões de reais de quatro fundos de Vorcaro. Os valores, diz a PF, vieram de fraudes do Banco Master e pelo menos 20% do total teriam sido destinados a empresas ligadas ao crime organizado, ao PCC. Outro ponto que chamou a atenção aqui da PF é uma possível contradição sobre o contrato e o financiamento do filme a respeito da vida de Jair Bolsonaro. Uma gravação revelou que o senador Flávio Bolsonaro pediu dinheiro ao banqueiro Daniel Vorcaro para financiar o filme.
2: Então, se você puder me dar um toque, uma posição aí, Daniel, porque a gente precisa saber o que faz, cara, da vida, porque já tem muita conta para pagar esse mês. E mês seguinte também, e agora que é a reta final, que a gente não pode vacilar, não pode não honrar com os compromissos aqui, porque senão a gente perde tudo, cara, tudo contrato, perde ator, perde diretor, perde equipe, perde tudo. Podemos dar um toque aí, irmão? Desculpa o áudio longo aí, tá? Um abração, fica com Deus, cara.
1: Depois do áudio em que cobra Vorcaro sobre os repasses ser divulgado, Flávio Bolsonaro afirmou que pediu dinheiro porque tinha um contrato com o dono do Master.
3: O que acontece é que, com o passar do tempo, ele simplesmente parou de honrar com as parcelas do contrato. Sim, tinha um contrato que, ao ele não pagar essas parcelas, tinha uma grande chance de o filme sequer ser veiculado, do filme sequer ser concluído. Em função disso, inclusive, procuramos outros investidores para concluir esse filme.
1: A produtora do filme, a americana Go Up Entertainment, negou ter recebido recursos de Daniel Vorcaro, do Master ou de qualquer empresa ligada a ele. Assim como o produtor executivo do filme, o ex-secretário de Cultura de Jair Bolsonaro, Mário Frias. Segundo ele, ainda que tivesse recebido recursos do banqueiro, não haveria problema algum. Trata-se de relação estritamente privada entre adultos capazes, sem um único real de dinheiro público envolvido. Depois de negar ter recebido recursos do banqueiro, o produtor executivo do filme, Mário Frias, afirmou que quando ressaltou que não havia dinheiro de Vorcaro no filme, o que queria dizer, na verdade, é que o dono do Master não era signatário de relacionamento jurídico, assim como o banco nunca figurou como empresa investidora. Frias declarou também que Flávio e Eduardo Bolsonaro não têm sociedade no filme e na produtora, e que todos os recursos captados foram usados na produção do filme. Mário Frias é também deputado federal. O Supremo tenta há mais de um mês intimá-lo para prestar informações sobre possíveis irregularidades no repasse de emendas parlamentares para ONGs ligadas ao filme Dark Horse. A suspeita levantada por governistas é que ele teria destinado 2 milhões de reais em recursos públicos para a obra. A Câmara respondeu ao STF que analisou as emendas e não encontrou problemas. O dia foi de reuniões definidas como de contenção de danos no QG da pré-campanha de Flávio Bolsonaro à presidência e no comando do partido dele, o PL. O objetivo foi traçar o cenário político eleitoral, além de planejar uma reação depois da revelação de pagamentos milionários de Daniel Vorcaro à produção do filme sobre Jair Bolsonaro. Ficou acertado que a hora é de cautela. Ninguém vai agir no calor do momento, disseram parlamentares próximos de Flávio. Até porque ninguém aqui no Senado sabe quais serão os próximos passos da Polícia Federal.
0: Olha, agora há pouco Flávio Bolsonaro divulgou uma nova nota falando sobre esse caso, declara que a participação no filme sobre o ex-presidente Bolsonaro foi apenas para buscar investimento privado, sem dinheiro público. Diz que Daniel Vorcaro entrou como investidor, esperando retorno financeiro da obra, e disse que não houve qualquer favorecimento político, empréstimo pessoal ou repasse direto para Eduardo Bolsonaro, que é o que a Polícia Federal vai investigar, como a gente mostrou aí na reportagem. Fala também que em 2024, quando ocorreu esse primeiro contato com Vorcaro, as acusações ainda não eram públicas e que ele, o Daniel Vorcaro, atuava normalmente no mercado. Depois que os aportes pararam e surgiram as denúncias, a relação teria sido encerrada. Também afirma que faz comparações, na verdade, com casos ligados ao PT, diz que não houve, por exemplo, reuniões ocultas, contratos com o governo, nem promessa de vantagens, e pede mais uma vez a criação da CPI do Master. Mais cedo, Flávio já tinha concedido uma entrevista e citou também que o contrato seria alvo de uma cláusula de confidencialidade e que, por isso, ele nunca tornou público essa relação, esse patrocínio do Daniel Vorcaro, porque o contrato do Master com a produção do filme seria confidencial, segundo o senador. A gente conversa sobre isso agora ao vivo com o cientista político, comentarista da Band, Fernando Schiller. Que lhe parecem, Schiller, esses novos passos do caso e essas novas explicações? Hoje Flávio falou mais longamente sobre o caso, apresentou as suas explicações com a situação de momento. Boa noite, Schiller.
4: Tudo bem, Vitor. Olha, enquanto o Flávio não apresentar o PL, enfim, a produtora do filme, todos os detalhes disso, quer dizer, onde o dinheiro entrou, que fundo é esse onde o dinheiro foi destinado nos Estados Unidos, qual a utilização que ele teve, o orçamento do filme, quer dizer, não é difícil você ter orçamento, você apresentar as aplicações, enfim, isso não é usual, quer dizer, uma iniciativa privada, boa medida realizada no exterior, mas vamos lá, neste caso, se tornou um tema público. Então não adianta dizer, olha, o dinheiro foi para o exterior, o dinheiro foi para um fundo, está tudo legal, não está tudo legal. Isso vai ser objeto de investigação, não é? E obviamente vai ser revelado em algum momento, não é? Então, assim, a clareza sobre isso é necessária. A explicação que o Flávio dá no sentido de que, bom, não podia falar que conhecia o Vorcaro porque tinha uma cláusula de confidencialidade, bom, não é suficiente, não é uma boa explicação, por uma razão muito simples. Ele poderia dizer que conhece o Vorcaro, né, e não detalhar o filme. Quer dizer, então, a confidencialidade era sobre o contrato, sobre o investimento, se é que isso faz sentido, né? Porque qual é o sentido de confidencialidade para o investidor num filme? Quer dizer, se era tão importante assim, isso é tão necessário assim, falar uma figura pública, o Vorcaro está envolvido num escândalo nacional, um escândalo que obviamente tem interesse público, envolve a STF, envolve Executivo, envolve Banco Central, envolve Banco de Brasília, envolve, enfim, fraudes generalizadas no Brasil. Então, óbvio que isso tem interesse público, óbvio que dizer, né, que não conhecia na véspera, enfim, de encontros, de comunicações, não faz muito sentido, quer dizer, é muita ponta solta nesse processo como um todo. Tem uma regra em campanha eleitoral, Vitor, muito simples. Quando um candidato tem que entrar numa campanha eleitoral tendo que se explicar, e tem muita coisa pela frente para ser explicada, já entra muito mal. Quer dizer, boa parte do seu capital político é gasta exatamente dando explicações, não é? Isso deve se refletir nas próximas semanas, nas pesquisas que vão sair, que vão refletir já esse escândalo. O presidente Lula vinha recuperando na vírgula, não é? Algumas posições, ou seja, estava um empate técnico aqui, mas mudando um pouquinho de posição na relação Flávio Lula, Lula Flávio, e agora vem esse problema. Então a campanha está com um enorme problema, ela gera uma enorme desconfiança na base, na articulação dos estados, nas coalizões regionais, não é? Então é um estrago enorme. E aqui é preciso que a oposição pense no timing, não é? É verdade que precipitação nos primeiros dias, primeiros dois, três, quatro dias, é um equívoco, é preciso assentar um pouquinho a poeira, ver como é que fica a reação, ver as explicações. Agora, se demorar demais, e se fixar uma candidatura que entre frágil na campanha eleitoral, praticamente está entregando de mão beijada para o Lula, para o governo, as eleições, não é? Então é um dilema que está o Flávio, está toda a oposição nesse momento.
0: Pois é, né, Schiller, havia um esforço inicial por parte da oposição para a CPI do Master, que agora, inclusive, ganhou apoio do governo. A situação virou um pouco, tem uma resistência grande ainda por parte da cúpula do Congresso, do Centrão, especialmente dos presidentes da Câmara, Hugo Mota, e do Senado, Davi Alcolumbre. E aí tem vários pedidos, tem pedido só para a CPI na Câmara, CPI só no Senado, ou CPMI, que é aquela que une as duas casas, mas a oposição vinha nesse esforço porque entendia que instalar uma CPMI poderia atingir Lula, atingir o Supremo. Isso tinha ganhado muita força lá na época que foi revelado o contrato da esposa do ministro Alexandre de Moraes com o Master. E agora esse pedido, curiosamente, ganha também o apoio do governo, já que há o entendimento de que pode atingir o Flávio Bolsonaro. Será que isso pode prosperar a partir de agora ou não? CPMI é uma possibilidade real, Schiller?
4: Bom, quem sempre defendeu a CPMI foi a oposição, né? Desde o início, quem protocolou, quem apresentou, quem nunca quis a CPI ou CPMI foi o governo, né? Recentemente, quando estourou o caso, ou as denúncias contra o senador Ciro Nogueira, o PT virou, ele passou a defender a CPMI, talvez, a impressão que se tinha em Brasília é que era uma defesa para inglês ver. Como o governo entendeu que isso não seria implementado, não seria instaurada por decisão do presidente Davi Alcolumbre, é fácil, porque você não vai ser instaurada a CPMI, a gente apoia, fica com a retórica, fica gravado, fica registrado, na campanha eleitoral vai perder um pouquinho de força essa acusação, na medida que o partido defendeu. Não vai acontecer CPMI nenhuma e está tudo bem. Não é um pouco essa a lógica. Agora, o Flávio Bolsonaro recoloca o tema da CPMI, evidentemente não tem outro discurso para dar, mas agora também já não interessa muito para a oposição, porque obviamente o foco da CPMI, das investigações, vão se voltar para esse caso. Então é uma situação muito curiosa agora, né? Quer dizer, o que mais impressiona disso, Vitor, é o seguinte: se o Flávio sabia... Ele sabia dos telefonemas, sabia dos contatos, sabia do investimento no filme. Nós estamos falando da família Bolsonaro, nós estamos falando do ex-presidente Bolsonaro, nós estamos falando do Mário Frias, nós estamos falando de algo que faz parte do núcleo familiar mais restrito deste grupo político em torno do ex-presidente Bolsonaro. Se o Flávio sabia de tudo isso, sabia que tinha gravações, contatos, mensagens, que esse telefone estava nas mãos da Polícia Federal... que obviamente isso ia vir a público, seja por vazamento, seja pela própria investigação. Por que mantém uma candidatura sabendo desse desgaste, sabendo que o grande tema da política brasileira nessa pré-campanha eleitoral é exatamente o caso Vorkaro? Então, o caso Vorkaro é radioativo, né? Qualquer explicação que seja dada não apaga o fato óbvio de que há conexão direta, que o Flávio chamou o Vorkaro de meu irmão, estamos com você. Eu diria até mais grave do que aquela gravação de setembro são as mensagens de novembro, porque as mensagens de novembro já foram dadas inequivocamente no momento em que todo o esquema Vorkaro, o esquema Master, já estava muito claro. Estava às vésperas da prisão, ninguém poderia saber que a prisão ia acontecer no dia seguinte ou daqui a uma semana. Mas o caso já era completamente público, completamente insustentável. Mesmo assim, o Flávio insistiu numa relação, insistiu na cobrança, disse que estava com o Vorcaro, estamos com você e etc. Então, vamos lá, se ele sabe que tem essas gravações, etc., por que insistir numa candidatura que se torna um problema para a oposição? Quer dizer, então aí já chega às raias um pouco assim da irresponsabilidade política ou até de, não sei, uma irrealidade política. Neste momento, é uma candidatura muito difícil de ser sustentada politicamente. Acho difícil que seja instaurada a CPMI pelo período pré-eleitoral. Eu tenho dúvida se o comando da casa, nesse momento, nós estamos já indo para o final de maio, quer dizer, daqui a um mês e meio, começa o momento das convenções partidárias, aí a campanha eleitoral, dificilmente o Congresso funciona, toda a CPMI vai ser pautada pelo clima eleitoral, pelo fla-flu do clima eleitoral. É muito difícil que isso aconteça agora. Pode acontecer, mas vamos lá. Se a liderança do Congresso, né, seja o deputado Hugo Mota, seja Davi Alcolumbre, não instaurou a CPMI até agora, tinha todas as razões do mundo para instaurar, não instaurou, vai instaurar exatamente agora. E vamos lá, o Supremo Tribunal Federal, que ficou um pouquinho de fora agora do jogo, né, ficou em função todos por Ciro Nogueira, agora Flávio Bolsonaro, também não tem interesse na CPMI. Então, óbvio que vai ter ligações, né, dizendo, olha, não é o momento da CPMI, deixa a investigação com o André Mendonça, a investigação está sendo conduzida pela Polícia Federal, está sendo conduzida pelo Supremo Tribunal Federal, não precisa o Legislativo, nesse momento, se envolver nisso. Tem muito deixa disso em Brasília em relação a essa CPMI, exatamente porque Vorcaro, Master, é radioativo, atinge todo o sistema político, mas eventualmente interessa para muita gente da retórica a favor da CPMI. Agora, a investigação, que é bom, acho que interessa para muito pouca gente.
0: A análise do Fernando Schiller, cientista político, comentarista da Band. Valeu, Schiller. Obrigado pela presença. Boa noite por aí e bom descanso.
4: Valeu. Valeu. Bom fim de semana.
0: Valeu, até a próxima. A Polícia Federal prendeu o pai do banqueiro Daniel Vorcaro nesta quinta. Henrique Vorcaro é suspeito de financiar uma espécie de milícia privada do filho para intimidar e ameaçar adversários. A investigação apontou que o grupo conseguia informações sigilosas de dentro da Polícia Federal. Um agente foi preso, uma delegada afastada.
5: Henrique Vorcaro foi preso durante nova fase da Operação Compliance Zero, que investiga as fraudes bilionárias do Banco Master. A PF aponta que o pai do banqueiro Daniel Vorcaro era um dos operadores financeiros da chamada A Turma. Ainda de acordo com a investigação, o grupo recebia R$400 mil por mês para fazer serviços ilícitos, como acessar dados sigilosos, monitorar alvos e intimidar adversários da família Vorcaro. O pai de Vorcaro também teria sido a pessoa indicada por Luiz Felipe Machado, o sicário, para ser acionado pela mãe logo após ser preso. O sicário, segundo a PF, atentou contra a própria vida dentro da sede da PF em Belo Horizonte e depois morreu no hospital. A PF disse ainda que Henrique Vorcaro manteve o financiamento da chamada A Turma, mesmo depois de o filho virar alvo da investigação. Identificou também que o pai do banqueiro fazia pagamentos para um outro núcleo, chamado de Os Meninos, um grupo de hackers responsável por ataques cibernéticos para, por exemplo, derrubar reportagens sobre o Master. A Polícia Federal prendeu Davi Henrique Alves, identificado como líder do núcleo hacker, Vitor Lima Sedmaier, que prestaria suporte direto nas operações, e Rodrigo Pimenta, que, segundo a investigação, colaborava no monitoramento telemático ilegal. A defesa de Henrique Vorcaro diz que a prisão é uma medida grave, desnecessária e baseada em fatos que ainda não foram esclarecidos no processo. Uma delegada da Polícia Federal também foi alvo da investigação. Valéria Pereira da Silva foi afastada por suspeita de vazar informações sigilosas de um sistema da PF para a família de Vorcaro. Também foram presos o agente da PF, Anderson Vander Lima, suspeito de consultar sistemas internos para o grupo, e o policial federal aposentado, Sebastião Monteiro Júnior, que, de acordo com a PF, atuava na articulação operacional da turma. Sobre o envolvimento de agentes no esquema, o diretor da PF, Andrei Rodrigues, disse que a corporação corta na própria carne quando necessário. Na decisão que autorizou a operação, o ministro André Mendonça, relator do caso, determinou a transferência de Marilson Roseno da Silva, líder operacional da turma, para o Sistema Penitenciário Federal. Também foi preso Manuel Mendes Rodrigues, empresário do Jogo do Bicho, apontado como chefe do grupo no Rio de Janeiro para ações de intimidação presencial. Manuel seria um elo importante do banqueiro com contraventores e milicianos cariocas.
0: Bom, e está conosco agora ao vivo aqui o deputado Cabo Gilberto, que é o líder da oposição na Câmara, justamente para falarmos do avanço desse caso, também do envolvimento de Flávio Bolsonaro, da relação dele com o Daniel Vorcaro. Obrigado, deputado, em primeiro lugar, pela presença com a gente aqui. Ótima noite.
6: Eu que agradeço o senhor, mais uma vez, parabéns pelo trabalho. Estou de ter disposição da sua audiência e do senhor.
0: Ô, deputado, qual vai ser a reação agora? Imagino que é um momento que ficou fragilizada, né, a pré-candidatura do senador Flávio. Quais são os planos da oposição daqui para frente? Como reagir a esse baque que foi essa revelação do contrato e toda a repercussão disso?
6: No primeiro momento, eu concordo com o senhor, até porque foram várias informações toda a tarde de ontem e à noite, inclusive hoje. Porém, com a explicação do senador Flávio, com o próprio áudio mostrando e provando que ele não tinha nenhum interesse pessoal, nem utilizando o cargo público que exerce, nem com benefício futuro, ficou muito clara a sua postura e é o que a gente defende sempre desde o início dessa bomba do Banco Master. E isenção na fiscalização, na investigação, prisões que forem necessárias para que possa ser passado a limpo todo esse esquema do Banco Master. A gente fala isso com muita tranquilidade, confio plenamente no senador Flávio Bolsonaro, conversei com ele hoje, tirei todas as minhas dúvidas com relação a essas conversas que de forma seletiva foram vazadas, não abala em momento nenhum, a campanha a partir de hoje cresceu mais ainda, porque sabíamos que esses ataques viriam, até porque a bancada do governo sempre falava em Bolso Master, então a gente sabia os modos operantes deles, que eles iriam soltar alguma coisa com relação a isso. Mas só se viu para fortalecer mais ainda a campanha de Flávio Bolsonaro, a presidência da República e desmascarar alguns. Graças a Deus, estamos firmes, fortes, com o nosso candidato, pré-candidato à presidência da República.
0: E desde ontem, deputado, o que se falava era até na possibilidade de troca da candidatura do senador Flávio, que essa revelação ferisse de morte a pré-candidatura, que a oposição fosse em busca de um outro nome para concorrer à presidência. Pelo que eu estou ouvindo aqui do senhor, demonstrando muita confiança, dizendo que a pré-candidatura está mais forte do que nunca, essa não é uma possibilidade? Chegou a passar pelo radar, foi uma possibilidade cogitada e é uma possibilidade no momento a troca da pré-candidatura do senador Flávio ou não?
6: Isso são especulações e faz parte do processo. Eu estou como líder da oposição na Câmara de Deputados, tenho o líder do Partido Sostes, tenho o líder Rogério Marlinho no Senado Federal, tenho a líder deputada Bia Kicis, tenho o líder Gaia, são vários líderes que temos hoje no Congresso Nacional e nenhum foi comunicado com relação a essa ideia. São especulações, faz parte do processo. Por que eu digo que a campanha está forte? Eu defendi o presidente Bolsonaro a todo momento, desde quando eu era deputado estadual. Sempre saí em sua defesa. E até hoje, dia 14 de maio de 2026, nenhum crime apontado pelos seus perseguidores foi comprovado. Inclusive a farsa patrocinada pela Suprema Corte. Nenhum crime, importação da baleia, questão de joias, de imóveis, de reforma. Todos foram arquivados, nenhum presidente foi condenado, com exceção da farsa da trama golpista patrocinada pela Suprema Corte, onde virou um poder político, infelizmente. E aqui eu não estou atacando a Suprema Corte, eu estou falando de fatos. Então, por conta disso, a nossa defesa também a seu filho, a Flávio Bolsonaro, que é o nosso pré-candidato, de forma clara, coerente e transparente. Óbvio, ninguém é perfeito, ninguém, só Jesus Cristo é perfeito. Mas até o presente momento não tem nada que de irregularidade na campanha de Flávio, nem no seu posicionamento, nem na sua conversa com o banqueiro, que até então era um homem ilibado, ele não tinha sido preso, não, todo mundo sabia o que está acontecendo hoje, inclusive ele patrocinou com muito mais dinheiro a Rede Globo e vários outros meios de comunicação aqui no país. Por quê? E também outros eventos. Porque até então ele era um homem com a conduta ilibada. Por isso que eu sempre defendo a investigação agora com respeito a ampla, com respeito ao contraditório, tendo em vista que o próprio ministro da Suprema Corte tem um contrato de 129 milhões que até hoje não ficou claro. Os ministros do governo Lula, o senhor Rui Costa, o líder do governo, o senhor Jacques Wagner, bem como o presidente da República recebeu o mesmo banqueiro de forma clandestina e até hoje não explicou. A explicação do senador Flávio Bolsonaro foi totalmente convincente e vamos aguardar as cenas dos próximos capítulos.
0: Bom, deputado, e o que o senador Flávio tem falado desde ontem, batido na tecla, já era um trabalho que a oposição vinha fazendo, mas Flávio passou a reforçar desde que foi divulgada essa informação, é o pedido para que seja instalada a CPMI do Master no Congresso Nacional. E o que é curioso é que depois disso passou a ter apoio também dos governistas. Os parlamentares da base do presidente Lula agora também estão defendendo que a instalação, que a comissão seja instalada, justamente porque acham que pode atingir a pré-candidatura do Flávio. Será que isso pode fazer com que realmente seja instalada a CPMI? Como é que estão essas negociações agora nesse novo momento, com apoio da oposição que já tinha e dessa novidade que é a chegada dos governistas?
6: É, primeiro deixar claro aqui, olha como é fácil, meu querido jornalista, debater com o pessoal do governo. Primeiro, eles fizeram todo o esforço público, da opinião pública, contra a CPMI do Banco Master, porque até então estava atingindo diretamente os ministros do governo Lula e os ministros da Suprema Corte. Aí agora que tiveram essas conversas vazadas de forma seletiva, eles dizem que são a favor da CPMI do Banco Master, onde nenhum assinou até agora da base do governo a CPMI, que bateu recorde de assinaturas por conta da pressão popular nos parlamentares, deputados e senadores. E daí eles fizeram força como nunca para evitar a CPMI do Banco Master, assim como fizeram na CPMI do roubo dos aposentados, que explodiu no governo Lula, e eles acusaram também o presidente Bolsonaro de roubar os aposentados para dar uma mesadinha de R$300 mil ao filho de Lula, favorecer os sindicatos apoiados de Lula. É achar que o povo não tem dois neurônios para raciocinar e pensar. Mas continuaremos defendendo a instalação da CPMI do Banco Master para ter essa investigação política dentro do Congresso Nacional, e quem estiver errado, que pague, pague caro. Pode ser qualquer um, inclusive o próprio presidente, o nosso pré-candidato Flávio Bolsonaro, deixou claro que defende, é a favor, assinou e vai defender sua abertura o quanto antes.
0: Muito bem, está aí a palavra do deputado Cabo Gilberto, que é o líder da oposição na Câmara. Obrigado, deputado, pela presença aqui. Ótima noite.
6: Eu que agradeço o senhor, parabéns pelo trabalho, estou sempre à disposição da imprensa brasileira.
0: Valeu, obrigado, deputado. Boa noite. Daqui a gente vai para um rápido intervalo e daqui a pouco tem mais. 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Até já.

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2: Presidente Lula defende proibição de inteligência artificial nas eleições e veta o uso da tecnologia na própria campanha. Organização Mundial da Saúde confirma 8 casos de hantavírus pela cepa que causou surto em navio de cruzeiro. A agência monitora a propagação do vírus após retirada de passageiros na Espanha. Irã autoriza a passagem de 30 navios comerciais pelo Estreito de Hormuz após período de bloqueio na região. A medida ocorre em meio a negociações diplomáticas para reduzir tensões no Oriente Médio.

0: a capital paulista completou um ano sem o fluxo da Cracolândia nas ruas do centro. Uma mudança que trouxe, claro, alívio para os moradores e comerciantes da região, mas o desafio do atendimento aos dependentes químicos ainda continua. Nós conversamos aqui na Band News TV com o vice-governador de São Paulo, Felício Ramute. Ele afirmou que ainda não é possível comemorar o fim do uso das drogas, mas destacou a redução de 70% dos roubos na região central de São Paulo. Você vai rever essa entrevista.
1: Porque existia um grande erro, Paula, de diagnóstico. O diagnóstico que tinha sido feito ao longo dos últimos 30 anos não era o diagnóstico correto. Quando você tem um problema, se você erra no diagnóstico, você não consegue solucioná-lo. E eu vou dizer quais eram os principais erros em relação ao diagnóstico. O primeiro era entender exatamente quem eram aquelas pessoas. Depois eu vou contar um pouquinho como a gente fez isso, né? Com as nossas operações, qualificação. E o segundo erro foi entender que o problema era justamente nessa área onde você está mostrando agora, que ele se resumia a esse território onde havia concentração de usuários e criminosos, os traficantes. Não. Na verdade, o sistema era muito maior, era um ecossistema do crime que precisava ser enfrentado. E por fim, do ponto de vista operacional, o terceiro grande erro é que as ações que aconteceram ao longo dos últimos 30 anos eram ações pontuais, às vezes da segurança, às vezes da saúde, às vezes da área social, mas não uma ação integrada, onde todos estivessem no mesmo barco remando na mesma direção. E no início da gestão Tarcísio, eu fui alçado a coordenador desse trabalho no estado de São Paulo, junto com a prefeitura, governo do estado e prefeitura, e as áreas de saúde, social, habitação e segurança pública, prefeitura e estado, trabalhando juntos. E aí a gente conseguiu alguns dados e resultados que eu vou dividir com você e com sua audiência. Primeira delas foi entender que aquelas pessoas que estavam lá, a grande maioria, na verdade, daquele público que ficava aí na Rua dos Protestantes, dessas cenas que nós estamos vindo, era um público rotativo. E não, as pessoas não moravam lá ao longo de anos, a grande maioria delas. 90% dessas pessoas, na verdade, Paula, eram rotativa. E apenas 10% eram usuários que frequentemente moravam aí nessa cena deprimente que a gente está vendo. Então, essa é uma primeira constatação importantíssima. A segunda constatação é que não se tratava de um problema localizado, e sim de um ecossistema do crime. Por isso que as ações de polícia, fazendo com que a gente pudesse fechar pensões, a gente pudesse também fechar hotéis, acabar com a favela do Moinho, que era um grande ponto de distribuição. Nós tínhamos a favela da Rua dos Gusmões também, logo que nós entramos, que era um problema e que também já não existe mais. Favela do Moinho, agora nós estamos no finalzinho da transferência das famílias. Foram mais de 900 famílias que agora têm uma casa própria, saíram de serem subjugadas pelo crime organizado e passaram a ter liberdade, de fato, em seus novos locais de moradia. Restam hoje por volta de 20 famílias que estão ainda no local. Os próximos dias serão também transferidas para uma nova vida. E a gente prendeu o Léo do Moinho, que era um grande traficante que distribuía a droga, assim como a irmã dele também, que foi presa na sequência. Inclusive chegou até a participar de manifestações junto com o presidente da República, o atual presidente Lula, junto com o Boulos, que era na época candidato a prefeito, né? Então a gente, com o próprio Haddad, então nós focamos nestas áreas: segurança, saúde, habitação e social. E na área de saúde, que é o tema que você me perguntou especificamente, nós criamos o hub de cuidado com crack e outras drogas. Nós internamos, Paula, 30 mil usuários no hub de cuidado de crack e outras drogas. O hub, na verdade, recebe esses usuários e distribui pelos hospitais especializados, pelas comunidades terapêuticas e pela

0: 150 vagas, ampliamos para 780 vagas. Ampliamos vagas em comunidades terapêuticas, hoje são 1.500 vagas. E criamos as casas terapêuticas, toda essa estrutura para cuidar dos usuários. Ao mesmo tempo, prendemos 1.800 traficantes aí, ó, nesse triângulo da Rua dos Protestantes. É, foram mil ao longo de 2 anos e meio de trabalho. Portanto, não foi o fim da Cracolândia, que acabou e não voltará, ela não foi da noite para o dia, como algumas órgãos de imprensa divulgaram, mas sim um trabalho estruturado, com ciência e paciência, ao longo de 2 anos e meio. E agora já, como você bem disse na abertura, 1 ano que nós já não temos mais essa cena deprimente no centro da cidade de São Paulo. Trabalho integrado, vontade política, investimento de recursos financeiros, nós ampliamos o número de policiais, nova companhia da polícia na região central. E outro resultado interessantíssimo, Paulo, é que nós hoje temos 70% de redução dos roubos no centro da cidade de São Paulo, 25% de redução nos furtos da cidade de São Paulo. Para comparar, houve aquele grande programa em Nova York do Rodolfo Giuliani, que chamava Janelas Quebradas, ele diminuiu em 25% o número de roubos. O caso do centro de São Paulo é um case mundial hoje de ação conjunta do poder público, do Estado e da Prefeitura, para a gente desmantelar uma mazela de mais de 30 anos. Mas não foi, de fato, da noite para o dia.
1: Agora, vice-governador, a gente não tem mais essa aglomeração concentrada, mas ainda alguns moradores e comerciantes da região central de São Paulo dizem que não no mesmo número, mas ainda existem espalhados alguns desses usuários de drogas. Como é que está sendo realizado o trabalho para esses que acabaram ficando mais espaçados, né, divididos? E também queria que o senhor falasse um pouquinho a respeito de hoje, quais são as regras para essas internações que o senhor falou, que já tem andado aí com maior sucesso do que antigamente.
0: É uma excelente oportunidade de esclarecimento para quem fala muito dessa questão que houve um espalhamento. De fato, eu vou mostrar aqui com dados para você que isso não aconteceu, mas também a gente não nega a presença de usuários de drogas em outros pontos, até do centro ou até mesmo em outras regiões da cidade de São Paulo, que aliás sempre existiram, Paulo, eu vou falar um pouquinho com você. Primeiro a gente tem que entender o que que acabou, né? Primeiro nós temos que deixar claro, acabou aquele local no centro da capital mais importante da América Latina, onde o poder público não entrava. Quem ditava a regra aí nessa região era um cara chamado Disciplina, que era da estrutura do tráfico, é ele que cuidava das pessoas. Não entrava a polícia, não entrava o social, não entrava a saúde, era o melhor lugar do Brasil para se esconder. Se esconder da polícia, se esconder da família, comprar drogas e consumir. Isso não existe e não voltará. Ao mesmo tempo, é fato, e a gente sabe disso, que existe pequenos grupos de 2, 3, 5 pessoas e endereços também na região central, que sempre existiram, viu, Paulo? Além de outros endereços que eu posso citar, por exemplo, ali na Roberto Marinho, na Avenida Roberto Marinho, posso citar ali na frente do CEAGESP, e que esses endereços nada têm a ver com o fim da Cracolândia, mas 5 situações de cena de uso que também sempre existiram. E como que nós estamos atuando? Usando essa experiência que a gente teve. Então, hoje o trabalho da região central continua. Como? Todo pequeno grupo, 1 pessoa, 2 pessoas, 5 pessoas, elas são abordadas pela polícia, são qualificadas para a gente entender quem é aquela pessoa, é oferecido atendimento de saúde com a equipe de saúde e a equipe de assistência social. E encaminhado para o nosso hub para que ele siga para uma jornada de cuidados, Paulo. Então, esse trabalho permanece acontecendo e agora a gente repete exatamente essa mesma operação que nós fizemos na Rua dos Protestantes, lá na Avenida Roberto Marinho, inclusive com fechamento de ferros velhos, que agora nós fechamos hoje 5 ferros velhos ali nas imediações da Avenida Roberto Marinho, exatamente como a gente fez no centro, onde fechou o ferro velho, fechou o hotel, tivemos a operação junto também, importante dizer, com o Ministério Público, numa operação que fechou dezenas de estabelecimentos, afetando o ecossistema do crime e do consumo de drogas. A gente está fazendo exatamente a mesma coisa hoje, as abordagens acontecem em vários bairros da região central, e agora um trabalho mais específico também ali na Roberto Marinho. Em breve nós vamos para o CEAGESP. Então o que nós reconhecemos e temos que comemorar sim é o fim da Cracolândia, mas lamentavelmente nós não podemos comemorar o fim do consumo de drogas, seja na cidade de São Paulo ou no estado, que aliás é

0: problema do mundo inteiro. Lamentavelmente, enquanto eu estou falando aqui com você, provavelmente tem alguém entrando e se viciando em drogas nesse exato momento. A gente continua coibindo o crime, reduzindo a quantidade de droga disponível. Aliás, recorde no último ano de apreensão de drogas pelo estado de São Paulo, seja no porto, seja em pontos de distribuição, em casas-bombas. A gente continua combatendo o tráfico, mas, eventualmente, também trabalhando nessa assistência ao cidadão. O importante é dividir quem é o criminoso, e nós prendemos ali mais de 1.800 traficantes, e o usuário. E o atendimento, e a gente oferece sempre um atendimento voluntário, ou seja, o cidadão por si, com convencimento, é que segue para uma internação. Eventualmente, depois de internado, se ele quer sair muito antes do momento ideal, antes dele estar pronto, aí existe também uma internação que a gente chama de involuntária. Mas desse número inteiro de 30 mil, praticamente nenhum, para não dizer que não teve nenhum, tiveram 3 pessoas que foram internadas compulsoriamente, seguindo a regra da justiça que já existe para isso, pessoas em situação muito crítica, que era necessário fazer esse tipo de internação. Mas a grande maioria, ou melhor, a maioria absoluta, foi pelo convencimento das nossas equipes, das equipes da prefeitura. Vontade política, investimento de recursos, ciência e paciência para a gente chegar nesse resultado.
1: Governador, e aqueles que se recusam a fazer esse tratamento de forma voluntária, o que acontece com eles?
0: Olha, Paulo, eles têm esse direito, né? A justiça dá esse direito a eles, mas é importante também, aproveitando essa oportunidade, de instruir o cidadão. Existe uma diferença do morador em situação de rua para o usuário abusivo de crack. São dois públicos, vamos chamar assim, diferentes. Um que tem a atuação principalmente da assistência social, da prefeitura, eles se juntam ao morador em situação de rua para reciclagem, até para sua segurança, eles dormem junto à noite. Já a questão do uso intensivo de crack tem um outro objetivo. Eles acabam se juntando 3, 4, 5 perto de um lugar onde eles sabem que vai chegar a droga. Então a gente tem que combater justamente o local de fornecimento da droga. É claro que o criminoso é criativo, ele sempre procura arrumar outras formas de fazer chegar a droga até o consumidor, até o usuário. A polícia segue no seu trabalho, mas é importante dizer, e sempre tem que ser por convencimento. Não existe no Brasil nada que possa obrigar a retirar ou o morador em situação de rua da rua ou o usuário para um tratamento obrigatório. A internação compulsória é em casos bem específicos e ela deve ser usada, quando necessário, somente nesses casos.
2: E a gente volta a falar agora das acusações sobre Flávio Bolsonaro, depois de uma produtora negar que Daniel Vorkaro tenha dado dinheiro para o filme sobre o ex-presidente Jair Bolsonaro. A Polícia Federal agora tenta descobrir o destino dos pagamentos que o senador Flávio pediu ao banqueiro. A PF também apura se esse dinheiro bancou despesas do irmão dele, o ex-deputado Eduardo Bolsonaro, nos Estados Unidos.
3: Investigadores estão concentrados em tentar descobrir o caminho do dinheiro que Daniel Vorkaro teria transferido para a produção do filme Dark Horse, sobre a vida de Jair Bolsonaro. É uma maneira de tentar esclarecer o alcance das relações políticas que o banqueiro dizia ter. A PF já identificou o seguinte: o cronograma previa repasses de US$ 24 milhões ao filme, divididos em 12 parcelas de R$ 1.600.000 e duas de R$ 2 milhões. Pouco mais da metade do total foi paga entre fevereiro e maio de 2025, o equivalente a R$ 61 milhões. Uma parte dos recursos foi, segundo delegados, de fundos ligados ao dono do Master para a empresa Entre Investimentos e Participações. Essa companhia teria, então, direcionado valores para o fundo Raven Gate Development. A PF suspeita que Vorkaro era sócio oculto da Entre Investimentos e Participações e quer saber se há relação de Eduardo Bolsonaro com o fundo Raven Gate, sediado no Texas, onde o ex-deputado mora. O dinheiro, afirmam investigadores, poderia estar sendo usado para financiar despesas do ex-parlamentar no exterior. Eduardo foi procurado, mas não respondeu. A Entre Investimentos está sendo investigada pela Polícia Federal desde o ano passado, por ter recebido cerca de R$ 160 milhões de 4 fundos de Vorkaro. Os valores, diz a PF, vieram de fraudes do Banco Master e pelo menos 20% do total teriam sido destinados a empresas ligadas ao crime organizado, ao PCC. Outro ponto que chamou a atenção aqui da PF é uma possível contradição sobre o contrato e o financiamento do filme a respeito da vida de Jair Bolsonaro. Uma gravação revelou que o senador Flávio Bolsonaro pediu dinheiro ao banqueiro Daniel Vorcaro para financiar o filme.
4: Então, se você puder me dar um toque, uma posição aí, Daniel, porque a gente precisa saber o que faz, cara, da vida, porque já tem muita conta para pagar esse mês e mês seguinte também. E agora que é a reta final, que a gente não pode vacilar, não pode não honrar com os compromissos aqui, porque senão a gente perde tudo, cara. Tudo contrato, perde ator, perde diretor, perde equipe, perde tudo. Podemos dar um toque aí, irmão. Desculpa o áudio longo aí, tá? Um abração, fica com Deus, cara.
3: Depois do áudio em que cobra Vorcaro sobre os repasses ser divulgado, Flávio Bolsonaro afirmou que pediu dinheiro porque tinha um contrato com o dono do Master.
5: O que acontece é que, com o passar do tempo, ele simplesmente parou de honrar com as parcelas do contrato. Sim, tinha um contrato que, ao ele não pagar essas parcelas, tinha uma grande chance de o filme sequer ser veiculado, do filme sequer ser concluído. Em função disso, inclusive, procuramos outros investidores para concluir esse filme.
3: A produtora do filme, a americana Go Up Entertainment, negou ter recebido recursos de Daniel Vorcaro, do Master ou de qualquer empresa ligada a ele. Assim como o produtor executivo do filme, o ex-secretário de Cultura de Jair Bolsonaro, Mário Frias. Segundo ele, ainda que tivesse recebido recursos do banqueiro, não haveria problema algum. Trata-se de relação estritamente privada entre adultos capazes, sem um único real de dinheiro público envolvido. Depois de negar ter recebido recursos do banqueiro, o produtor executivo do filme, Mário Frias, afirmou que quando ressaltou que não havia dinheiro de Vorcaro no filme, o que queria dizer, na verdade, é que o dono do Master não era signatário de relacionamento jurídico, assim como o banco nunca figurou como empresa investidora. Frias declarou também que Flávio e Eduardo Bolsonaro não têm sociedade no filme e na produtora, e que todos os recursos captados foram usados na produção do filme. Mário Frias é também deputado federal. O Supremo tenta há mais de um mês intimá-lo para prestar informações sobre possíveis irregularidades no repasse de emendas parlamentares para ONGs ligadas ao filme Dark Horse. A suspeita levantada por governistas é que ele teria destinado 2 milhões de reais em recursos públicos para a obra. A Câmara respondeu ao STF que analisou as emendas e não encontrou problemas. O dia foi de reuniões definidas como de contenção de danos no QG da pré-campanha de Flávio Bolsonaro à presidência e no comando do partido dele, o PL. O objetivo foi traçar o cenário político eleitoral, além de planejar uma reação depois da revelação de pagamentos milionários de Daniel Vorcaro à produção do filme sobre Jair Bolsonaro. Ficou acertado que a hora é de cautela. Ninguém vai agir no calor do momento, disseram parlamentares próximos de Flávio. Até porque ninguém aqui no Senado sabe quais serão os próximos passos da Polícia Federal.
2: E o jornalista Rodolfo Schneider agora analisa as consequências políticas desse escândalo.
6: Se realmente não tinha problema algum no financiamento, por que que Flávio Bolsonaro, ao ser perguntado ontem mesmo, horas antes, pelo Intercept, sobre Daniel Vorcaro ter ou não financiado o filme, por que que ele não respondeu objetivamente que sim, já que ele sabia? Número um. Número dois. Por que que ele não falou antes? Inclusive, quando perguntado antes sobre escândalos do Banco Master, por que que ele não falou dizendo, conheci Daniel Vorcaro, tive contato, meu único contato com ele foi por causa disso, o contato assim assado, fizemos um contrato de patrocínio do filme, ele pagou isso, em determinado momento ele parou de pagar, o acordo era de 134 milhões de reais e ele acabou honrando com 61, porque no meio do caminho houve o problema do banco, mas tá tudo certo, tá tudo registrado, o contrato tá lá para quem quiser analisar, não teve mais nada. Por que que não falou antes, se não tem nada demais como ele colocou no vídeo? Ponto número 3. Para onde foi esse dinheiro? Que essa é a grande questão agora. Porque ontem a produtora, no final da noite, a produtora do filme, soltou uma nota veemente dizendo que não recebeu em nenhum momento o valor do banqueiro Daniel Vorcaro para o financiamento. disse que são ilações, são mentiras e de que o filme não está sendo custeado e bancado pelo Daniel Vorcaro. Ora bolas, então para onde que foi o dinheiro? Então, que financiamento é esse? Que patrocínio é esse? Aliás, diga-se de passagem, quem intermediou esse contato todo, um empresário chamado Thiago Miranda, disse que não era também patrocínio. Coisa que o Flávio Bolsonaro falou. Disse que seria um investimento a título de algum retorno. Então, para onde foi o dinheiro? 61 milhões de reais. Isso talvez justifique muito porque agora está falando sobre CPI do Master, mas Flávio nunca foi alguém que bateu demais nessa tecla. Nunca. A gente ressaltou isso demais aqui. O quanto a direita nunca foi aquela que matou no peito o escândalo do Banco Master e trabalhou e falou e discutiu. Nosso companheiro Carlos Andreasa, nas colunas dele, chamava atenção para isso. Por que que Flávio não pega essa bola? Por que que Flávio não pega essa causa para ser a sua causa para uma eleição a presidente? Tá explicado. Porque, neste assunto, ele também tinha telhado de vidro. Agora a CPI do Banco Master, é claro, imagina, ele vai dizer o quê? Sou contra a CPI? Nem tem como fazer isso. A essa altura do campeonato. Veja, o dinheiro de financiamento para o filme, 134 milhões... supera até mesmo os contratos estapafúrdios da esposa do Alexandre de Moraes, que fez contratos com o Master de 129 milhões. Os filmes nossos recentemente premiados não custaram nem metade disso. Os filmes que receberam premiações brasileiros recentes não custaram nem metade disso. Como é que pode esse filme custar mais de 100 milhões de reais? É isso tudo mesmo? Pode ser. Mas cadê essas contas? Quem financiou? Esse dinheiro foi para lá? Que outros empresários entraram depois nesse financiamento? É algo que tem que ser explicado. Agora, para finalizar, independente se vai conseguir colocar de pé, de fato, uma explicação para isso, Flávio Bolsonaro perde um discurso. Acabou. Esquece. O áudio de ontem, a forma como isso foi colocado, o contato, a intimidade com Daniel Vorcaro, e sabe-se lá o que ainda pode vir. Inclusive com a eventual delação de Daniel Vorcaro. Sabe-se lá o que ainda pode vir. Já que a conversa era constante, já que a relação era muito boa, já que havia ali certamente uma relação a convite de trocas, de se visitar, de encontrar em casa, de vamos encontrar com esses atores que vêm aqui para o Brasil, ia ser na casa do Daniel Vorcaro. Não é uma coisa eventual, falamos uma, duas vezes na vida. O que mais virá? O discurso, Flávio Bolsonaro já perdeu. Discurso anticorrupção, discurso Master é um problema do PT, do Lula, mesmo que venha a coisa. Eu estou dizendo um discurso para ele, apenas dele, caiu por terra. Resta saber agora o que, e aí eu acho que as pesquisas das próximas duas semanas serão fundamentais, resta saber o que acontecerá com a candidatura de Flávio Bolsonaro. Ontem, eles fazem trekking todos os dias, ontem, nesses trekkings do dia, Flávio Bolsonaro caía de uma maneira significativa. Resta saber se isso vai ter realmente para as próximas semanas um impacto grande em pesquisa. Se tiver, acho que a direita, que já deve ter conversa sobre isso, vai começar a considerar outra possibilidade. Vai ter gente no PL que vai defender a Michelle Bolsonaro, tem gente que vai defender as opções que estão aí colocadas, o Caiado ou o Zema. Não se sabe eu tirar um coelho da cartola, mas pode ser que com esse escândalo a ser investigado e aprofundado com relação a Flávio Bolsonaro, que a coisa desande ali de vez. O Zema ontem soltou um vídeo imediatamente para embarcar na rede, que é o que ele está gostando, ele soltou na hora. E eu vou dizer, se posicionou de uma maneira forte, veemente, dizendo que é imperdoável, foi para cima do Flávio. O que para mim coloca nesta base da direita o Zema numa situação talvez incontornável com o Flávio, em termos de relação entre os dois, de um eventual apoio ali, de uma eventual união, e até com essa parte mais forte do bolsonarismo, que provavelmente não vai acreditar nisso, que vai continuar mesmo com isso, dizendo que não tem nada a ver, que era só um filme, que está tudo certo, essa galera que é mais ali aliada, mais forte, ferrenha e tal, esses certamente também não gostaram do posicionamento do Zema. Tipo aquela coisa de já largou da primeira hora, traidor e tal, vão titular de traidor, o que pode dificultar também o Zema de alguma forma numa eventual construção de candidatura. A ver.
2: E a investigação sobre o caminho do dinheiro de Daniel Vorcaro para Flávio Bolsonaro É o assunto de hoje do comentário do âncora do Jornal da Band, Eduardo Eneg. Vamos ver.
7: A campanha de Flávio Bolsonaro está de luto. E não é por falta de voto, porque isso a candidatura tem de sobra. O sentimento envolve o estrago que o vazamento das mensagens do senador com Daniel Vorcaro possa fazer na confiança do eleitor. Flávio perdeu uma primeira oportunidade de ser transparente, que ele poderia ter aproveitado se não tivesse escondido o acordo financeiro com o Master logo depois da prisão de Vorcaro, por exemplo. Tem agora uma segunda chance. Vir a público o quanto antes e gravar um vídeo com um monte de documentos na mão. E assim mostrar onde foram parar os 61 milhões de reais que Vorcaro entregou para financiar o filme sobre Jair Bolsonaro. Seria muito ruim se essa documentação não aparecesse. Desmentido no gogó, apenas agora não vai ser suficiente para apagar suspeitas. O mínimo que se espera é que Flávio exiba a planilha completa de despesas, os contratos assinados, as demonstrações financeiras do filme, a cadeia integral de transferências, enfim, os beneficiários finais. Qualquer produção cinematográfica organizada tem isso controlado com rigor numa planilha. Tem que mostrar todas as entradas de recursos, oriundas de contas e fundos ligados a Vorcaro até atingir o valor total aplicado, tudo com nota fiscal. E mostrar todas as saídas desse dinheiro. Flávio Bolsonaro diz que todo o dinheiro foi integralmente empregado na produção do filme. Agora, a produtora encarregada de fazer o filme divulgou uma nota informando que, dentre os mais de uma dezena de investidores que compõem o quadro de financiadores do longa-metragem, não consta um único centavo proveniente do senhor Daniel Vorcaro, do Banco Master ou de qualquer outra empresa sob o seu controle societário. O que está acontecendo? Um dos dois não sabe o que diz, ou sabe e está evitando a verdade. O vazamento das mensagens trocadas pelo senador com o banqueiro, coroado pelo áudio cristalino em que Flávio cobra pagamentos atrasados, deixou aliados e adversários sem saber como responder, sem saber como interpretar. A grande dúvida é se o dinheiro foi mesmo usado integralmente no filme. O bolsonarismo construiu parte da sua identidade, denunciando relações promíscuas do mundo político. Vamos ver como Flávio vai enfrentar essa suspeita, que é grave, de fundo ético. O eleitor que confia nele espera uma resposta rápida.
2: A gente segue para um rápido intervalo e daqui a pouco tem mais. 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Até já.
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12: Chega ao fim daqui a pouco a visita de Donald Trump à China. Governos sinalizam parcerias em diversos setores, como agricultura e comércio, e falam de um futuro fantástico e portas abertas.
13: Apesar do encontro ser considerado amigável, China deixa claro que discordâncias sobre Taiwan podem levar a relação a um caminho perigoso e até a um conflito entre as potências. E você vai ver também no Jornal da Noite.
12: Polícia Federal investiga se dinheiro de Daniel Vorcaro foi usado para financiar filme sobre a vida do ex-presidente e bancar despesas de filho no exterior.
14: Operação da PF prende pai do banqueiro suspeito de financiar milícia privada para ameaçar adversários.
12: Desmontado um dos maiores esquemas de fraude em impostos já investigados no país, que passa dos 600 milhões de reais.
14: Inglaterra começa a testar o primeiro bafômetro do mundo capaz de detectar se motoristas dirigem sob o efeito do perigoso gás do riso.
12: Polícia de São Paulo prende quadrilha especializada em roubos e receptação de joias de ouro que agia no centro da capital.
14: Com a chegada do frio, especialistas recomendam alimentos ricos em vitamina C e outros nutrientes para aumentar a imunidade e prevenir gripes e resfriados.
12: Pesquisadores da Unicamp redescobrem ilha no litoral de São Paulo, uma espécie de begônia considerada extinta há mais de 100 anos no Brasil.
14: E as partidas decisivas da noite pela Copa do Brasil. Corinthians e Grêmio avançam e Botafogo fica pelo caminho. 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
17: Boa noite.
12: Olá. A polícia prendeu criminosos que fazem parte de uma quadrilha envolvida em assaltos e receptação de relógios, correntinhas e alianças de ouro em São Paulo.
18: Ataques rápidos e violentos durante o dia. O alvo? Correntes de ouro. Sempre em grupos, bandidos escolhem vítimas distraídas e mais vulneráveis como idosos. Nesta quinta-feira, a quadrilha foi alvo de uma operação da Polícia Civil. 9 suspeitos foram presos. A polícia apreendeu dinheiro, celulares, correntes e alianças de ouro. Outros 7 criminosos já estavam presos por outros crimes. A quadrilha, que atuava principalmente aqui na região central de São Paulo, contava com um esquema estruturado. Segundo a polícia, o grupo tinha 5 núcleos diferentes, que agiam desde a abordagem às vítimas até a venda dos itens roubados.
19: Você pega uma aliança, por exemplo, furta, rouba, vende para receptadores especializados na aquisição daquele metal, eles vão derreter aquela aliança e transformar numa gargantilha, que não vai ser nem rastreada pela polícia.
18: Aqui, as câmeras de segurança registram a ação da quadrilha na região da 25 de março. O homem de branco é o olheiro. Ele identifica a vítima e avisa o comparsa, que em seguida faz um sinal com a mão para os outros integrantes do grupo. No momento em que a vítima se aproxima, outros 2 homens entram em ação. Um deles é o puxador, responsável por puxar a correntinha. Já o homem de costas e o outro que se aproxima são conhecidos como paredes. Eles cercam a vítima e bloqueiam sua visão. Na hora do ataque, os 2 também avançam sobre o alvo para causar confusão e dificultar a percepção do roubo. Os presos vão responder por receptação, associação criminosa, roubo e corrupção de menores. Crimes que dão até 20 anos de cadeia.
17: Um detento que estava internado em um hospital do Paraguai conseguiu fugir. O homem pediu para ir ao banheiro e escapou. Nas imagens dá para ver ele saindo de um corredor com agasalho e capuz para esconder o rosto. Ele sai de fininho, para ninguém dar conta desse sumiço. O guarda prisional responsável pela escolta foi afastado.
12: 2 acidentes graves em apenas 48 horas no Rio de Janeiro acendem o alerta para o perigo de uma imprudência comum no trânsito. Em ambos os casos, motoristas avançaram o sinal vermelho e causaram tragédias.
20: Bastam poucos minutos em frente a um dos sinais da Avenida Rei Pelé, no Maracanã, para flagrar casos de imprudência, principalmente por parte de motociclistas. Muitos condutores param em cima do cruzamento à espera de uma oportunidade para seguir viagem, apesar do semáforo vermelho. Isso também vale para carros que ultrapassam sempre que possível. Outra irregularidade é trafegar nas calçadas. Nesses flagrantes, há motos com passageiros na garupa, mudando de pista sem usar o retorno. Foi nesse cruzamento que um acidente terminou com a morte de Thalita Oliveira da Conceição, de 26 anos, na última segunda-feira. A moto em que ela estava, com um amigo, avançou o sinal vermelho e bateu num táxi. A estudante de jornalismo no Piauí morreu a caminho do hospital. Em depoimento prestado nesta quinta-feira, o motociclista afirmou não se lembrar do que aconteceu e que só vai se manifestar em juízo. 3 dias antes, uma criança de 5 anos foi atropelada por uma moto após sair da escola na rua Marquês de São Vicente, na Gávea, zona sul do Rio. O condutor também avançou o sinal. Após o acidente, a prefeitura instalou um radar no trecho, onde nossa equipe flagrou uma van cometendo a mesma irregularidade. Entre janeiro e abril, o Detran aplicou mais de 136 mil multas por avanço de sinal vermelho. A infração é considerada grave, com multa de R$ 293,47 e 7 pontos na carteira. Mesmo com as punições expressas no Código de Trânsito Brasileiro, o número de vítimas de acidentes de trânsito cresce. Nos 4 primeiros meses do ano, a rede municipal fez cerca de 11.500 atendimentos relacionados a acidentes com motos, número que já supera o registrado no mesmo período de 2025.
17: Três pessoas morreram num acidente em Nova Friburgo, na região serrana do Rio de Janeiro. A cena é forte. Um caminhão desgovernado desce a rua em alta velocidade e arrasta um carro. Em seguida, o caminhoneiro bate em um barranco. A mulher que aparece na imagem e o motorista que pulou do caminhão estão internados. Três pessoas que estavam em um outro carro que foi atingido não resistiram. A polícia investiga as causas do acidente.
12: Um crânio atribuído a uma santa do século XIII foi roubado de uma basílica na República Tcheca. A polícia divulgou imagens do ladrão fugindo com a relíquia de mais de 800 anos. Ninguém foi preso até agora. O arcebispo de Praga chamou o crime de devastador. A santa europeia ficou conhecida pelo trabalho com os pobres e foi canonizada pelo Papa João Paulo II em 1995.
17: Uma espuma tóxica e densa mais uma vez cobriu um trecho do Rio Tietê no interior paulista. O fenômeno, que se repete todos os anos, é um alerta para os riscos da poluição.
1: Os moradores da cidade de Salto tiveram uma surpresa nada agradável desde as primeiras horas da manhã. O Rio Tietê, que corta a cidade, amanheceu com uma quantidade de espuma que ocupou todo o leito. A poluição podia ser vista à distância.
21: O cheiro às vezes é bastante forte. Tanto que antigamente aqui era um restaurante e fechou justamente por causa do mau cheiro do rio.
22: Principalmente quando há período de seca, quando chove e revira o fundo do rio, sobra a poluição e o cheiro acaba ocupando boa parte da cidade. É um cheiro muito forte.
1: O Tietê nasce na cidade de Salesópolis, passa pela Grande São Paulo e segue praticamente por todo o interior do estado. O rio Tietê é um dos mais importantes do estado de São Paulo. Ele passa por várias cidades até chegar em Salto. E a espuma vista neste trecho é consequência do acúmulo de poluição ao longo do percurso e dos anos. Durante o trajeto, o rio recebe esgoto, detergentes e resíduos sem tratamento. Quando essa água chega às quedas de Salto, a mistura da poluição com a força da correnteza provoca a formação da espuma. Os órgãos ambientais responsáveis garantem que monitoram a situação constantemente. A Prefeitura de Salto, por exemplo, através de uma nota, disse que segue acompanhando as condições do rio junto com os respectivos órgãos ambientais e os comitês da bacia hidrográfica. A Companhia Ambiental do Estado de São Paulo informou também através de nota que monitora constantemente e fiscaliza a região. A nota da CETESB diz ainda que o período de estiagem registrado nos últimos dias, seguido pela chuva do último domingo, contribuiu para o aumento da vazão do rio.
12: A polícia da Inglaterra testa uma nova arma contra uma moda perigosa. O país é o primeiro do mundo a usar um bafômetro que detecta motoristas que inalaram o gás do riso antes de dirigir.
23: Este vídeo mostra um homem na cidade inglesa de Manchester cheirando o gás do riso enquanto dirige em alta velocidade. Em seguida, ele atropelou e matou uma adolescente de 17 anos. Ele foi preso e condenado a 8 anos de cadeia pelo crime. Esse tipo de vídeo se popularizou entre jovens europeus. Apesar da sensação rápida de euforia, o óxido nitroso, nome científico do gás do riso, compromete a percepção e pode interromper o fluxo de oxigênio no cérebro por alguns segundos, o que leva a acidentes graves. Segundo a polícia, a dificuldade sempre foi comprovar o uso da droga, já que seus efeitos passam rápido e não havia testes confiáveis. Agora isso pode mudar. A polícia britânica começou a testar um novo tipo de bafômetro, o primeiro do mundo capaz de detectar o uso de óxido nitroso. O equipamento funciona de forma semelhante ao teste de álcool. A pessoa sopra o aparelho e ele pode identificar a substância até 2 horas depois do consumo. A expectativa da polícia é garantir que mais motoristas sejam punidos. O uso ilegal do óxido nitroso também é um problema na Bélgica. Apesar de o uso recreativo estar proibido desde 2024, médicos e cozinheiros ainda podem ter acesso ao gás. Os cilindros são encontrados pelas ruas e a justiça tem dificuldade em punir quem coloca em risco a vida dos outros.
24: Temos situações em que podemos estar convencidos de que o produto se destina a fins ilegais, mas não temos os meios para reunir provas suficientes. Fica muito fácil para escaparem.
17: Um menino de apenas 10 anos que vendia doces na rua foi humilhado por um grupo de adolescentes. A Polícia Civil do Rio Grande do Norte investiga o caso.
0: A Polícia Civil concluiu nesta quarta-feira a investigação sobre o caso de injúria racial contra um menino de 10 anos que vendia paçocas em um semáforo no bairro Nova Betânia, em Mossoró. 3 adolescentes que estavam em um carro foram identificados e o caso já foi encaminhado para a Vara da Infância e Juventude.
3: Essa primeira parte da injúria já está toda apurada, com identificação de autoria, né? E os adolescentes vão responder perante o Poder Judiciário.
0: O episódio aconteceu no último sábado e ganhou repercussão após a divulgação de um vídeo nas redes sociais. Nas imagens, um dos adolescentes finge comprar as paçocas, derruba parte dos produtos no chão. 2 adolescentes já foram ouvidos pela Delegacia Especializada de Atendimento ao Adolescente Infrator. Um deles, de 17 anos, também responderá por dirigir sem carteira de habilitação. A polícia vai investigar ainda a possível responsabilidade do pai por permitir que o menor conduzisse o veículo. Em ação, o Ministério Público e o Conselho Tutelar acompanham o caso, que também envolve apurações sobre possível trabalho infantil e violação de direitos da criança.
4: Essa questão dos adolescentes que cometeram o ato infracional e os crimes que cometeram serão as medidas socioeducativas que já está sendo acompanhado pela DEA e a gente também encaminhou pedindo providências ao Ministério Público. Aí, com respeito às 2 crianças, a gente também conseguiu identificá-las e agora a gente vai fazer o acompanhamento das famílias para ver como é a questão, como eles estavam no sinal, a questão da escola, o acesso aos programas sociais para que essas crianças estejam realmente na escola.
0: A investigação segue sob sigilo por envolver menores de idade.
12: A Polícia Federal prendeu o pai do banqueiro Daniel Vorcaro. Henrique Vorcaro é suspeito de financiar uma espécie de milícia privada do filho para intimidar e ameaçar adversários. Vamos a Brasília. Natália Paz tem todas as informações. Boa noite, Natália.
5: Boa noite, Felipe. A prisão de Henrique Vorcaro aconteceu na região metropolitana de Belo Horizonte. A Polícia Federal aponta que o pai do banqueiro, Daniel Vorcaro, era um dos operadores financeiros da chamada A Turma. Segundo a investigação, o grupo recebia R$400 mil por mês para fazer serviços ilícitos, como acessar dados sigilosos, monitorar alvos e intimidar adversários da família Vorcaro. A PF ainda aponta que Henrique manteve o financiamento da chamada A Turma, mesmo depois do filho passar a ser investigado. E identificou também que o pai do banqueiro fazia pagamentos para um outro núcleo chamado de Os Meninos. Na reportagem, o Pedro Teixeira mostra que esse grupo era responsável por ataques cibernéticos para, por exemplo, derrubar da internet reportagens sobre o Banco Master.
6: A Polícia Federal prendeu Davi Henrique Alves, identificado como líder do núcleo hacker. Vitor Lima Sedmaier, que prestaria suporte direto nas operações, e Rodrigo Pimenta, que, segundo a investigação, colaborava no monitoramento telemático ilegal. A defesa de Henrique Vorcaro diz que a prisão é uma medida grave, desnecessária e baseada em fatos que ainda não foram esclarecidos no processo. Uma delegada da Polícia Federal também foi alvo da investigação. Valéria Pereira da Silva foi afastada por suspeita de vazar informações sigilosas de um sistema da PF para a família de Vorcaro. Também foram presos o agente da PF, Anderson Vander Lima, suspeito de consultar sistemas internos para o grupo. E o policial federal aposentado, Sebastião Monteiro Júnior, que, de acordo com a PF, atuava na articulação operacional da turma. Sobre o envolvimento de agentes no esquema, o diretor da PF, Andrei Rodrigues, disse que a corporação corta na própria carne quando necessário. A operação de hoje e a prisão do pai de Daniel Vorcaro ampliam a pressão sobre o banqueiro. Investigadores indicam que Vorcaro vai ter que cooperar ainda mais com as investigações para conseguir os benefícios de uma delação premiada. Na decisão que autorizou a operação, o ministro André Mendonça, relator do caso, determinou a transferência de Marilson Roseno da Silva, líder operacional da turma, para o Sistema Penitenciário Federal. Também foi preso Manuel Mendes Rodrigues, empresário do Jogo do Bicho, apontado como chefe do grupo no Rio de Janeiro para ações de intimidação presencial. Manuel seria um elo importante do banqueiro com contraventores e milicianos cariocas.
12: Natália, no começo da noite, o senador Flávio Bolsonaro voltou a falar sobre o pedido de milhões de reais a Daniel Vorcaro, é isso?
5: Isso mesmo, Felipe. Flávio Bolsonaro afirmou que todo o dinheiro que pediu ao banqueiro Daniel Vorkário foi integralmente para um fundo aberto para financiar o filme sobre o ex-presidente Jair Bolsonaro. Foi em uma entrevista à Globo News. O senador negou que o dinheiro seria para bancar o irmão Eduardo nos Estados Unidos. E quando questionado sobre ter inicialmente mentido ao negar que Vorkário era patrocinador do filme, disse que agiu dessa forma porque o contrato tem uma cláusula de confidencialidade que o impedia de confirmar a informação. Na entrevista, o senador ainda negou que tenha mantido outros contatos com Daniel Vorkário anteriormente. Flávio Bolsonaro não confirmou valores, nem apresentou o contrato. Mais cedo, em entrevista ao portal Metrópolis, o senador disse que Michele Bolsonaro não será candidata no lugar dele e que, ao se reunir ontem com o pai, Jair Bolsonaro, ouviu para seguir firme e ir para cima contando toda a verdade. Já o deputado federal Mário Frias, que é produtor executivo do filme, recuou da primeira versão que deu. Primeiro, disse que o filme não recebeu nem um centavo do Banco Master. Agora, que não há contradição entre as versões divulgadas por ele, Flávio e a produtora do longa, mas sim uma diferença de interpretação sobre a origem do investimento. E destacou que os irmãos Bolsonaro apenas autorizaram o uso de direitos de imagem da família e o dinheiro foi usado exclusivamente na produção do filme. Na reportagem, o Caian Messina mostra que a Polícia Federal suspeita que o dinheiro tenha custeado as despesas de Eduardo Bolsonaro nos Estados Unidos.
2: Investigadores estão concentrados em tentar descobrir o caminho do dinheiro que Daniel Vorkário teria transferido para a produção do filme Dark Horse, sobre a vida de Jair Bolsonaro. É uma maneira de tentar esclarecer o alcance das relações políticas que o banqueiro dizia ter. A PF já identificou o seguinte: o cronograma previa repasses de 24 milhões de dólares ao filme, divididos em 12 parcelas de 1 milhão e 600 mil e duas de 2 milhões de reais. Pouco mais da metade do total foi paga entre fevereiro e maio de 2025, o equivalente a 61 milhões de reais. Uma parte dos recursos foi, segundo delegados, de fundos ligados ao dono do Master para a empresa Entre Investimentos e Participações. Essa companhia teria, então, direcionado valores para o fundo Raven Gate Development. A PF suspeita que Vorkário era sócio oculto da Entre Investimentos e Participações e quer saber se há relação de Eduardo Bolsonaro com o fundo Raven Gate, sediado no Texas, onde o ex-deputado mora. O dinheiro, afirmam investigadores, poderia estar sendo usado para financiar despesas do ex-parlamentar no exterior. Eduardo foi procurado, mas não respondeu. A Entre Investimentos está sendo investigada pela Polícia Federal desde o ano passado, por ter recebido cerca de 160 milhões de reais de quatro fundos de Vorkário. Os valores, diz a PF, vieram de fraudes do Banco Master e pelo menos 20% do total teriam sido destinados a empresas ligadas ao crime organizado, ao PCC. Outro ponto que chamou a atenção aqui da PF é uma possível contradição sobre o contrato e o financiamento do filme a respeito da vida de Jair Bolsonaro. Uma gravação revelou que o senador Flávio Bolsonaro pediu dinheiro ao banqueiro Daniel Vorkário para financiar o filme.
7: Então, se você puder me dar um toque, uma posição aí, Daniel, porque a gente precisa saber o que faz, cara, da vida, porque já tem muita conta para pagar esse mês. E mês seguinte também, e agora que é a reta final, que a gente não pode vacilar, não pode não honrar com os compromissos aqui, porque senão a gente perde tudo, cara, tudo, contrato, perde ator, perde diretor, perde equipe, perde tudo. Podemos dar um toque aí, irmão? Desculpa o áudio longo aí, tá? Um abração, fica com Deus, cara.
2: Depois do áudio em que cobra Vorkário sobre os repasses ser divulgado, Flávio Bolsonaro afirmou que pediu dinheiro porque tinha um contrato com o dono do Master.
8: O que acontece é que, com o passar do tempo, ele simplesmente parou de honrar com as parcelas do contrato. Sim, tinha um contrato que, ao ele não pagar essas parcelas, tinha uma grande chance de o filme sequer ser veiculado, do filme sequer ser concluído. Em função disso, inclusive, procuramos outros investidores para concluir esse filme.
2: A produtora do filme, a americana Go Up Entertainment, negou ter recebido recursos de Daniel Vorkário, do Master ou de qualquer empresa ligada a ele. Assim como o produtor executivo do filme, o ex-secretário de Cultura de Jair Bolsonaro, Mário Frias. Segundo ele, ainda que tivesse recebido recursos do banqueiro, não haveria problema algum. Trata-se de relação estritamente privada entre adultos capazes, sem um único real de dinheiro público envolvido. Depois de negar ter recebido recursos do banqueiro, o produtor executivo do filme, Mário Frias, afirmou que quando ressaltou que não havia dinheiro de Vorcaro no filme, o que queria dizer, na verdade, é que o dono do Master não era signatário de relacionamento jurídico, assim como o banco nunca figurou como empresa investidora. Frias declarou também que Flávio e Eduardo Bolsonaro não têm sociedade no filme e na produtora, e que todos os recursos captados foram usados na produção do filme. Mário Frias é também deputado federal. O Supremo tenta há mais de um mês intimá-lo para prestar informações sobre possíveis irregularidades no repasse de emendas parlamentares para ONGs ligadas ao filme Dark Horse. A suspeita levantada por governistas é que ele teria destinado 2 milhões de reais em recursos públicos para a obra. A Câmara respondeu ao STF que analisou as emendas e não encontrou problemas. O dia foi de reuniões definidas como de contenção de danos no QG da pré-campanha de Flávio Bolsonaro à presidência e no comando do partido dele, o PL. O objetivo foi traçar o cenário político eleitoral, além de planejar uma reação depois da revelação de pagamentos milionários de Daniel Vorcaro à produção do filme sobre Jair Bolsonaro. Ficou acertado que a hora é de cautela. Ninguém vai agir no calor do momento, disseram parlamentares próximos de Flávio. Até porque ninguém aqui no Senado sabe quais serão os próximos passos da Polícia Federal.
17: O presidente Lula falou sobre as conversas entre Flávio Bolsonaro e Daniel Vorcaro e disse que o caso é de polícia.
9: Num evento na Bahia, o presidente Lula disse que cabe à Polícia Federal investigar as relações entre o pré-candidato à presidência pelo PL e o banqueiro.
10: Eu não vou comentar o caso de polícia, não é meu. Eu não sou policial, eu não sou procurador-geral. O caso dele é de polícia. Você precisa ter algum delegado aqui? Não tem. Então vá na primeira delegacia da Polícia Federal e pergunto como é que vai ser tratado o caso dele.
9: Depois de divulgar uma nota dizendo que Flávio Bolsonaro deve responder aos questionamentos, o pré-candidato do PSD, Ronaldo Caiado, disse que a centro-direita não deve se dividir neste momento.
11: Este é o compromisso que nós temos. Falhas de ordem pessoal devam ser tratadas por cada um que venha amanhã ser denunciado. Mas o objetivo principal é não mudar o foco. O foco é derrotar o Lula.
9: Em entrevista a Bandeirantes, o pré-candidato da Democracia Cristã, Aldo Rebelo, citou casos de corrupção do passado ao comentar se o episódio afetará a candidatura de Flávio Bolsonaro.
13: Vai ser uma candidatura nivelada na questão do escândalo. Nesse quesito escândalo vai haver um nivelamento, porque não vai desaparecer do debate político o Mensalão, o Petrolão e todas as acusações ao atual presidente e já também pré-candidato à reeleição, que é o presidente Lula.
9: Já Romeu Zema não teve agenda de campanha hoje. Ontem, o pré-candidato do Novo classificou como imperdoável a conversa entre Flávio Bolsonaro e Vorcaro. Hoje, os irmãos de Flávio, Carlos e Eduardo Bolsonaro, destacaram nas redes sociais uma doação do pai de Daniel Vorcaro ao Partido Novo na eleição de 2022. Zema não comentou. As conversas entre Flávio Bolsonaro e Daniel Vorcaro também foram tema das campanhas estaduais. Dois pré-candidatos ao governo paulista falaram sobre o assunto. Pré-candidato do PT ao governo de São Paulo, o ex-ministro Fernando Haddad ironizou.
14: Você vê uma pessoa batalhando para chegar no final do mês para pagar suas contas. O cara pede 134 milhões. Se juntar toda a produção cinematográfica do Brasil de acho que uns 5 anos, não dá 134 milhões.
9: Pré-candidato do Republicanos, Tarcísio de Freitas, também falou sobre o assunto.
25: Flávio imediatamente procurou dar todos os esclarecimentos, entrou em campo, falou do que se tratava. E eu acho que ele precisa continuar dando esclarecimentos à medida que as perguntas forem aparecendo.
12: A repercussão do dinheiro de Vorcaro pedido por Flávio Bolsonaro para o filme sobre o pai. Veja no comentário de Fernando Mitre.
15: A cláusula de confiabilidade de um contrato não deve estar acima do interesse público, ainda mais quando se trata de um candidato à presidência da República. Essa é uma das questões que estão aí, tornando mais sufocante o ambiente que envolve Flávio Bolsonaro desde a divulgação do vídeo em que ele pede o dinheiro a Vorcaro para a produção do filme sobre o pai. Flávio vai ser cobrado cada vez mais intensamente sobre isso. E a cobrança não para aí, entre tantas dúvidas e evidências, como sobre as relações com Vorcaro. Aquelas expressões gravadas, como "meu irmão, estamos sempre juntos", não convivem com a alegação de que não havia relação nenhuma entre os dois. Assim como não funciona dizer, como ele disse na entrevista à Globo News, que a tal cláusula de confiabilidade exige silêncio sobre o que o país, na verdade, precisa saber. É tudo muito pesado e tudo deve ser respondido de modo convincente, investigado, comprovado, com rigor, como já começou a se buscar o rastro do dinheiro. Não tem outro caminho, como mostra esse momento de escalada de um desgaste que já vai acelerada. Thaís, Felipe.
17: Obrigada. Por unanimidade, o Supremo decidiu que a Lei de Igualdade Salarial é constitucional. A norma obriga empresas com mais de 100 funcionários a divulgar semestralmente os salários e os critérios de remuneração em relatórios de transparência. As informações devem ser enviadas ao Ministério do Trabalho. Caso contrário, podem ser multadas. Se for constatada alguma desigualdade salarial, as empresas devem apresentar um plano para corrigir.
12: O governo autorizou que os Correios passem a comercializar serviços financeiros e produtos ligados ao mercado de seguros e capitalização. A medida faz parte da estratégia da equipe econômica para tentar ampliar as fontes de receita da estatal, que passa por uma grave crise financeira. O prejuízo total de 2025 passou dos 8 bilhões de reais.
17: A Polícia Federal desmontou um dos maiores esquemas de fraude em impostos já investigados no país, que passa de 600 milhões de reais.
12: Os golpistas vendiam falsos créditos tributários com a promessa de eliminar dívidas com a União. 10 pessoas foram presas. Veja na reportagem exclusiva do Rodrigo Hidalgo e de Leandro Santana.
16: A base da organização criminosa era em Minas Gerais. De lá, operava o esquema enganando prefeituras, hospitais e empresas endividadas com uma promessa: reduzir ou até eliminar dívidas com o governo federal por meio de créditos tributários com 30% de desconto. Só que os títulos usados eram falsificados.
18: Eles identificavam empresas que estavam precisando ou eram interessadas na compensação tributária, e esses captadores abordavam os empresários e ofereciam esses créditos que eram de valores vultosos. Então isso tudo chamava a atenção do empresário.
16: Primeiro, pela internet, o grupo oferecia consultoria para quitação de dívidas. As vítimas contratavam o serviço e davam à suposta consultoria acesso aos seus sistemas. Lá dentro, os golpistas avisavam a Receita Federal que a dívida estava paga, mas usavam documentos falsos sem validade legal. Entre as prefeituras de Minas que caíram no golpe estão as de Capim Branco, Funilândia, Prudente de Moraes, São José da Lapa e Franciscópolis.
19: O esquema, de acordo com a investigação, envolvia uma estrutura organizada com advogados, contadores, empresas de fachada e servidores públicos, suspeitos de vazamento de dados protegidos.
16: A Receita Federal identificou mais de 24 mil pedidos irregulares de compensação tributária feitos pelo grupo criminoso. O valor passa de 670 milhões de reais. Parte desses pedidos chegou a ser aceita pelos sistemas antes da identificação das fraudes.
20: O débito não deixa de existir, ele permanece na Receita. Ela tem o prejuízo do valor que pagou para essa consultoria, que ela perdeu aquilo, fora a multa e os juros. Então é um prejuízo muito grande e não vale a pena.
16: O caso expõe brechas nos mecanismos de controle da Receita Federal. Falhas que agora estão sendo corrigidas. Dois servidores que estavam trabalhando na Receita foram alvos da operação. Um deles, Luiz Antônio Martins Nunes, que atuava no Rio de Janeiro. O nome dele aparece em conversas dos investigados. Nunes é também acusado de acessar ilegalmente dados fiscais sigilosos do ministro Alexandre de Moraes do STF e de familiares. Ele foi afastado do cargo e responde ao processo em liberdade.
18: Além de vender as informações fiscais para esse grupo criminoso, esse indivíduo fazia o mesmo contra pessoas físicas e autoridades também.
16: Uma das principais empresas investigadas é a Consuminas, do empresário Ivan Regis dos Passos, preso na semana passada.
19: Foi nesta casa que, segundo a Polícia Federal, funcionou um dos principais centros operacionais do esquema.
16: Aqui teriam sido articuladas as fraudes e a movimentação das empresas usadas para dar aparência de legalidade ao dinheiro obtido com um golpe. O empresário Henrique Neves, dono de uma cervejaria em Minas Gerais, é investigado por lavar o dinheiro do esquema. Ele foi alvo de busca e apreensão. No total, 10 pessoas foram presas em 2 operações. O bloqueio de bens autorizado pela justiça pode passar de 700 milhões de reais.

0: acessíveis.
1: O vulcão Kilauea, no Havaí, apresentou uma grande atividade nesta quinta-feira. Cientistas preveem que ele entre em uma nova fase de erupção. Uma das fissuras, inclusive, mais ativas do vulcão voltou a lançar lava derretida. Algumas erupções recentes tiveram fontes de lava que atingiram mais de 300 metros de altura e a atividade atual está concentrada numa cratera dentro do Parque Nacional de Vulcões, no Havaí. Clima quente por lá, clima quente por aqui também. Fernandinho Fernandes, boa noite pra você.
2: Boa noite, Thaís. Boa noite, Felipe. Boa noite. Lá na Havaí a chapa esquentou, hein?
1: Ah, e aqui também.
2: Aqui o bicho pegou. Mas já vamos chegar lá. Antes de mais nada, vamos lá na Maré Mansa. O Corinthians não teve dificuldade, superou a barra complicada que era vencer do Barra. Ganhou 1-0 lá, ganhou 1-0 hoje. Lá em Florianópolis.
3: Não teve dificuldade, mas também não teve fazer. 1-0 é pouco, né? Para um jogo entre Corinthians e...
2: Mas o Barra, campeão catarinense, chegou campeão
3: poderoso
2: da Série
3: Barra.
2: C.
1: E vitória é vitória, 1-0, 3-0.
2: O Yuri Alberto, depois de 9 meses, fez esse gol aí. Deu um aliviado e já avisou para o presidente. Na próxima janela, eu quero pular.
3: Eu quero sair. E a confiança do Grêmio
2: está em alta. Pela janela, mas pela porta da frente. Oi?
3: A confiança do Grêmio está em alta, 2-0. Não, não
2: pois
3: foi
2: é, bem. O Grêmio foi bem demais. Foi 3, Felipe. 3-0.
3: Botaram errado no meu TP lá.
2: É, mas tá tudo certo, valeu.
1: Mas ganhou, o que importa é isso.
2: O primeiro jogo foi 2-0, Felipe.
3: Ah,
2: o primeiro jogo foi 2-0. 3-0 e o Grêmio avança. O Grêmio superou a desconfiança e ganhou no Confiança.
3: É que eu não sequei, né? Nem sabia do resultado, nem sequei.
1: Depois do sorriso de muita gente, teve gente reclamando, principalmente lá no meu Rio de Janeiro, hein?
3: Que golaço.
2: Golaço, hein? Golaço. Nossa, e é o seguinte, a Chape... 2-0,
1: despachou
2: o Botafogo. A Chape esquentou, explodiu o vulcão lá pro lado do Botafogo, lá na Chape. E mais confusão com a SAF. Olha, o negócio está sensacional. O time estava segurando a onda em campo, agora está sofrendo. Não tem jeito, uma hora é contaminado. Jogador. A lava se espalha.
3: Agora, o Vitória, eu te disse, não tem jogo jogado, velho.
2: Mas minha avó já falava isso, não eu tem falo jogo aqui todo jogado. Dia quase, pô.
3: Vitória verdade. Passou e o Flamengo ficou, é.
2: 2-0, foi bem o Vitória. O Flamengo pressionou, martelou, mas o Vitória, você viu o primeiro golaço. Olha, e esse também foi o seguinte, hein? Foi uma plástica maravilhosa. Como o Flamengo havia ganho o primeiro jogo por 2-1, esse aqui deu 2-0 pro Vitória. E o Vitória, nossa, classifica e despacha o Flamengo.
3: Só valia golaço.
2: É, você acha que vai ter barulho na Gávea lá?
1: Ah, será? Será?
2: Vai bater aquele bumbão?
3: Nossa.
2: Ou vai explodir o vulcão lá?
3: Bom,
2: no jardim do Leonardo Jardim.
3: Para o Flamengo não é tanto, mas é 3 milhões no Pix, né? Tem time aí que vai...
2: Para o Flamengo, esse dinheiro, na atual circunstância, é dinheiro de cachaça. A gente lembra ainda que o CRB empatou com o Fortaleza, mas o Fortaleza avançou nos pênaltis.
3: Os 16 que passaram agora é sorteio, pode sorteio acontecer qualquer coisa.
2: No dia 26 de maio, está chegando aí, já, não essa semana, outra. E os jogos acontecem na primeira semana de agosto.
3: Depois da Copa, então.
2: Certo.
3: Espetáculo. Tchau.
2: Tudo isso. E o vulcão vai continuar em erupção no Esporte Total, porque tem as entrevistas, tem o bate-boca, tem tudo aí.
3: Bate-boca?
2: Ah, teve. O Fernando Diniz com o zagueiro do Corinthians. Estava demorando, mas chegou.
3: Tá.
2: Cara, foi quase uma erupção.
1: Tchau, Fernandinho.
3: Com a chegada do frio, o número de casos de síndromes gripais dispara. Além da vacina, uma boa alimentação pode ser uma aliada importante.
4: Chegando o inverno, a laranja costuma fazer sucesso. No mercado municipal de Curitiba, a procura já é grande. Mas você sabia que outras frutas e verduras possuem até mesmo mais vitamina C que a laranja?
5: Como a goiaba, como o morango, como o kiwi. Então, vegetais também, como brócolis, espinafre, também são ricos em vitamina C, embora a gente não tenha isso tão claro, né?
4: E em meio à queda nas temperaturas, esses alimentos, junto de uma hidratação, podem ser ótimos aliados para manter a imunidade alta e ajudar a prevenir quadros respiratórios.
5: A gente tem o zinco, que ele está presente nas sementes, como linhaça, chia, gergelim, nas castanhas, carne, ovos, também são fontes de zinco.
6: O período entre o outono e o inverno costuma registrar o maior número de sintomas respiratórios. E nessas horas, prevenir segue sendo o melhor remédio. Para além da alimentação, outros cuidados também podem ajudar.
7: A lavagem de mão, o uso de álcool, com certeza faz com que menos vírus entrem no meu organismo. Mas de uma maneira prática, assim, na época do inverno, o que a gente pode fazer para reduzir é

0: cuidar muito da hidratação, ia cuidar muito da umidificação do nariz.
1: O médico também reforça que a vacina segue como a principal forma de evitar os quadros mais graves. No Paraná, desde março, já ocorre a campanha de imunização contra a gripe, com aplicação gratuita para os grupos prioritários, como idosos e gestantes.
2: Veja a seguir no Jornal da Noite. Pesquisadores da Unicamp redescobrem em ilha do litoral de São Paulo uma espécie de begônia considerada extinta há mais de 100 anos no Brasil.
3: Onça-pintada é flagrada passeando no pátio de uma empresa no Paraná.
2: Estrangeiros aquecem mercado imobiliário do Rio de Janeiro. Argentinos e americanos são os que mais buscam imóveis na cidade maravilhosa. Em instantes aqui no Jornal da Noite.
3: Até já.
4: No que é ser brasileiro dessa semana, a gente fala sobre solidariedade e voluntariado com o Daniel Moraes, fundador da Atados, uma plataforma que conecta voluntários a organizações em todo o Brasil. E também ele vai falar do Abraço Cultural, que é um projeto que transforma refugiados em professores de idiomas e cultura.
5: Eu acho que a coisa da minha família ser empreendedora me despertou um pouco esse senso de que é possível fazer algo diferente.
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2: Durante o Brasil US Industry Day, que aconteceu em Nova York, a Confederação Nacional da Indústria apresentou uma agenda com mais de 30 propostas para fortalecer a parceria econômica entre Brasil e Estados Unidos. Diante de empresários e autoridades, a indústria brasileira defendeu a ampliação de investimentos, a redução de barreiras comerciais e a negociação de um acordo para evitar a dupla tributação. A CNI também sugeriu maior cooperação entre áreas estratégicas como transformação digital, energia de baixo carbono e defesa.
3: O Rio de Janeiro está bombando e volta a atrair estrangeiros. Agora, eles invadem a cidade e compram imóveis para investir ou mesmo para alugar. Os argentinos lideram a lista.
7: Um destino turístico e de investidores internacionais. Nos últimos 6 meses, pouco mais de 30% dos imóveis vendidos por esta construtora em bairros da zona sul do Rio foram para estrangeiros. A vista não é a única coisa que atrai os clientes do mundo todo.
8: Quando ele está fazendo investimento num imóvel no Brasil, ele está olhando também o potencial retorno desse capital. Ponto muito importante que ele olha também é a possibilidade dele comprar um imóvel tão barato hoje em dólar.
7: Alta procura entre o público estrangeiro aquece o mercado imobiliário carioca e movimenta setores ligados ao turismo e à construção civil. Por outro lado, pode impactar no preço desses imóveis, valorizando ainda mais áreas nobres da cidade. Os imóveis menores são os mais procurados pelos investidores de fora. O índice de estrangeiros donos de estúdios para locação de curta duração no Rio, por exemplo, subiu de 2% para 18% em 3 anos entre os clientes de uma única administradora. Os argentinos, como Federico, lideram a lista de compradores. Mas o interesse também vem de norte-americanos e europeus.
9: No exterior é muito mais caro que comprar no Rio de Janeiro, que aqui parece caro, mas ainda está barato comparando às outras partes do mundo. Eu já estou rentabilizando hoje acima de 1% ao mês.
2: Termina daqui a pouco a visita de Donald Trump à China. O presidente americano e Xi Jinping participam neste momento das últimas agendas em Pequim. Então, vamos conversar com a editora de assuntos internacionais, Marina Cid. Boa noite, Marina. Quais são as atualizações a respeito desses encontros?
10: Boa noite, Felipe, Thaís. A agenda de hoje tem 3 eventos programados. O primeiro deles seria um aperto de mão entre Trump e Xi Jinping, e eles vão tirar a chamada foto de amizade, que é um registro para mostrar a cordialidade entre os dois nessa viagem. Daqui a pouco, os presidentes vão participar de um chá e, na sequência, o líder chinês oferece um almoço para o americano. Por segurança, o horário de retorno de Trump e de sua comitiva aos Estados Unidos ainda não foi informado. Mais cedo, Trump postou em sua rede social que Xi Jinping se referiu de maneira muito elegante aos Estados Unidos como uma nação em declínio. O americano disse que o chinês deveria estar se referindo ao período de Joe Biden e que, por isso, Trump concordava 100% com a afirmação. Trump finalizou dizendo que espera que a relação entre a China e os Estados Unidos seja mais forte e melhor do que nunca. O encontro foi considerado amigável pelos governos. O presidente americano falou de um futuro fantástico para os dois países. Já Xi reforçou que a China abrirá cada vez mais suas portas para o mundo. Agora a gente vai acompanhar na reportagem do Eduardo Barão como foi a reunião na noite de ontem.
11: Ao receber o presidente dos Estados Unidos, Donald Trump, o líder chinês Xi Jinping usou a reunião para mandar recados. Xi afirmou que o mundo está numa nova encruzilhada. E diante de Trump, questionou se a China e Estados Unidos conseguirão evitar a armadilha de Tucídides. O conceito vem da história e da geopolítica e descreve a tendência de guerra quando uma potência emergente desafia a hegemonia de outra já estabelecida. Xi alertou Trump que a rivalidade entre as duas maiores economias do mundo não pode sair de controle. Já para falar sobre Taiwan, o presidente chinês dispensou a metáfora e subiu o tom. Xi Jinping disse que se o tema for mal administrado pelos Estados Unidos, os países podem entrar em confronto. Taiwan é uma ilha separada da China por um estreito de 180 quilômetros. Enquanto o governo chinês vê o local como uma província, os Estados Unidos atuam para garantir a autonomia da região, com o fornecimento de armas e equipamentos militares. Além disso, Taiwan é um local estratégico para os americanos. Lá são produzidos 9 em cada 10 chips usados em produtos eletrônicos, como smartphones e automóveis. O governo autônomo de Taiwan reagiu a Xi Jinping e afirmou que a China é a maior ameaça à paz na região. Donald Trump adotou um discurso ameno e afirmou que as relações entre os países vão ser melhores do que nunca. Depois, durante um jantar de gala oferecido por Xi Jinping, disse que as negociações eram produtivas e positivas. Entre uma agenda e outra, Xi Jinping acompanhou Trump ao Templo do Céu, um dos locais mais visitados em Pequim. Passeios culturais são ofertados com frequência pela diplomacia chinesa a chefes de Estado. Mas a presença de Xi nesses eventos é algo raro. No campo comercial, alguns avanços. Foi firmado um acordo que permite que 10 empresas chinesas, no campo tecnológico, comprem um dos chips mais usados para sistemas de inteligência artificial. A peça é fabricada pela NVIDIA, uma empresa americana. No fim do dia, em Pequim, Trump confirmou que a China concordou em comprar aviões da Boeing, ajudar na liberação da navegação comercial no Estreito de Hormuz e suspender o envio de armas ao Irã. Nenhum desses tópicos foi confirmado pelo governo chinês.
3: Uma imagem para lá de inusitada no Paraná. Uma onça foi flagrada tranquilona, relaxando dentro de uma empresa.
12: O flagrante é impressionante, mostra a audácia do animal. Estas imagens das câmeras de monitoramento são do dia 11 deste mês. A onça pintada, um macho adulto, pesando cerca de 100 quilos, caminha com tranquilidade pelo pátio desta empresa de fertilizante em Mandaguari. Estas novas imagens são do dia 12. Ela retornou no mesmo local e parece que está acostumada com as instalações do estabelecimento. Mas este não foi um caso isolado. Há mais de 20 dias, este mesmo animal tem tirado o sono de quem vive no campo. Registros feitos por moradores mostram a onça atravessando estradas rurais. O rastro de medo se espalha pela região de Mandaguari, onde o animal parece ter estabelecido seu território.
13: Nós estamos em uma propriedade rural de uma empresa que faz o plantio e a venda de cafés aqui na região de Mandaguari. E aqui onde nós estamos fica cerca de 500 metros do local onde a onça foi vista pela última vez.
14: Nós estamos assim, andando com cuidado. À noite eu não estou saindo muito fora, para fora, porque você não sabe onde que está essa onça, né? Ela tem aparecido ali. Muito mata em volta, né? Mas aqui nós estamos aqui. Se pegar aqui onde eu moro aqui, até no rio Pirapó, é um corredor de mato que enorme. E essa onça não é de hoje que está aparecendo, não. Já deve ter um ano mais ou menos que estão vendo ela por aqui. E estão soltando foguete de manhã e à tarde. Eu acho que ela está achando que tem festa na região e ela está vindo na conversa, porque ela não foi embora, não, entendeu? Isso que eu tô. O medo nosso é esse, ela não está com medo, não.
3: Uma festa que tem onça, eu tô fora, hein?
2: Uma descoberta surpreendente. Pesquisadores da Unicamp encontraram uma planta que era considerada extinta há mais de 100 anos aqui no Brasil, Thaís.
3: Ela foi encontrada na ilha de Alcatrazes, no litoral de São Paulo.
15: A reação do Gabriel mostra surpresa ao encontrar uma planta que não era vista no Brasil desde 1920 e que os pesquisadores acreditavam que a planta estava extinta. A Begonia Larorum foi encontrada na ilha de Alcatrazes, no litoral norte de São Paulo, durante uma expedição de estudantes do Instituto de Biologia da Unicamp. Menos de 20 exemplares foram encontrados na ilha.
16: Na biologia, a gente diz que quando tem poucos indivíduos em um lugar muito restrito, ela pode sofrer um gargalo ou depressão genética.
15: Agora, a Begonia Larorum está sendo produzida em estufa dentro da Unicamp.
16: Para entender como essa planta vive lá na ilha, por que que ela é diferente das outras begônias que existem no continente e por que que ela persiste num local que tem tantas adversidades.
15: Além desta begônia, os estudantes ainda encontraram na ilha de Alcatrazes outras quatro espécies inéditas. Uma delas é esta bromélia, batizada de Tilândsia oiraretama.
16: O nosso objetivo é realmente entender como essas plantas podem ser usadas como sensores naturais do clima, para que também possam ser tomadas medidas sobre como preservar essa área, né?
3: O Jornal da Noite termina aqui. 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
2: Uma excelente sexta-feira para você.
3: Obrigada pela companhia. Tchau.

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0: Olá, bem-vinda, bem-vindo você também ao nosso jornal Terra Viva. Gente, é sempre muito bom, nesse momento, nos encontrarmos aqui para acompanharmos juntos os principais destaques do agronegócio daqui do Brasil e de todo mundo.
1: Conab eleva a estimativa de produção da safra de grãos 2025-26. Juros altos e preço dos insumos preocupam produtores de milho. Brasil terá 10 dias para reverter veto da União Europeia à carne brasileira. Donald Trump e Xi Jinping discutem acordos comerciais e conflito no Oriente Médio durante reunião em Pequim.
0: E você vai ver ainda que um peão brasileiro está liderando a etapa final da PBR World Finals, o maior campeonato de montaria do mundo que acontece no Texas. Essas e outras notícias a partir de agora aqui no Jornal Terra Viva. A Conab elevou a estimativa de produção da safra brasileira de grãos do ciclo 25-26 para 358 milhões de toneladas. O volume representa um aumento de quase 2% em comparação à safra passada.
2: Os números apontam expectativa de recorde na safra, com um incremento de 5,7 milhões de toneladas a serem colhidas. O bom desempenho deve ser influenciado pelas culturas da soja, do milho e do sorgo. O oitavo levantamento da safra de grãos, divulgado pela companhia, indica que a produção de soja deve atingir pouco mais de 180 milhões de toneladas. Em termos de volume, é esperado um avanço de 5%. Para o total das três safras de milho, a Conab estima que seja colhida a segunda maior produção da série histórica, prevista em 140 milhões de toneladas. Já a perspectiva de incremento de até 24% na produção de sorgo está associada ao avanço da área cultivada. O cereal tem se tornado uma alternativa para os produtores, por apresentar maior tolerância à deficiência hídrica, além da possibilidade de utilização na alimentação animal e na produção de etanol, informa a Conab. Na contramão, as projeções para o arroz indicam queda de 0,3% na produção, que deve alcançar 11,1 milhões de toneladas. O feijão segue no mesmo ritmo. A entidade prevê redução de 5,2% no volume colhido. Apesar da previsão de queda nas áreas plantadas e no volume produzido das culturas, a Conab informa que não há risco de desabastecimento no mercado interno. As culturas do algodão e do trigo também devem diminuir em produção do ciclo atual. A Conab estima a colheita de 4 milhões de toneladas de pluma, o que representa a queda de 2,6%. Para o trigo, a previsão é de 6,4 milhões de toneladas. O resultado reflete a redução da área semeada no Rio Grande do Sul e no Paraná.
0: Pois é, mais uma elevação na estimativa aí, hein, Silmar César Miller? Boa noite para você. Que análise você faz para a gente dessa estimativa aí da Conab? Boa noite.
3: Márcio Campos, muito boa noite. Boa noite aos nossos amigos do canal Terra Viva, aos nossos produtores rurais de todo o Brasil. Bom, essa é a boa notícia do dia, Márcio. Conab elevou a estimativa da produção de grãos desse ano. Safra está em curso ainda, tem milho para ser colhido, tem trigo ainda que está em fase inicial de plantio. Tudo isso ainda pode ter variações no final do cômpito da produção desse ano, mas o resultado está agora mostrando um volume acima do esperado até um mês atrás. Conab registrou para cima, para 358 milhões de toneladas, o total da produção de grãos desse ano, cerca de 5,7 milhões de toneladas a mais do que a safra colhida no ano passado. A boa notícia vem da soja, com estimativa superior agora a 180 milhões de toneladas, acima do previsto anteriormente, e é uma safra recorde, superando a do ano passado, que já foi boa. Mesmo com algumas defecções aqui, que é o caso do Rio Grande do Sul, que teve uma produção abaixo do esperado, por conta de clima desfavorável, mesmo assim a produção aqui superando 180 milhões de toneladas, que é uma boa notícia. Milho também veio acima da expectativa, é uma safra ainda menor que a do ano passado, por redução de área, o preço não ajudou muito, não tem ajudado muitos produtores, mas é uma safra boa, 140 milhões de toneladas, considerando as três safras principais que o Brasil tem todos os anos. Outro destaque positivo foi o algodão também está com uma produção maior do que era esperada até um mês atrás, embora ainda fique um pouco abaixo do recorde do ano passado. Destaque para o sorgo, como foi citado, uma cultura que vem crescendo muito no Brasil nos últimos anos, era uma cultura realmente esquecida até há pouco tempo atrás, começou agora a ter um fôlego novo, por conta até de abertura de exportações de sorgo do Brasil para a China. A China é grande importadora desse produto, além da utilização do sorgo aqui para a produção de etanol aqui no Brasil. A mesma coisa que o milho, pode-se produzir etanol também a partir do sorgo, além da sua utilização clássica, que é para a ração animal, como um substituto mais barato para o milho. É, a nota destoante vem do trigo, Márcio. Infelizmente, o preço está muito ruim para o produtor brasileiro. Por outro lado, tem toda uma preocupação com a chegada do El Niño, que está sendo prevista para a virada do semestre, bem na hora em que o milho precisa de, perdão, que o trigo precisa de um clima favorável e não de um excesso de chuva, como está sendo previsto aqui para o El Niño no sul do país. Se é chuva demais, tudo isso pode afetar a produção. Então, o produtor já fica aí com o pé atrás em função dessa possibilidade, está reduzindo bastante a área de plantio. E a tendência da Conab agora é reduzir ainda mais a estimativa da produção dessa safra, é que para apenas 6 milhões e 400 mil toneladas, vai ser a menor dos últimos 10 anos. Fazia tempo que não acontecia uma safra tão pequena. É, bem abaixo do ano passado, foi de 7 milhões e 900 mil toneladas, que já foi uma safra pequena. O Brasil custava colher 10, 12 milhões de toneladas de trigo por ano. Você vê aí que estamos aí praticamente na metade do nosso potencial de produção de trigo. Então, a única nota destoante. De resto, o conjunto aqui parece de bom tamanho, meu caro.
0: Pois é, Silmar. E como é que a gente fechou os números hoje?
3: Essa nota ruim aqui, Márcio. Infelizmente, um tombo generalizado hoje, queda forte nos preços dos principais commodities de interesse do Brasil. Soja, particularmente, teve uma queda aqui forte de 3 pontos percentuais na Bolsa de Chicago. A gente está vendo aqui na sequência agora. O dia foi de quedas majoritárias, poucas altas, a maior parte foi de quedas. Refletindo em boa parte aqui a notícia de que a China, com a viagem do presidente Donald Trump lá ao país asiático, havia uma expectativa de novas compras de soja americana pela China. E hoje um balde de água fria. O próprio secretário do Tesouro dos Estados Unidos dizendo que não tem mais compra nova para a China, além daquilo que já havia sido acertado lá em novembro do ano passado. A China prefere comprar soja brasileira. Então a notícia ruim é o preço caindo, mas a notícia boa é que a China vai continuar comprando mais soja do Brasil e não vai aumentar a importação de soja americana. E é bom lembrar que apesar da queda em Chicago, a soja brasileira tem um certo prêmio, um ágio sobre a Bolsa de Chicago, que pode compensar essa queda lá fora, e o preço aqui, o produtor brasileiro, e para o nosso exportador aqui, não vai cair na mesma proporção que caiu o Chicago hoje. Então, é importante fazer essa observação aqui, para não assustar o nosso produtor com essa queda de hoje em Chicago, que foi forte mesmo, mas afeta mais a soja dos Estados Unidos. O milho acabou acompanhando, também teve forte queda hoje de 3,2%, trigo também caiu, trigo tinha subido ultimamente, então foi um dia de correção hoje, chamada realização de lucros. O arroz, na contramão, fechou com leve alta de 0,4%. Na sequência, num dia que foi ruim para todos os mercados, o café caiu também 1,8%, o arábica em Nova York, o café robusto em Londres também teve queda em torno de 2%, açúcar não foi diferente, 2,5%, algodão também caiu 3,9%, também um dia de correção hoje. É a chamada realização de lucros, o preço sobe num dia, cai no outro, porque o pessoal aproveita para vender um pouquinho, então nada que assuste. Demasiadamente. Cacau caiu hoje também 4,6%, suco de laranja também com a queda forte de 5,2%. Na sequência temos ainda o boi gordo. O boi gordo tem um comportamento misto hoje. Contrato futuro aqui de maio fechou com queda de 0,3%, contrato de julho, que é a referência para o mercado no momento, com alta de 0,2%, conforme a gente está vendo na tela. Dólar caiu hoje, depois da forte alta de ontem, voltou a cair hoje 0,4%, R$4,98 a cotação. E o mercado de ações também tem uma reação hoje, 0,7% no fechamento da B3 em São Paulo. Para finalizar, Márcio, apenas uma observação sobre o petróleo. O petróleo fechou praticamente estável hoje, ontem caiu, inclusive. Perspectiva aqui de paz no Oriente Médio, nessas negociações que estão sendo realizadas em Pequim, na visita do presidente Donald Trump ao líder chinês Xi Jinping. Provocou aqui uma reabertura parcial do Estreito de Hormuz, melhorando o fluxo do petróleo aqui. A China tem todo o interesse em paz nessa região lá, porque ela é grande importadora de petróleo do próprio Irã. Tem todo o interesse em paz nessa região, então tem uma pressão forte lá ao presidente Donald Trump para acabar com o conflito por lá e permitir o fluxo normal das exportações do petróleo da região do Oriente Médio, particularmente do Irã. Portanto, essa é a notícia positiva do dia aqui, que se espera que se converta realmente em ação, ou seja, tem mais um dia de visita do presidente Donald Trump para ver se tudo se confirma e tenhamos aí um final de semana mais tranquilo no mercado do petróleo e paz no Oriente Médio. Meu caro Márcio.
0: É o que o mundo está precisando, né, Silmar? Obrigado, bom descanso para você, até amanhã.
3: Uma boa noite para você e toda a equipe aí, aos nossos telespectadores. Até amanhã.
0: Até amanhã, valeu. Olha, vamos para o milho agora, porque os produtores têm enfrentado aí problemas, né, nesse trabalho tão importante por causa dos baixos preços de venda e dificuldade de financiamento devido aos juros altos. Esses foram alguns dos temas discutidos no 4º Congresso Abra Milho.
4: O milho tem ocupado cada vez mais espaço na produção de grãos no Brasil. Algumas regiões produzem até 3 safras anuais e a expectativa é de que o ciclo 2026-2027 registre uma produção de cerca de 140 milhões de toneladas. Desse total, pelo menos 95 milhões devem ser consumidas internamente, especialmente na alimentação animal e na produção de biocombustíveis. Apesar do bom desempenho, alguns fatores externos preocupam a cadeia produtiva.
5: Nós estamos praticamente empatando no custo. Fertilizante está caro, o defensivo está caro, o custeio da produção está muito caro também por causa dos insumos, taxa de juros altíssima, crédito que não existe. Então estamos trabalhando bastante para tentar buscar soluções para isso, para que o produtor tenha rentabilidade.
4: O 4º Congresso Abra Milho, realizado pela Associação Brasileira dos Produtores de Milho e Sorgo, em Brasília, colocou em discussão esses e outros temas em um diálogo aberto entre políticos, representantes do governo, entidades setoriais e empresários. Para descrever o cenário atual do agronegócio brasileiro, a senadora e ex-ministra da Agricultura, Tereza Cristina, usou o termo tempestade perfeita.
6: Por que uma tempestade perfeita? Porque não é só o Brasil. Nós temos 2 guerras acontecendo. A primeira, há 4 anos atrás, já nos trouxe grandes problemas em relação aos fertilizantes. Depois, agora, essa guerra no Golfo, que não só em relação aos fertilizantes, mas também ao problema da logística. Nós temos aí navios parados no Estreito de Hormuz, não só com fertilizantes e óleo diesel. E nós temos problemas hoje com defensivos agrícolas. E nós temos aí um problema conjuntural. Preços das commodities em baixa, insumos altos, né? E o dólar caindo.
4: Dentro da tempestade citada pela senadora Tereza Cristina, a questão dos fertilizantes já entrou no radar do produtor de milho brasileiro. Com os conflitos no Oriente Médio ainda em curso, será preciso muito planejamento e até buscar alternativas para o uso desses insumos nas lavouras.
7: Há uma tendência de uma redução do consumo de fertilizantes, então a gente pode ter uma redução de produtividade lá no futuro em função de um uso menor de fertilizantes por causa do custo e da dificuldade de conseguir alguns fertilizantes.
4: Nos painéis, o papel das cooperativas foi citado como fundamental para manter a cadeia produtiva do milho em expansão e garantir mais segurança ao produtor. Mas existem outras demandas que também preocupam o sistema.
8: O endividamento agrícola, ele é um pouco minimizado nas cooperativas. As cooperativas estão conseguindo mostrar sua força, estabilizar o quadro de crédito, custos de produção. Mas para a cooperativa continuar forte, atuante, a gente precisa que o produtor rural esteja com renda, né, e esteja bem.
4: O Congresso trata de questões ligadas à cadeia produtiva do milho, mas dessa vez um outro assunto ganhou espaço nos debates: a decisão da União Europeia de excluir o Brasil da lista de exportadores de carne. Decisão que pegou o governo brasileiro de surpresa.
9: Se nós fomos surpreendidos com aquela notícia, fomos sim. Fomos porque essa foi uma antecipação de uma questão que estava sendo tratada tecnicamente. Fomos porque nós temos muita convicção de que as preocupações, as exigências que o mercado europeu está colocando serão atendidas pelo Brasil, porque nós temos convicção de que nós não teremos interrompido o fornecimento das nossas exportações de proteína animal para o mercado europeu.
10: O acordo está bem formatado, foram colocadas as salvaguardas, tanto para nós quanto para eles, já entrou em vigência provisória a partir de 1º de maio, e acho que essa questão vai se equacionar. Até porque, como colocou bem o ministro André de Paula, nós somos um exemplo para o mundo de cuidado sanitário, né? Tanto em proteína animal quanto proteína vegetal.
0: Bom, continuamos debatendo esse tema que foi repercutido na Abramilho, porque o governo brasileiro vai enviar à União Europeia aí, em até 10 dias, né, Cesário? Informações sobre o quê? Informações adicionais sobre o controle do uso de antimicrobianos em toda a cadeia proteína animal. O prazo foi acordado por representantes do governo brasileiro e da União Europeia durante uma reunião em Bruxelas para tratar da exportação de produtos de origem animal. O encontro discutiu a medida que retira o Brasil da lista de fornecedores autorizados para o bloco a partir de setembro. Cada produto, como carne bovina e mel, será analisado separadamente pelas autoridades sanitárias europeias. O Ministério da Agricultura reforçou que o Brasil possui um sistema sólido de defesa agropecuária, que é o maior exportador de proteína animal do mundo e vende os produtos para a União Europeia há mais de 40 anos. Bom, para o secretário de Comércio e Relações Internacionais do Ministério da Agricultura, Luiz Rua, o Brasil merece ser tratado como um bom parceiro comercial da União Europeia.
11: Que é importante a gente esclarecer para a população que o fluxo de comércio das proteínas animais para a Europa segue o fluxo normal. Então, a gente teve essa primeira reunião, também falamos bastante da necessidade de se fazer protocolos específicos para cada uma das proteínas, porque são realidades diferentes, estágios diferentes em relação a essa questão dos antimicrobianos, de maneira que isso também foi de uma forma pactuado com a União Europeia. E depois, no final da manhã aqui do Brasil, eu estive reunido com a embaixadora da União Europeia, foi uma conversa na qual eu pude expressar um pouco do sentimento brasileiro em relação à medida, dizer que o Brasil merece ser tratado como um bom parceiro, porque de fato o Brasil é um bom parceiro da União Europeia, especialmente agora, nesses momentos turbulentos de crise no mundo, que a gente viu o Brasil, no caso por meio do Mercosul e a União Europeia firmando um acordo, dando um sinal para o mundo. Então, bons parceiros merecem ser tratados como bons parceiros. E também falamos um pouco também desses prazos, dessas situações, e saio depois desse primeiro dia com a perspectiva bastante positiva de que a gente logo em breve deverá solucionar essa questão, porque a gente vai enviar todas essas informações, enfim, cria-se esse canal agora, até porque nós colocamos isso como uma prioridade do governo brasileiro junto à União Europeia.
0: A seguir, Donald Trump e Xi Jinping discutem acordos comerciais durante reunião em Pequim. E você vai ver também, Prova dos Três Tambores é uma das grandes atrações da Expoingá 2026. E o canal Terra Viva, o JTV, tá todo mundo lá acompanhando de perto.

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1: Bom, repercutindo esse encontro tão importante entre o presidente norte-americano Donald Trump e também o presidente chinês Xi Jinping. Eles se encontraram em Pequim. Esse encontro aí desses líderes das duas maiores potências mundiais foi cercado de muita expectativa, né? E vamos saber como é que isso repercutiu nos Estados Unidos. É para lá que a gente vai agora com o correspondente do Grupo Bandeirantes, Eduardo Barão.
2: Xi Jinping e Donald Trump se reuniram por cerca de 2 horas essa madrugada em Pequim, na China, nessa visita oficial que o presidente americano realiza depois de mais de uma década, né, que o presidente americano viaja até o país asiático. Na pauta, assuntos importantes envolvendo as duas superpotências, entre elas a questão comercial. O Trump levou na comitiva executivos importantes, o Tim Cook da Apple, o Elon Musk da Tesla. Então o assunto tecnologia está na pauta, com a possibilidade de novos acordos. Ninguém sabe se ao final do encontro, de fato, algo será fechado na questão comercial, mas é um dos assuntos mais importantes. Os americanos também levam na pauta o Irã. A China mantém uma relação amistosa com o Irã. Alguns armamentos utilizados após os ataques americanos e israelenses pelos iranianos justamente foram armas chinesas. Então há um pedido para que a China interceda junto ao Irã para, de alguma forma, colocar um ponto final nesse conflito. Nas últimas horas, inclusive, o Irã anunciou que barcos chineses que estavam ali aguardando foram autorizados a atravessar o Estreito de Hormuz. Então, é uma viagem que mostra, neste momento, uma boa relação entre os dois países, apesar de críticas do passado, e tem muito mais além da questão comercial, que é, sem dúvida nenhuma, o principal objetivo desse encontro entre Xi Jinping e Donald Trump.
1: Eduardo Barão, direto de Nova York. E hoje tem a sequência da grande decisão da PBR Roads Finals, maior campeonato de montaria do mundo, que acontece no Texas. A minha colega, a repórter Aline Lima, do Band Esportes, falou com o brasileiro líder da etapa final da Bull Riders. Oi, Aline.
3: Aqui do meu lado, simplesmente Luciano de Castro, que é o atual líder da etapa do Mundial. E ele foi tríplice coroa, o primeiro tríplice coroa da PBR Brasil. E eu começo a entrevista querendo saber como é que fica a cabeça de um líder que sabe que aqui a gente tem que ver noite por noite, cada noite pode mudar muita coisa, mas não tem como não se sentir assim, né? Não é uma obrigação, mas uma pressão, né?
4: Ah, com certeza, Aline. A gente tá em primeiro, ainda mais o pessoal postando, nossa, se tivesse acabado agora, eu teria chance de ganhar o campeão mundial. Então, a gente coloca essa pressão mesmo não sendo muito bom, né? Então, mas eu tô tentando deixar isso de lado, tentando focar todo a todo, pulo a pulo, dia a dia, e esperar em Deus e ver o que pode acontecer para mim. Esse ano eu cheguei sem pressão nenhuma, um pouco para trás, fui fazendo meu trabalho, tô tendo uma sequência de parar em 13 touros seguidos, que é algo muito difícil na divisão 1, né, da PBR, onde os touros são muito difíceis. Então eu quero continuar fazendo o que eu tô fazendo nesses últimos eventos, montar todo a todo e, se Deus quiser, parar em todos daqui para frente.
1: E a gente está aqui na torcida e a Aline vai contar para a gente. Vamos para o Paraná, porque a Expo Ingá, que já começou e segue até o dia 17 de maio, tem expectativa de receber mais de 54 mil visitantes em 11 dias de evento. Olha, e uma das atrações deste ano, antes do rodeio, é a prova dos três tambores.
5: Prova exclusiva para mulheres. O que chama atenção é a velocidade e a precisão do animal e a sintonia e técnica da competidora.
6: Essas provas já são tradicionais aqui no Parque de Exposição há muitos anos, e depois da pandemia, nesse novo formato do rodeio nosso, de intercalar as provas junto com as montarias do rodeio, nós fazemos a classificatória aqui. Então nós iniciamos ela na sexta-feira, infelizmente por causa da chuva do sábado e domingo, nós tivemos que transferir para hoje para terminar essas classificatórias.
5: Neste ano, a Expoengá reuniu 50 competidoras, 15 delas vão para a disputa final. Nesta prova, a competidora precisa ter habilidade no domínio do animal, que também é importante estar em bom condicionamento físico. Uma das participantes com melhor desempenho é a Yasmin Greco, de 24 anos.
7: Meu pai sempre me incentivou e me incentiva até hoje. Eu tô aqui competindo na Espanha esse ano, tentando a vaga da classificatória para a final.
6: Nós daremos R$20.000 em prêmios da primeira, 16ª à 15ª colocada no rodeio, sendo que a campeã leva R$5.000 mais uma fivela exclusiva da Espoengá.
1: É muita emoção, né? Olha, depois do intervalo a gente tem a previsão do tempo específica para o nosso campo e também você vai ver a assistência técnica do Senar, esse trabalho aqui tão importante que está transformando a produção de queijo no Cariri paraibano. É para lá que a gente vai depois do intervalo. Até já!

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2: E é hora da previsão do tempo para todo o Brasil com o Vitor Takal. Boa noite, Vitor.
3: Olá, muito boa noite a todos. Vamos ver como ficam, então, as condições de tempo esperadas para o Brasil nesta sexta-feira, dia 15 de maio. E a semana termina com destaque para o aumento nos temporais nos estados do Sul, Sudeste e Centro-Oeste. Como vemos aqui no nosso mapa de risco, sexta-feira, com alerta de chuvas mais intensas no Paraná, estado de São Paulo, Mato Grosso do Sul e também oeste de Mato Grosso, que seguem justamente com condições para uma chuva mais forte, que inclusive pode causar transtornos. Subindo um pouco pelo mapa, os temporais se estendem também pelos estados do Amazonas, sul de Roraima, entre o Pará e também o litoral do Maranhão, além de áreas entre Natal e também o estado de Pernambuco. A expectativa é de que as pancadas de chuva continuem mais fortes, ainda que irregulares, nos estados do norte e da região nordeste. No entanto, a sexta-feira ainda será de tempo mais aberto em grande parte do interior do Brasil. Uma massa de ar quente e seco segue atuando principalmente entre o norte de Minas, pontos do interior nordestino e também da região centro-oeste, mantendo não só o tempo firme, predomínio de sol, mas as temperaturas bastante elevadas. O tempo segue estável, mas as temperaturas seguem mais baixas no Rio Grande do Sul. Inclusive, amanhã desta sexta-feira pode contar novamente com formação de geada em pontos da Campanha e Serra do Sudeste Gaúcho. Durante a tarde, as temperaturas não sobem tanto assim. Porto Alegre com máxima de apenas 18 graus, Curitiba com até 15 graus pela tarde, máximas de 21 na capital paulista, que apresenta novamente uma redução nas temperaturas nesta sexta-feira. Campo Grande com máximas de 24, subindo um pouco as capitais mais ao norte, seguem com tempo ainda bastante quente. Cuiabá, Palmas e Manaus com máximas de 30 graus.
2: Valeu, Vitor. 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Gente, vamos conhecer agora uma história, né, do queijo Macambira. Esse queijo é produzido em São João do Cariri. O produtor Renato transformou um imprevisto na fabricação em um tesouro do estado.
4: Esse som mexe com o coração do Renato. Produtor dedicado, Renato começou recebendo a assistência técnica e gerencial do Senar na produção de leite de cabra. O primeiro passo foi cuidar dos animais.
5: Quando eu comecei a receber a tag da caprinocultura, eu produzi em média 8 litros de leite diário, assim, ordenhava 12 cabras com orientação. Hoje eu produzo 8 litros de leite em 4 cabras, por exemplo. Sabe? Porque com melhoramento genético e uma alimentação diferenciada, a gente faz com que esses animais produzam bem.
4: Com o aumento da produção do leite, chegou a vez da queijaria. E aí entra o Senar mais uma vez com assistência técnica e gerencial para a agroindústria. Com a ajuda da irmã, Renato produz sob encomenda cerca de 15 tipos de queijos.
6: Ele tem um queijo chamado Ubuçan. Ele queria muito fazer um queijo, que é um queijo redondinho, que era a mesma massa do Ubuçan. E a gente conseguiu encontrar uma forma que fosse possível usar a mesma massa desse queijo francês. E a gente batizou como queijo macambira, que é um sucesso.
4: Outra orientação do Senar para agregar valor ao alimento foi a utilização de carvão vegetal, que entra na fabricação de queijos finos e tem uma ótima aceitação no mercado.
7: Ele não é de grandes proporções, mas é de muita qualidade. Tem muita boa aqui nesse queijo.
2: Deu uma vontade de experimentar, não deu não? A gente fica aqui, sempre quando tem essas reportagens, a gente fica aqui louco querendo experimentar. Olha, eu fico louco querendo te encontrar amanhã de novo, nessa sexta-feira. Muito obrigado por estarmos juntos aqui mais uma vez no Jornal Terra Viva, tá bom? Bom descanso para quem vai descansar, bom trabalho para quem segue na lida noturna, na madrugada. Meu carinho para você, meu agradecimento, muita paz. E continue conosco aqui no Grupo Bandeirantes de Comunicação.

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0: renda média no Brasil aumentou em 2025 e atingiu um recorde histórico, R$ 2.264. O valor é baixo e insuficiente para pagar as contas básicas. O levantamento do IBGE também mostra que a desigualdade voltou a subir. O Brasil é um dos países mais desiguais do mundo. Por que não temos conseguido fazer mudanças estruturais? Hoje, no Economia para Você, eu recebo um dos grandes pesquisadores do país em políticas públicas, Marcos Mendes, pesquisador associado do INSPER e um dos organizadores de um estudo que acaba de ser lançado, Caminhos do Desenvolvimento, Estabilizar, Crescer e Incluir, publicado pelo Centro de Debate de Políticas Públicas. Marcos, muito feliz de te receber aqui no programa. Obrigada.
1: Boa noite, prazer estar aqui.
0: Marcos, a gente vê aí, por tudo que você escreve agora com esse estudo, seus livros, que a gente tem diagnósticos e tem propostas para poder gerar as reformas estruturantes. Por que que a gente não tem conseguido sair dessa armadilha que a gente está preso há décadas?
1: Bom, Juliana, primeiro vamos falar um pouco do diagnóstico desse trabalho, né? A gente chegou à conclusão que nós temos três problemas graves na economia brasileira e esses problemas se retroalimentam. Você tem um desequilíbrio fiscal crônico, você tem muito baixa produtividade e você tem uma quantidade muito grande de políticas sociais, porém mal calibradas e mal desenhadas. Como é que essas coisas se retroalimentam? Então, vamos partir, por exemplo, do desequilíbrio fiscal crônico. Você tem um déficit grande nas contas do governo. Isso significa aumento da inflação, porque o governo está sempre jogando dinheiro na economia, que vai pressionar os preços, e vai significar também aumento de taxa de juros, que o Banco Central levanta os juros para segurar a inflação. Inflação e juro alto significa aumento de pobreza e desigualdade, porque bate na conta da pessoa mais pobre. Como você tem um volume grande de pessoas sofrendo com a pobreza, você tem pressão sobre os políticos para gerar políticas sociais. Mas essa pressão, por conta do desenho do nosso sistema político, ela acaba gerando políticas sociais muitas vezes distorcidas. Aumentou o preço do gás, faz um auxílio gás. Está na véspera de eleição, aumenta o Bolsa Família e vai fazendo as coisas de qualquer jeito. Então você tem políticas sociais que vão se juntando como uma amálgama de coisas soltas, custam caro, né? E essas políticas sociais, elas vão aumentando o déficit público, aumentando o desequilíbrio fiscal. Na hora que aumenta o desequilíbrio fiscal, principalmente pelo aumento de despesas obrigatórias, né? Porque você aumenta benefício de prestação continuada, é uma despesa obrigatória.
0: Está em lei, né?
1: Exatamente. Você aumenta a aposentadoria rural, é obrigatório, tem que pagar. Na hora que aumenta a despesa obrigatória, quais são as reações do governo? Primeiro, cortar a despesa discricionária, aquela despesa da administração. Isso aí diminui o investimento público, isso diminui o financiamento de órgãos importantíssimos para a economia, como Banco Central, SUSEP, CVM, Embrapa.
0: Que é o que a gente está vendo agora, instituições depauperadas.
1: Instituições depauperadas. E isso vai fazer o quê? Vai derrubar a produtividade da economia, porque você não tem investimento público, você não tem regulação adequada da economia. Derruba a produtividade, a economia cresce pouco. A economia cresce pouco, você tem mais pobreza e desigualdade, mais demanda por políticas sociais, você gera esse ciclo, né? Um outro efeito desse aumento das despesas obrigatórias você forçar o governo acaba tendo que aumentar carga tributária para tentar fechar as contas. Na hora que ele aumenta a carga tributária para fechar as contas, todos os setores se organizam para escapar da carga tributária alta. Então é subsídio para pequena empresa, é subsídio para o setor A, para o setor B, para o setor C, é proteção aqui, proteção acolá. Isso vai distorcendo os incentivos na economia. O capital vai sendo investido onde se paga menos imposto e não onde ele é mais produtivo, mais eficiente. De novo você derruba a produtividade. De novo você gera baixo crescimento. Não só baixo crescimento, como também crises e recessões periódicas. Você tem, às vezes, uma crise fiscal, ou você tem uma crise de endividamento das empresas. Se você olhar a trajetória do PIB brasileiro, ele parece um eletrocardiograma. Né? Toda hora você tem uma derrubada.
0: E o eletrocardiograma, né? Que eu reparo que ele era mais alto e agora ele vem ficando num patamar mais baixo, né?
1: Mas volta e meia você tem uma crise, Né? Então, você teve um pibão lá em 2010, se eu não me engano, depois, bumba, 7% de queda.
0: E aí não tem desigualdade que diminua, né? Porque uma hora você está bem, uma hora você está mal. Uma hora você está bem, uma hora você está mal. Você não consegue melhorar e fazer a mobilidade social. Você deixar de ser uma pessoa pobre e ir para um patamar de renda média.
1: Aí você tem outras questões que nós percebemos no estudo, que é o fato de que não existe uma bala de prata. Então, assim, eu não consigo transformar a economia brasileira numa economia produtiva com uma ou duas reformas. Eu preciso fazer muitas reformas.
0: Eu ia te perguntar isso, né? Se tinha uma ordem, né? Porque imagino que um grande guarda-chuva, quando você fala em desequilíbrio das contas, não só a gente gasta muito, mas a gente gasta mal. Porque se houvesse eficiência, a situação poderia ser outra. Então, não dá para dizer que o primeiro passo seria a questão fiscal. Essa é uma série de ações paralelas, né?
1: Na verdade, você precisa de uma série de ações. Por quê? Hoje, a gravidade fiscal, da crise fiscal brasileira, é tão grande que eu não consigo fazer um ajuste de uma hora para outra. Com a taxa de juros no nível que está hoje, taxa de juros essa gerada pelo desequilíbrio fiscal, com o nível da dívida que eu tenho, eu preciso de um ajuste fiscal de 4% do PIB para fazer a dívida parar de crescer.
0: É muita coisa.
1: 4% do PIB é metade do que se gasta com aposentadorias e pensões do INSS.
0: É impossível.
1: É impossível. Tá? Então...
0: É interessante até você falar isso, que você falou que o juro é muito alto por conta desse desequilíbrio fiscal. E a gente está hoje com um recorde de endividamento no Brasil. Então, essa questão estrutural, o juro é alto por quê? Relacionado a esse desequilíbrio fiscal.
1: Aí você trouxe um ponto bom, que é sempre bom a gente esclarecer. Quando você fala em juros, todo mundo fala, o Banco Central aumenta o juro é alto porque o Banco Central aumentou o juro. O Banco Central, ele aumenta o juro de curto prazo. Tá? Aquele dinheiro das transações monetárias dos bancos ali de curto prazo para dar um piso à taxa de juros dos bancos. Agora, a taxa de juros de médio prazo, aquela que se cobra nos títulos federais que vão vencer daqui a 5, 7, 10, 15 anos, essa taxa de juros, o Banco Central não consegue influenciar essa taxa de juros. Quem determina essa taxa de juros somos nós, poupadores, que compramos esses títulos. Eu só estou disposto a comprar um título do Tesouro por taxa de juros real acima de tanto, porque tem um risco embutido nessa operação com o Tesouro, porque o Tesouro está muito endividado. Né? E nós estamos num país em que nós já tivemos, por exemplo, um plano Collor, que foi uma forma indireta de dar um calote na dívida. Nós estamos num país em que já corroeu dívida via aumento da inflação. Então, o poupador...

0: reformas que eu faça na área fiscal que vai me resolver o problema. Né? Todo mundo fala, ah, tem que corrigir o salário mínimo só pela inflação para a despesa da Previdência crescer mais devagar. Se eu fizer essa reforma, no primeiro ano ela vai me dar 0,15 do PIB, de um ajuste fiscal de 4 que eu preciso. Então é muito pouco. Isso aí só vai fazer efeito daqui 10 anos. Daqui 10 anos, por conta dos efeitos acumulados, aí já vai dar uma economia de 1,2% do PIB.
1: É, muita gente fala até, ah, a reforma da Previdência acabou, que não ajudou em nada, a dívida continua crescendo. Se não tivéssemos feito a reforma da Previdência, a situação poderia ter sido ainda pior.
0: Sido pior. Então, o que a gente vê no trabalho é que a gente precisa começar com um conjunto grande de reformas fiscais e reformas visando aumento da produtividade, porque com isso você gera uma mudança de perspectiva. As pessoas olham e falam assim, com essa quantidade de reformas, daqui a 5, 10 anos, as contas vão estar mais equilibradas e o potencial de crescimento da economia vai estar maior. Isso aí muda a expectativa dos agentes econômicos, que olham lá na frente e falam, eu estou disposto a emprestar para esse governo uma taxa de juros mais baixa. A taxa de juros cai. Tá? Quando a taxa de juros cai, a gente ganha tempo. Porque quando a taxa de juros cai, a dívida começa a crescer mais devagar. E aí o ajuste fiscal que eu preciso vai ficando menor. Uhum. Tá? E aí dentro desse conjunto, nós temos um volume de despesa que é mais da metade da despesa primária do governo, da despesa não financeira do governo, que diz respeito às despesas sociais. Aposentadoria rural, BPC, abono salarial, seguro defeso, programa pé de meia. Hoje, a gente gasta 640 bilhões aproximadamente por ano com todos esses programas. Isso é pouco ou é muito? É muito, porque se esses programas todos, supostamente sociais, que deveriam ir para os mais pobres, se todo esse dinheiro fosse para os 20% mais pobres da população, eu conseguiria colocar na mão de cada família dos 20% mais pobres uma renda de R$ 3.700 por mês.
1: É, o que você está dizendo é que ele não está atingindo só quem realmente precisa.
0: Exatamente.
1: Né?
0: Agora, você imagina o que, são R$ 3.700 por mês. Você acabou de me dizer que a renda média domiciliar per capita do Brasil é R$ 2.600 e pouco.
1: Isso.
0: A pessoa receberia muito mais do que a renda média domiciliar per capita.
1: Agora, é importante isso que você está falando, porque quando você fala que se paga muito, fica a impressão sempre que há uma defesa em deixar as pessoas morrerem de fome.
0: Não,
1: porque
0: pelo contrário.
1: A gente tem hoje uma população brasileira onde a metade recebe até em torno de R$ 1.000. Então, a gente tem, de fato, uma necessidade muito grande de proteção social. O que você está dizendo é que a questão não é diminuir,
0: não é cortar
1: proteção social, mas sim gastar para quem realmente precisa.
0: É desenhar melhor. O que está lá no nosso trabalho, que é a parte foi desenvolvida pelo nosso colega Vinícius Botelho, é uma visão em que hoje você fala em política social transferir renda. Né? Tem a parte dos muito pobres que precisam receber transferência de renda, mas você tem aquelas pessoas que conseguem gerar renda, mas é uma renda muito instável, muito volátil. Né? É o cara do mercado informal que uma hora faz dinheiro, outra hora não faz dinheiro. Então você pode usar parte desse dinheiro para fazer uma espécie de colchão, uma poupança em que esse sujeito saque essa poupança quando ele estiver numa situação pior. Uhum. Né? E você pode, por exemplo, amarrar isso com incentivo a ele para declarar corretamente a renda dele para o Cadastro Único, porque as pessoas estão no Cadastro Único. A renda que está lá é declarada, eu que digo quanto eu recebo. Então, para você estimular o sujeito a não subdeclarar a renda, quanto mais ele declarar a renda e ele estiver acima do limite de Bolsa Família, maior uma poupança que ele tem depositada lá na conta dele para diminuir a flutuação de renda. Você tem que investir no treinamento de mão de obra, na capacitação das pessoas, no treinamento para o mercado de trabalho. Você tem uma quantidade enorme de alunos da rede pública, de alto desempenho, que não recebem um tratamento especial. São talentos que estão se perdendo porque ficam sem espaço, né? Sem uma mentoria, sem um direcionamento para desenvolver aquele potencial. Conectar as pessoas com o mercado de trabalho através de feiras de profissão, explicar como é que aquilo funciona, fazer programas de treinamento que efetivamente funcionem, não como o Pronatec, que deu tudo errado. Então, tem um leque grande de atividades que você pode fazer dentro de um conjunto de programas sociais com esses recursos.

0: que daria um retorno muito maior. Hoje você gasta essa fortuna e você não conseguiu zerar a pobreza extrema.
1: Você não usa bem, né? O dinheiro, né?
0: O dinheiro é muito mal usado.
1: Uma coisa que realmente chama atenção, até coloquei na abertura, dentro dessa pesquisa do IBGE, da PNAD, é a alta desigualdade que a gente tem há muito tempo no Brasil, que está no segundo menor patamar da história, mas ela é uma desigualdade sempre entre as maiores do mundo, né? E eu me lembro, no seu livro, Por que o Brasil Cresce Pouco, que tem ali um exemplo que, para mim, ficou guardado, que é o fato de que pessoas que têm uma formação, engenheiros, que têm rendas mais altas, eles têm rendas similares à de países desenvolvidos. No entanto, pessoas que têm hoje uma função com rendas menores, elas ganham muito menos do que funções similares em outros países. Então, a questão dessa desigualdade de renda é a principal. Por que que a gente tem essa desigualdade tão grande de renda de quem tem rendas maiores e rendas menores?
0: Bom, uma empresa não vai pagar R$1.000 para uma pessoa se ela não tem capacidade e qualificação para gerar R$1.000 para essa empresa, né? Então, como nós temos uma mão de obra muito desqualificada, muito mal treinada, desde a escola básica, você fica com uma massa de pessoas que não tem capacidade de gerar renda ou de ir para o mercado formal. Essas pessoas ficam no mercado, no mercado informal, né? Além disso, a gente construiu uma sociedade que subsidia tremendamente os mais ricos, né? Então, por exemplo, universidade pública gratuita para os filhos da classe média alta é um subsídio tremendo, né? Você tem empresas muito protegidas, muito subsidiadas pelo governo, que acaba sendo uma transferência de renda para essas empresas, que é uma transferência de renda para os profissionais que estão nessas empresas também, né? Aí você veja, mais uma vez a gente volta para a questão da produtividade. Todo esse subsídio, toda essa proteção que vai para as empresas nacionais, derrubam a produtividade. Uma produtividade baixa, você cresce pouco, você absorve pouca tecnologia, você não escala no processo de complexidade e diversidade da economia, porque você não tem insumos, você não tem capital. E fica preso nessa armadilha de baixo crescimento.
1: Que é um pouco essa discussão agora da taxa das blusinhas, que o governo zerou novamente, e o varejo vem reclamando que a competitividade já era muito desigual, porque a carga tributária era bem mais alta, já era mais alta, agora mais ainda, e o pequeno varejo principalmente, a indústria principalmente, né, pode sofrer com essa concorrência desleal. Então, o que eles argumentam, Marcos, é que eles têm que ter uma isonomia, então oferecer a mesma vantagem, por exemplo, se não paga imposto federal de compras internacionais de até $50, que também as empresas locais tenham o mesmo benefício. Parece justo, o que você acha?
0: Olha, o problema da indústria têxtil brasileira não é a indústria têxtil chinesa. O problema da indústria têxtil brasileira é a indústria de máquinas e equipamentos brasileira, é a indústria química brasileira, porque todas essas são protegidas. Você não consegue importar máquinas de qualidade para a indústria têxtil, você não consegue importar fios de qualidade para a indústria têxtil, você não consegue importar tinturas e outros insumos que a indústria têxtil vai usar, porque você está protegendo a indústria de máquinas e equipamentos, você está protegendo quem está a montante na cadeia produtiva. Toda vez que eu protejo quem está aqui para trás, eu desprotejo quem está na frente, né? Aí a indústria têxtil fica pedindo, não, me dá também uma proteção, porque assim eu não aguento. Mas não faz sentido você fazer mais uma distorção na economia para resolver problemas que foram criados por uma distorção anterior. A gente faz isso há 70, 80 anos e não dá certo.
1: E é difícil desfazer esse nó, né, Marcos? Porque, assim, na emergência, você pensa que pode ter uma perda imediata, uma concorrência que, de fato, o pequeno vai ter muita dificuldade em concorrer com um site chinês, né?
0: Veja bem, um raciocínio difícil de entender em economia é o seguinte, os recursos humanos de capital são escassos. Se eu protejo um setor que não é competitivo, não consegue concorrer, eu protejo aquele setor e ele sobrevive, o capital que está sendo empregado ali, as pessoas que estão sendo empregadas ali, estão produzindo menos do que elas produziriam num setor mais competitivo, tá certo? Então, o grande problema, um dos grandes problemas da economia brasileira é esse. Nós temos uma quantidade enorme de empresas pouco competitivas, pouco produtivas, e que consomem capital e trabalho, e só sobrevivem porque tem subsídio tributário, porque tem proteção comercial, porque tem um subsídio aqui e acolá.
1: Aí fica cheio de remendo, né?
0: Cheio de remendo e você não aloca o capital de forma correta.
1: E é claro que não é de uma hora para outra, tem que ter um plano para ir aos poucos destravando esses nós. Né? Por exemplo, agora na história dos combustíveis, toda vez que aumenta combustível, não só nesse governo, lógico que agora estamos vivendo uma emergência, o mundo inteiro está adotando medidas, mas sempre que aumenta combustível, todo governo sofre essa pressão para fazer alguma coisa para limitar esse aumento de combustível, né? Quando a gente poderia ter, por exemplo, a gente tem conversado muito aí nos debates sobre se preparar para esses momentos, por exemplo, criar um colchão onde você possa amortecer altas muito fortes de preços. Então, a gente, nesses momentos, acaba sendo sempre vendo o governo tendo que oferecer subsídios, gastar dinheiro para poder proteger ali a inflação e agora até a gasolina entrou, porque diesel parece até que faz mais sentido, né? Porque ela tem um efeito inflacionário que pega alimento, né? Que é mais expansivo. Agora a gasolina, você acaba beneficiando muito pessoas de renda mais alta, né?
0: Tem um economista americano, John Cochran, que ele falou uma frase muito interessante essa semana. Diz que a regra número um de economia é não distorcer preços para tentar redistribuir renda com distorção de preço. E a regra número um dos políticos é exatamente o contrário, né? Então, sempre que o político tem oportunidade, ele tenta distorcer preços para ter uma vantagem eleitoral. Você me disse que o mundo todo está adotando medidas para segurar. Eu fiz até uma pesquisa rápida. São poucos os países que hoje estão subsidiando ou reduzindo tributação de combustíveis. Inclusive, os organismos internacionais, a boa prática internacional, o que eles aconselham é dê um subsídio localizado naquele combustível que afeta o mais pobre, o gás de cozinha, né? ou que gere algum problema, como, por exemplo, greve de caminhoneiros. Então, vamos dar uma bolsa caminhoneiro durante 6 meses para resolver o problema.
1: Algo específico.
0: Algo específico e focado de baixo custo. Porque o que o governo está fazendo hoje é botar uma montanha de dinheiro, né? E me parece que é muito mais com interesse eleitoral do que efetivamente pensando em desenho de política econômica, colocando uma montanha de dinheiro para subsidiar a gasolina, que é um bem de consumo de classe alta, né? E já fez outras coisas similares, como, por exemplo, subsidiar querosene de aviação, né? Está subsidiando passagem da classe A, dar crédito subsidiado para empresas de aviação, dar crédito subsidiado para exportadores brasileiros. Agora vai abrir sinalizando que vai abrir 30 bilhões em crédito para motorista de táxi e de aplicativo, né? Então, a sensação, talvez eu esteja exagerando, mas acredito que não, a sensação que eu tenho é de que a gente não tem mais Ministério da Fazenda e Ministério do Planejamento, que a gente tem um comitê de financiamento de campanha eleitoral. Porque Ministério da Fazenda e do Planejamento é para botar algum filtro técnico em propostas que vêm da área política. Quando o Ministério do Planejamento e da Fazenda viram apenas operacionalizador daquilo que é vontade da campanha política do presidente, a gente está entrando num caminho muito perigoso.
1: Agora, Marcos, a gente, ao mesmo tempo, é grande exportador de petróleo. Então, está aumentando a arrecadação do governo. E temos algum espaço para fazer políticas públicas, como você está dizendo, que precisam ser pontuais. Mas olhando esse volume que a gente tem hoje de possibilidade de fazer essas políticas, a gente poderia, de forma pontual, no seu ponto de vista, proteger mais hoje do que outros países, por exemplo, que não têm o colchão que a gente tem hoje pelo fato de ser grande exportador de petróleo.
0: Eu questiono esse colchão, tá? porque você vai arrecadar mais receita primária, de royalties, de petróleo, etc. Só que, no outro lado, a taxa de juros vai cair mais devagar por conta do conflito, né? Você esperava que o Banco Central fosse descer a taxa de juros até 12% no começo do ano. Hoje já está se falando em 13,5%, 13,75%. Isso vai custar por baixo, em juros, 40, 50 bilhões em um ano. Não aparece na conta primária, aparece na conta financeira, mas o efeito final que importa é o que vai acontecer com a dívida pública. Então, primeiro ponto, a gente não tem todo esse colchão. Segundo ponto, em economia, uma regra básica é qual o uso alternativo que eu tenho para os recursos. Não é, entrou mais dinheiro que eu não estava esperando, eu posso gastar. Não é isso. Entrou mais dinheiro, vamos ver no que eu posso gastar. Eu tenho uma situação fiscal, como a gente falou no começo, muito crítica, né? Se eu uso esse dinheiro para abater dívida pública, para fazer um resultado primário melhor, eu daqui a pouco estou reduzindo taxa de juros, estou melhorando a economia, estou melhorando a condição de todo mundo, estou melhorando o problema do endividado, com que o governo está preocupado. Então, você tem que olhar quais são os usos alternativos do recurso. Subsidiar combustível está sempre no fim da lista da racionalidade.
1: A gente está no finalzinho do programa, eu queria que você pudesse trazer para a gente por que é tão difícil, Marcos, fazer um grande acordo, porque não é só o governo, mas também o Congresso e o Judiciário que não têm contribuído para esse grande acordo, para a gente ter, de fato, um plano para termos um desenvolvimento, uma redução de desigualdade, uma renda melhor para o Brasil, né?
0: Olha, por vários motivos da nossa história política, do nosso sistema político, nós temos uma característica que eu costumo chamar de baixa coesão social. O que que caracteriza isso? A baixa coesão social, ela existe quando, no trato da coisa pública, prevalecem os interesses privados. Então, quando eu vou discutir matérias no Congresso, é muito mais fácil eu conseguir um subsídio para o meu setor, eu conseguir um piso salarial para o meu sindicato, do que eu conseguir uma reforma que vai me dar estabilidade e vai gerar benefício público para todo mundo, né? Os benefícios localizados e os custos socializados é o que a gente mais vê, né? Então, num ambiente de baixa coesão social, é muito difícil você ter concertação política para fazer reformas que atendam o interesse público efetivamente, né? Isso só acontece quando você tem uma crise grande, por exemplo, na crise do governo Dilma, que o PIB caiu 7%, você conseguiu logo em seguida fazer algumas reformas. Não. A sociedade estava assustada, né? Aceitava algumas reformas, mas logo que a gente tirou o nariz debaixo d'água, voltamos à prática tradicional. Então, o grande desafio para o próximo ciclo governamental vai ser construir essa concertação política e ter consciência de que a gente precisa dessas reformas antes que a gente chegue numa crise grave e faça as reformas por conta da crise, porque aí o custo é muito maior, né?
1: Tomara que a gente consiga. Marcos, obrigada pela sua contribuição aqui no programa e a contribuição no debate público aí, que tem sido fundamental para a gente ter alguma esperança de um futuro melhor. Muito obrigada.
0: Obrigado.
1: Muito obrigada a você por estar aqui comigo no Economia para Você. Até o próximo.

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0: Olá, começa agora mais um Aqui Tem Vaga e hoje eu recebo o professor Marcelo Treff, especialista em gestão de carreira da FECAP. Seja muito bem-vindo, Marcelo, um prazer recebê-lo aqui.
1: Eu que agradeço a oportunidade.
0: Estou curiosa para saber sobre esse novo fenômeno que toma conta do mercado de trabalho. Do que estamos falando?
1: Quiet cracking.
0: E o que ele significa, Marcelo?
1: Não tem uma tradução literal, que acho que não caberia a tradução literal, mas seria como se fosse uma ruptura silenciosa, no sentido de que as pessoas começam a, no início, inconscientemente, a se desengajar.
0: Uhum.
1: Ou seja, vão perdendo o engajamento e perdendo um pouco de entusiasmo com o conteúdo do trabalho, perdendo entusiasmo com a empresa, perdendo entusiasmo sobretudo com expectativas ou perspectivas de crescimento e desenvolvimento profissional.
0: Fatores que levam a essa perda de engajamento, de conexão realmente ali com a entrega, com a cultura organizacional. A gente começa pela liderança, seria o ponto central ou tem outros fatores que se distribuem assim de forma mais igual?
1: Não, tem outros fatores, mas eu creio que você tocou no ponto-chave, que é a liderança. Várias pesquisas de tendências em gestão de pessoas vêm revelando que a principal tendência é o desenvolvimento de lideranças, ou seja, tem alguma coisa que não está funcionando.
0: Uhum.
1: Uma das principais causas de turnover ou de rotatividade, sobretudo entre jovens das empresas, é a liderança. Então, eu acho que esse é um dos principais fatores e muitas vezes é a falta de acolhimento.
0: Uhum.
1: Acolhimento, esse seria o termo, né? Acolhimento com a equipe.
0: E você
1: Porque,
0: fala,
1: claro, né? Tem esse ritmo de cobrança e a liderança, uhum, e meta e resultado, enfim, e aí fica, a liderança às vezes se afasta e a pessoa, dentre outros fatores, vão se somando à questão da falta de apoio ou falta de acolhimento da liderança.
0: Aí você fala dessa falta de acolhimento e eu lembro aqui que pesquisas mostram, principalmente gerações mais novas, né, entrando no mercado de trabalho e carreira, propósito é uma palavra que não é só uma palavra, é realmente um movimento de pertencimento ou não. E aí você não tem mais, porque o salário é alto, eu vou ficar. Tem muitos jovens que não têm essa ligação tão forte como outras gerações tinham de se perpetuar, digamos assim, no trabalho, né, entrar, criar carreira, se aposentar, ter essa estabilidade. O jovem, ele não olha tanto para essa balança de se eu estou estável, vou ficar aguentando o que for possível, necessário ou até impossível, improvável. E essa questão do propósito, eu acho que a gente comenta aqui de forma que encaixa bastante, né?
1: Perfeito, é fundamental, porque na realidade, inclusive os novos estudos, né, sobre motivação no trabalho têm relação com isso. As pessoas têm que perceber sentido, elas têm que encontrar sentido, que é esse propósito. Sentido naquilo que fazem, aonde fazem.
0: Sim.
1: Então, esse fenômeno, por exemplo, do quiet cracking, né, dessa ruptura, isso vai fazendo com que a pessoa, aos poucos, ela vá se desconectando desse sentido, desse propósito.
0: É.
1: E o início disso é inconsciente. Ela continua trabalhando, ela continua desenvolvendo as suas atividades, ela continua fazendo as suas entregas, mas inconscientemente ela está se desligando.
0: E qual é o ponto de atenção? Qual é a virada que você fala, opa, aqui não é só porque eu estou num dia que eu estou mal e tal. Acabam se tornando repetitivas essas situações, essas sensações de não pertenço mais, não estou me sentindo bem. Qual é o diagnóstico, digamos assim?
1: Que não é simples, nem por parte da empresa, das organizações e nem por parte da pessoa, né? Ou seja, mas quando isso é muito frequente e a pessoa, no próprio trabalho, ela percebe essa falta de engajamento naquilo que ela faz, isso é um sinal.
0: Uhum.
1: Mas nem sempre a pessoa identifica isso rapidamente.
0: Exato.
1: E às vezes, e infelizmente, sobretudo jovens têm identificado isso quando já estão numa situação de ter a sua saúde mental de alguma forma afetada.
0: Pois é.
1: Então, isso é muito ruim.
0: É muito ruim. É esse termômetro da saúde mental que eu queria entrar contigo. Então, porque hoje as empresas, principalmente com a NR1, estão num movimento de, não sei se é levantar apenas a bandeira, muitas, infelizmente, a gente sabe que pode realmente só estar cumprindo ali métricas, né? Outras que se preocupam de forma genuína, têm investimento em pessoal, principalmente com esse cuidado com a saúde mental. O como as empresas precisam realmente internalizar isso na cultura organizacional para que índices como o turnover que você comentou não sejam impactados com essa rotatividade desordenada de pessoas pela ruptura que ela tem emocional. Como uma coisa leva a outra? Porque acaba sendo realmente um jogo ali de peças que vão derrubando, né, uma a outra.
1: Então, primeiro lugar é essa questão do discurso. Uhum. Né? Então, como você disse, a NR1 ela vai colocar... Fato é que ela já foi adiada um ano porque as empresas não conseguiriam lidar com esses desafios. Mas agora ela vem para ficar, algumas empresas estão se preparando, mas o quanto essas empresas estão se preparando, como você disse, para cumprir a legislação, para cumprir as métricas, ou quanto essas empresas estão se preparando para internalizar isso e isso fazer parte da sua cultura e, sobretudo, as pessoas que trabalham na empresa perceberem que isso faz parte da cultura e não está só no discurso.
0: Pois é.
1: E claro, e se ficar só no discurso, o risco é que isso pode trazer indicadores muito ruins para a empresa e que pode afetar a imagem da empresa nos seus processos, por exemplo, de atração.
0: Muito, tem tudo a ver o que você fala e eu queria mais uma vez atrelar a figura da liderança em termos de responsabilidade, unindo com a discussão geracional que também a gente já trouxe aqui um pouco sobre esse entendimento, porque é o que a gente conversava nos bastidores, né? Tem muitos líderes que muitas vezes carregam aquilo que viveram nas suas épocas, líderes mais seniors aqui a gente pode comentar, eu acho, e acham que você entregando aquilo ou agindo de forma semelhante com aquilo que você passou em outro período de tempo, em outro contexto, é funcional e acaba não sendo, porque você acaba trazendo muitas vezes coisas que poderiam despertar ou trauma ou falta de engajamento ou realmente um desgosto com essa liderança pelo tato ou pela falta desse tato, né?
1: Sem dúvida. Então, essa questão que é muito comum ainda, né, de gerações mais... antigas ou mais seniors, né, como você falou, tentar impor para os mais jovens que no seu tempo era mais difícil e que ele tinha mais resiliência por isso, isso só piora o conflito. Na realidade, o papel da liderança aí é o entendimento, ou seja, quais são as expectativas desses jovens que trabalham comigo e que, claro, as expectativas deles são diferentes das minhas quando eu comecei a trabalhar. Uhum. E tem expectativas que, na realidade, quando bem compreendidas pela empresa, elas podem ser conciliadas, não necessariamente atendidas. Uhum. Então, tem muitas vezes os jovens também têm expectativas que não têm cabimento naquela empresa ou naquela realidade.
0: Sim.
1: Mas é papel da liderança, nesse sentido de aproximação, tentar entender essas expectativas, sem entrar nessa de, no meu tempo era assim, agora é assim, você tem que fazer assim, mas vamos tentar conciliar essas expectativas, considerando também as expectativas que a organização tem com gestores e com os seus colaboradores de uma forma geral.
0: Podemos considerar que isso parte desde o recrutamento e seleção para ser mais assertivo ou cair menos nesses erros? Qual é o processo que, na sua opinião, afasta essa possibilidade maior de tantas rupturas dentro do mercado de trabalho?
1: Eu penso que o que mais tem afastado, e tem a ver com isso que a gente acabou de falar, e também tem a ver com o processo seletivo, é quando a empresa tem um discurso nos seus valores, na sua cultura, na sua forma de divulgar a sua imagem, e as pessoas que começam a trabalhar na empresa são atraídas, né, por essas expectativas, né, uhum, que não são cumpridas. E cada vez mais, eu tenho falado isso muito, os jovens cada vez mais percebem rapidamente que aquilo que a empresa está falando, e claro, quando a gente fala a empresa está falando, a organização está falando, são as pessoas que estão na empresa. Os jovens percebem a distância entre o que é discurso e o que é realidade.
0: Uhum.
1: E eu acho que isso tem um impacto muito significativo sobre o turnover.
0: Pois é, e aí o turnover, mais uma vez, a gente cai nesse termômetro que é muito negativo quando a rotatividade é desordenada e a gente realmente se preocupa, né, com não só sensação de pertencimento, mas até desenvolvimento de talento, porque a empresa também perde com essa falta constante de em contrato um não engaja, contrato outro, e a rotação vira tão rápida, muitas vezes, que a empresa perde a estrutura, porque sobrecarga sobre aqueles que permanecem e não fideliza esse colaborador.
1: Sim. Nessa questão do como você colocou, do recrutamento, né? Quando a empresa contrata, ela está contratando alguém que ela já investiu num processo seletivo. Uhum. Né? E quando a pessoa entra, tem um processo de integração, de onboarding, que seja, e essa pessoa acaba tendo investimentos da empresa para ela ficar melhor. E quando ela vai embora, ela, além da despesa do processo seletivo, ela levou com ela um investimento que a empresa fez em termos de desenvolvimento e mais o conhecimento que ela possui. Uhum. Então, isso vai deixando lacunas.
0: Sim.
1: Né? Então, isso é muito, muito sério para a empresa, para as empresas de uma forma geral. No momento atual, a gente tem índice de desemprego baixo. Isso é mais um complicador. Uhum. Para alguns segmentos que tem muita concorrência ou muita competição por talentos, quando a gente tem índice de desemprego baixo, as pessoas saem mais, elas têm mais oportunidades. Então, é muito mais importante essa aproximação das lideranças, esse apoio das lideranças, até para mapear o quanto essas pessoas estão dispostas a ficar ou o quanto elas estão ali procurando outras oportunidades.
0: Sim, é muito importante e interessante essa sua fala. E eu queria entrar agora numa dica e o que você acha sobre o profissional de recursos humanos, gente e gestão. Eu sempre uso aqui essa comparação no Aqui Tem Vaga sobre a relação triangular que toda organização carrega, né? Essa tríade mesmo, líder, RH, gente e gestão, colaboradores. Qual é a ponta de responsabilidade do gente e gestão, nesses termos, seja do recrutamento e seleção, ou seja, até do acompanhamento dessa permanência ou não do colaborador dentro da empresa?
1: É fundamental. E também, mas aí tem um passo anterior, que é a empresa, a organização, de uma forma geral, valorizar a área de gestão de pessoas, ou RH. Uhum. E aí, essa área tendo uma valorização e tendo profissionais na área, então, que possam definir políticas de gestão de pessoas, seja de recrutamento, seleção, remuneração, avaliação, e que essas políticas sejam norteadoras da tomada de decisão dos líderes de uma forma geral, que devem ser orientadas pela gestão de pessoas. Uhum. Mas a gestão de pessoas tem que ser patrocinada pela alta administração.
0: Pois
1: porque
0: é.
1: Senão ela continua sendo só uma área de apoio.
0: Uhum. E aí não
1: funciona.
0: Valorizado também, e aí Isso. A gente tem profissionais que não estão engajados nem na área de gente e gestão, e a bola de neve só
1: Exatamente. Aumentando,
0: né?
1: Exatamente.
0: Agora, Marcelo, tem um movimento que, para mim, é repugnante, e eu sei que, para muitos outros, é a política da boa vizinhança, mais conhecido como corporativismo, muitas vezes.
1: Sim.
0: Como lidar com isso? Porque é um mal, acaba sendo um termômetro negativo também. Assim como um turnover, quando muito desordenado, o corporativismo, que é aquela coisa de você se aliar a pessoas que vão te trazer benefícios ou agir de maneira até o famoso puxar tapete, né? Como lidar com isso? Isso é um mal também? É uma mácula que fica dentro da empresa que, enfim, é ruim?
1: Sim, sem dúvida. Mas eu acho que isso tem sempre isso tem a ver com a cultura.
0: Uhum.
1: A cultura é que permite que isso aconteça. E o problema da cultura é que a maioria dos elementos da cultura organizacional, ela é inconsciente, ela é intangível, mas ela está lá. E nesse caso do corporativismo, tem alguns elementos da cultura que estão lá permitindo que isso aconteça. E mais grave ainda, você usou até a palavra repugnante, né, que é interessante, é quando as pessoas mascaram esse corporativismo dizendo que, difundindo que isso é networking.
0: Sim.
1: Entendeu? Então a gente está fazendo um network. Na realidade, você está fazendo, como você disse, puxada de tapete, ou você está se aliando a pessoas e prejudicando outras pessoas. Mas quem está permitindo isso é a cultura.
0: Mais uma vez a gente recai. Eu acho que assim, são os pilares, né? Se você não tem uma base estruturada de pilares com caráter, com moral, com
1: Isso.
0: princípios, né, que levem a essa base ser sólida, tudo desmorona.
1: Sem
0: é igual a construção realmente de um prédio, e a gente usa várias outras metáforas aqui possíveis para falar sobre a saúde organizacional que pode ir para os ares se a gente não tem esses pilares bem fundamentados.
1: E o corporativismo, na realidade, ele também é uma das causas de adoecimento das pessoas, né? Porque as pessoas, no nosso tema aí de ruptura, as pessoas vão sofrendo de forma silenciosa, talvez, entre outros fatores, por conta do corporativismo, porque uns têm chance e outros não têm, uns são reconhecidos, outros não, a pessoa não pode abrir mão daquele trabalho, ela vai se mantendo ali, né? Ela vai criando forças para se manter ali, mas inconscientemente ela já promoveu essa ruptura emocional e isso está levando ela, inclusive, a casos de burnout.
0: Porque você pergunta qual é a métrica, qual é o merecimento, né? Não existe quando a gente olha para um quadro de corporativismo que está implícito, explícito, mas que existe. Como solucionar isso? Existe solução ou se contaminou a cultura?
1: Uma saída talvez seja essa, identificar, entendeu? Então a gente consegue identificar algumas iniciativas, vamos chamar assim, vai de corporativismo, mas se isso estiver muito presente na alta administração, que é quem tem que tomar a decisão, fica mais difícil.
0: Fica.
1: Entendeu? Mas, e muitas vezes quem identifica isso não tem voz. Então não adianta nada. A pessoa sofre silenciosamente ou sofre até que ela consegue uma outra oportunidade e sai daquele ambiente.
0: Uhum.
1: E como você falou, principalmente a geração Z, vamos falar da geração Z. A geração Z não tem tolerado, tá? Muito. E aí, claro, ela está sendo taxada por outras gerações de não ser resiliente. E não é nada disso. Isso não é falta de resiliência.
0: Uhum.
1: Isso, na realidade, é incompatibilidade. Dissonância de valores.
0: Uhum. Agora, Marcelo, justamente sobre o ponto de transição de emprego, de empresa, como você ser assertivo e menos emocional, que é difícil, num período em que você está suscetível a tomar decisões de supetão, sem reflexão, pensando mais com o estômago do que com qualquer outra coisa. Então, como estruturar esse processo? Não me sinto bem nessa empresa, preciso procurar novas oportunidades, mas você não pode largar tudo, simplesmente, né? Depender também do grau de responsabilidade com a própria vida que cada um
1: Sim.
0: tenha. Como estruturar esse processo quando se fala, realmente não tem mais como, tenho que sair daqui?
1: Como você disse, primeiro é tentar agir, não é fácil, claro, para a gente falar é mais fácil, né? Tentar agir com racionalidade, pensando nas suas responsabilidades e começar, de alguma forma, a procurar caminhos de alternativas de outras possibilidades.
0: Uhum.
1: Seja na mesma área, seja numa outra área que vai exigir muitas vezes que você faça uma requalificação para que você possa atuar, um curso de curta duração, enfim, algo que vá te habilitar ou vá te capacitar a atuar em outro lugar,
0: uhum.
1: né? Em vez de tomar essa decisão de sopetão, né? Como você
0: Sim,
1: falou, mas não é uma coisa simples. Algumas pessoas, claro, elas podem procurar apoio, né? E aí tem um outro ponto que, só para fazer um parênteses, tem gente procurando apoio na inteligência artificial. E isso também tem sido um equívoco, né? Porque as pessoas vão procurar uma espécie de terapia ou de mentoria na inteligência artificial, e a inteligência artificial ela vai te fazer uma terapia e uma mentoria para te falar o que você gostaria de ouvir. E na realidade você precisa de uma mentoria ou de uma terapia que seja, na realidade, um alerta, né? O que você deve fazer, quais caminhos são possíveis para você buscar.
0: É, até porque é muito sugestivo a gente digitar ali na inteligência artificial o que a gente, né, está domando ou dominando no sentido de escrita e possível resposta, a gente sabe muito bem. Bom você ter tocado nesse assunto da inteligência artificial, porque não só a inteligência artificial, com vários aplicativos que a gente vê que faz parte cada vez mais da nossa vida pessoal, profissional, mas até a digitalização, esses formatos que vieram muito forte depois da pandemia, principalmente, foi uma mudança de cultura geral que a gente sofreu, principalmente com o que você valoriza mais na sua vida, hard, soft skills, enfim, o mindset mudou realmente. Como olharmos para a tecnologia de forma agregadora e não tendenciosa e não, né, realmente de forma que não traga, que não soma nesse período principalmente de mais fragilidade emocional com o quiet cracking também?
1: Inclusive, a inteligência artificial tem sido um dos desencadeadores de quiet cracking, né? Uhum. Que é as pessoas pensando que podem ser substituídas pela inteligência artificial, pelas máquinas, começa a sofrer, sofre essa ruptura emocional, começa a se desengajar, acha que não pode se preparar ou que não tem condições de se preparar. Então, isso é um parênteses aí nessa discussão, né? Mas, sobre a sua pergunta, né, na questão da tecnologia, primeiro, a gente tem falado muito, evidentemente, de inteligência artificial. A inteligência artificial está presente já nas organizações. Uhum. Claro, a gente tem aí segmentos diferentes, portes de empresas diferentes. O Brasil é muito grande, então a gente não tem um uso padrão. Uhum. Mas se a gente for falar de organizações, pelo menos aí organizações de médio e grande porte, um caminho é o letramento, né? A organização investindo no letramento das pessoas em IA. Uhum. Agora, para as pessoas que não estão nas organizações ou que a organização não está investindo, ela também investir nisso. Sim. Ela se letrar em IA para ela começar a aprender a usar a IA, porque senão fica esse uso indiscriminado. Eu pergunto, ela responde. Então, como é que eu me letro nisso? E aí, algo que tem se tornado uma competência fundamental em todas as áreas que tem usado mais IA, que é a curadoria. É a pessoa ter um conhecimento básico suficiente para fazer a curadoria daquilo que a IA está gerando.
0: Sim.
1: Né? Mas como você disse, da pandemia para cá, a gente teve muitos avanços, muitas coisas mudaram, muitas experiências, né? Como, por exemplo, o trabalho remoto, o trabalho híbrido, que ainda é uma discussão nas empresas, por conta do avanço da tecnologia. Ou seja, é muito mais possível hoje do que há 10 anos atrás fazer trabalho remoto ou trabalho híbrido.
0: Uhum.
1: Eu tenho visto um movimento de retorno 100% ao presencial, de muitas empresas. Embora muito jovens ainda, sobretudo da geração Z, preferem o híbrido. Então, essa é um dilema aí também, mas isso também tem a ver com essa ruptura.
0: Uhum.
1: Porque tem trabalhadores e trabalhadoras que são no híbrido, mas estão na iminência do retorno 100% presencial. Então, começam a sofrer e começam a
0: querer se desligar,
1: querer se desligar.
0: Encontrar mais propósito,
1: isso.
0: Não encaixar mais até no estilo de vida que foi criado ali.
1: Exatamente.
0: Primeiramente porque a gente precisava, depois porque se tornou alternativo, enfim, né? Você falou de setores, existem setores que a gente pode mapear como aqueles que mais estão sofrendo com esse fenômeno ou menos, tipo o setor da saúde, economia, o sistema financeiro?
1: Olha, eu do que eu tenho convivido, né? Os meus contatos com empresas e também com alunos de empresas, o setor financeiro, os bancos,
0: uhum.
1: Isso parece que está meio silencioso, até para não, porque isso poderia causar também um alarde, né?
0: Uhum.
1: Porque os bancos empregam muita gente, né? O sistema de saúde, sem dúvida nenhuma, né? Não só a parte administrativa e de operadoras do sistema de saúde, mas inclusive a própria medicina, né, tem sofrido com isso. A área da educação, né, isso é um dilema para nós em educação. Isso nos programas de mestrado e doutorado, o mundo inteiro está discutindo isso. Está discutindo, claro, como usar a IA, mas também está discutindo como evitar que os alunos façam teses e dissertações só de IA. Entendeu? Como é que a gente faz esse...
0: Deve estar bem difícil, e, né? Então, para corrigir...
1: Então, esses são alguns segmentos mais afetados, mas eu diria que o comércio ainda vai demorar um pouquinho, né? Uhum. Pelas características do nosso comércio, sobretudo nas grandes cidades.
0: Comunicação também acompanha ali o hospital, os médicos.
1: Sem dúvida. Comunicação,
0: é bem
1: sem dúvida nenhuma. Agora, importante também falar que... isso os especialistas estão falando, a IA não vai só substituir pessoas, a IA também está criando muitas oportunidades. É que, na realidade, algumas pessoas não serão substituídas pela IA, elas serão substituídas por pessoas que sabem usar IA.
0: Uhum.
1: Então, é pessoa substituindo pessoa, mas que tem aí dependendo de onde atua, o que tem se chamado de, no estrangeirismo, né, de upskilling, né, que a pessoa, ela adquire uma competência nova para continuar atuando onde ela está.
0: É muito importante isso, porque é aquilo, não substituição, mas domínio, né, das novas tecnologias, novas ferramentas. Quem isso. Não dominar, quem ficar para trás, realmente pode sofrer esse fenômeno que tanto teme de não mais encontrar aquele espaço naquele formato.
1: Exatamente.
0: Mas é isso, é utilizar a tecnologia a nosso favor quando a gente domina ela, conhece, isso. Se, enfim, repagina no sentido de conhecimentos gerais. É muito importante. Afinal, antes a gente falava muito, só um médico que precisa do lifelong learning, né?
1: Isso.
0: E hoje não, qualquer profissão precisa,
1: sim.
0: Senão você fica competindo, seja em qualquer tipo de cenário ou profissão, porque você não fez por onde, por você mesmo. Essa questão do protagonismo profissional também vem muito em xeque, em voga agora, não é, Marcelo?
1: Sim, e essa questão do lifelong learning é muito importante, porque a gente aumentou a expectativa de vida, né? A gente vai continuar trabalhando, e o lifelong learning estará sempre ligado a novas tecnologias.
0: Sim.
1: Então, não é um aprendizado contínuo só de tecnologia, mas associado a novas tecnologias.
0: Sim, Marcelo,
1: isso é muito importante.
0: Marcelo Treff, a gente infelizmente chegou ao final do programa, eu nem tenho nem um minuto, mas em pouquíssimas palavras ou frase, o que é que você define o programa de hoje, a temática que a gente abordou sobre essa ruptura, rapidamente?
1: Olha, eu defino como um tema muito importante, preocupante, mas ao mesmo tempo com alternativas, né? Fundamentalmente, essas alternativas estão nas lideranças e na cultura organizacional.
0: Marcelo Treff, foi um prazer recebê-lo. Conte sempre com a Band. Até a próxima.
1: Muito obrigado.
0: Obrigada, professor. Obrigada a você também pela companhia e audiência de sempre. O programa também fica disponível no YouTube Band Jornalismo. Até o próximo Aqui Tem Vaga.

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1: Pai de Daniel Borcaro é preso, suspeito de chefiar e financiar grupos de bicheiros, milicianos e policiais que ameaçavam adversários do filho. Delegada da Polícia Federal é afastada e um agente é preso por envolvimento no esquema.
2: Produtora de filme sobre Bolsonaro nega ter recebido dinheiro de Borcaro. Investigação tenta descobrir para onde foram os pagamentos pedidos ao banqueiro pelo senador Flávio Bolsonaro e se o dinheiro custeou despesas de Eduardo Bolsonaro nos Estados Unidos.
1: Safra recorde da cana deve levar à queda maior do preço do etanol nos postos, aumentando a vantagem sobre a gasolina na hora de abastecer.
2: E você vai ver também no Jornal da Band.
3: Polícia Federal descobre um dos maiores esquemas de fraude em impostos do país. 10 pessoas são presas pelo golpe que enganou empresas, prefeituras e hospitais.
4: Xi Jinping alerta Donald Trump que Taiwan é o assunto mais importante na relação entre China e os Estados Unidos e que se a questão não for bem administrada, poderá levar a um conflito.
3: A menos de um mês da Copa, CBF renova contrato com Carlo Ancelotti.
5: A CBF e eu queremos mais. Mais vitória, mais tempo, mais trabalho.
3: Técnico italiano fica à frente da seleção até 2030.
1: Boa noite.
2: Boa noite para você. A gente começa o Jornal da Band falando de mais uma tentativa de combate ao roubo de relógios, correntinhas e alianças de ouro em São Paulo. A polícia prendeu criminosos que fazem parte de uma quadrilha envolvida em assaltos e também receptação.
6: Ataques rápidos e violentos durante o dia. O alvo, correntes de ouro. Sempre em grupos, bandidos escolhem vítimas distraídas e mais vulneráveis como idosos. Nesta quinta-feira, a quadrilha foi alvo de uma operação da Polícia Civil. 9 suspeitos foram presos. A polícia apreendeu dinheiro, celulares, correntes e alianças de ouro. Outros 7 criminosos já estavam presos por outros crimes. A quadrilha, que atuava principalmente aqui na região central de São Paulo, contava com um esquema estruturado. Segundo a polícia, o grupo tinha 5 núcleos diferentes, que agiam desde a abordagem às vítimas até a venda dos itens roubados.
7: Você pega uma aliança, por exemplo, furta, rouba, vende para receptadores especializados na aquisição daquele metal, eles vão derreter aquela aliança e transformar numa gargantilha, que não vai ser nem rastreada pela polícia.
6: Aqui, as câmeras de segurança registram a ação da quadrilha na região da 25 de março. O homem de branco é o olheiro. Ele identifica a vítima e avisa o comparsa, que em seguida faz um sinal com a mão para os outros integrantes do grupo. No momento em que a vítima se aproxima, outros 2 homens entram em ação. Um deles é o puxador, responsável por puxar a correntinha. Já o homem de costas e o outro que se aproxima são conhecidos como paredes. Eles cercam a vítima e bloqueiam sua visão. Na hora do ataque, os 2 também avançam sobre o alvo para causar confusão e dificultar a percepção do roubo. Os presos vão responder por receptação, associação criminosa, roubo e corrupção de menores. Crimes que dão até 20 anos de cadeia.
8: Beneficiado por um habeas corpus, o funkeiro MC Rian deixou hoje a penitenciária de Mirandópolis, no interior de São Paulo, depois de um mês de prisão. A mesma decisão colocou em liberdade o MC Pose do Rodo, que estava preso no Rio, e o dono da página de fofocas, Choquei. O grupo é suspeito de lavagem de dinheiro e promoção de jogos ilegais. A justiça determinou medidas cautelares, como entrega dos passaportes, mas não impôs o uso de tornozeleira eletrônica.
2: Um núcleo do Ministério Público do Rio Grande do Sul monitora o submundo da internet e já atuou em mais de 800 casos de violência extrema. O grupo conseguiu evitar um atentado na Europa.
9: O ataque era planejado em outro continente, mas foi uma investigação feita em Porto Alegre que descobriu tudo. O Ministério Público estava atrás de jovens gaúchos que faziam parte de grupos de ódio nas redes sociais. Em um deles, encontraram um adolescente de 15 anos que planejava um crime em um país do leste europeu, que não foi divulgado.
10: A roupa com a skin pronta para fazer o ataque, dando todo o indicativo de que estava tudo pronto para fazer.
9: O jovem já havia separado roupas, armas e uma câmera. Ele pretendia transmitir ao vivo o atentado. Compartilhava tudo pela internet.
10: Havia manifestação expressa de que iria efetuar um ataque, inclusive fazendo referência à própria prisão, o tempo de prisão que esse adolescente iria sofrer naquele país.
9: As informações obtidas pelo Ministério Público aqui em Porto Alegre foram repassadas para a Polícia Federal e a Europol, a Agência de Inteligência Europeia, que conseguiu apreender o adolescente e evitar o atentado. Em 2 anos, o Núcleo de Violência Extrema do Rio Grande do Sul já atuou em mais de 800 casos. Só em 2026, 6 ataques foram evitados, 5 no sul do Brasil e 1 no exterior. O trabalho envolve capacitar educadores para identificar sinais de risco.
10: Visa justamente ensinar esses profissionais a ver, a enxergar aqueles sinais na vida analógica que podem ser um indicativo da radicalização e do extremismo daquele adolescente. Uma vez verificados esses sinais, as escolas ou as outras entidades, elas podem entrar em contato com o NUPF e trazer essa denúncia, e a partir dali nós conseguimos atuar em cada caso.
8: A Polícia do Rio de Janeiro criou uma força-tarefa para intensificar o uso de drones no combate ao crime. Os equipamentos vão ser usados para monitorar e também rastrear bandidos em operações. Os traficantes já usam drones armados contra as forças de segurança.
11: Explosivos lançados do alto por bandidos que monitoram e atacam policiais durante operações. Enquanto o crime organizado está cada vez mais armado com drones que lançam granadas e outros recursos tecnológicos, a polícia ainda tenta implementar essas ferramentas. No Rio, uma nova coordenadoria foi criada para ampliar o uso dos drones no estado. A Polícia Civil não informou quantos equipamentos já eram usados, mas prevê a compra regular de novos drones. Alguns possuem sensores térmicos, câmeras noturnas, zoom de longa distância, reconhecimento facial e sistemas de leitura de placas de veículos.
2: Dependendo do tipo de operação, as imagens captadas pelos drones também serão transmitidas em tempo real para esta sala de monitoramento, e todo o material será analisado por uma seção de inteligência.
12: Dentro dessa central de monitoramento, a gente é capaz de fazer toda a gestão das aeronaves e dos pilotos no terreno, com os pontos de interesse, ou seja, com tudo que já foi previamente mapeado, levantado, e tudo que for produzido naquele momento vai retroalimentar esse sistema e vai ser possivelmente utilizado numa próxima operação.
11: Diante de facções que já adaptaram drones para ataques violentos, o uso da tecnologia pelas forças de segurança ainda é considerado limitado por alguns especialistas.
13: Lembrando aqui que os fuzis de assalto apareceram aqui no Rio de Janeiro, lá na década de 1980, especificamente 85, 86, e a polícia só foi adotar fuzil de uma forma orgânica, ou seja, adotar no seu equipamento diário, 10 anos depois, em 95. A gente nunca consegue estar à frente desse movimento. E por quê? Porque o agente público, ele só pode fazer aquilo que a lei determina. Né? Não é, é diferente. A lei não diz nada, eu posso fazer. Não, ele precisa fazer aquilo que a lei determina. E o criminoso, não. Eles estão sempre à frente, tem recurso financeiro, não respeita regra nenhuma, não respeita regras financeiras, não paga imposto, não precisa fazer licitação, não precisa prestar conta a ninguém.
11: O Congresso Nacional discute propostas para regulamentar o uso desses equipamentos pelas polícias e pelas Forças Armadas. Em debate está a possibilidade de autorizar o uso de drones armados em situações excepcionais.
3: Ainda hoje, CBF renova com Carlo Ancelotti até a Copa de 2030. Será que o Hexa vem?
5: Há um ano, estamos trabalhando para levar a seleção brasileira.

0: Operação Compliance Zero, que investiga as fraudes bilionárias do Banco Master. A PF aponta que o pai do banqueiro Daniel Vorcaro era um dos operadores financeiros da chamada A Turma. Ainda de acordo com a investigação, o grupo recebia R$400 mil por mês para fazer serviços ilícitos, como acessar dados sigilosos, monitorar alvos e intimidar adversários da família Vorcaro. O pai de Vorcaro também teria sido a pessoa indicada por Luiz Felipe Machado, o sicário, para ser acionado pela mãe logo após ser preso. O sicário, segundo a PF, atentou contra a própria vida dentro da sede da PF em Belo Horizonte e depois morreu no hospital. A PF disse ainda que Henrique Vorcaro manteve o financiamento da chamada A Turma, mesmo depois de o filho virar alvo da investigação. Identificou também que o pai do banqueiro fazia pagamentos para um outro núcleo, chamado de Os Meninos, um grupo de hackers responsável por ataques cibernéticos para, por exemplo, derrubar reportagens sobre o Master. A Polícia Federal prendeu Davi Henrique Alves, identificado como líder do núcleo hacker, Vitor Lima Sedmaier, que prestaria suporte direto nas operações, e Rodrigo Pimenta, que, segundo a investigação, colaborava no monitoramento telemático ilegal. A defesa de Henrique Vorcaro diz que a prisão é uma medida grave, desnecessária e baseada em fatos que ainda não foram esclarecidos no processo. Uma delegada da Polícia Federal também foi alvo da investigação. Valéria Pereira da Silva foi afastada por suspeita de vazar informações sigilosas de um sistema da PF para a família de Vorcaro. Também foram presos o agente da PF, Anderson Vander Lima, suspeito de consultar sistemas internos para o grupo. E o policial federal aposentado, Sebastião Monteiro Júnior, que de acordo com a PF, atuava na articulação operacional da turma. Sobre o envolvimento de agentes no esquema, o diretor da PF, Andrei Rodrigues, disse que a corporação corta na própria carne quando necessário. A operação de hoje e a prisão do pai de Daniel Vorcaro ampliam a pressão sobre o banqueiro. Investigadores indicam que Vorcaro vai ter que cooperar ainda mais com as investigações para conseguir os benefícios de uma delação premiada. Na decisão que autorizou a operação, o ministro André Mendonça, relator do caso, determinou a transferência de Marilson Roseno da Silva, líder operacional da turma, para o Sistema Penitenciário Federal. Também foi preso Manuel Mendes Rodrigues, empresário do Jogo do Bicho, apontado como chefe do grupo no Rio de Janeiro para ações de intimidação presencial. Manuel seria um elo importante do banqueiro com contraventores e milicianos cariocas.
1: Daqui a pouco a gente continua nesse assunto, falando de outros temas ligados a Daniel Vorcaro, os pagamentos cobrados pelo senador Flávio Bolsonaro e o que a Polícia Federal já descobriu sobre isso.
2: O rio Tietê amanheceu coberto por uma espuma tóxica no interior de São Paulo. Essas imagens foram feitas num trecho que passa pela cidade de Salto. Segundo a prefeitura, o problema é causado pelo despejo de detergentes e matéria orgânica sem tratamento por cidades da região metropolitana de São Paulo. E o grande volume de chuva do último domingo ajudou a intensificar a produção de espuma. Vamos agora à previsão do tempo. Nesta sexta-feira, os temporais voltam ao centro-sul do Brasil. A gente vê aqui que a circulação de ventos pela atmosfera acaba facilitando a entrada de umidade no sul, sudeste e também no centro-oeste. Entre o Paraná, São Paulo e Mato Grosso do Sul, a atenção redobrada para o risco de temporais. E vem muita chuva também para aquele pedacinho ali no litoral do Nordeste, entre Recife e Natal. Mesmo com o retorno da chuva, uma massa de ar seco continua agindo sobre a faixa central do país. E no Rio Grande do Sul, o tempo também fica mais aberto, só que faz frio ao amanhecer aí para os gaúchos, viu? Vamos agora à capital paulista, a chuva volta aqui para a gente, pode acontecer logo pela manhã, mínima de 15, máxima de 21 graus, vai chover no fim de semana, viu gente? Agora quatro capitais com chuva forte amanhã, Curitiba, friozinho por lá ainda, 12 de mínima, 16 de máxima, Vitória, 31 de máxima, Recife, 29 e João Pessoa, 28 graus.
1: Morreu hoje a segunda vítima da explosão que destruiu casas e danificou apartamentos em São Paulo. Francisco Altino tinha 62 anos, estava internado em estado grave desde a segunda-feira. A explosão ocorreu durante uma obra da Sabesp em uma área com rede compartilhada da Comgás. Um funcionário da Sabesp

0: e continua internado. Obras com escavações exigem um cuidado que nem todas as cidades aqui no Brasil estão preparadas para oferecer: o mapeamento das redes subterrâneas. A tecnologia que mapeia o subsolo é cara, mas poderia ter evitado acidentes como o dessa semana.
1: Para a cidade funcionar aqui em cima, muita coisa fica escondida no subsolo. Água, internet, gás, esgoto, tá tudo aqui embaixo. Por isso, escavar para fazer uma obra exige estudos e cuidados. No Brasil, as cidades não têm um mapeamento central. Em São Paulo, por exemplo, existe apenas um pré-cadastro das redes. É o GeoSampa. Mas o próprio sistema alerta. Os dados são meramente informativos. Assim, é obrigatório consultar antes as concessionárias, como Sabesp, de saneamento, e a Comgás, de gás encanado. Elas, inclusive, conversam entre si antes de iniciar uma perfuração. Existe um mapeamento que entrega detalhadamente quais redes, possíveis obstáculos e a profundidade em que eles estão. Só que esse serviço precisa ser contratado e não é barato. O trabalho começa em campo, em três etapas. A primeira é visual. As tampas das redes são abertas e sinalizadas. Depois, esse equipamento faz uma espécie de raio-x do subsolo.
2: Ele emite onda eletromagnética no solo, no local que a gente está passando. E quando ele bate em alguma interferência, ele emite esse sinal de volta no radargrama, que é o nosso tablet. E aí é onde gera essas anomalias, essas hipérboles, e a gente consegue identificar que tem uma interferência.
1: Por último, é feito o cadastro das informações por esse topógrafo. Assim, tudo que foi marcado na rua é digitalizado por satélite. Terminada essa terceira etapa, que é o cadastro das informações, o trabalho termina aqui na rua. E continua aqui no escritório, onde os dados são processados para entrega da planta topográfica.
3: Que aí já é um levantamento milimétrico, com um cadastro de tudo que está ali no subsolo. Você consegue se precaver, então é um estudo muito importante para evitar prejuízos futuros.
1: Em grandes obras, o preço desse serviço passa de R$1 milhão. Mas essa precisão pode evitar tragédias, como a do Jaguaré, em São Paulo. As companhias Comgás e Sabesp informaram que atuam em conformidade com todas as normativas vigentes. Porém, não deram detalhes do mapa usado na obra do Jaguaré.
4: Agora um destaque internacional curioso. A Inglaterra começou a testar o primeiro bafômetro do mundo que tenta acabar com uma moda perigosa por lá: dirigir sob efeito do gás do riso.
5: Este vídeo mostra um homem na cidade inglesa de Manchester cheirando o gás do riso enquanto dirige em alta velocidade. Em seguida, ele atropelou e matou uma adolescente de 17 anos. Ele foi preso e condenado a 8 anos de cadeia pelo crime. Esse tipo de vídeo se popularizou entre jovens europeus. Apesar da sensação rápida de euforia, o óxido nitroso, nome científico do gás do riso, compromete a percepção e pode interromper o fluxo de oxigênio no cérebro por alguns segundos, o que leva a acidentes graves. Segundo a polícia, a dificuldade sempre foi comprovar o uso da droga, já que seus efeitos passam rápido e não havia testes confiáveis. Agora isso pode mudar. A polícia britânica começou a testar um novo tipo de bafômetro, o primeiro do mundo capaz de detectar o uso de óxido nitroso. O equipamento funciona de forma semelhante ao teste de álcool. A pessoa sopra o aparelho e ele pode identificar a substância até 2 horas depois do consumo. A expectativa da polícia é garantir que mais motoristas sejam punidos. O uso ilegal do óxido nitroso também é um problema na Bélgica. Apesar de o uso recreativo estar proibido desde 2024, médicos e cozinheiros ainda podem ter acesso ao gás. Os cilindros são encontrados pelas ruas e a justiça tem dificuldade em punir quem coloca em risco a vida dos outros.
6: Temos situações em que podemos estar convencidos de que o produto se destina a fins ilegais, mas não temos os meios para reunir provas suficientes. Fica muito fácil para escaparem.
4: Daqui a pouco, em visita de Donald Trump à China, Xi Jinping alerta americano para risco de conflito envolvendo Taiwan. E na Itália, o caso da freira brasileira que morreu afogada para salvar religiosas numa praia. É já já.
0: Hora do esporte no Jornal da Band. Lívia Nepomuceno está aqui com a gente. Fortes emoções na Copa do Brasil. Time grande dando adeus na competição. É isso, né, Lívia?
7: É a competição das zebras. Não dá para ficar só no favoritismo. Boa noite para vocês. Uma ótima noite para você que está em casa. A Copa do Brasil tem dessas, né, gente? Os times grandes, volta e meia, são surpreendidos por aqueles times considerados mais fracos ou menos tradicionais. O São Paulo e o Bahia foram as vítimas da vez.
8: A Copa do Brasil é conhecida pelas eliminações inesperadas. E ontem não era uma boa noite para ser tricolor na competição. No Sul, Juventude aproveitou os erros do São Paulo e garantiu a vaga para as oitavas de final. O drama são paulino começou depois da expulsão de Ferreirinha, que entrou no lugar de Luciano lesionado no fim do primeiro tempo, mas acabou expulso com apenas 30 segundos em campo. Com a mais, o Juventude fez 2 a 0. O São Paulo chegou a diminuir, mas a noite era jaconeira. Mandaca marcou nos acréscimos e decretou a vitória da equipe gaúcha. 15ª eliminação do tricolor no torneio desde 2003. Depois do jogo, o técnico Roger Machado, do São Paulo, acabou demitido. O Bahia tinha uma missão ainda mais difícil, já que tinha perdido o primeiro jogo para o Remo por 3 a 1. O time baiano até saiu na frente, mas o Remo empatou e virou, despachando o segundo tricolor da noite. Na Arena Castelão, o Atlético Mineiro sofreu. Sofreu muito contra o Ceará, mas conseguiu se classificar. Nos pênaltis, o goleiro Everson mostrou serviço. Defendeu 2 cobranças e converteu o dele, Galo, nas oitavas da Copa do Brasil. Santos, Vasco, Mirassol e Palmeiras, esses tiveram jogos mais fáceis e também conseguiram avançar no torneio.
4: Vamos falar agora de seleção brasileira, Lívia. Não temos os convocados para a Copa, mas tem um nome garantido até 2030, que é Carlo Ancelotti, né?
7: Alguém está garantido, né? Esse nome é certo e agora é mais do que oficial. Mesmo antes da Copa do Mundo, o técnico italiano já renovou seu contrato com a CBF.
8: A CBF anunciou que o contrato com o técnico vale por mais 4 anos. Ancelotti agradeceu a confiança e afirmou que o objetivo é levar a seleção brasileira de volta ao topo do mundo.
9: Há um ano cheguei ao Brasil. Desde o primeiro minuto entendi melhor o que o futebol significa para esse país. Há um ano estamos trabalhando para levar a seleção brasileira de volta ao topo do mundo.
8: A primeira chance é na Copa deste ano. Na segunda-feira, ele anuncia a lista final com os 26 convocados.
9: Vamos junto até a Copa do Mundo de 2030. Obrigado, CBF, pela confiança. Obrigado, Brasil, pela calorosa recepção e por tanto carinho.
7: Bom, enquanto a gente espera pela lista de Ancelotti, a França divulgou os seus convocados. Uma das favoritas ao título saiu ganhando no quesito criatividade. Inspirada em comédias americanas e Michael Jackson, a seleção francesa revelou os nomes que vão buscar o tricampeonato mundial. Os jogadores, como atores, também mandaram muito bem no anúncio. A principal ausência foi de Camavinga, do Real Madrid. Os craques Dembélé, do PSG, e Mbappé, do Real Madrid, esses estão garantidos. Eles mandaram bem em tudo, viu? 10, nota 10 para eles. Bom, uma multidão lotou a Praça da Revolução em Teherã para se despedir da seleção do Irã. Os jogadores embarcaram para a Turquia, onde farão a preparação para a Copa do Mundo. A Federação Iraniana disse que nem todos os integrantes da delegação receberam os vistos americanos. O Irã chegou a pedir que seus jogos fossem transferidos para outros países sede, como Canadá ou México. Mas o presidente da FIFA garantiu que as partidas acontecerão nos Estados Unidos sem problema algum. Que fique assim, que assim seja,
0: pois
7: né?
0: É. Obrigada.
7: Até amanhã.
0: A Polícia Federal desmontou um dos maiores esquemas de fraude em impostos já investigados aqui no Brasil, passa dos 600 milhões de reais.
7: Os golpistas vendiam falsos créditos tributários com a promessa de eliminar dívidas com a União. 10 pessoas foram presas, como você vê agora na reportagem exclusiva do Rodrigo Hidalgo e do Leandro Santana.
10: A base da organização criminosa era em Minas Gerais. De lá, operava o esquema enganando prefeituras, hospitais e empresas endividadas com uma promessa: reduzir ou até eliminar dívidas com o governo federal por meio de créditos tributários com 30% de desconto. Só que os títulos usados eram falsificados.
11: Eles identificavam empresas que estavam precisando ou eram interessadas na compensação tributária, e esses captadores abordavam os empresários e ofereciam esses créditos que eram de valores vultosos. Então isso tudo chamava a atenção do empresário.
10: Primeiro, pela internet, o grupo oferecia consultoria para quitação de dívidas. As vítimas contratavam o serviço e davam à suposta consultoria acesso aos seus sistemas. Lá dentro, os golpistas avisavam a Receita Federal que a dívida estava paga, mas usavam documentos falsos sem validade legal. Entre as prefeituras de Minas que caíram no golpe estão as de Capim Branco, Funilândia, Prudente de Moraes, São José da Lapa e Franciscópolis.
12: O esquema, de acordo com a investigação, envolvia uma estrutura organizada com advogados, contadores, empresas de fachada e servidores públicos, suspeitos de vazamento de dados protegidos.
10: A Receita Federal identificou mais de 24 mil pedidos irregulares de compensação tributária feitos pelo grupo criminoso. O valor passa de 670 milhões de reais. Parte desses pedidos chegou a ser aceita pelos sistemas antes da identificação das fraudes.
13: O débito não deixa de existir, ele permanece na Receita. Ela tem o prejuízo do valor que pagou para essa consultoria, que ela perdeu aquilo, fora a multa e os juros. Então é um prejuízo muito grande e não vale a pena.
10: O caso expõe brechas nos mecanismos de controle da Receita Federal. Falhas que agora estão sendo corrigidas. 2 servidores que estavam trabalhando na Receita foram alvos da operação. Um deles, Luiz Antônio Martins Nunes, que atuava no Rio de Janeiro. O nome dele aparece em conversas dos investigados. Nunes é também acusado de acessar ilegalmente dados fiscais sigilosos do ministro Alexandre de Moraes, do STF, e de familiares. Ele foi afastado do cargo e responde ao processo em liberdade.
11: Além de vender as informações fiscais para esse grupo criminoso, esse indivíduo fazia o mesmo contra pessoas físicas e autoridades também.
10: Uma das principais empresas investigadas é a Consuminas, do empresário Ivan Regis dos Passos, preso na semana passada.
12: Foi nesta casa que, segundo a Polícia Federal, funcionou um dos principais centros operacionais do esquema.
10: Aqui teriam sido articuladas as fraudes e a movimentação das empresas usadas para dar aparência de legalidade ao dinheiro obtido com o golpe. O empresário Henrique Neves, dono de uma cervejaria em Minas Gerais, é investigado por lavar o dinheiro do esquema. Ele foi alvo de busca e apreensão. No total, 10 pessoas foram presas em 2 operações. O bloqueio de bens autorizado pela justiça pode passar de 700 milhões de reais. A defesa do empresário Ivan Regis dos Passos não retornou aos pedidos de resposta. Não conseguimos contato com a defesa do empresário Henrique Neves. O servidor Luiz Antônio Nunes não quis comentar o caso.
7: Daqui a pouco, Rússia lança maior ataque com drones desde o início da guerra contra a Ucrânia. E Cuba tem apagão e protestos em meio a colapso energético. Os detalhes já já. Depois de uma produtora negar que Daniel Vorcaro deu dinheiro para o filme sobre o ex-presidente Jair Bolsonaro, a Polícia Federal tenta descobrir o destino dos pagamentos que o senador Flávio Bolsonaro pediu ao banqueiro.
0: E a Polícia Federal também apura se esse dinheiro bancou despesas do ex-deputado Eduardo Bolsonaro nos Estados Unidos.
14: Investigadores estão concentrados em tentar descobrir o caminho do dinheiro que Daniel Vorcaro teria transferido para a produção do filme Dark Horse, sobre a vida de Jair Bolsonaro. É uma maneira de tentar esclarecer o alcance das relações políticas que o banqueiro dizia ter. A PF já identificou o seguinte: o cronograma previa repasses de 24 milhões de dólares ao filme, divididos em 12 parcelas de R$1.600.000 e duas de R$2.000.000. Pouco mais da metade do total foi paga entre fevereiro e maio de 2025, o equivalente a R$61 milhões. Uma parte dos recursos foi, segundo delegados, de fundos ligados ao dono do Master para a empresa Entre Investimentos e Participações. Essa companhia teria, então, direcionado valores para o fundo Raven Gate Development.
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17: Quinto sinal marcou 5 horas, agora já 5:01. Tá todo mundo aí? Ah, e estamos de casa nova, hein? A partir de hoje, estamos no 107.3 FM. Já salvou aí na memória do seu radinho para São Paulo, região metropolitana? Então aproveita, já salva, um som limpinho, toda a mesma equipe, a mesma rádio, mas de casa nova. É, semana passada a gente inaugurou estúdio novo, né? Que está sendo feita a transição, algo ainda gradual. E agora casa nova também no seu dial, 107.3. Tá certo? Para São Paulo e região metropolitana. Mas só a frequência mudou, a rádio continua a mesma. Estamos todos aqui. Pedro Campos continua de férias, vai voltar na semana que vem. Eu, Silvânia Alves, estou aqui, o Ailton Dias também, o Diogo Braga também. Todo mundo após o Mamone também já chegou lá na Central Técnica. E como é que a gente começa todo dia o programa? Alô, São Paulo, bom dia, Brasil. Folhinha virando na alvorada do outono, dessa sexta-feira, 15 de maio de 2026. E começamos o dia com a temperatura de 16 graus. Hoje estou vendo aqui, depois a gente confirma com o Instituto Climatempo. Já tem? Quem é o Diogo Braga? Jade Ramos, para dizer como é que fica a sexta-feira e o final de semana. Ih, acho que vai ser excelente, hein, se confirmar a previsão que vem sendo divulgada durante esses últimos dias. Conta pra gente, Jade.
18: Amanhã desta sexta-feira começa com a formação de uma área de baixa pressão entre o Paraguai e o norte da Argentina. o que aumenta o risco de temporais no sul do país. Em Curitiba, o dia começa chuvoso, enquanto em Porto Alegre o amanhecer segue frio, com mínima próxima dos 9 graus. Já no sudeste, a propagação de um cavado aumenta as instabilidades no interior e litoral de São Paulo. Na capital paulista, a mínima alcança os 16 graus. E no Rio de Janeiro, tem chance de chuvas mais isoladas ao longo da manhã. No centro-oeste, o transporte de umidade da Amazônia mantém o tempo fechado em Mato Grosso do Sul. Já em Brasília, o sol predomina e o tempo continua seco. No nordeste, a zona de convergência intertropical e as ondas de leste mantêm as chuvas entre o Maranhão e o litoral, entre o Rio Grande do Norte e Pernambuco. E no norte do país, a umidade elevada mantém alerta para temporais entre o Amazonas, Pará e o Amapá. Já de Ramos, da Clima Tempo.
19: É, todo mundo saindo com blusa e também com guarda-chuva, hein, esses dias. Hoje é aniversário da cidade paulista de Monte Alto, que tem 47.574 habitantes, de acordo com o último censo. Porfírio Luiz de Alcântara Pimentel, figura influente no Segundo Império, sonhou com uma construção de uma igrejinha em um lugar bem alto. O desejo dele se cumpriu quando achou perto de Jaboticabal uma mata virgem de 800 metros de altitude, onde ergueu uma capela e realizou uma missa, celebrou uma missa em 15 de maio de 1881. Esta é a origem da cidade paulista de Monte Alto. É aniversário também dos municípios de Várzea Grande, no Mato Grosso, com 300.078 habitantes, Quixeré, no Ceará, 20.874, Cachoeirinha, no Rio Grande do Sul, com 136.258 habitantes, Cachoeiras de Macaco, ou Macacu, 56.943 habitantes, que fica no Rio de Janeiro. Também é o Dia da Assistência Social, o Dia do Gerente Bancário, o Dia Internacional das Famílias, que é uma comemoração oficial da ONU desde 1993. E também curiosidades na história mundial. Há 108 anos, em 1918, tinha início o primeiro serviço postal aéreo do mundo, entre as cidades de Nova York, Filadélfia e Washington, nos Estados Unidos. Os aviões foram cedidos pelo Departamento de Guerra dos Estados Unidos. Em 1930, no dia 15 de maio, a United Airlines contratou a primeira aeromoça. Era a senhorita Ellen Church, foi a primeira aeromoça. E também na música, nós lembramos há 10 anos, homenagem a quem merece, a morte de Calbi Peixoto.

0: Calbi Peixoto Barros nasceu em Niterói em 10 de fevereiro de 1931. Faleceu aqui em São Paulo no dia 15 de maio de 2016. Cantor considerado um dos maiores e mais versáteis intérpretes da música brasileira. Diversos prêmios nacionais e internacionais, Grammy Latino pelo álbum Eternamente Calbi Peixoto, 55 anos de carreira.
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0: Sua carreira artística teve início no final da década de 1940. Ele vinha de uma família de músicos. O pai tocava violão, a mãe bandolim. Os irmãos eram instrumentistas, as irmãs cantoras e o tio pianista. Ah, não tinha

0: era prima do cantor Ciro Monteiro.
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0: É, cantando aí um dos grandes sucessos da voz de Frank Sinatra, New York, New York. Aliás, ele foi um dos poucos artistas brasileiros a conhecer um outro astro da música internacional, Elvis Presley. Mas teve encontros internacionais com o próprio Frank Sinatra, com Nat King Cole, com Little Richard, com Connie Francis.

0: Alô, Minguante, vai mudar para a nova amanhã às 17h03. O sol vai nascer às 6h33, vai se pôr às 17h32. 5h09 agora. Para quem foi dormir cedo, pode não ter acompanhado o resultado dos jogos de ontem da Copa do Brasil. Mas o Diogo Braga está aqui, vai contar tudo com surpresas, né, Diogo? Bom dia.
1: Muito bom dia, Silvânia. Bom dia aos ouvintes ligados aqui no Pôr do Gato. Pois é, vamos começar com essa surpresa, então. A vitória do Vitória por 2-0 contra o Flamengo. Exatamente, o Vitória se classificou para as oitavas de final da Copa do Brasil, deixando o Mengão para trás. O primeiro jogo foi 2-1 para o Flamengo em casa e o Vitória conseguiu reverter essa desvantagem de um gol e marcar dois lá no Barradão ontem. Placar final 2-0, Flamengo eliminado e o Vitória classificado. Que surpresa, grande surpresa, junto com talvez o São Paulo eliminado para o Juventude na quarta-feira. Agora foi a vez do Flamengo ser eliminado aí dos times grandes. O São Paulo foi eliminado, o Flamengo foi eliminado e o Botafogo também. O Botafogo, que tinha vencido o primeiro jogo por 1-0 contra a Chapecoense, ontem fora de casa perdeu por 2-0 igual o Flamengo para a Chapecoense e também deu adeus à Copa do Brasil. Então, as classificações aí históricas de Chapecoense, Vitória e também do Juventude nessa fase 16avos da Copa do Brasil. Agora vamos falar dos times que classificaram, começando pelo Corinthians, que venceu o segundo jogo contra o Barra por 1-0 ontem na Neoquímica Arena. Com o jogo da ida, o placar agregado ficou 2-0. Apesar da felicidade do torcedor corintiano de estar classificado, ele já tá com uma pulga atrás da orelha. Sabe por quê, Ailton Dias?
0: Por quê?
1: Porque o Yuri Alberto, ele que fez o gol do Corinthians, deu uma entrevista na Zona Mista e disse que está praticamente acertado que vai sair do Corinthians. É um desejo dele, ele assumiu. Falou que já são 5 temporadas, está numa fase que conversou com o staff. Abre aspas, Diniz tem conversado bastante comigo e fala da minha importância para o grupo. Mas é uma coisa que eu pedi para o André Kur, que é o empresário dele, que neste ano a gente teria que buscar uma coisa diferente, um novo desafio. E provavelmente aí nessa parada da Copa ele deve sair do Corinthians. Depois de 5 temporadas, 3 títulos, esse é o artilheiro da Neoquímica Arena, né? Um ídolo da torcida corintiana, mas que infelizmente deve estar nos seus últimos jogos aqui em São Paulo pelo Corinthians. É difícil um jogador ficar tanto tempo, né? Hoje em dia, ainda mais um jogador jovem como ele, mas aí essa notícia que não vem pro agrado do torcedor corintiano, com certeza. Além do Corinthians, o Atlético Paranaense venceu nos pênaltis o Atlético Goianiense. O placar dos dois jogos foi 0-0 e nos pênaltis 4-1 pro Atlético Paranaense. O Grêmio venceu Confiança por 3-0, com o jogo da ida, o placar agregado ficou 5-0 pro Grêmio, e o Fortaleza passou pelo CRB. O jogo da ida foi 2-1 pro Fortaleza e ontem deu empate entre esses dois times 0-0. Fortaleza também passou. Quando que é o sorteio, Diogo? Cadê o sorteio? A data do sorteio aqui? Será no próximo dia 26 de maio, às 11 da manhã, lá na sede da CBF, o sorteio para saber quem o seu time vai pegar nas oitavas de final da Copa do Brasil. Bom, agora vamos falar de seleção brasileira, de Carlo Ancelotti, porque a CBF anunciou a renovação do técnico italiano por mais 4 anos, ou seja, até a próxima Copa de 2030. Né, ele que já tem mais ou menos 1 ano de trabalho, completou 10 jogos, 5 vitórias, 2 empates e 3 derrotas, está garantido para mais um ciclo aí da seleção. Gostou da notícia, Silvânia?
0: Ah, vamos continuar acompanhando aí, né?
1: A minha resposta é a mesma que a sua, eu não tinha muita certeza não. Vai que a Copa não faz uma boa Copa, a gente tem que ficar mais 4 anos, mas decisão da CBF.
0: Mas olha, ontem nós comentamos aqui, quando falaram que não vai demitir, né? Técnico.
1: Ah, mas seleção é um pouco diferente.
0: Seleção já tem um outro patamar.
1: A não, né? ser que uma tragédia aconteça na Copa, eu acho que ele continua.
0: Mas foi mais pra mostrar pra todo mundo: olha, nós estamos com ele, né? Estamos todos juntos, a Copa vem aí. Eu acho que é mais pra
1: pode
0: isso,
1: ser,
0: né? As vésperas da primeira convocação, da primeira.
1: Estranho, né?
0: Da primeira Copa, né? Com ele no comando. Não sei. Achei meio estranho, meio pra galera ver.
1: Pois é. E aí, falando ainda de técnico, o São Paulo e Dorival iniciaram ontem negociações para que o técnico volte ao tricolor depois de 2 anos e meio. No Brasileirão deste final de semana, temos, já começando amanhã às 6h30, Atlético Mineiro e Mirassol, Internacional e Vasco. Às 19h, o Fluminense pega justamente o São Paulo, jogo lá no Maracanã. São Paulo muito provavelmente vai ainda sem nenhum técnico, vai com o comando dos seus auxiliares, às 19h, com transmissão clara aqui da Bandeirantes. E logo na sequência, já fica aqui ligado na Bandeirantes, porque tem Palmeiras e Cruzeiro, 2 jogos na sequência, às 21h. Palmeiras e Cruzeiro se enfrentam aqui no Allianz Parque. No domingo, tem às 11h, na Neoquímica Arena, aqui em São Paulo, Santos e Coritiba, também com transmissão aqui da Bandeirantes. E aí, na sequência, também às 16h, Botafogo e Corinthians, o jogo será lá no Nilton Santos. No mesmo horário, Bahia e Grêmio, às 18h30, Bragantino e Vitória, Chapecoense e Remo, e às 19h30, termina a rodada do Brasileirão com Atlético Paranaense e o Flamengo. Silvânia.
0: Diogo, hoje nas nossas efemérides temos um aniversário muito importante para a história do futebol. O jogador Raí está fazendo 61 anos hoje. Sei que você é um amante do futebol. O que você tem para falar sobre o Raí?
1: Olha, Silvânia, eu acho que o Raí é o maior ídolo da história do São Paulo, dos jogadores de campo. Eu acho que só compete com o Rogério Ceni ali. Eu acho que é uma coisa unânime entre os torcedores, uma figura emblemática, incrível, um ídolo imenso, não só para o São Paulo, mas para todo o futebol brasileiro. O Raí, que é campeão do mundo, né? Ganhou a Copa de 94 e é um dos meias que tem mais gols em finais. Ele marcou 11 vezes, marcou gols nas Libertadores de 92, 93 e marcou 2 gols contra o Barcelona na final do Mundial de Clubes de 92. Vamos ouvir aqui a narração do Éder Luiz. Olha só que incrível relembrar esses gols do Raí. Raí, que foi campeão da Libertadores de 92, 93, campeão do mundo de 92, campeão brasileiro de 91 pelo São Paulo e paulista de 89, 91, 92, 98 e também 2000. Além do São Paulo, ele também é um dos maiores ídolos da história do PSG. Pelo menos é o que os próprios jogadores elegeram ele em 2020 como o maior jogador da história do PSG. Que história do Raí aí, além, como eu já falei, do título da Copa do Mundo de 94, um dos grandes jogadores da nossa história, Silvânia.
0: É isso aí, parabéns ao Raí. Além de tudo, uma figura muito querida como pessoa também, né? É, um galã também. Ele fez até um clipe, você lembra? É, tem um clipe de uma música da Paula Toller, que de abelha, né? O personagem ali é o Raí. 5h18, nós vamos para o nosso primeiro intervalinho, voltamos já com mais notícias aqui no Pulo do Gato.
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0: 5:20, já estamos de casa nova aqui em São Paulo, região metropolitana. Quando a gente muda de casa, o que que a gente faz, Ailton Dias? Fala para
9: os vizinhos.
0: Exatamente,
9: lá,
0: fala pro, né, convida os amigos, os familiares, né, para conhecer sua casa nova. Então você já pode ir falando para todo mundo que agora a Bandeirantes tá no 107.3. Por isso que eu gosto do Ailton, ele capta logo, né? O recadinho, né, Ailton? E os nossos ouvintes também. Então já avisa todo mundo que está aqui em São Paulo, na região metropolitana também, que estamos no 107.3. Faz um print, né? Tira foto do seu radinho já sintonizado. Isso. No 107.3, passa para o seu amigo, para o seu parente, né? Para todo mundo ficar conosco aqui. E já tem mensagem de ouvinte falando sobre a situação das estradas, vamos lá?
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10: Rádio Bandeirantes, eu sou o Anderson, caminhoneiro aqui de Santos. Silvana, passando para avisar os ouvintes que por enquanto, subida de serra aí, sentido São Paulo, só imigrantes, tá? Anchieta fechada aí para obras. Porém, já tá uma garoinha aqui na serra, hein, Silvana? Cautela aí o pessoal que tá vindo. Pista já tá molhada. E hoje é o tal do sextou. Uma ótima sexta-feira a todos e tudo de bom!
0: Tudo de bom, Anderson. Obrigada pela informação. 5:22. Começa hoje em Porto Alegre a Operação Inverno, com ampliação de vagas e distribuição de cobertores. A Pâmela Machado tem informações.
11: A Prefeitura de Porto Alegre inicia nesta sexta-feira a Operação Inverno 2026, com reforço no atendimento à população em situação de rua durante o período de baixas temperaturas. A ação, coordenada pela Secretaria Municipal de Assistência Social, terá investimento de R$1.800.000. Os recursos serão utilizados na ampliação da rede de acolhimento emergencial e na compra de 9 mil cobertores, que serão distribuídos ao longo da operação. Porto Alegre passa a contar com 808 vagas em casas de passagem, albergues e abrigos. Além do acolhimento, o serviço de abordagem social terá horário ampliado até 10 da noite, aumentando a cobertura das equipes nas ruas da capital.
0: 5:23 e agora vamos para Brasília. Vitor Gomes já está na escuta com o destaque de hoje, depois de um dia quente ontem, né, Vitor? Muito bom dia a você.
12: Muito bom dia, Silvânia, você e aos nossos ouvintes, e continua quente, viu? A Polícia Federal apura se o pagamento de Vorcaro a Flávio Bolsonaro bancou, por um acaso, Eduardo Bolsonaro nos Estados Unidos. A produtora negar que Daniel Vorcaro tivesse destinado recursos para um filme sobre o ex-presidente Jair Bolsonaro, a Polícia Federal trabalha para descobrir o destino real dos pagamentos que o senador Flávio Bolsonaro solicitou ao banqueiro. A investigação também apura se esse dinheiro bancou despesas do ex-deputado Eduardo Bolsonaro nos Estados Unidos. Os investigadores se concentram em rastrear o caminho do dinheiro que Vorcaro teria transferido para a produção do filme Dark Horse. A PF identificou um cronograma que previa repasses de US$24 milhões, divididos em parcelas mensais, entre fevereiro e maio de 2025. Pouco mais da metade do total foi paga, e o que equivale a cerca de R$61 milhões. Pelo X, né, o antigo Twitter, o ex-deputado federal Eduardo Bolsonaro afirmou que nunca recebeu recursos provenientes do banqueiro Daniel Vorcaro, preso em março deste ano, sob suspeita de envolvimento, né, em crimes como lavagem de dinheiro e corrupção. Ele afirmou que tudo não passa de uma tentativa tosca de assassinato de reputação. Volto contigo.
0: Tem que ser apurado, né? Alguém está mentindo nessa história. Resta saber quem. A produtora também disse que não recebeu esse dinheiro. Se ela não recebeu e se ele foi pago, se também é verdade isso, para quem que foi? Então, temos ainda muitos capítulos dessa novela, né? Tem que ser uma produtora mesmo, né, Vitor?
12: Boa, Silvânia.
0: Olha...
12: Exatamente. Ainda bem que já tem a produtora,
0: já,
12: né?
0: Já tem.
12: Agora vamos acompanhar. Na verdade, não se trata de um filme, é uma série.
0: É uma série.
12: Vários episódios.
0: Exato, né? Já tem os personagens, os atores escolhidos, agora só falta contar a história. Obrigada, Vitor. Obrigada, até mais, viu? Bom trabalho para você. São 5:25. Continuamos a girar a nossa reportagem. Autoridades continuam investigando as circunstâncias da morte de um menino encontrado acorrentado ao pé de uma cama em São Paulo. Carlos Costa.
9: A Polícia Civil segue investigando o caso do menino de 11 anos encontrado morto acorrentado ao pé de uma cama, e a corporação afirma que ele não estava matriculado na rede de ensino desde 2024. O caso aconteceu na zona leste da capital paulista e levou à prisão do pai da criança, da madrasta e também da avó do menino. Segundo a investigação, o homem admitiu que mantinha o filho preso por correntes para evitar fugas, e a polícia apura suspeitas de tortura e maus tratos. Equipes do SAMU encontraram sinais de violência, desnutrição e lesões compatíveis com agressões no corpo da vítima. A polícia apreendeu celulares, computadores e outros equipamentos eletrônicos que passam por perícia para auxiliar nas investigações.
0: Justiça marca a primeira audiência do caso de mulher arrastada na Marginal Tietê, em São Paulo. Carolina Ercolim.
13: A Justiça de São Paulo marcou para o dia 25 de maio a primeira audiência do processo que investiga a morte de Tainara Souza Santos, de 31 anos. O caso ganhou repercussão nacional pela violência do crime ocorrido no ano passado na Marginal Tietê. O ex-ficante da vítima, Douglas Alves, está preso preventivamente e responde por feminicídio e tentativa de homicídio contra um amigo de Tainara. A audiência será realizada no Fórum Criminal da Barra Funda e vai ouvir testemunhas e o próprio acusado. A partir desta etapa, a Justiça vai decidir se o réu será levado a júri popular.
0: O bandido que matou a ex-namorada dentro do trabalho dela em um shopping no ABC vira réu na Justiça. Larissa Biscaia.
14: Ainda não há data para o julgamento de Cássio Henrique da Silva Zampieri, que matou a ex-namorada a facadas dentro da joalheria do shopping onde ela trabalhava. Esse crime aconteceu em fevereiro deste ano, em São Bernardo do Campo, no ABC Paulista. Ele está preso desde então e recentemente se tornou réu na justiça pela morte de Cibele Monteiro Alves. A audiência de instrução, que determina se Cássio irá ou não a júri popular, deve acontecer em breve.
0: São 5:27. Taxa de desemprego no país, com Felipe Macon.
15: O desemprego no país no primeiro trimestre do ano avança em 15 estados após o fim das contratações de fim de ano. No restante do país, incluindo o Rio de Janeiro, as taxas ficaram estáveis. As informações são da Pesquisa Nacional por Amostra de Domicílios Contínua Trimestral, divulgada pelo IBGE nesta quinta-feira. A média nacional de 6,1% representa uma alta de 1 ponto percentual em relação aos 3 meses anteriores. O resultado já era esperado pelo fim das contratações temporárias do final do ano passado. Mas no confronto com o mesmo período de 2025, houve um recuo do desemprego de 0,9 ponto percentual. A taxa de empregados com carteira assinada no país foi de 74%, com destaque para Santa Catarina, São Paulo e Rio Grande do Sul, enquanto as menores taxas foram no Maranhão, Piauí e Pará. A taxa de informalidade no país foi de 37% da população, sendo a maior taxa no Maranhão.
0: Um estudo revela brechas na legislação que podem facilitar a grilagem de terras públicas na Amazônia. O destaque do Adeilson Albuquerque.
16: Um estudo sobre regularização fundiária revela que regras na legislação permitem que uma única pessoa possa receber terras públicas, mesmo sem morar ou trabalhar nelas. A pesquisa realizada pelo Instituto Imazon, em parceria com o Observatório de Políticas de Governança de Terras, analisou 41 leis, decretos ou normas administrativas federais dos 9 estados da Amazônia. A Constituição e legislação aplicável prevê, entre as atribuições principais, a destinação de terras públicas, que deve priorizar o reconhecimento de terras indígenas, territórios quilombolas e de comunidades tradicionais.
0: 5:29, o setor sucroalcooleiro projeta uma safra recorde de cana-de-açúcar neste ano, com um crescimento de 5 bilhões de litros de etanol no mercado. Esse volume representa uma alta de 15% sobre o período anterior, o que deverá gerar um impacto direto no preço do combustível. Desde o início do ano, o valor pago ao produtor sofreu uma redução de 20%. Essa diferença não apareceu, porém, para o consumidor, que ainda não sentiu no bolso na hora de abastecer. Segundo o economista Plínio Nastari, esse movimento ainda está sendo travado por alguns atores do mercado.
17: Essa redução de preço ao produtor está sendo capturada pela distribuição e pela revenda, mas esperamos que essa transmissão ocorra nas próximas semanas e essa competitividade do etanol para benefício do consumidor brasileiro seja percebida pelo consumidor em breve.
0: Enquanto a gasolina tem sido pressionada pela oscilação do petróleo no mundo, o etanol tem se mostrado mais vantajoso na hora de abastecer em alguns estados. Para o biocombustível valer a pena, é necessário que o custo seja de até 70% do valor do combustível fóssil. A conta é a seguinte, anota aí. Divida o preço do etanol pelo da gasolina. Se der menos de 0,7 nessa conta, o álcool é vantajoso. Entendeu? Dividir o preço do etanol pelo da gasolina, se der menos de 0,7, o álcool é a vantagem. Em muitos modelos novos de carro, o etanol já consegue atingir um rendimento de até 75% na comparação com a gasolina. O presidente da SCA Brasil, Martinho Ono, afirma que o cenário para o dono de veículos flex no país é positivo.
18: Pelos preços que o produtor vem praticando nesse instante, nós teremos preço com paridade 60% ou inferior, colocando o consumidor, então, pela opção do combustível renovável em detrimento da gasolina nessa safra agora.
0: De acordo com a última pesquisa da Agência Nacional do Petróleo, Gás Natural e Biocombustíveis do Brasil, o etanol leva vantagem em 6 estados. Hoje vale mais a pena abastecer com álcool no Distrito Federal, Goiás, Mato Grosso, Mato Grosso do Sul, Minas Gerais e São Paulo. A paridade mais baixa foi encontrada em São Paulo, 63% do valor da gasolina. 5:31.
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0: 5:34, várias mensagens chegando. O Washington Cristiano falando que chove bastante. O Marcelino Molina, zona leste de Guaianás, também tá chuviscando. O Esmerino Júnior já está no 107.3. Boa, Esmerino, obrigada. Nessa nova frequência o som está bem mais limpo. É o Osmar Cerione de São Bernardo do Campo. Também na escuta o Timóteo de Ferraz de Vasconcelos, o Reginaldo César de Monte Azul Paulista, o Eric de Guarulhos também, som limpo, sem interferências, o meu radinho de pilha agradece, está no 107.3. Tem mensagens gravadas também.
3: Oswaldo de Ribeirão Pires novamente. Queria passar aqui para desejar um feliz aniversário para minha mãezinha, Dona Malvina, que hoje completa 92 aninhos. Beijo, minha mãe.
4: Bom dia, Silvânia. Bom dia, Silvânia Alves. Muito bom dia. Bom dia, Hilton Dias, Diogo Braga. Já estou aqui, Silvânia, no 107.3. Ontem, se acredita, esperei até meia-noite. Tudo mesmo, eu fiz meia-noite. Meia-noite eu já sintonizei. Grande Rádio Bandeirantes. Agora no 107.3. Já estou ligado na nova frequência. Silvânia, um bom dia aí. Parabéns aí pro programa, parabéns.
0: Boa, olha, ficou esperando até meia-noite para colocar nessa frequência nova. Esse é o 20 mesmo, tem mais, hein?
5: Silvana, bom dia.
0: Bom dia.
5: É o Aguinaldo de Diadema. Eu quero desejar 107.3 que seja bem-vindo nesse dia maravilhoso. Eu queria que você mandasse meus parabéns para mim, hoje um miado para mim, que hoje, dia 15 de maio, estou completando 52 anos de vida. Sou de 1974 e já sou ouvinte há 25 anos da Rádio Bandeirante. É o Aguinaldo de Diadema, meus parabéns para todos nós. Bom dia, Rádio Bandeirante.
6: Bom dia, Pulo do Gato. Bom dia, Silvânia. Bom dia, ouvinte. Estou ligado em 107.3. Benedito de Itaquá, na rodovia Ayrton Senna, trânsito fluindo normalmente. Um abraço, fiquem com Deus. Bom trabalho a todos.
7: Bom dia, Rádio Bandeirantes, Adriano Pereira, caminhoneiro de São Bernardo do Campo, seguindo o sentido Régio Bittencourt. Trânsito no Rodoanel tranquilo. E eu já estou aqui no 107.3. Não adianta mudar não, que eu vou atrás. Um abraço, bom dia a todos.
0: Boa, obrigada.
26: Bom dia, Silvânia. Bom dia a todos. Bom dia, Rádio Bandeirantes. João Pedro aqui de Guarulhos. Agora meu dial do meu rádio ficou ao contrário. 107.3 é o primeiro. E o som está melhor. Um forte abraço a todos.
0: Obrigada aí pelos nossos ouvintes. É sempre vai, o Bandeirantes mudou de dial, o pessoal vai atrás. O Márcio Fogaça de Tapicirica da Serra também já está na Casa Nova. Também o José Augusto do Paraisópolis Morumbi também já está na escuta no 107.3. Um alô também para o Ariovaldo Lourenço. Disse que está fazendo bastante frio hoje lá no Guarujá. 5:38. Vamos voltar aqui aos nossos

0: Tá já um pouco vermelho aqui na região do Rodoanel. Mas ontem, Silvânia, não sei se você ficou sabendo, 50 quilômetros de lentidão.
1: Tudo isso, não acompanhei depois.
0: Eu acompanhei no Bora Brasil a notícia da Ana Paula.
1: Por causa daquele acidente, né?
0: Lá no Rodoanel.
1: Tinha um tombado do Rodoanel. E obras também, no início da manhã tinha obras.
0: A gente terminou o Pulo do Gato falando em 20 quilômetros. Isso. E chegou até o começo da tarde ali, uma e pouco da tarde, 50 quilômetros de lentidão.
1: Demais. Bom, Diogo Braga continua trazendo, acompanha toda a situação e trazendo informações pra gente. 5h39, chamando agora a Clara Viterbo. Olha, 9 casos de febre amarela foram confirmados em São Paulo, né, Clara?
2: São Paulo confirma 9 casos de febre amarela e intensifica alerta para vacinação no estado. 2 novos casos foram confirmados nessa semana na região do Vale do Paraíba pelo Centro de Vigilância Epidemiológica do estado. Os doentes são das cidades de Lagoinha. São 2 homens, de 64 e 54 anos, que evoluíram para óbito, ambos sem histórico de vacinação. Os casos se somam aos 7 já confirmados anteriormente no estado. 8 desses 9 casos foram registrados no Vale do Paraíba. Diante do cenário, a Secretaria de Estado da Saúde de São Paulo reforça o alerta para a importância da vacinação. O imunizante contra a febre amarela é gratuito e segue recomendado na rotina de crianças com 2 doses, aos 9 meses e a segunda aos 4 anos. E em dose única para maiores de 5 anos que ainda não foram vacinados ou perderam um comprovante de vacinação. A orientação é para que pessoas que ainda não receberam o imunizante procurem a unidade de saúde mais próxima para atualizar a situação, especialmente antes de viagem para áreas rurais, de mata ou regiões com circulação do vírus. Lembrando que a vacina deve ser aplicada pelo menos 10 dias antes da exposição ao risco. Quaisquer dúvidas sobre a vacinação podem ser consultadas pelo site vacina100duvidas.sp.gov.br.
1: 5h40, uma das maiores vozes da literatura brasileira está internada em Minas Gerais pela segunda vez neste ano. Os detalhes com o Matheus Hermógenes.
3: A poetisa Adélia Prado, de 90 anos, é internada nesta quinta no Hospital São Judas Tadeu, em Divinópolis, região centro-oeste de Minas. Esta é a segunda internação da escritora neste ano. O motivo ainda não foi divulgado. Adélia foi internada no mesmo hospital em 19 de janeiro, após sofrer uma queda em casa, resultando em fraturas no fêmur, no cotovelo e no joelho, que a levaram para a mesa de cirurgia. Na oportunidade, ela recebeu alta no dia 7 de fevereiro.
1: A Comissão de Ética da Câmara de Porto Alegre vai apurar a discussão entre 2 integrantes da casa. Vamos até a capital gaúcha, Henrique Tanger.
4: A vereadora Juliana de Souza, do PT, pretende protocolar até o final desta sexta-feira o pedido de cassação do vereador Mauro Pinheiro, do Progressistas. Na sessão da última quarta-feira, o parlamentar arrancou o microfone de apartes durante manifestação da petista na Câmara de Vereadores de Porto Alegre. O ato ocorreu após a parlamentar citar o áudio vazado em que Flávio Bolsonaro pede dinheiro a Daniel Vorcaro para o financiamento do filme do pai. Em seguida, o vereador do PP se aproxima e arranca o microfone que estava no pedestal. Juliana tenta continuar falando, mas é impedida. Depois, o presidente da Câmara, Moisés Barbosa, repreende Mauro pela atitude.
1: 5h42, um estudo alerta para aumento de golpes digitais durante grandes eventos esportivos como a Copa do Mundo. As informações da Vanessa Fontanelli.
5: Com a aproximação do Mundial de Futebol de 2026, cresce o alerta para golpes digitais ligados a transmissões piratas e aplicativos falsos. Segundo o levantamento do Fórum Brasileiro de Segurança Pública, 83% dos brasileiros têm medo de ser vítimas de crimes virtuais. O levantamento aponta que os criminosos aproveitam o interesse pelos jogos para espalhar links falsos e aplicativos contaminados capazes de roubar dados pessoais e bancários dos usuários. Entre os cuidados recomendados estão evitar downloads de arquivos desconhecidos, desconfiar de transmissões gratuitas fora de plataformas oficiais e ficar atento a pedidos excessivos de permissões em aplicativos e sites.
1: 5h43. O Flamengo é inocentado pelo Superior Tribunal de Justiça Desportiva após os episódios de confusão no entorno do Maracanã no clássico disputado contra o Vasco. Os detalhes com Daniel Nascimento.
6: O Flamengo é absolvido no julgamento do Superior Tribunal de Justiça Desportiva, que tratava das confusões nos arredores do Maracanã antes e depois do clássico contra o Vasco, disputado no último dia 3. Na decisão desta quinta-feira, o tribunal considerou a denúncia no artigo 213 do Código Brasileiro de Justiça Desportiva, que trata de deixar de tomar providências capazes de prevenir e reprimir desordens em sua praça de desporto, como improcedente. Caso fosse condenado, o clube poderia perder

0: até 10 mandos de campo. Já na denúncia do artigo 206 por atraso no início da realização da partida, tanto Vasco quanto Flamengo foram multados em R$ 2.000.
1: Um estrangeiro responde à justiça brasileira por racismo praticado dentro de um estádio de futebol em Minas Gerais. Josiele Lemos.
2: O argentino Nahuel Jeremias Maldonado, de 29 anos, vira réu por racismo após gestos durante a partida entre Cruzeiro e Boca Juniors, em abril, no Mineirão. A decisão é do juiz José Romualdo Duarte Mendes, da 5ª Vara Criminal de Belo Horizonte. Ele responde por racismo com agravante de uso de meio de divulgação. Segundo o Tribunal de Justiça de Minas Gerais, o réu foi flagrado na torcida visitante, fazendo gestos racistas contra torcedores brasileiros durante o jogo. Nahuel foi preso em flagrante no dia do ocorrido. Passou por audiência de custódia e responde em liberdade provisória. Ele está com a tornozeleira eletrônica e proibido de entrar no Mineirão.
1: 5:44, um alô pro Luciano saindo de Miracatu, sentido Santos, acompanhando pela Bandeirante 107.3. Ele diz que tem uma chuvinha leve até Itanhaém. Também o Almir Melo da Praia Grande, por lá 16 graus, máxima de 21, dia de sol com nuvens, mas choveu rápido durante o dia e a noite. Osíris já está sintonizado no 107.3, agora 5:45.

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5: Bom dia, Silvânia, bom dia a todos, bom dia Rádio Bandeirantes, João Pedro aqui de Guarulhos. Agora meu dial do meu rádio ficou ao contrário, 107.3 é o primeiro e o som está melhor. Um forte abraço a todos.
6: Silvânia, bom dia, o Adilson, ouvinte nato. Por favor aí, um miadinho para minha filha, completando hoje mais um aninho de vida. Obrigado, Adilson.
7: Bom dia, Rádio Bandeirantes, Alexandre Carreteiro aqui, chegando no Rio de Janeiro. O tempo tá bom, cansado, com sono, mas ouvindo a rádio desperta qualquer coisa aí que venha atrapalhar o percurso. Bom dia a todos aí.
8: Bom dia a toda a equipe do Pulo do Gato. Bom dia, Silvânia. Bom dia, Ailton. Bom dia a todos os ouvintes. Pedrão, segurança aqui do Pontal do Parapanema, São Paulo. Certinho, viu? 107. Band. Estamos ouvindo bem aqui.
9: Bom dia, Silvânia Alves. Tudo bem? Parabéns pela nova frequência da Rádio Bandeirantes. Luiz, carreteiro de Curitiba. No Rodoanel, na alça, para quem vai pegar Castelo Branco, quem vem da Hertz Bittencourt, tem três faixas que estão interditadas ali para obras. Está dando uma baita de uma fila ali, tá? Beleza? Quem vai acessar a Castelo Branco via Rodoanel, vindo da Hertz Bittencourt, vai ter que ter um pouco de paciência ali, que das cinco faixas, elas estão afunilando apenas para duas.
10: Bom dia, Silvana, bom dia a todos do Pulo do Gato. Aqui quem fala é o Ederson Cebolinha, motorista carreteiro. Só para retificar a informação que o companheiro passou aí sobre a Anchieta, subida normal, a descida também normal, tá? Até o presente momento, nenhuma ocorrência. Um bom dia para vocês e para todos os ouvintes.
11: Cinco horas e 49 minutos, são aí os ouvintes falando sobre a nova casa da Bandeirantes no Dion para São Paulo, região metropolitana, 107.3, hein? Já salva na memória do seu radinho e também trazendo informações. Agora a gente vai continuar girando a nossa reportagem. Vamos ao Paraná, porque a polícia apreendeu mais de 8 mil garrafas de vinho com suspeita de adulteração. Juliano Couto tem as informações.
12: Mais de 8 mil garrafas de vinho são apreendidas pela Polícia Civil do Paraná em um centro de distribuição clandestino de bebidas localizado em Curitiba. Durante a operação, que contou com apoio da Vigilância Sanitária, Receita Estadual, Ministério da Agricultura e Pecuária, também foram encontradas diversas garrafas de cerveja com indícios de falsificação. Um homem foi preso suspeito de envolvimento em um esquema de distribuição de bebidas adulteradas para comércios e eventos na capital paranaense. Os produtos apreendidos passarão por perícia antes do descarte, conforme as normas ambientais.
11: E uma grande operação contra o crime organizado mobiliza centenas de agentes em três estados do país. Josiele Lemos.
4: 54 mandados de busca e apreensão e 42 mandados de prisão foram cumpridos nesta quinta-feira em combate ao crime organizado e às facções criminosas em municípios de Minas Gerais, Espírito Santo e Rondônia. A operação batizada de Elo Quebrado contou com a atuação de 150 policiais militares, 130 civis, 11 federais, 129 servidores da Sejusp, totalizando 420 agentes, além de 101 viaturas e 2 aeronaves. 42 pessoas foram presas, sendo 31 foragidas e procuradas pelos crimes de tráfico de drogas, homicídio, roubo, furto, violência doméstica, ameaça, além de outras 11 prisões em flagrante por tráfico de drogas. Foram apreendidas armas de fogo, munições, drogas, dinheiro em espécie, equipamentos eletrônicos e balanças de precisão. Os presos foram encaminhados ao sistema penitenciário e estão à disposição da justiça.
11: 5 horas e 51 minutos, concurso 3.008 da Mega Sena. Ailton Dias acumulou de novo. Ninguém acertou as 6 dezenas sorteadas ontem. 65 milhões de reais agora é a estimativa de prêmio para o sorteio de amanhã, para quem acertar as 6 dezenas. Ontem saíram os números. Olha só também, tá difícil, hein? 11, 12, 14, 20, 42, 44. 11, 12, 14, 20, 42 e 44. Todos têm a mesma chance de serem sorteados, né? Os números, né? Mas é difícil a gente optar por escolher sequências assim, né? Da mesma casa, né? 11, 12, 14, 20, 42 e 44. A Quina teve 50 apostas ganhadoras para cada uma. R$ 43.872 e a quadra paga individualmente R$ 961,14. 5h52. Vamos falar de saúde agora no Pulo do Gato?
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13: Hoje vamos falar com o Dr. Evaldo sobre sinusite crônica.
14: Uma seguidora, cansada de tomar antibióticos para sinusite crônica, pediu-me orientações sobre o tema. Então vamos lá. A sinusite crônica deve ser caracterizada por um quadro que dure pelo menos 12 semanas com dois dos principais sintomas: obstrução nasal, dor ou pressão na face, saída de secreção e perda ou redução do olfato. Entre 9 e 12% dos adultos é acometido pelo problema. Esse estado inflamatório crônico está associado à disfunção imunológica, disfunção do revestimento mucoso da região, colonização microbiológica e poluentes. Alergias frequentemente estão associadas e servem como gatilho das crises. Como observamos acima, a sinusite é uma inflamação e não necessariamente uma infecção. Por isso, o uso de antibióticos deve ser feito apenas e tão somente quando houver secreção purulenta, e não de rotina ou de forma prolongada. A terapia base são as irrigações com solução salina e, eventualmente, corticoide tópico. E nos casos refratários, o uso de imunobiológicos, uma classe moderna de moduladores da imunidade e inflamação, estarão indicados, especialmente o dupilumab, sobretudo quando existem pólipos, que quando tudo não funciona, devem ser removidos cirurgicamente. O mais importante é individualizar o tratamento e não se automedicar, sobretudo com antibióticos. Fique bem e até a próxima.
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11: 5 horas e 54 minutos. Vamos ao CEDOM, é o Centro de Documentação da Rádio Bandeirantes, comandado pelo jornalista Milton Parron e equipe. O texto é do Parron. Antônio Francisco Braga, nascido no Rio de Janeiro em 1868, lá mesmo faleceu no dia 15 de março de 45. Foi um dos grandes compositores, regentes e professores de música do Brasil de todos os tempos. O maestro Francisco Braga participou em 1906 do concurso oficial para a escolha do hino nacional brasileiro, classificando-se em quarto lugar, o que lhe valeu uma bolsa de 2 anos para estudar na Europa. Ele é autor de dezenas de marchas e hinos, o mais importante de todos, composto em 1905 com versos de Olavo Bilac. Sobre esse hino, em uma das mais raras e valiosas gravações arquivadas no Centro de Documentação e Memória da Rádio Bandeirantes, o maestro Francisco Braga disse o seguinte numa entrevista em 1941.
15: A minha maior emoção foi quando no Teatro Municipal tive sob minha direção um coro de 300 vozes com uma orquestra de 120, executando a Nona Sinfonia de Beethoven, um dos maiores monumentos que o cérebro humano já produziu. Tive uma outra emoção, também grande, dirigindo umas 500 crianças que cantavam numa festa popular o meu hino à bandeira.

0: Baseado em uma obra de Bernardo Guimarães, o maestro Francisco Braga compôs Jupira, ópera em um ato, que dirigiu pela primeira vez no Teatro Lírico do Rio de Janeiro em 1900, demonstrando sua enorme versatilidade na área de criação musical. Tá aí uma das mais raras gravações do Centro de Documentação e Memória da Rádio Bandeirantes. Rádio Bandeirantes, que tá de casa nova! Os ouvintes comentam a mudança para o 107.3 no seu dial.
1: Bom dia, Silvânia. Aqui Antônio Laverde, de Florianópolis, do bairro da Tapera da Base. O dial aqui do meu, da minha Alexa, estava na frequência certinha com a Bandeirantes. Maravilhoso. Que bom, viu? Ah, eu amei. Bom dia, com muita alegria no meu coração, ainda ouvindo Bandeirantes, porque a Alexa já estava já na frequência nova da Bandeirantes. Bom dia, Antônio Laverde, Tapera da Base, Florianópolis.
2: Bom dia, Silvânia. Bom dia, Ailton. Bom dia a todo o pessoal aí do Pulo do Gato e dos ouvintes também. E a Marino e Garatá. Também já estamos aqui sintonizados no Pulo do Gato. Queria parabenizar aí pela nova casa e dizer que aqui a gente ouve pela Band Vale, São José dos Campos, Vale do Paraíba. Então a gente não precisou mudar o dial aqui. É pelo menos de manhã, né? No Pulo do Gato. Ok? Um abraço para todos e tenham todos um bom dia.
3: Bom dia, pessoal do Pulo do Gato. Agora o Pulo do Gato aumentou para 107.3, 107 megahertz, ponto 3. Olha que bacana. É, felicidades para todos, um grande miado para 107.3. E o Pulo do Gato continua dando os pulos, né? Que sempre foram marca registrada. Obrigado, um abraço, Durval do Prado.
4: Etelvina, acertei no milhar, joguei 1.073 e ganhei na milhar. É Rubens Rosa, paulistano, hoje em Porto Seguro. Felicidades na nova sintonia da Bandeirante. Bom dia a todos. Ganhei na milhar, 1.073.
0: É o 107.3, né? Tirando ponto, fica 1.073, mas é o 107.3. Estamos dando pulo agora em outro lugar, viu? Aqui para São Paulo e região metropolitana. Quinto sinal vai marcar às 6 horas.
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0: Vamos em frente com o Pulo do Gato nesta sexta-feira, 15 de maio de 2026, trazendo para você o que é notícia no Brasil e no mundo. Olha, será pago hoje o quarto lote do abono salarial PIS/PASEP 2026. Neste mês de maio, recebem os trabalhadores nascidos em maio e junho. Para consultar o dinheiro é só acessar o aplicativo Carteira de Trabalho Digital ou portal gov.br. O valor do abono salarial varia de R$ 136 a R$ 1.621, a depender da quantidade de meses trabalhados no ano base, ou seja, 2024. A investigação sobre o Banco Master avança com uma nova fase da operação e mais presos. Os detalhes com Pedro Teixeira.
1: Henrique Vorcaro foi preso durante nova fase da Operação Compliance Zero, que investiga as fraudes bilionárias do Banco Master. A PF aponta que o pai do banqueiro Daniel Vorcaro era um dos operadores financeiros da chamada A Turma. Ainda de acordo com a investigação, o grupo recebia R$ 400 mil por mês para fazer serviços ilícitos, como acessar dados sigilosos, monitorar alvos e intimidar adversários da família Vorcaro. O pai de Vorcaro também teria sido a pessoa indicada por Luiz Felipe Machado, o sicário, para ser acionado pela mãe logo após ser preso. Uma delegada da Polícia Federal também foi alvo da investigação. Valéria Pereira da Silva foi afastada por suspeita de vazar informações sigilosas de um sistema da PF para a família de Vorcaro.
0: Preso ontem, Henrique Vorcaro chegou a doar R$ 1 milhão ao Diretório Estadual do Partido Novo em Minas Gerais em 2022. Romeu Zema, atual pré-candidato a presidente, era o candidato à reeleição ao governo de Minas na época da doação. Flávio Bolsonaro diz que todo o dinheiro que pediu a Daniel Vorcaro foi repassado a um fundo aberto para financiar um filme sobre o ex-presidente e nega que os recursos seriam para bancar o irmão dele, Eduardo Bolsonaro, nos Estados Unidos. De Brasília, o repórter Caia Messina tem mais informações.
2: Uma parte dos recursos foi, segundo delegados, de fundos ligados ao dono do Master para a empresa Entre Investimentos e Participações. Essa companhia teria, então, direcionado valores para o fundo Raven Gate Development. A PF suspeita que Vorcaro era sócio oculto da Entre Investimentos e Participações e quer saber se há relação de Eduardo Bolsonaro com o fundo Raven Gate, sediado no Texas, onde o ex-deputado mora. O dinheiro, afirmam investigadores, poderia estar sendo usado para financiar despesas do ex-parlamentar no exterior. Eduardo foi procurado, mas não respondeu. A Entre Investimentos está sendo investigada pela Polícia Federal desde o ano passado, por ter recebido cerca de R$ 160 milhões de quatro fundos de Vorcaro. Os valores, diz a PF, vieram de fraudes do Banco Master e pelo menos 20% do total teriam sido destinados a empresas ligadas ao crime organizado, ao PCC.
0: Em entrevista ao portal Metrópolis, o senador afirmou que Michele Bolsonaro não será candidata no lugar dele e que, ao se reunir com o pai Jair, ouviu para seguir firme na pré-candidatura a presidente. O presidente Lula se posicionou pela primeira vez sobre os diálogos entre Flávio Bolsonaro e o banqueiro Daniel Vorcaro e disse que são casos de polícia.
3: Eu não vou comentar, um caso de polícia não é meu. Eu não sou policial, eu não sou procurador-geral. O caso dele é de polícia. Você precisa ter algum delegado aqui? Não tem. Então vá na primeira delegacia da Polícia Federal e pergunte como é que vai ser tratado o caso dele.
0: A Anvisa decide hoje se mantém a suspensão de

0: O presidente dos Estados Unidos, Donald Trump, afirma que o presidente da China, Xi Jinping, ofereceu ajuda para reabrir o Estreito de Hormuz e prometeu não fornecer equipamentos militares ao Irã durante a guerra. As declarações feitas após o encontro dos dois em Pequim não foram confirmadas pelo país chinês. O comunicado oficial da Casa Branca foi mais cauteloso, dizendo apenas que os dois líderes concordaram que o estreito, por onde passa um quinto do petróleo mundial, deve permanecer aberto. Durante o encontro, Xi Jinping alertou que Taiwan é a questão mais sensível da relação bilateral e que, se mal administrada, os dois países podem entrar em conflito. Depois da reunião, Trump avisou que não será muito mais paciente com o Irã e pressiona Teherã a fechar um acordo com o país. A inflação da Argentina desacelera em abril e marca 2,6%. No acumulado em 12 meses até abril, o indicador ficou em 32,4%, abaixo dos 32,6% registrados no mês anterior. Agora são 6 horas e 12 minutos.
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6: Olá, bom dia, uma ótima sexta-feira a todos. Começa agora mais uma edição do seu boletim informativo aqui na Rádio Bandeirantes Goiânia. Vamos aos destaques. Os estudantes com dívidas no FIES já podem renegociar os débitos atrasados por meio do programa Desenrola FIES. A iniciativa faz parte do novo Desenrola do governo federal e busca reduzir a inadimplência entre os beneficiários do Fundo de Financiamento Estudantil. Segundo o Ministério da Educação, mais de 1 milhão de estudantes com contratos firmados até 2017 podem ser beneficiados. As condições variam conforme o perfil do estudante e o tempo de atraso de parcelas. Quem está com débitos vencidos há mais de 90 dias, por exemplo, poderá quitar a dívida à vista com desconto total de encargos e redução de até 12% do valor principal. Outra opção é parcelar em até 150 vezes com descontos de juros e multas. E Goiânia recebe neste domingo, dia 17 de maio, mais uma edição do Encontro de Brechós, feira voltada à moda circular e ao consumo consciente. O evento será realizado no centro da capital.

0: total das 10 da manhã até 6 horas da tarde com entrada gratuita. Mais de 70 expositoras devem participar da feira, oferecendo cerca de 10 mil peças ao público. Bom, com a chegada do período mais frio, a feira terá foco em peças de inverno, como roupas de couro, tricô e lã. O evento também contará com praça de alimentação, espaço para crianças e área de convivência. O encontro de brechós acontece na Rua 15, próximo ao Sesc Centro, e busca incentivar a reutilização de roupas, reduzir impactos ambientais e ampliar o acesso da população à moda com preços mais acessíveis. Bom, e a gente fica por aqui. Continuem ligadinhos na Rádio Bandeirantes, fechada com você, fechada com a verdade. Até mais.
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8: Obrigada, Diogo. 6:22.
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8: Bandeirantes no FM 107.3. Tem muita gente já mandando mensagem e curtindo a Casa Nova. O Francisco de Osasco, também o Dirceu Doneda, do Jardim Colombo. O Evaldo Vasconcelos também gostou muito da Casa Nova, né, Evaldo? Tem mensagem gravada também.
9: Bom dia, Silvânia Alves. Aqui é o Birajara de Guarulhos. Já estou na Casa Nova também. Parabéns. Tamo junto.
10: É João Taxista, também já estou na 107.3, ótima rádio, ótimo som. Um abraço, bom dia para vocês todos aí.
8: Abraço a todos, muito obrigado. Vão chegando e contando para todo mundo, tá? Para a família, para os amigos, que agora Bandeirantes é no FM 107.3. 6:26, olha, após 15 anos, a justiça condena Gabriela Guerreiro em um processo civil pela morte de Vitor Gurman. O caso teve uma grande repercussão nacional, levou à criação de um movimento e a penas mais severas para crimes de trânsito no Brasil. A reportagem de Ana Paula Rodrigues.
11: 15 anos depois, a justiça condena Gabriela Guerreiro em um processo civil pela morte de Vitor Gurman. A decisão prevê apreensão de passaporte, suspensão de CNH e cancelamento de todos os cartões de crédito de Gabriela Guerreiro, devido ao não pagamento da indenização à família do jovem. Em outubro do ano passado, o valor devido era de mais de R$ 2.600.000. De acordo com a defesa da família do jovem, a ação foi movida após Gabriela não pagar a indenização e sustentar uma vida de luxo nas redes sociais. O administrador de empresas, Vitor Gurman, de 24 anos, foi atropelado e morto em junho de 2011, na Vila Madalena. No processo, o Ministério Público afirma que Gabriela dirigia acima de 90 km por hora em uma via com máxima de 30 km por hora e também estava embriagada. Ela foi julgada apenas em 2021 e condenada a 3 anos de detenção em regime aberto. A pena acabou substituída por prestação de serviços à comunidade e multa, na época, no valor de R$ 22.000. Gabriela Guerreiro ainda pode recorrer da decisão.
8: 6:28. Problemas aonde, Diogo Braga?
6: Avenida Cruzeiro do Sul, Silvânia, lá no sentido do Mercadão, chegando na rodovia Chico Xavier, tem uma ocorrência causando trânsito, e também na marginal Tietê, pista expressa, sentido Ayrton Senna, ali na altura da ponte da Vila Guilherme. Vamos agora olhar aquela ocorrência que a gente falou mais cedo, na região de Vila Maria, porque tá tudo parado ali, sentido Castelo Branco, na pista expressa da marginal Tietê, e o trânsito já chegando na altura do Parque Ecológico da Ayrton Senna. Então, você que está pegando a Ayrton Senna, também aí com reflexos um pouco na Dutra e em outros pontos aqui nas rodovias paralelas, né, da Ayrton Senna e da Marginal, procure outro caminho porque a situação está bem complicada lá.
8: Obrigada, Diogo. Agora são 6:29.
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8: Já de Ramos. Uma presença esperada aqui, principalmente às sextas-feiras. Todo mundo quer saber como é que fica o final de semana. Até ontem ela falou que ele ia ser meio xexelento em boa parte do país, né? Aqui já estou vendo que a temperatura não deve subir muito nessa sexta em São Paulo. Mas a Jade confirma ou não essa informação. Bom dia, Jade.
7: Bom dia a todos nossos ouvintes. Uma manhã bem chuvosa em São Paulo e em muitas áreas do país, principalmente no Paraná, Mato Grosso do Sul. O dia já começou com chuvas em muitas áreas e as temperaturas também continuaram baixas em a grande parte do sul e do sudeste. Isso por conta, né, de uma passagem da frente fria no oceano, combinada com um cavado meteorológico, e também tem a circulação marítima que deve reforçar essas instabilidades nos próximos dias. No norte e no nordeste do país também tem chuvas agora nesse momento em muitas áreas, principalmente na região mais na faixa mais no norte, né, no Pará, em áreas do Maranhão agora chove nesse momento. E tem alerta hoje para temporais em grande parte do sudeste, áreas também do centro-oeste, norte e nordeste do país com muita chuva. Principalmente no Paraná, no norte do Paraná, a condição é de temporais fortes para o dia de hoje, por conta dessa área de baixa pressão que vai dar origem a essa frente fria. No sul de São Paulo também com risco de temporais, já começa a chover agora nessa manhã e deve engrossar a chuva nas próximas horas, principalmente na região mais próxima do litoral. E na Grande São Paulo as temperaturas ficam agradáveis agora pela manhã, mínima de 16, máxima de 21 graus, tempo bastante fechado e também com chances de chuvas mais fracas ao longo do dia de hoje. E aí a condição é para esses temporais continuarem ao longo das próximas horas. Pelas imagens de satélite agora dá para ver onde estão já esses núcleos de instabilidade se formando em muitas áreas do estado de São Paulo e também do Paraná. Essa chuva pode vir forte já nessa sexta-feira, mas deve ser ainda mais intensa, principalmente no domingo. No sábado ainda tem bastante variação de nebulosidade, as chuvas acontecem de forma mais isolada para parte de São Paulo. No domingo a chuva ganha muita força e aí traz esses temporais fortes aqui para São Paulo, muitas áreas também do Rio de Janeiro, sul de Minas Gerais devem aí ter temporais fortes nesse final de semana. E a segunda-feira também começa ainda com instabilidades, porque já temos uma nova frente fria também reforçando esses temporais nos próximos dias, Silvânia.
8: Os reservatórios agradecem, né? As pessoas nem tanto, porque querem curtir aí o final de semana, vai ser difícil. E vem o combo, vem temperatura baixa também?
7: Sim, agora a condição é mais para esse tempo chuvoso, principalmente no sábado e no domingo. Domingo essa chuva ganha força e aí a temperatura não consegue subir. Na semana que vem, a temperatura máxima em São Paulo pode ficar próxima aí dos 18 graus. Então é a temperatura máxima muito baixa, né? Muito próxima aí até da mínima. Então fica uma condição de tempo muito fechado, não dá para a temperatura subir, e a semana que vem vai ser uma semana chuvosa e também de temperaturas bastante agradáveis aqui em São Paulo. Tempo ainda sem trégua por aqui para quem está na faixa leste e também na Grande São Paulo.
8: Obrigada, Jade. Bom dia para você, um ótimo final de semana.
7: Um beijo para todos os nossos ouvintes, ótimo final de semana para vocês, Silvana.
8: Beijão. 6:32.
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13: A sustentabilidade tem sido um foco crescente nos últimos torneios da Copa do Mundo. O estádio Al Bayt, na edição de 2022, destacou-se não só pelo design inspirado em tendas beduínas, mas também por sua inovação em sustentabilidade com certificação GSAS. Esse estádio contou com um eficiente sistema de transporte público e um teto retrátil que se adequava às condições climáticas.
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8: 6:33, 16 pessoas são presas por envolvimento em uma quadrilha de roubo e receptação de joias de ouro. 5 criminosos que agem no centro de São Paulo ainda estão foragidos. A Maria Eugênia Cotaiti tem mais informações.
15: Agentes da Polícia Civil foram às ruas nesta semana para prender ladrões e receptadores de correntinhas de ouro. Pessoas foram presas na região central, na Zona Leste e nas cidades de Francisco Morato, Carapicuíba e Santo André. Entre eles está o maior receptador da capital, apelidado de Mãozinha, e um dos principais ladrões da organização. O delegado da Polícia Civil que coordena a ação, o Dr. Ronaldo Kenny, esclarece o fluxo operacional dos criminosos.
16: Tudo começa por um criminoso chamado de escalador, né? É o famoso olheiro. Se ele dá uma codificação cifrada para outro integrante, que é chamado de puxador, que é o rapaz que de fato vai arrancar aquela correntinha de ouro do pescoço da vítima. Ele vai ter o auxílio de outro criminoso chamado de parede. Eles entregam a correntinha de ouro para um outro indivíduo. Esse rapaz se distancia do crime e se dirige depois, juntamente com os demais comparsas, para os locais onde que vai ser feita a receptação. Os criminosos, inclusive, tiram fotos dentro dos comércios dos receptadores. E depois, os receptadores, eles vão, derretem essas joias, esses metais preciosos, o ouro, e confeccionam novas joias, né?
15: Eles também ostentavam nas redes sociais o dinheiro que adquiriam com o crime.
16: Alguns dos criminosos, as próprias joias furtadas, roubadas, eles ostentavam nas redes sociais, faziam vídeos enaltecendo a prática criminosa. Eles tinham até um Instagram do grupo criminoso, denominado de Mão de Ouro, onde eles colocavam a prática criminosa, eles furtando, roubando, e depois eles colocavam tanto dinheiro, né, que estava sendo contabilizado pelo grupo, ou as próprias joias das vítimas ali expostas nas redes sociais.
15: Os policiais também cumpriram 35 mandados de busca e apreensão contra esse grupo que é investigado desde janeiro pela polícia.
8: 6:36. Bandeirantes para São Paulo, região metropolitana de Casanova, agora a FM 107.3, e os ouvintes comentam.
17: Bom dia, Silvânia. O Pedro deve estar de férias, né? Ronaldo Taxista, quero parabenizar também a Rádio Bandeirantes pela nova frequência. Já prestando serviço normal onde eu estou, Raposo Tavares, sentido São Paulo, após o cruzamento com o Rodonel, divisa entre Osasco, São Paulo e Cotia, já começa a se formar trânsito. Ótimo dia a todos.
18: Bom dia, Rádio Bandeirantes, 107.3, é esse agora, sempre com vocês. Informação aí, ó, Marginal Tietê, tudo parado, desde aqui do final da Ayrton Senna. Até onde, eu não sei. Um abraço.
19: Bom dia, mestre Silvânia Alves, Pedro Campos, ouvintes da Bandeirantes. Estamos ouvindo na nova frequência. Aqui é Jacó Filho, Santana, São Paulo. Gostaria de pedir um iado para minha filha, Sandra da Silva Jacó, que faz aniversário hoje. Então, obrigado a todos e bom programa e parabéns pela qualidade da transmissão.
8: Obrigada, parabéns aí à sua filha e obrigada à sua audiência também. Outro que está lá em Santana, viu, Jacó? É Adolfo Godoy, também acompanha daí no 107.3 FM. 6:38.
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2: Olá, muito bom dia para você que está acompanhando a programação da Rádio Bandeirantes Goiânia nessa sexta-feira, dia 15 de maio. Eu sou o Thiago Humberto e chego agora com informações importantes. 4 investigados pelo homicídio e ocultação do cadáver de uma mulher foram presos na manhã de ontem, após uma operação da Polícia Civil. A apuração revelou o planejamento bárbaro e a execução detalhada do crime em Goiânia. Durante a gravação da barbárie, um dos criminosos demonstra frieza absoluta ao coordenar o ato de violência extrema. A investigação detalhou que o crime foi motivado por uma suposta retaliação a grupos rivais. Em áudios divulgados pela corporação, um dos líderes ordena o ataque de forma pública e impiedosa, instruindo seus comparsas para que, caso a vítima tivesse ligação com a milícia, fosse executada. A Polícia Federal prendeu no aeroporto de Congonhas, em São Paulo, o empresário Carlos Augusto de Almeida Ramos, conhecido como Carlinhos Cachoeira. O mandado de prisão foi expedido pelo juiz Luciano Borges da Silva, da 8ª Vara Criminal do Tribunal de Justiça de Goiás. As informações preliminares são as de que o mandado de prisão expedido em desfavor de Cachoeira tem relação com um processo envolvendo os crimes de calúnia, injúria e difamação. A expedição da ordem aconteceu no dia 7 deste mês. Cachoeira é um empresário de Anápolis que ganhou fama nacional em 2004 com a deflagração do escândalo do Mensalão. Veio à tona também um vídeo em que Valdomiro Diniz, assessor do então ministro-chefe da Casa Civil, José Dirceu, solicitando o pagamento de propina para a campanha eleitoral do PT e do PSB no Rio de Janeiro. Para mais informações, acesse as nossas plataformas digitais e daqui a pouco, às 8h30, comigo, Thiago Humberto, tem o Manhã Bandeirantes. Eu espero você.
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2: 6:45. Crise humanitária em Gaza preocupa. Crianças estão perdendo a capacidade de falar. É o destaque do correspondente da Rádio Bandeirantes da Europa, Felipe Killing. Bom dia, Killing.
3: Bom dia, Sil. Tudo bem? Uma geração em silêncio. Na faixa de Gaza, crianças estão perdendo algo básico: a capacidade de falar. Segundo especialistas, cerca de 1.100.000 crianças precisam hoje de apoio psicológico. Em meio aos ataques de Israel, cresce o número de casos de mutismo infantil. Em alguns, a causa é física, como lesões na cabeça ou danos neurológicos provocados por explosões. Em outros casos, não há ferimento visível. O trauma, por si só, é suficiente para silenciar. Médicos no Hospital Hamadze, na cidade de Gaza, relatam um padrão que se repete. Crianças que falavam normalmente deixam de emitir qualquer som após episódios de violência. Especialistas descrevem esse fenômeno como uma resposta extrema do cérebro ao medo. Diante de um ambiente imprevisível e constante ameaça, o corpo entra em estado de paralisia, quando a única saída é se fechar completamente. A recuperação é lenta e depende de cuidados contínuos cada vez mais escassos em Gaza. Em um território onde não há sensação de segurança, até o menor sinal de calma pode ser o começo de um retorno. Para essas crianças, cada palavra recuperada é, antes de tudo, um sinal de sobrevivência. Eu volto com vocês.
2: Obrigada, Killing. 6:47, criminosos lançam uma dinamite contra policiais durante confronto em La Paz, capital da Bolívia, em uma marcha que pede a renúncia do presidente Rodrigo Paz. A polícia respondeu com bombas de gás lacrimogêneo e não há informações sobre feridos. Os confrontos ocorrem em meio à pior crise econômica boliviana em 40 anos, com uma inflação de 14%, escassez de dólares e falta de combustíveis. 6:47.
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2: 6h50.
11: Pulo do Gato, tratando da questão da relação dos pais, dos filhos e o uso do aparelho celular. A Catarina Fugolin tem participado conosco aqui do programa. Ela é líder de políticas públicas do Movimento Desconecta, trazendo informações e orientações sobre esse tema. Bom dia mais uma vez, tudo bem, Catarina?
12: Tudo bem, e você?
11: Hoje nós vamos falar sobre aquele filho que diz o seguinte: o celular é meu, você me deu o celular, não tem nada que bisbilhotar aqui no meu celular. O pai pode entrar nas redes sociais do filho, pedir o celular do filho para ver o que ele está acessando?
12: Pode e deve, né? Isso é um dever de cuidado, é um ato de amor para o seu filho. Então, essa história de que essa aqui é a minha privacidade, ninguém invade, não sei o que, é falácia, gente. Não caiam nessa. Os adolescentes adoram ludibriar o adulto. A gente precisa também estar seguro nesse papel de pais e de exercer esse poder parental, que é, inclusive, nosso dever, né? Então, o celular, ele... A gente pode dividir assim: todo mundo sabe o que o teu filho está fazendo no celular, né? Todas as big tech sabem, tá todo mundo monitorando ali todo o comportamento dele. A única pessoa que não sabe é a mãe e o pai, que estão preocupados com a privacidade do filho ali no celular, né? Se seu filho é maior, né, já tem os seus 16, 17 anos, tem uma namorada, um namorado, faz um combinado: olha, eu me comprometo que eu não vou ver a tua conversa com seu namorado, vou respeitar a sua intimidade, né, mas eu vou olhar sim o seu celular, vou olhar os seus grupos, vou olhar o que você segue, né, nas redes sociais, o palavreado que você usa em grupo, o tipo de piada que você faz. É obrigatório os pais terem senha do celular dos filhos. Tá cheio de caso de polícia que chega na casa porque descobre que um filho é vítima ou é criminoso e pede a senha do celular para os pais, e os pais não sabem a senha. Então, assim, é dever de cuidado, é um ato de amor e um ato de carinho a gente monitorar o que os filhos fazem dentro do celular.
11: Tá aí, mais uma orientação pra você, hein, a respeito dessa discussão. Deve estar no carro aí, com teu filho, com a tua filha, todo mundo se olhando, né? E a partir dessas discussões que a gente promove aqui no rádio, os comportamentos vão se acertando, vão se ajeitando e as famílias vão modulando, principalmente o uso, o tempo de uso do celular em redes sociais e jogos pelos jovens e também pelas crianças. Catarina, te espero na próxima aqui pra gente conversar mais sobre esse assunto.
12: Com maior prazer, até.
11: Valeu.
2: 6h53, essa também é para os jovens, entre 14 e 24 anos. 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
4: 6:56, um acidente grave aconteceu nesse início de manhã na Brasilândia, na Avenida Deputado Cantídio Sampaio, altura do 4036. Pelo local, ônibus e van escolar se chocaram. O motor de um veículo estourou, vazou óleo na pista e, devido ao óleo na pista, houve um acidente de trânsito envolvendo então esse ônibus e essa van escolar. Felizmente não há feridos, mas o trânsito está muito complicado na região. 6:56, operação contra golpes no Pix em diversos estados do país. David Cardoso.
5: Mais de 103 milhões de reais são bloqueados durante uma operação da Polícia Civil da Bahia contra um grupo suspeito de aplicar golpes eletrônicos e lavagem de dinheiro. A Operação Pix Seguro cumpriu 11 mandados de busca e apreensão em cidades da Bahia, Ceará, Goiás, Pernambuco e São Paulo. Segundo as investigações, os criminosos enviavam mensagens falsas sobre bloqueio de contas bancárias para roubar dados das vítimas e fazer transferências via Pix. Em Eunápolis, no extremo sul da Bahia, 7 mandados foram cumpridos. Celulares, computadores e outros equipamentos foram apreendidos.
4: 6:58, um alô para Silvia, ela é esposa do senhor Romeu. Está fazendo aniversário hoje, então recebe os nossos cumprimentos e o nosso miado. Também 27 anos de casamento do João Lúcio e da Cristina Aparecida. E tem várias mensagens chegando dos ouvintes falando sobre a nova frequência da Bandeirantes, 107.3. O Gerson está acompanhando de Caçapava, também, o Reginaldo Matheus do Capão Redondo na escuta no 107.3. O José Roberto Carreteiro já salvou a Band na memória, 107.3. Tem mais mensagens gravadas também.
6: Bom dia, Silvana.
4: Bom dia.
6: Bom dia, Rádio Bandeirantes. Aqui é o Adonis de Diadema, passando para desejar um ótimo dia, uma ótima sexta-feira para todos nós. E como diz o nosso amigo ouvinte, não adianta mudar não, que a gente vai atrás. Nova sintonia, transmissão mais limpa, com qualidade. E é isso aí, é o perfil da Rádio Bandeirantes, sempre inovando e buscando o melhor para todos nós. Abraço.
7: Bom dia, Silvana, bom dia, Bandeirantes, a todos os ouvintes. É, eu chego no serviço aqui na Volkswagen, direto para um carro, né? E ligo no 90.9. Falei, ué, tá com muita chiadeira. Aí lembrei, não, mudou a frequência. Coloquei, já mudei a do carro, já mudei a do celular. Agora é só curtir. Um abraço aí, parabéns.
8: Bom dia, Rádio Bandeirantes. Bom dia, Silvânia Alves, todos que estão aí fazendo esse rádio bem bacana aí. Adriano Pereira também, entrou um colega ali agora há pouco. E caminhoneiro também por aqui. Acabamos de chegar aqui no trabalho, na cidade de Poá, saí de Itaquera. Na outra dial eu tinha muitas percas aí, a região é bastante montanhosa, né? O caminho de Itaquera para Poá. E hoje veio tranquilo aqui, qualidade de áudio, transmissão bem bacana mesmo para essa região leste aqui.
4: Obrigada, bem-vindo a todos no FM 107.3, nova casa da Bandeirantes. Ponto final no Pulo do Gato, que volta amanhã às 5 da manhã. Na sequência, eu fico com o Nelson Gomes na primeira hora. Ana Paula, Rodrigues está de férias. Até já, gente. Fiquem com Deus.
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9: Hora Oficial do Brasil, 7 horas.
4: Sexta-feira, 15 de maio de 2026.
9: Em meio à repercussão de áudio vazado, aliados de Flávio Bolsonaro pregam cautela e adversários políticos fazem as críticas.
4: Anvisa julga hoje o recurso da EP contra a suspensão da venda de produtos por contaminação.
9: Correios são autorizados a expandir a atuação de logística e para áreas de crédito e seguros.
4: O Supremo considera válida a lei que institui igualdade salarial entre homens e mulheres.
9: Estados Unidos avançam em acordos comerciais com a China após encontros entre Donald Trump e Xi Jinping.
4: Flamengo perde para o Vitória, eliminado da Copa do Brasil. Corinthians e Grêmio avançam para as oitavas de final.
9: Às vésperas de convocação para a Copa, Carlo Ancelotti tem contrato com a seleção renovado.
2: Tempo.
10: A sexta-feira será marcada pelo retorno das chuvas em São Paulo. Na capital paulista, a mínima alcança os 16 graus. E à tarde, a máxima fica próxima dos 25 graus. E tem chance de chuvas moderadas ao longo do dia. Em Brasília, o tempo segue firme e seco, e as máximas variam entre 26 e 28 graus. Já em Porto Alegre, o dia começa com sensação de frio e possibilidade de nevoeiros nas primeiras horas da manhã. À tarde, o sol aparece entre algumas nuvens e as máximas ficam próximas dos 22 graus.
4: Bandeirantes, 7 horas e 2 minutos.
9: Flávio Bolsonaro diz que todo o dinheiro que pediu a Daniel Vorcaro foi repassado a um fundo aberto para financiar um filme sobre o ex-presidente.
4: E nega que os recursos seriam para bancar o irmão dele, Eduardo Bolsonaro, nos Estados Unidos.
9: Essa relação é investigada pela Polícia Federal, que tenta descobrir o destino dos pagamentos.
4: Uma entrevista à Globo News, o pré-candidato do PL à presidência foi questionado sobre ter mentido ao negar que o dono do Master era patrocinador do filme.
9: O senador declarou ter agido dessa forma porque o contrato tem uma cláusula de confidencialidade que o impede de confirmar a informação.
4: Flávio Bolsonaro negou ainda que tenha mantido outros contatos anteriores com Daniel Vorcaro.
9: O parlamentar também não confirmou valores, nem apresentou o contrato ligado ao banqueiro.
4: Já em entrevista ao portal Metrópolis, o senador disse que Michele Bolsonaro não será candidata no lugar dele.
9: E ressaltou que, ao se reunir com o pai, Jair Bolsonaro, ouviu para seguir firme e ir para cima contando toda a verdade.
4: Os aliados do pré-candidato têm empregado cautela neste momento de contenção de danos enquanto traçam um cenário político e planejam uma reação.
9: Vamos a Brasília, Caian Messina.
11: Investigadores estão concentrados em tentar descobrir o caminho do dinheiro que Daniel Vorcaro teria transferido para a produção do filme Dark Horse sobre a vida de Jair Bolsonaro. É uma maneira de tentar esclarecer o alcance das relações políticas que o banqueiro dizia ter. A PF já identificou o seguinte: o cronograma previa repasses de 24 milhões de dólares ao filme, divididos em 12 parcelas de 1 milhão e 600 mil e duas de 2 milhões de reais. Pouco mais da metade do total foi paga entre fevereiro e maio de 2025, o equivalente a 61 milhões de reais. Uma parte dos recursos foi, segundo delegados, de fundos ligados ao dono do Master para a empresa Entre Investimentos e Participações. Essa companhia teria, então, direcionado valores para o fundo Raven Gate Development. A PF suspeita que Vorcaro era sócio oculto da Entre Investimentos e Participações e quer saber se há relação de Eduardo Bolsonaro com o fundo Raven Gate, sediado no Texas, onde o ex-deputado mora. O dinheiro, afirmam investigadores, poderia estar sendo usado para financiar despesas do ex-parlamentar no exterior. Eduardo foi procurado, mas não respondeu. A Entre Investimentos está sendo investigada pela Polícia Federal desde o ano passado, por ter recebido cerca de 160 milhões de reais de quatro fundos de Vorcaro. Os valores, diz a PF, vieram de fraudes do Banco Master e pelo menos 20% do total teriam sido destinados a empresas ligadas ao crime organizado, ao PCC. Outro ponto que chamou a atenção é a possível contradição sobre o contrato e o financiamento do filme a respeito da vida de Jair Bolsonaro. Uma gravação revelou que o senador Flávio Bolsonaro pediu dinheiro ao banqueiro Daniel Vorcaro para financiar o filme. Depois do áudio em que cobra Vorcaro sobre os repasses ser divulgado, Flávio Bolsonaro afirmou que pediu dinheiro porque tinha um contrato com o dono do Master. A produtora do filme, a americana Go Up Entertainment, negou ter recebido recursos de Daniel Vorcaro, do Master ou de qualquer empresa ligada a ele. Assim como o produtor executivo do filme, o ex-secretário de Cultura de Jair Bolsonaro, Mário Frias. Segundo ele, ainda que tivesse recebido recursos do banqueiro, não haveria problema algum. Trata-se de relação estritamente privada entre adultos capazes, sem um único real de dinheiro público envolvido. Depois de negar ter recebido recursos do banqueiro, o produtor executivo do filme, Mário Frias, afirmou que quando ressaltou que não havia dinheiro de Vorcaro no filme, o que queria dizer, na verdade, é que o dono do Master não era signatário de relacionamento jurídico, assim como o banco nunca figurou como empresa investidora. Frias declarou também que Flávio e Eduardo Bolsonaro não têm sociedade no filme e na produtora, e que todos os recursos captados foram usados na produção do filme. Mário Frias é também deputado federal. O Supremo tenta há mais de um mês intimá-lo para prestar informações sobre possíveis irregularidades no repasse de emendas parlamentares para ONGs ligadas ao filme Dark Horse. A suspeita levantada por governistas é que ele teria destinado 2 milhões de reais em recursos públicos para a obra. A Câmara respondeu ao STF que analisou as emendas e não encontrou problemas.
4: Bandeirantes, 7 horas e 7 minutos.
9: O vazamento do áudio enviado por Flávio Bolsonaro ao dono do Banco Master continua repercutindo no cenário político.
4: Ontem, o presidente Lula afirmou que a gravação que liga o pré-candidato à presidência pelo PL ao banqueiro Daniel Vorcaro deve ser tratado pela polícia.
9: A fala aconteceu durante um evento da Petrobras em Salvador.
4: Para Lula, cabe à PF investigar quais são as relações entre o dono do Master e o pré-candidato do PL à presidência.
12: Eu não vou comentar o caso de polícia, não é meu? Eu não sou policial, eu não sou procurador-geral. O caso dele é de polícia. Você precisa ter algum delegado aqui? Não tem. Então vá na primeira delegacia da Polícia Federal e pergunte como é que vai ser tratado o caso dele.
9: Pré-candidato à presidência pelo Democracia Cristã, Aldo Rebelo afirma que o caso Master deixou minas armadas e espalhadas por diversos campos políticos.
4: E agora foi a vez da oposição pisar em um desses artefatos com a divulgação das trocas de mensagens entre Flávio Bolsonaro e Daniel Vorcaro.
9: Em entrevista a Bandeirantes e a Band News TV, o ex-ministro dimensionou os impactos que o episódio poderá ter sobre o senador do PL.
4: Para isso, Aldo Rebelo usou como exemplo casos de corrupção do passado.
13: Vai ser uma candidatura nivelada na questão do escândalo. Nesse quesito escândalo vai haver um nivelamento, porque não vai desaparecer do debate político o Mensalão, o Petrolão e todas as acusações ao atual presidente e já também pré-candidato à reeleição, que é o presidente Lula.
9: Romeu Zema não teve agenda ontem, mas já tinha classificado como imperdoável a conversa entre o senador do PL e Daniel Vorcaro.
4: Em resposta, o pré-candidato se tornou alvo dos irmãos de Flávio, Carlos e Eduardo Bolsonaro.
9: Os dois destacaram nas redes sociais uma doação feita pelo pai de Vorcaro, Henrique Vorcaro, ao Partido Novo na eleição de 2022. Zema não comentou.
4: Para o pré-candidato do PSD, Ronaldo Caiado, Flávio Bolsonaro deve responder aos questionamentos, mas afirma que a centro-direita não deve se dividir neste momento.
9: O caso também foi tema das campanhas estaduais. Ontem, dois pré-candidatos ao governo de São Paulo falaram sobre o assunto.
4: Pré-candidato do PT ao Palácio dos Bandeirantes, o ex-ministro Fernando Haddad, ironizou.
14: Teve uma pessoa batalhando para chegar no final do mês para pagar suas contas. O cara pede 134 milhões. Se juntar toda a produção cinematográfica do Brasil de acho que uns 5 anos, não dá 134 milhões.
9: Já o pré-candidato à reeleição em São Paulo, Tarcísio de Freitas, do Republicanos, disse que o áudio de Flávio Bolsonaro preocupa, mas defendeu o aliado.
15: Flávio imediatamente procurou dar todos os esclarecimentos, entrou em campo, falou do que se tratava, e eu acho que ele precisa continuar dando esclarecimentos à medida que as perguntas forem aparecendo.
4: Bandeirantes, 7 horas e 10 minutos.
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16: A cláusula de confiabilidade de um contrato não deve estar acima do interesse público, ainda mais quando se trata de um candidato à presidência da República. Essa é uma das questões que estão aí, tornando mais sufocante o ambiente que envolve Flávio Bolsonaro desde a divulgação do vídeo em que ele pede o dinheiro a Vorcaro para a produção do filme sobre o pai. Flávio vai ser cobrado cada vez mais intensamente sobre isso. E a cobrança não para aí, entre tantas dúvidas e evidências, como sobre as relações com Vorcaro. Aquelas expressões gravadas, como "meu irmão, estamos sempre juntos", não convivem com a alegação de que não havia relação nenhuma entre os dois. Assim como não funciona dizer, como ele disse na entrevista à Globo News, que a tal cláusula de confiabilidade exige silêncio sobre o que o país, na verdade, precisa saber. É tudo muito pesado e tudo deve ser respondido de modo convincente, investigado, comprovado, com rigor, como já começou a se buscar o rastro do dinheiro. Não tem outro caminho, como mostra esse momento de escalada de um desgaste que já vai acelerado.
9: Bandeirantes 7 e 11.
4: O ex-governador do Rio de Janeiro, Cláudio Castro, é alvo de uma operação da Polícia Federal na manhã de hoje.
9: Viaturas da Polícia Federal estiveram no condomínio em que Castro mora, na Barra da Tijuca, na zona oeste da cidade.
4: O ex-governador renunciou ao cargo um dia antes de ser julgado pelo Tribunal Superior Eleitoral por abuso de poder econômico e político nas eleições de 2022.
9: Daqui a pouco, mais informações sobre a operação contra Cláudio Castro, ainda nesta edição do Jornal Primeira Hora.
4: Bandeirantes, 7 horas e 2 minutos.
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1: Bandeirantes, 7 horas e 17 minutos.
2: Pois vamos à capital federal da Bandeirantes Brasília. O repórter Felipe Campbell traz agora informações sobre o julgamento do recurso da IP pela Anvisa. Felipe, muito bom dia.
1: Bom dia.
3: Bom dia, Nelson. Bom dia, Silvânia. A Anvisa marcou para esta sexta-feira o julgamento do recurso apresentado pela química Amparo, fabricante da marca IP, contra a decisão que suspendeu a fabricação e determinou o recolhimento de lotes de produtos da empresa. A análise será feita em reunião extraordinária da diretoria colegiada da agência reguladora. A decisão ocorre após uma inspeção conjunta realizada pela Anvisa, pelo Centro de Vigilância Sanitária do Estado de São Paulo e pela Vigilância Sanitária Municipal de Amparo, que identificou 76 irregularidades e mais de 100 lotes de produtos considerados comprometidos. Segundo a agência, a empresa informou que vai apresentar um novo plano de ações corretivas e investimentos. Enquanto isso, permanece a orientação para que consumidores não utilizem os produtos listados na resolução publicada pela Anvisa e procurem o serviço de atendimento da fabricante em caso de dúvidas. A Anvisa informou ainda que as apurações começaram após denúncias registradas pela empresa Unilever em outubro de 2025 e março deste ano por meio do sistema Fala BR, canal oficial de ouvidoria do governo federal. De acordo com a agência, as denúncias passaram por análise técnica e foram acompanhadas de ações de fiscalização que já estavam programadas para abril deste ano em parceria com os órgãos de vigilância sanitária estadual e municipal de São Paulo. Volto com vocês.
2: Obrigado, Felipe Campeu, Bandeirante 719.
4: 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A crise gerada pelo aumento no preço do petróleo atinge diversos setores da economia e, entre eles, o turismo. Várias companhias aéreas estão cancelando voos para economizar querosene de aviação, que teve uma alta de 55% no preço. Isso leva, claro, no aumento no preço das passagens, o que pode adiar os planos de viajar para muita gente. Mas a Renata Flores está aqui conosco mais um dia para trazer alternativas que podem ajudar a manter os planos de viagem. Renata, bom dia para você.
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4: Eu já anotei aqui, viu, Renata Flores, todas as dicas para a gente conseguir continuar viajando mesmo com a alta no preço das passagens. Esse foi o assunto de hoje aqui no É da Sua Conta. Na segunda-feira, a Renata volta sempre com ótimas dicas. Um abraço, bom fim de semana para você.
5: Um abraço, ótimo final de semana.
4: 7h22.
2: O Ministério das Comunicações autoriza os Correios a oferecerem novos serviços.
1: A liberação está em uma portaria publicada ontem.
2: O documento atualiza e consolida as regras para atuação dos Correios em áreas como logística integrada, serviços digitais, serviços financeiros e telefonia celular.
1: A medida moderniza normativos antigos, acompanha o avanço da transformação digital e amplia a segurança jurídica para contratos firmados pela estatal.
2: O novo texto regulamenta e atualiza as regras para atividades já autorizadas para os Correios.
1: Entre eles estão gestão de galpões logísticos, comércio eletrônico, comercialização de seguros e serviços financeiros, além da oferta de telefonia móvel por meio de rede virtual.
2: A nova portaria detalha de forma mais clara as atividades de logística integrada que podem ser executadas pela empresa, incluindo armazenagem, controle de estoques e operação de centros de distribuição.
1: A medida integra o processo de modernização do arcabouço legal postal, conduzido pelo Grupo de Trabalho Postal e de reestruturação da empresa.
2: Segundo o Ministério das Comunicações, a expectativa é de que a nova regulamentação traga mais eficiência administrativa, reduza entraves burocráticos e acelere a execução de contratos públicos em áreas estratégicas.
1: Bandeirantes, 7:23.
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1: Inflação esperada em alta. A alta das expectativas de inflação voltou a acender o sinal de alerta na economia brasileira. Segundo o boletim Focus, divulgado pelo Banco Central, a previsão do mercado financeiro para o IPCA desse ano já supera o teto da meta, de 4,5%. A principal causa é o aumento no preço do petróleo, provocado pela guerra entre Estados Unidos e Irã. Quando as expectativas de inflação sobem, o efeito aparece na política monetária, isto porque o Banco Central usa a taxa de juros para conter a pressão sobre os preços. Com isso, cresce a chance de juros mais elevados e por mais tempo. Na prática, o crédito continua caro, o que diminui a demanda e o ritmo de crescimento. É isso, um abraço e até a próxima.
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11: A Polícia Federal acabou de divulgar a nota relacionada à operação contra o ex-governador do Rio de Janeiro, Cláudio Castro.
10: A operação Sem Refino, realizada hoje, tem o objetivo de apurar a atuação de conglomerado econômico do ramo de combustíveis suspeito de utilizar estrutura societária e financeira para ocultação de patrimônio e evasão de recursos ao exterior.
11: As investigações apuram possíveis fraudes fiscais, ocultação patrimonial e inconsistências relacionadas à operação de refinaria vinculada ao grupo.
10: Na ação foram cumpridos 17 mandados de busca e apreensão e 7 medidas de afastamento de função pública nos estados do Rio de Janeiro, São Paulo e Distrito Federal, por determinação do Supremo Tribunal Federal.
11: Também foi determinada a inclusão de investigado na difusão vermelha da Interpol.
10: A justiça ainda determinou o bloqueio de aproximadamente 52 bilhões de reais em ativos financeiros e a suspensão das atividades econômicas das empresas investigadas.
11: A investigação integra as apurações conduzidas pela Polícia Federal no âmbito da DPF 635, conhecida como a DPF das Favelas, relacionada à atuação de organizações criminosas e suas conexões com agentes públicos no estado do Rio de Janeiro.
10: Em nota, a defesa do ex-governador do Rio, Cláudio Castro, acompanha o cumprimento de um mandado de busca e apreensão na residência dele, na Barra da Tijuca, na zona sudoeste do Rio.
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11: Hora oficial do Brasil, 7:30. 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

0: Ferreira.
1: Muito bom dia, Goiânia, bom dia, Brasil, bom dia, mundo, bom dia, galáxias. Eu sou José Ferreira, jornalista brasileiro como você, que paga a mais absurda, injusta e mal aplicada carga de impostos do planeta. Eu e minha equipe não temos rabo preso com ninguém e falamos as verdades que você, ouvinte, gostaria de falar e saber. E hoje é sexta-feira, Dia Internacional da Birita, nada me torna, nada me irrita, nem sequer a minha, meu grande agastamento. Aqui para Jaqueline e o doutor Edemundo, que estão aí tocando tricas e putricas. E também para a Natália Mansur dos Reis, que é aquela beleza estonteante, não é verdade? Ontem, a minha sobrinha de Salvador, eu estive lá no cartório Taveira, que aliás é um cartório espetaculoso, que sempre nos tratou muito bem. Mas vem aí, para quem não sabe, depois eu conto, vem um cartório diferente para Goiânia, olha aí. Vem um cartório diferente. Eu vou depois... Com o tempo eu vou contando. Aí a minha sobrinha que estava lá de Salvador, aí desce a doutora Natália Mansur, que lá tem uma escada, né? Com aquela elegância dela, assim, ó. Ela falou, meu, a mulher parece... Estava desfilando numa passarela, que é a cor mais linda, né? Faltou ali a musiquinha. Olha que coisa mais linda, mais cheia de graça.
2: Mas
1: dela,
2: é capaz que no seu cérebro a música...
1: No meu cérebro a música tocou, assim, ela estava estonteante, mas é assim que forma. Olha, hoje é sexta-feira, Dia Internacional da Birita, nada me torra, nada me irrita, nem o fato dos meus amigos serem totalmente incompetentes. O doutor Edemundo, que já ocupou tudo que é cargo, tem livros escritos, entende como de crime organizado como ninguém, nem a Jaqueline, que é do Tribunal de Contas do Estado, não é? Não é?
2: Sim.
1: Tribunal de Contas, nem a doutora Natália Mansur, que tem todo cargo, isso aqui, é cartorário. Ninguém participou do butim do Banco Master. Pois Jaqueline, não tem um amigo competente em Goiânia.
2: Eu também me senti assim.
1: Porcaria, não é?
2: Me senti assim.
1: As coisas...
2: Só eu não peguei, ninguém.
1: Aqui o Andrezinho que podia entrar lá, Mel, não sei quem. Os donos da rádio aqui, ó. É tudo um pessoal que não tem competência. Porque quando você percebe, todo mundo tem. Ah, brother, tal. Você viu lá o Flávio, né? Brother disso, brother aquilo. E tem outros brothers por aí.
2: Irmãozinho.
1: Bom, o que dizem lá em Brasília, depois o doutor Edemundo sabe, ali a junção, como o doutor Edemundo disse logo lá atrás no início, onde ninguém falava nisso, ele disse, isso tem ramificações com crime organizado. Agora eles não só sabem que tem uma ramificação com crime organizado, com quadrilhas de todos os naipes e com as milícias. Então, o banco, ele entrou em todas as camadas, lavar dinheiro para mais de 1,5 metro, e a coisa está ficando feia. Agora, eu quero saber o seguinte, isso desviou o foco. E os menininhos lá do STF vão passar impunes? Eu não sei. Mas passa a palavra aqui para o doutor Edemundo para fazer o pitaco da sexta-feira.
3: Bom dia, ouvintes, nossos caríssimos ouvintes. Roseval Ferreira, nosso âncora, as minhas companheiras de bancada hoje, cada uma mais bonita do que a outra, tem que... Viu, Roseval? Estou em dúvida, quem que está mais
1: não,
3: bela?
1: Aqui, não, eu não falo. Jaqueline não fala mais nada aqui. Você sabe que é o negócio, você vai mexer com a máfia calabresa? Vai mexer, você está com o PCC, vai mexer.
2: A minha é calabresa mesmo, né?
1: E a dela é calabresa legítima, tá? Então, assim, eu não sou tão assim... valente quanto você, eu fico quieto. Com a Mava Calabresa no mesmo.
2: Minha é mussarela e calabresa.
3: Mas duas coisas. Primeiro é que está constatado, comprovado essa vinculação dessas organizações criminosas com as facções. Porque vamos colocar que organização criminosa é o gênero maior de vários segmentos, né? Então, isso ficou comprovado. E, Roseval, que coisa, está se revelando também um lado desse escândalo, que é o lado da violência, do comprometimento com o crime mesmo, violento. O grupo que era chamado a turma, que controlava as ações de ameaça, de constrangimento e talvez até de mortes que podem surgir. Né? Esse grupo era comandado pelo sicário. O sicário foi aquele que suicidou, né, lá na Polícia Federal, né? E o pai do próprio Vocaro, o senhor chama Henrique, era que coordenava o grupo dos meninos. Então, esses meninos, inclusive, tinham agentes públicos da Polícia Federal, de milícias, de órgãos das forças coercitivas do próprio Estado. Então, você vê que coisa, né? Esse Vocaro, ele atuava em várias frentes de suborno, de captura de agentes públicos, de manipulação de pessoas e de poder. Então, o crime organizado, ele muda, ele transfere, ele migra das áreas periféricas das grandes cidades, dos porões dos presídios brasileiros, para a Praça dos Três Poderes, para a Vieira Souto, para a Faria Lima, para os grandes centros urbanos do país e o mercado financeiro. Esse é um ponto. Outro ponto é que o crime organizado não tem ideologia. Quando Marcola disse que ele não se preocupava com quem iria ser eleito, porque ele comprava. Essa é a mentalidade

0: ele fez a Paixão de Cristo, ele se converteu ao cristianismo, ele fez o papel de Lucas no filme de Paulo. Ele é um cineasta excepcional. E tá aí, seria o protagonista desse filme, que agora está envolvido aí com esse escândalo do Márcio, até mesmo por causa do montante, né, de bilhões, só se fala em bilhões, né, envolvendo dinheiros de captura de autoridades e de gente que tem influência com poder, com os poderes estabelecidos na República.
1: Jim Caviezel,
0: é isso mesmo. Eu sou fã dele. Ele tem uma capacidade de
2: incorporar o caráter, né? Assim, o caráter filme, muito. É um grande ator.
0: Ele é um ator excepcional.
2: Que aliás, esses atores.
0: Eu vi um testemunho dele que é espetacular. Que quando ele faz a Paixão de Cristo, ele se converte verdadeiramente. Porque ele diz que praticamente ele morreu ali. Ele teve sequelas terríveis, ele se preparou. Ele estudou aramaico para fazer aquele filme. Então ele se entregou totalmente, né, naquele filme. Eu não sabia que ele era o personagem que vai interpretar aí. Então muita coisa, viu, Roosevelt, que a gente tem falado, quase que de uma forma profética, está se revelando aí. Eu chamo a atenção desse grupo mais violento, né, que é a turma, os meninos e tal, que faziam um serviço sujo, né? E essa falta de ideologia, o pragmatismo hoje do crime organizado. É pragmático. Eu não quero saber se é direita, se é centrão, se é esquerda. Eu quero estar no centro do poder. E outra coisa, para completar essa primeira parte da nossa participação aqui, que é um verdadeiro poder paralelo. Estava se constituindo no Brasil um verdadeiro poder paralelo. A gente chama de duopólio. São dois controles de poder que caminham dentro do próprio Estado. Isso é uma excrescência quando você define Estado, porque Estado é aquele que tem o detentor do monopólio da violência legítima. É um monopólio, não é um duopólio. Nós estamos vendo um duopólio. Quer dizer, o Estado legal e o Estado bandido é amalgamado ali com os interesses espúrios em prejuízo à sociedade brasileira. 41% da população brasileira, 41% da população brasileira vive hoje sob domínio das organizações criminosas.
2: Você vê, já era 25%, agora é 41%. Eu deixei o doutor Edmundo pegar quase o primeiro bloco inteiro, né? Em deferência aos estudos que ele faz. É uma das grandes sumidades, né, nessa área, alertando, escrevendo livro, dizendo: olha, meninos, está acontecendo isso e tal. Então, hoje, o que acontece? Nós estamos numa situação que esteve, vários países tiveram, né? E a gente sabe com mais assim, certeza, porque é um país que todo mundo acompanha, os Estados Unidos, a máfia estava assim. A máfia estava dominando senadores, dominando deputados.
0: A Itália, né?
2: A Itália estava assim. E eles foram gradativamente tornando aquilo um pouco mais digerível, porque não vai acabar, o crime não acaba. Isso é bobagem, porque sempre vão existir criminosos. Mas no padrão que está no Brasil, já tornou-se insuportável, porque você não sabe quem é quem, quem manda em quem. De repente os caras mandam no presidente da República, eu não estou dizendo que está mandando não, mas de repente manda. De repente manda no Supremo Tribunal Federal. Será que já não está acontecendo? Né? Aí entra nos comandos das polícias, o que tem sido demitido de policial sério, né? Porque se rende ao crime organizado, que é dinheiro demais. Tudo que é dinheiro demais, o dinheiro corrompe, né? E não devia ser assim. Então, por isso que eu permiti que o doutor Edmundo se estendesse em todo o primeiro bloco. Mas hoje é sexta-feira, Dia Internacional do Birita, nada me torra, nada me irrita. Agora eu quero saber que a doutora Natália Mansur, será bem informada. A senhora sabia que a Angélica se divorciou?
3: Não.
2: Você sabia?
3: Não, qual a Angélica?
0: Quem que é a Angélica?
2: Angélica não é a mulher do Hulk?
3: É.
2: Alguém sabia?
3: Não,
2: por quê? Porque aqui está dizendo o terrível motivo do divórcio de Angélica. E a Angélica nem falou para mim que divorciou.
3: Não.
2: Nem para você, nem para a doutora. Que Angélica.
3: Não passou por mim.
2: Que vergonha você falar isso. É manchete aqui. Eu estou envergonhado dela não ter avisado aqui a Rádio Bandeirantes.

0: os nossos debatedores. Mas vamos para o intervalo comercial, voltamos já já.
1: 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Hora oficial do Brasil, 7:45. 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Destaque do repórter Vitor Gomes. Vitor, bom dia.
2: Bom dia, Nelson, Silvânia e a todos os nossos ouvintes. Por unanimidade, o plenário do Supremo Tribunal Federal validou trechos da lei que institui igualdade salarial entre homens e mulheres que exerçam a mesma função. A decisão foi tomada na sessão desta quinta-feira, no julgamento de três ações sobre o tema. A lei de 2023 alterou a CLT e obriga empresas com mais de 100 empregados a divulgar salários e critérios remuneratórios em relatórios de transparência a serem enviados ao Ministério do Trabalho sob pena de multa. Uma vez constatada a desigualdade salarial, elas devem elaborar um plano de ação para mitigá-la com metas e prazos. O placar unânime de 10 votos a 0 foi formado a partir do voto do relator, o ministro Alexandre de Moraes. Para o Supremo, a norma efetiva comandos constitucionais de combate à discriminação de gênero e promoção da igualdade remuneratória. Volto com vocês.
1: Obrigado, Vitor. Bandeirantes 7:46.
3: Segue para o Senado uma proposta que regulamenta a aposentadoria compulsória para empregados públicos aos 75 anos. O texto foi aprovado ontem na Câmara. A aposentadoria compulsória para empregados públicos já está prevista na Constituição, mas o projeto abre espaço para permanência em determinados casos. Entre as situações estão a contratação para projetos de pesquisa, de desenvolvimento científico ou tecnológico ou de inovação. A relatora do projeto foi a deputada Bia Kicis, do PL. Para ela, o conhecimento acumulado ao longo de décadas de experiência não pode ser simplesmente descartado por uma imposição etária generalizada.
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4: Rosenfal Ferreira.
5: Olha aqui, eu estou aqui, hoje é sexta-feira, Dia Internacional da Birita, nada me torra, nada me irrita, e tem aqui uma matéria, é capa aqui do Metrópolis, né? O terrível motivo do divórcio de Angélica. Eu falei, eu não sabia que a Angélica tinha divorciado. É fake news, eles fazem isso para chamar, para ler, né? Então, Angélica, desculpa aí que eu falei para você, eu tenho certeza que se você divorciar do Hulk, pelo menos para Jaqueline você vai falar.
6: É verdade, né?
5: Não é
6: minha amiga.
5: Doutora, é, porque a doutora Natália Mansur também não merece esse
6: Eu sou mais amiga, né? Mesmo é do Luciano. Mas,
5: Luciano,
6: né?
5: Essa parte eu sei. 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Jaqueline, seu pitaco de hoje.
6: Bom dia, Rosenval. Bom dia, amigos da mesa, doutora Edmundo, doutora Natália. Um prazer estar aqui com vocês. Andrezinho, Mel. Reforçar o feliz aniversário para Mel, que foi essa semana, né? Mel tá ficando, o Rosenval me disse que ela tá ficando velha, fez 19 anos, olha que absurdo.
5: Fez 20, né?
6: Fez 20, pois é.
5: Coroa.
6: Então, e mais meu bom dia, sempre especial, carinhoso e respeitoso, é para você, nosso ouvinte de todos os dias que está aí conosco. Eu, como sempre, gosto de trazer notícia boa, não desconsiderando tudo, todas as notícias que estão aí todos os dias na nossa vida, no nosso país,

0: educação, doutora Natália. E ela é, e o papel dela é muito importante para alimentar aquelas crianças ali. Olha só, nossa, eu me lembro demais das merendeiras que eu estudei no grupo escolar lá de Morrinhos, e eu me lembro delas fazer, lembro do cheiro da comida. Então isso ajudou certamente na minha educação, né? E hoje mais ainda, considerando a quanto nós temos pessoas vulneráveis estudando, crianças que muitas vezes só comem na escola, né? Uhum. Então, aí lá no Paraná, algumas merendeiras reuniram algumas merendeiras e elas lançaram um livro, Comida da Escola. Olha que legal! Uhum. Eu acho que isso também foi uma forma de homenageá-las, homenagear essa profissional tão importante. E o livro está disponível, qualquer pessoa pode entrar lá na internet e ver as receitas de comida da escola. Eu queria fazer esse registro, que eu acho que vale a pena, renovando as minhas homenagens a essas profissionais tão importantes da educação.
1: Olha, e sabe o que está disponível também? Uhum. São as 70 unidades do Grupo Núcleo para colher seu sangue, onde que você maravilha. Quiser. Você sai de casa assim, ali, um laboratório Núcleo, pode colher seu sangue. Eu falo que o Dr. Cid é o vampiro mais querido de Goiás.
0: Dr. Cid e Heloísa, né? Porque Heloísa é sensacional.
1: O Núcleo quer o seu sangue. Pra quê? Pra poder fazer um exame qualificado, pra você ter um exame rápido, seguro, que os médicos confiam. E você tem 24 horas, tá aberto lá na matriz, pra você lá na Rua 7, você chega lá, tem um pão de queijo. Se brincar, a doutora Heloísa, que fica sempre lá, né?
0: Sempre. Eu vou lá muito à noite.
1: À noite?
0: Vou, assim, quando
1: Não, também
0: preciso,
1: vou à noite.
0: Eu acho
1: então, gente, isso aí para nós é o Nirvana. Doutora Natália Mansur, o seu pitaco de hoje.
2: Bom dia, Rosenval. Bom dia a todos. Sempre um prazer estar aqui com vocês. Bom, gente, hoje foram grandes pitacos, né, doutor Edmundo aí falando sobre a questão do crime organizado, que eu tô atualizando meu livro de lavagem de dinheiro, sabe? E eu dei uma paradinha para acompanhar essa questão do caso Master e falo pro senhor que nosso conceito de lavagem de dinheiro foi mais sofisticado depois dessa operação, né, que tá ainda se desenrolando. Mas isso repercute muito no tema que me interessa, né? E essa questão das merendeiras também, gente, que coisa mais linda. Eu ajudo um instituto em Aparecida de Goiânia, chama Instituto Levanta-te Anda, e eles fazem um trabalho de acompanhamento escolar, e lá tem umas merendeiras, sabe? Eles fazem uns pratos tão bonitinhos para os meninos. Fica aqui meu abraço para vocês, também para o pessoal do CEP, Olga Mansur, traz meu nome, então é lógico que eu estou ajudando o pessoal lá da escola também. Fiquei muito feliz de saber que tem uma pessoa aqui que é conhecida em educação, fica lá na Vila Monticello. E a escola traz o nosso nome. Bom, o meu pitaco é o seguinte: eu fui honrosamente convidada para dar uma palestra sobre como os cartórios e a advocacia podem ajudar, né? Podem se alinhar para contribuir no planejamento matrimonial. Agora o Rosenval estava falando sobre divórcio, quem divorciou, quem não. Vamos evitar esse tipo de situação através de uma assessoria eficiente que una os cartórios e a advocacia lá na Escola Superior da UAB. Fiquei muito honrada pelo convite feito pelo advogado, doutor Cristiano Melo. Fica aqui meu abraço para ele. Vai ser no dia 19 de maio, às 19 horas, lá na UAB. Estão todos convidados. Eu acho que vai ter transmissão também online pelo YouTube. E vai ser um prazer falar um pouco disso, como que a gente pode ajudar aí os casais a terem relações mais saudáveis, que isso fique documentado aí, que seja uma família próspera, também sob o ponto de vista aí da formalidade, né? E como os cartórios podem ajudar nisso.
1: Perfeitamente, doutora Natália Mansur, ela veio de Belo Horizonte se inserindo rapidamente na sociedade goiana pela natureza dela reconhecer as coisas boas de Goiás. Ela, por exemplo, é madrinha da feijoada do Elpidio, tradicional feijoada do Elpidio, histórica, né?
2: Tô ansiosa.
1: Que aliás o doutor Edmundo está convidado para sentar lá na minha mesa, e a Jaqueline também, tá?
0: Já fui outras vezes.
1: Já foi,
0: né?
1: É bonito, né? E ela é madrinha da feijoada do Elpidio. Então, a doutora Natália Mansur, ela tem observado as coisas da sociedade e se inserido, dizendo, olha, eu estou aqui, então eu quero colaborar. É isso que a gente fala que é goiano. Vira goiano, acabou. Goiano é isso, é vir para cá, participar das coisas que a gente conhece aqui, das coisas boas do estado, que são muitas coisas boas, né? E o Zema agora está sendo o queridinho da vez, né? O que que é? Bom, o doutor Edmundo fez ali uma balançadinha de cabeça, assim, é igual mãe quando faz, eu vou fazer isso.
0: Mas na internet tem uma movimentação
1: pró-Zema,
0: assim.
1: Tem, não tem?
0: Tem.
1: E ele, assim, aquela fala dele, digamos assim, meio acaipirada,

0: Ali é um trunfo tremendo, né? É um plus.
1: Mas Oseval, você, agora de manhã, é porque é uma surpresa atrás da outra.
2: Sim,
1: da hora.
2: É.
1: Estourou a operação no Rio de Janeiro, alvo o ex-governador Cláudio Castro.
0: 57.
1: Envolvendo a milhões. Questão da Refit, que era aquela manipulação de combustíveis e tal, mais uma vez, lavagem de dinheiro, crime organizado de alta proporção. O cara mora nos Estados Unidos, comanda tudo isso aqui. Você lembra da operação Carbono Oculto? Em que as facções estavam trabalhando com postos e usinas de combustível? Aí, mais uma vez, as nossas profecias se confirmando. Eu só quero me colocar à disposição da doutora Natália Mansur, nesse livro sobre lavagem de dinheiro. Eu escrevi um artigo sobre dinheiro físico no mundo do crime. Porque o dinheiro físico, por incrível que pareça, ainda tem muita movimentação do dinheiro físico. E foram descobertos milhões nessa operação que estourou hoje de manhã.
0: Hoje de manhã. Não, tem gente que tem dinheiro em malas, essa coisa toda. Porque o crime...
1: É bilhões, né? Não é mais milhões.
0: Não, é muito dinheiro. Mas um negócio interessante é que nós temos grandes advogados. Um deles é o Pedro Paulo, PP, né?
1: Meu amigo.
0: Ele conseguiu tirar o dono da Choquei, foi solto pelo PP. Quase um mês depois de ter acontecido aquele negócio. Então, ele foi solto, o dono da Choquei. Foi solto e eu choquei. Já foi solto, eu choquei.
2: Vale trocadinho.
0: Mas um bom advogado, ele faz diferença. E o que que ele faz? Ele defende o seu cliente. Não sei se o cliente dele, não faço juízo de valor ao que aconteceu, mas um advogado, como o PP, sabe o que faz. Nós temos grandes advogados aqui em Goiás, mas grandes, são advogados fantásticos. A gente tem aqui o Demócio, o PP, nós temos aqui um advogado, a Mel acho que sabe disso, que é o Alex Neder. Alex Neder é um dos mais competentes e qualificados advogados do estado de Goiás. É um homem, né? Cuja ética, cuja moral, cuja qualificação, é um advogado que dá vontade de ficar conversando com ele.
1: Tem pedigree, né?
0: Não, tem pedigree.
1: Pai, né? O pai dele.
0: Então, Alex Neder é aquela pessoa que você conta e fala,
1: meu amigo pessoal,
0: calma lá, não vai ser assim, não pode ser assim. Ele não é um advogado que põe pilha quando não precisa.
1: E tem um tal de Edmundo Dias, conhece esse, não?
0: Esse aí é o concurso. Esse não tem jeito. Quem vê o doutor Edmundo do outro lado lá já sabe que tá perdendo, né? Mas um abraço aqui ao Alex Neder, porque eu gosto muito dos bons advogados. Um abraço ao PP, que é um outro grande advogado. Sim. Também. O Branco, doutor Branco, né?
1: Branco, delegado. Gente boa, meu
0: então,
1: amigo.
0: Então eu acho que aqui nós somos pródigos em bons advogados aqui. E como tem bons advogados aqui, estão ficando famosos, o que estão fazendo? De Belo Horizonte estão vindo várias empresas. Fala, não, vamos instalar em Goiás, porque lá o pessoal vai procurar lá, porque tem moral. Porque nós temos facilidade para ir para Brasília aqui, né? De saber das coisas de Brasília, inclusive das coisas cabulosas de Brasília, né? E falar em coisa cabulosa de Brasília, tem um ônibus aí, muito famoso, ou eu contando tricas e futricas, que ele sai cheio de garotas lindas. Elas são todas, e todas que entram lá, elas são bilíngues. Pergunta para ele, o que você faz? Job. Job é inglês, né? Então, são bilíngues, são. Mas fala só job.
1: Mas assim, eu não estou entendendo. Essas jovens são o quê? Colocadas no...
0: Elas são colocadas no micro-ônibus, aí elas são... eles vão passear em Brasília. Ali, eles vão passear...
1: Sai daqui de Goiânia?
0: Sai de Goiânia. Aí, quando está passeando lá, elas... De repente, elas esbarram com o senador, com o deputado federal, com o ministro. De repente, elas não são levadas para... Mas sempre coincide de elas encontrarem.
1: Mas tem gente levando aí para os Estados Unidos, né? Não sei se a gente pode falar, né?
0: Pode, mas tem gente que está trazendo... Aí que fica bom, tem que trazer as ucranianas, as russas, né? O Volcar, ele inovou em tudo. O Volcar colocou uma moenda de falar qual que é aquela pessoa lá, qual que é a fragilidade dela. É mulher? Traz. É homem? Traz. É periquito? Traz. Se for para pagar, cuidado com o Ibama, mas traz também. Então, o que ele fez... Foi isso, foi pegar a natureza humana nas suas fragilidades e comprar quem quer que seja. Aí quem não podia comprar, um Edmundo da vida, um Rosenwald, mandava lá dar uma taca.
1: O mesmo estilo, né? Do Epstein.
0: Mesmo estilo do Epstein.
1: Cativava as pessoas através da prostituição, da luxúria. e desse tipo de... Isso é uma forma de aproximação.
0: Uhum.
1: Isso tem uma patologia. Uhum. Isso aí é característica de psicopatologia forense, que a gente estuda, né?
0: Uhum.
1: Agora, quando eu falei que essa questão de levar pessoas para os Estados Unidos aí, que está sendo olhada, está sendo investigada...
0: Sim.
1: É... Eu tenho a informação de que o governo dos Estados Unidos está preocupado, porque alguém teria dito o seguinte: se prender, eu solto. Então, isso mexeu lá com o governo dos Estados Unidos, e aí uma conversa de extradição,
0: uhum.
1: que é uma coisa muito séria sobre isso.
0: É. Mas isso me parece que é muito difícil extraditar um brasileiro, é muito complexo.
1: É, mas né? Só um pedido de extradição.
0: Já mina a credibilidade da pessoa, né? E isso são coisas nossas aqui, né? Esse coisa do Banco Master, ele atingiu o Brasil inteiro. Você vai em todos os estados aqui, ó, pertinho, que é Aparecida de Goiânia. Tem outras as coisas aí que vão aparecer, não é? Mas eu não sei como é que vai terminar uma encrenca dessa. Eu só sei que termina, no final, o povo brasileiro que paga essa conta. Não tem jeito.
1: A questão do Adair também,
0: né? Do Adair. O que
1: milhões.
0: Que eu falei?
1: Milhões.
0: Milhões. E aí eu falo, não, você está pegando o pé. Pegando o pé, não. Eu já sabia que uma certa jornalista aí estava no meio dessa história. E parece que vai sair de boa, viu? Porque, claro, né? Eu só estava prestando meu serviço, só era amiga tal. Eu era só amiga íntima. E vai sair de boa. Mas por que eu estou falando
1: prestava
0: isso?
1: Prestava serviço para ele?
0: Para ele, muitos anos. Uhum. Defensora, muito defensora dentro de uma grande organização. Coisas que já sabia. E eu sabia. Tive a oportunidade de ter que falar um dia antes, a casa vai cair. Mas por que eu digo isso? Porque a gente cobra de todo mundo e não pode cobrar. Por exemplo, a doutora aqui, se souber alguma coisa que está fazendo errado num cartório e tal, tem até a obrigação de dizer, peraí, deixa eu denunciar isso, falar e tal. Por quê? Porque senão atinge, dá a impressão que todos os cartorários fazem isso.
2: Eu né? já denunciei. Eu acho que a gente tem que fiscalizar mesmo e tem que tentar fazer as coisas o mais certo possível.
0: Mas isso é uma coisa muito difícil. Sabe, porque a represália vem, não é fácil denunciar gente, né?
1: Não é fácil enfrentar o sistema, né?
0: Não. Mas olha, eu quero colocar aqui à mesa o seguinte: essa coisa do Flávio, que envolve um filme, eu acho muito importante documentar a história recente ou não de um país. Por exemplo, nós temos um filme agora, não sei se vocês viram ou não, mas eu digo para vocês que devem ver, do Michael Jackson. Alguém foi ver?
3: Ainda não. Quero ver esse fim de semana.
0: É lindo, filme maravilhoso, conta a história.
3: Ouvi falar muito bem.
0: Não, o filme é bem feito, é um filme muito legal. Ele não é um filme totalmente coerente com a realidade crua e nua, assim, no sentido da coisa que é mais pernóstica, vamos supor assim, mas ele conta o todo da história. É importante você saber, tem um filme do Raul Seixas, e é importante, teve o filme do Lula.
1: É um documentário.
0: Teve o filme do filme do Lula, e agora tem o filme do
1: Bolsonaro.
0: Do Bolsonaro, né? Tem outros aí que são documentários, até falar que o Temer tem um filme, eu gosto do Temer, para mim foi
3: vai sair
0: o segundo
3: melhor
0: presidente da República, foi o Temer, o primeiro foi o Juscelino, depois foi o Temer, não é o conceito.
1: É um jurista de escola.
0: Agora, doutor, eu acho importante nós termos documentários que resgatam a história, seja ela o que for, não é você gostar ou não gostar essa história. Então, o Brasil podia entrar mais nessa história de documentário, porque nós temos pessoas incríveis que mereciam um documentário. Eles fizeram, mas foi uma série, né, sobre o corredor.
1: Sérgio,
0: nosso.
1: Né?
0: Não, o Sérgio.
1: O Sérgio também é um documentário.
0: Documentário muito mentiroso, né?
1: É mentiroso?
0: Muito mentiroso. Ele é mentiroso na raiz da mentira. Mostra lá um negócio tudo errado, como se a casa lá se fosse uma casa que não tivesse abandonada. Ao invés de fazer o filme em Goiânia, foi fazer o filme lá em São Paulo.
3: Não teve nenhuma cena feita.
0: Nenhuma cena em Goiás. Quer dizer, aquele tipo de documentário eu abomino. Inclusive, eu fiz até um programa na PUC TV mostrando que as incoerências do filme.
1: E tem o Agente, né? Esse filme que... O Agente, né?
0: Tem o Agente.
1: Concorreu até.
3: Concorreu, o Agente tal. Secreto.
0: O Agente Secreto. Um filme ruim aqui. Tá, já assisti filme ruim.
1: Mas assim, é um documentário.
0: É um documentário,
1: né?
0: Também, de uma época, né?
1: De uma época.
0: Então, eu pergunto, Tatiana, tem tanta gente... O Ayrton Senna teve um documentário.
1: Teve vários.
0: Mas não um filme, né?
2: Tem filme.
0: Tem o filme dele?
3: Eu acho que o filme não.
0: O filme eu não me lembro. Se teve, eu gostaria de ver. Então, eu acho que, doutora, quais as personagens brasileiras que mereciam um filme e ainda não fizeram?
2: Nossa, o Barão de Mauá.
0: É.
2: Grande, grande personalidade, um sujeito que cresceu sozinho ali. Ele foi quase o nosso Onassis aqui, né? Ele foi milionário, ele perdeu porque ele foi se endividando e emprestando dinheiro e fornecendo muitos bens para o governo e não pagava de volta. Ele teve muita dificuldade. Eu acho que essa seria uma grande personalidade, sabe? Dom Pedro.
0: Você, Jaqueline, Dom Pedro também, né?
3: Nossa.
0: Jaqueline.
3: Eu me lembro que foi feita uma série sobre o Juscelino Kubitschek, mas eu acho que um filme não existe.
0: Como?
3: Existe
0: um filme. O Juscelino é um negócio.
3: Eu acho muito interessante a vida dele, né?
2: Gosto.
3: Várias possibilidades, né? Porque além de um grande político, também ele foi um homem que, na minha visão, transformou, mudou muito a cultura do nosso próprio país, né? Com o que ele trouxe. Claro que tem várias possibilidades, como é que eu vou dizer, interpretações. Trouxe uma grande dívida, é o pai da dívida externa brasileira, mas ele fez com que esse país se transformasse. E eu acho que isso é muito importante, né? Culturalmente, politicamente, socialmente.
0: Gente, nós não conseguimos fazer um hospital em 4 anos, cinco anos de governo, 4 anos. O cara fez uma cidade. Olha, o Juscelino é de se estudar, um prodígio. No mundo não existe obra como a do Juscelino.
3: E uma cidade onde não existia nada. Nem água.
0: O Juscelino, para mim, é uma figura. Ele mudou a face do país. Se não fosse o Juscelino, a agricultura do Cerrado, o desenvolvimento do Brasil, não teria acontecido. Né? Então, para mim, é um personagem.
3: Eu acho que daria um bom filme.
0: Olha aqui. Eu quero mandar um abraço aqui.
1: Você não perguntou para mim, né, meu filho?
0: Não, peraí, você vai ver, porque eu vou pra você agorinha. 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
2: Ainda não.
0: 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Não é Tchau Tchau, não, é até logo, tá? Eu sempre quero voltar. Doutora Demundo, qual o seu personagem preferido?
1: Para mim, o maior personagem personalidade do Brasil é o Pelé.
0: Pra mim. Mas tem o filme, né?
1: O Ayrton Senna. Tem vários filmes, né? Vários documentários. O Garrincha e tal, né? Juscelino Kubitschek é uma figura exponencial da política, um visionário, né? Mas um dia um amigo meu me falou pra mim: olha, a sua mãe, Dona Antônia, pra mim a história dela é mais bonita do que a história do Barack Obama.
3: Olha, que legal.
1: Eu fiquei refletindo sobre isso.
3: Esse falando sobre a sua mãe,
1: falando
3: mãe do Edmundo.
1: Sobre a minha mãe,
3: certo.
1: A Dona Antônia. Porque era uma quebradeira de coco lá no Maranhão, coco babaçu, que criou 10 filhos no joelho e no trabalho e nos ensinou a ter um comprometimento ético, moral, me fez a fé, aumentar a minha fé, edificar a minha fé e tal. Eu gostaria muito de fazer um filme sobre Dona Antônia, a minha mãe, que representa várias
3: muitas
1: mães
3: mulheres
1: nordestinas e que tiveram esse papel matriarcal maravilhoso na minha história e que é a história de muitas pessoas, sabe? Nós estamos aqui próximo ao Dia das Mães que passou, então, personalidade que eu gostaria de fazer um filme chama-se Dona Antônia.
0: Muito legal. Eu faria, né, um filme sobre a vida do meu pai, Allan Kardec. Um homem simples, humilde, um cara que não tinha posses, fez 100 casas para os pobres em Rio Verde, 100 casas. Fez 2 abrigos dos velhos, ajudou a fazer o Instituto de Menores.
1: História maravilhosa.
0: Dos menores. Era um jeito que saía a cata de leprosos para poder fazer tratamento contra a lepra, porque ninguém queria ficar perto dos leprosos. E deixou um legado espetaculoso para os filhos, né? Coisas que meu pai falava assim: dívida você paga 2 dias antes. Olha. Não faça nunca uma dívida, nunca se faça uma dívida que você não possa ter os seus bens para pagar. né? E se você for deixar de pagar alguém, você vai lá e procura a pessoa pessoalmente. Se você não tiver o dinheiro por alguma razão, tem um problema muito sério, você fala para a pessoa assim: eu estou disposto a trabalhar para você para poder te pagar. Me ensinou coisas que até hoje ficaram arraigadas dentro de mim, sobre o princípio da honestidade. É.
3: Cara, me permita, Roseval, sobre essa questão da dívida aí, meu pai falava muito: satisfação dada, meia dívida paga.
0: Não é? É. E assim, a honradez do nome e tal. Né? Então, essas coisas que a gente tem que passar para os filhos. Gente.
3: Esse legado na minha casa também nós temos, graças a Deus.
0: Tem gente que passa todo tipo de legado de dinheiro e entende dinheiro. Não, a honra. Bom, assim disse o nosso grande dramaturgo, né? O que fez Bonitinho e Ordinário, me ajuda aí, Nelson Rodrigues. Olha, se malandro soubesse o tanto que é bom ser honesto, seria honesto por malandragem. Vamos pro intervalo, voltamos já.
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2: 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Bom, já que nós estamos falando de personagens, de coisas, é bom falar das coisas de Goiás, né? Hoje é sexta-feira, hoje é sexta-feira de Internacional da Birita, nada me torra, nada me irrita. Mas, ô Jacarine, qual que é o seu lugar preferido de Goiânia? Onde você fala assim, olha, você vem em Goiânia e fala, não, isso aqui eu não vou deixar de mostrar para essa pessoa. O que você mostra?
3: Meu lugar preferido em Goiânia?
2: É.
3: Bom, pode parecer lugar comum, mas eu já disse isso aqui outras vezes. Nós aqui de Goiânia não temos olhar para a beleza do centro de Goiânia, daqueles prédios antigos ali. Eu ainda mostro, outro dia inclusive tem aqui, eu nem sabia, tem uma empresa, Rosival, que faz um city tour aqui e que inclui o centro de Goiânia para esse olhar, né? Me perdi aqui com o nome do estilo arquitetônico, Art Deco.
2: Isso.
3: Eu ainda me encanto com o Art Deco do centro da cidade.
2: Ok. Doutora Edemundo, qual que é o seu lugar, que seu amigo seu chega aí, ó, tô com pouco tempo, vou ficar aqui só um dia, qualquer coisa, que lugar de Goiânia você leva?
4: Você sabia que você, quando você fez essa pergunta, eu fiquei aqui refletindo.
2: Uhum.
4: Assim, eu acho, assim, Goiás, o Cerrado goiano, uma coisa muito bonita.
2: Uhum.
4: O Cerrado goiano.
2: Uhum.
4: Mas eu levaria aí, era Praça Tamandaré, né? O centro de Goiânia, eu acho bonito, mesmo depauperado como está e tal. É, aquele lado ali do teatro Ayrton Senna, aquele que vai lá para os condomínios.
2: Uhum. Oscar Niemeyer
3: é um lugar muito bonito. É uma obra linda, maravilhosa.
4: Nosso governador Marconi deixou, né, para a posteridade, uma obra espetacular.
3: Lindo.
4: Então eu mostraria essa beleza aí do povo goiano.
2: Sim.
4: O povo goiano, o espírito de goianidade. Eu acho muito bonito o jeito de falar, o jeito de se expressar. Então o povo goiano, goianiense, me chama muita atenção.
2: Nós somos um povo extremamente acolhedor e o goiano tem uma característica incrível que muitos consideram como defeito. Você conversa com as pessoas normalmente, você encontra com a pessoa no elevador e fala assim, pergunta, como é que você tá? Fala, ih, tô com a dor na coluna, fui do fulano de tal, não sei o quê. Conta a vida inteira se der tempo. Então nós somos um povo muito aberto, né? Muita gente acha isso um defeito. Eu como goiano, eu gosto da minha terra do jeito que nós somos um povo aberto, mas Natália Mansur, você que veio de Belo Horizonte com a sua beleza esplendorosa, né? Mas que lugares de Goiânia você já viu, que você acha legal, que você vem uma pessoa da sua família, você vai levar?
5: Olha, muito obrigada pelos elogios sempre. Nossa, eu fico sempre envaidecida. Mas eu tô aprendendo a conviver em Goiânia, né?
2: Uhum.
5: E eu tenho me surpreendido, assim, muito positivamente. Eu gosto de passear no Flamboyant, eu adoro o Centro Oscar Niemeyer, eu acho ele lindo.
2: Lindo.
5: Tá tendo uma feira lá de arte, tá sabendo, Roseval?
4: Sempre
5: chama
4: tem,
5: Fargo.
4: Né?
3: Sempre tem uma programação
5: maravilhosa,
3: cultural.
5: Que
4: lindo,
5: cultura,
3: cinema de lá é
5: maravilhoso.
3: É.
5: Gente, são peças maravilhosas. Eu descobri um artista que fica ali no Itatiaia. Gente, eu preciso conhecer essa pessoa. Ele tem um ateliê sensacional, ele exporta as peças dele. Um quadro dele pequeno, 10 por 20, assim, $18,000. E ele é goiano. Não, peças lindas, gente de São Paulo, do Rio, vindo pra cá expor, uma coisa muito bonita. É isso que me chama a atenção. Já estive no Teatro Goiano, gostei muito também.
2: Teatro
5: uma
2: Goiânia.
5: Acústica muito boa,
2: boa,
5: muito bonito.
3: Eu gosto do
5: Teatro
3: Goiano.
5: E eu tô aprendendo, o cartório, um dos cartórios fica no centro, né? E realmente, assim, o centro precisa ser recuperado. A gente fez um pequeno serviço lá, a gente pintou o muro lá pra deixar ele mais bonito, a avenida. Mas tenho gostado muito da cidade, muito arborizado, muitos parques bonitos. Adoro Vaca Brava, adoro esse parque Buritis, não é? Que são esses lugares que eu gosto de passear. Gosto muito.
2: 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Bom, eu levaria a pessoa, se fosse um dia só, como o doutor Edmundo falou, que é o Cerrado, a coisa bonita do Cerrado, no parque municipal Lagoa Vargem Bonita. O parque mais lindo de Goiânia, a maior reserva de Cerrado que existe. E os goianos não conhecem.
5: Então.
2: Ele fica no setor Mansões do Campos. É um parque lindo, enorme, o maior parque que nós temos, a maior reserva ecológica. Esse parque.
5: Minha irmã mora lá.
4: Aquele lago é muito, muito bonito.
2: É tudo lindo ali, é tudo lindo. Então, e os goianos não conhecem, certo? É um parque que foi conquistado pela comunidade, mantido pela comunidade, e só agora, no governo do Mabel, que estão dando um apoio, porque antes ninguém nem fazia nada. E ainda a comunidade mantém o parque. Então são coisas bonitas, nós temos várias. Né? Então, se a gente pensar bem, gente, explore Goiânia. Goiânia é um lugar, hoje tem restaurantes maravilhosos. Maravilhosos. Você tem, por exemplo, o El Argentino, o Balkan, que eu sempre digo, tal, tchau, tal. E se for da lista aqui, eu fico aqui o tempo todo.
3: Comida internacional, mas você sabe, me aproveitando, semana passada nós recebemos 2 colegas instrutores do Rio de Janeiro, vieram para dar um curso. E eu os levei num restaurante de comida goiana. Eles quiseram ir todos os dias no mesmo restaurante.
2: É encantador os restaurantes nossos.
3: Restaurante de comida goiana mesmo.
2: Tem na República do Líbano, que é maravilhoso, esqueci o nome dele.
4: Mas
2: tem
4: dois.
3: São nativo.
2: Né? Que você encontra comida goiana na sua alta excelência, né?
3: Lá no Jaú é o comida caipira. Eles ficaram encantados.
2: Comida caipira é show. Vamos lá, Andrezinho, com os ouvintes.
6: Bom dia, Rosenval, bom dia a todos da bancada de hoje, o Anderson Goiânia. Rosenval, essa história do Banco Master já se fez até esquecer outros escândalos recentes da era desse governo, né? Lula 3, roubo dos velhinhos do INSS, ninguém fala mais, né? A grande mídia já não fala mais. Talvez a grande mídia não fale porque o Pix caiu, né? Inclusive do Banco Master, conforme foi revelado. CPMI do Banco Master, a esquerda não quer assinar, deveria assinar agora, já que tem Flávio Bolsonaro aí envolvido também com o Banco Master. Então, ninguém tem interesse em resolver nada. O que os políticos têm é interesse próprio. E o brasileiro precisa acordar para isso. Grande abraço a todos.
7: Bom dia, Rosneval. Não, o Vocar não está renovando nada, não. Não lembro um tempo atrás que tinha umas orgias lá em Cuba com certas autoridades? Sobre a máfia, não lembra do Celso Daniel? Sobre estar no poder e ser o chefe das organizações. Olha o tanto de tempo que os caras estão aí no poder. E sempre cavando até os velhinhos. Ah, não, gente. Pensa direito. Eu sou uma velhinha, mas não estou gaga ainda, não. Bom dia. Maria Aparecida do Papilon.
2: Obrigado. Olha, eu fico maravilhado com as mulheres inteligentes que tem aqui. Pessoas de todas as idades. Mas é verdade, viu? Estava me lembrando agora das orgias lá em Cuba, né? Mas os caras estão aprimorando, agora já são russas, ucranianas, né? Daqui um pouco vão buscar em outras galáxias, né? Precisa agradar a turma do mal, né? E a gente aprendeu a tocar o barco e rir das nossas mazelas. Essa que é a verdade, a gente tenta. Nós tentamos, o brasileiro quer pôr uma pessoa lá, mas entra, parece que um atrás do outro, modelo. Leva a esse tipo de coisa. Mas como é sexta-feira, né? Hoje é sexta-feira, Dia Internacional da Birita, nada me torra, nada me irrita, muito rapidamente, porque não posso entregar o programa, só tem que estar na hora. Jaqueline, um filme icônico que você indica. Ó, esse filme, veja ele que ele é bom.
3: Olha, Dama de Ferro.
2: Dama de Ferro.
3: Fala sobre a Margaret Thatcher com lindo. A Meryl Streep. Pensa num filme interessante. E ao contrário do que possa se pensar, doutora, não sei se você já viu,
5: já.
3: Não fala de política, fala das fragilidades humanas.
5: Gosto.
3: Aquele filme é encantador. E todas as vezes, veja mais de uma vez, que você vai me entender.
5: Gosto.
2: Doutora, qual filme icônico que você indica?
5: É Poderoso Chefão. Gosto muito.
2: A trilogia.
5: Todos.
2: Já vi 5 vezes. Pode um trem desse? Eu sou doente. Mas não sou gangster, não. Ainda, não sei. Doutor Edmundo.
4: Eu sou um devorador de cinema, de filmes e de livros.
2: Uhum.
4: Mas eu vou deixar aqui os 10 mandamentos, o antigo, com Charlton Heston.
2: Muito bom. É um filme fantástico. Eu gosto de indicar um filme icônico, que é A Comilança. É um filme do tempo do Onça, ainda preto e branco, mas conta a história.
3: Atualíssimo.
2: Porque eles são pessoas. São acho que nove homens muito bem sucedidos, mas que decidiram suicidar-se. Sabe, como comendo. Morrer de comer. O que ele queria dizer? Que a humanidade ia suicidar-se comendo. E é exatamente o que nós estamos fazendo. Nós estamos nos suicidando comendo. É um filme icônico, fabuloso. E tem um filme muito antigo também, que chama Saco e Vanzetti. Quem puder ver, é a maior defesa da democracia que alguém poderia ter sido feito, um advogado fez, um negócio lindíssimo. É difícil de achar esse filme, mas esse filme é icônico, porque ele é válido até hoje. Os caras foram executados totalmente inocentes, depois se descobriu, mas aí o advogado faz um negócio lá que você chora. Mas não chore muito, não. O Andrezinho não gosta de ver ninguém chorando. Se vê alguém chorando pro Andrezinho, ele derrete tudo. A Mel dá uma chorada pra ele.
3: Andrezinho é maravilhoso.
2: Ele põe um pix na conta dela quando ela chora. Ah, Andrezinho, tô sem dinheiro.
3: Então peraí, deixa eu chorar.
2: Gente, muito obrigado por estarem aqui conosco. Esse programa é uma família. Então, nós somos uma família. Família como a de vocês, com os problemas, com as incertezas, com as angústias que nos afetam. E com isso a gente vai abrindo os horizontes das pessoas, dizendo: não, ó, brinque com essa eleição, porque senão você vai chorar depois. Essa é uma das eleições mais importantes da sociedade brasileira, porque ela vai definir o que nós queremos ser como nação. Porque tem gente que está aí, não pode continuar sob o ponto de vista de deputado, senador, vereador, um monte de gente. Então você é responsável por isso. Até segunda-feira.
3: Se Deus quiser.
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1: 8:30.
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1: Muito bom dia! A partir de agora, as notícias mais importantes de momento do nosso estado de Goiás, com você e para você. Acompanhando também, além da frequência 98.7 FM, ouvindo essa frequência no seu carro, na sua casa, no seu trabalho, você pode também acompanhar, assistir ao programa em nossas plataformas digitais, todas elas, inclusive no @ Rádio Bandeirantes Goiânia. Você vai, tem que trocar essa capa inclusive, hein, Luther? 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Até às 10 horas tem muita informação e o nosso WhatsApp, tem sorteio hoje, esse programa agora é sorteio todo dia. Como é que aquele cara aqui do rádio também ganhou, tava presente, que vai dar presente também, sorteio todo dia. Estamos falando aí com o nosso diretor, João Batista, para que a gente possa todo dia sortear, tratar o ouvinte como ele merece, com riqueza de informação, prestação de serviço, dar voz de maneira imparcial, neutra, isenta para o nosso ouvinte e também, claro, um presente. Quem não gosta de ter um presente? Combinado? Então tem sorteio daqui a pouco, eu falo. Bora lá com as notícias, os destaques do manhã de hoje. Polícia Civil prende 4 suspeitos de participação de uma execução brutal na região sudoeste de Goiânia. Degolou uma mulher. Decapitou uma mulher. Os suspeitos. E com envolvimento de facção. Olha o que a gente vem falando aqui. Talvez é a única emissora, lamentavelmente, e digo isso com tristeza, a única emissora que está falando desse problema que é facção. Isso é um perigo até pra gente. Quão é perigosa, ou como são perigosas essas facções. E a Bandeirantes é a única emissora que está destacando isso, falando com frequência, rigorosamente, sobre esse assunto que é muito sério. Olha aí, facções mandando bandidos decapitarem uma mulher. Teria sido informante de outras, de rivais. Olha o que está acontecendo, isso é muito sério. Isso é muito sério, tem que frear esses criminosos. Daqui a pouco os detalhes desse crime brutal que aconteceu aqui na nossa capital. Motociclistas representam quase 75% das mortes no trânsito de Goiânia. Outro dado muito preocupante que não muda. As principais vítimas são os motociclistas. E vamos receber também o secretário municipal de eficiência de Goiânia, o Fernando Peternella, para uma entrevista sobre os principais desafios da fiscalização e do ordenamento urbano na capital. Se você tiver perguntas sobre isso, e um ambulante sai daqui, vai para onde, o que pode ser feito para dar dicas também, reivindicações para o secretário, fica à vontade para fazer a sua pergunta, a sua observação no 98476110. Muito bem, o Manhã Bandeirantes tem a produção de Bruno Goulart, os trabalhos técnicos são do Lúcio Sardinha, o mais conectado, e o Andrezinho Vila Nova da Comurg. Reportagens de Maria Tereza Lemes, Gabriel Alves, Marcos Linhares, Vitória Farias e Luan Alves. Direção de jornalismo, João Batista. Direção geral, Dr. Cid de Oliveira Reis. Hoje é sexta-feira, dia 15 de maio, e o Manhã Bandeirantes está começando agora.
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1: Antes de trazer a previsão do tempo, Andrezinho, me permita falar do sorteio para os nossos ouvintes. Programa de hoje, curtirem uma noite de muita risada no teatro. A produção Cultura do Riso traz para Goiânia o espetáculo Homem é Tudo Igual, Não Vale Um Real, com o humorista Guilherme Oliveira. Um show irreverente, divertido e cheio de histórias para fazer o público rir do começo ao fim. As apresentações acontecem hoje e amanhã no Teatro Goiânia. Então, vamos sortear 3 pares de ingressos para você. E é só mandar mensagem de áudio falando o que você quiser. Não precisa falar exatamente de um ponto específico. Mandou a mensagem de áudio falando o que você quiser, já está concorrendo a sorteio para os ingressos, o par de ingressos, para você acompanhar esse showzaço do Guilherme Oliveira, um dos principais humoristas do Brasil, se apresentando hoje e amanhã aqui na capital, lá no Teatro Goiânia. Eu vou, Andrezinho também já garantiu que vai, o Luther, que adora humor, e todo mundo vai estar lá no Teatro Goiânia, aqui na capital. Além disso, eu tô feliz hoje. CRB perdeu, né? Faz parte. Mas tô feliz. Quando eu tô feliz, eu faço sorteio, Andrezinho. Sorteio. 10 litros de gasolina de novo, Andrezinho? Pode ser? 10 não. Ficou caro essa brincadeirinha. 5 litros. 5 litros hoje. 10 tá caro, Luther. Vou passar o cartão lá, estourou o limite, o gerente queria me prender e tudo. 5 litros, tá bom, não tá? 5 litros de gasolina. Para você concorrer, é só mandar mensagem de áudio, vai estar concorrendo aos sorteios e também aos ingressos. Combinado? Aos 5 litros de gasolina. Então manda já aí a sua mensagem para o 98476110. No final do programa a gente vai trazer para você. 8h37, a sexta-feira será de sol com variação de nebulosidade em todas as regiões de Goiás. Segundo a previsão do tempo, a massa de ar frio que derrubou as temperaturas nos últimos dias já perdeu força e o calor volta a predominar no estado. O amanhecer ainda deve ter clima mais ameno, principalmente nas regiões centro-sul, mas durante a tarde os termômetros sobem rapidamente. Em Goiânia, a máxima pode chegar aos 33 graus, com umidade relativa do ar variando entre 35% e 90%. No sudoeste goiano, a mínima prevista é de 16 e máxima de 32. No sul, as temperaturas variam entre 17 e 32. Na região central, mínima de 17, máxima de 33. E no leste, os termômetros devem marcar entre 15 e 34 graus. Todas as informações são do Centro de Informações Meteorológicas e Hidrológicas de Goiás, o CIMEGO. Agora, 8h38, a Polícia Civil prendeu ontem 4 suspeitos de participação na morte de uma mulher na região sudoeste de Goiânia. O crime aconteceu em março do ano passado e chocou moradores pela violência. Segundo as investigações, a vítima, identificada como Ana Cláudia, teria sido acusada por traficantes de repassar informações para a polícia. Em um áudio obtido pelos investigadores, o mandante do crime chama a vítima de bebê da milícia ao cobrar a execução dos comparsas. Vamos acompanhar este áudio e veja e preste atenção na maldade, na frieza, no quão sanguinário é essa turma. Ouça aí e assista para quem está pelas plataformas digitais.
2: Os demônios vão dormir agora, mas quando nós acordar é daquele jeitão também. É daquele jeitão. Você tá ligado, felinho? Você não é boba. Nós, mano. Ah, não. Manda esse vídeo de novo aí, Zé. Eu tô brocando aqui. Mano, chega deu mais apetite na hora que eu vi esse vídeo aí, mano. Nossa, que gostosinho, mano. Ela

0: para chamar atenção, para provocar as autoridades, provocar a população de alguma maneira para participar nesse engajamento de proibir ou pelo menos mitigar a força das facções, dos crimes em geral no nosso estado. Sobretudo nesse momento tão bom que a gente vive de segurança pública, esse tipo de coisa, a gente tem que fazer algo. E aí, quando eu digo toda a sociedade, é você, de alguma maneira, não contribuir com isso. Denunciar. Não ficar com medo, não. Denunciar. Tem como você denunciar de forma anônima. Ou manda aqui para a imprensa, para a Rádio Bandeirantes, para outros veículos também. Mas não deixa de denunciar. Não compra nada roubado, celular roubado. Então, às vezes, a própria parte da sociedade acaba alimentando o crime. Quando você compra um celular mais barato, sem procedência, sem nota, de onde veio aquele celular? Do crime. Roubado, e o cara tá te vendendo. E aí você quer levar vantagem porque tá mais barato. Falando de gasolina, até gasolina, combustível mais barato, desviado. Você está contribuindo com esses vagabundos, com esses criminosos. E hoje você está sendo levando vantagem nisso, amanhã você pode ser a vítima. Então, esse é um problema muito sério, muito sério. Então, contribua de alguma maneira para que esses criminosos não venham crescendo no nosso estado, no nosso país, que é mais de 40% dos brasileiros vive sob o domínio de facções criminosas. Isso é muito sério. O Brasil não pode virar um México, uma Colômbia, porque seria vergonhoso para todos nós. Ainda sobre o assunto, o corpo de Ana Cláudia foi encontrado parcialmente queimado em uma área de mata, lá no Real Conquista, em 13 de março do ano passado. De acordo com a Delegacia Estadual de Investigação de Homicídios, os próprios criminosos registraram a execução em vídeo. As imagens ajudaram a identificação dos suspeitos presos ontem. O homem apontado como mandante continua foragido. O delegado Danilo Wendel afirmou que a morte de Ana Cláudia seria o quarto homicídio registrado na mesma região em menos de 2 meses. Segundo ele, o companheiro da vítima também havia sido assassinado semanas antes, após suspeitas de ligação com a polícia. Ainda conforme a Polícia Civil, os outros crimes investigados têm relação com tráfico e uso de drogas na região. A divulgação das imagens dos presos, segundo a corporação, seguiu critérios legais e foi autorizada para auxiliar na identificação de possíveis novas vítimas e no avanço das investigações. E para encerrar esse assunto, o parabéns para a Polícia Civil. Aconteceu há mais de um ano o crime, em 13 de março do ano passado, e a polícia continuou com a investigação, prendendo, portanto, esses suspeitos. Oxalá a polícia chegue também ao mandante, ao chefe. E para quem acha que a polícia acontece um crime hoje e a polícia dá uma entrevista ali, depois dar de ombros pro crime e não dar continuidade à investigação, tá aí polícia provando que existe uma continuidade, existe um trabalho a despeito de algumas adversidades técnicas, de estrutura até, mas dar continuidade à investigação, e o resultado é este: a prisão desses criminosos, que fiquem presos por muitos anos, que um juiz ou uma juíza não tem um coraçãozinho bom e bota uma tornozeleira nesses caras e põe ele nas ruas de novo, né? Tomara que um juiz e uma juíza perceba a gravidade, a frieza, a maldade desses caras e que eles fiquem muito tempo presos. 8:44. O Gabriel Alves chega para falar com a gente agora, ao vivo, sobre a suspeita. Cadê o Gabriel? Já tá com a gente? Então vamos lá. Gabriel, ao vivo, conversa com a gente agora. Muito bom dia para você, Gabriel.
1: Bom dia para você, Tiago Humberto. Um bom dia para quem acompanha ao vivo o Manhã Bandeirantes nessa sexta-feira. Um ótimo sextou para nós. Estou aqui para falar do governador Daniel Vilela, que autorizou na última quarta-feira, dia 13, 79 milhões de reais para construção de rodovias e pistas dos Romeiros no sul de Goiás, né? Essa medida, ela visa ampliar a mobilidade e a segurança

0: ali na região sul do país. Eu vou detalhar aqui para vocês essas ordens de serviços nas rodovias GO210, GO320 e GO515, né? Para restaurar todas essas rodovias, o investimento chega a R$ 79.200.000 e contempla aí a restauração, recuperação de 50 quilômetros nessa região. Ali na GO210, no trecho de 9 quilômetros entre a BR-153 e Panamá, a GO515 entre Panamá e Goiatuba, 15 quilômetros e depois mais 7 quilômetros de pista dupla. Na GO320, a restauração entre Goiatuba e o entroncamento da GO040, um trecho de mais de 18 quilômetros de extensão. De acordo com dados divulgados pelo governo, os serviços eles vão garantir ali pavimentos de alta qualidade, melhorar o fluxo, principalmente de veículos pesados, bem como a circulação de moradores e de visitantes. Além desse serviço autorizado pelo governador Daniel Vilela, foi implantada também a implantação de uma pista de caminhada para os romeiros. O projeto abrange aí 16 quilômetros na ligação entre Panamá e Goiatuba. O prefeito da cidade de Goiatuba, Alberto Lopes, ele ressaltou que a assinatura de ordem de serviço entra para a história da região, principalmente no que diz respeito à fé, Tiago. De acordo com o governador Daniel Vilela, essa medida aí, essa reconstrução vai ter a qualidade devida nesse recapeamento, nessa ligação entre essas regiões e, de acordo ainda com o nosso governador, o padrão é de excelência para essa região. Então, uma novidade aí bacana, como destacou o prefeito de Aparecida, Tiago, ele categorizou isso como uma medida aí, principalmente de respeito à fé nessa época do ano, né? Nessa região aí que é muito movimentada, principalmente pelos romeiros, Tiago.
1: E um dos grandes eventos, né? Não só do país, do mundo inteiro, né, Gabriel? Então, importante esse tipo de investimento, porque atrai turistas, riqueza, aquece a economia, não só da região, mas do estado. Então, esse tipo de manobra, esse tipo de trabalho acaba sendo muito bem visto, bem quisto para a população. Gabriel volta daqui a pouquinho trazendo mais informações das ruas da região metropolitana. Se você tiver algum problema, já aciona a nossa van, a nossa equipe com o Gabriel Alves para ele ir até o local resolver o problema. Gabriel, se chegar num lugar lá, tiver um buraco, a prefeitura não resolver, ele vai lá e tapa o buraco. A van está com o Gabriel, com a equipe nossa. Tem lá asfalto, tem lá o pinche, o betume, aquelas coisas todas de fazer o asfalto. Tem uma tesoura que o Gabriel trouxe lá da cidade dele, lá em Minas Gerais. Se tiver galhas atrapalhando o trânsito, ele vai lá e corta as galhas, claro, com autorização. Entendeu? O Gabriel é sensacional. Chama o Gabriel.
0: É isso, Tiago. É isso aí. O que você falou aí, você respeita a minha tesoura, você respeita a minha terra, hein, Tiago? Cuidado. Cuidado.
1: O Gabriel resolve tudo. Tapa buraco, corta, troca a lâmpada. Tem uma sacola de lâmpadas LED. Um dia, outro dia, ele tava lá no setor dele, lá na região da pecuária. Falei, desce daí, Gabriel. O cara tava em cima do poste trocando lâmpada. Meu Deus do céu. 8h49. Bora pro intervalo. A gente volta daqui a pouco. Tem ouvinte? Então coloca ouvinte no ar, tem sorteio hoje. Bom dia.
2: Bom dia, bom dia. Aqui é Vanderlan Nogueira. Não tem que pedir desculpa por um áudio desse, não. É para ver se as autoridades despertam que o crime organizado está aterrorizando. E se nós não eliminar, vamos todos para a bala.
3: Bom dia, Tiago, Vilmar, Paulo Medeiros, motorista de aplicativo, Tiago. Tiago, o povo não tem jeito, não, Tiago. O ser humano não tem jeito, não, Tiago. O dia eu liguei para você que tinha um cidadão, 11 horas da manhã, varre na calçada com água. Toda hora a gente passa aqui no setor Bueno, tem gente varrendo calçada, varrendo asfalto com água potável. Tem jeito não. Ser humano é terrível. Povo, meu povo, vamos economizar água. Água vale mais do que ouro. Bom dia.
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1: 8:53.
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1: Wesley Souza, como vai? O Vila perdeu anteontem. Ontem quem perdeu, hein, Wesley? Bom dia pra você.
2: Bom dia, Thiago Humberto e a todos do Manhã Bandeirantes. Ontem, no estádio Antônio Ascioli, jogo pela Copa do Brasil. O Atlético recebeu o Furacão no estádio Antônio Ascioli. Olha, a torcida atleticana fez uma festa muito bonita, mostrando todo o apoio aos jogadores, melhorando a fase, 6 jogos sem perder. É lógico que esse jogo terminou 0-0, mesmo resultado lá na Arena da Baixada, e fomos para a cobrança de pênalti. Goleiro Santos, do Atlético Paranaense, foi feliz em suas decisões e pegou 2 pênaltis dos jogadores do Atlético. Cristiano, Guilherme Lopes desperdiçaram para o Dragão. Kevin Viveiros, Mendonça, Lucas Esquivel e Jadson deu a vitória para o Atlético Paranaense nas penalidades. Próxima fase, o Furacão passa, mas o que fica de lição é que o time do Atlético fez um bom jogo. O Dragão tentou a todo custo vencer no tempo normal, mas não foi feliz nas finalizações. O Dragão fica com os melhores momentos e o Furacão fica com a passagem de fase porque foi eficiente nas cobranças de pênalti. Então, neste momento, não temos mais nenhum representante goiano na Copa do Brasil.
1: Tinha que ter o Wesley lá, o professor Wesley, para cobrar esse pênalti. Não perdi um pênalti no Atlético quando jogou lá. É, pelo amor de Deus. Perder pênalti? Poxa, é igual o Vila Atlético, perdendo o pênalti, sendo desclassificado. Pô, o jogador só faz isso, gente. Treina o dia inteiro e errar um pênalti. Uma trave daquele tamanho. Eu, quando jogava de ponta esquerda no CRB, quando eu comecei minha carreira, nunca perdi um pênalti. Fazia gol de olho fechado. Agora 8:56. Obrigado, professor Wesley, e até segunda-feira. Vamos aos destaques do nosso portal bandeirantesgoiania.com.br com o repórter Lucas Freitas. Bom dia para você.
3: Bom dia, Thiago. Bom dia, ouvintes da Rádio Bandeirantes. Sexta-feira, 15 de maio, segundo dia da pecuária de Goiânia. Quem vai lá curtir Rio Negro e Solimões e Léo Magalhães hoje? Resgatar seu ingresso? Conte pra gente nos comentários. Thiagão, vamos mostrar pro pessoal aqui no nosso site. Falando de futebol, ontem terminou a 5ª fase da Copa do Brasil. O Flamengo deu tchau. Que triste. O Flamengo deu tchau, perdeu pro Vitória 2-0. O Botafogo perdeu pra Chapecoense. O meu Santos passou. O São Paulo perdeu. O Palmeiras se classificou também. O Corinthians passou. E teve um time de um certo apresentador careca que, ó, perdeu. O CRB. O CRB empatou com o Fortaleza e deu adeus à Copa do Brasil. Que triste. Thiagão, vamos mostrar aqui pro pessoal mais coisas. Fica de olho, gente, que tá tendo bloqueios e desvios durante a pecuária de Goiânia, viu? A Sete já informou isso, fica de olho. Também tem denúncias contra flanelinhas. Viu algum flanelinha te extorquindo, cobrando? Denuncie também que eles podem ser presos por extorsão. Outra coisa bacana também, que a gente tem que falar, é sobre o tal que me bárbaro, que o Thiagão falou, que a gente vai ficar de olho sobre o que aconteceu, o que motivou e quem fez essa covardia. Essas e outras notícias a gente acompanha no dia a dia nosso, né? Na sexta-feira, radiobandeirantesgoiania.com.br. A gente espera vocês lá.
1: Olha aí o Lucas Freitas, que essa camisa bonita dele do Chapolin Colorado. É o, olha aí, para quem acompanha a live. Esse Lucas é uma figura extraordinária. Obrigado, Lucas. 8:57. A 79ª Exposição Agropecuária de Goiânia começou ontem e segue até o dia 24. A expectativa é de receber mais de 600 mil visitantes e movimentar mais de 100 milhões de reais em negócios. Os detalhes você acompanha agora na reportagem especial do Gabriel Alves.
4: O governador Daniel Vilela abriu nesta quinta-feira a 79ª Exposição Agropecuária de Goiânia evento que já faz parte do calendário econômico e cultural do estado. Além da agenda extensa de shows e da volta do rodeio, a edição da pecuária deste ano vai reunir exposição de animais, tecnologias para o campo, palestras, cursos, atrações culturais e programação para toda a família. A expectativa é de geração de cerca de 10 mil empregos e a movimentação superior a 100 milhões de reais ao longo dos 10 dias de evento.
5: Os goianos e os goianienses principalmente sabem o quanto essa festa é tradicional, o quanto ela impacta na economia da cidade, do estado. E eu quero aqui aproveitar a oportunidade, sendo este o último ano da gestão do presidente Gilberto, poder enaltecer o trabalho e o resgate que ele proporcionou com essa festa. Nós havíamos já alguns anos sem realizar uma festa que foi historicamente símbolo de Goiás, que recebia pessoas do Brasil inteiro, e através da gestão do Gilberto nós conseguimos resgatar, e a cada ano ela veio crescendo, veio se ampliando, promovendo grandes eventos, trazendo também novamente uma feira de negócios, com a apresentação dos animais aqui de excelência, que representam também o agronegócio goiano, tão bem sucedido. E, portanto, nós estamos muito felizes de poder estarmos aqui hoje, lançando mais uma pecuária de Goiânia e com a garantia de tranquilidade para toda a população. As nossas forças de segurança estão aqui presentes hoje para reafirmar a garantia de um planejamento adequado para que todos possam vir confraternizar, festejar com toda a segurança, com toda a tranquilidade, e ao mesmo tempo poderem movimentar a economia da nossa cidade, do nosso estado, ao longo dos próximos dias.
4: Durante a programação, o público também terá acesso a diversas atividades voltadas ao entretenimento, espaço infantil e apresentações culturais. A entrada é gratuita, mas condicionada à doação de 1 quilo de alimento não perecível. Como explica a ex-primeira-dama Gracinha Caiado, a iniciativa une o fortalecimento do setor produtivo a uma ação solidária, com arrecadação destinada a famílias em situação de vulnerabilidade.
6: Eu tenho que agradecer, porque a SGPA sempre teve essa iniciativa. Hoje, por exemplo, a expectativa é que 70 mil pessoas venham hoje assistir os shows que aqui acontecerão. Mas não apenas o show, é a doação de alimento para aqueles que mais precisam. Esses alimentos são doados ao Goiás Social, através da OVG ou da SED. Então é só agradecimento a Gilberto, a todos os produtores rurais e a todas as pessoas que vêm aqui, cada um com o seu alimento, podendo festar, comemorar e ajudar aqueles que mais precisam.
4: A 79ª edição da Exposição Agropecuária de Goiânia segue até o dia 24 de maio, no Parque de Exposições Pedro Ludovico Teixeira, no setor Nova Vila, em Goiânia. Gabriel Alves, para a Rádio Bandeirantes.
1: 9 e 1 é a pecuária, movimentando, e todas as vezes, todos os anos, vem aquele debate de tira a pecuária ali da região da Nova Vila, leva para outro lugar, sim ou não, quais as chances de isso acontecer. Tem gente que gosta, tem gente que não gosta, faz barulho, etc e tal. O vídeo já tá pronto? Então, esse é o grande debate da situação, e eu moro naquela região, fica bastante movimentada. Atrapalha um pouco, o pessoal quer, os flanelinhas, né, querem ganhar o seu dinheiro, querem trabalhar e fecham as ruas, atrapalha um pouco os moradores, de fato isso acontece, mas nada que resulte em um descontentamento exagerado. Eles estão trabalhando e passa 15 dias, passam rápido, né? Mas é o debate e a gente tem que respeitar. Tem gente que gosta, tem gente que não gosta, tem gente que acha que investir dinheiro público num evento como esse, por não gostar do evento, acha desnecessário, e esse é o debate. Mas a pecuária está aí, uma abertura ontem muito boa, com muitas apresentações e muitas pessoas, enfim, é cultural, né, do nosso estado, essa pecuária aqui da capital. 9:03, intervalo, mas antes tem a participação. Não, deixa eu trazer aqui o ouvinte, o vídeo. Eu não acredito que esse vídeo, de novo essa reclamação. Cadê o vídeo? Coloca aí para quem tá na nossa live e vai acompanhar. Coloca esse vídeo aí, solta o som.
7: Tiago, esse lixo aqui já tem uns 2 meses que está aqui na porta do colégio. Esse colégio é estadual, Tiago. Bem na porta onde os meninos passam, entendeu? Então é colégio estadual. Eu acho que aí nem é tanto culpa da prefeitura. O colégio deveria os dirigentes, o diretor, já ter avisado para tirar isso aqui, entendeu? Então, tô aí te pedindo sua ajuda aí, porque senão vai acabar machucando uns alunos aqui, falou? Um abraço, Gleidson.
8: Um abraço pra você também.
1: Valeu, obrigado, Gleidson, pela tua participação. É impressionante, esse lixo tem uns 2 ou mais meses que esse vídeo que houve essa reclamação e o Gleidson está passando por lá novamente. E um lixo na calçada, garotada sai, às vezes sai correndo, distraída, cai ali, mas blocos concretos espalhados pela. Olha só, impressionante. Vamos buscar uma posição da prefeitura, não sei se é responsabilidade da prefeitura da Comurg, esses blocos concretos ou da Limpagim. Andrezinho, blocos. Limpagim. Consórcio Limpagim. 3 meses, eu acho, ou mais, que esse lixo tá lá. Não sei se foi uma obra da própria escola, do colégio. Colégio Estadual, Bandeirante. E o lixo tá lá na porta. Tá lá na porta. Lixo de construção tá lá na porta. Isso é absurdo, né? Na porta de um colégio. Absurdo. Alô, consórcio Limpagim. Haja, consórcio. Ouvinte no ar, bom dia.
9: Bom dia, Tiago. Bom dia, Andrezinho, Luther. Tiago. Essa lei do nosso Brasil tem que ser mudada, Tiago. Nosso governante não abre o olho, não, Tiago, que vai acabar ficando igual Rio de Janeiro. Rapaz, que coisa absurda que fizeram com essa menina, né, meu irmão? Mas graças ao nosso bom Deus, a nossa polícia prende, mas o poder judiciário é muito frouxo. Nós pagamos impostos, pagamos esses judiciários aí para poder soltar bandido. É audiência de custódia, é pagamento de fiança. Tinha que acabar isso no Brasil, Tiago. Pagamento de fiança, audiência de custódia, tornozeleira eletrônica. Isso aí tinha que ser banido, meu irmão. Isso aí é uma piada, esse tipo de coisa aí, ó. Bandido, ou morto ou preso. Hein, Tiago? Eu quero ganhar minha gasolina, meu irmão. Desde quando você começou a sortear isso aí, ó. Eu tô aí me inscrevendo aí. E outra coisa, Tiago, não incomoda com o nome Goiás, não, moço. Deixa essa legenda aí. Rádio Bandeirantes Goiás, viu? Um abraço pra você aí, meu irmão. Um ótimo dia, uma boa sexta-feira.
10: Tiago, concordo aí que você tá falando aí a respeito. Em uma área de. Né, a gente dá um exemplo mesmo, né? É porque a gente cobra a honestidade dos outros, mas quando aparece uma vantagem, né? A gente não quer saber de onde veio, a gente só quer receber aquela vantagem, né? Isso aí não importa, né? Então, o primeiro passo, né, para a mudança do país, de modo geral, é a transformação nossa mesmo, né? Olhar pra gente, olhar o que que eu tô fazendo, o que que eu tô aceitando, né? E eu quero ganhar, Thiago, essa gasolina hoje aí, hein, rapaz? Que é o Thiago, seu xará, motorista aplicativo. Um abraço.
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1: 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De volta com o nosso Manhã Bandeirantes. E a gente vai conversar agora com o Luan Alves, tá no ponto já, trazer informações pro nosso ouvinte aqui do Manhã Bandeirantes. Como vai, Luan? Bom dia para você.
17: Bom dia para você, Thiago Humberto, e pro ouvinte sintonizado aqui na Bandeirantes Goiânia. O senador e pré-candidato à presidência da República, Flávio Bolsonaro, confirmou presença em Goiânia no lançamento oficial da pré-candidatura do senador Wilder Moraes ao governo de Goiás nas eleições de 2026. O evento do Partido Liberal está marcado para o dia 27 de junho e deve reunir lideranças da direita goiana e nacional. Inicialmente previsto para acontecer no dia 23, o lançamento foi remarcado após convite para que Wilder acompanhasse Flávio Bolsonaro na Marcha para Jesus do Rio de Janeiro. A confirmação da nova data foi divulgada pelos dois parlamentares nas redes sociais. Além da pré-candidatura de Wilder ao Palácio das Esmeraldas, o encontro também deve apresentar Ana Paula Rezende como pré-candidata à vice-governadora, além de nomes que disputarão vagas para deputado estadual e federal e senador pelo Partido Liberal. Segundo Wilder Moraes, o evento marcará o início da construção do grupo político do PL para a disputa eleitoral em Goiás. Já Flávio Bolsonaro afirmou que Wilder é o nome do partido para a disputa ao governo estadual. A confirmação da presença do senador fluminense também acontece em meio às especulações sobre uma possível distância política entre os dois nomes do PL. Nos bastidores, aliados tratam o gesto como demonstração pública de alinhamento para as eleições de 2026. Luan Alves, para o Manhã Bandeirantes.
1: 9:12, obrigado, Luan. E suspeitos de matar homem diz que crime ocorreu após arrependimento de relação com vítima. E os detalhes você acompanha com Marcos Linhares. Bom dia.
18: Bom dia, Tiago. A Polícia Civil de Goiás prendeu o principal suspeito de matar o estudante de medicina veterinária Luciano Milo de Carvalho, de 27 anos, que foi encontrado morto dentro do apartamento onde morava no setor Cidade Jardim, aqui em Goiânia. O Alisson Ascânio Tito confessou o crime durante depoimento à polícia. De acordo com o delegado responsável pelo caso, o suspeito contou que conheceu Luciano pouco antes do crime. Os dois teriam ido até o apartamento de Luciano após passarem por uma distribuidora de bebidas. Imagens de câmeras de segurança do condomínio mostram o momento em que eles chegam ao local no carro da vítima. Ainda conforme a polícia, o investigado afirmou que matou o estudante por estrangulamento, usando um fio encontrado dentro do imóvel. A Polícia Civil de Goiás descartou a possibilidade de que latrocínio tenha sido a principal motivação para o assassinato do estudante. A perícia confirmou que Luciano morreu por asfixia causada por estrangulamento. A Polícia Civil também descartou a participação de outras pessoas nesse crime e informou que o notebook da vítima foi levado somente depois do homicídio. O equipamento teria sido vendido por R$100. No vídeo divulgado pela Polícia Civil, o suspeito aparece confessando o crime e relatando como tudo aconteceu.
19: O cara me chamou, achou na rua, chamou pra usar droga. Fui lá, chegou lá, ele pegou uma onda errada em mim, se pintou comigo lá, eu fui, usei um fio lá, acho que tava o fio do notebook e matei ele.
20: Sim. É, você já conhecia a vítima?
19: Não, nunca vi.
20: A tornozeleira, o que foi feito da tornozeleira?
19: Cortei ela na clínica, eu tava.
20: E jogou ela lá no mato?
19: Do lado lá.
18: O Alisson foi localizado e preso em Trindade, na região metropolitana de Goiânia. Segundo a investigação, ele já possuía antecedentes criminais, incluindo condenação por homicídio. Agora, deve responder por homicídio qualificado e também furto. Marcos Linhares, para o Manhã Bandeirantes.
1: Tá vendo aí essa porcaria de tornozeleira que eu falo todo dia? Pra que isso? O cara comete crime, dá uma tornozeleira e vai, manda ele pra rua? Aí faz isso aí, ó, jogou no lago, no mar, no, na água, e foi cometer o crime, né? O pior dos crimes, o homicídio. E aí, pra quê, tornozeleiro? Deixa o cara preso, cumprir a pena e acaba com esse negócio de regressão de pena, progressão de pena. Deixa o criminoso preso pra ele pagar pelo crime. Todo mundo, não tem que ter, porque isso tem curso superior. Olha, eu tenho um curso superior, se eu cometer crime, eu quero é ficar preso, é bandido com todo mundo, com todos os bandidos. Ora, distinção agora na hora de cumprir pena? Ah, esse aqui é bonitinho, tem curso superior, tem bom advogado, vai ficar aqui nessa ala, temos que ter cuidado, o bandido tem cuidado com a gente quando tá aqui do lado de fora. Mata esposa da gente, mãe, filho, pai, assalta sem piedade. Nem dó. Aí vai ter pena do vagabundo quando vai preso? Vamos mudar essa legislação. Bando de gente frouxa que tá aí no Congresso fazendo nada. 9h15, a gente volta daqui a pouquinho.
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0: 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Muito bem, já estamos de volta com o nosso Manhã Bandeirantes para a gente bater um papo agora com o secretário Fernando Peternella, secretário municipal de eficiência aqui da capital. Vamos bater um papo bacana sobre os trabalhos que a pasta vem desenvolvendo, futuros projetos, trabalhos também que serão apresentados e, claro, tirar as dúvidas também de você, ouvinte. É só enviar a pergunta, o teu comentário para o 98476110 e faça a sua pergunta. Secretário, como vai? Muito bom dia. Obrigado pela educação de conversar com o nosso ouvinte.
1: Não, obrigado, Thiago. Né? Estamos aqui à disposição para fazer esclarecimentos necessários para a nossa população.
0: Maravilha. Secretário, vamos pegar aqui um gancho, não está na pauta aqui, mas acho que o senhor pode dar uma luz para o nosso ouvinte. A questão da pecuária é um debate antigo, né? Tira a pecuária dali, não tira. Aquela situação movimenta muito a economia, não tem como a gente esconder. Eu moro naquela região, acho que tem alguns dissabores de trânsito, flanelinha e tal, mas passa rápido. Mas a luz do teu conhecimento, você acha interessante tirar a pecuária dali para um outro lugar, mudar alguma coisa, alguma estratégia? Acaba sendo um sucesso absoluto pela economia, pela cultura, a riqueza de cultura para o nosso estado, que gosta muito desse tipo de evento. E colocando lá na balança, lá, eu só acho que é mais positivo a pecuária naquele local e um balanço dessa festa que começou ontem, inclusive.
1: Não, eu acho que o importante da gente destacar, porque quando, assim, muitas vezes a população, até conversando comigo, fala na pecuária, as pessoas pensam em show, né? Ah, vai ter o show, sim, vai ter o show. Mas o grande foco da pecuária não é a questão do show. Logo que isso que é legal, a população, né? Nosso prefeito Sandro Mabel está aí se empenhando ao máximo para deixar o ingresso gratuito para que toda nossa, qualquer cidadão nosso, né, consiga frequentar o Parque Exposição. Ontem foram 70 mil pessoas dentro do parque, mas o grande foco da pecuária ali é a atividade econômica, né? É a gente apresentar o nosso trabalho dentro do agro. Esse é o principal foco. Lá gera riqueza, gera empregos, gera muita coisa para o nosso município, não só para o nosso município, para a capital, mas também para o estado, né? É um foco do estado todo.
0: Não é só show de calcinha preta, limão com mel, Gustavo, não é só isso, né? É. Claro, tem um público que vai apenas, tão somente para acompanhar uma apresentação desses cantores, seus cantores preferidos, mas tem lá negociações, estamos falando de 100 milhões de reais, uma estimativa. Então, é muito maior uma pecuária, seja aqui em Goiânia, Uberlândia, Uberaba, por aí vai, ou em outras cidades do interior. Secretário, e aí? Fala um pouquinho dessa pasta, da eficiência. O que, grosso modo, é responsabilidade do senhor e da tua equipe? Porque, não sei se é uma pasta recente, de Goiânia.
1: Recente.
0: Então, poucas pessoas conhecem. Acho que é da gestão agora atual, né?
1: Foi. Então, foi o prefeito Sandro Mabel. O prefeito Sandro Mabel está na vida pública há muitos anos, né? Foi 5 mandatos de deputado. Então ele tem um conhecimento profundo no município, né? Nas questões municipais. Ele sempre foi municipalista, né? Ele sempre trabalhou muito em prol dos municípios goianos. E ele aproveitou essa expertise que ele tem nesses anos todos que ele está aí à frente, trabalhando na questão. Ele sabia quais eram os principais problemas que geralmente enfrentava, né? Inclusive o município de Goiânia. Então hoje ele centralizou muitos assuntos que ficavam espalhados, né? Ainda tem muita confusão, tem gente, não, isso aqui é ramo, isso aqui é isso, não. Ele centralizou tudo na Secretaria de Eficiência. Por exemplo, aqui, vou dar um exemplo aqui do que a Secretaria de Eficiência faz, né? Ela faz aqui, nós fazemos aqui aprovação de projeto de casa, prédio, galpões, empreendimentos comerciais. Também emitimos o ABITS, né, que é o Certificado de Conclusão de Obra. Na fiscalização, tem fiscalização de atividade econômica, fiscalização ambiental, edificação, transporte, uso do solo, numeração oficial, alvará de localização e funcionamento, licenciamento ambiental, licenciamento de eventos, né, licenciamento de ambulantes temporários e também o contencioso, que é que faz a cobrança dessas multas que são feitas aí pelo município.
0: Pelo município, isso ficaria tudo em uma pasta, a ideia de criar essa em outras pastas, né? A ideia de criar esta eficiência é justamente para dar flexibilidade e celeridade, inclusive, para esse tipo de trabalho. Por exemplo, houve aquela demolição, não sei se a expressão é essa mesmo, técnica, mas lá na Paranaíba, no Mercado Aberto. Aquele é um trabalho da sua pasta.
1: Isso. Nós temos trabalhado.
0: Qual que é a previsão? Fazer o que ali? Estava abandonado praticamente, né?
1: Estava abandonado, né?
0: Invasão. Ali é uma área pública, né, secretário?
1: Isso. Ali é um canteiro central, né? Até explicando um pouco para a população, que eles sempre perguntam isso para mim. Por que que não deu certo aqui ali? O problema era o seguinte: por estar num canteiro central, existe problema de, por exemplo, se você for fazer uma compra, você tem que atravessar a avenida para você chegar naquele ponto.
0: Sim.
1: Quando as pessoas iam fazer a montagem também, ali é uma região residencial, tem os prédios, então, primeiro problema, eles estacionavam os carros do lado de dentro da pista, para poder ter acesso, né? Porque não tem como você atravessar a rua com aqueles ferragens, com aquelas coisas. Então, estacionavam os carros ali do lado interno da via, que era um risco muito grande.
0: Na parte central da pista,
1: então corria um risco muito grande de acidente, né? E a montagem também, que era feita de madrugada, com aqueles ferros quando eles montam, então aquele barulho ali também, existia uma reclamação muito grande dos moradores ali do entorno, e sem contar que era o principal risco, era o risco de acidentes. Então, nesse sentido...
0: Muito grave, desculpa te interromper, secretário, não. Porque eu trabalhei ali em um estacionamento, muitos anos, e eles guardam as barracas na Goiás, em alguns pontos um pouquinho distantes lá do mercado. Então, o pessoal carregava no carrinho, nas costas, e era um perigo, eu ouvia aquilo todo dia, o caminhão desviando, um motociclista, numa avenida movimentada, que é aquele cruzamento da Goiás com a Paranaíba. Então, eu ficava olhando aquilo, falei, não é possível, que ninguém vai fazer nada. Então, agora foi resolvido, e o senhor pode dar continuidade, desculpa.
1: Ela tem já um bom tempo que foi implantada aquela estrutura, e assim, naturalmente, não é uma questão do município, não é uma questão da atividade econômica, foi diminuindo. Hoje, os ambulantes, né, as pessoas que trabalham lá, ainda continuam, né, eles têm autorização, eles estão trabalhando hoje assim, você subindo a Goiás do lado direito, né? E do lado esquerdo, por eles terem deixado de ficar ali, do lado direito eles cuidam no banheiro, está tudo arrumadinho. E daquele lado esquerdo, o que aconteceu? Como os banheiros não estavam sendo utilizados, para ser sincero, acho que a gente não pode chamar nem de banheiro, né? Porque esse pessoal que mexe com droga, isso aí, eles foram lá, roubaram vaso, roubaram pia, roubaram tudo. Então, assim, tinha aquelas paredes, né? Nós fizemos até um trabalho no comecinho do ano passado, nós trocamos as portas, mas foi questão de dias, eles já tinham ido lá e arrebentado as portas. E ali era usado, né, para consumo de droga, né, prostituição. Houve aquela infelicidade, né, aquele caso, incêndio, que botaram fogo num casal ali. Sim. Então, assim, a polícia, a força de segurança, né, a polícia militar, a guarda civil metropolitana, nos fez uma solicitação para que nós derrubasse, assim, igual eu falei, não vamos derrubar os banheiros, nós derrubamos aquelas paredes que existiam, né? Então, foi mexido só naquelas paredes, nós derrubamos ali para dar uma tranquilidade para aquela população ali do entorno.
0: Claro. E tem alguma previsão para fazer alguma coisa ali, alguma construção?
1: Eu não sei, isso aí está havendo uma discussão, né? Existe uma discussão, do prefeito está discutindo com a... O
0: que seria mais interessante,
1: O que seria mais interessante, estão sendo feitos estudos, né? Não é uma coisa que envolve muito a minha pasta, que é a secretaria, é a Segemp, né? Que toma conta das feiras, que é a Secretaria de Parcerias e Negócios, do secretário Zé Neto. Então, eles estão construindo, né, uma ideia para... dá uma funcionalidade ali para que a população possa usufruir daquele espaço.
0: Secretário, ali não é uma área fechada, ali, no, por exemplo, não pode vender, ali é um espaço aberto, né? É como se fosse uma rua, mas de uma propriedade pública,
1: é,
0: né?
1: Pública.
0: Não,
1: área
0: não é uma
1: pública.
0: Área que...
1: Não.
0: Que pode vender, por exemplo, né?
1: Não,
0: então,
1: não.
0: Tem que dar uma destinação. Me parece que as vendas ali não tá dando certo, né, para aquelas pessoas, e eu acho até que a prefeitura tinha conseguido um espaço para aqueles feirantes trabalharem, enfim, algumas pessoas que ainda insistiam em estarem com barracas naquele local, no mercado aberto, para que eles pudessem trabalhar. Então, a prefeitura vai agora discutir o que pode ser feito naquela região, que é uma área, melhor dizendo, uma área importante daquela região central aqui da capital. 9h27, a gente está conversando com o secretário Peternella, secretário municipal de eficiência de Goiânia. Se você tiver alguma pergunta, envia para a gente. A questão dos vendedores ambulantes é dessa pasta. É organizar, conversar, dialogar com eles, escolher um local para esses ambulantes, que tinham muitos na Avenida Anhanguera, na 24 de outubro já foi feito um trabalho, que foi muito bom, inclusive, muita gente acabou agradecendo, própria região da 44 também, né, secretário? É sua responsabilidade essa.
1: Não, a fiscalização também de atividades econômicas era a pasta eficiência. Até quando, assim, naquele período de transição, né, depois que o prefeito foi eleito, ele foi procurado, né, pelos empresários ali, primeiro ali da região da 44, lá tem a associação, que é a AER 44, que o presidente é o Sérgio Naves. Então, houve essa procura, porque uma coisa importante que a população tem que saber, que o prefeito de Santo Marvel tem uma preocupação muito grande com esses trabalhadores. Tanto é que todas as ações que nós fizemos, né, antes a gente, a secretaria, junto com a secretaria da secretária Elisânia, que é da assistência social, a gente procura essas pessoas. As portas da Feira RIP estão abertas para essas pessoas que quiserem trabalhar de forma legal. Hoje existem milhares de pessoas que trabalham ali na Feira RIP, na Feira da Madrugada. Então, assim, qualquer um desses trabalhadores, né, que quisesse falar assim, ó, eu quero trabalhar dentro da legalidade e estou disposto a trabalhar dentro da legalidade, basta ele nos procurar na prefeitura e o espaço vai estar aberto para ele ir na Feira RIP. Existia até um folclore aí que, não, mas se eu for para a Feira RIP, vai colocar eu lá no fundo, não sei o quê. Tem até um vídeo que o Divininho, que é o presidente da associação da Feira RIP, ele até divulgou um vídeo que ele ficou preocupado com isso também. Ele falou assim, para a população, ele fez um vídeo para a população, até informando que do lado da banca dele, que fica ali bem no centro, tem três bancas disponíveis, que elas estão desocupadas, que qualquer um desses cidadãos.
0: Toca um terror, secretário. Eu acho que isso é para usar um termo da moda, né? Uma fake news. Eles ficam espalhando o terror, dizendo, olha, se você sair desse corredor, for lá pro outro, não vai vender mais, aí o cara entra em desespero. Às vezes a pessoa lá, o feirante, coitado, tá lá tentando sobreviver, não tem informações técnicas sobre isso e coloca na cabeça, acaba colocando na cabeça que se for mudar ele para um outro corredor, ele não vai vender mais, vai ficar distante, as pessoas não vão. Não é assim, o espaço é ali grande, claro, maior feira aberta da América Latina, se eu não estiver muito equivocado, mas as pessoas andam. Quando eu vou, só compro lá na 44. Não ando comprando negócio de marca famosa, não. Só vou lá na 44 e Feira RIP. E ando em todas, tranquilamente, em um curto espaço de tempo, a gente consegue ir em todas as barracas. Tem os nossos vendedores que a gente já compra há muito tempo. Então, acabou dando certo, oportunidade melhor do que aquela bagunça, né? De meio da rua, ambulante, aí não paga imposto, acaba sendo injusto. A gente entende as pessoas que estão lá tentando sobreviver, mas você não paga imposto, não paga taxa, nada, e a pessoa que está lá também lutando, tem o aluguel, tem as taxas, então não é justo o vendedor ambulante ficar pelas ruas e muitas das vezes atrapalhando quem está pagando os impostos em dia. Então foi um negócio que deu muito certo. Na região da 44, agora mais recente, a 24 de outubro também. Finalizou o processo da 24?
1: Até para uma coisa importante que eu queria deixar claro aqui para a população, é que existe os trabalhadores, existe a preocupação do prefeito com esses trabalhadores, só que no meio desses trabalhadores ali, existe também uma coisa que é muito forte, que é o tráfico de drogas. Eles se usam daquela confusão ali, daquela, entre aspas, bagunça, para fazer isso. E o que ocorreu? Quando nós retiramos os ambulantes da 44, demos oportunidades, alguns foram para a Feira RIP, até a própria associação, a AER, ela ofereceu como se fosse um aluguel social para esses ambulantes, eles iriam no primeiro ano fazer um trabalho, praticamente pagar só a taxa condominial, para essas pessoas começarem ali a trabalhar de forma legal, igual são 14 mil famílias que trabalham ali. E houve um aumento de 40% nas vendas depois da retirada dos ambulantes. Hoje nós estamos recebendo são pessoas que vêm da Bolívia, eles vêm de ônibus hoje. Antigamente eles iam para São Paulo, pela insegurança que existe em São Paulo, eles deixaram de ir para a região da 25 de março e hoje já estão vindo para Goiânia. Eles vêm semanalmente nas caravanas, né, fazer compra. Geralmente esse pessoal ainda vem com dinheiro e tudo. Então, assim, existia essa insegurança. Hoje, depois nós tiramos esses ambulantes, então, assim, está trazendo esse comércio. A vacância lá, que estava em torno de 20% das lojas, hoje está em torno de 14%. Aí, quando a AER divulgou isso, aí nós fomos procurados pela Associação Comercial lá da região da 24 de outubro, que também nos solicitou, né? A região da 24 ainda tem um agravante, que os ambulantes tomavam conta, a calçada ali é estreita, não é uma calçada larga, eles tomavam conta ali da calçada, e assim, as pessoas que transitavam na calçada, infelizmente, tinham que ir para a rua para poder passar na via ali. E como vai ser criada a terceira faixa, né, na 24 de outubro, quer dizer, aonde as pessoas caminham ali, porque os ambulantes ocupavam a calçada, hoje vai passar ônibus. Então é um perigo até de ter um acidente, né, machucar alguém. E foi, nós tiramos da 24 de outubro, foi automaticamente o pessoal do centro, também a associação do centro também nos procurou, né, para também retirar esses ambulantes lá. E todos eles nós demos a mesma condição, junto com a Secretaria de Assistência Social, para que eles quiserem ir para a Feira RIP, se alguém precisar entrar numa ajuda. De qualquer maneira, a prefeitura está de braços abertos lá para atendê-los e para poder dar dignidade para essas pessoas, que eu vejo, sabe, é muito ruim quando você está ali trabalhando, quando vê que eles chamam RAPA, né? Que a fiscalização chega, a gente vê senhora saindo correndo, aquele desespero, sabe? É muito triste aquela situação. Então as pessoas. Tinha um racismo, não sei direito, mas hoje nós estamos quebrando isso, e essas isso é pessoas bom. Já estão querendo ir já para a legalidade, que daí ela vai trabalhar com a legalidade, ela paga uma taxa anual para o município para poder estar dentro da Feira RIP. Então, e não é uma taxa cara, é uma taxa barata, é cento e poucos reais que você paga por ano, né? Para você ter sua barraca lá na Feira RIP.
0: O diálogo é sempre muito bom. Acaba, acho que era aquele estigma de que, ó, você vai. E é o medo, né? Aquela ideia até filosófica do novo. O novo você sempre tem medo, que é diferente, olha, acho que não vai dar certo, vou sair daqui para outro lugar, as pessoas não vão para lá, então não deve pensar assim não, conversar, dialogar com quem sabe, para você tomar as suas decisões. Preciso fazer um intervalo, a gente volta daqui a pouquinho conversando com o secretário Peter Nella, secretário municipal de eficiência aqui da capital, manda sua pergunta, sua participação, 9h35 agora.
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4: 9:37 de volta com o nosso Manhã Bandeirantes, hoje conversando com o Fernando Peternella, secretário municipal de eficiência de Goiânia, vem desenvolvendo um trabalho muito legal nessa pasta recente, flexibilizando com a incumbência do prefeito Sandro Mabel, dividindo os trabalhos e assim as coisas vão fluindo, é muito bom. Secretário, eu sei que o senhor está com muitos assuntos para tratar. Se tem alguma coisa até mais importante, às vezes mais de relevo, que o senhor queira falar, fique à vontade, porque aqui a gente tem liberdade para isso. Às vezes é uma pergunta, tem algo mais importante para a gente destacar para a nossa audiência, fique à vontade, por favor. Estamos caminhando para o final já.
5: Hoje a secretaria, nós estamos trabalhando, hoje nós temos o secretário Fábio, que é lá da Secretaria de Tecnologia, que é um, aliás, o time todo que o prefeito montou é um time excepcional. Sabe, são pessoas assim que não tem um interesse político, não é candidato, não. Então, assim, não existe uma disputa interna, né? Como eu vi no passado que existia. Não, eu era candidato, você também era, então eu queria aparecer mais que você. Então. Não, hoje o nosso time não tem. Ninguém tem pretensão política. Então é uma coisa que trabalha, é um trabalho muito legal. E nós estamos envolvendo muito dentro da tecnologia. Né? Assim, muitas pessoas cobram, né, alguma coisa do prefeito Sandro Mabel, mas você vê, o nosso computador, ele é de 1998. Meu, ele é, Deus, do milênio passado. Então, assim, ele vai investir agora mais de 250 milhões só em hardware, né, só em equipamentos. Nós estamos envolvendo e já estamos colhendo os frutos. O uso do solo, né, que era uma coisa que demorava aí meses para você conseguir, por exemplo, se você for fazer uma construção, você tem que ir lá tirar o uso do solo daquele lote. Ou se você vai falar, não, eu quero montar uma rádio aqui nesse endereço, com atividade econômica, você também vai ter que tirar seu uso do solo. Às vezes você ficava meses para conseguir.
4: Eu lembro disso, demora muito. Mas muito. O que é o uso do solo exatamente que vocês avaliam para liberar o...
5: Existe dentro do plano diretor, existe as diretrizes para cada região de Goiânia, sim, né? Onde, por exemplo, você vai construir um prédio. Então tá, essa área você pode construir até quantos metros, né? Tá. Por exemplo, atividade econômica. Por exemplo, eu quero montar uma atividade econômica. Dependendo da sua atividade econômica, não vai ter muito fluxo, vai ter muito carro e tal, então aquela via permite que você tenha aquela atividade econômica, não. Então o uso do solo é que te dá o alicerce, né, para você começar qualquer coisa. Então, assim, uma coisa que demora mais hoje, né, houve o lançamento do E-Resolve. O E-Resolve é uma coisa excepcional, é uma plataforma. Então, assim, é uma plataforma sua. Hoje você vai linkar no E-Resolve, você vai jogar seu CPF, você vai fazer seu login. E ali, quando você jogar seu CPF, você vai ver todos os seus imóveis que você tem no seu nome, todas as suas atividades junto ao município, vai estar tudo a um clique. A empresa, se você tiver uma empresa, você joga seu CNPJ, você vai saber que dia que seu alvará vinha, e assim. E o uso do solo já está dentro do E-Resolve. Hoje você entra lá no E-Resolve, você joga o IPTU. O uso do solo hoje, se você pagar no Pix, ele já sai naquele momento para você. E se você pagar a DUAN, né, que é o boleto, compensou o boleto, ou seja, em 24 horas você já está com o uso do solo na sua mão. Então, assim, isso aí facilitou muito. São números, assim, do dia 15 para cá. Hoje nós já emitimos mais de 6.600, são o número correto, 6.661 uso do solo que foi emitido do dia 15 para cá, né? É coincidência, estão completando um mês hoje, né? 6.666 usos do solo emitidos.

0: altos ali na região da 44, me parece que era proibido. Tem algum trabalho nesse sentido? Continua proibido? Depende muito do plano diretor, mas na tua pasta ali que é a responsabilidade. Pode acontecer disso? Na região da 44?
1: É, não. O plano diretor é que define a altura, o que pode ser feito, né? E o plano diretor é uma lei que é elaborada pela Câmara dos Vereadores, né? Então, existe um estudo, né? Existe um estudo, é um trabalho muito sério que é feito em relação ao plano diretor. Agora, depois ele foi aprovado, depois de 3 anos você pode reformular o plano diretor. Você vê, ele fica travado por 3 anos, né? Como dizia aquele ex-ministro Maga, ele fica imexível durante 3 anos ali. Então agora, depois de 3 anos, você pode começar a fazer as revisões para adequar algum detalhezinho ou outro, que, né, que os vereadores vão identificando ali, junto com o trabalho conosco, as melhorias que a gente pode fazer, né, para melhorar para a nossa população.
0: Muito bem. Secretário, muito obrigado pela tua educação de conversar com o ouvinte da Bandeirantes. Volta mais vezes para a gente bater um papo bacana como esse aqui no nosso Manhã Bandeirantes. Obrigado.
1: Não, estamos à disposição, viu? Qualquer coisa é só nos chamar.
0: Tá certo. Fernando Peternella, secretário municipal de Eficiência, conversando com você aqui no Manhã Bandeirantes. Agora 9h42, bora com a participação do ouvinte pelo 98476110. Alô, bom dia.
2: Bom dia, Bandeirantes. Aqui é o João Mendes, eu falo aqui do senador Canedo, em relação a essa questão dos ambulantes. Eu acho justo retirar eles, sim, porque tudo bem que todos têm que trabalhar, todos têm que ganhar dinheiro, o país está numa crise financeira miserável, mas coitado dos comerciantes, às vezes eles são obrigados a elevar os preços das coisas porque os ambulantes tomam conta das vendas. E outra coisa, ali na Avenida Anhanguera, com Araguaia ali perto do Fujoca, da Goiás para baixo, existe uma turma de ambulante que atrapalha o trânsito, inclusive pessoas passando drogas. Cansei de ver pessoas passando droga ali, ó. Um rapazinho, tá? Polícia tem que olhar isso aí.
3: Olá, bom dia. 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Tiago, precisa de um favor seu, rapaz. É o pessoal aqui da Sanesc. Quebraram aqui a rua, na porta da minha casa, e isso já tem mais de 15 dias. 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Colocaram a terra em cima e tá aquela lama. 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
0: 9h44, portanto, essa conversa. Obrigado, ouvinte, pela tua participação. Daqui a pouco tem um sorteio, hein? Sim, quem será que vai ganhar? E o vinho, hein? O vinho foi sorteado ontem. A Sandra disse que vinha pegar o vinho aqui e não veio até agora. Eu vou beber esse vinho, viu, Sandra? Se você não chegar até as 10, eu vou beber esse vinho. Aqui, ó, meu copo já tá aqui, Luther. Agora, 9h45.
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5: Repórter Bandeirantes, falando para todo o Brasil pela Rede Bandeirantes nesta sexta-feira. E hoje a Anvisa deve definir se mantém ou não a suspensão da venda de uma linha de produtos da empresa IP. O Felipe Campbell, direto de Brasília, com mais detalhes a respeito disso, né, Felipe? Bom dia.
6: Muito bom dia, Thaís. A Anvisa marcou para esta sexta-feira o julgamento do recurso apresentado pela Química Amparo, fabricante da marca IP, contra a decisão que suspendeu a fabricação e determinou o recolhimento de lotes de produtos da empresa. A análise será feita em reunião extraordinária da diretoria colegiada da agência.

0: reguladora. A decisão ocorre após uma inspeção conjunta realizada pela Anvisa, pelo Centro de Vigilância Sanitária do Estado de São Paulo e pela Vigilância Sanitária Municipal de Amparo, que identificou 76 irregularidades e mais de 100 lotes de produtos considerados comprometidos. Segundo a agência, a empresa informou que apresentará um novo plano de ações corretivas e investimentos. Enquanto isso, permanece a orientação para que consumidores não utilizem os produtos listados na resolução publicada pela Anvisa e procurem o serviço de atendimento da fabricante em caso de dúvidas. A Anvisa informou ainda que as apurações começaram após denúncias registradas pela empresa Unilever em outubro de 2025 e março deste ano por meio do sistema Fala BR, canal oficial de ouvidoria do governo federal. De acordo com a agência, as denúncias passaram por análise técnica e foram acompanhadas de ações de fiscalização que já estavam programadas para abril deste ano em parceria com os órgãos de vigilância sanitária estadual e municipal de São Paulo.
1: Obrigada, Felipe Campbell, direto de Brasília. No encerramento da visita da comitiva americana à China, nesta sexta-feira, o Ministério das Relações Exteriores de Pequim emitiu uma nota oficial. Nesse documento, um pedido de trégua duradoura na Guerra do Oriente Médio e a reabertura imediata das rotas marítimas diante do bloqueio do estratégico Estreito de Hormuz. Esse comunicado ocorreu paralelamente ao último encontro entre os presidentes Donald Trump e Xi Jinping, realizado na residência oficial do líder chinês. Agora 9h48.
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12: Agora 9h51, de volta com o nosso Manhã Bandeirantes, depois do repórter Bandeirantes com as notícias mais importantes do Brasil e do mundo. A gente volta agora com a programação local e acontece aqui na capital o maior congresso de endocrinologia do estado. A 18ª edição do congresso reúne palestrantes renomados em 3 dias de programação. E os detalhes você acompanha agora na reportagem especial do Gabriel Alves. Vocês
1: aqui no Jornal Gente.
13: Principais parceiros do evento, a Rádio Bandeirantes Goiânia participa do 18º Congrego, o Congresso de Endocrinologia de Goiás, realizado pela Regional Goiás da Sociedade Brasileira de Endocrinologia e Metabologia. No evento acontece a ministração de temas diversos e atuais com palestrantes renomados, como por exemplo, o Dr. Nelson Hasse, médico endocrinologista, chefe do Departamento de Endocrinologia do Hospital Geral de Goiânia.
14: É importante, nós nos sentimos extremamente privilegiados, honrados em serem convidados aqui pela Sociedade Mãe da Endocrinologia em Goiás, a ISBEM, de estar aqui num congresso como esse e estar frente a profissionais bem qualificados. Nós temos lá sentados à nossa frente bons profissionais, pessoas qualificadas, em que nós estamos, o objetivo é levar a eles as informações mais atuais sobre o que está acontecendo de bom em termos de diagnóstico, em termos de tratamento na área do diabetes.
13: A presidente da Regional Goiás, da Sociedade Brasileira de Endocrinologia e Metabologia, doutora Marília Gabriela Zanier, explica a dimensão do evento para o cenário no estado.
15: Esse congresso é o congresso mais importante da endocrinologia goiana. A gente faz ele todo ano. E a gente consegue receber palestrantes daqui de Goiás, mas também de fora. Então a gente tem representantes do Rio Grande do Sul, de São Paulo, do Rio de Janeiro, da Bahia. Então de diversos locais. Isso acaba atraindo muitos estudantes também da área. A gente tem a maioria de médicos ou estudantes de medicina, mas também nutricionistas, educadores físicos. Então é um público muito grande que lida com esse paciente da endocrinologia, que é um paciente que realmente precisa de cuidados de várias áreas, diversas áreas. E a gente está conseguindo movimentar bem, o auditório está bem cheio, né? Realmente está superando as nossas expectativas e as palestras de altíssimo nível. Mas o que eu pensei é, a gente tem um material tão rico que eu acho que distribuir informação de qualidade, isso é muito importante. Então, acho que é isso que a gente quer agregar pessoas, a gente quer agregar conhecimentos, mas com muita ética, né, e muita ciência, é isso que a gente busca sempre.
13: No primeiro dia de evento, uma das perguntas discutidas foi: tratar ou não tratar a pré-diabetes? Uma condição em que os níveis de glicose no sangue estão mais altos que o normal, mas ainda não o suficiente para um diagnóstico de diabetes tipo 2. Quem ilustra de forma clara a explicação sobre este tema é a doutora endocrinologista Ermelinda Pedrosa.
16: Bem, o pré-diabetes é uma condição que realmente precisa ser tratada. Na verdade, eu diria que antes de tudo, ela precisa ser bem investigada através de exames complementares, principalmente com a glicose de jejum, eventualmente fazer um teste de tolerância à glicose e também pode-se usar a hemoglobina glicada. Uma vez confirmado o quadro de pré-diabetes, é fundamental intervir principalmente em mudança no estilo de vida, ou seja, alimentação saudável, exercício mesmo regular e eventualmente o uso de medicações. Dentre elas, a que tem recomendação é a metformina, embora outras também possam ser usadas eventualmente. Para isso, é fundamental que a pessoa receba orientação médica. Por quê? Porque a condição está associada com complicações microvasculares, que seriam na retina, nos rins e nos nervos, como também um maior risco cardiovascular, que significa risco de infarto, risco também de angina e até de AVC.
13: A programação do 18º Congresso de Endocrinologia de Goiás vai até o dia 16 de maio no Castros Parque Hotel, em Goiânia. Gabriel Alves, para a Rádio Bandeirantes.
12: Muito bem, 9h55, esse congresso acontecendo, muito de relevo, todo ano acontece aqui na nossa capital, acontecendo este ano lá no Castro, mais uma vez, mais uma edição, e muito importante para essa área da endocrinologia. 9h55, tô triste nesse final de programa, porque eu achei que eu ia beber o vinho que eu sorteei, mas a Sandra apareceu. Ô Sandra chata, viu? Ela apareceu para receber o prêmio vinho. Olha o vinho aí, fala perto do microfone aí, Sandra. Bom dia para você. Deixa eu mostrar aqui, pode mostrar a direção? Pode mostrar? Não sei nem falar o nome desse vinho. Astrolabium, sei lá. Olha o nome do vinho aqui,
17: é coisa chique.
12: Coisa chique, eu ganho. Eu tô arrependido de ter sorteado isso.
17: É coisa fina.
12: Tô arrependido. Tudo bem, Sandra?
17: Tudo bem.
12: Repega aí seu vinho, muito fala obrigada. Perto do microfone.
17: Muito obrigada.
12: Tá sempre Thiago. Ouvindo a rádio,
17: sempre
12: né?
17: Sempre ouvindo a rádio, todos os dias, desde manhã até quando tá, eu tô ouvindo.
12: E todo. Sem o maridão. Qual é o nome
17: eu
12: do maridão?
17: Etevaldo.
12: Etevaldo, sempre participa aqui o Etevaldo. Sempre. Torcedor do Vila Nova aí, gente boa demais.
17: Torcedor do Vila Nova, né?
12: Isso. E você tem um estabelecimento, uma jantinha famosa. Lá na região onde eu moro.
17: Rondon.
12: Lá no Marechal.
17: No setor Marechal Rondon.
12: Qual rua que é?
17: Na Avenida Marechal Rondon.
12: Lá na Avenida mesmo.
17: É. Próximo ao cemitério Jardim das Palmeiras.
12: Pronto, ali, olha aí. Ali. Então você pode ir lá comer.
17: Lá
12: almoço
17: que...
12: tem ou só na
17: jantinha? Não, só jantinha.
12: Só jantinha. A partir das 5 horas já vai 6 lá.
17: 6 horas já tem jantar.
12: Tem pronto. Aquela latinha legal?
17: Tem, uma cervejinha, pô, tem então caldo.
12: É lá que eu vou.
17: Pecas, peixes.
12: Peixe também?
17: Peixe frio,
12: maravilha.
17: Peixe assado.
12: Bora comer a jantinha. Isso foi um sorteio que a gente fez aqui, essa. Sandra foi a vencedora. Parabéns, Sandra. Obrigado, viu? Por estar sempre acompanhando.
17: Eu fico muito lisonjeada, né? De receber um vinho assim. Então,
12: e vai guardar que você carinho. Falou que vai tomar com a sua
17: Vou
12: filha que está no Rio.
17: Filha lá no Rio. É
12: quase médico. Doutora?
17: Bárbara.
12: Doutora Bárbara, pediatra, você falou?
17: Ortopedista.
12: E eu tô com as dores né, aqui na coluna. Já vou arrumar. Já vou arrumar uma consulta com a doutora
17: resolve
12: Bárbara. Que eu não aguento mais. Já tomei de tudo que é remédio, raizeiro, não resolveu.
17: Pois é.
12: Vou pegar um laudo com a doutora. Se for o caso, já me aposento logo.
17: Oh.
12: Obrigado,
17: Vamos
12: viu, Sandra?
17: Vou conversar com ela. Obrigada a vocês, viu? Muito obrigada mesmo.
12: Muito Foi bem, feliz. Valeu. É. Sandra foi a nossa ganhadora do vinho e agora a gente vai conversar. 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Igor, bom dia para você. Bem-vindo ao Manhã Bandeirantes, Igor Adorno.
18: Ótimo dia para você também, Thiago. Muito obrigado. Um prazer estar aqui no Manhã Bandeirantes novamente. Um ótimo dia a todos ligados aqui na nossa audiência maravilhosa. 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
12: Valeu, Igor. Obrigado. 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Valeu, Igor. 10:01, final do nosso Manhã Bandeirantes, que volta na segunda-feira. Deixa eu trazer aqui os sorteios, os sorteados de hoje. O Edno Menezes ganhou os ingressos para acompanhar lá a apresentação no Teatro Goiânia. O João Mendes, o Sérgio Ferreira e o litro, 5 litros da gasolina, da gasosa, o Benjamin. Telefone final 3120, vamos entrar em contato e passar o voucher da gasolina. Obrigado pelo carinho, pela audiência, bom dia para todo mundo e até mais.
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0: E hora de ser feliz, 10:04.
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0: É um prazer poder te chamar de amigo. Seja muito bem-vindo, bem-vinda. Está no ar mais um Nossa Área. Hoje é sexta-feira, dia 15 de maio de 2026. A partir de agora, o que é notícia no seu time do coração, você acompanha aqui nos 98.7 FM do seu rádio, no YouTube, arroba Rádio Bandeirantes Goiânia, mesmo endereço do Instagram e também no TikTok, arroba Rádio Bandeirantes Goiânia, no X, arroba RB Goiânia. Vamos juntos até ao meio-dia com muita informação, com muita notícia e, é claro, com análise, com a opinião, com os comentários de Cláudio Rabelo de Castro Cacau, o maior craque da opinião, com as reportagens do melhor time de repórteres do Rádio Esportivo do Brasil, Divina Lucena, Tandara Reis e Igor Adorno. O nosso área que tem na mesa de áudio o Andrezinho Villanova, na central de vídeo Luther Sardinha. 10:05, tá na hora de sabermos o que é destaque no seu time do coração.
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0: Primeira página, primeiro destaque, Esmeraldino. Vem chegando ele, Divino Lucena. Quais são as primeiras do Verdão? Bom dia!
4: Bom dia, Danilo. Um abraço pra você, para o amigo ligado aqui no Nossa Área desta sexta-feira. Amanhã tem Verdão na Serrinha, 18:30 contra a equipe do Botafogo de Ribeirão Preto. Verdão que neste momento na tabela de classificação é o 11º colocado com 10 pontos até agora e tenta a sua segunda vitória consecutiva jogando dentro do estádio Alê Pinheiro no Brasileiro da Série B e com várias alterações do time. No gol, na zaga e no meio campo, técnico Daniel Paulista define o 11 esmeraldino no último trabalho hoje à tarde lá no CT. Ele que antes dos trabalhos concede entrevista coletiva e a gente traz aqui no Bandeirantes Esporte Clube, aliás, no Nossa Área desta sexta-feira.
0: Valeu, Divino Lucena. 10:07, vamos à primeira página. Primeiro destaque colorado. Vem chegando com as informações do Vila. Ela, Tandara Reis. Quais são as primeiras do Tigrão? Bom dia!
5: Bom dia, Danilo. Grande abraço para você, para os companheiros de trabalho aqui no estúdio. E, é claro, um abraço especial também para todos que nos acompanham aqui na Bandeirantes Goiânia. O Vila Nova segue preparação para o jogo contra o Avaí, jogo que será no domingo, às 18:00, no estádio Onésio Brasileiro Alvarenga, em partida válida pela 9ª rodada da Série B do Campeonato Brasileiro. E daqui a pouco nós vamos ouvir um convidado aqui na nossa área. O centroavante De La Torre conversou com a imprensa e falou um pouquinho sobre esse momento de turbulência que o Vila Nova vive, que estava invicto até a última rodada da Série B, mas agora não vence há 3 rodadas e vai tentar reencontrar o caminho das vitórias diante do Avaí.
0: 10:08, girando o microfone da Rádio Bandeirantes, vem chegando o Igor Adorno com a primeira página, com os primeiros destaques do Dragão do Brasil. Igor Adorno, quais são as primeiras do Atlético? Bom dia!
6: Ótimo dia para você, Danilo Santos. Ótimo dia a todos na audiência do Nossa Área. Falo ao vivo diretamente da Bom Preço Autopeças com as informações do Dragão. O Atlético foi eliminado na Copa do Brasil após um bom jogo, uma partida incisiva do Atlético, mas que pecou nas finalizações. O Dragão é eliminado nos pênaltis para o Furacão diante de mais de 6.500 atleticanos ali no estádio Antônio Scioli. A torcida do Dragão fez uma linda festa, foi maravilhoso, mas acabou não sendo suficiente. Vamos ouvir aqui no Nossa Área o presidente Adson Batista, que conversou conosco após esse confronto. Isso e muito mais, tudo sobre o Atlético, você confere a partir de agora, ao vivo, aqui no Nossa Área.
0: Quando o relógio da Bandeirantes marca 10:09, jogos de ontem pela Copa do Brasil, a Chapecoense eliminou o Botafogo, venceu ontem por 2-0. O primeiro gol da Chapecoense, gol do Marcinho, foi um golaço, gol do Marcinho. A Chapecoense agrava mais ainda a crise do Botafogo, que ontem entrou na justiça pedindo recuperação judicial. Então, o Botafogo tá fora, então, da Copa do Brasil. O Grêmio venceu Confiança por 3-0, avança também para a próxima fase. O Corinthians venceu por 1-0, barra gol do Yuri Alberto. E o Yuri Alberto, após o jogo em coletiva, na zona mista, aos microfones da Rádio Bandeirantes, a Rádio Bandeirantes São Paulo, Yuri Alberto diz que não quer ficar mais no Corinthians. Declaração que está repercutindo muito aí na imprensa nacional, entrevista concedida na coletiva, mas a pergunta do repórter Bandeirantes, então Yuri Alberto já declarou que não quer ficar mais no Corinthians, quer um novo projeto, um novo desafio. CRB e Fortaleza ficaram no 0-0 no jogo de ida, 2-1 para o Fortaleza, portanto, o Fortaleza, o tricolor de aço, avança para a próxima fase da Copa do Brasil. E o Vitória do Super Jair, do time do Jair Ventura, venceu o Flamengo por 2-0. O primeiro gol foi um gol do Eric. Esse foi o golaço da noite para mim, viu? Um golaço do Eric, muito semelhante com o do Marcinho, mas para mim o Eric estava um pouco mais distante. Um golaço do Eric. O Vitória venceu o Flamengo por 2-0. O primeiro jogo havia ficado 2-1, então o Vitória elimina o Flamengo no primeiro confronto mata-mata do Flamengo na Copa do Brasil, né? Para os times da Série A, essa é a primeira fase, né? Porque eles já começam na quinta fase. Então o Flamengo e o São Paulo estão fora da Copa do Brasil. Passando para você, amigo ouvinte, todos os times que estarão nas oitavas de final: Internacional, Cruzeiro, Fluminense, Juventude, Vasco da Gama, Santos, Mirassol, Palmeiras, Atlético Mineiro, Remo, Chapecoense, Atlético Paranaense, Grêmio, Corinthians, Fortaleza e Vitória. Esses são os times que estarão nas oitavas de final da Copa do Brasil. 10:11, o Nossa Área, que tem um oferecimento de Hiper Moreira, Bom Preço, Super Frango, Macro Service, Nisa Hyundai, Laboratório 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Igor Adorno, você de volta.
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0: Muito bem,
6: E quem tá comigo?
0: Já o Igor Adorno, não volta, está com um pequeno problema no áudio do Igor Adorno, então já recuperando o áudio do Igor Adorno, em instantes a gente volta direto lá da Bom Preço Autopeças, assim que tivermos restabelecido aí 100% a conexão do Igor Adorno. Andrezinho, faz dá um joinha pra gente aí quando tiver ok. Já tá ok então? Tá voltando lá com Igor Adorno. Ainda não, daqui a pouquinho então. O Luther já disse pra gente aqui que ainda não, daqui a pouquinho, quando tiver 100%, a gente volta com o Igor Adorno. Enquanto isso, vamos à agenda de jogos do final de semana. Pelo Campeonato Brasileiro da Série A, teremos amanhã o início da 16ª rodada, às 18h30 da noite, com Atlético Mineiro e Mirassol, mesmo horário de Internacional e Vasco. Às 7 da noite, o São Paulo, acreditem, com 10 desfalques e sem técnico, vai enfrentar o Fluminense às 7 da noite. Sem técnico é oficial, mas da Estel vai ter ali um comandante interino à beira do gramado. Também amanhã às 9 da noite, Palmeiras e Cruzeiro. No domingo às 11 horas da manhã, na Neoquímica Arena, Santos e Curitiba, último jogo do Neymar antes da convocação do Carlo Ancelotti na segunda-feira. Ainda no domingo às 4 da tarde teremos Botafogo e Corinthians, Bahia e Grêmio no mesmo horário. Às 6:30, Red Bull Bragantino e Vitória, Chapecoense e Remo. E no domingo, às 7:30 da noite, será o horário, será a vez de Atlético Paranaense e Flamengo. Igor Adorno, você de volta direto da Bom Preço Autopeças.
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0: 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Agendas de jogos para o final de semana. Teremos pelo Campeonato Brasileiro da Série B, o líder São Bernardo abrindo a 9ª rodada contra o América, amanhã às 16h, mesmo horário de Operário e Náutico. Às 18h30 será a vez de Goiás e Botafogo de Ribeirão Preto, jogo esse que você acompanha aqui na Rádio Bandeirantes. Às 8:30 da manhã teremos Cuiabá e Novo Horizontino. No domingo, às 16h, Atlético e Juventude. No domingo, às 18h, Vila Nova e Avaí, você também acompanha aqui na Rádio Bandeirantes. Às 18h30, Ceará e Fortaleza, mesmo horário de Criciúma e Atlético. Jogo também que você acompanha na Bandeirantes Goiânia. No domingo, às 20h30, Sport e CRB. Ponte Preta e Londrina jogam na segunda-feira às 19h, fechando esta rodada. Campeonato Brasileiro da Série C, no domingo às 20h, no Jonas Duarte, Anápolis e Barra. Campeonato Brasileiro da Série D teremos no domingo em Umas e Aparecidense, jogo esse que vai acontecer lá no Zico Brandão, às 17h. O Goiatuba joga fora de casa contra o Misto, amanhã às 18h. E pelo grupo A11 do Campeonato Brasileiro da Série D, teremos aí o clássico regional ali da região entre Craque e Abecate. Jogo esse acontece no Gernevino da Fonseca, domingo, às 16h. 10h19, para fazer suas compras com mais praticidade, conte com Moreira Delivery. 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Querido Cacau, bom dia, tudo bem?
8: Tudo bem, tudo tranquilo, querido Danilo Santos, grande abraço a você e a todos que acompanham Bandeirantes, aos nossos amigos de todos os dias, Andrezinho Villanova, que eu tive o prazer de dar um abraço nele, tava com saudade dele, nem me assustando na escada ele tá mais. O que é que tá acontecendo com o Andrezinho Villanova, né? Tô com saudade de você, meu amigo. Grande abraço também ao Luter Sardinha, a Tandara, ao Lucena, ao Igor, enfim, a todos os homens e mulheres de bem, eu desejo muita luz e muito sucesso. Pra dizer a verdade, ontem o torcedor atleticano saiu frustrado com o resultado, mas também reconhecendo o esforço que o time fez contra um grande do futebol brasileiro. O Atlético Paranaense não teve vida fácil ontem. Um jogo duro do Atlético, muita marcação, algumas oportunidades, até mais do que o Atlético Paranaense, que se assustou mediante essa imposição física, né? E também de movimentação do time do Atlético. Então, parabéns ao Atlético pelo jogo que fez. Agora, nas penalidades, deu o Atlético Paranaense, bateu melhor, e olha que o Viveiros teve a bola do jogo nos acréscimos. E dá para você ver, se o Luter Sardinha pudesse pegar pra gente o último lance da partida, em que o Viveiros arranca para cima do zagueiro do Atlético e bate cruzado. Ali seria um castigo, pelo jogo que o Atlético fez. Mas ele caprichosamente botou para fora, mas mostra o poder de arranque de um atacante. Esse é um atacante de verdade que vai para cima para decidir. E pelos deuses que quiseram, a bola saiu para fora, dando a oportunidade para o Atlético das penalidades passar. Mas bateram mal, né? Bateram mal. O Cristiano, então, foi o melhor jogador do Atlético no jogo, muito firme, elogiado por todo mundo, bateu na mão do goleiro. Depois, né, foi uma sucessão de erros, o Atlético Paranaense não errou nenhum, começou com Viveiros, depois Mendoza e aí afora. Bateu 4 penalidades, acertou as 4 e passa, então, à próxima fase. E grandes clubes do futebol brasileiro ficaram pelo caminho, o Flamengo ficou pelo caminho. O grande Flamengo, que é o vice colocado no Campeonato Brasileiro, que tem também na Copa do Brasil o seu grande objetivo. O São Paulo também ficou pelo caminho, que também tem, hoje é o quarto colocado do Campeonato Brasileiro. Então, o mérito do Atlético foi fazer um grande jogo, e acho que a torcida ficou satisfeita com o que viu. Só e lamentou nas penalidades, que muita gente chama de loteria, ficou, então, pelo caminho. Mas parabéns ao Atlético, que fez um grande jogo, na minha opinião. O Goiás tem pela frente nesse final de semana o Botafogo, aliás, amanhã, no estádio Aile Pinheiro, um desafio contra o Botafogo, que eu repito, já tirou pontos do Goiás no ano passado e vem para fazer a mesma coisa, atrapalhar as pretensões do Goiás de fazer jogos em vitórias sucessivas para se recuperar no campeonato. Importantíssimo esse resultado pro Goiás, pro Daniel Paulista, pros jogadores que já fizeram um grande jogo contra a equipe do Cruzeiro, mas tem 3 desfalques. Lamentamos a ausência do Tadeu, sabe-se lá quanto tempo, 60 dias, 90 dias. Tem também o zagueirão Ramon Menezes e o Lucas Lima, que é bom até dar uma descansada pro Lucas Lima para ver se ele volta aquele grande futebol que ele apresentou na primeira partida contra a equipe do Cruzeiro, que já tem, ó, já tem algum tempo que o Lucas Lima vem se arrastando e talvez seja por causa do ritmo, por causa dos jogos sucessivos. Então dá até uma folguinha para ele, é bom, né? Nesse período aí, para ele se recuperar melhor. E então o desafio do Atlético também nessa sequência contra a equipe do Criciúma, e é lá o jogo. Então o jogo duríssimo, mas o Atlético sai de cabeça erguida, vai com moral também para essa partida. E o Vila, quem diria? Agora pressionado, hein, Danilo? Agora pressionado para ganhar do Avaí. Vem de alguns jogos sem vitória, duas derrotas no Campeonato Brasileiro, uma na Copa Verde, né? Em que pese foi nas penalidades, mas jogos, né, que não agradaram. Então o Vila tem a oportunidade de reviver novamente os seus melhores momentos no Campeonato Brasileiro, diante da sua torcida e, além do mais, contra o Avaí, que é um confronto direto. É um confronto mais ou menos direto em relação aos objetivos que tem no Campeonato Brasileiro. Então, sorte para os nossos goianos nesse final de semana, né, Danilo?
0: Isso mesmo, Cacau, 10h24. 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Continue rodando no relógio da Bandeirantes, 10h25.
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2: Orgulho de ser goiano. Prazer e alegria estar junto com você aqui na Rádio Bandeirantes. Quando o relógio vai marcar 10 horas 29 minutos, junto com esse time campeão de audiência, junto com Cláudio Rabelo de Castro Cacau, com o Divino Lucena, Tandara Reis, o Igor Adorno, o Andrezinho Vila Nova e também o Luther Sardinha. Cacau, que foi mais surpresa? O São Paulo sair para o Juventude ou o Flamengo para o Vitória?
3: Olha, hoje o Flamengo é uma seleção praticamente, né? É um investimento e uma fase muito melhor financeira, de estrutura, de elenco, do que o time do São Paulo, que vive momentos ruins já há algum tempo, né? Já há algum tempo. Então, eu acho que a questão do Flamengo perder para a equipe do Vitória, para mim, foi mais, vamos dizer, contundente ou mais grave do que a equipe do São Paulo perder pro Juventude.
2: Muito bem, 10 horas 29 minutos. 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Bom dia, Marcelo Gama.
4: Obrigado, Danilo. Bom dia para você também, meu amigo. Bom dia aos ouvintes da Nossa Área. E olha, você falou aí do quanto o homem, né, que está na fase dos 40 anos ou mais, ele consegue ter sim a sua energia, a sua vaidade, a sua confiança, a sua performance saudável durante a intimidade com a sua esposa. Porque, amigo ouvinte, olha, essa história que o homem depois dos 40 anos tem que se conformar porque não consegue mais ter a mesma energia física, né, Danilo? 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
2: 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Cacau, no final de semana, qual time goiano tem a parada mais difícil? Goiás com Botafogo de Ribeirão Preto, Vila com o Avaí, ambos jogam em casa, e aí o Atlético vai jogar fora de casa contra o Criciúma.
3: É, só o simples fato de jogar fora de casa já traz uma dificuldade pro Atlético, não é? E Campeonato Brasileiro, ainda mais com esse equilíbrio todo, hora em cima, hora embaixo, ganha duas, vai lá em cima, perde duas, vai lá embaixo. Então, um confronto para mim do Atlético contra a equipe do Criciúma, bem mais complicado do que o Vila contra a equipe do Avaí e também do Goiás contra a equipe do Botafogo de Ribeirão Preto.
2: Atualizando você, amigo ouvinte, classificação do Campeonato Brasileiro da Série B é a seguinte: São Bernardo é o líder com 16 pontos, mesma pontuação do Sport na segunda colocação. Depois tem Fortaleza com 15, Náutico 13, mesma pontuação de Vila Nova. Novo Horizontino é o sexto. Novo Horizontino é o sexto com 12 pontos, fechando aí o G6. Depois temos o Criciúma, Operário, Juventude, todos com 12 pontos. Na décima colocação, o Atlético com 11, 11ª, Goiás com 10 pontos, mesma pontuação de Avaí, Atletique e Ceará. 15º, Botafogo de Ribeirão Preto com 9, mesma pontuação do Cuiabá. Abrindo o Z4, a zona de rebaixamento, temos o CRB com 8 pontos, seguido de Ponte Preta 7, Londrina 5 e o América Mineiro na lanterna com apenas 2 pontos. 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Vamos falar agora com o Gabriel Alves. O Gabriel Alves que chega aqui na nossa área. O repórter Gabriel fala ao vivo do Castro's Hotel, onde acontece o 18º Congrego. Isso mesmo, o maior congresso de endocrinologia do estado de Goiás. Gabriel, bem-vindo à nossa área. É um prazer falar contigo. Bom dia.
5: Um bom dia para você, Danilo. Um bom dia para quem acompanha ao vivo o Nossa Área. Exatamente, eu falo direto do Castro's Hotel, onde acontece a 18ª edição do maior congresso de endocrinologia do estado de Goiás. Eu vou conversar agora, Danilo, com uma pessoa fundamental nesse congresso, que é a Marília Zanier. Ela é presidente da Regional Goiás da SBEM. Marília, obrigado por falar ao vivo com a Rádio Bandeirantes. Lembrando que a gente está aqui, Danilo, claro, tem que dar uma moral à chamada do Núcleo, que convidou a Rádio Bandeirantes, o Núcleo que é um dos principais patrocinadores desse evento, um dos principais parceiros dessa iniciativa, convidou a Rádio Bandeirantes e, é claro, eu estou aqui presente prestigiando esse evento. Marília, qual que é a importância do evento desse tamanho chegar na sua 18ª edição num estado tão grande, numa cidade importante como Goiânia?
6: Bom, Gabriel, primeiro eu quero agradecer, né, pelo convite, por vocês estarem aqui conosco, acompanhando o nosso evento. Esse evento é o nosso maior evento dentro da endocrinologia goiana e tem tido bastante destaque no Centro-Oeste, mas também no resto do Brasil. Nós temos palestrantes de alto nível, palestrantes do Brasil inteiro, então tanto de Goiás, São Paulo, Rio de Janeiro, a gente tem palestrantes de Brasília, a gente tem palestrantes do Nordeste, então realmente são palestrantes muito bons e aqui a gente tem uma troca muito bacana entre especialistas, mas também entre estudantes de nutrição, nutricionistas que aqui estão. Então é um congresso que eu acho que agrega muito a todos esses profissionais.
5: Lembrando, para quem acompanha a gente no nosso canal no YouTube, na frequência 98.7, esse congresso ele é voltado para médicos, estudantes, residentes, médicos já que atuam na área. E é muito importante, né? Como você bem disse, ô Marília, e ele é o maior congresso do estado de Goiás. Conversei contigo anteriormente, você me destacou o compromisso que tem nesse congresso, né? A forma que vocês comunicam tudo. Os palestrantes são renomados e, assim, sempre frisando, a SBN sempre frisando o compromisso principal, que é com a ciência, né? Essa responsabilidade. E aí, partindo disso, eu vou te perguntar como é que surgiu a organização desse evento, porque quando você chega na 18ª edição, é uma responsabilidade ainda maior para fazer um evento ainda maior do que no ano anterior. Quando a gente fala de um evento consolidado, como o Congrego, como é que é essa liderança para vocês, essa responsabilidade de estar à frente de um congresso tão importante, ô Marília?
6: Esse congresso ele tem crescido a cada ano, graças a Deus. Acho que a gente tem conseguido boas parcerias, nossos colegas da endocrinologia são muito unidos, isso nos ajuda muito e a gente acaba tendo muita liberdade de fazer com que esse evento cresça a cada ano, tanto por divulgação, como pela grade científica que já atrai muitos colegas. E esse ano a novidade é que a gente está conseguindo gravar o nosso evento e isso vai conseguir atingir pessoas de vários locais do nosso país. Então, acho que nós vamos ter uma audiência ainda maior e acho que é muito bacana. É um destaque de Goiânia e de Goiás para o resto do Brasil inteiro. E realmente as pessoas estão gostando, elogiando muito o nosso evento. O evento realmente acontece há muito tempo. Eu ainda nem estava em Goiás quando começou a acontecer. Então, ainda carrego mais essa responsabilidade. Mas com a ajuda de amigos tão queridos, eu acho que é possível a gente conseguir evoluir cada dia um pouquinho, corrigir os erros e a gente aperfeiçoar aquilo que deu certo, e acho que tá dando certo mesmo, acho que o caminho é esse.
5: É isso, Danilo, amigo ouvinte, essa é a 18ª edição desse congresso, com essas novidades que trouxe pra gente aqui a Marília. Esse evento começou ontem, né, Marília? Segue até

0: Isso que é algo que a gente também trata na endocrinologia e hoje nós começamos com uma mesa super interessante. É uma mesa sobre a supervalorização de vitaminas e suplementos, então ela foi muito interessante para quebrar algumas questões que a gente vê tanto por aí, esse pessoal que acha que precisa suplementar tudo e quanto mais melhor, e a gente mostrando que não é nesse sentido. Agora a gente está tendo uma mesa de tireoide, está acontecendo nesse momento, a gente ainda vai falar sobre reposição hormonal de menopausa, ainda vai vir por aí, e a gente tem muita coisa ainda para ver, né? Esse nosso congresso vai até hoje à noite, né, na grade de hoje, e amanhã ele vai até meio-dia. Então a gente ainda tem muito assunto para trabalhar.
1: E é isso, a Rádio Bandeirantes presente no maior congresso de endocrinologia do estado de Goiás, 18ª edição do congresso. Danilo, volto com você aí no estúdio.
2: Obrigado, Gabriel, obrigado também a doutora Marília Zanier pelas informações aqui no nosso área. A hora você confere, 10h43, vem aí o recado dos melhores anunciantes do rádio esportivo do Brasil.
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5: Hora certa, 10 horas 46 minutos no relógio da Bandeirantes. Quem sabe faz a hora, não espera acontecer. 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
6: Olha, o Danilo, então aqui no nosso momento BYD desta sexta-feira, vamos trazer aqui um jogador que até em relação ao período do ano passado, no final do ano, foi cotado até para estar deixando o time esmeraldino. E aí com a chegada do técnico Daniel Paulista, ele conseguiu recuperar alguns jogadores que também na temporada passada vinham sendo aí relacionados para não ficarem no Goiás nesta temporada. Alguns já foram embora, mas outros permaneceram. O caso do zagueiro Lucas Ribeiro.

0: que realmente cresceu sob o comando do técnico Daniel Paulista, mas aquele pequenininho, apelidado por muitos aí de bebê reborn, carinhosamente, Esli Garcia, que inclusive lá no, ainda no Mineirão, agradecendo aqui ao nosso querido Pimenta, lá da Pimenta TV, que esteve presente lá no Mineirão, e logo depois do jogo falou com o pequenininho Esli Garcia em relação aí a situação do Verdão. Vamos ouvir aí um trecho da pergunta do Pimenta e a resposta também pequenininha do nosso querido Esli Garcia. Vamos ouvir.
1: Vocês saíram de campo com aquilo, poderia ter sido mais?
2: E acho que sempre nós vamos em busca de mais. Sempre no futebol, sempre você trabalha para mais, melhorar. Mas acho que tive uma oportunidade de fazer o gol, eu tive dois, mas de futebol, o partido anterior, eu chutei, pegou nas duas traves e foi gol. Agora eu chutei, pegou na trave e saiu. Aí não consegui explicação. Mais nada, continuar trabalhando. Vamos tristes pelo resultado. Queríamos passar de fase, mas nada, continuar trabalhando porque o sábado tem outro jogo e temos que sacar bom resultado.
0: Legal, tá aí, portanto, um pequeno trecho do Esli Garcia, jogador que chegou no Brasil ainda na temporada de 2024, na equipe do Paysandu, onde por lá foram 45 jogos, 14 gols e uma assistência. Veio para o Goiás em 2025, onde em 22 jogos, 2 gols, uma assistência, e nessa temporada de 2026, 11 jogos, 2 gols e uma assistência. Ele com aquele gol aqui no estádio Serra Dourada no jogo de ida contra o Cruzeiro, gol de empate, levou o Goiás ainda para tentar um respiro no jogo da volta lá em Belo Horizonte, e quase que inclusive ele decide novamente aí a favor do time esmeraldino. Esli Samuel Garcia Cordeiro, 25 anos de idade, venezuelano, 1,65 m de altura, que dá indícios de estar em recuperação efetiva no time esmeraldino. Danilo.
3: 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Com ela, Dandara Reis, trazendo mais informações do Vila.
4: Bom, e no momento BYD de hoje, nós vamos ouvir o técnico Guto Ferreira. Ele falou um pouquinho sobre o seu início de trabalho à frente do comando técnico da equipe colorada, que na Série B do Campeonato Brasileiro já são aí 8 jogos, com 3 vitórias, 4 empates e 1 derrota, 54% de aproveitamento. Não vence há 3 rodadas, mas já esteve na liderança da Série B do Campeonato Brasileiro e hoje é o 5º colocado com 13 pontos somados. Vamos ouvir então o técnico Guto Ferreira.
5: Eu acho que todo início de trabalho não é fácil, né? E eu acho que a gente vem conseguindo, graças à dedicação dos meninos, né? O respaldo da direção, a gente vem conseguindo colocar muita coisa dentro do nosso jogo, né? E que tem feito o jogo do Vila evoluir. Você vê, são 7 rodadas, né? 8 rodadas. 8 rodadas, 1 derrota, 4 empates e 3 vitórias. Se você analisar os empates que nós tivemos e a derrota, 2 dos empates nós tivemos muito, muito próximos de ganhar. São detalhes. Detalhes que uma equipe em formação, e a gente nunca negou que essa equipe é uma equipe, sim, em construção, em estruturação, né? Não é porque tem 8 rodadas que já está formada, né? É uma equipe que, dentro do projeto com a direção, e eu falo sempre, essa equipe, o mais importante é a gente virar o primeiro turno brigando entre os 6, 7, estourando 8 primeiros, sem muita diferença do G6, para que no segundo turno a gente ataque de maneira forte o acesso. Quem correr na frente agora não é garantia que vai chegar. O ano passado tem um vizinho aí que correu na frente o campeonato todo. E todo mundo sabe o que acabou, da maneira que acabou. O Sport Recife, há 2 anos atrás, foi líder 60% da competição e não subiu. Há 2 anos que o Novo Horizontino bate na trave. 3. Bate na trave. Então não é o fato de correr agora na liderança entre os quatro primeiros que vai dar a garantia de subir. Nós temos que estar no bolo. E aí, no segundo turno, nós temos que estar forte para atacar a subida. Então, muita coisa que está acontecendo, nós temos que ter a frieza, né? A tranquilidade e a confiança para que a gente ajuste da melhor maneira possível, corrija e tenha a evolução da equipe para a hora que tiver que atacar a subida, a gente esteja pronto para isso e alcance essa situação.
4: Tá aí o técnico Guto Ferreira destacando que o Vila Nova não precisa estar na liderança nesse momento da competição, nesse momento da Série B do Campeonato Brasileiro, mas sim no meio do bolo, ou seja, entre os primeiros colocados para então, na 38ª rodada, alcançar o seu grande objetivo na temporada de 2026, que é conquistar o acesso à Série A do Brasileirão.
3: 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Momento BYD Vitória Motors com Igor Adorno no Dragão do Brasil.
6: Beleza, Danilo, tô de volta aqui com o momento BYD do Atlético. Olha só, o Dragão entrou em campo ontem no jogo de volta da quinta fase da Copa do Brasil. Mais de 6.500 atleticanos fizeram uma linda festa no Castelo do Dragão, no estádio Antônio Scioli, mas não foi suficiente para a classificação do Atlético. O Dragão, que apesar de não ter sido classificado e ter sido eliminado, saiu aplaudido pela sua torcida, que reconheceu o esforço dos seus jogadores e também a boa partida que o Atlético realizou, tanto no primeiro, mas principalmente no segundo tempo, com o volume de jogo, com ataques incisivos, mas o Dragão acabou pecando bastante nas finalizações. Após o jogo, conversamos com o Adson Batista, também com o Eduardo Souza, já aqui na nossa área, vamos reproduzir o presidente atleticano, que lamentou os pênaltis perdidos, afirmou até que o Atlético poderia ter batido com mais força, um pênalti mais de segurança, mas o que acabou não acontecendo, o Cristiano desperdiçou a primeira cobrança, sendo defendido pelo goleiro Santos ao lado direito, e o Guilherme Lopes acabou jogando para fora, tirou para o lado esquerdo demais, a bola acabou saindo. O Júnior Barreto foi o único jogador atleticano a converter em gol, sendo assim 3-1 para o Atlético Paranaense. O Dragão está eliminado da Copa do Brasil e agora volta suas atenções novamente 100% à Série B do Campeonato Brasileiro. Afinal de contas, no próximo compromisso já tem, no próximo domingo, perdão, já tem compromisso contra o Criciúma lá no estádio Heriberto Rilse às 18h30 da noite. Danilo.
3: 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Momento BYD Vitória Motors, com o maior craque da opinião, Cacau, o Brasil quer te ouvir.
7: Em relação ao Wesley Garcia, parabéns pra ele, mas ele é jogador de 10 minutos. Adianta iludir com ele, colocar ele do início do jogo, que não vai dar, né? Então a esperança da torcida é quando nos finais dos jogos ele faça alguns milagres. Em relação ao Guto Ferreira, ele tá sempre trabalhando no futuro, ele tá sempre preparando o time do Vila. E pela história dele, pela experiência dele, nós temos que dar um crédito ao Guto Ferreira. É exatamente isso, é um processo. E neste processo ele está ajustando o time para o segundo turno, que é realmente a reta final de chegada. Espero que ele esteja muito certo em relação a isso. E parabéns à torcida do Atlético também, foi em grande número ontem. Se comportou bem. Ajudou o time do Atlético a fazer um grande jogo, né? Que em alguns momentos a torcida até ficou chateada de ver o Atlético jogando mal, sem pegada, mas ontem saiu feliz, aplaudindo, né? Reconhecendo o esforço dos jogadores. Isso é muito bacana, né, o Danilo?
3: Aí, excelente.
7: É muito legal a torcida do Atlético ficar já animada com, quem sabe, uma recuperação também muito mais forte na parte de cima da tabela pro time do Atlético.
3: 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Galera no YouTube da Rádio Bandeirantes Goiás, participando com a gente nesta manhã, YouTube arroba Rádio Bandeirantes Goiânia. Quem tá por aqui é o João Mendes, o Vilmar Santos, o Lindolfo, alô Irã Soares, Eduardo Marinho Sampaio, o Luiz Paulo, o Paulo Teixeira, Antônio Carlos Gomes, toda esta galera que participa junto com a gente, valeu pelo carinho, pela companhia, deixa aí o seu like, o seu joinha, o seu gostei no YouTube da Rádio Bandeirantes Goiânia. Olha, a Federação Goiana de Futebol decidiu nesta semana, sendo mais preciso na última quarta-feira, as datas e o formato de disputa da divisão de acesso do Goianão 2026. Entre os representantes dos 10 clubes do Conselho Técnico, ficou decidido que a fórmula de disputa do torneio será a mesma do ano passado. Pontos corridos com turno e retorno ao final dos jogos, os dois melhores colocados sobem para a primeira divisão. Os dois últimos serão rebaixados para a terceirona. Além disso, a entidade definiu as datas prévias da competição. O início ficou marcado para o dia 26 de julho e o final para o dia 11 de outubro. O torneio terá 18 datas ao total. Os clubes que irão disputar na competição são Bom Jesus, Crixás, Goiânia, Goianésia, Grêmio Anápolis, Mineiros, Morrinhos, Rio Verde, Trindade e Tupi de Jussara. A Federação Goiana de Futebol ainda não definiu a tabela do campeonato, o que deve ocorrer até o início do mês de junho. As informações são do site esportegoiano.com.br. Faltando um minuto para as 11 da manhã no relógio da Bandeirantes.
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3: 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A hora certa, 11:02, vai virar agora para 11:03. Uma ótima manhã de sexta-feira para você, meu amigo, para você, minha amiga. Seja muito bem-vindo a Bandeirantes Goiânia. Você que tem casa, no carro, no trabalho, aonde quer que você esteja fazendo, o que quer que você esteja fazendo, que a sua sexta-feira, o seu final de semana seja bastante produtivo e bastante abençoado por Deus. Tá na hora de girar no microfone da Rádio Bandeirantes com o melhor time de repórteres do rádio esportivo do Brasil. Vem aí o nosso Giro dos Clubes.
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0: Eu sou Goiás. Último treinamento hoje à tarde no CT, onde as alterações previstas devem ser testadas pelo técnico Daniel Paulista, e são quatro só no sistema defensivo. O goleiro Tadeu, como todos sabem, passou por cirurgia, vai ficar aí cerca de 2 a 3 meses no mínimo fora da camisa esmeraldina. Thiago Rodrigues é o considerado titular em substituto do Tadeu. Na zaga, com a ausência de Ramon Menezes, expulso do clássico contra o Vila, fica de fora Luizão ou Luiz Felipe, os mais cotados para assumirem a vaga. Na lateral esquerda deve ter o retorno de Nicolas, que não atuou também contra o Vila Nova, cumprindo a suspensão automática de Djalma, fica como opção no banco de reservas. E uma última no meio campo, com o terceiro cartão amarelo recebido por Lucas Lima, Lourenço deve entrar como titular novamente com a camisa esmeraldina.
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4: Para entrar em campo no domingo diante do Avaí, jogo válido pela 9ª rodada da Série B do Campeonato Brasileiro no estádio Onésio Brasileiro Alvarenga. E os ingressos para essa partida já estão à disposição da torcida colorada. Venda de forma física e também de forma online através do site ingressosa.com. E os valores dos bilhetes são o seguinte: no setor A, R$120 a inteira; no setor B, R$50 a inteira; e no camarote também R$120. Torcedor com Vila Nova com a camisa colorada paga meia entrada.
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6: ontem no estádio Antônio Scioli, o Dragão foi eliminado da Copa do Brasil contra o Atlético Paranaense, mas a torcida atleticana fez bonito. Uma linda festa no Castelo do Dragão, onde tivemos mais de 6.500 pessoas. Um público pagante de 5.997, um público presente de 6.594 pessoas e uma renda de 104.395 reais. Jogo esse que marcou a despedida do Atlético da Copa do Brasil. E o torcedor atleticano, apesar da eliminação, aplaudiu o seu time, reconhecendo a entrega e o bom jogo durante os 90 minutos por parte do Dragão.
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0: Arbitragem para Goiás e Botafogo amanhã, 6:30 PM no estádio Ali Pinheiro, na Serrinha, pela nona rodada do Brasileiro da Série B, fica a cargo de Denis da Silva Ribeiro Serafim, de Alagoas. Assistente número 1, Juan Luiz de Barros, também de Alagoas. E o assistente número 2, Rondinelli dos Santos Tavares, também da Federação Alagoana de Futebol. O VAR fica a cargo de Vinícius Gomes do Amaral, de Minas Gerais. Lembrando que o preço dos ingressos para este confronto nas cadeiras, R$80 a inteira, R$40 a meia, no tobogã, R$40 a inteira, R$20 a meia, e também no espaço família, R$40 a inteira, R$20 a meia, e o espaço visitante, R$80 a inteira, R$20 a meia.
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4: Em 3 das 4 competições que o Vila Nova disputou em 2026, a equipe colorada não foi bem. No Campeonato Goiano foi eliminado pelo rival Atlético na semifinal. Na quarta fase da Copa do Brasil, perdeu em casa nos pênaltis para o Confiança, clube que disputa a Série C do Campeonato Brasileiro. E na semifinal da Copa Centro-Oeste, na última quarta-feira, novamente foi eliminado nos pênaltis pelo Anápolis, que também disputa a Série C do Campeonato Brasileiro. Na Série B do Campeonato Brasileiro, o Vila Nova vive um mau momento, passa por um momento de oscilação, vem de 3 rodadas sem vencer e vai tentar reencontrar o caminho das vitórias no domingo diante do Avaí pela 9ª rodada da Série B.
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6: eliminação na Copa do Brasil ontem diante do Atlético Paranaense, o Dragão volta suas atenções novamente ao Campeonato Brasileiro da Série B. Inclusive já viajando hoje, às 14h30, para a cidade de Florianópolis. Inicialmente para realizar um treino ali no CT do Avaí, antes do confronto contra o Criciúma, em Criciúma, no próximo domingo, às 18h30. O Atlético, que faz esse segundo jogo fora de casa na competição, após vencer o Ceará em Fortaleza, agora visita o Criciúma na próxima rodada do Campeonato Brasileiro da Série B.
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0: Destacando também as categorias de base do time esmeraldino, que vem em plena recuperação no Brasileiro da Série B. Goiás, que está no Grupo A, junto com Ceará, CRB, Brusque, Novo Horizontino, Atlético Mineiro e Mirassol, além de Chapecoense, vem se recuperando na competição. Vem nas últimos 3 confrontos contra no Brasileiro da Série B, foram 2 vitórias e 1 empate. Nesse momento, o Verdinho Sub-20 está na 4ª colocação, entre os 4 primeiros classificados para a próxima fase. Precisa confirmar ainda a sua classificação no próximo compromisso contra a equipe do Novo Horizontino, jogando fora de casa.
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4: Nova tem 2 desfalques certos para essa partida diante do Avaí. O atacante Janderson e o meia João Vieira receberam o 3º cartão amarelo na última rodada da Série B e não enfrentam o Avaí neste domingo. No meio-campo, a tendência é que o William Maranhão, que desperdiçou o pênalti decisivo na eliminação para o Anápolis na Copa Centro-Oeste, atue como titular na vaga do João Vieira, ao lado do Dudu e do Marquinhos Gabriel. No ataque, as alternativas do Guto Ferreira são as seguintes: André Luiz, que voltou a jogar na última quarta-feira, Juan Ribeiro e Gustavo Puskas, apesar do Juan Ribeiro e do Puskas atuarem mais como centroavante. Fica a expectativa, então, para saber quem Guto Ferreira vai escolher para ser o substituto do Janderson no ataque colorado.
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6: Para o confronto contra o Criciúma na próxima rodada da Série B, no próximo domingo, às 18h30, o Atlético não conta com o Bruno José, que atuou ontem, inclusive até sendo elogiado, mas está suspenso no Campeonato Brasileiro da Série B por conta de um cartão vermelho sofrido na última partida contra o Ceará. Não viaja com a delegação. Uma dúvida que o Atlético tem é o atacante Gustavo Coutinho. Ontem, em entrevista coletiva, o treinador Eduardo Souza chegou a falar que não tinha certeza se o Gustavo Coutinho viajaria devido a um desconforto. Outra baixa também é o meia Guilherme Marques, que também esteve fora ontem na Copa do Brasil contra o Atlético Paranaense e também deve ficar fora da partida contra o Criciúma.
3: 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O relógio da Bandeirantes 11:17, girando o microfone da Rádio Bandeirantes, 89 anos de tradição. Vem chegando ele, o maior craque da opinião, Cacau. Esse foi o nosso Giro dos Clubes.
7: É, essa fase do Vila, né, acumulando eliminações no ano de 2026, agora só tem uma competição e só tem um objetivo, né? Então passa por esse jogo contra a equipe do Avaí e com a volta mais uma vez do Maranhão. E criticado, vai ter uma grande oportunidade, né, na ausência aí do João Vieira, de fazer um grande jogo e dar a volta por cima. O futebol é isso. O futebol é momento e muitas vezes aparece uma oportunidade e você acaba convencendo todo mundo que você merece um pouco mais de respeito, é ou não é? Então é a vez então agora do Maranhão mostrar dentro de campo com a ausência do João Vieira. É, no Goiás tem várias opções, muitas opções. Uma já está definida no gol, na ausência do Tadeu, que vai ficar uns 60 dias ou mais parado. É o Thiago, e goleiro tem uma certa diferença dos demais jogadores. É o que mais treina, e às vezes, no caso do segundo, terceiro goleiro, é o que menos joga. Então a questão do treino, ela é no dia a dia, ela é muito puxada para os goleiros. E o Thiago, certeza que está em forma, porque ao ter essa oportunidade, que ele aguarda já há muito tempo, que o Tadeu não dá brecha, o Tadeu pouco se machuca, pouco fica também tomando cartões, então um jogador muito regular. Ele está há muito tempo aguardando a oportunidade, vamos ver se ele segura bem essa camisa de titular. A volta do Lourenço também pode pesar. É, foi o melhor jogador do Campeonato Goiano, é um jogador importante. Quando entrou na partida contra o Cruzeiro, melhora substancialmente a condição do time. Então, importante a participação dele já, bem condicionado fisicamente, depois da sua lesão no joelho. Então, agora melhor condicionado para ajudar o Goiás contra a equipe do Botafogo. E preocupa no Atlético tanto a ausência do Guilherme Marques, que mesmo tendo perdido a posição de titular, é um jogador importante, né? Que vinha sendo utilizado, inclusive, no transcorrer dos jogos e está de fora. E também o Coutinho, né? Eu até fiquei me perguntando por que que o Coutinho não ficou para bater as penalidades. Então tá aí a explicação, né? Porque até se machucou, se lesionou, já nos minutos finais entrou o Léo Jacó, que vai ter novamente, certamente deve ser ele, né, a oportunidade de começar jogando. Agora precisa estar motivado. É brecha. Viu a brecha e tem que aproveitar. É um jogo difícil, é um jogo fora de casa, contra o Criciúma, mas é oportunidade também pro Léo Jacó mostrar que tá bem, que continua ainda de olho aí numa vaga no time titular.
3: 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Fala comigo, Adorno, você de volta aqui na nossa área.
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3: 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Continue rodando a hora na Bandeirantes, você confere. 11:25.
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4: 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Agora, 11:28, Sebastião participando junto com a gente, o Fabrício, o Divino Francisco, Lindolfo Goiano, Rony Silva, toda essa galera no YouTube da Rádio Bandeirantes Goiás, valeu demais pelo carinho, por essa companhia maravilhosa de todos os dias, no YouTube Rádio Bandeirantes Goiânia. Olha, fazendo aqui um giro também pelo futebol pelo Brasil, os principais manchetes pelo Brasil no esporte. Ontem, após a vitória do Corinthians por 1-0 diante do Barra, gol do Yuri Alberto. E na zona mista, o Yuri Alberto concedeu ali uma entrevista. E a última pergunta foi do Luiz Fabiani. Luiz Fabiani, repórter da Rádio Bandeirantes São Paulo. E ele fez uma pergunta para o Yuri Alberto que repercutiu hoje na imprensa nacional. E aí, na sequência, eu tenho uma pergunta para fazer para o Cacau sobre essa declaração do Yuri Alberto. Vamos ouvir primeiro, então, é curtinho, a pergunta do Luiz Fabiani, repórter da Rádio Bandeirantes São Paulo. E na sequência, a resposta do Yuri Alberto. Vamos lá, agora 11:29.
5: Sensacional. E ainda sobre a janela, qual a sua vontade para a janela de meio de ano? É ficar no Corinthians, você vai estudar bem, mas qual o interesse do Yuri agora nessa janela da Europa?
6: O interesse do Yuri é procurar novos objetivos.
5: Perfeito.
6: Tchau.
5: Olha aí.
4: Simples assim, curto e grosso, Yuri Alberto. O objetivo do Yuri Alberto é buscar novos objetivos. Cacau, a janela vai abrir ainda lá no final de junho. Vamos colocar aí mais um mês e meio para frente ainda. O Yuri Alberto não chama uma repercussão desnecessária nesse primeiro momento, porque agora toda zona mista, o pessoal vai perguntar: Yuri Alberto, e aí, tá saindo o Corinthians, vai para onde? Se o cara erra um gol dentro de Cabaiá, errou, porque já tá de saída e tal. Não é um pouco desnecessário, Cacau, uma declaração como essa, com tanta antecedência assim?
7: Isso é arquitetado, isso é planejado fazer isso.
4: É mesmo?
7: Ah, o Corinthians tá afundado em dívida. Ele é um ativo. Ele é um jogador que pode trazer algum recurso, uma transferência. Ele é bom jogador, bom centroavante, artilheiro. E isso aí, a diretoria, né, do Corinthians, agora o conselho, tá todo mundo precisando de dinheiro. E vai ter que vender, negociar alguns jogadores. A torcida do Corinthians sabe disso. É, o Corinthians vai ter que se desfazer de alguns jogadores para poder cumprir aí com o orçamento. Está muito difícil. O Corinthians não tem recurso. É, até a própria renovação do Memphis Depay não tá sendo fácil. Aliás, eu acho que ela não deve nem acontecer.
4: Né? O Ronaldo Giovanelli disse que não vai acontecer, o Cacau.
7: É, porque é muito dinheiro pro Corinthians. O Corinthians está vivendo uma fase dificílima. Dificílima. Talvez, né, tenha que realmente se desfazer desses principais jogadores. E um deles é o Yuri Alberto. É uma jogada ensaiada.
4: É, e o Corinthians que está na iminência de sofrer esse desmanche, né? O Yuri Alberto, o Depay dificilmente vai renovar. Já tem interesse pelo Mateuzinho, pelo Bidon. Torcedores do Corinthians estão preocupados para a sequência do Campeonato Brasileiro da Série B, Copa do Brasil e Libertadores, né? São as três competições que o Corinthians está.
7: Para
4: a sequência do ano. Siga,
7: é só para mim não esquecer, eu gostaria de passar uma visão minha a respeito das coletivas lá no Vila, em que o pessoal do marketing do Vila pode fazer ali uma observação como a minha, de que a iluminação em cima do boné lá do Guto Ferreira fica tampando completamente a visão dele, assim, a vista dele, os olhos com óculos. Então, se pudesse colocar alguma iluminação de baixo para cima, e quem entende desse tipo de situação, você pode, olha lá, a sombra fica completamente ali, tirando a visibilidade do rosto do Guto Ferreira. né? Se tivesse uma iluminação de baixo para cima ali, poderia evitar isso e trazer talvez uma melhor visibilidade pro técnico vilanovense. É só uma observação. O boné tá tudo certo, né? Ali tá muito bonito aquele painel ali atrás, a mesa, tá tudo certo. Só a iluminação é jogar um pouquinho a iluminação para tirar essa sombra em cima do óculos e da vista do técnico do Vila.
4: 11:32, Marcelo Gama conta para você, meu amigo, que tem 40, 50 ou 60 anos, como ter uma vida sexual ativa, boa, intensa, tem a idade que você tiver. 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Bem-vindo de volta.
0: Obrigado, meu amigo Danilo Santos. 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
4: Valeu, Marcelo Gama, 0800-016-1111, Vita Vigor, 11:37 no relógio da Bandeirantes, Divino Lucena, com o time todo, não me esconda nada sobre o Goiás.
8: Então, Danilo, o Verdão, que no período da tarde faz o seu último trabalho visando o compromisso de amanhã, 18:30, na Serrinha, nona rodada do Brasileiro da Série B contra a equipe do Botafogo de Ribeirão Preto, que não vence há 6 jogos. Vem de 3 empates e 3 derrotas sob o comando do técnico Cláudio Tencati. O Botafogo, que inclusive vale lembrar aqui que tem 5 jogadores que passaram aqui com a camisa esmeraldina. O atacante Arthur Kaique, que está no departamento médico, não vem para Goiânia. Zé Hugo, o Rafael Gava, Morelli, que é o artilheiro do Botafogo na competição, com 5 gols até aqui. Volante, artilheiro do time do Botafogo no Brasileiro da Série B. E por último, também o Matheus Salles, que já vestiu a camisa esmeraldina. O Verdão, que então no treinamento de hoje à tarde, o técnico Daniel Paulista deve testar aí as prováveis alterações no time esmeraldino para este compromisso. E não são poucas, são várias. 3 já são certas, com a cirurgia do goleiro Tadeu, que vai ficar de fora aí por cerca de 2 a 3 meses. Ainda não foi divulgado pelo departamento médico esmeraldino o período em que o Tadeu vai ficar de fora do time esmeraldino, mas a tendência vai ser essa aí, no mínimo de 2 a 3 meses, ou talvez até mais, um pouco em relação à sua ausência. Thiago Rodrigues, que até então, desde que chegou em 2024 no time esmeraldino, atuou por 2 vezes só, uma delas inclusive o ano passado no Brasileiro da Série B, é titular agora absoluto nos próximos jogos do time esmeraldino na competição. Na zaga também outra alteração: Ramon Menezes, expulso no clássico contra o Vila Nova no último sábado, fica de fora, tem que cumprir a automática. E a tendência é para Luizão ou Luiz Felipe, um desses será o parceiro do zagueiro Lucas Ribeiro na zaga esmeraldina. Tendência também de retorno do lateral esquerdo Nicolas, que cumpriu a automática no jogo contra o Vila Nova, deve voltar como titular neste compromisso, com Djalma Silva ficando ali como opção no banco de reservas. O Lucas Lima recebeu 3º cartão amarelo contra o Vila também, fica de fora. Lourenço deve começar jogando novamente como titular no time esmeraldino. Aí algumas situações em que o Verdão pode sofrer alterações por opção técnica do técnico Daniel Paulista. Na lateral direita, Diego Caíto pode voltar a ser novamente titular no time esmeraldino. Aí o Rodrigo Soares ficaria como opção no banco de reservas. E uma tendência também da manutenção como titular no time esmeraldino do Cadu Souza, ele que entrou como titular no jogo contra a equipe do Cruzeiro, logo depois foi substituído pelo atacante Anselmo Ramon logo no segundo tempo. E aí vamos ver o que o técnico Daniel Paulista vai falar hoje na coletiva esmeraldina, hoje às 15h, antes do último trabalho. Ele vai conceder entrevista coletiva e vamos tentar tirar dele aí as prováveis alterações e a maneira com que o time esmeraldino vem para este confronto contra a equipe do Botafogo amanhã, repito, 18:30 no estádio Alê Pinheiro, na Serrinha. Danilo.
4: Valeu, Divino Lucena, com as informações do Goiás. 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Cacau, na sua análise, qual é a melhor escalação para o jogo contra o Botafogo de Ribeirão Preto?
7: Não vai ter segredo, não. É fazer o simples. Quem tiver à disposição, ele vai repetir aquelas formações. Se o Felipe Machado tiver condição, vai o Felipe Machado, Lourenço, né? GG. Não tem segredo. Lá na frente.

0: né? Que teve até uma produção interessante. Os demais, todos eles não deixaram saudade, nem Morelli, nem Matheus Salles, nem Kaique. O Kaique então foi uma grande decepção, não vem pro jogo, tá machucado. E o Zé Hugo, pelo amor de Deus. Então, se jogarem contra o Goiás, eu espero que continue rendendo do mesmo jeito para facilitar as coisas para nós, né, Danilo?
1: Exatamente, viu, Cacau? Olha a hora, 11:43 no relógio da Bandeirante.
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1: Olha a hora, faltando 15 minutos para o meio-dia. Daqui a pouco tem o Esporte em Debate com Gustavo Ramos, com João Batista Junzão, com Nilton César Monamesa, Wesley Souza Motorzinho e Vanama Med. E junto com você, amigo ouvinte, e você também no YouTube da Rádio Bandeirantes Goiânia. Sem mais demoras, Tandara chegando com mais informações coloradas, as informações do Vila.
10: Vila Nova se prepara para enfrentar o Avaí no próximo domingo e a missão colorada é reencontrar o caminho das vitórias. O Vila Nova passa por um momento de oscilação na Série B do Campeonato Brasileiro e quem conversou com a imprensa hoje pela manhã foi o centroavante De La Torre. E ele falou um pouquinho sobre o que está acontecendo dentro do clube depois desses últimos resultados negativos que o Vila Nova teve, tanto na Série B quanto na Copa Centro-Oeste. Vamos ouvi-lo.
11: Eu acho que não está faltando confiança, né? Eu acho que o nosso grupo está dentro do G6, eu acho que é o nosso objetivo, tá lá em cima. A gente teve uns deslizes, é normal, dentro de uma competição. Eu acho que a gente teve uma cobrança interna nossa, que não está satisfeito com 3 jogos, com um jogador a mais à frente do resultado e sofrer um empate, ou também a derrota, né, contra o rival. Então a gente fica incomodado com essa situação, mas não pode criar dúvida dentro do trabalho. Eu acho que a gente está no caminho. A gente mostrou dentro da competição que tem potencial, tem objetivo. Então é todo mundo trabalhar, falar pouco. Eu acho que está num momento desse de muita importância. Essa semana foi difícil para a gente, mas agora tem um jogo domingo agora para poder reverter.
10: De La Torre, depois daquele jogo contra o Sport, você ficou até um longo período fora dos gramados devido a suspensões, problema físico. Como é que foi para você ficar de fora, vendo o Rafa Silva ser o substituto natural, fazendo gols e sendo decisivo em algumas partidas?
11: Bom, eu fiquei um tempo fora, né, por conta da suspensão, também

0: tive uma lesão no joelho. Mas eu acho que a gente está muito bem servido, né? O Rafa pôde representar bem o período que ele estava em campo. Teve uma lesão agora, que uma infelicidade, mas estava mostrando potencial, a equipe estava ganhando, estava jogando bem. Eu acho que quem ganha com isso é o Vila. Essa concorrência sadia, em busca do mesmo objetivo. Eu acho que quem está em campo poder representar o Vila da melhor maneira possível.
1: Delator, projetando a próxima rodada e também, claro, a sequência do Vila Nova na Série B e analisando também essa questão de calendário, o Vila agora tem apenas a Série B, né? Para muitos, a Copa Centro-Oeste tirava um pouco o foco ali do time principal, tirava o foco do grande objetivo do clube, que é o acesso para a Série A do Campeonato Brasileiro. Você acha que essa saída de outra competição e agora estando apenas na Série B, isso daí pode facilitar nessa questão da concentração para os jogos nessa competição?
0: Bom, a gente estava em duas competições, né? Na Copa Centro-Oeste e no Brasileirão. Eu acho que a Copa Centro-Oeste a gente tinha um objetivo também de ser campeão, porque quando você vem para um clube você quer vencer, você quer ter um legado dentro do clube. Eu acho que ser campeão fica marcado. A gente queria ser campeão. Como agora a gente só tem a Série B, então vai ter mais tempo para trabalhar, semana cheia. Com certeza a gente fica mais próximo do nosso objetivo no final do ano, que é o acesso.
2: Tá aí o centroavante Delator, que reassumiu a titularidade no comando de ataque do Vila Nova após a lesão do Rafa Silva. Ele acabou passando por uma cirurgia no joelho e deve ficar fora dos gramados pelos próximos 20 dias. Vila Nova que volta a campo no domingo diante do Avaí, jogo às 6 horas da tarde no estádio Onésio Brasileiro Alvarenga, pela 9ª rodada da Série B do Campeonato Brasileiro.
3: Muito bem, 11 horas 49 minutos, Cacau, ouvimos aí o jogador colorado.
4: A questão do Rafa Silva é uma lesão simples, né? Uma cirurgia às vezes para tirar um pedacinho do menisco ou um corpo estranho que pode ter ficado ali, né? Que soltou e aí é tranquilo, vai se restabelecer com tranquilidade. Agora, a situação da oscilação do Vila no Campeonato Brasileiro e que está sendo tratada de uma forma muito natural é porque acontece com todas as equipes. Aconteceu com o Goiás, começou muito bem e que agora está tentando fazer uma sequência de jogos para voltar a brigar lá em cima. Então, é por isso que esse jogo contra a equipe do Avaí chama tanta atenção. E o Della Torre, que estava suspenso, ele vai poder jogar agora? Vai, né? Ele já cumpriu, né? Ele cumpriu o jogo na Copa Verde, né?
2: Exatamente, ele cumpriu a suspensão na última quarta-feira, na partida contra o Anápolis.
4: Então tá ele, tá o Puskas, né? Todos eles com responsabilidade agora de pelo menos finalizar melhor. Essa é uma das reclamações, né? Que são feitas sempre nos jogos, é a falta de precisão nas finalizações. Então o Della Torre com o Puskas são dois que vão assumir mais essa responsabilidade com a falta do Janderson. É isso que o Vila tem então para jogar contra o Avaí. Dois bons centroavantes e ele que está muito confiante na reabilitação do Vila.
3: 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Faltando 9 minutos para o meio-dia, Igor Adorno está de volta, trazendo mais informações do Atlético, o Dragão do Brasil.
5: Beleza, tô de volta com mais informações do Atlético, trazendo mais do Dragão, que foi eliminado da Copa do Brasil na noite de ontem, diante de mais de 6.500 atleticanos, numa linda festa no estádio Antônio Scioli. O Dragão não resistiu ao furacão, fez uma boa partida, um primeiro tempo bom, um segundo tempo também com bastante volume ofensivo, acabou pecando ali nas finalizações, o 0-0 não saiu do placar e aí na disputa de pênaltis o Cristiano acabou desperdiçando a primeira cobrança, o Guilherme Lopes desperdiçando a segunda e sagrando assim a vitória do Furacão por 3-1 nos pênaltis. E após esse resultado, o Adson Batista conversou conosco em entrevista coletiva, lamentou a eliminação, mas também valorizou alguns aspectos da atuação da sua equipe. Vamos ouvir.
6: Infelizmente, você sair, ser eliminado dessa forma, dói muito, porque o Atlético Paranaense chutou uma bola aqui com o Viveiros, né? Chutou de tornozelo, né? Então o Atlético amassou e não conseguimos fazer o gol, né? Tivemos boas oportunidades. E aí quando fazem as trocas, né? Tira os principais batedores, aí foi um sacrilégio. Eu sempre falo, futebol, pênalti, você tem que soltar o bambu. Você não viu aí o Atlético Paranaense? Os caras, não teve uma bola que dá pro Paulo Vitor pegar. Os caras soltou a perna, aí nós vamos bater agora. Bola para frente, né? Muito ruim financeiramente a gente perder isso, porque para nós é muito importante qualquer recurso que entra. Mas eu tenho que ressaltar a grande campanha que o Atlético fez. O Atlético não tomou um gol nessa competição. Sai de cabeça erguida, eu saio orgulhoso, né? Muitos jogadores jogaram muito bem, né? Você vê a nossa defesa, os dois laterais, Cristiano, os caras jogaram muita bola, né? E Giovani, num todo, né? O time jogou bem e a gente sai de cabeça erguida. Agora vamos focar totalmente na Série B. O Atlético mostrou aqui que tem condição de fazer uma boa Série B. É só jogar com esse perfil, com esse espírito, que a gente vai recuperar e vai conseguir chegar na janela, estando ali no bolo, para que a gente possa trazer mais algumas peças para dar uma mexida melhor, para dar uma competitividade melhor. Mas está no caminho, o time tem um DNA, está bem montado, está defendendo bem, né? Eu, tecnicamente, eu gosto muito de ver o Cristiano, a tranquilidade que ele tem, a qualidade de distribuir que ele tem, né? Então, são coisas que os nossos dois laterais, né? Nossa zaga está muito firme, o Paulo Vitor. Então, assim, a gente tem que ajustar algumas coisas e o importante é a gente ir lá para Criciúma com um adversário direto, encarar com seriedade, esquecer cansaço de lado, porque dá para recuperar e fazer um grande jogo manter essa retomada na Série B. O que eu não gostei muito é a arbitragem, um árbitro que tem uma certa experiência, que tem know-how, amarelou demais, intimidou demais, travou o jogo demais, segurou o jogo demais, deixou o Atlético Paranaense em alguns momentos apitar o jogo, né? Então, fica aqui meu registro, porque eu não posso deixar passar, porque realmente eu achei que ele atrapalhou muito. Deixa a bola correr, deixa o jogo fluir, futebol é esporte de contato, deixa envolver os jogadores, fazer um jogo de alto nível, né? E fica travando, picotando o jogo, isso é muito ruim.
7: Boa noite, Atos, ao vivo na Bandeirantes. Faltava ali poucos minutos pro fim do jogo, o Eduardo acabou tirando alguns atletas que certamente bateriam os pênaltis, né? E aí o curioso é que nenhum dos atletas que entraram bateram os pênaltis. Você acredita que esse fato pode ter sido um ponto-chave pro Atlético não sair classificado aqui hoje?
6: Eu não vou ficar arrumando culpado, não, porque nós não fomos competentes, né? A gente tinha que ter chegado ali e soltar a perna. Pênalti, o goleiro não pega quando você bate forte, como o Atlético Paranaense fez. Mas eu também não vou crucificar ninguém, porque os jogadores correram demais, e aí chega num ponto, já não tá aguentando. Eles ficam naquela insegurança. Troca ou não troca? Você não troca, você toma o gol. Porque os caras já estavam com as cinco trocas e estavam mais inteiro fisicamente, né? Porque o Atlético correu muito, o Atlético amassou o Atlético Paranaense. Mas o que vale é que eles foram mais competentes, né? E agora a gente tem que olhar para frente e sempre entender os recados que o campo dá, que a gente tem uma equipe equilibrada. O importante é ter foco e determinação para a gente ter essa sequência positiva que nós estamos tendo na Série B, para que a gente possa chegar no nosso objetivo, que é estar entre os quatro. Logicamente, eu quero estar entre o primeiro ou o segundo, né? Para nem ocorrer aquele mata-mata. Mas, logicamente, o objetivo é estar ali no bolo em julho e tentar reforçar a equipe para que a gente tenha um elenco e não 11 jogadores.
5: Bom, aí está o Adson Batista, presidente do Atlético, falando do que foi esse Atlético 0, Furacão 0, Dragão que se despede da Copa do Brasil sem sequer ter tomado um gol. Uma boa defesa do Atlético durante esse campeonato. Agora, página virada, o Atlético só pensa na Série B, a começar já do próximo domingo, às 6:30 da noite, contra o Criciúma, fora de casa.
3: Cacau, ouvimos aí o presidente Adson Batista.
4: É, bem mais otimista, né? Bem mais tranquilo em relação à produção do Atlético. Ele cobra muito e viu um bom jogo do Atlético, né? Tá bem mais confiante e já avisando que vai reforçar o time para dar melhores condições ainda para Eduardo Souza. Vamos ver se nessa partida contra o Criciúma o Atlético consegue se restabelecer desse esforço, que foi um jogo que exigiu muito, né? O time correu demais. Ele destacou aquilo que a gente já havia observado, o Cristiano realmente fez a diferença no jogo. Então é continuar, né? É apostar em numa sequência pro Atlético brigar na parte de cima da tabela. Foi uma boa entrevista do Adson.
3: Cacau, e deixei a principal notícia, a notícia que está em todas as páginas de esporte do mundo.
4: Ó.
3: Pro final, para ouvir a sua análise e o seu comentário, Cacau.
4: Vamos lá.
3: Vinícius Júnior e Virgínia terminaram o namoro, Cacau.
4: Você quer que eu comente isso aí, a vida particular dele?
3: Vai, tá. É pública, Cacau. Tá nos principais sites de esporte do mundo. Cara. Todo site de esporte que você entra tá lá, Cacau. Terminaram.
4: Então eu vou ficar isento nessa aí. É vida particular, cada um sabe o que faz, é o companheiro que escolhe pra vida. E de repente, olha, explorado, assim, na parte do marketing desse relacionamento, foi muito explorado, né, Danilo?
3: Oh.
4: Acho que ganharam bastante dinheiro com isso também,
3: tá lá,
4: né?
3: Cacau, ó, tá aí, ó, qualquer site sobre a entrada tá lá a notícia. Cacau, tchau imenso,
4: valeu,
3: Cacau.
4: Um abraço.
3: Agradecer a Deus por mais esta oportunidade e a você, amigo ouvinte, pelo carinho da audiência, pela companhia. Sacanagem, né? Se colocar o maior craque da opinião pra comentar fim de relacionamento. Ô, Cacau, vai perdoando aí, viu? Agradecer a Deus por mais esta oportunidade e a você, amigo ouvinte, pelo carinho da audiência, pela companhia. Um forte abraço e até a próxima, Deus assim nos permitindo.
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0: Goiânia, meio-dia e quatro.
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0: Tudo bem, né? Melhor ouvinte do Brasil, ótima tarde, boa sexta-feira pra você, ouvinte, pra você, internauta, este é o Esporte em Debate, estamos começando mais uma edição, sextou, galera, 15 de maio, ano 2026, tá na hora de começar aqui o melhor debate de ideias do rádio esportivo em Goiás, no Centro-Oeste e em todo o Brasil. Este é o Esporte em Debate em mais uma edição na Bandeirantes Goiânia. E eu já te convido para você que está no FM 98,7 também acompanhar nossa programação nas redes sociais. Estamos ao vivo no arroba Rádio Bandeirantes Goiânia no YouTube e também no arroba Rádio Bandeirantes Goiânia no Instagram. 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As informações em tempo real é no X, arroba RB Goiânia. O nosso WhatsApp é o 62998476110. 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Meio dia mais 6 minutos, hoje nos trabalhos técnicos da mesa de áudio, o Antônio Macedo, nosso Macedão, e na central de vídeos, a live é por conta dele, Luther Fenômeno Cabeção. 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Meio dia e sete, vamos aos destaques do programa de hoje. Começando pelo Dragão do Brasil, que ontem, jogando no estádio Antônio Ascioli, acabou pecando nas finalizações, não saiu do zero e na decisão por pênaltis, acabou desperdiçando a chance de avançar na Copa do Brasil. Tá eliminado, o Furacão tá na próxima fase da competição. 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Meio de oito, destaque também para o Goiás, que amanhã volta a campo, enfrenta a equipe do Botafogo no estádio Ailê Pinheiro. Com muitas mudanças, Daniel Paulista ainda quebra a cabeça para definir a equipe titular que vai a campo em busca de mais uma vitória, a que seria a segunda consecutiva na segunda divisão. 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Meio dia e nove, e o Vila, o Tigrão. O Tigre da Vila Famosa também tá em preparação, recebe o Avaí no domingo. Daqui a pouco também as informações do time colorado que vai a campo. Sem Janderson e sem João Vieira, suspensos pelo terceiro cartão amarelo. 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Meio dia mais 10 minutos, vamos aos destaques da opinião para Super Frango, cortes de frango, linguiças recheadas, empanados produzidos sem óleo e muito mais, todos os seus produtos preferidos numa única marca Super Frango, a marca de carne de frango mais lembrada pelos goianos. Meio dia e 10, quero o primeiro boa tarde dela, a mais talentosa, a mais charmosa, Ivana Mamede, e o seu destaque de hoje, hein, Ivana, boa tarde.
3: Ótima tarde, Gustavo Ramos, Wesley Souza, o Newton César Monamesa, ao Macedo, ao nosso querido Luther, todos os nossos ouvintes aqui da Rádio Bandeirantes. Olha, do Google, eu quero destacar o jogo de ontem. Que jogão, que jogo primoroso que o Atlético fez. O Atlético jogou demais, né? A gente fala assim, enfrentou de igual para igual, nada. Foi muito melhor que o Atlético Paranaense. Teve as melhores oportunidades, teve a posse da bola, só para você ter ideia, né? Que foram 15 finalizações do Dragão contra 7 do Furacão. 4 dessas no alvo, só no segundo tempo, jogou demais, né? O segundo tempo dominou totalmente o Dragão, só faltou o gol, só faltou um gol pro Atlético avançar de fase e embolsar aí 3 milhões, mas parou, o grande sistema ofensivo do Atlético parou nas defesas do Santos, goleiro de seleção, fez o dever de casa, não permitiu que o Atlético, né, fizesse, e na hora das penalidades, o senhor Eduardo Souza me substitui todo o sistema ofensivo, quase todo o meio campo, só deixou no meio campo o Cristiano, e aí o Atlético caiu, e na hora das penalidades, né, venceu, né, o melhor, que foi o Atlético Paranaense, nas penalidades, porque os dois melhores do Atlético Paranaense permaneceram em campo e fizeram seus pênaltis, foi Mendonça e foi também o Viveiros. Então, assim, enquanto isso, os melhores do Atlético para bater pênalti foram substituídos.
0: Meio-dia mais 12 minutos, meio-dia e 12. 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Meio-dia mais 12 minutos. O primeiro destaque da opinião do Wesley Souza, o motorzinho. Ótima tarde, motorzinho. Fala aí, motorzinho.
4: Boa tarde, Gustavo Ramos. Um abraço a nossa Ivana Mamede, nosso Newton César, mão na mesa, João Batista. Eita, cadê ele, Macedo? Tá ali, né? Grande Luther. Um abraço também pro Luther e a galera aqui ligado no nosso debate. Cara, eu tenho que parabenizar essa torcida atleticana. Cobrei, falei, era hora de dar o voto de confiança. Foram lá, ó, fizeram um caldeirão, meu irmão. Eu penso que tinha mais gente ali, parece que tava mais cheio. Eu não sei, eu tava assim, mas tudo bem, né? Mas o público atleticano, a torcida atleticana fez um caldeirão, meu amigo. E o Atlético Paranaense ficou ali, ó, murchinho, com a bundinha lá atrás, defendendo, né? Respeitando. Mas o que fica uma lição aí pra esses jogadores. Cara, eu não gostava de sair. Quando o técnico falava assim, eu vou te substituir, eu ficava bicudo, ficava com raiva. Os caras estão pedindo pra sair. Os caras estão pedindo pra sair. Os principais jogadores pedindo pra sair. Então, por isso que eu não vou execrar tanto o Eduardo. Acho que a Ivana tem razão em partes no que ela falou. Mas os caras pediram, Ivana. Os caras falaram assim, ó, me tira. Me tira. Teve um jogo de Copa do Brasil em 2006, se não me engano, contra o Fortaleza. O técnico era o Arthur Neto. PVzinho lotado, casa cheia. Eu olhava pro banco, minha panturrilha esticando, eu ia pedir substituição. Sabe o que o Arthur Neto fazia?
3: E aí?
4: Ele virava as costas.
3: Então, e o que o Eduardo Souza tinha que ter feito ontem? Desculpa entrar no seu destaque, sim. Mas eu só queria te questionar. Nós estávamos vendo o jogo ontem. Em algum momento, você observou o Bruno José pedindo pra sair, acenando que queria sair?
4: Lá dentro, não.
3: Eu também,
4: eu
3: não?
4: Também não vi, não.
3: O Coutinho?
4: Também não vi.
3: Você
4: não.
3: Viu?
4: A não ser que tenha sido uma informação, passou até chegar no técnico.
3: Pois é, mas a gente, eu não observei isso lá
4: eu
3: dentro.
4: Eu também não.
3: Desculpa
4: não.
3: Eu ter entrado no seu
4: destaque. Não, mas aí eu até falando do Eduardo, ele fala na entrevista depois. Ele fala, os caras pediram pra sair, tal. Mas faltou, concordo com você quando você fala, faltou do Eduardo...
3: Virar as costas e fazer igual...
4: Fazer igual Arthur Neto fez comigo. E aí, o que que acontece? Vamos pra cobrança de pênalti. Ele vira pra mim, olha dentro do meu olho e fala assim, ó, você vai bater o quinto pênalti. Ou seja, quem tem uma boa batida, ele começa... dando moral no primeiro e termina o último, né? Se tivesse uma condição de passar. E como teve naquela época. Tivemos a oportunidade, o Márcio pegou 2 ou 3 pênaltis, se não me engano, e eu bati o quinto pênalti e classifiquei o Atlético para a próxima fase da Copa do Brasil. Faltou, Ivana, você tá certinha no que você falou. Faltou o Eduardo, sabe? Ó, fica aí, corre aí. Eu vou precisar de você para bater o pênalti. Mas fica essa lição pro Eduardo, que eu tenho certeza que lá na frente ele vai... né, mudar em determinadas situações. Então, Guga, destaque longo danado, feito isso, vamos pro debate.
0: É, já adiantou um dos comentários aqui, né, motorzinho? Meio dia mais 15 minutos. 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Meio-dia mais 16 minutos, vou com o destaque dele. Fala, liderança. E aí, mão na mesa, tudo bem? Boa tarde, Nilton.
5: Tudo bem, você, Guga, no e... pique.
0: Que tô isso, sentindo você meio assim.
5: Hã? Meio barro, tá bem, novo. É.
0: Parece que você tá feliz, Nilton.
5: Não, eu
0: sim,
5: sou
0: os resultados
5: cara,
0: dos goianos essa semana.
5: Feliz. Aliás, só de eu abrir os olhos todos os dias... Eu sou um cara feliz, que se eu não abro eu tô
0: maravilha.
5: Morto, acabou e vida que segue, cara, pensa num cara que tá igual pinto no lixo, aliás, o meu boa tarde aqui vai pra Ivana Mamed, olha. Vai pro Wesley, vai pro o
0: Macedão
5: e pro Luther Sardinha. Ivana, eu te considero você top dos tops. Você é uma baita de uma comentarista, mas não queira, Ivana. O meu boa tarde especialmente para você, quando eu vi você acreditar ao Eduardo Souza, a eliminação do Atlético na Copa do Brasil. Não é faça aí, isso, não faça isso. Então, ontem aqui, nesse microfone potente, o Eduardo deu detalhes por que que ele fez as substituições. Ele deixou claro, jogadores não aguentavam mais, jogadores pediram para poder sair.
3: Ô, senhor Nilton,
5: sair.
3: Eu não sei se você ouviu,
5: Ivana,
3: o jogo, se o senhor estava lá.
5: Tô com o meu destaque, deixei você falar, deixa eu com o meu destaque. Cara, o Eduardo, ele tem realmente surpreendido e tapado a boca daqueles que o criticaram. O que o Atlético jogou e tá jogando, você conta nos dedos dos 20 times que disputam a Série B. Só tinha um jeito do Atlético Paranaense ontem ganhar do Atlético, nos pênaltis. Que com bola rolando, pode jogar que o Atlético, na atualidade, ele joga mais futebol do que o Atlético Paranaense. Para mim, ontem, só tinha uma chance do Furacão eliminar o Dragão nos pênaltis, porque bola rolando. Cara, o Eduardo Souza ontem, ele engoliu o Helmans.
4: O daí, Helmans.
5: O esquema tático. Agora, o Atlético peca na finalização, em botar a bola. Mas assim, Ivana, você é uma pessoa coerente, você é uma estudiosa, você conhece do futebol. Mas não faça isso, Ivana.
3: Não, eu só fiz
5: acreditar,
3: porque eu estava lá.
5: Acreditar a eliminação ao técnico Eduardo Souza. Ele escalou, tanto é que você está questionando as substituições. Foi ele que definiu o esquema.
3: Ele foi minando o time,
5: mas ele deu detalhes.
3: Mexendo,
5: Ele deu detalhes. Ele
3: falou.
5: Mas então você está falando que ele estava mentindo na entrevista dele, loira?
3: Eu só acho o seguinte: faltou malícia para ele, faltou até que o Wesley trouxe aqui. Ele deveria ter falado para os jogadores: aguenta mais um pouco. O Atlético estava em cima, 30 minutos só dava Atlético em cima. Aí ele começa a substituir, o time vai caindo, vai caindo, vai caindo.
5: O jogador, tinha jogador lá que ia gravar. Eu
3: falando pro senhor.
5: Ia gravar contusão.
3: Você ouviu o jogo?
5: Eu estava lá. Eu estava lá ontem, que eu falei assim, ó, eu vou ficar em casa, eu não posso, cara, esse é o jogo. Eu estava ontem lá, eu fui ver em loco. Eu falei, pô, eu não posso ficar em casa.
3: Você ouviu o Bruno José pedindo pra sair?
5: Ele, o técnico falou. Mas você tá chamando o técnico do Atlético de mentiroso?
3: Não, mentiroso, não.
5: Você tá chamando aí.
3: Não, quem tá usando muito essa expressão,
5: mas foi ele que deu entrevista, o técnico do Atlético.
3: Ele poderia ter feito como o Arthur aqui. O Arthur Neto fez aqui, quando o motorzinho pediu pra sair numa decisão, que tinha pênaltis. O que ele falou? Aguenta mais, aguenta mais, aguenta mais.
5: Mas é o motorzinho. Futebol raiz, hoje é Nutella, é diferente.
3: Você tá diminuindo os jogadores do Atlético de Atlético.
5: Não, não, você.
3: O senhor está
5: Você.
3: Os jogadores não queriam sair. O que eu vi que, ó, o Bruno José, ele era a alma do time naquela hora que foi substituído. Ele convocava a torcida a todo instante, a cada lance ele convocava a torcida, de repente sai. Você olhou a expressão do Bruno José quando ele estava saindo?
5: Olha, eu cumprimentou o técnico lá do Atlético.
3: Mas claro, cumprimentou.
5: Então, Ivana,
3: claro, cumprimentou. Mas
5: Ivana,
3: eu falo, não era a hora, Ivana, poderia ter aguentado mais.
5: Pode falar então, Loura, depois.
3: Não, eu só falo o seguinte: deveria ter aguentado mais, deveria ter segurado mais esses jogadores para poder, até, Nilton, Coutinho tinha que ter batido as penalidades.
4: Então, tem hora que você precisa dar aquele miguezinho.
5: Como então vocês têm que questionar o Coutinho,
4: não.
5: O Bruno José, não queira acreditar essa eliminação
4: não,
5: do Atlético nas costas
4: não.
5: Do Eduardo Souza.
4: Não,
5: o Eduardo Souza é um cara que ele conseguiu resgatar o verdadeiro futebol. O Atlético hoje está apresentando o melhor futebol dos três times da capital.
4: Está,
5: o problema do Atlético é uma só: guardar a bola.
4: Colocar
5: quem esteve lá contra o Juventude viu o que, que o Atlético fez. Isso. Quem foi ontem? Cara, faz tempo que eu não vejo o Atlético
4: contra
5: perder.
4: O Ceará.
5: Se eu tiver equivocado aqui, me corrija. E olha que eu acompanho. Faz tempo que eu não vejo o Atlético. É assim, ser eliminado dentro do estádio Antônio Ascioli e o torcedor aplaudiu.
4: Jogou junto com o time.
5: O torcedor do Atlético ontem aplaudiu e os jogadores do Atlético foram lá agradecer, porque realmente a festa foi bonita. A festa ontem foi acima da média. O Atlético eliminado e o torcedor reconheceu que
4: cantou,
5: o time do Atlético jogou pra caramba. Aí me veio a Ivana aqui querer acreditar a eliminação no técnico do Atlético. Faz isso não,
3: agora,
5: Ivana.
3: Agora o senhor comemorar uma desclassificação,
5: sinceramente,
3: jogou bem, jogou
5: você,
3: parabéns.
5: O Goiás tá sem não teceu, você rasgou elogios ao Goiás no meio de semana.
3: Sim.
5: Agora não pode rasgar elogios pro Atlético, pro técnico.
3: Eu elogiei o Atlético, até falei que com esse futebol o Atlético está na Série A.
5: Gagueja não,
3: vem.
5: Ivan. Gagueja não.
4: Vai dentro.
5: Vem pro debate. Vem pro debate.
3: O que o Eduardo Batista fez? O Eduardo
5: Você tá nervoso.
3: Paulista fez?
4: Ih, tá legal.
3: Você me tirou do sério.
5: Não, mas eu tenho que ser realista.
3: O Eduardo Paulista mexeu certo no time.
4: Eduardo Paulista
3: não. Quase, Eduardo Paulista. Quase que ele acertou. Ele mexeu
0: certo.
3: Daniel Paulista, ele acertou. Agora, o Eduardo Souza, o Goiás, ele melhorou o time dele. E o Eduardo Souza fez
5: Ivan,
3: o quê?
5: Baixou
3: a qualidade
5: do time. Eduardo foi lá dentro da Arena da Baixada, engoliu o Atlético. Veio aqui ontem. Cara, ontem o Eduardo deu uma aula de futebol. Ele escalou. O Atlético em cima,
4: Os dois tempos, em cima.
5: Só tinha um jeito, Ivana, pra fechar aqui a discussão com você. Só tinha um jeito do time paranaense ganhar ontem. Nos pênaltis, que o Atlético Paranaense tem um baita de um goleiro, e tem realmente um time que foi engolido pelo Atlético Goianiense.
3: Se o Atlético tivesse jogadores que treinaram para bater pênalti em campo, talvez a
5: então você cobra dos jogadores, entendeu? Não do treinador. Você tem que cobrar dos jogadores.
3: Quem tirou o jogador dentro de campo?
5: O homem vem na coletiva e deu a explicação.
3: Você acha que ele não... pra ele segurar esses jogadores mais tempo, Ivana, dentro de campo?
0: Ivana, deixa só ir no Wesley aqui, que teve uma experiência maior do que qualquer um de nós aqui dentro de campo. Só me tira uma dúvida aqui, Wesley. Quando vocês estavam numa competição como a Copa do Brasil e que tinha a iminência de uma decisão por pênaltis, treinavam os melhores batedores ou batiam todos os jogadores do elenco?
6: Treinava todo mundo.
0: Todo mundo.
6: Todo mundo treinava.
0: E nas cobranças de pênalti, tinha ali a questão do aproveitamento e ali o treinador ia tomar por base quem eram os melhores batedores.
6: Exatamente.
0: Mas todos treinavam de forma igual.
6: Todo mundo treinava. Do goleiro ao ponto esquerda, do titular ao reserva, todos treinavam.
0: Então, meus pares concordam comigo que todos deveriam ter a mesma qualidade na cobrança dos pênaltis?
6: Concordo plenamente.
3: A gente sabe que tem os jogadores que são melhores para bater pênalti. Não é bem,
0: Ivana,
3: assim.
0: Porque assim, não é bem assim.
3: Que quando o Guilherme Lopes bateu, pelo amor de Deus.
0: Não é bem assim, mas se a gente for...
5: Ele bateu bem pra caramba. É que a bola saiu.
0: Bem pra fora,
3: muito,
0: né?
3: Bem pra fora, né, Nilton?
6: Eu usei até uma expressão meia... né?
5: Chula.
0: Na parte traseira do pé, né?
6: Foi pura verdade. Foi a pura verdade. O jogador costuma falar isso. A gente fala isso. Mas a penalidade, cara, é o único, assim, único situação no jogo que nivela. Você vai contra o Flamengo, você tá nivelado. A mesma chance, né, que o Pedro tem, o Coutinho tem. O gol é do mesmo tamanho para todo mundo. A bola é do mesmo tamanho para todo mundo. Ali vale o quê? Você ter seriedade na hora, né, bater, ter uma batida firme. Só que quando você vai para uma situação como essa, a perna pesa, amigo. Aquele caminho, até chegar na marca do pênalti, o cara vai pensando mil e uma coisas. O cara, vou bater em cima, vou bater embaixo, minha perna tá pesando, não sei o quê. Sai decidido.
5: Não, eu penso o seguinte, quer criticar o Cristiano, que jogou pra
6: não,
5: caramba.
6: O Cristiano jogou muito,
5: mas
6: pô.
5: Bateu um pênalti ruim... que até eu que não jogo há muito tempo, eu bateria melhor.
6: Ele bateu mal.
0: Ele mudou a cobrança dele. Ele não bate assim.
6: Ele bate correndo, né?
0: Ele bate correndo e bate.
6: Mas você vai lembrar que antes, então, só te interrompendo.
0: Ele bate
6: antes
0: no outro canto.
6: Antes de acabar o jogo, o Viveiros, ele sai uma arrancada no meio campo, ele não dá conta de segurar o Viveiros.
0: É.
6: Foi o único lance que o Cristiano não... E aí, nesse pique, acaba o jogo. Ele tem 15 minutos ali, 10, 15 minutos pra ele beber uma água, refrigerar, oxigenar de novo a musculatura e bater o pênalti.
5: O Cristiano, só na, no afastar dele, eu sabia que ele ia errar o pênalti.
6: Muito perto, Nilton.
5: Né, meu filho? Ó. Bater daquele jeito é só se for daquele. Você bateu ali com a cabeça e tum, naquele negócio de pegar o goleiro no contrapé, como o Maceió colocou.
6: Lá da Portuguesa.
5: Lá da Portuguesa. Daquele jeito ali, ele vai telegrafar aí. A Ivana abre aqui o destaque, pô.
6: Dando pau no técnico.
5: Batendo no Eduardo. Eduardo cobra pênalti, não, Ivana. Pelo amor de Deus.
3: Só toca o time, ele que comanda.
6: Essa batida do Cristiano, ela é pura física. Pura física. Vamos lá, pra você criar energia, atrito, você precisa tomar uma distância. E nessa trajetória, você vai criando energia pra ter a potência na bola. Que energia o Cristiano criou ali? Depois de mais de 100 minutos. Muito pouca.
0: E de correr atrás do Viveiros, né?
6: Depois de dar um pique daquele do Viveiros. Olha lá.
3: Depois teve dois pênaltis batidos, foi uma aula.
6: Muito perto, pô. Ali é porque a perna dele já tá pesada há muito tempo. Mas, o Cristiano fez uma partida que eu vou falar pra você. Cara, perfeita. Muito boa a partida do Cristiano. Do Cristiano, não. Do Atlético em si. Teve ali nos pênaltis. O goleiro Santos, ele já havia pego 3 pênaltis, se não me engano, em uma decisão.
0: Sim.
6: O Santos.
0: Uhum.
6: E aí ele vem pra essa e pega 2. Isso, contra o São Paulo, ano passado, nosso João Batista me trouxe essa lembrança aqui. Cara, ele pegou 3 numa decisão parecida como essa. E agora pega 2. E olha que foram pênaltis assim, a do Cristiano meia altura.
0: Um porque o outro foi pra fora.
6: E o outro foi pra fora. Então eu penso que o Nilton foi inteligente quando ele fala assim, ó, só uma chance tinha de passar o Atlético Paranaense. porque tinha um baita goleiro.
0: Meio-dia mais 28 minutos, agora eu quero falar sobre como ter uma vida sexual ativa, boa e intensa. 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
0: 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Meio-dia, mais 34 minutos, meio-dia e 34, senhores. Semana de Copa do Brasil acabou. Definitivamente a Copa do Brasil para os goianos. O Anápolis ficou pelo caminho, o Vila pelo caminho, o Atlético pelo caminho e também o Goiás pelo caminho. E durante toda a semana, Newton, Wesley, Ivana, comentamos o desempenho. Os 180 minutos lá em Curitiba, lá em Belo Horizonte e aqui em Goiânia. As equipes caíram, mas caíram jogando bem. Só que eu penso, companheiros de bancada, que essa é a Copa do Brasil que mais estava fácil para os nossos times avançarem às oitavas de final da competição.
3: Não
0: tem nada fácil.
3: Não, mas não. O Nilton está comemorando a desclassificação. Né? Pro Nilton tá tudo certo. Tá. Né? Um jogo que tava na mão do Atlético para ganhar, para classificar, para passar.
5: E por que, né, que tava nas mãos do Atlético? Fala para nós.
3: Porque o Atlético foi melhor.
5: Aí, tá
3: porque
5: vendo?
3: O Atlético
5: então,
3: foi melhor.
5: Já respondeu o seu, entendeu, questionamento.
3: Foi melhor. O Atlético foi melhor. Faltou
5: respondeu
3: o gol. Faltou
5: só
3: o arremate.
5: Detalhe.
3: Só o detalhe do gol. E aí, mas por que que não aconteceu, Nilton? O senhor fala aí, ó. Eu até me raciocinei naquela hora, o senhor me atrapalhou.
5: Não,
3: o Edu, ó, deixa eu só falar aqui para você. O Daniel Paulista no jogo contra o Cruzeiro, o que ele fez? Ele, nas substituições, ele melhorou o time do Goiás. E o treinador do Atlético fez? Ele minou o time do Atlético,
6: O Eduardo, ele não tem essas peças que o Daniel tem.
5: É.
6: Isso aí já é uma coisa pra corrigir lá no Atlético. Abertura da janela. Ontem eu vi o Netinho passando pra um lado e pro outro. O Netinho, ninguém fala. O que que tá acontecendo com o Netinho?
5: Só Júlio.
6: Né? Deu tempo de escrever, não deu.
5: Deu não.
6: É, o Atlético precisa, ó, Nilton, o Atlético precisa, porque assim, ó, os caras que chegam pra, né, buscar titularidade, aquele que perde a posição já é um reforço no banco. Aquele que perde a posição é um reforço no banco. E aí eu não vou, e outra coisa, eu culpava o Eduardo por certas situações, porque realmente ele errava em algumas mudanças. Mas os jogadores que ele tem no banco, cara, o técnico, ele olha, por exemplo, o Eduardo, ele olha, vou substituir quem tava bem, vamos lá, você vai substituir um cara que tava bem, o Giovani, você vai substituir, né, o Bruno José, você não tem, cara. Então ele fez ali, ao meu ver, ele fez o que podia pra oxigenar, pelo menos fisicamente, os jogadores. Então eu não vou jogar na conta do Eduardo essa eliminação, não, muito pelo contrário.
5: E um outro detalhe, aí a Ivana pode questionar por que que os jogadores não estão aguentando terminar o jogo do Atlético.
6: Aí eu já vou trazer uma situação diferente. O Atlético jogava um tempo alto, intensidade, segundo tempo caía demais. Para esse jogo, e já vem contra o Ceará também, que o Robson Gomes já começou o seu trabalho, o Atlético já sustentou os dois tempos. Só muda tecnicamente, não muda fisicamente. Tecnicamente, quando os jogadores melhores saem, entram outros com uma parte técnica muito inferior. Porque o Atlético competiu os dois tempos com o Atlético Paranaense, cara. 30 minutos do segundo tempo, o Atlético amassando.
3: Amassando.
6: Então, o trabalho do Robson já está começando a surtir efeito. Vai ter semana cheia. Com essa semana cheia, aí, Nilton, a gente já pode esperar um time fisicamente melhor.
5: É, o que eu entendo, o Guga.
0: Sim.
5: É, eu penso que o Atlético, penso não, eu tenho a convicção e a certeza, e a Ivana concorda comigo, antes de eu passar a palavra, o Atlético, ele tá no caminho certo, cara. Bateu de frente, eu penso assim, ó, deu para testar o time do Atlético, um time que é o quarto ou quinto colocado de uma série A.
3: Quinto colocado.
5: É, e assim, eu aquilo que eu venho falando, eu vejo o Atlético realmente com um potencial grande. Para mim, o Atlético, ele vai brigar nas primeiras colocações. Ontem, para mim, faltou a bola entrar e eu falei, cara, o Atlético vai ganhar o jogo. O Atlético vai ganhar o jogo, que o Atlético em cima, bem, aí vai para os pênaltis, aí é eficiência. Eu não posso elogiar aqui as cobranças de penalidades por parte do Atlético. Nos pênaltis, o Atlético foi um fusca E o
6: no
5: o
6: jogo?
5: No jogo foi o Atlético Ferrari. Foi uma Ferrari.
6: É.
5: Né? Nos pênaltis, o Atlético foi um Fusca.
6: Exatamente.
5: Enfim, foi decepcionante, broxante. Mas, eu assim, cara, eu ainda tenho quem não goste do Eduardo Souza, mas eu tenho que parabenizá-lo. Bicho, é fazer hoje o Atlético, ele é um time que joga pra cima. Ele joga pra cima. Precisa, o que eu sempre bati na tecla, na minha visão, o Atlético, ele tem um time de qualidade,
6: tem 11.
5: Mas não tem um elenco.
6: Tem não.
5: Ele vai precisar de poder qualificar, ter melhores opções. Agora, que o Atlético jogou, gente, ontem, e assim, para mim, a torcida selou aplaudindo, reconheceu, porque realmente viu os caras entregarem lá. Questão de, é igual você falar, mas o Vitória classificou, Juventude,
0: Chapecoense
5: é Série A,
0: mas
5: o Remo classificou, sim, mas é Série A, é outro nível,
0: vice-lanterna,
5: salarial.
6: Não, mas pegou a folha do Remo na Série A, Guga, é 90, é 70
0: não,
6: mil milhões
0: a folha aí. É uma coisa, mas e a qualidade?
6: Cara, que qualidade se eles fossem esse time se numa Série A pra jogar um AB, só tranquilo.
0: Ok, mas se eles tivessem qualidade, eles não estavam numa zona de rebaixamento.
6: A diferença é que pra jogar a Série A, Guga, existe um abismo.
0: É.
6: Um abismo gigantesco pra você competir com aqueles times que estão lá em cima. Você não dá conta. Você tem que montar times pra permanência.
0: Ah, e o Juventude, então? Vamos falar do Juventude.
6: O Juventude também é outro também.
0: Ah, o Juventude tá na Série B.
6: Mas o Juventude jogou pela oportunidade. Eles jogaram pelo momento. O Vitória jogou pela oportunidade.
5: É porque a bola não entrou, líder. Existe um fator de 3 paus que você tem que meter a bola lá dentro. O problema nosso foi esse.
0: Então, voltou competência.
5: Você sabe o que você tem que questionar?
0: Ah.
5: Aquele atacante do Goiás lá, o Onzinho, que perdeu aqui os 2 gols de cabeça, é o Bruno, sabe? Você tem que questionar os caras assim que porque ali dentro, o Guga, você tem que fazer. Pode... O Juventude, na hora ali, ele foi eficiente. O Remo, ele ganhou fora, ganhou dentro do Bahia, que hoje é um dos grandes times. Agora, o que que faltou, cara? Botar a bola lá dentro. Um exemplo. O torcedor do Atlético ontem, Guga, eu tava lá e vi, aplaudi assim, que o torcedor do Atlético, ele é exigente, cara.
6: Apesar
5: os caras aplaudiram.
6: Teve uma cobrança forte lá na saída.
5: Mas lá
6: então,
5: dentro, lá eu não vi.
6: Lá fora teve uma situação, chegou um relato aqui pra mim, que houve de fato, os torcedores cobrando resultado, cobrando o time.
5: Mas cobrando de quem?
6: Sim, penso que é da diretoria, né? Penso que é de alguém que cobrou, pelo que chegou pra mim aqui.
5: Mas ontem eu saí de lá, o negócio
6: tava calmo.
5: Mas
6: deve ter sido fora. Deve ter sido fora, na saída, né? Mas até onde isso aqui chegou, eu não presenciei, eu não vi. Agora, até onde eu vi, acabou o jogo, Nilton, o torcedor tava cantando. Ali, ó, nas cadeiras ali na frente das cabines.
3: Os jogadores foram comemorar.
6: Foram,
3: com eles,
6: porque
3: né?
6: Aí esse relato pontual lá fora foi que me chegou aqui pra mim agora. Esse eu não sei. Quem tiver na audiência e puder relatar um pouco mais o porquê, o teor dessa discussão lá, quem envolveu, quem estava envolvido, quem não estava. Mas, Guga, respondendo essa pergunta, pega o jogo Flamengo e Vitória. Quem ficou com os melhores momentos? Não foi o Flamengo?
0: Foi.
6: Que amassou o jogo inteiro?
0: E a classificação com Vitória.
6: O Vitória aproveitou a oportunidade. O Vitória em 2 bolas colocou 2 bolas pra dentro.
0: Super Jair.
6: Então, é isso, o futebol é isso que o Nilton tá falando. O Atlético poderia ter metido uns 3 no Furacão tranquilamente, só que faltou aquele cara numa noite feliz, a finalização do Marrone, aquela bola, não foi nem na marca do pênalti,
3: né?
6: Foi na frente da marca do pênalti, muito perto, ali pra você jogar em cima do goleiro.
5: É, ele tinha que bater no canto direito.
6: No canto contrário dele, exatamente, direito do goleiro.
5: Exatamente.
6: Tirava ali, no contrapé. Só que assim, decisão lá dentro. Decisão lá dentro é dos caras e aí erraram na decisão. No Juventude não erraram na tomada de decisão. O Vitória não errou na tomada de decisão. Cara, e por aí vai. O Remo também é outro que não errou na tomada de decisão. Um grande contra o pequeno sobressaiu.

0: 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Meio-dia e 43. E aí eu te pergunto, Ivana Mamed, mesmo com a leitura que para você foi equivocada do Eduardo Souza, o que apresentou o elenco nos 180, não digo nem nos 90, mas nos 180 minutos, é de um futebol que, se o Atlético manter, ele estará pelo menos entre os seis no final do ano?
1: Ah, com certeza. E uma das coisas que foi também falada na coletiva pelo Eduardo Souza, a questão da finalização dos erros. Se a gente pegar os últimos três jogos do Atlético, né, o Atlético fez um gol só. Não tomou gols, a gente tem que exaltar isso aí, o Atlético não vem levando gols, que até então levava gols em todas as partidas.
2: Sai da Copa do Brasil sem tomar nenhum gol.
1: Então, assim, a gente vê que o Eduardo Souza está melhorando essa parte defensiva aí do time do Atlético, uma coisa que ele fez lá no Barra, que lá também, né, o time dele, o Barra, era considerado como um time que levava poucos gols, era muito bom no sistema defensivo, e ele está implantando isso aqui também no Atlético. Não levou nenhum gol nessas últimas três partidas, mas também só fez um. Aí foi perguntado para ele, né, o que que se ia treinar melhor, o que que precisava fazer para melhorar essa questão ofensiva. E é o que eu falo para você, precisa finalizar, precisa treinar a finalização. E ele falou que nessa semana, que agora vão ter semanas cheias, que é o que ele vai priorizar.
2: Mas depois que já derramou o leite?
1: Pois é.
2: Isso aí não,
1: mas
2: não adianta,
1: você viu a fala
2: não,
1: dele? Depois... Que agora ele vai priorizar.
2: E outra, não, né, precisava nem fazer gol, Nilton, para passar. Precisava fazer gol, porque na... Você vai pros peantes aí, amiga, aí é competência. No jogo, você poderia ficar 0-0, não tem problema, como ficou. Mas na decisão de pênalti, não poderia fraquejar do jeito que fraquejou. O que fica de bacana nisso? Que o Atlético tá evoluindo jogo a jogo, tá buscando, tá se reerguendo jogo a jogo, e fica essa lição. Tem que saber, em determinados momentos, reforçar o elenco numa condição boa para que o time não caia tanto tecnicamente como caiu.
0: Agora em Goiânia, meio-dia e 46. 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Meio-dia e 46. E aí, motorzinho, como agora manter esse nível para mais pelo menos 30 rodadas de Série B do Campeonato Brasileiro?
2: Próximo compromisso é contra o Criciúma lá.
0: Fora de casa.
2: E o nível do jogo é praticamente ali. Praticamente desse jeito. Criciúma é um time que, dentro dos seus domínios, é um time que aproveita muito a atmosfera. Então já vai sendo sabedor que tem que manter o mesmo nível, ou até mais, para ganhar o jogo. Precisa aumentar. Se aquele nível contra o Atlético Paranaense não deu para ganhar com bola rolando, vai ter que aumentar esse nível para vencer o time do Criciúma. Fica bom que alguns jogadores estão retomando o bom futebol, né? Tanto que eu bati aqui no Bruno José, tanto é que você pode perceber, minhas cobranças, ela tem fundamento. Ela tem fundamento. Hoje o Bruno José já não é tão cobrado, porque consegue entregar melhor, consegue render melhor. Agora o que que falta? Em busca de um gol, em busca de uma afirmação como titular no time do Atlético.
3: Rapaz, eu sempre meti o pau, eu vi você, eu não acompanhei aquele jogo lá que você comentou, você falou do Bruno José.
2: Isso.
3: Ontem eu observei, realmente ele... Aí eu vou dar minha mão para o
2: querendo,
3: Matória,
2: então, tava querendo.
3: Dia que o Adson falou assim, pelo que ele jogou, treinou a semana, teria que ter jogado. Realmente, assim, ele tá mais fino, porque ele estava
2: totalmente,
3: ele estava gordo, fora de forma, e ele tá com muita vontade. E realmente ontem, a saída dele lá, o Assis não conseguiu... Não. Entrar com a mesma volúpia, né?
2: Exato.
1: Então, assim, nem o Léo Jacó.
3: Assim, o Gustavo Coutinho é muito mais jogador do que o Léo Jacó. O Léo Jacó é um centroavante de área, ele é lento. Ele, assim, a características é diferente. Agora, assim, eu tenho que. O Everton, lateral direito. Bom. Finalmente o Atlético encontrou um lateral à altura. O Guilherme Lopes também pela esquerda.

0: ter perdido o pênalti. Esse Júnior Barreto é lá na zaga, o Tito. Cara, ontem os zagueiros do Atlético, com exceção daquela bola lá no final do jogo, quase que o Viveiros marca, e ali fica difícil, porque o atacante domina de frente e o Beck tá
1: de costa, aliás, né? Correndo de costa, né?
0: Ele já tinha dominado a bola. E a tendência ali realmente é mais pro atacante, que o Viveiros, ele é rápido,
1: é veloz. A
0: compressão física, avantajado. E aí, cara, eu gostei. O Cristiano, esse é titular assim, com o pé nas costas, como joga bola o Cristiano. O Adson ontem falou um negócio, e o Atlético precisa de contratar um 10, mas não, sim, tem, é, né? Um cara.
1: Ainda tá a pé, ainda, né?
0: Eu acho que o Marrone não dá para jogar o naquela função.
1: Tem que jogar
0: ali
1: perto do gol, né?
0: É, exatamente.
1: E longe do
0: fazer
1: gol.
0: Fazer aquela função ali, não dá. O Assis é um jogador de potencial, aí você tem que dar tempo ao tempo, mas o Atlético, exato, o Guilherme Marques tá machucado, né?
1: Machucou o tornozelo.
0: Agora sim, o ataque, outro, eu tenho que tirar o chapéu, bicho, é um achado positivo, indicação do Eduardo, esse Giovani. Atacante, só. Cara, ontem.
1: Ele ganhou todas.
0: Ele, exatamente. Todas. Cara, mas que preparo físico.
1: Vai pra correndo, dentro.
2: Dribla. Corajoso.
0: Exatamente, né, exatamente.
1: É manter esse nível, né? É? Tem que manter esse nível de atuação.
2: Quando ele foi contratado, a gente falava, o sobrinho, primo da marca,
3: primo,
2: né?
3: Da marca.
2: E
3: primo.
2: Agora, né? Olha só, ele conquistou o espaço dele, mostrou o seu futebol.
1: Eu já conhecia, né? Ele faz a temporada 25 pelo Santa Cruz. Ele consegue ajudar o Santa a subir pra Série C. Depois ele vai pro Barra, onde ele encontra o Eduardo. Então é um cara que eu já tinha visto jogar, então já saberia um pouco do potencial dele. Chegou tímido no primeiro jogo, mas olha o tanto que o treinador faz a diferença. O treinador deu a confiança pro cara, o treinador falou, não, você vai jogar, quase não sai. É isso que jogador gosta.
0: Eu penso que ontem foi o melhor jogo dele.
1: Melhor partida dele, uma partida me lembrou assim, ó, claro, devido às proporções, daqui a pouco eu vou te falar o defeito dele. Devido às proporções, o Juninho Maquininha, lembra do Juninho?
0: Sim.
1: Pra dentro, dribles curtos.
0: Juninho tal. Chulenga.
1: Juninho Chulenga, tá lá em Goianápolis. Grande Juninho, falou que ia fazer um churrasco pra nós. Tô esperando, hein? Mas tamo junto.
0: Carne ou tomate?
1: Não, de carne, pô. Ele não vai, apesar que ele é assim, Nutão.
0: É,
1: de vez em quando ele faz churrasco de berinjela, manda foto. Eu falei, não, churrasco de berinjela, Juninho. Juninho, ele tem um centro esportivo lá em Goianápolis. Ele liga lá a TVzinha do YouTube lá e coloca lá, fica vendo a gente. Dessa hora deve estar. Um abraço pra galera lá de Goianápolis, Juninho Maquininha. Aí, ô Nilton, o Giovani, ele tem essa velocidade, essas mudanças de direções com o drible que o jogador brasileiro sabe. Só que ele não sabe finalizar. O chute dele ainda precisa ser aprimorado. Ele melhorando isso, pode ter certeza que o Giovani vai crescer muito.
3: Meio-dia, mais 51 minutos. 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Meio-dia, mais 52 minutos. 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E aí, Nilton, como esse Atlético agora precisa trabalhar para manter o nível da Copa do Brasil e chegar no final do ano classificado para a Série A, hein, Nilton?
0: Não, manter o foco, contratou um preparador físico eficiente, agora acabou os jogos. Eu acho que por enquanto não vai ter jogo meio de semana, né?
1: Não, agora.
3: Daqui para 4 semanas, só jogos aos finais de semana e até a Copa do Mundo.
0: São 6, né? Não?
3: São 4. Porque a CBF ainda não detalhou o restante da competição.
0: Pois é. Então, não, eu vi ontem alguém falando, acho que foi o técnico do Atlético, que daqui 6, nós temos semana livre, as 6 próximas rodadas aí. Então, assim, dá para o Atlético condicionar essa parte física aí dos seus jogadores. É claro que tem as viagens, um exemplo, o Atlético já foi para Fortaleza, né? Teve esse jogo, agora vai para
1: Criciúma.
0: Aí no outro final de semana, o Atlético pega o São Bernardo, sensação. é da Série B até o presente momento.
1: 19 graus em Criciúma nesse momento. Lá, tendência frio, é frio, né? Tendência é muito frio.
3: Para a noite a mínima é de 10 graus.
1: É, então já começa a trabalhar o corpo para isso. Não é a mesma coisa de você jogar no Centro-Oeste. Né? A musculatura tem hora que ela fica num sono, uma preguiça.
0: Com frio?
1: Nossa senhora!
0: Ué, mas eu quando jogava futebol com frio, eu esquentava, eu não sentia frio.
1: Você esquentava?
0: Não.
1: Mas
3: você jogava no frio correndo, de morrinhos, né, Nilton?
1: Um vulcãozinho
0: correndo,
1: mesmo.
0: Correndo, correndo.
1: É?
0: Eu assim, era, ué, esquentava ali o sangue.
1: Ai, nessa.
0: Movimento, Wesley.
1: Ai, nessa.
3: Eu já estive em Criciúma ano passado.
1: Vai.
3: Acordei com 4 graus, nem da cama eu queria levantar.
2: Eu lembro você dando as reportagens, os furos, né?
0: Uma dica, uma das coisas boas quando estiver fazendo frio desse jeito é você banhar em água fria.
3: Ah, Nilton!
2: Você
1: tomava banho em água fria com 4 graus?
0: Eu tomo.
3: Ok, mas
0: eu não gasto tempo com banhar em água quente, não, Wesley.
3: Mas aqui não precisa mesmo, não. Mas lá em Criciúma é meio difícil, viu?
1: não vai que é isso, cara.
3: É complicado. Meio-dia, mais 54 minutos. 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Meio-dia 56, deixa eu passar aqui no YouTube, abraçar a galera, tá participando, tá mandando mensagem aqui. E eu trago aqui a participação do ouvinte. O Fernando Ferreira, ele comenta: Guga, pergunta aí o que eles acharam do Igor Henrique jogando ontem.
1: Cara, o primeiro tempo dele muito ruim. O Igor, ele vem numa depressão após a saída do Rafael Lacerda. Tá vivendo uma depressão assim.
2: Ele destoou mesmo meio.
1: Ele não consegue voltar a jogar.
0: Ele tá igual o Pedrinho assim, tá. O Jair Ventura.
1: É o jogador de um técnico. Então, o Igor, cara, ele tem um potencial muito grande para esse tipo de jogo. No segundo tempo, ele melhora ali um pouquinho, mas muito abaixo. Olha para você ver, ó. O Giovani, ele chama a responsabilidade, é um garoto. Você pega lá, o Cristiano chama a responsabilidade. O Igor Henrique, cara, ele tinha que estar assim, ó, sendo exemplo pros caras num jogo grande como esse, né? Como o Robson era em jogo grande como esse. Aí você errar um passe perto do Robson, ele te xingava todo, porque o nível do cara tava lá em cima, você tinha que acompanhar o nível do cara. Então o Igor Henrique, pra mim, ele vem numa depressão após a saída do Rafael Lacerda, muito grande. Precisam identificar isso, ver o que que é, né, se arruma um jeito aí dele voltar a jogar, porque essa depressão pós saída de Rafael Lacerda, ela tá demorando demais, Guga.
3: Agora em Goiânia, meio-dia 57. Para você que quer participar, o nosso WhatsApp é o 62998476110. Por este canal você também participa mandando a sua mensagem, a sua opinião. Deixa eu também trazer aqui a participação do Maurício Machado. Treinamento de pênaltis no meu Atlético deve ser cobrar 10 vezes.
1: Cada um.
3: Mas em média é isso? 10 vezes cada um?
1: 10 bolas cada um no mínimo. E de 10 você tem que ter um aproveitamento de 80%.
3: E quem controla isso, motorzinho?
1: Uai, tem pessoal o cara que é o CGI? O cara com a prancheta vai lá, bateu, fez, bateu, errou, aí depois te dá lá. Ué.
0: Hoje, Guga, e nesse time de futebol, até as suas piscadas
1: desconta.
0: São contadas.
1: Hoje, pra você entrar num treino, tá assim, ó. Hoje no treino você tem que percorrer 4 quilômetros. Se você não percorrer 4 quilômetros, você tá roubando.
0: É o mínimo.
1: É o mínimo. Você tem que percorrer isso. Acima, beleza. Um jogo de futebol, se você não chegar ali no GPS de 9, 10 ou até mais, você começa a ir pro banco. Os caras já começam a te tirar. Então são situações que eles usam também para ter parâmetro. Parâmetro de um bom jogo.
3: Na minha época de setorista, eu tive acesso a um GPS do Marquinhos Gabriel em um jogo que ele disputou da Série B, ele correu 12 quilômetros.
1: Olha, um meia. Meia correr 12 quilômetros, irmão, é muita coisa.
3: E
1: um lateral.
3: E pra muitos, o Marquinhos é aquele jogador que quase não aparece.
1: Mas ele dá pique curto, né? Ele picota, né? Ele vai ali. Agora, posições que GPS estoura: volante, lateral direito e extrema. esses três aí, pode esperar que é, bate 13, 14 às vezes.
0: Mas por que o lateral direito corre mais do que o esquerdo?
1: Não, me refiro aos laterais.
3: Os laterais.
1: Os laterais. Direito e esquerdo, perdoe, foi uma falha
3: minha. É porque depende do time. Por exemplo, não, se for no Vila, sim, o lateral direito corre mais que o esquerdo.
1: Se for no Atlético na época nossa, só o Dida jogava, porque o lateral esquerdo só figurava. É. Nosso time era penso, hein? A bola saiu, o torcedor já sabia. A saída de meio campo, lado direito. O lado esquerdo ficava pobre, não jogava, ninguém queria pra lá, ó. O furdunço era aqui, ó. Wesley, Robson, Dida, Nails. Era ali aquele furdunço do lado direito.
3: 1:00 PM em Goiânia, 1:00 PM. Só seguindo aqui, registrando as participações. O Kleber Rocha, Vila e Atlético treinaram pênalti juntos. O Luiz Paulo tá cornetando aqui, dizendo que os times ganharam o troféu, jogou demais. A Maria Lima, em Goiás todos são Série B. O Eustáquio Fonseca, o Goiás de hoje não é o mesmo de ontem. O nível Brasil mudou muito. O The Cash, Tigrão perdendo para o poderoso Anápolis, o ruim é o Goiás. João Afonso, Wesley, não seria bacana um futebol limitado e com 3 mil no bolso?
1: Você fez uma leitura boa. Futebol limitado com 3 mil no bolso, certinho. O Atlético Paranaense foi limitado, mas levou os 3 mil no bolso.
3: As 3 mil, né?
1: É, os 3 milhões no bolso. É aquela situação, cara. Cada um enxerga da maneira que quer.
2: O Adson tava muito abatido ontem.
1: Não, mas mas na entrevista dele eu vi que ele não quis culpar os jogadores, ninguém, não quis dar pancada.
2: Não.
1: Porque a entrega que foi, a sinergia que foi criada com o torcedor. Dentro de campo teve uma resposta.
3: Eu penso que fica batido mesmo. Ele falou, 3 milhões assim, jogou, embora. Depois falou, de bola pra fora em cobrança de pênalti.
2: Dessa forma, pelo que o Atlético castiga, jogou, né? Dói demais.
1: Castiga.
2: Foi essa.
1: Não, mas castiga dele. Mesmo, jogou pra caramba. Mas na hora do vamos ver, era pra ter mantido essa média, não conseguiu.
3: 1:00 PM em Goiânia. 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
2: 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Gustavo
3: Ramos. 1h05. Boa tarde, sextou, galera. Agora 1h06. Este é o Esporte em Debate. Juntos até 2 horas, debatendo, comentando o futebol goiano que deu adeus à Copa do Brasil nesta semana e também à Copa Centro-Oeste. Com uma ressalva: futebol goianiense, porque o goiano ainda segue com a Anápolis, que vai para a final da Copa Centro-Oeste a partir das próximas semanas, disputando em 2 jogos a taça da Copa Centro-Oeste.
4: Ô Guga, deixa eu mandar aqui, vou pedir pra Ivana mandar um abraço pro ouvinte dela. Quem mandou foi o Kelvin, mas é pra você mandar um abraço. Ele mandou assim, ó, pede pra Ivana mandar um abraço para o Douglas Dito Neres, ouvinte dela.
5: Douglas Dito Neres, um abraço para você, que Deus te abençoe. Obrigada aí pela audiência, tá sempre ligado aqui com a Bandeirantes. E também para o Luciano, que é amigo do Diogo Tonhati, que também tá ligado aqui, diz que é meu fã, sempre acompanha. Um beijo no coração de todos vocês.
6: Oi. O Adelson Maciça Maciel é seu fã de carteirinha.
5: Adelson
6: Maciça Maciel, diz que ouve aqui porque gosta dos seus comentários, você é muito coerente, pediu para você mandar um abraço para ele. Adelson Maciel,
5: um abraço para você. Obrigada aí pelo carinho.
6: Te ouvindo ontem lá no Estádio Onésio, lá no Antônio
5: Cioli. Um abração, Adelson.
4: Deixa eu abraçar aqui a Meire e também o Careca. Sabe quem que é o Careca? É aquele cara que beijou o Adson aquela vez numa final no Estádio Antônio Cioli. Então, abraçando aqui a Meire, que é a esposa dele, e o Careca, estavam ontem no estádio Antônio Cioli, ligado na Rádio Bandeirantes.
5: Aproveitando também, mandar pra Cris de Paula, sempre tá com a gente, né? E também a Ângela Vitória acompanhando a gente. Então, um abraço pra todos vocês. Meninas, fiquem com Deus.
3: 1h07. 1h07, deixa eu falar uma coisa pra vocês, ó. 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
6: O Guga.
3: 1h08, fala, Newton.
6: Abraçando aqui o Júlio César na Casa da Limpeza, lá em Bonfinópolis. Grande Júlio, conectado conosco e acompanhando o nosso Esporte em Debate. Aproveita abraçando o Júlio César lá em Bonfinópolis e o Ender Coimbra, que também mora lá.
4: Ó, a Ivana tá cheia de ouvinte aqui hoje. Agora,
3: a
4: Kleber
3: Ivana é
4: Rocha.
3: Cheia dos fãs.
4: Kleber Rocha. Manda um abraço pra ele, que ele é torcedor do Goiás.
5: Um abração pra você, Kleber Rocha. Obrigada aí pela audiência.
3: 1h08. 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Vamos ao Goiás, que entra em campo amanhã, estádio Alê Pinheiro, recebe a equipe do Botafogo de Ribeirão Preto e com mudanças, provável escalação do Verdão, o time esmeraldino deve vir assim para encarar a equipe do interior de São Paulo, com Thiago Rodrigues para o gol, Diego Caíto para a lateral direita, Luiz Felipe, Lucas Ribeiro, zagueiros, na lateral esquerda vai o Nicolas, no meio de campo, o Lucas Rodrigues, o Lourenço, o GG, Quem mais, Ivana?
5: Felipe Machado.
3: Felipe Machado. No ataque, Anselmo Ramon e Jean Carlos. É isso?
5: Isso mesmo. Esse é o provável Goiás.
3: Tá bem escalado, Ivana?
5: Bem escalado. Você vê, o Goiás tem três baixas, né? Que é o Tadeu, Ramon Menezes e o Lucas Lima. Mas, né, você vê, para a vaga, né, do Ramon Menezes, nós temos aí o Luiz Felipe, que está na mesma qualidade. E esse meio campo aqui é muito forte. Lógico que vai fazer falta o Lucas Lima, vai. Mas o GG tem correspondido.
3: Então, recapitulando aqui a escalação de uma forma correta, bem posicionada: Thiago Rodrigues, Diego Caíto, Luiz Felipe, Lucas Ribeiro e Nicolas. Felipe Machado, Lucas Rodrigues, Lourenço e GG, Anselmo Ramon e Jean Carlos. Tá bem escalado, Wesley?
4: Cara, olha a diferença das opções do Eduardo. O Eduardo, ele tem Luiz Felipe como opção, não é isso? Luiz Felipe e Luizão. Olha aí.
3: Eduardo ou Daniel?
4: Daniel, né? Então, o Eduardo tá na mente ainda. o Daniel, ele tem essas opções, não vai baixar o nível técnico. Lá no meio campo, ele tem o Felipe Machado como opção, não é isso?
5: Isso.
4: Não vai baixar o nível técnico. Então, você já vê um elenco melhor do Goiás, né, para essa Série B. Então, o Goiás, eu penso que com essas escolhas, o técnico pode escolher tranquilo. Ele tem duas opções por posição para manter uma estratégia para vencer esse time do Botafogo. Lembrando que o Botafogo, nos seus domínios, ele tem dificuldade de começo de jogo. Foi assim contra o Atlético lá, o Atlético começou bem, fez um gol com o Gustavo Coutinho, lado esquerdo do Botafogo. É um lado onde precisa ser explorado, Jean que vai cair por ali, o próprio Luquinhas que vai cair por ali, precisa explorar esse tipo de situação. É o caminho das pedras ali pro Goiás buscar uma vitória.
3: Agora em Goiânia, 1:11, 1:11. 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Agora em Goiânia, 1:11. E aí, Nilton, para amanhã, estádio Alê Pinheiro, 6:30 da noite. Tá bem escalado o Verdão?
6: Tá, e o Goiás vai ganhar esse jogo amanhã.
3: É.
6: Pra mim o Goiás ganha.
3: As ausências não comprometem.
5: Aff, Maria, não. Agora deu ruim.
6: Não.
4: O Goiás ganha amanhã?
6: Duas opções.
5: Ganha.
6: É o momento. O Goiás passou aquela turbulência.
4: Passou, né?
6: Passou.
3: O Anselmo Ramon deve voltar a encontrar o caminho dos gols. Ele fez um gol no Clássico. Teve um passe interessante no jogo contra o Cruzeiro.
6: Ele é o maior artilheiro do Goiás, né, cara?
3: Na temporada.
6: Tem jeito aí. Só a Ivana que perde pra tirar ele do time.
5: Eu? Que dica eu pedi pra tirar o Anselmo Ramon do time, gente? Pelo amor de Deus.
6: Quem pediu aqui nessa
5: bancada?
6: Eu
5: que bati aqui que tinha que permanecer.
6: Ah, foi o Joãozão. Foi o Joãozão.
5: Você nunca falei Anselmo Ramon.
4: Botou o apelido. Como
6: é que é o nome lá?
4: Brutal, acho.
5: Brutal. Você tá doido.
6: O Anselmo é titular no Goiás. Ele... Assim, eu entendo
3: que... O banco fez bem pra ele, né?
6: Deixa eu te falar, não é esse fator, é que eu entendo que o Goiás...
5: Ele voltou com outra postura.
6: Ele, o Goiás tem que jogar em função do Anselmo Ramon.
5: Eu concordo com você.
6: Não é o Anselmo em função do time. Ele é um centroavante de área. Enfim, olha, é o jogo da afirmação do Goiás. Depois da vitória contra o Vila, da derrota, mas jogou muito bem contra o Cruzeiro. Goiás agora precisa de retomar o caminho das vitórias aí. Para mim, Goiás favorito para o jogo diante do Botafogo. Lembrando que o ano passado esse Botafogo ganhou
5: bateu,
6: do Goiás aqui.
5: Bateu.
6: Mas pelo amor de Deus, né? O Goiás agora precisa de ganhar. Porque senão vai voltar tudo de novo. Segunda-feira, Ivana vem aqui, meteu o pau, bater forte. Né?
4: É.
6: Então, jogadores.
5: Falar, o Botafogo tá 6 jogos sem ganhar.
6: Pois é.
5: Né? Nesses 6 jogos.
3: É aí que mora
5: são...
3: o perigo, hein, Ivana?
5: Pois é.
4: Vocês têm que parar de ficar lembrando desse negócio de Robin Hood, esses trens.
5: E o Goiás jogando em casa.
6: Ganha o jogo?
5: Ganha, o Goiás ganha o jogo.
4: Vira essa página, isso não existe mais, não.
5: São 3 vitórias e 1 empate. E uma derrota.
6: Você vê isso aí, muda. O Atlético Goianiense aqui era freguês, agora é o Atlético Paranaense.
4: Virou.
6: Que não ganha do Atlético.
4: Exatamente.
6: De jeito nenhum.
3: Então, o Cuiabá veio aqui precisando vencer, tinha não sei quantos jogos que não falar, vencia, veio aqui e ganhou três pontos.
6: Esse basto aí, porque senão
4: não, mas não vai para subir. Com isso aí, né? Ficou pra trás, esquece esses negócios aí, ganhando grande,
6: tem que mandar a Ivana e o Guga lá pra São Paulo.
4: Vamos mandar isso pra lá.
3: Não, mas é porque eu penso que igual muitos aí acham que o Goiás é muito favorito contra o Botafogo.
4: Não,
3: eu já
4: não
3: penso
4: é muito,
3: que tem
4: não.
3: Que respeitar.
4: Muito não, esse, é favorito.
3: Esse coisa de, não ganha tantos jogos, vai até o próximo
4: jogo. Eu também entrarei com o Anselmo Ramon, time titular. O jogador é muito engraçado, Nilton. Jogador, quando você mexe nele, bota ele no banco, ele começa a soltar a letra. Você viu a letra que ele soltou?
6: Não.
4: Ele fala assim, o repórter pergunta pra ele, e aí, Anselmo Ramon, você vindo do banco, você resolveu a parada, não sei o quê. Falou, não pode virar uma rotina isso. Isso aí é uma letra, você sabe disso, né? Só que o cara precisa também se ajudar. O jogador, às vezes, ele tira dele pra passar pra alguém. Então, o Anselmo, ele já entrou bem contra o Cruzeiro, entrou bem contra o Vila, fez o gol. Então, precisa manter essa média, é o que espera desse jogador do Goiás, do Anselmo Ramon.
3: 1:15. 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
4: Agora deixa eu abraçar aqui, Nilton, rapidinho, só uma pessoa aqui especial, grande Deusdete é um amigo meu que quando eu cheguei aqui em Goiânia, em 2005, um dos caras que eu fiz amizade, é um atleticano, né? A família atleticana, estava ontem no estádio, então abraçando Deusdete que tá ligado aqui na Rádio Bandeirantes.
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3: Agora em Goiânia, 1:17. 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Agora uma pergunta aqui para os meus pares. Goiás perdeu o Tadeu, correto? No mínimo aí de 4 a 6 meses fora de combate. O time esmeraldino vai precisar contratar goleiro, hein, Ivana Mamede?
5: Olha, o Thiago Rodrigues, quando ele foi exigido ano passado, se não me engano, foi jogo contra o Curitiba, né?
3: Sim.
5: Foi contra o Curitiba, ele foi muito bem, né? Então, assim, vamos dar uma chance. Tem o Murilo também, né? Que é o menino da base.
4: Acabou de renovar
5: com
4: ele.
5: Pois é, o Murilo muito bem.
4: Renovaram com o Murilo e com o Danilo.
5: Foi bem na copinha.
3: E tem o Ezequiel também.
6: Vai ficar parado? Tá dentro.
3: Então, no mínimo de 4 a 6 meses, mas isso não é uma posição oficial do clube.
4: Vai depender da
3: reação do
4: atleta.
3: O clube não estipulou, mas isso aí é em média, esse tipo de lesão que ele teve é esse tempo.
6: Eu acho que eles jogam uns 2 meses à frente.
5: O departamento, né, médico do Goiás é muito eficiente. A gente viu aí o que foi feito com o Lourenço, né, e também...
4: É porque assim, o profissional, o atleta profissional, ele procura tratar dia e noite para voltar rápido. Agora aquele cara que é largado, que vai lá no, só lá no clube e tal, e não, aí ele deixa...
6: Fica só no WhatsApp.
4: É, fica no WhatsApp, essas coisas. Não, o profissional não, ele trata de manhã, de tarde, de noite, para ele voltar num tempo mais rápido possível. O Tadeu pensa que é esse profissional, que vai se preocupar em voltar, porque não gosta de ficar de fora. Né? Foi uma fatalidade aquela situação, aquela lesão óssea.
6: Como é que fica a pergunta, e quando ele voltar? Ele volta como titular? Volta. Ou depende
5: do desempenho
6: do goleiro daqui?
4: Esquece, Nilton. Ele volta.
5: Ainda mais depois da atuação dele contra o
4: volta como titular. Aí você vai falar assim: ah, daqui a pouco o Thiago tá fechando o gol, vai ser uma injustiça tirá-lo. Não, amigo. Thiago, obrigado.
5: Meritocracia.
4: Ah, o cara sabe que veio pra ser um segundo goleiro e por aí vai. Pra mim é assim: ó, voltou, treinou. Tá, deu titular.
3: 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Então não vai precisar contratar, né, motorzinho?
4: Cara, é aquela situação, você tem que olhar o garoto. Tem que olhar o garoto. Eu, assim, eu não gosto desse tipo de situação,
6: o
4: de goleiro,
6: Mateus,
4: sabe?
6: Mateus é aquele que teve na Aparecidense?
4: Mateus.
3: Não, não.
4: Murilo.
3: Não, é Murilo.
4: Murilo.
3: Murilo. E o outro é o Ezequiel, o outro goleiro.
4: Ah, mas o Ezequiel, ele já é cascudo, né, não?
3: Sim, é, ele veio de fora e tal.
4: Já é mais cascudo, ou seja.
3: Tem duas temporadas.
4: O goleiro tá ali, a sequência é essa. Thiago, Ezequiel, Murilo. Ah, o Thiago não deu? Ezequiel e Murilo segundo. Aí já vai buscar no departamento de futebol outro goleiro, mas por enquanto é Thiago e Ezequiel.
5: Mas e aí? Não pode contratar, mas não tem que esperar.
3: Pode, a janela vai abrir. Janela, lá pra julho, né?
4: A janela vai abrir já.
5: Até lá tem que ir com o que tem, ué.
6: Qualquer coisa o Felipe Machado joga também no gol.
3: Felipe Machado. É, sei não, viu o Felipe Machado naquele gol ali.
5: Ah,
3: rapaz, ele se obra.
5: Deixa eu
4: te falar, o Felipe Machado deve ser aquele jogador que joga dois toques no gol.
3: No gol, né?
4: E deve pegar pra caramba, que é doido,
3: né? Geralmente é pequenininho, né?
4: É, os caras doidos, louco. Você sabia quem era um bom goleiro no dois toques?
3: Ah.
4: Romerito.
3: Romerito?
4: Nossa senhora, ele era bom demais. Teve uma vez que lá no Goianese o goleiro foi expulso. Ele vai pro gol, todo desengonçado, ele faz uma defesa lá e salva a gente no último minuto. Então assim, são jogadores que estão acostumados a treinar no dois toques no gol, que vai pra linha. O goleiro do dois toques, ele vai pra linha. Aí vira centroavante, geralmente.
3: Legal. Lembrei do Felipe Melo, no Galatasaray, pegando pênalti, moço. Você falou que...
4: Foi.
3: Que geralmente é os doidos.
4: Os loucos.
3: Os loucos.
4: São os loucos.
3: O Felipe Melo foi pra... Foi. O goleiro tinha sido expulso e ele pegou a cobrança de pênalti.
4: Exatamente. Aí a informação é que são 4 meses que... Daqui 4 meses pro Tadeu voltar.
3: Voltar a treinar.
4: 4 meses.
3: É, então vai um tempinho, né? Pelo menos aí boa parte da Série B do Campeonato Brasileiro.
6: Tá faltando aí praticamente 2 meses pra acabar o campeonato.
3: Estamos em maio, né?
6: Então não, hoje
4: vai pegar numa reta final, né?
6: Junho, julho, agosto, lá pro dia 15 de setembro.
3: Ele vai voltar junto com o Elton Rato.
6: É.
3: Junto com o Elton Rato. 1:22. Oh, inclusive falar
4: tem
3: em
4: um
3: Elton
4: Ezequiel
3: Rato.
4: Lá também?
3: Tem. É o Ezequiel e Murilo, são os goleiros. Tiago, Ezequiel e Murilo.
4: Tiago, Ezequiel e Murilo.
3: 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Fala em Wellington Rato, gente. O Wellington Rato reforça o Goiás neste ano, na Série B? Vocês acreditam?
4: Não, o Wellington Rato não.
3: Não acredita?
4: Ô, oh, desculpa, Guga. É, chegou a informação também que o Ezequiel machucou, cara.
3: Então vai ter que buscar goleiro.
4: Ezequiel só daqui 4 meses também.
5: Vixe, então
6: aí, cadê o Catula? Tá lá ainda.
4: Ezequiel, deve ser por isso que renovaram o contrato com o menino.
3: Então vai ter que buscar. Então
6: não,
3: o nosso tema aqui caiu.
6: Não precisa não, rapaz. Vai... Deixa o cara jogar. Você tem goleiro da base.
3: Não, mas não é o Thiago. O problema não é o Thiago. É o banco, é a sequência.
4: Não. O negócio é que você vai... Nilton, você não vai com... Por exemplo, você vai pra um jogo desse. Ninguém espera. Alguém esperava que o Tadeu machucava?
6: Não, mas esse espera. O Thiago aí não vai machucar, não.
4: Ele já teve um afunda, assim, ele afundou já o crânio já, viu,
5: Nilton? Anos atrás.
4: Então, assim, goleiro principalmente vai muito com um choque, cara, muito contato.
6: Só joga um, não precisa ter esse tanto de jogador no gol, não.
4: Então tá bom, Nilton tá falando, então deixa pra lá.
6: Dá oportunidade aí pro povo da base, pô, o Goiás já revelou o Kleber Guerra aí, Futebol goiano revela jogar o goleiro da base de jeito
5: nenhum. O Murilo, aí. Tá aí o Murilo. O Murilo foi muito bem na copinha dele.
6: Se precisar, bota ele pra jogar.
3: 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E aí, Ivana?
6: O Catula tá no Goiatuba lá.
4: Foi emprestado?
6: Tá lá. Luciana também formando aqui, ó. O garoto Juan, sub-20, deve subir para o profissional. Bicho, o Dida com 16 anos já era goleiro titular lá do, não sei se é no Cruzeiro. Vitória ou no Cruzeiro.
4: Não, Vitória. Aí, Vitória.
6: Zé, ué, bota os garotos pra jogarem aí, pronto. Se eu fosse técnico, eu ia ser demitido rápido. Eu tinha esse negócio, botar garoto pra jogar mesmo e pronto, rapaz.
3: 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Ivana, quando à disposição o Elton Rato reforçaria o Goiás, não?
5: Olha, o Elton Rato, ele chegou no Goiás como uma promessa muito grande. Eu lembro que quando ele foi noticiado aqui, aí eu falei que agora, né, o Goiás ia ser campeão o ano passado.
4: Empolgou, né?
5: Aquela... Empolgou. Mas não foi só eu que falei isso não, viu, Wesley? Você também falou.
4: Eu falei também? Responda por você, não me coloque nessa bronca não.
5: Acho que o único... Não, peraí, deixa eu falar. Agora deixa eu falar. No dia que eu falei, né, aí você me contestou, aí quando concretizou, você falou, agora sim, aí você lembra que eu te falei, né, então assim...
4: Coloca você nessa bronca aí.
5: Ele chegou com muita pompa, né, e não resolveu, né, realmente o Milton Rato deixou muito a desejar. Teve essa contusão e agora, pra falar a verdade pra você, acho que dificilmente ele reforça. Aquele futebol do ano passado, ele não reforça o time do Goiás,
3: não. Nilton, acho que o único que não empolgou na época foi o Adson Batista, né?
5: Falou que ele tá com a barriga cheia. Foi, eu queria o Rato de barriga vazia.
3: Mas vai que de repente, agora voltando de lesão, ele não tá com a barriga vazia, hein?
5: Mas aquele futebol dele do ano passado, ele não joga.
4: Você quer pagar, o salário dele pra correr o risco?
3: Correr o risco de ter outra lesão?
4: Não. Você quer correr risco?
3: Ah, mas a gente conhece o Elton Rato, sabe da qualidade dele.
4: Ele bom, ele jogou o quê? Mais aqui de 30 Goiás, jogos não. Pelo Goiás, não foi? 30, 20 jogos na Série B? Wesley. Ele bom, ele deu conta de jogar?
3: Nem ele, nem o restante,
4: e
3: né?
4: Tá bem, Wesley. Qual a cirurgia, você acha que ele vai dar conta de jogar? Cara, não dá, né? Bicho. Eu falo, sério pra mim, ó, a verdade é essa, o Goiás precisa colocá-lo em condições no mercado. Colocou em condições do mercado, ele, busca
6: ele,
4: outro.
6: Ele tá pronto, o Goiás aí não tem mais nada.
4: Não, o Goiás precisa colocá-lo clinicamente, fisicamente pronto
6: hoje,
4: no mercado.
6: Hoje quem paga 100% salários dele é o Goiás?
3: Não, é Miami.
6: É mesmo com ele machucado?
4: É, não, parece que tinha que assumir aí, Guga. Procura saber depois aí.
5: Olha os dados dele.
3: Porque ele é do Vitória, ele estava emprestado, aí foi preciso fazer uma prorrogação do contrato para que ele pudesse se tratar aqui.
5: Aqui aparece aqui no gol aqui, que agora ele é só do Goiás. Não aparece o Vitória, não do Vitória aqui mais não. E tá falando aqui, em 2025, né, ele fez 19 jogos pelo Goiás, 2 gols e 2 assistências.
6: Rapaz, se ele tiver pronto e... Eu renovaria. Aí não dá pra pagar o salário dele. Não, a realidade agora é outra. Ele teria que se adequar, como o Lucas veio. Pois é, ué. Eu renovaria. Assim, vou manter o Elton.
4: Duzentinho pro Rato?
5: Aquele futebol que ele jogou ano passado,
6: não,
5: Nilton?
6: Não, gente, eu tô falando
4: faz
6: Rato
4: não,
6: agora
4: Nilton.
6: Novo.
5: Ele tava bom, isso
4: não.
5: Ele tava
6: outro
5: bem,
6: detalhe,
5: ué.
6: O meio de campo do Goiás era péssimo ano passado, esse time do Goiás hoje é melhor.
5: Ele não melhorou
6: do que
5: o meio de campo
6: ano.
5: Do Goiás.
6: Bem, eu renovaria com o Elton Rato pra mim e deixaria à disposição. O Goiás vai ter que buscar reforços. Pra sequência do Brasileirão.
4: Cara, mas assim...
5: O Nilton só pode estar de brincadeira.
4: A situação lá, Guga, é assim, 200 do Vitória e 200 daqui.
6: Aí ainda tá pagando isso, né?
4: É, meia-meia.
6: Porque o salário é assim, hoje o Goiás não vai pagar isso integral.
4: Não,
6: isso aí.
4: Paga não.
6: E não tem time nenhum que vai agora, depois você ficar quase um ano parado, investir... Agora o momento aí ele vai ter que...
4: A não ser que você chegue e fale assim, Rato, vamos fazer um contrato por produtividade. Você quer? Ah, então não dá. O Lucas Lima veio aqui por produção e tá produzindo. Então eu
3: lembro que veio o Benítez também por produção. Veio por produção. Não produziu nada.
4: Tá, mas esse Benítez já é bananeira que não dá mais cacho. É, vocês querem ver o Rato jogando aqui pelo futebol goiano? Rato, vou te fazer essa proposta aqui, ó. Produziu, bateu isso, bateu aquilo, meta, final do mês você tem. Caso contrário, você só tem isso aqui na carteira. Então eu não correria o risco de, pô, 200 mil, cara. Hoje, 200 mil, você consegue trazer 2 de 100, assim, com saúde, com vigor.
3: 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Nosso cuidado, 1h30, rápida parada aqui no Sporting Debate. Na volta, vamos falar do Tigrão, que recebe o Avaí neste final de semana pela Série B do Campeonato Brasileiro.
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3: De volta, 1:35. Este é o Esporte em Debate, juntos até 2 horas, trazendo aqui os principais assuntos, os temas dos nossos times de Goiânia que disputam a Série B do Campeonato Brasileiro. Já passamos pelo Atlético e também pelo Goiás. Vamos ao Vila Nova, que joga domingo, volta a campo no Oba, recebe a equipe do Avaí. 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Ô Nilton, o Dodô, na saída de campo, no último jogo contra o Anápolis pela Copa Centro-Oeste, ele citou o termo oscilação, que o time estaria vivendo uma oscilação. É realmente, de fato, uma oscilação? É uma depressão técnica? Ou o Vila Nova tá dando azar nos últimos jogos,
6: não,
3: hein, Nilton?
6: Não, vai depender do resultado de domingo. Aí, sim, a gente, depois do jogo, se o Vila vencer, segue o fluxo. Se o Vila perder, aí o sinal vermelho vai ser aceso, né? Então, depende. Eu acho que 3 jogos está dentro da normalidade, 2 empates, 1 derrota. Agora está na hora de retomar o caminho das vitórias. Para quem pensa em estar entre os oito primeiros colocados até pós-Copa do Mundo, quando abrir a janela, é jogo que o Vila tem obrigação de ganhar. É domingo. Não tem outro resultado, não.
3: O Vila não só perdeu a liderança, como também perdeu o posto de melhor ataque. Hoje é o São Bernardo com 14 gols.
4: E quem diria, hein?
6: Rapaz, São Bernardo. Eu falei aqui, você e essa loira do lugar, quando eu falei que eu comparei ele.
5: Gente, o Juninho tá pegando meu pé. Dia que eu discordei de você com
6: eu
5: São
6: falei,
5: Bernardo?
6: Eu falei,
5: hoje você pegou pra Cristo.
6: Ivana,
5: pra que dia que
6: eu
5: você falei São Bernardo,
6: aquela,
5: eu falei contra.
6: Aquela fase boa do Goiás, estava o Wesley à minha esquerda, a Ivana à minha direita, e falei assim, é time aí que tá melhor do que o Goiás. Aí vocês,
4: eu lembro do meu comentário, é time do eixo. Time de São Paulo.
6: Vocês, tá aí, que eu falei na época.
4: Aqui,
6: São Bernardo.
4: Você tá confundindo.
6: Foi a Ivana e o João?
3: Eu lembro do João falar que o São Bernardo era time ruim demais.
6: Eu alertei aqui na época.
5: Eu falei na época. Falei que o Goiás, quando ele joga...
6: é doido da cabeça. Você queria me internar lá no hospital da
5: Rádio. Eu tô querendo.
4: Ela queria te mandar lá pra cidade, lá do seu filho.
3: Barbacena.
4: Falei, então vai tirar um dia,
6: Não, mas... São Bernardo, aí a Loura falou
4: assim, eu lembro, você falou,
6: ela ainda deu um sorriso
5: pra Cristo.
6: E Eu lembro, desdenhado, sentado aqui antes de pegar dengue. Que a Ivan depois pegou dengue e ela não lembra de mais nada, né?
5: Afetou, foi minha memória, mas eu lembro perfeitamente que muito pelo contrário. Você tá entendendo o que eu falei? Quando o Goiás, quando ele joga com um time que tem um nível abaixo do Goiás, ele tem dificuldade. Foi esse, mas eu, momento algum, gente, eu menosprezei o time do São Bernardo.
4: Pelo amor de Deus,
5: entendeu? Mas eu tô falando no comentário que eu fiz naquela época.
4: Com essa sina.
5: E ele falar que eu ri do São Bernardo. Ah, não, Nilton, para, né? Hoje o senhor me pegou realmente, não faz isso comparar o Goiás com o São Bernardo. Eu ouvi isso nessa mesa.
6: Foi isso mesmo. Ivana, acho que eu esqueço.
4: O São Bernardo tem time ruim, de jeito, é.
5: Time ruim, eu falo. Gente do céu.
4: Ela foi na onda do João. O João falou que o São Bernardo é fogo de palha, não chega pra nada. A Ivana é time ruim.
5: Vocês dois hoje, uma hora mais 40 minutos.
6: Domingo que vem, acho que é dia 24 com o Atlético.
4: É, 24.
6: É, 24 é domingo ou é sábado?
4: Não, domingo.
3: É antes do clássico, inclusive.
4: Antes do clássico.
3: Atlético e Goiás.
6: Nossa! Rapaz, mas o Dragão tá. Jogão. Sequência do Atlético.
3: Pesada, aí, né?
4: Tá pesada.
3: Criciúma, São Bernardo e Goiás.
6: E tinha o Ceará fora que ganhou,
3: é. É custoso. E tá invicto o Atlético.
6: Depois é Goiás e Atlético, lá no Ascioli.
5: Isso.
3: Bora, mais 40 minutos. Ô Wesley, e aí, e o Vila? O Vila, quinto colocado, 13 pontos. Novo Horizontino já tá assim, ó. Fungando já o Vila ali, ó. O Novo Horizontino tava lá embaixo, já tá na sexta posição.
6: Na hora que o Tigrão bater 4 jogos seguidos, aí ele dá um salto bom.
3: Não, aí volta
6: precisa
3: a ficar
6: de ganhar,
3: lá,
6: né, Wesley?
4: Precisa, não pode. Ó, vou falar pra você. Time que acostuma com resultado ruim pra reverter, aí daqui a pouco começa. Tem que mandar embora fulano. É. Ah, fulano tem que contratar. E olha que na abertura da janela, vou falar para todos os três clubes aqui, ó. Se querem ficar, né, no time, começa a render, começa a produzir. Porque a abertura da janela vai movimentar muito o futebol ganhando pros três clubes, pras três equipes. E para o Vila, precisa acabar com esse... Foram três resultados ruins... É, os últimos quatro né? resultados.
3: Só que a maioria são empates, né?
5: Olha só Vila, a sequência. São três empates e uma derrota.
3: São três empates e uma derrota.
4: Mesmo assim, o Vila ainda tem uma. Tinha uma gordura, né? Vamos dizer assim. Apesar que tá tudo muito embolado.
3: Quem disparou é o São Bernardo e o Sport, que tem 16.
4: É, hoje o Atlético tá em décimo.
3: Décimo com 11.
4: O Criciúma tem 12. Que é o sexto.
3: Sétimo,
4: aí pra você ver. Tá tudo embolado. O Vila voltando a vencer duas vitórias, entra na briga novamente. Como nós estamos falando do Vila, deixa eu abraçar um Vila Novense aqui, o meu amigo Edberto. O Edberto é Vila Novense, é um cara parceiraço aqui, é da Plane Esquadria, né? E o Alberto também, que esteve ontem no estádio Antônio Ascioli, né? Então, abraço pra essa rapaziada lá da Plane Esquadria, que tá completando 30 anos, hein, Guga? Plane, 30 anos no mercado.
3: Ah, achei que você tinha falado do Edberto.
4: Não, a Plane Esquadria é uma empresa aí que, assim, ó, 30 anos no mercado, não é pra qualquer um, não, amigo. Então, o Vila precisa. Precisa não. Tem que voltar a vencer. Né? Voltar a vencer pra que os caras não entrem naquela falta técnica, naquela depressão técnica na Série B, sendo que todo mundo passou. Todo mundo passou, o Goiás passou, o Vila, o Atlético passou. Então o Vila também tem que saber administrar isso e passar rapidamente.
3: Ivana, e o Vila vai pegar uma sequência, ó, melzinho na chupeta.
5: Fala
3: que
5: aí.
3: É o Avaí em casa, que tem 5 jogos que não ganha. É
5: a última vitória foi na segunda rodada.
3: É o 12º colocado com 10 pontos. Depois ele pega o América Mineiro fora, que é o Lanterna, e o Londrina também fora, que é o vice-lanterna.
6: E o Botafogo em casa.
3: Nossa!
5: Olha a sequência boa pro Vila.
3: A sequência do Vila é pra ter invencibilidade com vitória.
4: Voltar nas cabeças de novo. Tem que pensar dessa maneira. São 9 jogos, são 9 pontos, né?
3: 9 pontos.
4: 9 pontos.
3: Dá pra dizer que 12, né? Porque tem o Botafogo aqui.
4: É.
6: O Vila precisa desses 12, na minha opinião, de pelo menos 3 vitórias e um empate.
3: 10 pontos, então. Pra você, Manil.
6: Não, pra dar uma arrancada.
3: Seria 10 de 12.

0: antes da janela, você precisa estar no bolo, você precisa montar, estar numa condição de estar no bolo. Depois da janela, as informações que tenho, Goiás vai movimentar muito. O Vila, Nilton, você acha que o Vila tá parado? Vai movimentar pra caramba. Eu trouxe informações de alguns jogadores aqui do Remo.
1: Paulinho,
0: que o Vila tá buscando.
2: Também, né? Sabe uma coisa? Desculpa, motorzinho, só pra não perder o raciocínio. Sabe uma coisa que eu penso que essa janela desse ano de 2026, ela ficou um pouco fora de planejamento?
0: Ela ficou distante.
2: Ficou distante.
0: Ela ficou
2: porque
0: distante.
2: Porque os jogadores de Série A estão completando 12 jogos agora, correto?
0: Isso, isso.
2: Eles podem, se eles completarem o 13º, eles não podem jogar mais por times da Série A.
0: Isso,
2: mas
0: só
2: pelos jogos da Série B, por times da Série B, eles podem. Então, muitos jogadores estão ficando sem atuar, eles vão ficar sem atuar até depois da Copa do Mundo pra buscar jogar numa Série A. E aí, a Série B, ela tá encontrando dificuldade para iniciar qualquer conversa nesse momento para a janela de transferência.
0: Não, e isso é a coisa mais normal do mundo. Você vai ver jogadores também da Série B, o limite são 12 também?
2: 12 também.
0: O limite da Série B são 12. Eu posso falar que dois jogadores que eu vejo que também tá segurando esse tipo de esperando alguma coisa, um é o no Vila, que é o próprio André Luiz. Ele, se não me engano, ele fez 2 jogos na Série B ou 3?
2: Penso que foi só o primeiro contra então, o CRB, hein?
0: Aí, ó. Olha pra você ver a situação. Então são jogadores também que sabe que não vai ficar nos planos e já começa a movimentar. Vai tirando o pé, tal jogo, esse jogo, e vai controlando esse tipo de situação, a minutagem aí pra, na abertura da janela, perder alguns jogadores também.
2: 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Oi, Ivana, o Dodô falou de oscilação. Qual termo você usaria para poder caracterizar o momento do Vila Nova atualmente?
1: Eu concordo com ele, uma oscilação,
2: uma
1: realmente.
2: Uma pequena oscilação.
1: Pequena, e muito pequena. Porque eu acabei de falar, a gente tem que olhar o copo meio cheio. Vila Nova só tem uma derrota. Se a gente olhar no Campeonato Brasileiro, só tem uma derrota. E perdeu para quem? Para o Goiás, né? Que é a rivalidade, foi um clássico, a gente sabe que é um jogo diferente, é um jogo à parte. Então, assim, o Vila Nova tem que voltar, concentrar suas atenções e ter mais concentração. Você vê, o Atlético estava vencendo com um jogador a mais até no final do segundo tempo e cedeu o empate. E você vê, olha o trabalho, olha que empate assim, que ele conseguiu contra o Ceará. Tava perdendo de 3-1, conseguiu empatar, foi assim, aquilo ali foi um empate com sabor de vitória, jogando bem demais da conta. Então não tem terra arrasada pro Vila Nova ainda não, sabe? O Vila Nova teve uma queda, mas para mim o Vila Nova vai reencontrar, principalmente nessa boa sequência aí, o caminho das vitórias.
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1: 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Valeu, Gama. 1h52. O Nilton César, o treinador Guto Ferreira citou na sua última entrevista que a Copa Centro-Oeste ela foi de muita valia porque aproveitou para dar minutos, rodar o elenco e observar quem tem capacidade de permanecer e competir e trabalhar com ele até o final da temporada. Te pergunto, quem que não vinha sendo aproveitado e que aproveitou essa chance, hein, Nilton?
2: Gustavo Puskas, centroavante. Gustavo.
1: Só o Gustavo Puskas. Ah, não, só ele aproveitar.
3: Jackson também foi bem,
2: não,
3: Nilton.
2: Não, pra mim foi não. O Gustavo ia sair fortalecido.
4: Tá legal que você
2: não,
4: tá
2: mas
3: gente,
2: é sério.
3: Gente, o Jackson jogou
2: não,
3: de igual para igual.
2: Não,
3: jogou,
2: Gustavo Puskas tá bem na
3: contra
2: frente.
3: Contra o Operário jogou bem
2: mim.
3: Demais.
2: Não,
3: mas tô falando
2: não.
3: Que revelou o Jackson não, também. Ninguém ouvia falar em Jackson.
2: Pra mim, o Vila, o outro que sai fortalecido aí, que eu acho ele comum, mas eu acho que ele voltou um pouco melhor, o Xavier lá.
1: Bruno, né? Xavier.
2: Também, esse aí também soube aproveitar essa oportunidade. Agora, da base, assim, não teve chance com o Guto, o Soares, que eu acho que é um jogador que pode dar frutos para a equipe do Vila. O Samuel, que foi tirado, faz parte disso aí, você tem que dar tempo ao tempo, tem jogo que vai bem, outro não, né? Eu acho que esses daí aproveitaram bem as oportunidades. Em relação
1: ao time, o Enzo também, né?
2: O Enzo, cara, eu assim, o Enzo jogou, mas teve jogo aí no profissional, quando o Guto deu chance, ele não foi bem. Pra mim, nesses dois jogos aí, o Enzo, ele não sobressaiu.
1: Contra o Atlético e contra o Goiás.
2: É, pra mim não foi bem. Foi bem, aproveitou, tanto que na Copa Centro-Oeste aí, o técnico elogiou, falou que queria ter oportunidade.
1: Fez gol até de falta, né?
2: Mas tem que saber aproveitar melhor.
1: 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Wesley, a tia, eu te faço uma pergunta diferente.
4: Passa.
1: Quem não aproveitou a oportunidade na Copa Centro-Oeste e deixou passar uma grande e enorme janela aí pra
2: Juan
1: poder ser aproveitado?
2: Juan Ribeiro.
4: Vou ajudar o Nilton. Mas ele também não tá. Ele não tá merecendo, não, o Juan Ribeiro. Vou falar a verdade pra você. Ele pode pegar descendo. Né, alguns jogadores ali, ó, o André Luiz, pra mim já era pra pegar descendo também.
3: Natan Camargo também não foi muito bem, não.
4: Mas ele é novo, né, um garoto, não é?
1: 20 anos.
4: É 20 anos, ele ainda pode querer explodir ainda.
3: Mas o Juan Ribeiro tem 22 anos.
4: Mas o Juan Ribeiro tá desde o ano passado aqui.
3: Desde
4: mano.
3: O ano passado, não fez
4: desde
3: nada.
4: Desde o ano passado,
1: e
4: Juan
1: o curioso
4: Ribeiro.
1: Em relação ao Natan, que o Natan foi titular com o Guto lá no Remo.
4: Sim.
1: Na reta final.
2: Foi o outro Natan.
1: Não. Eram dois Natans. Na verdade eram três, tinham três Natans. Mas o Natan Camargo, eu lembro dele no jogo contra o Avaí, inclusive, na derrota do Remo.
4: Então, esses jogadores aí, pra mim, não, já pode pegar descendo. Joga não.
1: André, Juan,
4: né, pra, só esses dois por enquanto. Tá me apertar, certo. Eu vou te falar mais até o final do programa.
1: Não vou apertar você, não. 1h55. E aí, Ivana, quem aproveitou e quem não aproveitou no Vila?
3: Eu vou com os meninos, né? O Soares jogou demais, tanto que foi o melhor jogador contra a Araguaína, né, Nilton? Eu acompanhei aqui com vocês. O Puskas e, pra mim, o Jackson também aproveitou a oportunidade. Agora, realmente, Juan Ribeiro não vai. Você vê o Juan Ribeiro, desde 2026, se tá 2025, até esse ano, ele fez um gol. Só tem um gol, né, no comando do Vila Nova. Então, assim, não é que, acho que nem aproveitou, parece que não quer, né, porque não jogou nada.
4: Pra mim, cara, jogador assim, ó, é lógico que ninguém tá sujeito a machucar, mas quando o jogador machuca, cara, pra mim já é ruim pra uma condição, ele volta daqui um mês, daqui dois meses, perde muita coisa. Aí o cara já não tá tão bem clinicamente.
1: Passa no mínimo umas quatro rodadas.
4: Passa,
1: né,
4: no mínimo umas quatro rodadas, depois pra recuperar, cara, é difícil. Então o Juan machucou, perdeu oportunidade, mas também não mostrou para que veio. Então é o único ainda que vem na minha memória agora, que teve muitas oportunidades e não aproveitou.
1: 1h56, então vamos para os destaques finais da opinião, começando por você, Ivana Mamede.
3: Um abraço, Gugu, e até mais tarde, até daqui a pouco, né, se Deus quiser.
1: Até daqui a pouco.
2: Trabalhando muito, hein, Luiz?
3: Graças a Deus.
1: É o... Tá justificando o atestado.
4: Tá mandando. É o mesmo do Geninho? É o mesmo do Geninho?
3: O meu atestado? É. Não foi não. Isso eu tava ruim mesmo. Não tô falando que o Geninho não tava, não.
4: Não valeu nada. Eu pensei que vocês tinham ido no mesmo médico.
1: Não, mas ele...
3: Não.
4: Pensei que vocês tinham ido no mesmo médico.
1: Ele não tá aqui pra se defender mais, não. Pode falar.
3: Não fala não, Geninho.
4: Aliás, ele tá lá fazendo um baita trabalho. Tô acompanhando ele. Grande Geninho. Responsabilidade, meu destaque vai pra ele. Grande Geninho aí, destacando aí o Geninho que, né, cria aqui da Bandeirantes e hoje tá tomando novos ares aí, bem lá em Catalão.
1: 1h57, Nilton, seu destaque final da opinião.
2: Cara, convidando a todos, hoje tem um apito esportivo aqui, depois do Boleiragem, das 9h às 11h da noite, com o Lucena, com o Igor Adorno, com o Richard Oliveira, e eu volto, querendo Deus, domingo, das 9h ao meio-dia, na apresentação do apito esportivo aqui na Rádio Bandeirantes, e domingo no jogo do Vila e Avaí.
1: Então tá certo então, oh, Nilton.
2: Rapidamente abraçando, amanhã é aniversário da JHS Compressores, parceiro nosso, amanhã vai ter um festão lá das 10 pra frente, eu vou marcar presença lá na Avenida Independência, no Jardim Monte Cristo, em Aparecida de Goiânia, abraçando o Elcio, o Marcos, o Carlson e a Ana Paula, a todos lá amanhã fazendo aniversário.
4: Macedo, nós vamos festar amanhã também. Amanhã eu vou estar no aniversário da Plane. Amanhã, né, a partir das 10 horas, a Plane vai fazer uma festa aí para os seus colaboradores e eu estarei lá festejando junto com eles essa data especial. 30 anos de Plano e Esquadrias.
1: E a minha festa vai ser com você, ouvinte, trabalhando.
4: Boa.
1: Hoje, 5 da tarde, e amanhã, 10 da manhã, aqui no nossa área.
2: Você ganha bem, você merece trabalhar.
3: Eu também amanhã tô na transmissão do Goiás.
1: Eu e a Ivana, a gente tá ganhando bem demais.
3: Yes.
1: 1h59, ótima tarde. Vou nessa, mas agora eu volto 5 da tarde com o Bandeirantes Esporte Clube.
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2: Já tem virada, hein, Major Arruda Leite?
3: 2:00 PM. Bora Brasil agora para você em todo o país e também na nova frequência, hoje no 107.3. Quem está aqui hoje no Bora Brasil sou eu, Major Arruda Leite, também Vitor Lupato, que vamos fazer companhia a você até às 3:00 PM desta sexta-feira, 15 de maio de 2026. Como está o tempo aí da onde você está escutando a Bandeirantes, hein? Tá frio? Tá calor? Acredito que esteja frio. A maior parte do país chegou aí uma massa de ar frio. No sul, então, o frio tá congelante. Aqui em São Paulo também, temperaturas baixas, chuva hoje e também durante o fim de semana. Então, você se prepare, porque vai chover durante todo o fim de semana e também fazer aquele friozinho, que é bom para a gente assistir um filme, descansar um pouquinho, ficar dentro de casa, debaixo das cobertas. E hoje, 15 de maio, como o tempo está passando rápido, né, Lupato? Já estamos na metade do mês de maio, daqui a pouco já estamos na metade do ano, fim do ano, mas ainda tem muita coisa para acontecer. Tem Copa do Mundo, tem eleição, e você sabe que Copa do Mundo é aqui na Bandeirantes desde 1950, e esse ano não será diferente. Boa tarde a você, viu, Lupato?
2: Tudo bem, Maju, uma ótima tarde para você, para todo mundo que está aqui ligado conosco na Bandeirantes, neste Bora Brasil, nesta sexta-feira. Ô Maju, coloca aí de novo, vai, a musiquinha do Bora Brasil, o pagode do sextou, pra nossa audiência, pra gente começar essa segunda hora naquele pique, assim como foi a nossa primeira hora. É sempre bom, né?
3: Será
2: a gente
3: que eu
2: animar.
3: Encontro?
2: Já diria o nosso queridíssimo Ricardo Capriotti. Sexta-feira, coisa linda!
3: Ô Magizita, como chama? É pagode do... Samba Sextou.
2: Samba do Sextou, vamos lá.
3: Que eu já tô com dificuldade de enxergar nessa mesa aqui.
2: É, Maju.
3: Aqui, achei, vamos lá.

0: Conosco, hein, Maju Arruda Leite?
1: Coisa boa essa sexta-feira. Como que tá aí na sua cidade, da onde você tá ouvindo? Mande a sua mensagem no 11 999 04 8756, que a gente registra a sua participação.
0: Ô, Maju.
1: Oi.
0: Faltou a gente te perguntar o que você vai fazer no fim de semana.
1: É verdade. Eu tô de folga.
0: Coisa
1: então,
0: boa.
1: Eu sei que tem uma amiga minha que é o último final de semana dela aqui no Brasil, que ela mora em Portugal. Veio passar um tempinho aqui, umas férias. Ana Luísa, inclusive a mãe dela é ouvinte aqui da Bandeirantes. Se a tia
0: Ana Luísa, que é a mãe lá do grupo que você
1: não,
0: falou?
1: Não, não é. Essa de outro grupo. É aquela é Ana
0: também
1: Clara.
0: Também é Ana Luísa.
1: Não, é Ana Clara. Essa é Ana Luísa Moreira. Ela que é santista da Baixada Santista. É, enfim, e a mãe dela é ouvinte aqui da Bandeirantes. Um
0: coisa
1: beijo
0: boa
1: pra tia Fátima, se ela tá ligadinha aqui. Espero que ela já esteja na nova frequência, no 107.3. Então eu vou sair com elas. A gente vai em algum bar, fazer alguma coisinha. E também pretendo assistir filme, assistir documentário, adiantar minha pós-graduação. Que eu minhas aulas.
0: Deve ter canto aí do Brasil com... Claro, gente, nos escutando, é que tá calor, mas aqui em São Paulo tá boa coisa, viu? Semana inteira de muito frio.
1: Vamos ver quantos
0: hoje
1: graus
0: uma chuvinha,
1: agora.
0: Já choveu hoje aqui na capital paulista. Agora...
1: Não. 22 graus.
0: Tá perto da máxima, né? Máxima de hoje é 24.
1: Exatamente. Amanhã a máxima é um pouquinho maior, 26 graus aqui na cidade de São Paulo e com a mínima de 15 graus. Então a mínima também... vai ser menor do que a que foi hoje, de 17 graus. Agora, 2:04, vamos então aos principais destaques desta sexta-feira, 15 de maio de 2026, aqui no Bora Brasil. O ex-governador do Rio de Janeiro, Cláudio Castro, e o empresário Ricardo Andrade Magro, dono do grupo Refit, são alvos de operação da Polícia Federal. A investigação é sobre suspeitas de fraudes fiscais e inconsistências relacionadas à operação de refinaria. O senador Flávio Bolsonaro disse que não tem motivo para se justificar com ninguém sobre a relação dele com Daniel Vorcaro. O ex-banqueiro teria pago 61 milhões a Flávio Bolsonaro. A PF investiga se os valores foram usados para bancar Eduardo Bolsonaro, outro filho de Jair, nos Estados Unidos. O presidente dos Estados Unidos afirma que ainda não decidiu se vai aprovar o novo pacote de vendas de armamentos para Taiwan. A fala de Donald Trump aconteceu no trajeto de volta para Washington, após deixar Pequim nesta sexta-feira. O americano esteve na capital chinesa para uma visita de Estado a convite do líder chinês Xi Jinping. O técnico Dorival Júnior é o novo comandante do São Paulo. O treinador chega para a vaga do demitido Roger Machado após a eliminação na Copa do Brasil. Será a terceira passagem de Dorival pelo tricolor paulista. E uma nova frente fria se aproxima do país e traz mais chuva ao centro-sul. As temperaturas caem de novo e o frio intenso volta, especialmente às regiões do estado sul do país.
2: Na tarde de baixa pressão entre o Paraguai e o norte da Argentina, aumenta o risco de temporais no sul do país. No Paraná, as pancadas de chuva se espalham ao longo do dia pelo estado. Em Curitiba, o tempo segue fechado e chuvoso. Enquanto em Porto Alegre, a tarde será mais fria, com máxima de 19 graus. Já no sudeste, a chuva se espalha também por áreas de São Paulo, com risco de pancadas de chuva de moderada a forte intensidade no interior e no litoral do estado. Na capital paulista, o tempo fica nublado e as temperaturas máximas não sobem muito. No Rio de Janeiro e em Minas Gerais, há chance de chuvas isoladas entre a tarde e a noite. E no centro-oeste, o tempo segue instável em Mato Grosso do Sul, com risco de trovoadas em alguns pontos do estado. Em Brasília, o sol aparece e o calor continua à tarde. E no nordeste, os temporais continuam entre o Maranhão e o litoral do Rio Grande do Norte até Pernambuco. E no norte, o alerta para temporais continua entre o Amazonas, Pará, Roraima e Amapá. Já de Ramos, da Clima Tempo.
0: 2:08, agora no Bora Brasil, nós vamos acionar a reportagem do Rio de Janeiro, Felipe Macon aqui conosco para falar sobre essa operação de hoje da Polícia Federal, que tem como um dos alvos o ex-governador do Rio de Janeiro, Cláudio Castro, uma suposta fraude no setor de combustível usando a Refit, que é a antiga refinaria de Manguinhos. Felipe, boa tarde para você.
3: Oi, Vitor, ótima tarde para você, para a Maju também.
1: Boa tarde.
3: Ótima tarde a todos. Pois é, essa operação de hoje, em que o ex-governador do Rio, Cláudio Castro, foi alvo de um mandado de busca e apreensão. A Polícia Federal aponta que o ex-governador instituiu um programa especial de parcelamento de créditos que se adequava aos interesses da refinaria de Manguinhos. Um mês após a interdição das atividades do parque industrial da empresa e da retenção de combustíveis importados pela companhia, Castro foi alvo desse mandado de busca e apreensão durante essa operação chamada de Sem Refino. O programa de parcelamento de créditos pelo governo do estado é apontado pela Polícia Federal como Lei Ricardo Magro. Ricardo Magro, que é dono da refinaria de Manguinhos e que agora teve o nome incluído, inclusive, na lista de difusão vermelha da Interpol após o Supremo Tribunal Federal pedir a prisão preventiva dele. Na casa de Castro, na Barra da Tijuca, na zona sudoeste do Rio, os agentes apreenderam um celular e um tablet. A defesa do ex-governador negou a ligação do político com a refinaria. A Operação Sem Refino investiga possíveis fraudes fiscais, ocultação patrimonial e inconsistências relacionadas à operação da refinaria de Manguinhos. Ao todo, foram cumpridos 17 mandados de busca e apreensão no Rio de Janeiro, em São Paulo e no Distrito Federal, após determinação do ministro Alexandre de Moraes, do Supremo Tribunal Federal. Na casa de um policial civil chamado de Maxwell Fernandes, na Tijuca, zona norte do Rio, os agentes encontraram R$500 mil em espécie guardados dentro de caixas de papelão. A origem do dinheiro ainda é investigada. Segundo a Polícia Federal, o agente teria dado informações sobre a operação desta sexta-feira aos investigados, o que pode ter comprometido, em parte, a apreensão de provas. Outros R$200 mil foram apreendidos durante o cumprimento dos mandados. Volto com vocês.
1: Direto do Rio de Janeiro, Felipe, me conta, como está a previsão do tempo por aí, hein? Está friozinho, está calor? Como está a capital fluminense nessa sexta-feira?
3: É isso. Por enquanto, a gente observa um tempo nublado na capital fluminense. O tempo não está calor, não. Tem batido um fresco, principalmente com névoa durante a manhã. A gente tem a temperatura na faixa dos 29, 30 graus.
1: Muito bom. Então, um bom trabalho para você por aí. Um bom fim de semana.
3: Para todos nós.
1: Obrigada. Até mais. Agora, 2:10. Seguimos aqui no Bora Brasil. Agora, mais uma vez, Luiz Felipe Nunes aqui no estúdio da Bandeirantes para falar de uma segunda denúncia contra Sidney Oliveira, ele que é da Ultrafarma, e também fiscais da Secretaria, né, da Fazenda aqui do estado de São Paulo, envolvimento aí com organização criminosa, fraudes de ICMS. Luiz Felipe Nunes vai explicar o que está por trás dessa denúncia do Ministério Público, né, Luiz? Uma boa tarde a você.
4: Maju, é mais um passo agora da investigação feita pelo Ministério Público do Estado de São Paulo sobre fraudes no ICMS, créditos de um imposto estadual que eram feitos, criados de maneira fictícia para favorecer de maneira ilegal tanto os auditores da Secretaria da Fazenda do Estado de São Paulo quanto empresários de diversos ramos, principalmente do setor varejista. São inúmeras as empresas participantes desse esquema, de acordo com o Ministério Público do Estado de São Paulo, um esquema que perdurou entre os anos de 2021 e 2025, até agosto do ano passado, quando houve uma primeira operação, a Operação Ícaro, que mirou principalmente naquele momento a Fast Shop e a Ultrafarma. Agora, a nova denúncia que foi realizada por parte do Ministério Público tem como foco a atuação de Sidney Oliveira, que é o sócio, diretor, presidente, fundador da Ultrafarma e que já foi denunciado em diversas outras oportunidades pelo Ministério Público de São Paulo, mas agora houve uma nova obtenção de provas contra ele, contra servidores da Secretaria da Fazenda e contra também outros funcionários da Ultrafarma. Que nos relata o Ministério Público nessa nova denúncia que foi feita nessa semana, que agora a Rádio Bandeirantes conseguiu com exclusividade é que a Ultrafarma teria agido em conluio com a Secretaria da Fazenda de maneira estrutural. Portanto, não é apenas uma atuação criminosa que foi feita pontualmente, mas sim de maneira frequente, e agora por isso há essa denúncia de organização criminosa. São 11 pessoas que foram colocadas nessa denúncia, muitas delas já estavam em denúncias anteriores, como por exemplo o próprio Sidney Oliveira e o Arthur Gomes, que já tinha sido colocado em outras denúncias. Ele é servidor da Secretaria da Fazenda, estava já na primeira denúncia, foi preso e houve esse novo pedido de prisão. Para o Sidney Oliveira não tem novo pedido de prisão, porque conversei com alguns assuntos do Ministério Público. No ano passado, ele foi preso, mas foi liberado, não usa nem tornozeleira eletrônica, não tem nenhuma medida cautelar contra ele, e há uma análise do Ministério Público de que um novo pedido de prisão seria recusado pela Justiça de São Paulo, porque mesmo sem tornozeleira eletrônica, o dono da Ultrafarma não fez nenhuma tentativa de fuga, não tentou dificultar as investigações, está colaborando, portanto, não houve nenhum novo pedido de prisão contra ele. A Ultrafarma teria feito essa fraude em termos de R$1 bilhão. Só a Ultrafarma. A Fast Shop, a gente falou há alguns dias, foi inclusive denunciada com um pedido também de R$1 bilhão de ressarcimento aos cofres públicos. Ainda não houve esse pedido por parte do governo do estado de São Paulo contra a Ultrafarma, mas apurei que isso deve acontecer nos próximos dias, não só contra a empresa, mas também contra outras companhias que estão citadas. Até esse momento são 3 empresas que foram colocadas de maneira oficial: a Fast Shop, a Ultrafarma e a Rede 28, mas são inúmeras as que são apontadas como tendo participação. É um esquema que partiu da própria Secretaria da Fazenda do Estado de São Paulo, de servidores do governo do Estado de São Paulo, que teriam criado esse esquema para facilitar o ressarcimento de créditos que não existem. As empresas podem ter direito a algum crédito, mas o que esses servidores faziam era criar um crédito muito superior. Empresas que deveriam ganhar R$100 mil, por exemplo, ganhavam R$1 bilhão. Muito além do que está previsto pela legislação, por isso há essa nova denúncia. A gente deve ter novos desdobramentos, porque são muitas as provas contra essas pessoas. Agora o Ministério Público faz esse pedido para a Justiça de São Paulo. A Justiça de São Paulo agora avalia, mas os desdobramentos devem seguir pelas próximas semanas e também pelos próximos meses. Majulo Pato.
1: Luiz Felipe Nunes vai continuar de olho nessa história. Muito obrigada pela participação aqui no Bora Brasil e um bom trabalho para você. Não te desejei agora um bom descanso, viu?
4: A nós, Maju.
1: Até mais.
0: 2:15. Agora quem está com a gente é a Beatriz Ferretti, editora de assuntos internacionais do Jornal da Band, todos os dias às 7:20 da noite na tela da Band. Ferretti, que vai falar sobre esse encontro de Donald Trump e Xi Jinping, presidente dos Estados Unidos com o presidente da China. Pois bem, terminou a reunião e rapidinho o Trump já, ó, tchau, saiu da China e voltou para os Estados Unidos. O que esperar, hein, Ferretti, desse encontro? Dá pra gente dizer que vai mudar alguma coisa ou foi 100% diplomático mesmo, hein? Boa tarde.
5: Teve pouco avanço prático, viu, Lupato? Boa tarde para você, para Maju e para todos os ouvintes. Olha, são poucos acordos, mas o Trump teve uma recepção calorosa por Xi Jinping na China, né? E também já manifestou o desejo de receber o presidente chinês em Washington ainda este ano, mas o Xi Jinping não deu retorno sobre essa proposta. O Trump está avaliando como muito positiva essa viagem, trazendo principalmente 2 acordos que, segundo ele, foram firmados, então, sobre a venda de 2 aviões Boeing de fabricação americana para a China, além de um aumento na exportação de soja. Soja é o principal produto de exportação dos Estados Unidos para os chineses e, segundo Trump, haverá um aumento em bilhões de dólares. Então, só sobre esses acordos, o Trump já está dizendo que foi uma vitória para ele essa viagem, né? Acontece que, no meio de tanta reunião que ele teve ali com o presidente chinês, né, foram vários encontros que incluíram aí um jantar, um chá, um passeio cultural por Pequim, houve também alguns pontos de tensão, principalmente falando sobre a crise no Oriente Médio e também em relação à ilha de Taiwan, que a China reivindica para si. O presidente chinês fez um alerta duro a Donald Trump sobre os Estados Unidos estarem fornecendo armas para Taiwan, né, vendendo armas, e disse que esse movimento militar poderia causar um futuro conflito, né? Deu esse alerta bem duro a Donald Trump. E aí o Trump entendeu o recado. Não à toa, ao retornar para a Casa Branca, respondeu que ainda não se decidiu se vai continuar com a venda de armas para essa ilha, que a China considera uma província rebelde, e deixou muito claro que em algum momento da vida vai querer tomar de volta. Sobre a guerra no Oriente Médio, o Donald Trump não fez nenhum pedido explícito para que Xi Jinping pressione o Irã pela reabertura do Estreito de Hormuz, mas os dois países concordaram que querem a reabertura desse estreito, por onde passavam cerca de 20% do petróleo global. A China tem muito interesse nessa reabertura, porque é por lá que vem 40% do petróleo e outras fontes energéticas importadas pelo país asiático. Então, China e Estados Unidos entendem que o estreito tem que ser reaberto e sem a cobrança de pedágio por parte do Irã. Agora, os chineses não se comprometeram em adotar nenhuma medida prática a partir de agora para que essa reabertura aconteça. Foi mais um entendimento diplomático. Então, basicamente foi isso ali, né, que ficou acordado e que foi debatido entre os dois países, além de uma questão de terras raras, minerais raros, né, exportação da China para os Estados Unidos e também questões relacionadas à inteligência artificial, investimentos tecnológicos. Não à toa, a comitiva de Donald Trump para a China incluía aí chefões de big techs como a Nvidia, a Apple e também a Tesla, com o bilionário, o homem mais rico do mundo, Elon Musk, que também estava ali no avião, na comitiva de Donald Trump, Lupato e Maju.
1: E essa viagem de Donald Trump à China é um avanço, né, na relação entre as duas maiores potências do planeta, até porque o cenário era completamente diferente há um ano atrás. Beatriz Ferretti acompanhou muito bem, eu também estava na China cobrindo ali a guerra comercial. Era um momento em que um país dobrava a aposta em relação às tarifas, né, que chegaram ali, passaram a casa de 100%. Então, importante é essa visita de estado de Donald Trump à China. E a gente vai seguir acompanhando, então, essas...
5: Exatamente, Maju. Você lembra, né, que tensão que o mundo ficou, uhum. As tarifas poderiam chegar a mais de 200%.
1: E eles nem se conversavam, né, nem conversaram. Eles queriam.
5: Então foi sim um sinal importante, né, para tranquilizar até, de que há esse entendimento, há essa reaproximação, apesar de que nessa viagem China e Estados Unidos não chegaram a nenhum acordo definitivo, uhum, sobre a guerra comercial, mas estão mantendo a trégua tarifária que já tinha sido acertada no ano passado numa viagem dos dois para a Coreia do Sul. Foi a última vez em que Xi e Trump se encontraram, né? Então a trégua está mantida, ainda bem. Agora a gente fica na expectativa para um possível acordo comercial ali, nessa guerra comercial aí mais definitivo. Quem sabe na viagem do presidente chinês para Washington, se ele confirmar essa visita também.
1: Vamos aguardar. Beatriz Ferretti, editora de internacional do Jornal da Band, muito obrigada pela participação aqui no Bora Brasil. Um bom trabalho para você, viu?
0: Valeu.
5: Pra vocês bem, beijo.
1: Agora, 2:21, vamos para mais um intervalo aqui no Bora Brasil. Não sai daí, a gente volta daqui a pouquinho.
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7: Hoje vamos falar com o Dr. Evaldo sobre a aparência do médico.
8: Faz diferença o que o seu médico veste? O branco ou o jaleco mudam a percepção do paciente sobre o médico? Hoje em dia, usar branco ou jaleco deixou de ser exclusivo dos médicos ou de outros profissionais de saúde. E as roupas do estilo centro cirúrgico também passaram a ser muito comuns. Mas fato é que muitos médicos, para não dizer a maioria, abandonaram o branco há tempos. Muitos deixaram também o jaleco e, sobretudo os mais jovens, adotaram os scrubs, aquela roupa do estilo centro cirúrgico. Outros, como eu, usam trajes sociais. Para saber o impacto disso na percepção dos pacientes, foi realizado um estudo nos Estados Unidos, onde de forma proposital, um dia os médicos vinham visitar o paciente de jaleco, em outros de scrub. Foram 274 pacientes hospitalizados, variando de 18 a 80 anos de idade. A resultante foi de que a confiança no médico independeu de seu traje. a despeito da idade ou nível educacional do paciente. Confirmo o ditado de que não é o hábito que faz o monge, e vou além. É a postura, a conduta técnica e a observação de regras sanitárias. No Brasil, em especial a NR32, que diz que os cabelos devam estar presos, o médico não deve usar adornos como brincos, pulseiras e anéis, por exemplo, que dificultem a higienização e facilitem a contaminação. E, sobretudo, o médico precisa higienizar as mãos. Mais que um médico arrumadinho, o que é desejável, veja se seu médico tem boas atitudes e bom conhecimento. Fique bem e até a próxima.
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9: Copa do Mundo chegando. E aí, vai apostar em quem? A seleção da Colômbia aposta, claro, em Luis Díaz, sinônimo de explosão e talento pelas pontas. Jogando no Liverpool, ele se destaca pela velocidade e pelos dribles. Muito se fala em James Rodríguez, mas hoje, o principal nome da Colômbia em busca de uma campanha histórica, anote aí e aposte aí, Luis Díaz.
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3: Duas horas 28 minutos. Bora Brasil de volta nesta sexta-feira, 15 de maio de 2026. Uma semana que foi quente lá na capital federal. E tivemos o encerramento dela, estamos tendo, na verdade, com muitas repercussões em relação àquelas mensagens vazadas, uma troca entre Flávio Bolsonaro, pré-candidato à presidência pelo PL, senador da República, e o banqueiro Daniel Vorcaro, dono do Banco Master. Essas repercussões continuam na capital federal. E o Flávio Bolsonaro se posicionando, dando entrevistas, explicando o que aconteceu naquele caso em que Daniel Vorcaro teria doado dinheiro para a realização, para a produção de um filme biográfico de Jair Bolsonaro. E Flávio Bolsonaro teria sido responsável por intermediar esse investimento. O Afonso Marangoni está lá em Brasília e vai nos atualizar dessa repercussão. Tudo bem, Afonso? Boa tarde.
4: Boa tarde.
5: Sim, Lupato, Maju, boa tarde a vocês, a todos que nos acompanham na Bandeirantes. Pois é, a Polícia Federal quer entender melhor o que está acontecendo em relação a esse dinheiro, porque o que a gente tem de informação é que isso acabou sendo transferido para um fundo que é gerido pelo advogado do Eduardo Bolsonaro, chamado Paulo Calisto. E aí então a Polícia Federal quer saber se esse dinheiro foi encaminhado realmente para a produção deste filme ou se porventura pode ter sido usado para pagar despesas do Eduardo Bolsonaro, que é um deputado federal que foi cassado, mora 1 ano e 3 meses nos Estados Unidos. Olha, essa possibilidade de que o Eduardo Bolsonaro fosse o destinatário, pelo menos de parte desse recurso, é rechaçada pela família do ex-presidente da República. O senador Flávio Bolsonaro, como você colocou, né, Lupato, tem se justificado e dado várias entrevistas. Agora há pouco mesmo, antes de embarcar para o Rio de Janeiro, aqui no aeroporto de Brasília, ele voltou a dizer que isso não faz sentido, que o dinheiro foi integralmente repassado para a realização deste filme que conta a história do ex-presidente da República. Mas agora, então, a Polícia Federal está em cima disso, quer apurar melhor para saber realmente o que está acontecendo. O que disse o Intercept naquela reportagem que deu início, né, a toda essa história é que pelo menos US$ 2 milhões foram repassados para este fundo. O Eduardo Bolsonaro também se pronunciou e disse que indicou o advogado Paulo Calisto, seu advogado, inclusive em questões imigratórias, porque confia no trabalho que ele faz e que ele tem experiência de uma década nessa questão de gerir fundos. Mas ele também disse que não fez nada de errado e não se beneficiou. Ele até usou a expressão de que essa história de que recebeu dinheiro do fundo de investimento não se sustenta e é tosca. Ele finalizou dizendo que tudo não passa de uma tentativa de assassinato de reputação, portanto negando aí peremptoriamente qualquer envolvimento. A gente sabe também, Maju e Lupato, que a triangulação desse dinheiro nunca é uma coisa muito simples, né? O dinheiro, de fato, nunca foi passado pela pessoa física Daniel Vorcaro, mas foi por meio de uma empresa chamada Entre Pagamentos, Participações, que o dinheiro foi, então, encaminhado para esta gestora de fundos que
4: que depois, então, de acordo com a família Bolsonaro, foi sim para a confecção desta obra, Dark Horse, que conta a história de Bolsonaro. Quero aproveitar para ligar duas coisas aqui antes de eu passar para vocês, porque ontem nós tivemos a sexta fase da Operação Compliance Zero, que é essa mesma operação que investiga essa fraude financeira bilionária, né, do Fundo Master e do Banco Master. E aí, no caso, quem foi preso foi o pai do Daniel Vorcaro, Henrique Vorcaro. Isso segue repercutindo muito e a gente pode esperar para novas atualizações nas próximas semanas, nos próximos dias, porque foram, importante lembrar, 17 mandados de busca e apreensão. E agora os investigadores já estão se debruçando sobre esse material, dispositivos eletrônicos, celulares e tablets, e dali pode ter, então, achados importantes para o avanço desta investigação. Isso também representa que para Daniel Vorcaro firmar um acordo de delação premiada está ficando cada vez mais difícil, porque a Polícia Federal mostra que já está muito avançada nestas investigações. E para que esse acordo possa, então, sair, Daniel Vorcaro vai precisar entregar muito mais do que revelou até agora as autoridades da Polícia Federal. Ou seja, é aquela semana, Lupato e Maju, que meio que não termina, né? Vai continuar com grandes desdobramentos durante o fim de semana. Semana que vem nós estaremos aqui acompanhando.
3: Com certeza, fim de semana também será agitado com muita repercussão. Brigadão, viu, Afonso Marangoni? Bom fim de semana para você. Tá de plantão? Até aí em Brasília mais. O plantão vai ser puxado.
4: Eu não tô de plantão, pois ainda bem, boa. Até porque amanhã, dia 16, é meu aniversário, boa! Então fugi do plantão no aniversário.
3: Gente. Feliz quantos aniversário anos, adiantado.
4: Afonso? Obrigado.
6: Quantos anos? Vai 30?
4: 30 anos, Maju.
6: Ah, você é do meu exatamente. Ano, eu vou 30 esse ano também, nascidos de 96. Feliz aniversário para
4: nós
6: você.
4: Nós somos do mesmo ano das urnas eletrônicas, também são de 1996, Maju. Um olha ano lá. Bem importante.
6: Tá ah, é vendo? Verdade, 30 anos, muito bem. É isso, estamos velho, né, o Afonso.
3: A Maju já tá sentindo o peso da idade.
6: Não, a idade do sucesso.
4: Você tá na crise dos 30, Maju?
6: Não, não considero crise não, viu? Acho que a gente chega nessa idade com mais dinheiro, com maduros, né? Então, a gente só tem que aproveitar essa nova década que tá entrando por aí. Boa sorte pra você nesse novo ciclo, viu?
4: Perfeito. Obrigado, gente. Um abraço. Sempre muito bom falar com vocês na Bandeirantes.
3: Até valeu. Mais. Feliz aniversário adiantado aí pro Afonso, então, que vai comemorar no fim de semana. 2h34, Maju.
6: 2h34, viu, Lupato? A gente continua na capital federal. Quem já tá plugadinho aqui com a gente no Bora Brasil é o repórter do AgroMais, André Ruiz, que vai trazer um dado muito interessante. Você gosta de vinho, Lupato?
3: Você sabe que até, se me perguntar, 6 meses atrás, eu diria que não. Hoje em dia, tô gostando. Inclusive, nessa semana fria, tive que tomar um vinho, né?
6: Então, e o tempo aqui em São Paulo também tá bom pra isso, esse final de semana, hein? Não é só você que gosta de vinho, não. Muita gente aqui no Brasil também. Inclusive, o país registrou o maior aumento de consumo de vinho no mundo. É isso, André. Uma boa tarde a você. Seja bem-vindo aqui no Bora Brasil.
7: Muito boa tarde, Maju. Boa tarde, Lupato. E a todos os nossos ouvintes. Exatamente, até pegando o que o Lupato falou, muita gente também não gostava de vinho há 6 meses atrás ou no intervalo maior aqui no Brasil, né? O Brasil registrou, como você bem falou, o maior aumento, uma alta de 41%, enquanto a média mundial caiu 2,7%. Ou seja, a gente tem um contraste de números, né? Praticamente todos os grandes produtores reduziram produção, área plantada e consumo. E o Brasil cresceu nesses três aspectos. Ao todo foram 4 milhões e 400 mil hectolitros consumidos pelos brasileiros, é a medida usada pela Associação Internacional da Vinha e do Vinho, e pelos meus cálculos, né, traduzindo esses números, é o equivalente a 586 milhões de garrafas de vinho padrão, aquelas de 750 ml, ou seja, cada brasileiro consome 2 para 3 garrafas de vinho por ano. Ainda assim, é um volume bem abaixo da média mundial. O Brasil não é um grande consumidor de vinho, não está nem entre os 20 primeiros consumidores em volume por habitante. Então, não tem historicamente esse perfil, mas vem criando justamente. A produção no Cerrado, por exemplo, vem se destacando na qualidade. O Brasil começou a produzir vinho fino não tem nem 50 anos, assim eu diria, né? Antes era vinho colonial, aquele vinho com uma qualidade pior. Enquanto na Europa já é uma tradição milenar. Então o Brasil está agora começando a ocupar esse espaço, né? Porque sempre se achou que o que era preciso para fazer um bom vinho era o frio, mas na verdade é amplitude térmica, né? Dias quentes e noites frias. E tudo o que o cerrado tem no inverno, né, agora no meio do ano, é justamente isso. Acontece que a uva, ela sempre foi colhida, né, nos países produtores, e aqui mesmo no Rio Grande do Sul, era colhida no verão. E para a gente trazer o vinho para o cerrado, foi preciso pesquisas da Embrapa, né, para a gente desenvolver uma técnica que possibilitasse a colheita também no inverno seco. Daí a Embrapa criou a técnica de dupla poda, e isso deu muito certo, ampliou mais a área produtiva, tanto que faz 5 anos consecutivos, né, segundo essa organização internacional, que o Brasil vem aumentando a área de vinhedos. Aqui em Brasília mesmo, o primeiro vinho fino é só de 2019, e mesmo assim ele já tem qualidade nível Europa. E aí, aos poucos, o país vai ganhando mais destaque no setor. Enquanto isso, o mundo está na direção contrária. Todo ano, Espanha, França, Itália e Portugal reduzem produção, área e consumo. E aqui na América do Sul, o padrão também se repete para países tradicionalmente desconhecidos pelo vinho, como Chile e Argentina. O Chile reduziu em 25% a sua produção nos últimos 5 anos, é um volume bem expressivo. E o consumo na Argentina, nos últimos 5 anos, até acompanhado da crise econômica no país, também vem despencando. E por outro lado, o Brasil aumentou em 80% a produção entre 2024 e 2025, ou seja, quase dobrou, 42% o consumo e 10% a área nesse período. E junto ao Brasil no mundo, eu só consigo citar o Japão, que também tenha crescido em consumo. Então, será que isso indica uma mudança de panorama, né, nesse setor aí no mundo? Porque o Brasil já tem a cerveja, já tem a cachaça, né, que é uma identidade nacional, e agora a gente quer que também tenha o vinho. Mas, assim, eu trago até o Acordo Mercosul-União Europeia como referência, porque isso vai mudar um pouco o panorama, a gente vai receber vinhos importados mais baratos, né, gradualmente com essa redução e até mesmo os impostos zerados. Isso pode trazer, de repente, para o consumidor brasileiro uma oportunidade de beber um vinho importado mais barato. A gente tem a produção nacional, mas a produção nacional ela tem um contraste, assim, eu diria, entre um vinho que tem uma qualidade pior ser muito barato e um vinho que tem uma qualidade boa ser muito caro, um vinho considerado aí que a gente chama de boutique, né, pessoal?
6: André Ruiz, muito obrigada pelas informações. Brasil, então, registrando um crescimento significativo de quase 42% no consumo de vinho aqui no país, na contramão do mundo. Muito obrigada pelas informações, André Ruiz, e um bom final de semana para você.
7: Eu que agradeço, pessoal. Um ótimo fim de semana para você.
6: Até mais.
3: 2:39, ó, fim de semana, tá bom pra tomar um vinhozinho em casa, mas pra quem quiser curtir um batidão, tem show gratuito aqui em São Paulo, hein?

0: Major Rudalete já tá dançando.
1: Ah, não tem como
0: aqui
1: não.
0: Aqui no estúdio da Bandeirantes. Tem como não, porque o Danilo Gobato não dançou. Apesar de estar aqui pra falar do show.
1: Eu até dei uma bronca aqui no Danilo. Eu falei, Danilo, aqui, que animação
2: tava
1: é
2: essa?
0: Essa DJ tá complicada hoje mesmo, viu?
2: Fala, Maju, Lupato, uma ótima tarde pra vocês, pro ouvinte aqui do Bora Brasil. Bom, por que a gente tocou o João Gomes? Porque já estamos, acreditem se quiser, no clima de festa junina.
1: Dá pra acreditar nisso? Lupato, inclusive, vai pra uma festa junina, você
2: acredita? Nessa do João Gomes, não, né?
1: Não.
2: Bom, amanhã, então, vai rolar aqui em São Paulo, na verdade, amanhã, sábado e domingo, a Vila São João Gomes, um trocadalho aí com o nome do João Gomes, do artista pernambucano João Gomes, e além dele o Vitor Fernandes, vários DJs também vão se apresentar ali no Parque Vila Lobos, na Zona Oeste de São Paulo, só que o João Gomes, ele só toca no domingo, dia 17, só no domingo, dia 17. Amanhã, outras atrações, o Forró Sapatão, a Bruna Black, o Felipe Toca, mais DJs também, e ao todo ali, né, no sábado e no domingo, mais de 25 imersões gastronômicas, vila de brincadeiras, tem pescaria, jogo de argola, aula de forró, quadrilhas típicas de Pernambuco e também de São Paulo, trio pé de serra aí pra Maju, entre outras atividades, e tudo isso de forma gratuita. Claro, que você quiser consumir ali, você vai ter que pagar, mas pra entrar é de graça, não é? Então já é um esquenta pro que vem por aí em junho com as famosas festas juninas, já nesse clima. Eu adoro festa junina, já tô recebendo vários convites aqui no WhatsApp, já me mandaram uma na
1: depois
2: Vila Maria, na Vila Maria Zélia.
1: As opções, já. Eu quero...
2: A Loreta já mandou uma também, que vai rolar na Basílica ali de Santana.
0: Ela trabalha sempre.
2: É uma delícia, é uma delícia. No ano passado eu não fui, falei aí com a Loreta, mas no ano anterior sim. E uma delícia mesmo. Bom, mas a Vila de São João Gomes, amanhã e no sábado, no Parque Vila Lobos aqui em São Paulo, a partir das 10 da manhã, com entrada gratuita. 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
2: Ingresse.com. Agora, uma informação aqui de momento também, e aí aproveitando a força da nossa rede Bandeirantes, de todas as praças, o Djavan confirmou uma data de show, um show extra, aqui em São Paulo, no Mercado Livre Arena Pacaembu, dessa vez pro dia 13 de dezembro, porque ele esgotou o dia 12. Esgotou em menos de uma semana. E ele que no final de
1: semana passado,
2: você comprou pro Mercado Livre? Dia 12?
1: Aham.
2: Uhum. E final de semana passado ele tocou no estádio do Palmeiras.
1: Exatamente.
2: Duas datas lotadas ali. E é a turnê de Djavaniá 50 anos só sucessos, que estreou aqui em São Paulo com um público aí de mais de 90 mil pessoas. Então esse vai ser o quarto show aqui em São Paulo, 2 no estádio do Palmeiras e 2 no Mercado Livre Arena Pacaembu. Ele que tá rodando o Brasil com esse projeto e além da capital paulista, 10 cidades brasileiras, Rio de Janeiro, Brasília, Salvador, Fortaleza. Esse roteiro segue até dezembro, encerrando com essas duas datas que eu comentei aqui em São Paulo e também por uma passagem por Maceió. A venda para o público geral desse novo show que abriu é no dia 18 de maio, às 10 da manhã, pelo site ticketmaster.com.br e às 11 horas nas bilheterias físicas. Mas dá tempo aqui dos nossos ouvintes em Salvador, Fortaleza, Curitiba, Brasília, Belo Horizonte, Rio de Janeiro, Florianópolis, Belém, Recife, Maceió e São Paulo curtirem essa turnê especial do Djavan, porque 23 de maio ele tá chegando na Arena Fonte Nova em Salvador, 30 de maio no Centro de Formação Olímpica em Fortaleza, 13 de junho na Pedreira Paulo Leminski em Curitiba.

0: ali no estádio do Palmeiras, ver todo mundo cantando Sina, Oceano, Lilás.
1: Oceano é minha preferida.
0: Fã de Djavan.
2: Tá tocando aí, no fundo.
1: E Si, também eu amo.
0: Lilás eu amo, amo demais Lilás.

0: que vai voltar também o musical do Djavan, mas isso a gente conta depois aí, que é um musical mesmo, e vai voltar aqui para São Paulo, viu, Majô?
1: É isso, Danilo Gobato, então, trazendo tudo que você pode curtir aqui na cidade de São Paulo e também em todo o Brasil. Muito obrigada, viu, Danilo,
0: volto pelas informações. Daqui 15 minutinhos o Bandeirantes
1: acontece com o Danilo Gobato. Agora, 2 horas e 45 minutos, você já sabe, é o horário do Repórter Bandeirantes.
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3: O relógio marca 2 horas e 45 minutos. Agora você acompanha o Repórter Bandeirantes. A Anvisa mantém a proibição a produtos da IP. E agora, o que fazer? O repórter Daniel Martins nos conta.
4: A poetisa Adélia Prado, de 90 anos, apresenta melhora no quadro após voltar a ser internada no hospital.
5: A Anvisa manteve a suspensão da fabricação, da comercialização e da distribuição dos produtos da IP nas categorias em que foram encontradas irregularidades. Foram elas lava-louças, lava-roupas líquidos e desinfetantes da IP. A diretoria colegiada da Anvisa afastou apenas a medida que determinava o recolhimento dos produtos que já estão com os consumidores. A decisão foi tomada por unanimidade. No dia 7 de maio, a Anvisa havia determinado as suspensões e recolhimentos dos lotes depois que foram encontradas irregularidades na fabricação que podem contaminar os consumidores. No entanto, a IP pediu recurso que foi analisado nesta sexta-feira em reunião extraordinária pública. Na sessão, os diretores destacaram o histórico recorrente de contaminação microbiológica, alto risco sanitário e ainda uma discussão polarizada. Além disso, o serviço de atendimento ao consumidor também não está funcionando corretamente.
3: Obrigada, Milena Dias. Agora vamos a BH, porque o repórter Daniel Martins traz as atualizações do estado de saúde da escritora Adélia Prado, internada na tarde desta quarta-feira.
4: A poetisa Adélia Prado, de 90 anos, apresenta melhora no quadro após voltar a ser internada no Hospital São Judas Tadeu, em Divinópolis, na região centro-oeste de Minas Gerais. Essa é a segunda internação da escritora neste ano e, segundo o hospital, se trata de uma infecção sistêmica. No momento, ela já está com nutrição adequada, boa tolerância à fisioterapia e evolução favorável, tanto do ponto de vista respiratório quanto motor. Adélia foi internada no mesmo hospital em 19 de janeiro deste ano, após sofrer uma queda em casa. Ela recebeu alta no dia 7 de fevereiro, após recuperar de diversas fraturas.
3: Agora 2 horas e 47 minutos. Obrigada por acompanhar o repórter Bandeirantes.
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11: Duas horas e 53 minutos, reta final aqui do Bora Brasil desta sexta-feira, 15 de maio de 2026. 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
2: 12h55, solta o apito aí, Maju Arruda Leite, porque é hora da gente falar de esporte. O Guilherme Agrela está aqui no nosso estúdio. O São Paulo Futebol Clube tem novo técnico, mas é um nome já conhecido, Agrela. Boa tarde.
12: Oi, Lupá, tudo bem? Boa tarde a você, a Maju e a todos que nos acompanham aqui no Bora Brasil. A terceira passagem de Dorival Júnior pelo São Paulo Futebol Clube vai começar a partir da próxima terça-feira contra o Milionários, lá no estádio do Morumbi, pela Copa Sul-Americana. O São Paulo anunciou Dorival Júnior até dezembro deste ano, então um contrato mais curto, aí vínculo mais curto. E ele não chega para assumir o time neste sábado contra o Fluminense fora de casa. Repito a informação do Paulo do Vale, próxima terça-feira contra o Milionários, essa reestreia aí de Dorival, que dirigiu o Corinthians, foi demitido há pouco tempo e agora já assume o rival, ele que foi campeão da Copa do Brasil de 2023 pelo São Paulo. É um bom nome, né, Lupato?
2: Não sei.
12: Não sabe, não?
2: Não.
12: Não gosta,
2: não
12: do Dorival?
2: Costumo... Não acho o Dorival tudo isso, muito longe de técnico de seleção brasileira. E digo mais, é um tal de clube brasileiro puxar técnico de volta, que já deu certo um dia, e ser um fracasso, né? Não seria a primeira vez que acontece. O Dorival Júnior, que aceitou uma redução salarial em relação ao que recebia no Corinthians, e o São Paulo também desembolsou um pouco mais do que esperava, né?
12: Exatamente, o Dorival recebe, vai receber menos do que no Timão, o que foi, né, uma grande questão aí pro São Paulo na hora de demitir o Roger Machado. A gente lembra daquele áudio vazado do presidente do São Paulo, Arim Assis, onde ele disse que não iria demitir o Roger, né, isso foi na semana passada, antes da eliminação pro Juventude.
2: A demissão começou
12: semana,
2: ali.
12: Começou ali. E ele revelou que conversou com Osmar Stable, presidente do Corinthians, e que o Osmar revelou a ele os valores, né, os custos ali da comissão técnica do Dorival Júnior, que eram muito altos e o São Paulo não teria condições, portanto, de arcar. Porém, trouxe sim o Dorival e agora ele assume. Só a título de informação também, junto dele chegam os auxiliares Lucas Silvestre e o Pedro Sotero, e os analistas de desempenho Guilherme Liara e João Marcos Soares. Então, essa aí é a comissão do Dorival para assumir o São Paulo Futebol Clube. Só, ô Lupato, uma informação também que tem a ver com o São Paulo eliminado da Copa do Brasil, mas os outros paulistas estão nas oitavas de final desta competição. E o sorteio das oitavas da Copa do Brasil já tem data para acontecer, dia 26 deste mês de maio. Então, é uma terça-feira, às 11 horas da manhã, lá na sede da CBF no Rio de Janeiro.
2: Os jogos só no segundo semestre.
12: Isso.
2: Depois da Copa do Mundo.
12: Datas base, 1º e 2 de agosto, os jogos de ida, e as partidas de volta nos dias 5 e 6, também do mês de agosto. Então, depois da Copa do Mundo, a gente já vai ter aí as oitavas da Copa do Brasil.
2: Rapidinho, Agrela, fim de semana é com muito futebol na Bandeirantes.
12: Muito futebol aqui no 107.3, para você que está nos escutando nessa nova frequência aqui da Bandeirantes. Olha, então vamos passar o cardápio do final de semana, que começa a 16ª rodada com Internacional e Vasco amanhã, 6h30 da noite, mesmo horário para Atlético Mineiro e Mirassol. Às 7 tem Fluminense e São Paulo. Quem deve dirigir o tricolor paulista neste confronto é o Milton Cruz, o auxiliar técnico ali, interino, né, permanente da comissão técnica interna do São Paulo. Às 9 horas tem Palmeiras e Cruzeiro, e já no domingo, 11 da manhã, em Itaquera, estádio do Corinthians, Santos e Coritiba, jogo que pode ser o último, né, de Neymar com a camisa do Santos, caso ele de fato seja convocado para a Copa do Mundo. Ainda no domingo, Bahia e Grêmio, às 4 da tarde, e Botafogo e Corinthians também às 4 horas. 6h30 para Chapecoense e Remo, Bragantino e Vitória, e às 7h30 Atlético Paranaense e Flamengo. Flamengo eliminado pelo Vitória da Copa do Brasil na quinta fase. Lupato.
2: E tem gente feliz, hein? Vem aí o Bandeirantes Acontece com Danilo Gobato, Cláudio Zaidan e Clara Viterbo, torcedora do
12: Vitória. É verdade. Então segura a Clara aí no Acontece que, se dependendo dela, vai ser tudo nas costas dela, horário do esporte.
2: Valeu, hein, Agrela?
12: É segunda-feira, gente. Abraço.
2: Até Maju, mais. Até segunda. Valeu.
11: Até mais. Quinto sinal marcou 3 horas. Bandeirantes Acontece a partir de agora. Eu e Lupato voltaremos na próxima segunda-feira, a partir da 1 da tarde.
2: Bom fim de semana, hein?
11: Até
2: tchau.
11: Mais.
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11: 3 horas e 1 minuto.
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11: Olá, boa tarde, muito obrigada pela sua sintonia aqui na Rádio Bandeirantes Goiânia 98,7 FM. Eu sou a Maria Tereza Lemes e começa agora mais uma edição do Bandeirantes Acontece, desta sexta-feira, dia 15 de maio. Sextou, hein, gente? Amanhã, final de semana, muita gente trabalha, né? Mas depois tem um descansinho e nós aqui da Rádio Bandeirantes estamos sempre atentos às principais notícias, às informações, à apuração, para trazer para vocês um jornalismo de qualidade. Você acompanha a gente em 98,7 FM do seu rádio. Na internet, a gente também está por lá. No YouTube, o nosso canal é Rádio Bandeirantes Goiás. Lá você acompanha toda a programação da nossa rádio em áudio e vídeo. E o Instagram, segue a nossa página, @ Rádio Bandeirantes Goiânia. Tem muita notícia por lá, tem os principais destaques do dia, tudo que você queira saber da Rádio Bandeirantes Goiânia está lá na nossa página do Instagram. Bom, então vamos aos destaques de hoje. Corpo de Bombeiros intensifica a fiscalização em hotéis e pousadas para prevenir incêndios durante a Romaria do Divino Pai Eterno, que começa já no próximo mês. Dono da página Choquei é libertado depois de quase 1 mês preso em operação que investiga lavagem de dinheiro. E ainda, hoje a gente bate um papo com o presidente do Sindiposto, Márcio Andrade, que vai falar sobre a visão do sindicato em relação às medidas do governo federal para reduzir os preços dos combustíveis diante dos reajustes por causa da guerra, né? A gente está vendo aí tudo muito caro, gasolina R$ 7, óleo diesel também batendo R$ 7, o etanol quase 5, tá complicado abastecer, hein? E a gente vai bater um papo com o presidente do Sindiposto para trazer essas mudanças. O governo federal, esta semana, lançou um pacote de ações para tentar minimizar tudo isso. E a gente discute com vocês e, claro, com o nosso entrevistado. E a enquete do dia é uma enquete sobre uma pesquisa que foi revelada esta semana, que traz um dado muito interessante. 1 em cada 5 brasileiros diz já ter recebido uma oferta para vender o voto em alguma eleição. Esses dados são inéditos da pesquisa Ipsos-IPEC. A maioria das pessoas tinham como oferta dinheiro para vender o voto em troca de dinheiro. E a gente quer saber de você. O que você pensa de quem compra ou quem vende o voto? E outra coisa, você já recebeu alguma proposta
15: para vender o seu voto ou conhece alguém que vendeu ou também recebeu uma proposta, mande para a gente aqui a sua mensagem em áudio para o 998476110. Compartilhe com a gente esta informação. É bom a gente saber como é que funciona tudo isso, né? Se você já recebeu, se você... Quem já aceitou, né? Quem tiver coragem de falar, não, eu já recebi, aceitei, vendi meu voto. Vamos ver se tem alguém que vai ser capaz de falar isso, hein? Mande pra gente pro 998476110. Eu fico aguardando aqui a sua participação. Mas você também pode mandar uma mensagem de voz de alguma denúncia, sugestão de pauta, participar aqui das nossas entrevistas com perguntas para os nossos entrevistados. Os nossos microfones da Rádio Bandeirantes Goiânia estão abertos para vocês. Bom, o Bandeirantes Acontece tem a produção de Ediana Pimenta, reportagens de Gabriel Alves, Maria Tereza Lemes, Marcos Linhares, Vitória Farias, Luan Alves e Tiago Humberto. Os trabalhos técnicos são de Antônio Macedo e de Vitória Farias. A direção geral é de Dr. Cid de Oliveira Reis. E a apresentação é comigo, Maria Tereza Lemes, que vai com vocês até às 5 horas da tarde desta sexta-feira, com muita informação, bate-papo e, claro, conto com a sua participação aqui no Bandeirantes Acontece. Bora lá, então? Dia 15 de maio, começando agora mais uma edição do Bandeirantes Acontece.
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15: 3:06, acontece em Goiânia o maior congresso de endocrinologia do estado. A 18ª edição do congresso reúne palestrantes renomados em 3 dias de programação. Acompanhe os detalhes na reportagem de Gabriel Alves.
17: A convite do Laboratório Núcleo, um dos principais parceiros do evento, a Rádio Bandeirantes Goiânia participa do 18º Congrego, o Congresso de Endocrinologia de Goiás, realizado pela Regional Goiás da Sociedade Brasileira de Endocrinologia e Metabologia. No evento acontece a ministração de temas diversos e atuais com palestrantes renomados, como por exemplo, o Dr. Nelson Hasse, médico endocrinologista, chefe do Departamento de Endocrinologia do Hospital Geral de Goiânia.
18: É importante, nós sentimos extremamente privilegiados, honrados em serem convidados aqui pela Sociedade Mãe da Endocrinologia em Goiás, a ISBEM, de estar aqui num congresso como esse e estar frente a profissionais bem qualificados. Nós temos lá sentados à nossa frente bons profissionais, pessoas qualificadas, em que nós estamos, o objetivo é levar a eles as informações mais atuais sobre o que está acontecendo de bom em termos de diagnóstico, em termos de tratamento na área do diabetes.
17: A presidente da Regional Goiás, da Sociedade Brasileira de Endocrinologia e Metabologia, doutora Marília Gabriela Zanier, explica a dimensão do evento para o cenário no estado.
19: Esse congresso é o congresso mais importante da endocrinologia goiana. A gente faz ele todo ano. E a gente consegue receber palestrantes daqui de Goiás, mas também de fora. Então a gente tem representantes do Rio Grande do Sul, de São Paulo, do Rio de Janeiro, da Bahia. Então de diversos locais. Isso acaba atraindo muitos estudantes também da área. A gente tem a maioria de médicos ou estudantes de medicina, mas também nutricionistas, educadores físicos. Então é um público muito grande que lida com esse paciente da endocrinologia, que é um paciente que realmente precisa de cuidados de várias áreas, diversas áreas. E a gente está conseguindo movimentar bem, o auditório está bem cheio, né? Realmente está superando as nossas expectativas e as palestras de altíssimo nível. O que eu pensei é, a gente tem um material tão rico que eu acho que distribuir informação e informação de qualidade, isso é muito importante. Então, acho que é isso que a gente quer agregar pessoas, a gente quer agregar conhecimentos, mas com muita ética, né, e muita ciência, é isso que a gente busca sempre.
17: No primeiro dia de evento, uma das perguntas discutidas foi: tratar ou não tratar a pré-diabetes, uma condição em que os níveis de glicose no sangue estão mais altos que o normal, mas ainda não o suficiente para um diagnóstico de diabetes tipo 2. Quem ilustra de forma clara a explicação sobre este tema é a doutora endocrinologista Ermelinda Pedrosa.
20: Bem, o pré-diabetes é uma condição que realmente precisa ser tratada. Na verdade, eu diria que antes de tudo ela precisa ser bem investigada através de exames complementares, principalmente com a glicose de jejum, eventualmente fazer um teste de tolerância à glicose e também pode-se usar a hemoglobina glicada. Uma vez confirmado o quadro de pré-diabetes, é fundamental intervir principalmente em mudança no estilo de vida, ou seja, alimentação saudável, exercício mesmo regular e eventualmente o uso de medicações. Dentre elas, a que tem recomendação é a metformina, embora outras também possam ser usadas eventualmente. Para isso, é fundamental que a pessoa receba orientação médica. Por quê? Porque a condição está associada com complicações microvasculares, que seriam na retina, nos rins e nos nervos, como também um maior risco cardiovascular, que significa risco de infarto, risco também de angina e até de AVC.
17: A programação do 18º Congresso de Endocrinologia de Goiás vai até o dia 16 de maio no Castros Parque Hotel em Goiânia. Gabriel Alves, para a Rádio Bandeirantes.
15: Tá certo, Gabriel. Obrigada pelas suas informações aqui no Bandeirantes Acontece. 3:11. Olha, o Corpo de Bombeiros Militar de Goiás iniciou hoje em Trindade a Operação Terra Santa Segura, uma força-tarefa de fiscalização em hotéis, pousadas e estabelecimentos ligados ao turismo religioso antes da tradicional Romaria de Trindade da Festa do Divino Pai Eterno. A ação será coordenada pelo 15º Batalhão do Bombeiro Militar. A Major Regiane de Fátima Cavalcante Pinheiro, subcomandante da unidade em Trindade, explicou o objetivo da operação. Vamos ouvir.
1: O Corpo de Bombeiros inicia hoje a Operação Terra Santa Segura. A operação visa vistoriar, inspecionar e orientar proprietários de hotéis, pousadas e restaurantes que atendem o público durante a romaria. E, para tanto, a gente vistoria todo o sistema de segurança, de combate a incêndio, como extintor, saídas de emergência, as placas de sinalização de emergência, para que esses estabelecimentos possam oferecer a maior segurança possível para os seus romeiros, que é especialmente idosos.
15: Segundo o Corpo de Bombeiro, as equipes irão orientar proprietários e responsáveis sobre a necessidade de adequação às normas previstas na legislação estadual, além da obrigatoriedade do certificado de conformidade. Durante a operação, os militares poderão adotar medidas administrativas em casos de irregularidades, como notificações, interdições e comunicação aos órgãos competentes. A Major também destacou que a ação tem caráter preventivo.
1: A operação, ela é de forma preventiva, por isso que ela é executada, iniciada agora, 40 dias antes da romaria, para que caso algum desses estabelecimentos seja encontrado alguma irregularidade, tenha tempo hábil para eles se adequarem e serem certificados com certificado de conformidade do Corpo de Bombeiros para trabalharem com segurança.
15: A corporação ressalta ainda que a iniciativa busca reduzir os riscos de acidentes e desastres, além de garantir mais segurança e tranquilidade aos turistas e fiéis que vão participar das celebrações religiosas em Trindade, considerada um dos principais destinos de turismo religioso do país. 3:13. O dono da página Choquei foi libertado depois de quase um mês preso em operação que investiga lavagem de dinheiro. O repórter Marcos Linhares tem todos os detalhes da liberação dele. Boa tarde, Marcos.
21: Boa tarde, Maria Tereza. O criador da página Choquei, Rafael Souza Oliveira, foi solto pela justiça quase um mês depois de ser preso durante uma operação que investiga um esquema de transações ilegais estimado em mais de R$1,6 bilhão. Rafael havia sido detido aqui em Goiânia durante a operação Narcofluxo da Polícia Federal, que apura crimes como lavagem de dinheiro e movimentações financeiras suspeitas envolvendo influenciadores e empresários ligados às redes sociais. Segundo a Polícia Federal, Rafael é suspeito de atuar como operador de mídia de uma operação criminosa que é investigada por esses crimes e por estelionato digital, recebendo valores de outros investigados. Segundo a defesa, a justiça entendeu que não havia elementos suficientes para manter a prisão preventiva, Mesmo em liberdade, Rafael continua sendo investigado e deverá cumprir medidas determinadas pela justiça. A página Choquei é uma das maiores do ramo de entretenimento e fofoca do Brasil, com milhões de seguidores nas redes sociais. O caso ganhou grande repercussão nacional desde a prisão do influenciador no mês passado. As investigações da Polícia Federal continuam em andamento para identificar o funcionamento desse esquema criminoso e possíveis envolvidos. Marcos Linhares, para o Bandeirantes Acontece.
15: Obrigada, Marcos, por suas informações. 3:15, a gente vai para um rápido intervalo, mas já temos participações de ouvintes respondendo à enquete do dia sobre a compra de voto. Uma pesquisa divulgada esta semana mostrou que 1 em cada 5 brasileiros já recebeu uma oferta para vender o voto em algum período eleitoral. E a gente quer saber, você já recebeu alguma proposta desta ou conhece alguém que já recebeu? E o que que você acha disso, das pessoas que vendem o seu voto? O nosso telefone é o 998476110, né? O nosso WhatsApp, mande pra gente a sua opinião. Vamos ouvir e daqui a pouquinho a gente volta.
0: Boa tarde, Maria Tereza. Boa tarde a todos, Rádio Bandeirante. Bom, a partir do momento em que você pega gasolina de um determinado político, você está vendendo o seu voto. Então, quer dizer, quem nunca vendeu o seu voto, né? O brasileiro é corrupto, por isso que o Brasil está desse jeito. Você entendeu? Mas não pensam, né? O que pode acontecer dali para frente se o presidente, o governador, ou seja, vencer. Entendeu? Então, quem nunca vendeu seu voto nessa circunstância? Entendeu? Então, eu acredito que aquele que nega, ele sim, é um caboclo com uma mulher de fibra. Entendeu? Mas muita gente aí se vende, mesmo indiretamente se vende.
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8: 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De volta com Bandeirantes Acontece, 3:21. O governo do estado abriu uma seleção para comerciantes interessados em vender comidas típicas na Vila Gastronômica do Arraiá do Bem, no Serra, que será realizado entre os dias 5, 6 e 7 de junho no estádio Serra Dourada, aqui em Goiânia. Ao todo serão oferecidos 35 quiosques padronizados, 3 metros por 3 metros, para pessoas físicas e jurídicas com experiência na produção e comercialização de alimentos. O processo seletivo prevê uma análise documental e degustação dos produtos. Os selecionados deverão pagar uma taxa de R$ 800 para a utilização do espaço durante os 3 dias de evento, que tem expectativa de público de mais de 150 mil pessoas. Entre as novidades desta edição, a Vila Gastronômica vai contar com um palco para apresentações de artistas regionais. As inscrições devem ser feitas até o dia 20 de maio, exclusivamente pelo e-mail chamamento.arraia2026.c@goias.gov.br. O edital completo, com as regras e as documentações exigidas, estão disponíveis no site oficial do Governo do Estado. Os participantes precisam optar por um dos grupos alimentícios disponíveis, como pizza, hambúrguer, cachorro-quente, churrasquinho ou jantinha, pastel, pamonha, pratos derivados do milho, caldo, tapioca, crepe, empadão, sucos naturais, cremes, sorvetes, açaí, entre outros. Embora a escolha do grupo seja obrigatória, será permitido complementar o cardápio com outros produtos. A estrutura das barracas será entregue pronta para funcionamento, cabendo ao permissionário levar apenas os equipamentos necessários, como forno e fogão. Assim como ocorre no Natal do Bem, cada barraca deverá oferecer ao menos um prato social, em porção individual, com preço de no máximo R$ 13,00. Além disso, 15 barracas serão destinadas a microempreendedores beneficiários do Crédito Social, que é um programa do governo do estado voltado para o incentivo de pequenos negócios e a superação da vulnerabilidade socioeconômica do estado. Só reforçando, as inscrições vão até o dia 20 de maio. 3:24. Atenção, motoristas, para o início da cobrança do pedágio eletrônico em rodovias aqui de Goiás. O repórter Tiago Humberto tem mais detalhes.
9: O primeiro pedágio eletrônico de Goiás, os das rodovias BR-060 e 452, no trecho entre Goiânia e Itumbiara, passando por Rio Verde, entrará em operação em meados de maio. A data precisa ainda será definida e divulgada pela Agência Nacional de Transportes Terrestres, ANTT, conforme previsto em contrato com a Rota Verde Goiás. Mas é importante já ficar por dentro de como o sistema do pedágio eletrônico funcionará e como pagar a tarifa. Serão quatro opções para pagamento. O sistema é o de pedágio eletrônico, sem necessidade de parada. Os pórticos contam com câmeras, sensores e antenas que identificam automaticamente os veículos por meio da leitura de placa ou de tag. Essa tecnologia garante mais fluidez no trânsito e maior segurança viária, especialmente em trechos com grande circulação de veículos. No caso de veículos pesados, sensores também fazem a contagem de eixos para definir o valor correto da tarifa. Já motocicletas não pagarão pedágio em todo o trecho da Rota Verde Goiás, de Goiânia a Rio Verde e de Rio Verde a Itumbiara. As mudanças já começaram, como explica a Bandeirantes, o representante da concessionária.
10: No trecho urbano da BR-060, em Goiânia, entre o viaduto da Rua Petróleo e a região do Buena Vista, terá o limite de velocidade reduzido de 80 km para 60 km por hora. Essa medida foi definida com base em estudos técnicos e no histórico de acidentes registrados na região, principalmente colisões traseiras e atropelamentos. O objetivo é preservar vidas e tornar o trânsito mais seguro para todos, e a adaptação dos radares, que vão funcionar em caráter educativo por 21 dias, sem aplicação de multas. A fiscalização efetiva começa no dia 1º de junho. A orientação da Rota Verde Goiás é para que os motoristas redobrem a atenção à sinalização e respeitem os limites de velocidade.
9: O pagamento poderá ser feito de diferentes formas, facilitando a vida do usuário. Veículo com tag ativa terá cobrança automática, diretamente na fatura da operadora. Importante ressaltar que a tag deve ser contratada entrando em contato diretamente com as operadoras e instituições financeiras. Já os motoristas de veículos sem tag poderão pagar a tarifa das seguintes formas: aplicativo, site da concessionária e totens. A cobrança será sempre vinculada à placa do veículo e o prazo para pagamento é de até 30 dias após a passagem pelo pórtico. Tiago Humberto para a Rádio Bandeirantes.
8: Obrigada, Tiago, por sua participação aqui no Bandeirantes Acontece. 3:28, a gente coloca agora a participação dos ouvintes respondendo a enquete do dia sobre compra de voto. Você já foi, já recebeu uma proposta para vender o seu voto ou conhece alguém que recebeu esta proposta? O que que você acha disso? Uma pesquisa divulgada esta semana mostrou que 1 a cada 5 brasileiros já receberam propostas deste tipo. A gente ouve agora a participação dos ouvintes e daqui a pouquinho a gente volta com mais Bandeirantes Acontece.
11: Boa tarde, Maria Tereza. Boa tarde a todos da Rádio Bandeirantes. Com relação a essa enquete aí, Tereza, eu conheci alguns anos atrás, eu trabalhei em política lá no Senador Canedo e conheci muita gente mesmo que vendia voto, pessoas que não têm nenhum compromisso com democracia, você entendeu? Que não procura nem o mínimo para tentar mudar a essas coisas de corrupção no meio político, né? Pensam só em dinheiro, e assim como muitos políticos aí que não estão nem aí para as pessoas, entendeu? Para os eleitores. Mas eu jamais vou fazer uma coisa dessa. Meu caráter não é para isso, tá? Meu voto vale muito. E eu jamais aceitaria, e graças a Deus até hoje ninguém propôs nada não, porque se propor, vai ser denunciado mesmo. Um abraço para vocês aí, uma ótima tarde.
12: Boa tarde, Maria Tereza, boa tarde, ouvintes da Bandeirantes. Olha, essa prática aí de compra de votos já vem de muito e muito tempo. Quem tem essa tática aí sempre foram os extremistas das extremas direitas e também os parlamentares que são eleitos com dinheiro do agronegócio, dinheiro dos empresários, dinheiro dos fazendeiros e também dos industriais. E sempre acontece isso, eles se elegem lá para ir contra o povo, vota sempre contra o povo, com uma luta difícil aí para aprovar essa escala 5x2. Então acho que é a extrema direita.
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4: 3:33, de volta com Bandeirantes Acontece. Aqui comigo está a Capitã Valesca, da Polícia Militar de Goiás. E a gente vai bater um papo hoje sobre segurança das mulheres no cotidiano. Boa tarde, capitão. Obrigada pela sua presença aqui no Bandeirantes Acontece.
5: É, muito obrigada pelo convite e também parabéns pela rádio, né? E para você por estar abordando um tema tão importante para nós, né? Que é a nossa segurança e é o protagonismo da mulher mesmo no dia a dia e a conquista desse espaço que nós tanto precisamos.
4: Capitã, você estava até falando comigo agora há pouco que trabalhou durante 3 anos à frente do Batalhão Maria da Penha, né? E também já tem estudado muito, é bem ativista nesta área, né? Como que você vê isso? Por que que isso aflorou em você, digamos assim?
5: É, eu falo que as mulheres que nos antecederam, né, que permitiram que eu estivesse aqui falando, que você estivesse aqui comandando esse programa, elas esperavam que a nossa geração também levantasse a voz e também lutasse, né, pelos direitos das mulheres e pra gente ser exemplo para as mulheres que vão vir pela minha filha, minha sobrinha, as filhas das minhas amigas. Então, eu tenho uma verdadeira paixão, né, por mulheres, eu gosto de estudar por mulheres. Então, eu trabalhei quase 3 anos na região metropolitana de Goiânia, que envolvia Aparecida de Goiânia, Serra do Canedo, Caldazinha, Bonfinópolis, atendendo medidas protetivas de mulheres vítimas de violência. E aí surgiu a oportunidade de fazer uma pós-graduação na Universidade Federal de Goiás em enfrentamento à violência contra mulheres e meninas, e eu concluí essa pós lá, 1 ano e 7 meses, estudando mulheres, estudando o efeito, né, o fenômeno de violência que acontece no Brasil e que hoje nos leva a uma marca assustadora, né? Hoje nós temos 399 feminicídios no primeiro trimestre de 2026 no Brasil. Então, é o maior índice de violência já alcançado no país, e é assustador, né? E nós, Estado de Goiás, já passamos de 35 mulheres mortas só em 2026 por companheiros ou ex-companheiros. Então, é muito importante nós falarmos sobre isso, sobre a importância da denúncia, sobre a mulher detectar sinais de violência e não ter medo, né, de denunciar, de procurar o poder público para pedir essa ajuda.
4: Capitã, a gente sempre fala que o feminicídio, mas o feminicídio, digamos assim, é o último estágio desta violência. Quais são essas ocorrências que são mais comuns do dia a dia que a mulher precisa ligar esse alerta para que ela fale, opa, peraí, isso aqui pode dar ruim mais tarde?
5: Sim, toda a relação, eu falo que a gente começou, né, a nossa vida assim, quando a gente é pequenininha, a gente ouvia muito conto de fada. E nos contos de fadas nós tínhamos o quê? O Felizes para Sempre. Então nós, mulheres, fomos projetadas pelo mundo para sermos mães, donas de casa, ter uma família feliz. Então nós lutamos muito, às vezes, pelos relacionamentos. E a gente começa a namorar e aquele amor, né, fala assim, nossa, ele me ama. Então, troca a sua foto do perfil do WhatsApp. Não posto isso no Instagram. Não precisa trabalhar porque eu consigo te sustentar com esse salário. Várias coisas. Vamos compartilhar localização em tempo real do celular para que eu possa monitorar, entre aspas, assim, sua segurança. Então, ele vai colocando essa mulher num sinal de dependência. Vai afastando ela da sociedade, afastando dos amigos. Aí ele começa a falar assim, você sabe aquela amiga sua? Você viu o jeito que ela me olha? Então é melhor você tomar cuidado, porque eu acho que ela tá me querendo. Então é a face da família, né? Não, eu não vou mais nos seus encontros de família, porque você viu que seu tio lá já ensinou alguma coisa pra mim. Então ela começa a afastar essa mulher da sociedade, afastar essa mulher do convívio social. Então ela começa a viver aquela relação. E aí começam os empurrões, os xingamentos, os gritos, as proibições de determinados locais, de determinadas roupas, determinadas postagens. E a mulher começa a falar assim, não, eu sabia que ele não gostava disso. Se eu fiz, é porque realmente ele tá me punindo pelo que eu fiz. Então, esses sinais, né, de ciúme excessivo, de falta de controle emocional, a mulher tem que ligar o SOS sim. Porque esses sinais são os primeiros indícios de que aquela relação é uma relação doentia, é uma relação tóxica, né? Você não vai viver, ninguém vai te querer, você não vai ter, ninguém vai querer você com filhos. Então começa a entrar na mente daquela mulher. Então, para romper esse ciclo é muito difícil. Então a gente às vezes vê uma mulher vítima de violência e fala assim, ah, porque ela gosta de apanhar. É um crime nós falarmos isso. Ninguém gosta de apanhar, nem uma criança, nem um animal, nem um idoso, ninguém gosta de apanhar. Tanto que existem leis específicas para nós, que somos vulneráveis e também somos minorias, né? Minoria que eu falo nos locais. A mulher, nós somos o maior número populacional, né? Mas ainda somos minorias nos locais de trabalho. Eu sempre falo que você nunca vai ver um homem num lugar de poder tendo que justificar o porquê ele está ali. Agora, nós, mulheres, precisamos justificar o tempo todo com ações, com palavras, com roupas, com gestos, porque nós estamos naquele local. Então a gente luta, né? O movimento hoje fala-se do feminismo, a gente pensa que o feminismo é aquelas mulheres que não se cuidam, né? E fazem qualquer... Não, o feminismo é um movimento que pede só a igualdade. Nós não queremos prioridade em relação aos homens. Nós queremos que o nosso espaço, né, que foi cerceado a nós durante toda a história do Brasil, e do mundo também, seja nos devolvido, né, que nós possamos sim ser olhadas com pertencentes ao mundo, igual qualquer homem. Você não vai ver um homem tendo que justificar uma roupa, um vestimenta, né? A sociedade, ela permite até o biotipo masculino, não é condenado, né? E nós temos que ter todo um padrão social. Então é essa lente de aumento, né, que é colocada na mulher, que nós queremos diminuir isso, né, suavizar a nossa rotina, de ter que sempre se explicar, sempre preocupar com gestos, com a forma de agir. Eu sou da época que até o nosso batom, o
4: esmalte... Dizia alguma coisa, né?
5: O esmalte, a forma como você gesticulava. Eu sempre fui muito conversadeira, né? Sempre bem espalhafatosa. Minha mãe falava assim, você tem que melhorar, que senão você nunca vai ter um casamento. Porque como é que um homem vai casar com você desse jeito? Eu falei, mãe... E eu cresci, né, num lar onde eu achava que as relações amorosas eram muito ruins mesmo, porque a minha mãe é muito brava ainda, ela é viva, né, graças a Deus, e ela cuidava da casa, e ela é brava demais. Eu falei, gente, eu não vou casar nunca, né, viver essa vida tão tumultuada aí de uma relação. E aí a gente percebe que nós podemos construir sim, né, lares felizes, lares harmoniosos, e é isso que a gente busca, né, ensinar essas mulheres a se amarem mais, a olharem mais para elas e menos pro que as pessoas em volta estão fazendo, a expectativa do mundo, né?
4: Capitã, mas falar hoje em dia disso, a gente fala muito, tem tido mudanças, mas ainda precisa de mais, principalmente nesta questão que está enraizada, como você mesmo diz da sua mãe. Às vezes, a minha mãe viu da minha avó que eu vi da minha mãe. Hoje, como que eu crio a minha filha?
5: Eu falo assim, se você não veio de um lar feliz, que um lar feliz venha de você. Eu não posso exigir que uma mulher não aceite ser vítima de violência se eu tenho um lar violento. Eu não posso aceitar que meu filho, homem, ele trate uma mulher com gentileza se eu não ensinei ele o que é ser gentil. Então, nós hoje ainda normalizamos a violência na educação. Eu sou contra a violência, estou criando os meus filhos de uma maneira totalmente diferente do que eu fui criada. Eu fui criada... O povo fala assim, a gente apanhou, mas sobreviveu. Mas o teste era de sobrevivência, né? O teste não era de sobrevivência, era realmente ser educados. Então a gente tem que ter um lar onde eu possa tratar tão bem os meus filhos que se ele for maltratado na rua, ele vai saber que está sendo maltratado. Então, é gentileza. A gente tem mania de, às vezes, usar as melhores louças, as melhores roupas, melhores perfumes para ocasiões especiais e para o mundo. E esquece que dentro da nossa casa é o maior aconchego que a gente tem que ter. Então, eu falo que nós temos que cuidar das crianças com amor, com educação. Você imagina, se eu não posso bater no idoso, eu não posso nem arrancar uma árvore sem autorização de alguém. Eu não posso bater em animais. Eu não posso fazer nada. Por que que nas crianças eu ainda posso usar essa violência? Você imagina como é que a cabecinha daquela criança que está crescendo em desenvolvimento, está crescendo com os seus exemplos, ela está aprendendo o que ela vai ser para o mundo dentro de casa. E eu vou tratar ela, cala sua boca, quem manda aqui sou eu, essa casa é minha. Quando você tiver a sua casa, você vai fazer isso. Com agressão física, porque realmente bater é muito mais fácil do que conversar.
4: Uhum.
5: Bater é muito mais fácil do que ensinar. Então, nós temos que exercitar em nós, né, a capacidade de, eu falo que é exercício mesmo, porque a gente foi criada apanhando, com grito, é difícil.
4: Pra mudar, né, e isso. Passar.
5: E é ver, que olhar naquele olhinho ali, a gente tem uma reportagem, tava vendo, que uma criança, ela tava na creche e no bolo fecal dela estava absorventes. E aí, imagina, a mãe obrigou a criança a comer isso. Então, o que essa criança não passa de violência? A gente tá vendo os assédios, né? E eu falo que a gente também treinar a criança para entender o corpo físico dela é muito interessante. E não é sexualização. Hoje eu falar sobre os órgãos genitais femininos e masculinos para os nossos filhos, não sei se posso falar os nomes aqui, né? É importante porque ela não vai sofrer o assédio. Se alguém tocar uma parte, a vagina da mulher, né, da criança, da adolescente, ela vai saber que ali é um lugar que ele não deve ser tocado por ninguém. E ela vai te contar. Então, nós temos que ser essa ponte de apoio, né? A família tem que ser essa ponte de apoio para evitar que os pedófilos e também os homens violentos e as mulheres também que se permitem, né, ser violentadas cresçam, né, e continuem. Então, é quebrar realmente esse ciclo de violência já dentro da nossa casa.
4: Quanto à segurança pública, o que nos últimos anos ela desenvolveu em relação a essa proteção com a mulher que vem ajudando a este combate?
5: A gente percebe que medida protetiva é uma coisa que realmente não tem surtido tanto efeito para a diminuição dos índices de feminicídio e também da violência. Mas por quê? Porque nós precisamos realmente tratar a base. A nossa base ainda é muito ruim. E o que hoje, né, em Goiás, que eu posso falar que é uma realidade que eu vi,

0: e também as mulheres, para elas perceberem esses sinais. Muitas mulheres sofrem violência e elas não sabem que aquilo ali é uma violência. Então, a educação é muito importante. O Estado, o Estado de Goiás, ele tem, nós ainda temos que melhorar, eu acredito, né, como uma estudiosa, a rede de proteção. Essa rede de proteção, onde vai realmente tirar essa mulher da violência. Eu não posso hoje falar, eu vou te dar R$300. O que, que eu faço com R$300?
1: Nada.
0: Hoje você pede uma pizza com a família. Se a família for 4, 5 pessoas, você não come com R$300 na rua. Então, hoje, R$300 que eu, às vezes, ajudo essa mulher, não é. Então, eu tenho que ser reinserção no mercado de trabalho, um trabalho psicológico gigantesco, gente, porque eu preciso muito que a mulher... Eu tenho mulheres que eu converso com elas meses. E ela faz tratamento psicológico, até o psiquiátrico mesmo, com medicamentos para sair do ciclo de violência. Porque essa dependência, ela é equiparada até às drogas psicotrópicas mesmo. As drogas ilícitas, de tamanha a dependência emocional que aquela mulher tem nesses relacionamentos. Então, fortalecer essa rede de proteção. De que essa mulher realmente tenha um local para ir com a sua família, para ir com os seus filhos. Ela não fique naquela relação pensando que ela não tem ninguém por ela. Então, nós temos que fortalecer ainda isso. Isso depende de tempo, depende de funcionários.
1: Investimento. Né?
0: Investimento. Então, assim, eu acredito que nós já avançamos muito, né? Não podemos culpar o Estado, a polícia, ou qualquer pessoa pelos feminicídios que estão acontecendo. Porque, infelizmente, acontece no íntimo dos lares. E de todas as mulheres que morrem, eu acho que esse ano mesmo, dessas 30 e poucas mulheres... Eu acredito que duas tinham medida protetiva. Então, quer dizer que 30 e poucas estavam sofrendo violência e não denunciaram. Então, o primeiro passo é a mulher denunciar. Ah, não funciona de nada. Funciona sim. Porque quando eu denuncio, eu ligo o SOS do Estado de que ali acontece uma violência. Quando a viatura vai na casa daquela mulher visitar aquela mulher vítima de violência, todo quarteirão está ali vendo aquela viatura, vendo que a violência doméstica está sendo combatida, e nós vamos mesmo naquele trabalho de formiguinha ali. Eu tenho uma parábola que eu gosto, que é do passarinho, quando está pegando fogo na floresta, o passarinho vai lá com com o biquinho dele, pega aquela aguinha e joga no fogo. Aí o elefante poderoso fala assim: ah, você acha que você vai conseguir apagar esse incêndio? Ele: apagar o incêndio talvez não, mas eu estou fazendo a minha parte. Então, é fazer a nossa parte, né? Cada um como sociedade, e com menos julgamentos e mais acolhimento.
1: Eu gosto sempre de enfocar também, perguntar, principalmente para você que estuda na área, vive isso, a questão do homem. A gente, quando fala de violência contra a mulher, de medidas protetivas e tudo mais, defesa e proteção, a gente volta muito para a mulher. A questão dela é como denunciar. E eu acho que isso, assim, ainda falta muito, mas tem surtido efeito. Agora, os homens, precisa trabalhar neles também esta questão, talvez desde pequeno, né? Eu falo isso porque eu tenho um filho, então é o tempo todinho. Não pode fazer isso não se deve, mulher é igual. Por que que você está com ciúmes da sua namorada? Não tem motivo. Então, precisa também de trabalhar o homem nesse sentido? Não é uma questão que eu acho que talvez teria que ser reforçada?
0: O grande problema é que, eu também, isso é uma coisa que nós falhamos, que nós precisamos voltar a atenção para esses homens agressores. Porque, às vezes, aquela mulher sai do ciclo de violência, ela sai daquele homem, mas aquele homem vai encontrar uma outra presa. A maioria dos homens, eles têm várias vítimas, não só uma vítima. Esses dias atrás, aconteceu um segundo feminicídio de uma mulher com o mesmo nome. O agressor matou duas namoradas e elas tinham os mesmos nomes.
1: Meu Deus!
0: É até cabalístico isso, né? Mas esse homem, ele vai continuar esse ciclo de violência. Então, o interessante, né, é que também esse apoio psicológico seja investido para os homens. É muito importante que o homem agressor, ele perceba que ele é um homem agressor e perceba que ele também precisa de ajuda. Nós temos muita barreira ainda com a questão da ajuda psicológica, da ajuda até do psiquiatra, né? Ver no nosso corpo sinais de todos os processos de depressão, como fala, questão emocional, né? Dependência emocional. E eu falar, não, eu preciso de uma ajuda profissional para sair disso. E o homem também olhar e falar, eu preciso de uma ajuda profissional. E criar, gente, criar homens Antigamente a gente tinha essa vira macho, né? Uhum. E essa rusticidade de se criar.

0: a homens. E nós temos que criar homens como realmente príncipes, cuidadores.
1: Seres humanos, né?
0: Deixa que a biologia, o homem já tenha biologicamente, né? Os hormônios masculinos já faz ele virar um homem. E a gente não tá falando aqui de aceitação sexual, não. É realmente da biologia, homem, biologia, mulher. Nós temos, né, essa complexão física diminuída mesmo. Tem até, tá até viralizando aí um ator que tá fazendo um curso para homens, né?
1: Uhum.
0: E ele falando que homens morrem mais. Homens morrem mais, sim. Só que homens morrem por homice. Ou por envolvimento em crime, ou envolvimento em drogas, assalto, briga de trânsito e várias coisas. As mulheres morrem porque são mortas por serem mulheres. São mortas pelos companheiros, pelos ex-companheiros. Então, essa dificuldade, né, que algumas mentes limitadas, pessoas que têm que mudar esse discurso, não conseguem entender. Nós, mulheres, hoje, estatisticamente, é muito difícil uma mulher morrer, um assalto, né, ou uma boca de fumo. Aí, os homens, é um pouco mais fácil. E eu gostaria também de falar rapidinho sobre a questão das falsas denúncias. Que nós temos 4 a 5% só de falsas denúncias de mulheres que usam a Lei Maria da Penha contra os seus companheiros. Ah, ele me deixou para uma outra mulher, vou lá, vou denunciar ele. E existem mulheres que fazem isso? Existem. Assim como toda profissão, existem as pessoas desonestas. Também na vida, né? Nós temos pessoas que são desonestas. E temos mulheres que são. Mulheres são doentes, são mulheres que não conseguem entender, né, a importância de uma lei tão importante para nós, que ainda existe e ela é muito importante. Então tem mulher que usa a Lei Maria da Penha? Usa. Eu tenho colegas meus que falam, a minha mulher falou que se eu fizer tal coisa, ela vai me denunciar na Maria da Penha. E então eu... Não. Nós já temos... A lei, ela é igual. A lei, ela realmente... O que a Lei Maria da Penha faz? Ela não disciplina crimes. O único crime que tem lá é o descumprimento de medida protetiva.
1: Uhum.
0: É o Código Penal. A Lei Maria da Penha só faz o quê? Aumentar algumas penas e impor alguns limites. Então, a lei é para todos. Então, você, homem, que também está sendo vítima de violência, também denuncie a sua companheira. Você pode procurar a delegacia comum, né? Então, e lá, vias de fato, ameaça, injúria, calúnia, difamação, normalmente. Só que os homens, eles ainda têm receios, né, de assumirem que estão sendo vítimas de mulheres. Então, a primeira oportunidade que uma mulher ameaça você disso, muito cuidado que isso pode acontecer. Mas não vamos pegar esses casos e colocar eles como um...
1: Generalizar isso acontece.
0: E diminuir todas as mulheres, que eu falo pra você, eu já trabalhei na linha de frente e é muito triste. Né? Tem mulheres que não têm, não enxergam, não têm dentes, mulheres que pararam de andar, mulheres que têm várias sequelas para a vida toda e nem são aqui mais para contar de vítimas de violência. Então, nós não podemos pegar essas mulheres que usam a Lei Maria da Penha contra os homens.
1: Como vingança, né?
0: Como vingança. E existe isso, existe, mas é de 4 a 5% só.
1: É muito grande o número de violência contra a mulher. Às vezes a gente tem a impressão de que aumentou o número. Por que que aumentou? Porque existem mais denúncias ou porque os homens mesmo perderam os limites?
0: Não, eu acredito que incentivar essas mulheres a denunciar tem feito aumentar o número de denúncias. Não é que as maioria das mulheres que denunciam, elas não apanharam a primeira vez, elas não estão sendo ameaçadas a primeira vez. É muito difícil uma mulher que denunciou no primeiro tapa. A maioria, ela acredita que no ciclo da violência ali, né? Porque tem a rusga inicial, a violência e depois tem a lua de mel.
1: Uhum.
0: Aí você volta naquele homem que você conheceu, que era amoroso, que era educado, que era gentil, que traz flores. E aí a gente volta, perdoa. Fala, não, vou perdoar mais uma vez. Como a gente perdoa, né? As amizades, perdoa o filho, perdoa a mãe. Mas nenhuma relação amorosa, de doméstica ali, violência doméstica, eu aconselho você, mulher, a não perdoar. Você, no primeiro sinal de violência, você sair fora. É aquele negócio, percebeu que pegou o trem errado, quanto mais você demorar a descer, mais vai ser difícil voltar à sua sanidade mental e emocional. Então, não aumentou a violência, aumentou as denúncias, porque as mulheres estão se encorajando a sair dessas relações.
1: E o importante falar, né? Vocês não estão sozinhas, de maneira alguma. Existem várias formas de se ter ajuda neste processo todo, né?
0: Isso, eu recebo várias denúncias, assim, como civil, assim, como civil que eu falo, assim, eu uso o capitã, né? Mas, assim, não como a capitã Valesca,
1: como a
0: Valesca. Porque tem mulher que ela tem mesmo aquele receio de ir naquele frio da delegacia, né? E aí a gente tem aquela rede, assim, de proteção, de apoio. Eu tenho amigas minhas no ADEAN, eu ligo pra delegada e falo, doutora, eu tô com uma menina aqui, esses dias é uma policial minha, queria denunciar. E ela trabalha na Maria da Penha e queria denunciar. E uma violência psicológica estava sofrendo no processo de separação. E aí eu liguei para a delegada recebeu ela lá para orientar, para conversar, fizeram a medida protetiva. E ela me ligou várias outras vezes para conversar. E é esse canal que nós temos que procurar. Vocês não incomodam. Uma mulher que ela luta por mulheres, você pode ter certeza que ela quer te ouvir, ela quer te ajudar, ela quer te acolher. Nós estamos aqui nesse mundo para isso, né? Um para ajudar o outro, para a gente poder sair, né, dessa zona de violência e que essas mulheres não transformem em mais números.
1: Capitã Valesca, muito obrigada pela sua participação. A gente ficaria horas aqui conversando, né, e falando sobre esse assunto que é muito importante. A gente fala várias vezes, principalmente mês de março, mês da mulher, mas é um assunto que a gente tem que reforçar sempre porque é necessário. Obrigada pela sua participação, pelos seus esclarecimentos.
0: Muito obrigada e, no primeiro sinal de violência, denuncie.
1: Agora são 3:56, a gente vai para um intervalinho e daqui a pouquinho volta.
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1: 4 horas em ponto, de volta com Bandeirantes Acontece na sua 98,7 FM. Bom, a gente conversa agora com o presidente do Sindiposto, Márcio Andrade, que vai falar um pouquinho mais sobre essas medidas que foram tomadas pelo governo federal para reduzir os preços dos combustíveis, né? Diante dos reajustes que estão acontecendo e de possíveis novos reajustes. Boa tarde, Márcio. Obrigada pela sua participação aqui no Bandeirantes Acontece.
2: Boa tarde, Maria Tereza. Boa tarde aí aos ouvintes do Bandeirantes Acontece. Obrigado pelo convite.
1: Bom, na quarta-feira, o governo federal anunciou mais uma medida de redução de impostos, né? O que seria essa medida, Márcio?
2: Tereza, o governo emitiu uma medida provisória, onde ele vai conceder um desconto nos impostos para as empresas distribuidoras, ou, na verdade, distribuidoras e produtoras de combustíveis, para amortizar aí o impacto dos aumentos que estão tendo no petróleo por causa da guerra, né? Que é a chamada subvenção. Que é essa subvenção? Mediante a uma determinadas condições, que são repassar ao consumidor o preço, a redução do imposto, essas empresas serão ressarcidas desse imposto, né? Posteriormente. Essa é a medida, em resumo, que deverá acontecer com essa medida provisória a partir da adesão dessas empresas produtoras e importadoras de combustíveis.
1: Sobre a sua avaliação, Márcio, você acredita que essas medidas do governo para tentar reduzir os preços dos combustíveis é uma medida boa? Como é que você avalia tudo isso?
2: A medida é importante, é uma medida boa, mas a gente não viu na prática essas medidas terem um efeito efetivo, né? De chegar para o consumidor no diesel, que já foi anunciado há um tempo atrás, quase 2 meses, mas no diesel isso não foi percebido, essa redução, né? Por quê? Por alguns fatores. Como é a subvenção? A subvenção é um valor que o governo vai devolver posteriormente para as empresas. Muitas empresas não aderiram a essa medida do governo, com medo de não receber, porque no passado já algumas empresas tiveram esse incentivo, aderiram e não receberam posteriormente, e muitas vezes que a empresa também não consegue suportar essas medidas, porque ela tem que ir na frente, tem que comprar o produto mais caro, vender mais barato, para depois receber o valor dos pontos, né? Então, isso aí tira um pouco a atratividade do programa para algumas empresas que não teriam condições de suportar essa diferença, trabalhar com os prejuízos para receber posteriormente, né? E, às vezes, não receber, como já foi citado aqui, que anteriormente aconteceu. Então, efetivamente, no diesel nós não sentimos esse efeito. Vamos ver na gasolina agora, né?
1: Com essa medida da gasolina, a intenção, né, que os valores reduzam na bomba, né, para o consumidor. Como que você está vendo esses impactos, principalmente da guerra, né, que é o maior fator de aumento do combustível, para todo mundo, até mesmo para o consumidor, para os empresários, donos de postos? Como é que está isso?
2: Partindo primeiro dos empresários, né? A questão do preço caro, do aumento do valor, é prejudicial, né? O empresário também. O consumidor, em última análise, com certeza, é o mais prejudicado, porque ele arca com todo esse custo. Mas para o empresário, a gente encarece a operação, nós precisamos de mais capital para poder operar o negócio, ou seja, mais dinheiro, porque o produto fica mais caro, eu preciso de mais dinheiro para comprar. E isso hoje o dinheiro está caríssimo, né? Com a Selic em quase 15%, custa muito caro o dinheiro no mercado hoje. E para nós, quanto mais barato tiver, melhor, porque o consumidor vai ter mais acesso ao produto, vai consumir mais, né? Então, a questão de preço alto é prejudicial para todos, né? Para a economia, para o empresário, para o consumidor, enfim, para todo o cenário é uma análise que é negativa. E a gente tem enfrentado esse momento de dificuldade, né? E muitas vezes as margens também diminuem, porque às vezes você não consegue repassar todos os aumentos que estão tendo, né? Mesmo o produto já estando caro, muitas vezes a parte desses aumentos são absorvidos na cadeia de comercialização, né? Tanto pela distribuidora, quanto pelo posto, quanto a própria refinaria Petrobras tem segurado o repasse desse reajuste, que custa muito caro para as empresas também.
1: Márcio, até uma dúvida assim minha, mas pode ser também de muitos outros ouvintes. Qual é mais ou menos a porcentagem do imposto sobre o combustível? Por exemplo, sobre a gasolina, né? A gente sabe que o imposto onera muito o valor. Qual que é este valor, para dar um exemplo aqui prático para os nossos ouvintes?
2: Em média, a gente está tendo hoje uma carga tributária de aproximadamente 33 e 35% do valor pago pelo consumidor na bomba são impostos. Mais de um terço do valor que o consumidor paga é imposto. Quer dizer, uma parcela considerável, né? Talvez a maior parcela de formação do preço do combustível são impostos.
1: E agora, ainda não se tem, né, uma previsão para que a guerra acabe ou que aconteça alguma coisa. Como que vocês do sindicato estão orientando os postos de combustíveis?
2: Na verdade, com relação a preço, o sindicato não orienta, né? Porque os preços são livres e cada empresário define o preço a praticar. O que a gente tem tentado fazer é orientar no aspecto do empresário. Ficar atento ao mercado, manter os seus estoques mais elevados, por não ter falta de produto, porque o consumidor não percebeu nenhuma falta de produto, né? Graças a Deus, a gente tem conseguido manter o atendimento ao consumidor. Mas, para comprar, os postos têm alguma dificuldade, né? Nossos pedidos não têm sido entregues normalmente, ou seja, tudo que eu peço, eu recebo. Não, eu recebo com, às vezes, menos do que eu pedi, ou às vezes eu não recebo hoje, que eu tinha programado para receber hoje o produto, às vezes me entrega a distribuidora, me entrega amanhã, e aí depois passa os 3, 4 dias normal. Então, assim, está muito instável, mas nós estamos conseguindo manter, porque a gente tem mantido os estoques mais elevados, né? O que também onera a operação, né? Eu preciso ter mais dinheiro ainda para poder manter o estoque mais alto do que eu precisaria numa normalidade. Então, a orientação tem sido mais isso, trabalhar para que o consumidor não tenha a falta do produto. Comprar um produto caro é ruim, mas não ter o produto para comprar é o pior cenário, né? Então, a gente tem esse cuidado de manter o atendimento, porque isso é um produto essencial, né? Que não pode faltar para o consumidor.
1: Mas existe essa possibilidade de desabastecimento? Existe? Vocês estão sentindo isso?
2: De desabastecimento ainda não, né? Mas de dificuldades pontuais de manter o estoque disponível para o consumidor, a gente tem sentido sim, né? Em alguns momentos mais fortes, em outros nem tanto, né? Mas por isso a gente tem que manter o estoque mais alto para, no dia que tiver algum corte de pedidos, o pedido não foi entregue, a gente consiga esperar mais um dia ou dois dias. Então, eu preciso aumentar meu estoque, mas risco de desabastecimento, eu acredito que nós não temos, né? Nós temos que estar atentos para essas ocasionalidades aí, para que não falte momentaneamente.
1: Agora, Márcio, na sua opinião, quais medidas, além dessas que o governo federal já tem tomado, poderiam ser feitas para que este impacto fosse menor, principalmente para o consumidor?
2: O segmento de combustíveis é um segmento que demanda muito investimento. A gente precisa de ter investimento na estrutura de fabricação, de produção de combustíveis refinados, que são a gasolina e o diesel. Então, não existe uma solução só para esse momento agora. A gente precisa ter investimento no setor de refino de combustíveis, ou seja, ter mais refinarias, para que a gente se torne independente, né, dessas circunstâncias que ocorrem ocasionalmente, com guerras, com esses bloqueios lá no Estreito de Hormuz, enfim. O que é necessário? Investimentos em novas refinarias no país. O Brasil é autossuficiente na produção de petróleo, mas não é o petróleo que o consumidor usa, né? O consumidor usa um produto refinado, que é a gasolina e o diesel. Então, nós exploramos petróleo e exportamos, mas nós dependemos de importação de produtos refinados. Então, eu vendo petróleo e compro gasolina. O Brasil vende diesel e compra... Eu vendo petróleo e compro diesel, né? Nós temos que vender gasolina, nós temos que exportar gasolina e diesel. Para isso, temos que ter refinarias, mais refinarias. O que deveria ter sido feito há 20 anos atrás, 15 anos atrás, não foi feito, né? Nós tivemos aí exemplos de refinarias que foram iniciadas e não foram acabadas. Nós tivemos aí vários escândalos, né, de desvio de dinheiro, inclusive, no Petrolão, de desvio de dinheiro da Petrobras, que eram investidos em refinarias e que deixaram de ser feitos. E isso é que tem atrapalhado. Então, nós precisamos ter ações governamentais e da Petrobras que sejam estruturais e não emergenciais, né? Porque nós podemos hoje aqui ter paliativo, né? Ah, diminui o imposto, mas penaliza muito o Brasil, né? Essa questão de abaixar a arrecadação. Então, na minha visão, a solução é investimento para nós nos tornarmos autossuficientes também em gasolina e diesel, não só em petróleo.
1: Bom, a gente sabe, né, que tem principalmente quem abastece, que o diesel está alto, a gasolina também. Está valendo a pena hoje trocar a gasolina pelo etanol aqui no estado de Goiás?
2: Está valendo a pena, sim, né? E o preço do etanol está em queda, né? Então, possivelmente, esse preço tende a cair. Nós estamos na safra, a oferta tem aumentado, né, produtos, e a tendência ainda continua de queda. E já é vantajoso, e com certeza isso pode amenizar ainda e contribuir para a redução do preço da gasolina também, que tem 30% de etanol na sua composição, né? Então, para nós, consumidores goianos, que somos um estado produtor e exportador de etanol, vale muito a pena o consumidor comprar, não só economicamente, o veículo dele, na economia dele, mas para incentivar aqui tanto a economia do estado de Goiás, que gera renda, gera emprego aqui no nosso estado, a produção do etanol.
1: Tá certo. Márcio, tem mais alguma orientação ou algum recado que você gostaria de deixar tanto para o consumidor quanto para os donos de postos de combustíveis?
2: Para o consumidor é ter a tranquilidade que, se houver reduções por esses incentivos que o governo federal tem colocado aí de redução de impostos, essas reduções, se forem passadas das distribuidoras por postos, elas chegarão ao consumidor, né? A gente tem que entender que não depende do posto para que essa redução chegue apenas. Depende também da distribuidora, depende da refinaria, para que esses preços abaixem em toda a cadeia, né? Não adianta, por exemplo, ter um incentivo lá no importador ou na distribuidora, e essa distribuidora ou importador não repassar isso para o posto, tá? Então, a tranquilidade que quer passar é que, se chegando reduções para o posto, com certeza o mercado se ajusta e essas reduções chegam para o consumidor, né? Para ele passar esse recado para o consumidor que ele pode ter essa tranquilidade que o preço será, se reduzido para o posto, será repassado para ele.
1: Tá certo. Márcio, muito obrigada pela sua participação aqui no Bandeirantes Acontece, pelos seus esclarecimentos. E a gente agora aguarda, né? Vamos ver o que vai dar essa redução e espero que ajude todos nós consumidores. Boa tarde.
2: Boa tarde, Tereza. Espero também que ajude, não só o consumidor, mas vai ajudar o empresário também. Então a gente torce para que dê certo.
1: Tá certo.
2: Estamos sempre à sua disposição, tá bom?
1: Tá bom.
2: Do seu público.
1: Muito obrigada pela sua participação. 4:15, a gente vai agora com a participação dos ouvintes e daqui a pouquinho a gente volta com mais Bandeirantes Acontece.
3: Boa tarde, Rádio Bandeirantes, toda a bancada. Eu nunca vi quem já vendeu voto e nunca venderia o meu. Se acontecer do cara oferecer pra mim, eu posso até falar pra ele que vende, mas na hora lá eu voto contra ele, pra ele largar de ser bobo. Pego o dinheiro dele pra ele largar de ser bobo. Porque não tem jeito de provar. O bobo que compra também é um bobo, porque não tem jeito de provar que você votou nele. Então, se acontecesse isso comigo um dia, eu pegava o dinheiro dele e ainda votava contra ele pra largar de ser besta. Entendeu? Mas eu nunca vi. E quem faz isso também para mim é um besta. E quem compra é mais besta ainda.
4: Boa tarde, amigos da Bandeirantes, que é Felipe Naves. Apesar de eu não vender voto, eu já tive proposta sim. Meu pai também teve. A gente não vendeu o voto. Mas eu posso até entender a pessoa que vende, porque tá tão desiludido com a política que vai lá e não, pelo menos vou ganhar alguma coisa, né? E outra coisa, ela pode vender o voto e votar em outra pessoa. Porque o voto é secreto. Agora a pessoa que compra, com certeza está tendo um ato ilegal, ilícito e que deve ser impugnado, caso provado, né? E é exatamente por isso que não pode ter o voto impresso, que algumas pessoas aí tanto pedem, né? Já pensou? Se tem um voto impresso, eu comprei o voto de fulano, então agora eu quero saber se ele votou mesmo em mim ou não. Aí vai ter a comprovação se votou ou não. Aí vai ficar bom demais, né? Grande abraço para vocês.
5: Boa tarde a todos que estão nos ouvindo. Olha, a respeito da enquete de hoje, quem vende o voto está vendendo o seu caráter. E quem compra está investindo o dinheiro na política. E quando a gente investe dinheiro, a gente quer o retorno disso. Quem vende, vende por migalhas. E quem compra, paga migalhas, mas recebe uma fortuna no final. Infelizmente é assim. O brasileiro que vende o voto tem o seu caráter como uma folha de bananeira. O lado que o vento tocar, ele vai. Thiago Barros, Teresópolis, de Goiás.
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1: De volta com Bandeirantes Acontece, agora 4:20. E uma menina de 8 anos foi atacada por uma onça parda em Alto Paraíso de Goiás ontem. E hoje ela foi submetida a uma cirurgia plástica reparadora no Hospital Regional da Asa Norte, em Brasília. O ataque aconteceu durante a comemoração do aniversário dela. Ela estava com a família em uma trilha no Santuário Volta da Serra e com a família também tinha um guia. Segundo foi apurado alguns jornalistas e as primeiras informações, a menina estava em estado de saúde estável, e não corre risco de vida. Além disso, ela permanece consciente e comunicativa. Segundo foi divulgado, ela estava voltando dessa cachoeira numa trilha com a família e de repente ela foi atacada pela onça parda. O pai dela tentou separar a menina do animal, entraram até em luta corporal e foi quando o guia também chegou a entrar no meio dessa luta toda, acabou jogando uma bolsa no animal essa bolsa fez com que a onça parda soltasse a garota e voltasse para o mato, né? Em nota divulgada para a imprensa, a instituição informou que a onça parda estava sobre uma árvore no momento em que ela foi avistada e que acompanha agora todos os procedimentos realizados pela garota, dando apoio à família. Mas pensa só que susto, de repente você voltando de uma trilha numa cachoeira, dá de cara com uma onça parda, e ela avança em você. O pai dessa garota não teve dúvida, entrou no meio e entrou em luta corporal. Bom, ela, segundo informações, teve fratura no braço, escoriações, teve também algumas arranhões, no rosto, por isso toda esta cirurgia plástica que ela passou, e ela foi transferida de Alto Paraíso para Brasília, onde passa por todos estes procedimentos. A gente deseja melhoras para esta menina. 4:23. O marco legal do transporte público coletivo, aprovado pela Câmara dos Deputados, deve transformar a realidade do setor no país a médio e longo prazo. O repórter Luan Alves traz os detalhes. Boa tarde, Luan.
10: Uma ótima tarde para você, Maria Tereza, e para o ouvinte sintonizado na Bandeirantes Goiânia. O transporte público brasileiro pode passar por mudanças importantes nos próximos anos. A Câmara dos Deputados aprovou o Marco Legal do Transporte Público Coletivo, projeto que agora segue para a sanção do presidente Luiz Inácio Lula da Silva. A proposta teve participação da Frente Nacional de Prefeitas e Prefeitos, com atuação aí do prefeito de Goiânia, Sandro Mabel, que preside a Comissão de Mobilidade Urbana da entidade. Segundo Mabel, o novo marco garante mais segurança jurídica, financiamento e melhorias para a mobilidade urbana em todo o país. O projeto cria mecanismos de financiamento público para o transporte coletivo, amplia a transparência no setor e permite maior integração entre União, estados e municípios na gestão do sistema. De acordo com o prefeito, a medida deve possibilitar ônibus mais novos, climatizados e a ampliação da chamada metronização, modelo já implantado em Goiânia para dar mais velocidade e prioridade aí ao transporte coletivo. Outro ponto destacado é a integração entre diferentes meios de transporte, como ônibus, trem e metrô, além da consolidação de tarifas únicas em regiões metropolitanas. O texto do Marco Legal tramitava há 5 anos no Congresso Nacional e contou com audiências públicas e articulações entre prefeitos e parlamentares para aprovação em regime de urgência. Em Goiânia, Sandro Mabel afirma que a cidade já serve como referência nacional em mobilidade urbana com ações do programa Nova Mobilidade. Entre as medidas adotadas estão corredores exclusivos para ônibus, sincronização semafórica e a renovação de toda a frota do transporte coletivo. Segundo a Prefeitura, nos corredores metronizados, os ônibus chegam a velocidade média de 23 km por hora, com redução significativa das paradas em semáforos. Luan Alves, volto com você, Maria Tereza.
1: Obrigada, Luan, pelas informações. Ainda falando em transporte público, foi realizado ontem na Assembleia Legislativa uma audiência pública para debater a implantação da chamada tarifa zero no transporte coletivo de Goiânia e da região metropolitana. O encontro aconteceu no auditório Francisco Gedá, na Alego, e reuniu especialistas, representantes do transporte público, integrantes da Defensoria Pública e parlamentares. A proposta discutida durante a audiência busca ampliar o acesso ao transporte coletivo gratuito como política de inclusão social, redução de desigualdades e melhoria da qualidade de vida da população. Além do deputado Mauro Rubem, que conduziu toda a audiência, participaram também o deputado federal Rubens Ottoni, o engenheiro civil e mestre em transporte pela Universidade de Brasília, Igor Guerra, e a professora da Universidade de Goiás, Érica Keneibe, além do defensor público Tairo Batista. Durante a audiência, foi apresentado um estudo técnico sobre a viabilidade econômica desta tarifa zero. A gratuidade no transporte coletivo pode funcionar como mecanismo indireto de transferência de renda ao aliviar os gastos das famílias trabalhadoras. Bom, ainda tudo isso é um estudo e com certeza pode virar um projeto de lei que deve ser encaminhado para a Assembleia, discutido e tudo mais. Ainda deve ter muitos estudos e muitos debates sobre a possibilidade da tarifa zero no transporte coletivo na região metropolitana de Goiânia. 4:27, a gente está com uma enquete hoje sobre a venda de voto. Segundo uma pesquisa divulgada esta semana, um em cada cinco brasileiros já recebeu proposta, já receberam propostas para venda de voto. E eles principalmente alegam ter recebido dinheiro para vender o voto. A gente quer saber de você, o que você acha das pessoas que vendem o voto? Você já recebeu uma proposta ou conhece alguém que já vendeu o voto? Manda aqui pra gente, conta essa história, não precisa dar nome aos bois não, mas mande aqui pra gente contando tudo isso. 998476110 é o nosso WhatsApp, a gente aguarda a sua participação. Por enquanto vamos ouvir quem já mandou a opinião e daqui a pouquinho a gente volta com mais Bandeirantes Acontece.
11: Boa tarde, Maria Tereza. Com relação à enquete de hoje, sim, é o que mais acontece. Na véspera e no dia da votação. Já teve proposta, né? Já tive proposta, nunca, eu sou contra, absolutamente contra, né? Agora, quando é no dia, o que mais acontece? O que eles fazem? Consulta a pessoa aceitando, que normalmente aceita, e pega o número do título da pessoa, já tem até relação, né? Porque posteriormente ele fica sabendo, né? Se o cara votou, se a pessoa votou, não. Se a pessoa não votar, já fica ali marcado. Então, acontece muito, eu já tive proposta. E eu, particularmente, sou absolutamente contra, repito. É por isso que a política não funciona, é por essa coisa. Já começa votando errado, né? Um abraço, Zé Pereira, Pedro Duvico.
12: Mas aí eu tô pegando o final eu tô viajando, eu tô na estrada aqui, viajando, pegando o final da notícia aí. Mas em Goiânia tá um cartel, né? Esse etanol. E eu tô aqui em Diara. Diara tá R$3,99. E lá em Rio Verde tá R$3,99, R$4,29. Mas tá nessa faixa de preço. Eu pus lá em São Simão, R$3,99, você viu? São Simão a Goiânia é 400 quilômetros. Por que que lá tá mais barato do que aqui? Não dá para entender, não. Esse conversa e passa, vamos dizer, o mel na boca do nosso consumidor. Tchau, obrigado.
13: E, Tereza, os postos de gasolina, compra essa gasolina tão barata, é um e pouco que eles compram lá na Petrobras. Eu já vi alguém falando, o cara da Petrobras falou que é um e pouquinho que eles compram lá e vende desse preço.
1: Olha, gente, antes de sair para o intervalo, eu gostaria de mostrar aqui para vocês, de trazer essa informação que o nosso ouvinte, o Fábio, mandou aqui para a gente, o Fábio Rodrigues. Quem está acompanhando a gente pelo YouTube pode ver, dois ônibus do transporte coletivo acabaram batendo na quarta radial aqui em Goiânia. Graças a Deus não teve vítimas, mas o trânsito está parado no sentido setor Pedro Ludovico. Então, quem tiver que passar por lá ou está ouvindo a gente, está vendo o trânsito parado, sentindo que não está andando nada, é por isso. Teve uma batida entre dois ônibus do transporte coletivo ali na quarta radial. E quando tem batida, é claro, né? Fica tudo parado mesmo. Então, tenham paciência, que logo, logo tudo será resolvido, viu? Então, e se você precisa passar por lá, tente achar um caminho alternativo para não pegar esse trânsito todo. Vamos para o rápido intervalo e daqui a pouco a gente volta.
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7: Ainda me causa profundo pesar particular que ainda possa existir no Brasil, e não são poucos, hein? Brasileiros que são preconceituosos e são racistas. É interessante que o preconceito, ele é de uma burrice tão magnal, vamos dizer assim, se é que existe essa palavra, que peca contra o bom senso. Porque, se veja bem, pessoas terem preconceito, por exemplo, contra atitudes de pessoas que professam, por exemplo, a crença no candomblé. Tem gente que fala, não, essa gente, por exemplo, do candomblé, é tudo do mal, isso, aquilo. Nunca estudaram o candomblé, nunca pesquisaram para saber que na origem de quase todo o povo brasileiro existe a origem africana, e aquela é uma religião africana, é uma forma de se encontrar com alguma coisa divinal, boa, que existe para evitar problemas que existem no cotidiano. É simplesmente uma religião. Agora, tem religião gente do candomblé do mal? Claro que tem. Mas tem gente do evangelismo do mal? Claro que tem. Tem gente do espiritismo que faz o mal? Tem. Da Igreja Católica? Também tem. Então, esse tipo de preconceito só tem uma explicação. Falta-nos cultura. Por isso que eu digo que uma sociedade só avança como um todo se a sociedade for culturalmente evoluída. Educação, educação, educação. Mas como nós não temos isso, permeia o preconceito, o racismo e a burrice. Ai, como eu gostaria que as pessoas pudessem ler mais. Um abraço para todos os ouvintes nesta sexta-feira. Lembrando que hoje é sexta-feira, Dia Internacional da Birita. Nada me torra, nada me irrita.
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5: Obrigada, Rosenval. Agora são 4:37. A Prefeitura leva o projeto Avenida Mais Ativa para a Avenida Independência e amplia espaços para corrida de rua em Aparecida de Goiânia. Vitória Farias traz todas as informações. Boa tarde, Vitória.
8: Boa tarde, Maria Tereza. Boa tarde, você, ouvinte do Bandeirantes Acontece. Com o objetivo de ampliar os espaços estruturados para a prática da corrida de rua, a Prefeitura de Aparecida de Goiânia leva o projeto Avenida Mais Ativa para a Avenida Independência no Parque da Família neste domingo, 17 de maio, das 6 às 9 horas da manhã. O projeto é desenvolvido em parceria com grupos de corrida do município por meio da Secretaria de Políticas Públicas para as Mulheres, com apoio de outras secretarias, incentivando a população a adotar hábitos mais ativos. A prática regular de exercícios físicos contribui diretamente para a prevenção de doenças e melhoria do bem-estar. A proposta da Prefeitura é expandir gradativamente o Avenida Mais Ativa para outras avenidas em diversas regiões da cidade, democratizando o acesso à prática esportiva. Vale ressaltar que o local contará com estrutura de apoio, incluindo organização do trânsito com atuação da Secretaria de Mobilidade e Trânsito, reforço na segurança, além de banheiros químicos e suporte aos participantes. Vitória Farias, eu volto com você, Maria Tereza.
5: Obrigada, Vitória, por suas informações. 4:38. As mudanças bruscas de temperatura registradas nos últimos dias têm aumentado os casos de rinite, sinusite e outras doenças respiratórias. Os especialistas alertam para os sinais de agravamento e dão orientações para aliviar os sintomas. Eu preparei uma matéria sobre este assunto, a gente confere agora.
9: Com a queda da umidade e o aumento do frio, o nariz perde parte da capacidade natural de filtrar impurezas e vírus. Isso acontece porque a mucosa nasal resseca, dificultando a eliminação das secreções e aumentando o risco de inflamações respiratórias. Além disso, a permanência em ambientes fechados favorece o acúmulo de ácaros, poeira e vírus, agravando as crises alérgicas e as infecciosas. Doenças como rinite e sinusite começam a ser mais frequentes. A médica Pauliana Lamounier, membro da Associação Brasileira de Otorrinolaringologista, dá mais detalhes.
10: Então, quando o ar está mais frio e seco, a mucosa do nosso nariz fica mais ressecada, diminuindo assim a capacidade que o nosso nariz tem de filtrar partículas e vírus, aumentando sim a incidência de quadros tanto alérgicos quanto infecciosos. E qual que é a diferença entre as rinites e as sinusites? Então, as rinites são quadros mais localizados ali na mucosa do nariz, normalmente relacionados a quadros alérgicos. A sinusite, ela já vai acometer tanto a mucosa do nariz quanto a dos seios da face. Normalmente com um quadro mais arrastado, aquele paciente que já tem uma secreção nasal um pouco mais espessa, uma dor facial. Então, esses já são sinais de alerta de que esse paciente precisa de procurar uma avaliação médica.
9: A médica alerta ainda que se os sintomas persistirem por mais de uma semana, com febre alta, secreção espessa e dor facial intensa, podem indicar um alerta para procurar um médico. Pauliana ainda dá algumas dicas.
10: E o que a gente pode fazer para evitar esses quadros? Então, a higiene ambiental é sempre muito importante, tentando evitar assim, os quadros alérgicos, com o cuidado com poeira, mofo, os ácaros. A lavagem nasal também é muito importante, lavagem nasal com soro fisiológico, ajudando assim, a drenar aquelas partículas nocivas do nariz e diminuindo um pouco aquela secreção espessa. E sempre lembrar, pessoal, no caso de persistência dos sintomas, é sempre importante procurar uma avaliação médica, de preferência com o otorrinolaringologista.
9: E atenção, o uso excessivo de descongestionantes nasais podem gerar outros problemas. Apesar do alívio imediato, o uso contínuo pode piorar a obstrução nasal e até causar dependência. Maria Tereza Lemes para a Rádio Bandeirantes.
5: Cuidado, hein, gente? O tempo tá ficando cada vez mais seco. 4:42, vamos com a participação dos nossos ouvintes respondendo à enquete do dia.
11: Sim, já recebi proposta e denunciei.
12: Olá, boa tarde, tudo bem? Aqui é o Bruno Guimarães. Bom, eu já tive a proposta de vender voto, assim como meus pais, acho que umas 3 ou 4 oportunidades, mas a gente nunca vendeu. E essa historinha que eu vejo muita gente falando, é só vender, mas na hora do vamos ver, não votar, né? Vota em outro candidato. Gente, você tem que pensar que essa pessoa que comprou seu voto, ela pode ganhar assim mesmo. Às vezes você faz essa forma de ganhar dinheiro dele, né? É o desonesto ganhando dinheiro do desonesto, né? Mas no final das contas, aquele candidato ali ganhar, e ele ganhando sabendo que ele comprou muito voto, você tem que imaginar que eles vão legislar ou governar para si mesmo. Então não façam isso não, esse tipo de pessoa tem que ser denunciada ou ignorada pelo menos, né? Então é isso, gente, um grande abraço, fique com Deus.
13: Boa tarde, Rádio Bandeirante. Olha, esse aqui é horrível, né? Para quem vende e para quem compra, né? É terrível, né? Mas eu tenho a experiência que eu posso contar comigo mesmo. Eu fui candidato a deputado estadual, aí eu fui visitar um amigo, que é dono de uma igreja. Quando eu cheguei lá, né, já tinha avisado, marcado, o secretário já tinha marcado tudo. Aí quando eu cheguei lá, ele me recebeu bem, coisou pra dentro. Aí nós conversamos um pouco, ele perguntou sobre o projeto, né, a gente discutindo ali, apresentei o projeto pra ele. Quando eu fui saindo, eu disse, irmão, você podia cooperar com a gente com 40 mil reais, que a partir de hoje a minha igreja vai estar... Né? Não tive resposta, fiquei só olhando, né? E saí, fui embora. E eu fiquei prestando atenção. Poucos dias depois, eu vi um cartaz de outro político no carro dele. Eu fiquei imaginando, né? Mas foi bom, né? Foi bom, eu participei, né? E conheci o outro lado da história.
5: Obrigada pela participação. 4:44, daqui a pouquinho tem repórter Bandeirantes direto de São Paulo. Mas antes a gente queria falar sobre a pecuária de Goiânia, que começou ontem e vai até o dia 24 de maio. Durante esses dias de festa, a Secretaria de Estado de Desenvolvimento Social promove uma campanha de conscientização voltada ao enfrentamento da violência contra a mulher. Realizada anualmente em parceria com as forças de segurança, essa iniciativa tem como objetivo orientar o público sobre os tipos de violência, os canais de denúncia e a prevenção de casos de assédio. O lema é Me Respeito, AI, e as equipes vão estar atentas a tudo isso. Bom, as equipes do protocolo Todas por Elas irão distribuir abanadores informativos e oferecer atendimentos com psicólogos e assistentes sociais no ônibus Lilás, além de realizar encaminhamentos em casos de denúncia. Nesta edição, a ação também conta

0: em primeiro lugar. E quando a pessoa, a mulher, diz não, é não. Respeite. Não é um não. Mesmo se ela fala um não, é não. Não, é não. 4:46, vamos para São Paulo.
1: O relógio marca 4:46 e você acompanha o repórter Bandeirantes. Depois de ter a primeira reunião adiada, a diretoria colegiada da Anvisa decide por manter as restrições impostas contra produtos da marca IP e aponta mais de 100 lotes insatisfatórios. Os detalhes com a repórter Milena Dias.
2: A Anvisa manteve a suspensão da fabricação, da comercialização e da distribuição dos produtos da IP nas categorias em que foram encontradas irregularidades. Foram elas lava-louças, lava-roupas líquidos e desinfetantes da IP. A diretoria colegiada da Anvisa afastou apenas a medida que determinava o recolhimento dos produtos que já estão com os consumidores. A decisão foi tomada por unanimidade. No dia 7 de maio, a Anvisa havia determinado as suspensões e recolhimentos dos lotes depois que foram encontradas irregularidades na fabricação que podem contaminar os consumidores. No entanto, a IP pediu recurso que foi analisado nesta sexta-feira em reunião extraordinária pública. Na sessão, os diretores destacaram histórico recorrente de contaminação microbiológica, alto risco sanitário e ainda uma discussão polarizada. Além disso, o serviço de atendimento ao consumidor também não está funcionando corretamente.
1: O ex-governador do Rio de Janeiro, Cláudio Castro, afirma que vai pedir o cancelamento da busca e apreensão autorizada pelo STF. As informações quem traz é o repórter Daniel Henrique.
3: As viaturas da Polícia Federal já saíram da casa do ex-governador do Rio, Cláudio Castro, onde um dos 17 mandados de busca e apreensão da Operação Sem Refino foi cumprido. A investigação apura um esquema de fraude fiscal e evasão de recursos ao exterior, na refinaria de Manguinhos. O dono da empresa, Ricardo Magro, teve o nome incluído na lista de difusão vermelha da Interpol. A operação foi determinada pelo ministro Alexandre de Moraes, do Supremo Tribunal Federal. A justiça ainda determinou o bloqueio de aproximadamente 52 bilhões de reais em ativos financeiros e a suspensão das atividades econômicas das empresas investigadas.
1: O relógio marca 4:48 e obrigada por acompanhar o repórter Bandeirantes.
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2: Hoje vamos falar da profissão recepcionista. A profissão de recepcionista continua sendo uma das principais portas de entrada para o mercado de trabalho. Esse profissional é responsável por receber visitantes, atender ligações, organizar agendas e dar suporte administrativo em empresas, clínicas, hotéis e escritórios. O salário médio no Brasil costuma variar entre R$ 1.500 e R$ 2.500, dependendo do setor e da experiência. Boa comunicação, organização e conhecimentos básicos de informática são habilidades importantes para quem deseja trabalhar nessa área. Para muitas pessoas, essa função também pode ser o primeiro passo para crescer dentro de empresa e assumir novas responsabilidades. Essa profissão é tão importante, mas tão importante. Vocês sabem, quando eu vou numa empresa, primeira coisa que eu vejo é se a recepcionista está feliz. Ela é a cara da empresa. Se ela está feliz, a empresa está indo bem. E você sabe que a recepção pode ser homem ou mulher. Então, vai pra cima. Boa sorte.
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7: A sustentabilidade tem sido um foco crescente nos últimos torneios da Copa do Mundo. O estádio Al Bayt, na edição de 2022, destacou-se não só pelo design inspirado em tendas beduínas, mas também por sua inovação em sustentabilidade com certificação GSAS. Esse estádio contou com um eficiente sistema de transporte público e um teto retrátil que se adequava às condições climáticas.
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8: 4:54, comigo aqui agora Gustavo Ramos para trazer os destaques de logo mais do Bandeirantes Esporte Clube. Boa tarde, Gustavo.
9: Oi, Maria Tereza, boa tarde, forte abraço pra nossa audiência aqui na sintonia do Bandeirantes Acontece. Daqui a pouquinho, 5 da tarde, começa o Bandeirantes Esporte Clube aqui em FM 98,7. Naquele clima de sextou, um programa descontraído, de muita opinião e também de muita interação da nossa audiência que estiver conectado conosco pelas redes sociais. Inclusive com uma enquete do dia aí que vai movimentar, tenho certeza, o nosso WhatsApp aqui, o 629-9847-6110. Tivemos os jogos do Goiás na terça, do Vila na quarta e ontem na quinta-feira o Atlético. E os três clubes acabaram eliminados de suas competições, o Goiás e o Atlético na Copa do Brasil e o Vila Nova na Copa Centro-Oeste. E a pergunta para daqui a pouquinho, 5 da tarde, é: torcedor, qual dos goianienses decepcionou mais? o Goiás eliminado para o Cruzeiro, o Vila Nova eliminado para o Anápolis ou o Atlético Clube Goianiense eliminado para o Atlético Paranaense.
8: Então, nos pênaltis,
9: nos
8: né?
9: Nos pênaltis, né? Foi cruel, o Atlético acabou perdendo dois pênaltis e por conta destes dois erros acabou ficando fora da próxima fase da competição. Então, já tô adiantando aqui a nossa enquete do dia, será um pouco dos assuntos que a gente traz e movimenta aqui o Bandeirantes Esporte Clube, também trazendo também a expectativa já de mais uma rodada de Série B. O Goiás atua amanhã, sábado, no estádio Aile Pinheiro. E no domingo, o Vila Nova e o Atlético jogam pela rodada do Campeonato Brasileiro da Série B, a nona rodada da competição. Competição esta que dá aí a oportunidade de um dos nossos goianos, ou quem sabe até mesmo os três, de voltarem à Série A do Campeonato Brasileiro.
8: É isso que a gente espera e quer, né, Gustavo?
9: Exatamente.
8: Obrigada pelas suas informações. Então não percam, logo mais às 17h, Bandeirantes Esporte Clube. Boa tarde, Gustavo.
9: Boa tarde, até mais.
8: 4:56, vamos aos ouvintes que participaram da enquete do dia. Mas antes, a gente vai para um rápido intervalo.
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7: Agora sim, vamos aos ouvintes que participaram da enquete de hoje aqui no Bandeirantes Acontece.
8: Boa tarde, Maria Tereza Lemos. É o Bibiana aqui do setor Urias Magalhães. Não, eu nunca vendi e não sei quem faz isso. E quem fizer isso é muito feio, porque mais na frente é ele que vai vender a pessoa, o candidato que vai vender a pessoa. Pois é, uma boa tarde, boa programação para vocês.
9: Boa tarde, meu nome é João Mendes. Novamente aqui de Senador Canedo. Em relação a essa pesquisa que vocês estão fazendo, compra-voto, para mim quem compra é safado e quem vende é safado e mentiroso, porque quem compra não vai cumprir o que prometeu e quem vende não vai votar em quem vendeu o voto. Então, todos dois são safados. Eu nunca recebi e se receber eu mando criar vergonha na cara.
10: Boa tarde, Maria Tereza Lemes, é o Edno Menezes, fala aqui do Jardim Balneário Minha Ponte. Maria Tereza, sobre a sua enquete, eu gostaria de dizer o seguinte, isso aí é uma realidade no momento das eleições. Eu moro em Senador Canedo, lá a compra de voto é escancarada. Agora, o eleitor também perde a moral. Como que o eleitor vai poder reclamar qualquer situação se ele vende o voto? Ele está sendo pior do que o político mau caráter, que o político corrupto, né? A pessoa que vende o voto não vale o que recebe. A maioria desses deputados federais que estão aí, deputados estaduais, senadores, vive disso, né? Inverte dinheiro nos prefeitos, vereadores do interior, aí tem o voto de cabeça, onde os vereadores e prefeitos do interior compram um voto. São eleitos, não importa para o povo. Aí vê se importa para a população. Projetos aí igual a escala 5x2, não tem interesse, porque sabe que vão ser reeleitos novamente através da compra de votos. Você vê a briga aí dentro da Assembleia Legislativa, esses dois deputados que brigou aí? Tá se preocupando com a população, o que tá pensando com aquela briga, não.
7: Pois é, a opinião dos nossos ouvintes aqui sobre a compra de voto. Eu nunca recebi uma compra de voto, não venderia o meu voto por valor algum, porque acho que isso é uma questão minha mesmo, entendeu? De cidadania. Mas tem muita gente, né? A gente não pode criticar, tem gente que passa por situações difíceis e aí vê nisso a única oportunidade. Mas vamos pensar bem, talvez você vender o seu voto, se todo mundo falar não, não, não, chega uma hora que isso pode ser que pare, né? E que as pessoas, aquelas pessoas que tentam comprar voto, fiquem até com vergonha de te oferecer algo para votar nele. Mas isso ainda deve ser uma mudança a longo, longo, longo prazo. Agora são agora são 5:02. Eu tô indo embora, quero desejar para vocês um ótimo final de semana. Obrigada pela participação, pela sintonia e pela audiência. A gente se encontra na segunda. Tchau, tchau.
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0: Goiânia, 5:07.
1: Agora.

0: 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É o Bandeirantes Esporte Clube. Oi, Goiânia, tudo bem? Boa tarde, melhor ouvinte do Brasil. Seja bem-vindo, bem-vinda ao nosso melhor programa do rádio. Do seu fim de tarde, início de noite. Este é o Bandeirantes Esporte Clube. Juntos até 7:30 da noite. Vamos trazendo aqui os destaques no seu time de coração. Vamos trazendo também muita opinião com a Ivana Mamede. E também, é claro, a sua interação, a sua participação. O alô, torcedor, já está liberado pelo 62998476110. Lá você interage conosco, deixa sua mensagem, deixa o seu alô aqui no Bandeirantes Esporte Clube. Finalzinho de tarde em Goiânia, temperatura 26 graus, final de semana também chegando. Fique à vontade para poder já relaxar no seu carro e voltando do trabalho. Aumenta o som, porque tá começando o Bandeirantes Esporte Clube, que tem na mesa de áudio o Antônio Macedo, daqui a pouquinho o Zé do Norte, na live Bandeirantes a Vitória Farias, a produção do Luan Alves, na área técnica o Joaquim Quirino, a coordenação é do Big John, João Batista Joãozão, diretoria comercial da mamãe do Ana, Thaís de Paula, a direção geral é do Dr. Cid de Oliveira Reis. Este é o Bandeirantes Esporte Clube. E eu já quero pegar aqui o boa tarde, quero trocar aqui a primeira ideia com ela, a mais linda da imprensa goiana e brasileira. Alô, Mariana Rabelo, boa tarde. Tudo bem? Tava com saudade, Mariana.
1: Oi, Guga, também tava com saudade. Você vai arrumar uma confusão, porque agora você vai chamar outra mais linda da imprensa brasileira, goiana.
0: É, vou causar aqui uma discórdia.
1: Vamos com calma.
0: Não, mas eu já tenho aqui um adjetivo pra ela, aguarde.
1: Ah, então tá, veremos nos capítulos a seguir.
0: Como é que você tá, Mariana?
1: Tudo bem, graças
0: a Deus.
1: Tudo
0: ótimo, passou bem da terça, da quarta, da quinta-feira.
1: Sim, deu uma descansada.
0: Maravilha.
1: Carregando pedra, mas estamos aí.
0: Carregando pedra, virou pedreira, Mariana?
1: Tipo isso.
0: Tá certo, então. Daqui a pouquinho tem a nossa enquete e eu já vou adiantar aqui. Alô, torcedor, quais dos goianos, qual dos times goianos decepcionou mais no meio de semana? Infelizmente, os três ficaram fora das suas competições, né? O Goiás saiu para o Cruzeiro, o Atlético saiu para o Atlético Paranaense e o Vila Nova saiu para o Anápolis. Então, quero saber de você, torcedor, seja sincero, apesar de muitos clubistas aqui conosco participando, fala do seu time, se o resultado do seu time acabou te decepcionando muito ou não. E aí, fica à vontade para participar aqui no 62998476110. Então vamos aqui aos destaques do programa de hoje, Mariana.
1: Tadeu está fora do Goiás por no mínimo 4 meses e o Verdão terá 3 desfalques para duelo diante do Botafogo de Ribeirão Preto.
0: Vila Nova recebe Avaí pela Série B do Campeonato Brasileiro com 5 desfalques confirmados.
1: Atlético perde grandes oportunidades e é eliminado da Copa do Brasil nas penalidades.
0: Semana de Copa do Brasil termina com favoritos dando adeus à competição.
1: E ainda hoje, mais informações sobre os demais goianos nas séries C e D do Brasileirão.
0: Pois é, Mariana, não só Goiás e Atlético deixaram aí a Copa do Brasil, Flamengo ontem. Tá fora também, Mariana, que coisa.
1: Movimentou o WhatsApp de uma galera aí,
0: movimentou,
1: viu,
0: movimentou, e eu fiquei muito triste, viu, ó. Muito triste com a eliminação do Flamengo, com a eliminação do São Paulo, ó. Muito triste também. 5:11 e também como destaque do dia, não poderia esquecer. E a Virgínia, hein?
1: Ah, esse aí eu acho que é o principal do dia.
0: É o principal do dia.
1: Vini Júnior e Virgínia, já era.
0: Vini Júnior, não me faça ter vergonha de você.
1: O que ele
0: não
1: aprontou, Gustavo Ramos? Você conhece esse mundo aí esportivo, masculino?
0: É, mas esse eu descobri foi no mundo do Léo Dias.
1: O Léo Dias sabe tudo.
0: É, o Léo Dias tá ali falando que tinha umas meninas que viajaram pra Madrid.
1: Não só com o Vini Júnior, Militão também.
0: É, eita. Militão abriu o olho, hein? Tua mulher tá grávida.
1: Eita.
0: E aí o bicho pegou. Aí ela postou história, tava toda orgulhosa do Vini Júnior, depois apagou e aí foi treinheira, viu, Mari?
1: Foi.
0: Acabou. Será que o sonho do Hexa tá ameaçado agora?
1: Eu não sei te dizer.
0: Eu pergunto pra Ivana Mamede, então. Boa tarde, Ivana, tudo bem?
1: Já vamos começar com a Ivana.
0: Já vamos com a Ivana logo. O sonho do Hexa tá ameaçado, Ivana?
2: Ah, não tá, pode tá ameaçado, mas não é por causa disso, não. Você pode ter certeza que isso aí não atrapalharia em nada o futebol do Vini Júnior.
0: Tá certo.
2: Uma ótima tarde para você, ótima Gustavo tarde. Ramos. Para a nossa querida Mariana, que realmente hoje ela está deslumbrante.
0: Ela é a mais linda e você é a rainha da imprensa.
1: Aí,
0: tá?
1: Ó. É. Justificado, tá justificado.
2: Mas realmente ela é a mais linda, né? Da imprensa brasileira. Você não vê, né, uma repórter tão bonita, tão linda e mais. A Mariana, a beleza da Mariana não é só o externo, é o interno. Eu falo muito assim, você vê, Mariana é uma pessoa agradável, é uma menina gentil, educada, maravilhosa. Ela não faz, né, acepção de pessoas. Isso aí é muito lindo.
1: Obrigada.
2: Então, assim, mas também tem uma educação, assim, né? Vem de berço, né, Mariana?
1: Obrigada.
2: Ótima tarde pra você, que
1: pra
2: Deus
1: nos
2: abençoe, que esse programa seja cheio de graça e paz.
0: Tá certo então, Bandeirantes Esporte Clube, um oferecimento IP Moreira, Bom Preço, Super Frango, Macroservice, Laboratório Núcleo e Sical, que também oferece os destaques do programa de hoje. Vila Nova, Goiás e Atlético para você a partir de agora com um giro de informações.
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1: E o Atlético acabou sendo eliminado pelo Atlético Paranaense. Quem chega com mais informações é o Igor Adorno. Boa tarde, Igor.
4: E aí, Mariana Rabelo, e aí, Gustavo. Boa tarde pra vocês, um grande abraço e a todo mundo ligado aqui no Bandeirantes Esporte Clube. O Dragão foi eliminado na Copa do Brasil na noite de ontem, diante de mais de 6.500 atleticanos no estádio Antônio Scioli. O Atlético fez uma boa partida, um bom volume ofensivo, acabou pecando nas finalizações, levou a decisão para os pênaltis e aí viu o Furacão ser mais eficiente. 3-1 para o Atlético Paranaense nas disputas de pênalti. Vamos ouvir o presidente Adson Batista, que conversou conosco após o confronto. Isso e muito mais, tudo sobre o Atlético, você confere a partir de agora aqui no Bandeirantes Esporte Clube.
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1: E com as informações do Verdão, que foi eliminado pelo Cruzeiro, quem chega agora trazendo tudo é o Divino Lucena. Boa tarde, Divino.
5: Um grande abraço para você, Gustavo Ramos, um abraço também para a Mariana e para o amigo ligado aqui no Bandeirantes Esporte Clube desta sexta-feira. Time Esmeraldino volta a campo amanhã, 6:30 da noite contra o Botafogo de Ribeirão Preto, tentando a sua segunda vitória consecutiva no Brasileiro da Série B. Amanhã, o Verdão pode até com uma vitória assumir uma posição melhor na tabela de classificação ao longo do fechamento desta nona rodada do Brasileiro. E o técnico Daniel Paulista deve promover algumas alterações no time esmeraldino. Pelo menos três alterações são forçadas em relação à contusão do goleiro Tadeu e também de jogadores suspensos por expulsão e também pelo terceiro cartão amarelo, além de outras opções técnicas que ele pode optar para este confronto. Ele que inclusive fala daqui a pouquinho aqui no Bandeirantes Esporte Clube.
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1: E o Tigrão também foi eliminado pelo Anápolis na quarta-feira. Quem chega trazendo mais informações pra gente é a Tandara Reis. Oi, Tandara.
6: Boa tarde, Mariana, Gustavo, grande abraço para vocês, para os companheiros de trabalho aí no estúdio e, é claro, um abraço especial também para todos que nos acompanham aqui no Bandeirantes Esporte Clube. O Vila Nova se prepara para encarar o Avaí no domingo às 18h no estádio Onésio Brasileiro Alvarenga, em partida válida pela nona rodada da Série B do Campeonato Brasileiro. E a equipe colorada vai entrar em campo tentando reencontrar o caminho das vitórias. Há três rodadas sem vencer no Brasileirão, o Vila Nova vai buscar a sua reabilitação diante do Avaí. E daqui a pouco, aqui no Bandeirantes Esporte Clube, nós vamos ouvir o centroavante De La Torre. Ele concedeu entrevista e falou um pouquinho sobre esse momento de turbulência que o Vila Nova vive nessa temporada de 2026.
0: 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Aí as manchetes do programa de hoje, os destaques, nossos repórteres do primeiro time de reportagem do Rádio do Brasil informando as situações de Goiás, Vila Nova e Atlético, e o que você destaca também como opinião para o programa, hein, Ivana?
2: Olha, a questão do Goiás, né? O Goiás que tem três desfalques, né? Que é o Tadeu, que lamentável, né? Lamentavelmente machucou no jogo contra o Cruzeiro, e também o Ramon Menezes e Lucas Lima, e então essas três baixas no time do Goiás, mas o Goiás tem um elenco bom, né? Então, assim, pela a formação do Goiás, pode, com a substituição do Thiago Rodrigues, acho que vai substituir, lógico, né? Ele pode fazer a diferença, sim, vai ter essa grande oportunidade no gol do Goiás, já defendeu, né, o gol do Goiás contra o Coritiba e foi muito bem, pegou tudo, até pensamento, foi muito bem. E também a gente sabe da qualidade do Luiz Felipe e pode sim, né, colocar no lugar do Lucas Lima ali o GG. Então a gente já tem uma provável escalação do Goiás. E o Goiás, para mim, ele é favorito, né, para cima do Botafogo.
0: 5:18, tá aí então a primeira, primeiro comentário, primeiro destaque da opinião da Ivana Mamed aqui no nosso Bandeirantes Esporte Clube. Pro nosso ouvinte que quiser mandar uma mensagem também de texto pelo YouTube, como faz, hein, Mari?
1: Eles vão mandar mensagem pra gente através do WhatsApp. Repete o WhatsApp aí pra mim, Guga. 629-9847-6110.
0: Você vai pegar, você vai decorar.
1: Vou decorar esse número.
0: Olha lá, ó, na
1: 629-9847-6110. Já exato. Manda aí sua mensagem pra gente. Qual dos goianos, Goiás, Vila Nova ou Atlético que mais decepcionou de terça pra cá?
0: E eu repasso a pergunta aqui pra Ivana Mamed. E aí, Ivana?
2: Qual que mais decepcionou? Foi o Vila Nova. É, o Vila Nova, com certeza, ele tava disputando uma semifinal de uma Copa Centro-Oeste. Se passa, vai pra final. E aí poderia chegar novamente, né, a disputar a Copa Verde e ganhar esse título tão sonhado aí pelo o Vila Nova, que já tentou várias vezes, se esbarrou no Remo, se esbarrou no Paysandu e no, já chegou em várias finais, se não me engano, em 3 vezes e nunca conseguiu passar, nunca conseguiu levantar a taça. Era um campeonato importante, sim, né? Então, e não passou pelo Anápolis, então foi decepcionante, jogou muito, Vila Nova jogou muito no contra o Anápolis, só que esbarrou no bom, na boa defesa do time do Anápolis. O Anápolis fez o gol, recuou, ficou fechadinho, o Vila Nova não conseguiu passar. Então, assim, para mim a grande decepção. Com relação ao Goiás, Goiás para mim foi guerreiro, né? Enfrentou o time do Cruzeiro dentro da sua casa, no Mineirão lotado, calou o Mineirão no segundo tempo. Foi muito bem, principalmente no segundo tempo. Teve todas as oportunidades, mas faltou, né, a última bola, aquele último terço, aquela bola entrar, né? Então, assim, Bruno Sávio, eu tenho certeza que os torcedores do Goiás estão tendo pesadelos aí com o Bruno Sávio. E teve a baixa, né, gigantesca, que foi o Tadeu. Se a gente também consegue fazer o gol, né, o Goiás, se ele consegue fazer o gol, vai para as penalidades, como é que ia ficar sem goleiro? Então, assim, tudo aconteceu, foi bom, porque o Goiás mostrou força e mostrou que mesmo, né, com a sequência aí de derrotas que teve, ganhou do time do Vila Nova e agora mostrou diante do Cruzeiro que é um time forte, é uma equipe forte. E vou falar também do Atlético. O Atlético não decepcionou porque jogou demais ontem, jogou demais. O Atlético foi muito guerreiro ontem, não falo nem que jogou de igual para igual com o Atlético Paranaense, não. Foi superior e muito. Segundo tempo dominou totalmente. Mostrou que também está muito vivo aí no Campeonato Brasileiro da Série B.
1: Dos três, o que mais te impressionou então foi o Atlético?
2: Olha, eu gostei demais do Goiás e o Atlético, mas o futebol ontem apresentado pelo Atlético, a gente não pode deixar de falar do Goiás também, né?
1: Sim.
2: No segundo tempo contra o Cruzeiro, foi valente, foi para cima, fora de casa. Então, assim, eu não vou falar que foi o Atlético, porque o Goiás também fez toda a diferença.
0: Mas qual
2: foi
0: dos dois?
2: Foi uma pena. Eu fico no futebol do Atlético ontem.
0: Do Atlético ontem, né?
2: É, realmente, ontem foi de encantar, de encher os olhos. Faltou o capricho, né? Assim como o Goiás também.
0: E algo que acontecia com mais frequência, já não vem acontecendo há um certo tempo, mas voltou a acontecer ontem no Ascioli, foi o torcedor aplaudir o time, reconhecer apesar da desclassificação. Porque Eu lembro de jogos do Atlético em Copas do Brasil, eliminado pro Retrô do Pernambuco, eliminado para outras equipes de menor expressão, e o torcedor ficando na bronca, vaiando, mas ontem foi diferente. Ontem o Atlético caiu de pé, né, Ivana?
2: É, eu nem vou falar que caiu, porque na verdade não caiu, né? Assim, ele saiu da Copa do Brasil, mas fez um grande jogo, e assim, o torcedor reconheceu, viu, o esforço dos jogadores, né? Para mim, eu continuo batendo na tecla, para mim errou o treinador, poderia ter segurado mais tempo esses jogadores dentro de campo, mas isso aí é outra coisa que nós vamos debater ainda. Então, parabéns ao torcedor atleticano, que tem certeza que se tinha alguma dúvida assim com relação ao Atlético, medo assim do Atlético, né, não brigar pelo acesso, isso tudo foi por terra ontem, porque realmente o Atlético mostrou-se grande e muito forte nesse jogo de ontem.
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0: Projetando já também a Série B, né, Ivana? A Copa do Brasil e a Copa do Centro-Oeste ficaram para trás, né? Ficaram para trás. E agora, amanhã, já tem bola rolando pela Série B, domingo também rolando para a Série B. Vamos já projetar o Goiás, que enfrenta a equipe do Botafogo de Ribeirão Preto, e com três desfalques para este jogo contra o time do interior paulista. Ivana?
2: É aquilo que eu já trouxe aqui no meu destaque, né? Tanto o Tadeu, né? Que é um desfalque, assim, muito sentido, né? Então, mas eu acredito que o Thiago Rodrigues vá, né, fazer, não com tanta qualidade, mas vai ter oportunidade da vida dele, como assim ele teve contra o Curitiba o ano passado e fez toda a diferença, né? Jogou demais, fechou o gol do Goiás, então agora ele tá tendo oportunidade novamente e acredito que ele vai agarrar com unhas e dentes. Agora, para a zaga, no lugar do Ramon Menezes ali, com certeza vai entrar Luiz Felipe, tem a opção do Luizão. Luizão que começou muito bem o campeonato, mas veio falhando muito já nesses últimos jogos, nessa sequência de derrotas do Goiás. Por isso eu acho que a opção, né, do Daniel Paulista com certeza será o Luiz Felipe. E ali no meio campo, sem o Lucas Lima, eu acredito que ele vá aproveitar o Jajá. Não acredito que ele vai mudar o sistema de jogo, não. Tem muitas pessoas falando, especulando que o Goiás possa mudar. O Goiás veio e fez quase todo o maior tempo, os maiores jogos, né? Pelo campeonato goiano, foi no sistema 4-4-2. E muita gente está especulando que no segundo tempo contra o Cruzeiro, ele mudou o esquema tático, mudou para o 4-3-3. Então, assim, mas eu não acredito que ele vá fazer isso no jogo contra o Botafogo, não. Com certeza ele vai usar o mesmo esquema de jogo, vai utilizar o Lucas Rodrigues, o Felipe Machado, o Lourenço, e no lugar do Lucas Lima, o GG. Então, o Goiás está bem dizer praticamente escalado. E o Goiás tem um elenco muito bom. Então, assim, acho que as baixas vão ser sentidas, sim, mas não vai ser tanto, não, viu, Guga?
1: O Ivan, e o Vila, hein, que vai receber o Avaí com 5 desfalques confirmados.
2: O Vila Nova, né, que vai enfrentar esse jogo contra o Avaí, 5 desfalques, que eu tô sabendo, assim, desfalques mesmo, o Janderson, aqui.
0: É o Janderson e o João Vieira suspensos.
2: Isso.
0: E no departamento médico tem o Rainer, o Enzo e o Rafa Silva.
2: Então, mas para isso tem o Elias, né, na direita. O Elias parece estar apto. O Elias precisa voltar a jogar aquele grande futebol que ele jogou ano passado. Isso que o Elias precisa voltar a fazer. Agora, o meio-campo, provavelmente ele vai colocar o Dudu no lugar do João Vieira, vai utilizar o Maranhão e lá na frente, De La Torre. Delator artilheiro do Goiás, né? Do Goiás, perdão, do Vila Nova. E o Rafa Silva vinha fazendo toda a diferença. Se ele, né, não tivesse sentido, com certeza iria com o Rafa Silva. Mas o Delator vai estar muito bem ali. Tomara que ele volte a fazer seus gols, né, Guga?
0: É exatamente, né? 5:26. Precisando fazer gols, precisando vencer o Vila Nova. 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E o Dragão do Brasil sai pra jogar fora de casa, é complicado, sempre foi fazer jogos contra o Criciúma em Santa Catarina, e vai estar fazendo um frio danado lá também, viu, Ivana?
2: É, realmente, Criciúma é frio, né? Quem diga é o Guga, né? Muito frio, né, Guga?
0: É, demais.
2: Então, o Atlético parece que a gente ainda não tem notícia, mas pelo que o Eduardo Souza disse, né? O Coutinho parece que não vai para esse jogo, parece que ontem sentiu a panturrilha, vai ter algumas baixas, ainda não tem o provável Atlético, quem viajou, quem, aliás, ainda vai viajar, né, Guga? Mas para mim é o jogo da confirmação também do Atlético, se bem que ele jogar lá dentro de Criciúma é difícil demais, Guga. Lá, que eu digo, Goiás Esporte Clube, né, que ficou muitos anos sem conseguir vencer, mas lá o time de Criciúma é muito forte. Nessa temporada, duas vitórias e um empate, ainda não perdeu dentro de casa. E o Atlético jogando fora, ele tem duas derrotas, uma vitória e um empate. Mas o Atlético vem num momento muito bom, né? Vem aí de 7 jogos sem perder, 7 jogos. E outra, né? A Copa do Brasil, ele disputou essa Copa do Brasil sem levar um gol. Então, assim, tá num momento de crescente. Agora, nós precisamos ver as baixas que vai ter para esse jogo agora. Jogando, o que jogou ontem, que aquela... Eu nem vou falar, né, com o nível, porque é outra Copa, mas com aquela garra, Guga, com aquela vontade, ele traz mais essa, a vitória. Ele vence esse jogo contra o Criciúma.
1: Passando aqui pelo chat, Guga, o Moacir está falando, boa tarde para todos da bancada da Bandeirantes, Guga e Mariana, o Atlético Paranaense empatou lá, porque sabia que aqui a classificação era certeza, eles sabiam que não ia correr o risco algum. E já o José está falando que está em Boa Vista, em Roraima, que é ouvinte frequente. O Pedro Aleixo está falando que o Goiás foi muito bom. E um abraço para o Paulo Roberto, que também está acompanhando a gente.
2: Ô, Moacir, deixa eu falar uma coisa para você, filho. Você esqueceu do jogo ano passado? Como é que eles tinham essa certeza? O ano passado empatou lá na primeira fase. Na segunda fase, eles levaram de 3 aqui. E ontem, se não é o Santos, e se não é a ineficiência de alguns jogadores do Goiás, do Atlético, né? Se o Marrone erra, não erra aquela bola, se ele não tira do Santos ali, o Atlético tinha classificado. Então, assim, o ano passado ele venceu aqui dentro do Ascioli. Fala isso não, Moacir.
0: Vai me xingar
2: tudo. Não, ele vai me xingar tudo agora, eu sei. Mas, ô, Moacir, não fala isso não.
1: Ele falou sobre o Goiás também, agora eu leio a mensagem dele.
0: 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Goiânia, 5:29, já voltamos.
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2: 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Gustavo
3: Ramos. Estamos de volta, Goiânia, 5:32, ao vivo aqui dos estúdios da Rádio Bandeirantes, aqui no Alto da Nova Suíça. 5:33, temperatura em Goiânia na casa dos 23 graus, temperatura tá baixando. É aquele friozinho de pecuária, né, Ivana Mamede? Tá chegando, chegou na verdade, começou ontem e a gente vai aqui, né, enfrentando esse climinha gostoso, sozinho em casa, na maior santa paz do mundo numa sexta-feira, Ivana.
4: Você já deu uma volta na pecuária ontem, Ivana?
5: Não, ontem eu tava trabalhando, eu trabalhei até meia-noite aqui
3: no jogo do Atlético.
5: Aliás, né? Desde que eu voltei, né, do estaleiro, eu não faço outra coisa a não ser trabalhar.
4: Graças a Deus.
5: Graças a Deus, tô com vocês aqui, que pra mim tá sendo uma honra gigantesca participar com vocês, tô me divertindo muito. Fiz o jogo do Vila Nova, trabalhei nesse jogo do Vila, trabalhei no jogo do Atlético ontem, tô aqui novamente e amanhã novamente, né, vou fazer o jogo Goiás e Botafogo.
3: Semana que vem vamos dobramento.
5: Vamos dobrar? Não! ô Guga, deixa eu aproveitar aqui, gente, aproveita. Tá na audiência e mandar um abraço pro Carlos José, que é torcedor do Goiás, ouvinte nosso, assíduo aqui, sempre participando, ele que faz aquelas musiquinhas pro Nilton.
3: Ah, é?
5: Sabe, é ele que faz as músicas para o Nilton. Ora, eu quero uma música também, viu, Carlos? Um abração para você, Carlos José.
3: 5:34, vamos girar aqui a reportagem mais uma vez, Mari? Vamos fazer aqui, então, mais um giro de informações no Atlético com o Igor, no Goiás com o Divino e no Vila com a Tandara, pra gente seguir aqui com o nosso programa desta sexta-feira, 5:34. Fique à vontade, senta aí e aumenta o volume do seu som, porque vem mais informação no seu clube de coração.
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7: Ontem no estádio Antônio Scioli, o Dragão foi eliminado da Copa do Brasil contra o Atlético Paranaense, mas a torcida atleticana fez bonito. Uma linda festa no Castelo do Dragão, onde tivemos mais de 6.500 pessoas. Um público pagante de 5.997, um público presente de 6.594 pessoas e uma renda de R$104.395. Jogo esse que marcou a despedida do Atlético da Copa do Brasil. E o torcedor atleticano, apesar da eliminação, aplaudiu o seu time, reconhecendo a entrega e o bom jogo durante os 90 minutos por parte do Dragão.
8: Para o confronto de amanhã contra a equipe do Botafogo de Ribeirão Preto, lembrando, às 6:30 da noite na Serrinha, técnico Daniel Paulista não vai contar com o goleiro Tadeu, que depois do confronto contra a equipe do Cruzeiro em Belo Horizonte, no decorrer do jogo no finalzinho, acabou tendo um choque com o adversário e foi constatado uma fratura na tíbia da perna esquerda, e chegando em Goiânia, ele acabou sendo submetido a uma cirurgia e por isso vai ficar afastado aí dos gramados pelo menos cerca de 2 ou 3 meses. Em seu lugar, Thiago Rodrigues é o mais cotado para assumir a posição, porque o terceiro goleiro que vem trabalhando no Goiás é o garoto Murilo Victorino, ainda inexperiente, porém de muita boa técnica e qualidade, inclusive em relação a cobranças de penalidades, é uma boa característica dele também, mas vai ficar ali compondo o banco de reservas, e a prioridade é para o retorno pela terceira vez vestindo a camisa esmeraldina do goleiro Thiago Rodrigues, que chegou no Verdão ainda em 2024, e de lá para cá foram apenas 2 jogos com a camisa esmeraldina, e agora vai assumir por algumas rodadas a titularidade do time esmeraldino no Brasileiro da Série B.
0: Depois de um bom início de Série B no Campeonato Brasileiro, o Vila Nova passa por um momento de turbulência. A equipe colorada vinha a 7 jogos de invencibilidade. No entanto, com a derrota para o Goiás na última rodada da Série B, os 7 jogos de invencibilidade viraram 3 rodadas sem vencer. A equipe colorada perdeu para o Goiás na última rodada e ficou no empate nas rodadas anteriores. Empatou com o Atletic por 1-1 jogando em casa no estádio Onésio Brasileiro Alvarenga e na rodada anterior ficou no empate com o Ceará na Arena Castelão por 3-3. Dessa forma, a missão colorada é reencontrar o caminho das vitórias neste domingo diante do Avaí.
7: Com a eliminação na Copa do Brasil ontem diante do Atlético Paranaense, o Dragão volta suas atenções novamente ao Campeonato Brasileiro da Série B. Inclusive já viajando hoje, às 14h30, para a cidade de Florianópolis. Inicialmente para realizar um treino ali no CT do Avaí, antes do confronto contra o Criciúma em Criciúma, no próximo domingo, às 18h30. O Atlético que faz esse segundo jogo fora de casa na competição, após vencer o Ceará em Fortaleza, agora visita o Criciúma na próxima rodada do Campeonato Brasileiro da Série B.
8: Outras mudanças também deverão acontecer no time esmeraldino, além da modificação de Thiago Rodrigues no lugar do Tadeu ali no gol esmeraldino. Ramon Menezes expulso no jogo contra o Vila e também o meia Lucas Lima, que recebeu o terceiro cartão amarelo, fica de fora deste compromisso de amanhã contra a equipe do Botafogo de Ribeirão Preto na Serrinha. A tendência é que para Luiz Felipe ou Luizão comece ali na zaga ao lado de Lucas Ribeiro e no meio-campo Lourenço pode ser novamente titular do time esmeraldino numa possibilidade de um quarteto de 4 jogadores no meio. Ali o Felipe Machado, o Lucas Rodrigues, Lourenço e GG. Se o técnico optar por uma colocação diferente no esquema 4-3-3, aí o GG, a tendência é para que ele vá para o banco de reservas e pode entrar então ali com o Cadu no ataque, Anselmo Ramon e também o Jean Carlos. São possibilidades de modificação do time esmeraldino para o confronto de amanhã contra a equipe do Botafogo de Ribeirão Preto.
0: E o técnico Guto Ferreira tem 2 desfalques certos para a partida diante do Avaí. O atacante Janderson e o meia João Vieira receberam o terceiro cartão amarelo na última rodada da Série B e vão cumprir suspensão automática neste domingo, portanto não enfrentam o Avaí. No lugar do João Vieira, Guto Ferreira deve optar por William Maranhão. Mas no ataque fica a dúvida para saber quem vai substituir o Janderson. O técnico Guto Ferreira tem algumas opções. O jogador André Luiz, que voltou a jogar na última quarta-feira pela Copa Centro-Oeste, o Juan Ribeiro e também o Gustavo Puskas. Vale ressaltar que o Puskas e o Juan Ribeiro são mais utilizados como centroavante. Então fica aí a expectativa para saber quem Guto Ferreira vai utilizar como substituto do Janderson.
7: E para o confronto contra o Criciúma na próxima rodada da Série B, no próximo domingo, às 18h30, o Atlético não conta com o Bruno José, que atuou ontem, inclusive até sendo elogiado, mas está suspenso no Campeonato Brasileiro da Série B por conta de um cartão vermelho sofrido na última partida contra o Ceará. Não viaja com a delegação. Uma dúvida que o Atlético tem é o atacante Gustavo Coutinho. Ontem, em entrevista coletiva, o treinador Eduardo Souza chegou a falar que não tinha certeza se o Gustavo Coutinho viajaria devido a um desconforto. Outra baixa também é o meia Guilherme Marques, que também esteve fora ontem na Copa do Brasil contra o Atlético Paranaense e também deve ficar fora da partida contra o Criciúma.
8: Outras mudanças possíveis no time esmeraldino para amanhã, no 11 que começa jogando, seria o retorno do garoto Diego Caíto ali na lateral direita no lugar de Rodrigo Soares. É uma possibilidade também colocada pelo técnico Daniel Paulista. E também na lateral esquerda, o Djalma Silva, apesar de ter vindo muito bem no clássico contra o Vila Nova, ainda na 8ª rodada do Brasileiro da Série B, porém o Nicolas retornou nesse compromisso do meio de semana contra a equipe do Cruzeiro pela Copa do Brasil, mais uma vez atuou muito bem, deve ter o seu retorno aí como titular ali na lateral esquerda do time esmeraldino. E aquela situação em relação a que eu abordei na passagem anterior em relação ao esquema de 4-3-3, com a possibilidade de Cadu Souza, Anselmo Ramon e Jean Carlos serem os jogadores de ataque do time esmeraldino neste compromisso contra a equipe do Botafogo. Mas vamos falar da arbitragem para amanhã. O árbitro será Denis da Silva Ribeiro Serafim, lá de Alagoas, assistente número 1, o Juan Luiz de Barros, também de Alagoas, e assistente número 2, o Rondinelli dos Santos Tavares, também de Alagoas. O árbitro responsável pelo VAR será Vinícius Gomes do Amaral, que é da Federação Mineira de Futebol.
0: E os ingressos para a partida entre Vila Nova e Avaí, válida pela 9ª rodada da Série B do Campeonato Brasileiro, já estão à disposição da torcida colorada. E os valores são os seguintes: setor A, R$120 a inteira; setor B, R$50 a inteira; e no camarote, R$120 o ingresso. Lembrando que o torcedor colorado paga meia com a camisa do Vila Nova. As vendas estão sendo realizadas de forma física e também de forma online. De forma online, através do site ingressosa.com.
3: Então, os destaques do giro de informações com o primeiro time de reportagem do Rádio Esportivo em Goiás, em todo o Brasil, Mari.
4: 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E agora eu chamo a Ivaninha. Ivana, o que que você destaca aí dos destaques dos meninos?
5: Eu adorei você me chamar de Ivaninha. Só tem uma pessoa até hoje que me chamou de Ivaninha, sabe quem foi?
4: Quem?
5: Edson Rodrigues.
4: Ah,
5: isso aí.
4: Você tava falando sobre ele, acho que na terça, né?
5: Isso.
4: Aí você falando a emoção que ele trouxe pra você.
5: Foi.
4: Eu sempre que eu acompanhava meu pai lá na antiga Rádio K, ele, Marianinha, Marianinha. Aquela vozona.
5: Então, saudade dele agora, né?
4: Sim.
5: Que ele esteja na paz do Senhor. Então, o que me chamou muita atenção, aliás, vários destaques, muitas coisas aqui pra gente trazer na pauta, mas foi o destaque do Vila Nova, onde a Tandara até disse, né? Depois de um bom início de campeonato, né? O Vila Nova passa por um momento de turbulência. Eu, Ivana, não vejo assim como um momento de turbulência do time do Vila Nova, não. Muito mais passar por esse jogo contra o Avaí, né? Por quê? Porque o Vila Nova só perdeu para o Goiás. Até agora no campeonato, ele tem 3 vitórias, 4 empates e só uma derrota. Então, assim, ele saiu fora da Copa Centro-Oeste pelo Anápolis, só que quem acompanhou o jogo e depois acompanhou as coletivas, a gente viu o que que o Guto disse, que usou, gente, não, e ele estava super tranquilo, né, super tranquilo. Ele falou, usamos essa Copa para poder, né, revelar, para poder quem tem condições de continuar vestindo a camisa do Vila Nova, e quem desses meninos, os garotos, né, do sub-20, tem condição de passar para o profissional. E muitos nomes foram revelados um Puskas, um Soares, né, um Jackson, um Samuel na zaga. Então, assim, alguns nomes surgiram, e outros nomes ficaram claros, né, que não tem condição de vestir a camisa do Vila Nova.
4: E o Tigrão, ele errou em levar o time alternativo?
5: Não, assim, o negócio é o seguinte, não é questão de se errou. Estão se falando muito, o Vila Nova saiu, porque o Vila Nova perdeu agora, né? A gente viu aqui até o Newton César bravejando aqui, porque o Vila Nova, mais uma vez, na hora do seca bagaço, o Vila Nova não dá conta.
3: Como
5: mais
3: é que,
5: uma
3: como
5: Copa.
3: É que é o gesto aí?
5: Na hora do seca bagaço.
3: Tá bom.
5: O Vila Nova não dá conta. Gente, se quisesse mesmo ganhar, tinha entrado com o time titular, tinha ganhado o Anápolis. Se quisesse, tivesse essa importância toda, né? Não, não teve essa importância toda, não. Não cria crise no Vila Nova porque ele saiu fora de uma Copa Centro-Oeste, não. Olha, eu vou falar uma coisa pra você. O Vila, o Guto passou muita confiança para os torcedores do Vila com esse início de campeonato muito bom que o Vila Nova fez. E aí tem que continuar acreditando. Esse agora com o jogo do Avaí vai ser o jogo da confirmação. Aí vamos ver se realmente é uma oscilação, se o Vila vai continuar.

0: com dinheiro da venda das camisas, né? O torcedor tem que ajudar. É que o Vila Nova vai ter condições de fazer o quê? Contratar na abertura aí da janela.
1: 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Ainda no Vila Nova, Ivana, o torcedor do Vila tá meio desconfiado, né? Não vou dizer que o torcedor do Vila tá desanimado, pelo contrário, o torcedor do Vila acredita que o Vila ainda vai render nessa Série B do Campeonato Brasileiro. Mas essa sequência de 4 jogos, 3 empates e 1 derrota, a derrota para o Clássico e a desclassificação para o Anápolis, de alguma forma arranhou os últimos 10 jogos do Vila Nova, que eram bons, que tava arrancando comentários positivos da crítica, que estava fazendo o torcedor inclusive ir ao Oba, fazer o sócio Tigrão, abraçar o time. De alguma forma, esse recorte de 3 jogos, o empate para o Atlético, a derrota para o Goiás e a desclassificação para o Anápolis, arranha um pouco o que o Vila Nova construiu até aqui?
0: Olha, não, para mim não. É aquilo que eu falo, não vamos querer criar uma crise no Vila Nova. Vou além, né? Vou antes um pouquinho. Contra o Ceará, fora de casa, o Vila Nova fez uma partidaça. Fez uma partidaça. O Vila Nova, né, chegou a estar perdendo pelo placar de 3-1. O Vila Nova correu atrás. Vila Nova empatou, teve um empate heróico, jogando muito bem contra o Atlético. Vila Nova estava vencendo até no finalzinho, cometeu um erro. Erro que o senhor Guto, né, já falou que vai observar. Porque o que não pode é o Vila Nova vencendo o jogo dentro da sua casa, com um jogador a mais, levar um empate. Isso aí realmente não pode acontecer. Mas empatou, ganhou um ponto. Aí depois vem a derrota para o Clássico, né? Isso é normal, é natural. É um clássico, né? Então, assim, é claro que queria a vitória, mas foi fora de casa, foi dentro da casa do Goiás. O Goiás que tava até, venceu um campeonato goiano invicto. Então, é natural essa derrota. Perdeu pelo placar de 1-0. Agora, outra coisa, né, também. Perdeu para o time do Anápolis, mas é isso que eu falo. Será que eles queriam mesmo vencer, Guga? Porque se quisesse, tinha colocado o time titular, já falei aqui. Né, tinha entrado com força, né, e teria vencido. Se coloca o time titular do Vila Nova, teria vencido. Mas não, foi com um time alternativo.
2: E para você, valeu a pena priorizar totalmente a Série B?
0: Com certeza. Para mim, a prioridade do Vila Nova é o acesso. É o acesso. E se a gente for olhar, sabe, é muito lindo, né? Porque o Vila Nova, dos times goianos, é o que está melhor classificado, é que tem a melhor campanha até agora, né? Você vê, o Guto chegou, ele tirou leite de pedra desses jogadores. Um elenco, né? Um time que não rendia nada nas mãos do Loser, nas mãos do Guto, o time chegou a ser que líder do campeonato. Se não leva esse gol do Atlético, que estava na liderança, se não perde para o Goiás, estava ali na segunda colocação. Então, o Vila Nova está bem. É, se não pode querer trazer uma crise pro Vila Nova, que não existe. Agora, o que nós sabemos é que o Vila Nova, nesse jogo contra o Avaí, é que precisa voltar ao caminho das vitórias para mostrar essa afirmação do Vila.
1: 5h50. Indo aqui pro setor Bela Vista, aqui, Avenida 85, me refiro ao Goiás, oh. Ô Ivana. Qual é o tamanho, né? E aí eu não falo nem é da parte técnica, né? Porque o Tadeu dispensa comentários, todo mundo sabe do tamanho da contribuição do Tadeu. A pergunta é, qual o tamanho, qual é o significado da ausência do Tadeu aí por no mínimo 4 meses após essa lesão?
0: É gigantesco, né? Assim, é um tamanho, assim, imensurável, de verdade, pelo futebol que o Tadeu vinha apresentando. O que ele apresentou, gente, no jogo contra o Cruzeiro, foi uma coisa assim extraordinária. Foi até sensacional. E falo mais para você, Gustavo. Se o Tadeu não tivesse machucado, eu acredito que o Tadeu não ficava no Goiás. Eu
2: Sério?
0: Acredito que o Pedrinho, eu acho que ele contrataria o Tadeu.
1: Buscaria?
0: Ah, com certeza, porque o Tadeu jogou demais, gente. O Tadeu foi, ele é um grande goleiro, mas a visibilidade que ele teve naquele jogo, gente, não falava em outra coisa na imprensa nacional, não é verdade? Não se falou em outra coisa depois desse jogo. O que foi o grande destaque no jogo do Cruzeiro?
2: Tadeu.
0: Tadeu. Tadeu, então foi uma pena o Tadeu ter se machucado, assim, é uma perda, assim, realmente imensurável, muito grande.
2: Você sofreu muito, Ivan?
0: Nossa

0: senhora. Mandei mensagem para ele, falei, Tadeu, ó, força. Nossa, eu fiquei com o coração, acho que eu e não tem o torcedor goiano em si, né? Quem não ficou de ver, né, a forma que aconteceu. Então, assim, mas ele vai voltar e voltar, né, por cima ainda. Tem muito chão ainda pela frente. Ele é muito jovem, vai se recuperar e vai voltar pro gol em grande estilo.
1: E para você hoje, o Tadeu, ele vale mais pontos pro Goiás do que qualquer outro atacante?
0: Ah, com certeza. O Tadeu é um grande ídolo. Se você pegar nessa geração aí de adolescente, das crianças, quem é o ídolo do Goiás hoje? Hoje, para as crianças? Tadeu. O Tadeu. Então, assim, o Tadeu hoje é o grande nome do Goiás Esporte Clube. E não só, gente, é pelo grande futebol dele, que o futebol dele eu falo, ele é o herói, né, que não usa capas. Eu costumo usar essa expressão, usa luvas, né, no Goiás. Mas se você pegar, né, o amor que ele tem no Goiás, sabe, ele veste mesmo a camisa do Goiás, a instituição. Você vê quando ele pega o escudo do Goiás. Então, assim, é um jogador que tem amor pela equipe, pela instituição que ele está defendendo.
1: E entrando agora em outro assunto que a Luciana Imaculada está falando aqui. Meu Verdão foi roubado pelo Cruzeiro. Cadê a federação, CBF, pra ver isso tudo? Tô muito chateada.
2: Aí, no caso, não é pelo Cruzeiro, né?
1: Pelo pênalti. Foi ou não foi pênalti?
0: Ô, Luciana, então, minha filha, vou falar uma coisa pra você. Você não é torcedor do Goiás, não. Porque isso é uma coisa que é corriqueira acontecer no Goiás. O Goiás tem que jogar contra o outro time e contra a arbitragem quando vai jogar com esses times grandes. Claro que não foi pênalti. Não foi. A bola pegou na mão, pegou. Mas pega a situação, ele sofreu uma carga pelas costas. E ele não tava, a bola veio de trás. Então, assim, ele foi imprudente, sim, de levantar a mão naquela altura da cabeça. Mas como é que ele ia pegar a impulsão, né? Sem levantar os braços. Agora, não deu a falta, a carga faltosa que ele levou pelas costas do jogador do Cruzeiro. Para mim, realmente, o Goiás foi roubado, só que isso aí já foi roubado pelo Cruzeiro contra o Corinthians, contra o Flamengo, então nem se fala. Isso aí faz parte da história do Goiás.
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0: Ô Guga, sim, só mano, trazendo aqui, tem até um torcedor do Vila Nova aqui, que ele participa de um grupo grande aí de torcedores do Vila, e ele traz uma coisa na lembrança aqui, ó. Ele tá falando aqui, é o Fernando, um abraço pra você, Fernando, sempre acompanhando aqui a Rádio Bandeirantes. Ele fala que no final do jogo contra o Goiás, o Hugo já tinha falado que iria entrar, que não tinha uma alternativa, realmente.
2: Sim.
0: Ele falou, ou seja, que ele fala, né, se o Vila quisesse ganhar a Copa Verde, não entraria com o time misto. A própria diretoria do Vila não queria classificar, ou seja, ninguém pode falar nada.
2: Então tá bom, então 5:55. Mari, vamos chamar o povo pra falar aqui no programa?
1: Vamos.
2: Então, Zé do Norte, abre o canal aí e solta o torcedor no nosso Alô Torcedor.
3: Alô, é com você. Alô Torcedor.
4: Fala aí, quem ganhou o jogo lá? Não foi o Cruzeiro, não. Foi o árbitro que roubou do Goiás. O Goiás só perdeu que o árbitro roubou. Deu pênalti que não existiu de jeito nenhum.
2: A dona Floriza tá grilada já aí.
0: Mas com toda razão, dona Floriza, olha, eu concordo plenamente com você. Realmente, né, o Goiás foi garfado mais uma vez.
5: Boa tarde, Guga. Boa tarde a todos aí. Deixa eu te falar pra você.
0: Boa tarde.
5: Os três caiu. Agora é só a Série B. Vila Nova, Goiás e Atlético. Um abraço a todos aí da Rádio Bandeirantes, a melhor do Brasil. Luiz Carlos da Silva, rei do Intercap. Manda um abraço pra mim, pra Mariana. Essa é 10 também.
1: Um abraço.
5: Tamo junto.
2: É o rei do Intercap, então. Valeu, obrigado pela participação.
0: Um abraço, rei do Intercap.
6: Ô Guga, boa tarde, é o Pedro Varanda, torcedor do Goiás. Só sobre a enquete aí, o time que mais decepcionou foi o time lá da Caixa d'Água, que ele foi desclassificado por um time de Série C, né? Agora, também, sobre o gol lá do Goiás, não vai ter problema não, que o Thiago Rodrigues é um grande goleiro. acho que não vai ter muito problema, não. Tá bom, viu? Uma boa tarde pra você, pra Ivana. Cadê a menina Mariana, né?
1: Tô aqui.
6: Cadê a Mariana, gente? Falou,
0: que
6: tchau.
0: Linda, maravilhosa.
6: Fica com Deus, todo mundo aí, viu?
2: Falou, tchau. Pedro Varanda. Obrigado, fica com Deus
0: um
2: também.
0: Um abraço, Pedro Varanda.
7: Boa tarde, Guga. Boa tarde, Mariana Rabelo. Boa tarde, Ivana Mamede. Eu sou Maicon, de Aparecida de Goiânia. Tô gostando bastante da nova roupagem do programa. Programa mais sério, né? Mais também continua interativo, mas com uma pegada mais séria. Tá top demais. E eu quero deixar aí um recado a todo torcedor vilanovense, todo colorado. Domingo não tem como. A gente tem que ir pro Oba, tem que encher o estádio. É, o Vila tá no G6, pode até ser líder ali, manter aí no G6, no G4, quem sabe com a vitória. É, o Guto, quando chegou, falou que ia ser a quatro mãos, diretoria, jogadores, torcida, e ele, né, comissão técnica. Então é todos juntos, o Vila tem feito uma boa Série B, com o mesmo elenco que muitos apontavam que o Vila não faria nem 45 pontos. Então a gente tem que dar esse voto de confiança, enquanto estiver lá em cima, tem que estar apoiando e acreditando até o final. É, vai pro estádio com energia boa, sem vaiar ali no começo, sem ficar pressionando o jogador. E se no final do jogo der errado, eu acho que não vai dar, a gente vai. Mas é momento da gente acreditar muito nesse time. E um abraço a todos aí, vamos pra cima, Vila. É o melhor goiano até agora na Série B e vai continuar sendo.
2: O Michael, valeu Michael, obrigado pela sua participação, e tem toda a coerência e pertinência esse comentário do Michael. É o melhor goiano posicionado, tá ali dentro do grupo de classificação, vem de uma derrota? Veio, mas e a quantidade de vitórias, né? O Vila Nova então tava invicto na competição. Não tem terra arrasada e o torcedor, o lugar dele é no Oba no próximo domingo, né, Ivana?
0: É, foi o que eu trouxe aqui, falei, estão querendo criar uma crise no Vila Nova onde ainda não existe. Não é mesmo? E esse é o jogo da confirmação do time do Vila Nova.
2: Tá certo. 5h59, deixa eu mandar aqui, porque ele pediu, tá? O Luan Rafael me mandou uma mensagem assim: manda meu beijo aí que eu tô ouvindo você. Então, ó, um beijo, Luan Rafael. Ele que é lá da Adonai Construções, parceiro aqui da Rádio Bandeirantes, torcedor do Tigrão, hein? Forte abraço pra você, Luan. Tá aí o seu beijo, obrigado pela audiência.
8: Pra você.
2: Ei, tá aí. Manda um beijinho pra sua filhotinha também, tá, Luan? E aí, o outro Luan que tá aqui comigo é o Alves. Pintou informação, Luan? Pintou de tintas.
9: Pintou informação porque tivemos outros clubes goianos na Copa do Brasil neste meio de semana, mas no futebol feminino. Vamos começar primeiro pela eliminação, pra depois a gente levantar o clima. O Vila Nova, que jogou lá no estádio do Bezerrão contra a equipe do Minas Brasília, lutou até o fim, mas não conseguiu a sua classificação. Acabou derrotado pelo placar de 1-0 e a equipe candanga avançou à próxima fase. Já o Planalto Feminino garantiu a sua classificação, Guga. Jogando lá no estádio Aníbal Batista de Toledo, em Aparecida de Goiânia, o Planalto até saiu atrás no placar. Numa falha da goleira Lohane, a equipe do Paysandu abriu o placar. Só que guarda o nome da Lohane porque ela vai se redimir na reta final do jogo. E aí o Planalto acabou buscando um empate na segunda etapa, cobrando o pênalti. A Marcele empatou o jogo. Com 1-1 no tempo normal, a partida foi para as penalidades. E aí a goleira Lohane, que inicialmente tinha falhado no gol da equipe do Paysandu, pegou duas penalidades e classificou o Planalto à próxima fase da competição, às oitavas de final. E a última vez que um clube goiano, não só a última, como a única vez que um clube goiano feminino chegou nas oitavas de final da Copa do Brasil, foi em 2008, quando a Aliança foi até as quartas de final, sendo eliminada lá pro Avaí Kinderman. E quem falou após o jogo e comentou essa classificação foi o presidente do Planalto, o Breno Cardoso.
10: Classificado para a terceira fase da Copa do Brasil, presidente.
11: Momento histórico que a gente está vivendo aqui. Conseguiu uma classificação que a única vez que um time goiano feminino chegou nessa fase da Copa do Brasil foi em 2008. E hoje a gente está repetindo isso quase 10 anos depois. E não dá tempo nem de comemorar, né? Embora hoje a gente ainda vai fazer festa, mas amanhã cedo a gente já embarca para Rondônia para as oitavas de finais do Brasileiro Feminino. Feliz demais, não só pelo resultado, mas por ver essa torcida vibrando com o time, entrando aqui dentro do gramado para comemorar. fazendo jus ao objetivo da criação do Planalto Esporte Clube, que é vir de uma raiz comunitária. Nosso slogan é Planalto do Povo para o Povo. E mais uma vez a gente está provando isso. Planalto, na terceira fase da Copa do Brasil. Vamos nessa.
9: E é juntamente com o povo, Gustavo Ramos, Mariana e Ivana, que o Planalto vai para a próxima fase e já tem adversário definido. Foi definido hoje na sede da CBF o sorteio das oitavas de final e o Planalto joga em casa no próximo dia 27 de maio contra o adversário tradicional, a equipe do Bahia. Lembrando que o Planalto já tem decisão nesse final de semana, enfrenta lá em Rondônia o Rolim de Moura pelo primeiro duelo das oitavas de final do Campeonato Brasileiro Feminino A3.
2: Então, meus parabéns então a todos do Planalto, lá da Central Única das Favelas, o presidente Breno Cardoso, a treinadora Regiane Santos e também a todo o elenco, todo o time aí das garotas que fizeram história passando pelo Paysandu nos pênaltis. Inclusive, Zé do Norte, você vai se recordar da Lohane, aquela goleira de 1,87m que estava conosco aqui no nossa área uns sábados atrás aí. Acho que era você, Zé, que estava na mesa de aula. Se não for, vai me perdoando. Mas ela esteve aqui comigo aqui, batendo papo, e o pessoal assoprou aqui, ó. A Lohane pega pênalti, a Lohane pega pênalti. Mas também com quase 1,90m de altura, né, Luan?
9: Não só pega um, como pega dois na mesma disputa.
2: Exatamente. Então, meu parabéns em especial a Lohane e a todas as meninas lá do Planalto Esporte Clube. E aí, Mari, como é que tá aí a audiência no nosso YouTube?
1: Ó, o José, torcedor do Paysandu, mora em Boa Vista, lá em Roraima, mas diz que não deixa de ouvir a Rádio Bandeirantes Goiânia. O Ângelo tá mandando um forte abraço pra todos. É de Cachoeirinha, do Rio Grande do Sul, defensor dos animais e torcedor do Criciúma. E o Eli Oliveira, um abraço pra todos, manda um abraço, bora, Vila! E o Irã tá falando, Ivana, falar que os melhores dos goianos foi o Atlético, é mostrar que você não entende nada de futebol. O Goiás jogou com o Mineirão lotado e calou a torcida.
0: Ah, mas eu disse isso,
1: sim,
0: né? Eu falei,
1: sim,
0: que o Goiás, ele no segundo tempo foi do Goiás, né? Que ele jogou, calou o Mineirão e que jogou de igual para igual. Agora, o Atlético Goianiense não jogou de igual para igual. Ele foi superior ao Atlético Paranaense o tempo todo. Então não foi só um tempo, foi o tempo todo.
2: 6:04, 6:04. Mais uma rápida parada aqui no Bandeirantes Esporte Clube. Na volta tem mais informações aqui em FM 98,7.
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1: 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Estamos de volta às 6h07. Boa noite para você que tá na sintonia, você tá no trânsito de Goiânia. Seja bem-vindo aqui à maior do Centro-Oeste, a Bandeirantes Goiânia. Fica à vontade, aumenta o volume do seu carro. Estamos agora na segunda hora do nosso Bandeirantes Esporte Clube, um programa de muita informação, mas é claro também dando todo o espaço que você, ouvinte, merece aqui na nossa programação. Você pode seguir participando aí no 62998476110, 62998476110. A nossa enquete é a seguinte: torcedor, qual dos goianos decepcionou mais nesta semana de eliminações? O Goiás para o Cruzeiro, o Vila para o Anápolis ou o Atlético para a equipe do Atlético Paranaense? Essa é a nossa enquete do dia barra noite. E agora 6h08, vou com você, Mariana Rabelo.
2: Então bora chamar agora o Giro Nacional com Marcos Linhares.
1: E aí, Marcão, tudo bem? Boa noite.
3: E aí, Mari, boa noite.
2: Boa noite,
3: Guga. Boa noite, Ivana.
4: Ótima noite
3: pro ouvinte da Rádio Bandeirantes Goiânia. Vamos fazer um giro pela Copa do Brasil, começando então falando aqui de todos os classificados. O Internacional classificou ele para as oitavas. Na terça-feira venceu o Atlético por 3-2. Na ida já tinha vencido por 2-1. Portanto, Internacional classificado para as oitavas. O Cruzeiro também passou, venceu o Goiás por 1-0, né? Em Minas Gerais. E aí na ida tinha aquele empate em 2-2, o Cruzeiro classificado. Outro que passou para as oitavas foi o Fluminense. O Flusão venceu o Operário do Paraná por 2-1 lá no Maracanã. Como na ida tinha um placar de 2-0 aí na conta, Fluminense classificado. O Juventude venceu o São Paulo na quarta, 3-1 lá no Alfredo Jaconi. Esse é um resultado interessante, porque culminou aí na demissão do Roger Machado, né? Lá no Tricolor Paulista. Tinha sido divulgado que o São Paulo não tinha dinheiro, não tinha condição para contratar um outro técnico, mas vista essa eliminação na Copa do Brasil, não tinha como fazer outra coisa. Roger Machado foi demitido e aí o Dorival Júnior foi inclusive anunciado hoje como novo técnico do Tricolor Paulista. O Vascão também classificou 2-2 na quarta-feira contra o Paysandu, o empate. Na ida tinha vencido por 2-0. O Santos na quarta venceu o Coritiba por 2-0 no Couto Pereira. No Maião, o Mirassol superou o RB Bragantino por 2-1. O placar na ida tinha sido de 1-1. No Estádio do Café, o Palmeiras venceu a Jacuipense por 4-1. Palmeiras que tinha aí o duelo mais, digamos, o mais simples, mais fácil de todos esses, venceu por 4-1. Na ida já tinha vencido por 3-0, um placar bastante elástico também. O Atlético Mineiro ganhou em casa por 2-1 na ida e na volta o Ceará devolveu esse 2-1. E aí, nos pênaltis, o Galo superou o Vozão por 4-2. No Mangueirão, na quarta-feira, o Remo ganhou do Bahia por 2-1. E na ida já tinha vencido por 3-1 também. Esse duelo entre Remo e Bahia, que está se tornando inclusive uma freguesia aí. Já tem uma boa quantidade de jogos aí que o Bahia não vence o Remo. A Chapecoense ontem ganhou do Botafogo por 2-0. Teve até confusão nesse jogo. Na ida tinha perdido por 1-0 no Rio de Janeiro, mas conseguiu ontem garantir a sua classificação em cima do Fogão. O Atlético Paranaense, que também nos pênaltis venceu por 4-1, o Atlético Goianiense aqui em Goiânia. O Grêmio, que ganhou do Confiança por 3-0, já tinha ganhado na ida por 2-0. Corinthians repetiu o placar do jogo da ida, venceu o Barra por 1-0, só que ontem na Neoquímica Arena com gol do Yuri Alberto. O Fortaleza empatou em 0-0 com o CRB lá no Rei Pelé, tinha ganhado de 2-1 na ida. E no Barradão, meu amigo Guga, no Barradão, o Vitória, Mariana, venceu o Flamengo por 2-0. Na ida, o Flamengo tinha vencido por 2-1 no Maracanã. E aí ontem, no Barradão, o Vitória devolveu esses dois gols, meteu um 2-0 no Flamengo, com direito a um golaço do Eric, o primeiro gol na gavetinha.
2: Mas como o Flamengo não fez nenhum... E
3: não,
2: aí?
3: Ontem 2-0, o Flamengo não fez, até chegou, criou boas oportunidades, mas o goleiro do Vitória ontem tava numa noite inspiradíssima também, e aí segurou.
4: Flamengo fora. Laborado.
3: Flamengo fora.
4: Eita glória.
3: Então vamos passar um pente em todos os que classificaram. Classificaram para as oitavas o Internacional, o Cruzeiro, o Fluminense, o Juventude, Vasco da Gama, Santos, Mirassol, Palmeiras, Atlético Mineiro, Remo, Chapecoense, Atlético Paranaense, Grêmio, Corinthians, Fortaleza e o Vitória. Não deu o Flamengo.
1: 6:12. Valeu então, Marquinhos, pelo giro da Copa do Brasil. Alguns destaques aí, algumas informações, inclusive, atuais da tarde de hoje, como o retorno de Dorival Júnior ao São Paulo após passagem recente pela equipe do Corinthians. Ele, Dorival Júnior, que com o São Paulo foi campeão da Copa do Brasil. Ivana?
5: Voltou e voltou na alta, né? Você vê a comemoração, a gente tá vendo ali os torcedores, a festa que estão fazendo. Uma ótima contratação, né? Tomara que ele consiga, né, fazer o São Paulo voltar nos trilhos.
1: E, inclusive, surpreendente essa eliminação do São Paulo para a equipe do Juventude. O Juventude foi, nos dois jogos, muito melhor do que o São Paulo.
5: Pois é, não só, eu anotei aqui a classificação também do time da Chapecoense, né? A Chapecoense passou pelo Botafogo, o Remo passou pelo Bahia e o Vitória, né? De Jair Ventura tirou aí o todo poderoso Flamengo. Quem diria, hein, Guga? Tá triste, Guga?
1: Não.
2: Você falou que estava triste, deu um sorrisinho no começo do programa.
1: Não tô triste, não. 6:14, inclusive, é um fenômeno, né? O Jair Ventura lá no comando do Vitória.
5: Pois
1: ele,
5: é.
1: Que ano passado não deu certo aqui no Goiás, foi lá pro Avaí, o Avaí enfrentando uma crise financeira, assim, terrível. E aí, quando ele assume o Vitória na temporada passada, mantém um time na Série A e esse ano tá fazendo aí um campeonato interessante na primeira divisão e também avançando de fases na Copa do Brasil e eliminou nada mais, nada menos do que o Flamengo.
5: É isso aí, parabéns pro Jair Ventura, que fez aqui em 2022 um baita campeonato, colocou o Goiás na Sul-Americana, né? O Goiás teve até o Pedro Raul, que foi o vice-artilheiro do campeonato, né? Pedro Raul, sabe quem é o Pedro Raul, Mariana?
2: Sim.
5: Pedro Raul, né?
2: Pedro Raul. Dos jogadores que você estava assistindo aqui agora.
5: Pedro Raul, pra mim é um dos jogadores mais bonitos que tem, né? Ele e o Cristiano Ronaldo são os mais bonitos.
2: E o trabalho do Jair Ventura também no Atlético, né?
5: Quando ele foi mandado embora dessa última vez, sinceramente, eu não teria mandado, né? Tava fazendo bom trabalho, mas no Goiás em 2022 ele foi extraordinário.
2: E você acha que o Barradão virou o fator decisivo para essa
5: vitória? Com certeza, né? Com certeza. Eu acho assim, o Flamengo não esperava, né? Então, assim, a diferença também do bom goleiro, você vê falando que o goleiro do Vitória pegou tudo, né? Então, assim, foi uma surpresa, a grande surpresa, eu acho que desse seguido o Juventude foi uma grande surpresa, mas o Vitória para mim foi maior.
1: 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Oi, Ivana, a gente falou aqui do Vila Nova, já discutimos, já debatemos, mérito, não mérito, priorizou, não priorizou. A gente também precisa aqui enaltecer a baita campanha do Anápolis e que vai fazer a final contra a equipe do Rio Branco do Espírito Santo, hein, Ivana?
5: Aquilo que nós falamos, o Anápolis, né, ele quis mais, ele desejou mais. Você vê, o Anápolis, ele fez o seu gol aos 12 minutos e depois fechou, entrou com um sistema defensivo ali muito organizado, segurou o time do Vila Nova. O Vila Nova só conseguiu chegar o gol de empate aos 10 minutos, mas o Vila Nova produziu demais, mas não conseguiu finalizar ali no último terço. Por quê? Muito disso também por causa da organização defensiva do time do Anápolis. O Anápolis não está bem na Série C, por isso que tem muita gente aí que está aí chateada, que está na zona de rebaixamento da Série C. E mesmo assim o Vila Nova não conseguiu passar pelo time do Anápolis, mas o Anápolis era só vibração, né? O time que desejou, que quis demais, quis muito mais que o time do Vila Nova, por isso ele passou de fase.
2: E a Copa Verde, ela deu então a chance do Anápolis de salvar, né, lá o ambiente, a possibilidade do calendário nacional e também de ganhar moral, né, no futebol goiano de novo.
5: Com certeza, o Anápolis, ele avançando aí, ele pode chegar na Copa do Brasil do ano que vem, não é isso?
1: Basta ganhar a Copa Centro-Oeste.
5: Então, passar pelo Rio Branco.
1: Agora 6:17, 6:17, para seguir falando do Anápolis. A Vitória Farias também tá chegando aqui para falar do Galo da Comarca, o tricolor da Boa Vista, que apesar da boa campanha na Copa Centro-Oeste, tem a Série C, o bicho tá pegando na Série C pro Anápolis, né, Vitória? Boa noite.
6: Boa noite, Guga, boa noite, Mariana, Ivana e você, ouvinte.
1: Multifunções.
6: Aí, da Rádio Bandeirantes. Bom, falando do Anápolis, né? Que tá em crise aí na Série C, mas na Copa Centro-Oeste tá tudo certo. A CBF definiu as datas da final da Copa Centro-Oeste. Anápolis e Rio Branco irão se enfrentar em dois jogos. O primeiro vai acontecer aqui pertinho em Anápolis, no estádio Jonas Duarte, no dia 21 de maio, às 8 horas da noite. E os ingressos já estão à venda. Logo mais eu entro com mais detalhes. E a segunda partida vai ser lá em Cariacica, no Kleber Andrade, no dia 27 de maio, às 7 horas da noite. Em caso de empate, o jogo vai para os pênaltis, né? Assim como o Anápolis deu sorte de passar do Vila, vamos ver se vai conseguir e como que vai ser essas duas partidas. O futuro campeão da Copa Centro-Oeste garante uma vaga direta na terceira fase da Copa do Brasil, como vocês estavam falando aqui, Copa do Brasil do ano que vem, e ainda decide o título da Copa Verde contra o campeão da Copa Norte. A Copa Norte que também está lá nas suas fases finais, e aí se o Anápolis vencer, pode jogar contra o Paysandu, por exemplo, que está também lá na finalização. Mas antes desses jogos da Copa Centro-Oeste, o Anápolis vai jogar pela Série C no Jonas Duarte, que não jogava já fazia 3 partidas. Vai encarar o Barra pela 7ª rodada da Série C. A equipe que até agora só soma 3 pontos, 1 vitória e 5 derrotas. Está ali na vice-lanterna, em 19º lugar na zona de rebaixamento. E esse ano, inclusive, com essa nova mudança da Série C, só 2 times serão rebaixados. Até então, o Anápolis está dentro desses 2 times. O Galo da Comarca iniciou hoje a venda dos ingressos para essas 2 partidas, tanto a partida contra o Barra, tanto a partida contra o Rio Branco. Eles criaram ali um passaporte tricolor, é um combo promocional que garante desconto nos ingressos para esses próximos 2 jogos. Os valores foram fixados em R$60 para o setor de cadeira e R$30 para a arquibancada descoberta. A venda dos ingressos do pacote promocional será presencial. Preste atenção nisso, ouvinte, que é só presencial que vai ter essa promoção. No CT Alto da Boa Vista, entre sexta-feira, hoje, e no sábado. E já no domingo, vai estar disponível também na bilheteria do estádio Jonas Duarte. Foram essas as informações do Anápolis, que aí a gente torce para que consiga chegar nessa final, consiga ganhar essa Copa Centro-Oeste, para a gente ter, né, um time goiano sendo campeão. Infelizmente, o Vila não estava querendo muito, mas é isso. Boa sorte aí pro Anápolis nessa final da Copa Centro-Oeste, nessa volta aí da Série C, que tá precisando ganhar para sair ali da zona de rebaixamento.
5: Vitória.
2: Pode ir, vai, Ivana, vai.
5: Primeiro, né, te parabenizar, eu acho lindo o seu sotaque.
2: Eu ia perguntar sobre isso, que eu sou novata, tô chegando agora, você é de onde?
5: E é torcedora de quem? Né, me fala, você torce para quem? Me fala.
6: Bom, primeiramente, eu sou do Pará. Eu sou de Marabá, no Pará, e aí eu vim pra cá pra fazer faculdade. E, Ivana...
5: Remo.
6: Eu trouxe pro Remo. Mas
5: bonito,
6: eu tenho uma explicação. Meu pai, ele era jogador de futebol e ele jogou no Remo. Ele foi ali o time que formou ele. Então, assim, eu tenho um carinho muito grande pelo Remo.
5: Você sabe que eu fiquei muito famosa lá no Pará, né? A questão do Goiás e Remo. Falei demais, foi uma soberba tão grande. Falei que o Goiás era time de Série A, que o Remo era time de Série...
2: Levou,
5: não teve Série,
2: okay.
5: Nem teve. E eu sei que esse vídeo meu rodou lá no Pará. Rapaz do céu.
1: Vamos ver o peso pra você ver uma coisa.
5: O que eu tive de hater, mais de 2.000 pessoas veio no meu particular, me arrependeu. Aí um dia eu tô escutando um programa aqui, tô vindo a dona Vitória Farias falando, torcedora do Remo. Falei, aí,
2: começa aqui dentro mesmo da rádio.
5: Nossa senhora, mas foi merecido.
2: Foi bonito.
1: 6:22, então é isso. Então, Vitória Farias, você a qualquer momento da programação aqui da Bandeirantes com mais do Anápolis.
5: Deixa eu só falar alguma coisa do Anápolis, desse time do Anápolis que passou pelo time do Vila Nova, né? Méritos pro goleiro Ravel. O goleiro Ravel fez boas defesas, a oportunidade que o Vila Nova teve quando chegou até o gol, não passou, né, pelo goleiro Ravel. Matheus Lagoa joga muito, né, o grande destaque.
6: Ele que teve um destaque também no Campeonato Goiano. Foi. Eu lembro que ele foi um grande nome ali do time do Anápolis.
5: Agora, o Fernando Viana, né, que fez o gol, né, um oportunista, né, teve a oportunidade. Se bem que o Dalberson contribuiu demais. Para mim, o gol do Anápolis foi uma falha, assim, grotesca do Dalberson. Primeiro que ele saiu jogando errado. Né, o Nathan não conseguiu chegar na bola. E depois aquela bola, né, chutou para dentro da área. Né, e ele vai, em vez dele tocar. Eu não vi os vídeos do Tadeu. O Tadeu tocava a bola para trás, para poder, né, para o escanteio. Não, ele deu um passe para o jogador, se não me engano, para o Matheus Lagoa, cruzar para o Fernando Viana fazer o gol do Anápolis. Mas tudo certo. Né, então, assim, foi merecido, como eu disse, né, o Vitória. Quis mais, desejou o time do Anápolis. Parabéns pro Anápolis, né? Agora somos todos, né, galo da comarca.
2: Vitorinha, aproveita aí, chama o pessoal para participar aqui do nosso chat também. Fala aí.
6: Com certeza. Gente, pode comentar aí no chat, a Mariana vai ler tudo. Boa. Tá? E no WhatsApp, 629-9847-6110.
2: Aí, ó, ela já decorou.
6: A gente fica ali, a gente fica, escuta o dia inteiro, isso aqui a tarde inteira, a noite, decora tudo.
2: É isso aí.
1: 6:23 e trazendo aqui uma informação de agora há pouco. O Atlético embarcou para Criciúma e o Marrone e o Gustavo Coutinho embarcaram, tá, Ivana? Então os dois, né, que foram colocados aí como dúvidas, eles embarcaram com a equipe para Santa Catarina.
5: Eu imaginei, eu sinceramente, assim, eu bato na tecla, porque eu não teria feito as substituições, né, que o Eduardo Souza fez. Pra mim, ele foi... Olha, você vai trazer esse assunto agora ou depois a gente fala sobre isso?
1: Próximo bloco.
5: Então, falou só, eu quero mandar um abraço. Tem uma pessoa que já mandou duas vezes a mensagem aqui. Depois você vai ler a mensagem dele. Doutor Danilo Rodrigues, está com a gente aqui na audiência. Forte abraço, doutor.
1: 6:24 Vamos
2: deixa falar. Eu te contar uma coisa aqui antes de você chamar, porque eu já recebi uma foto aqui, Goiânia tá chovendo, viu?
1: Mesmo?
2: Ali no rumo da Marginal Botafogo, já tá caindo os pinguinhos.
5: Deixei as janelas do meu apartamento abertas.
2: Corre, mano! Inclusive o José Cláudio tá aqui no chat falando que 23 graus em Itapetininga, São Paulo, é calor. Aqui agora, lá agora, no caso, 15 graus e caindo. Na madrugada vai chegar a 9 graus. Então, pra Goiano, pra 20 graus já é blusa de frio, não tem jeito.
1: Manda pra cá esse frio aqui que a gente tá precisando, viu? Manda pra cá. 6:25 Vamos, antes do alô torcedor, vamos fazer mais uma paradinha, que aí na volta a gente vai pôr o torcedor aqui pra falar com gosto aqui no Bandeirantes Esporte Clube.
2: No intervalo
1: vamos
2: eles
1: já.
2: Mandam mais mensagens, né?
1: Eles aproveitam pra parar o carro, gravar o áudio deles ali, 30 segundinhos. Então a gente vai fazer uma paradinha na volta, além dos áudios da galera, vamos também de mais informações no Goiás, no Vila e no Atlético aqui no Bandeirantes Esporte Clube.
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9: Estamos de volta, 6 horas mais 31 minutos.

0: 6h36. Mais alguma outra informação, Luan?
1: Não, por enquanto é só. Daqui a pouco a gente volta com mais informações do Bandeirantes Esporte Clube.
2: Só confirma aqui pra mim, eu perguntei pra Vitória de onde que ela é. E você, nasceu onde? Só pra eu confirmar aqui.
1: Goianésia City, capital do universo.
2: Tudo fez sentido agora.
0: Capital do universo.
2: Guga, passando pelo, pelo chat aqui, o Marco Robert tá falando que a Ivana tá certinha nos comentários dela. O Gessé Azevedo tá falando que é goiano, Goiás. Ele é goiano e ele é Goiás também. E tá em Rio Verde neste momento. A nossa audiência também é do Kleber Ribeiro. Ele tá em Cuiabá ouvindo e vendo a gente. Vou ler a mensagem do Danilo Rodrigues. Parabéns pelo programa. Está sensacional essa renovação com o Guga, Ivana Mamed e Mariana. O programa está de alto nível, com opiniões fundamentadas e muito respeitosas. E agora eu vou ler a mensagem do Anderson de Paula. E eu vou perguntar a opinião da Ivana, se ele tá certo ou não. Ele disse que a CBF deveria indenizar o Goiás, pelo menos com a vaga na Libertadores, pelo fato da arbitragem ter impedido o Goiás de seguir na Copa do Brasil.
3: E mas aí, não Ivana? Vai, não vai. A gente sabe que isso aí nunca vai acontecer. E a gente, isso é uma coisa assim, já se tornou corriqueira, igual eu trouxe mesmo, né? O Goiás, quantas vezes o Goiás já passou por esse tipo de situação? É a realidade. Você sabe que a CBF, ela é madrasta dos times pequenos. Madrasta.
2: Sabe? Ruim, daquelas ruins.
3: Ruim, mas ruim. Madrasta, né? Então, assim, esquece, né? Então, assim, pra eles tudo normal, pra eles bola na mão, não vira a carga que sofreu o jogador do Goiás. Então, assim, é, isso aí, é, como dizer, vida que segue.
2: Vida que segue, Guga.
0: 6h38 e a gente segue, então, também com as participações da nossa audiência. O canal do nosso Zé do Norte tá aberto aqui e eu quero ouvir mais torcedores aqui no nosso Alô, Torcedor.
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5: Boa tarde, Guga. Boa tarde, Mariana. Boa tarde, Ivana.
6: Boa tarde.
5: Aqui é o Cleito, motorista de aplicativo. Eu acho que pro Goiás ganhar essa Série B, ele tá faltando 4 peças. Ele falta 2 laterais, direito e esquerdo, 1 atacante ou um centroavante e 1 zagueiro. Acabou. Se o Goiás contratar 4 peças, já era. Boa tarde.
0: Boa tarde, ó. Tá chegando corrida aí, hein? 6h39. Rapaz, rapaziada,
2: aí
0: boa,
2: conhece,
0: hein?
2: Né?
0: Conheço bem. Inclusive, Deus me livre. 6h39. E aí, Ivana, rapaziada boa aí que o ouvinte tá pedindo como reforço, hein?
3: 2 laterais, né? Nós temos na lateral, nós temos o Caíton e o Rodrigo Soares, né? Esses 2 laterais. Então, assim, o Rodrigo Soares, o Caíton é bem melhor que o Rodrigo Soares. O Rodrigo Soares até não correspondeu, não. Concordo, pode sim trazer, né? Agora, um atacante, um varador de gols para poder fazer sombra com o Anselmo Ramon, isso aí precisa e urgente.
2: Aqui no chat, o Maurício Duarte está falando que o Goiás tem mais time para subir para a Série A, mesmo com a fase ruim, pode acreditar. Você acredita, Ivana?
3: Tem, o Goiás tem um elenco, né? Você vê tanto que o Goiás tem a baixa agora, né? De 3 jogadores, né? E vai vir com o time quase principal, tirando o Tadeu, o time que vai bem no meio-campo, vai bem nas laterais e também no ataque. Então, o Goiás, ele tem, o time tem também, né? Ele tem um elenco. Se bem que é reduzido, precisa reforçar também, mas ele tá bem mais reforçado que o time do Atlético. Ficou evidente isso ontem, né? Que o Atlético tem um grande time, mas não tem elenco.
7: Olá, boa noite, Guga. Boa noite, Mariana.
0: Boa noite,
7: Ivana.
3: Boa noite.
7: Ô, Guga, a coisa que eu ia falar pra vocês aí, pra que o povo do Goiás ouça, naqueles eu vou mandar meu áudio aí. O Goiás está precisando de contratar atacante, cara que faz gol, entendeu? Porque o Goiás mandou no jogo lá, no segundo tempo, era pro Goiás ter ganhado aquele jogo de virada. E agora esse zap aí, essa roubalheira aí, tem que acabar com isso aí, né, meu amigo? Senão não dá não, hein? O Goiás foi galfado, foi roubado, foi galfado. Esse juiz tinha que ficar na geladeira aí, de molho, um bom tempo, para eles aprenderem como apitar jogo, como roubar dos outros, igual rouba do Goiás, rouba de outros times aí também, ok? E o Goiás tem que contratar atacante aí, senão esses caras aí, pelo amor de Deus aí. Eu já joguei bola, sei o que é com o gol daquela largura lá e os caras não

0: sapo azegou, meu amigo. Pelo amor de Deus. Quando tem uma chance de fazer um gol, o cara mete um balão. Já fui jogador de futebol. Já joguei bola. Uma vez nós jogou aqui no Goiás, aqui, ó. Eu joguei lá na época contra os reservas do Goiás, foi fazer um jogo lá. E nós perdemos lá de 1-0 só, hein? Só pra você ver como que é as coisas. Tá bom? Um abraço pra vocês aí. Tudo de bom. E eu tô sempre aqui vendo vocês aqui.
1: Qual o nome dele, Zé? Irene, deixa eu falar uma coisa pra você. É, um abraço, né? E você falando que o árbitro tinha que ir pra geladeira, iria se fosse ao contrário, se ele tivesse dado um pênalti naquele nível para o Goiás Esporte Clube desclassificado Cruzeiro. Aí sim você vê um árbitro na geladeira. Agora, nesse caso, vai não, ele vai ser prestigiado, pode ter certeza disso.
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3: Boa noite, é o Luciano do Residência Havaí. Com relação à maior decepção desses times, Goiano, durante a semana, olha que eu não torço pro Goiás, nem pro Vila e nem pro Atlético, sou vascaíno. Né? Moro em Goiânia e sou mineiro. Mas enfim, para mim, a minha opinião, a desclassificação, como se diz, a pior desclassificação foi a do Atlético. Porque o Atlético tinha o resultado na mão e jogou dentro de casa. O Goiás, por mais que foi um resultado duvidoso por conta do lance, do pênalti, mas foi o Cruzeiro no Mineirão. Agora o Vila. O Vila, essa Copa aí verde, sei lá, é um treino de luxo, porque o foco do Vila é no brasileiro, porque o Vila tá com 13 pontos, se o Goiás vencer, já encosta no Vila 13, se o Atlético vencer, já vai aproximando, e fora outros que também estão abaixo do Vila. Então, para mim, o mais decepcionante foi o do Atlético Goianiense, porque o do Vila, se ganhasse, ganhou, se não ganhasse, também tava bom. É uma Copa que não representa nada, que não fortalece nada.
2: Como é que é o nome dele aí, Zé? Do nosso ouvinte que falou agora? Luciano, lá do Residencial Havaí. Um abraço pra você, Luciano. Faz sentido, hein, Vana?
1: É.
2: Faz muito sentido.
1: É, como ele diz, né, que no caso, né, o Atlético, ele tinha tudo, né, pra poder conquistar. Senão, pra mim, quem atrapalhou o Atlético foi o Arco. Nós vamos falar, Eduardo Souza. Nós vamos falar disso daqui a pouco, né? Então, assim...
2: Eu já penso, Ivana, que foi a ineficiência do ataque.
1: Foi, com certeza. Não, mas o que a gente trouxe aqui no Esporte em Debates, né? O atleta muito bem defensivamente.
2: Sim.
1: Defensivamente. Agora, ofensivamente, você vê, tem 3 jogos, o Atlético fez só um gol... Não levou nenhum, mas fez só um também. Então, assim, realmente o ataque do Atlético precisou ter mais capricho, principalmente no último terço. Você vê, tem jogadores como o Marrone, tem jogador como o Gustavo Coutinho, não tá fazendo gols. Então, assim, deixou muito a desejar, com certeza, na parte ofensiva.
2: 6:44.
4: Bom dia, boa noite, né, galera aí da Rádio Bandeirante. Cara, torcedor. Mandar aí sem noção, né? Por que que o Atlético foi melhor do que o Goiás e o Vila? Se for para escolher o melhor, foi o Goiás, né? Que brigou, teve oportunidade, dominou o time do Cruzeiro, cansou ele, na verdade. Eu torço pro Goiás Esporte Clube de coração. Moro a 315 quilômetros de Goiás. E moro em Montes Claros, Goiás. Ano passado eu vim em 6 jogos, começando, eu vim na final da Copa Verde, Reais e Paysandu, em 6 jogos do Brasileirão. Esse ano eu já vim em 2 do Vila, do Goiás. Mas eu torço futebol goiano. O cara manda uns vídeos, sem noção, é o Zé Fanta de Montes Claros de Goiás.
2: Calma, Zé Fanta, é a opinião do ouvinte. Todo mundo tem uma opinião, às vezes a mesma ou às vezes divergente.
1: Isso é que faz o sentido de tudo,
5: exatamente,
1: né?
5: Uma diferença.
2: E no final de tudo, caiu todo mundo.
1: Caiu tudo.
2: Um jogou melhor, jogou outro, não jogou melhor. E no final tá todo mundo.
1: Ninguém.
2: Todo mundo mesmo balaio. Solta.
5: Aqui no chat, rapidinho, antes o Gomes Silva tá falando, cara, o Goiás perdeu pro Cruzeiro e a imprensa tá enchendo a bola. Imagine se tivesse ganhado. Até parece que o Goiás nunca venceu time grande. Cara, o Goiás disputou a Série A.
1: É isso aí. Isso é uma coisa, por isso que o torcedor do Goiás, ele fica revoltado. Né,
5: foi mal acostumado.
1: Foi mal acostumado. O Goiás, né, é um time de Série A que tá momentaneamente na Série B.
6: Fala, Guga.
2: Falo.
6: Você tá no meio da mulherada aí, né, Guga? Uhul. Um abraço aí pra todo mundo. Aqui é o Carlos, taxista aqui. Rapaz, o Vila tinha que ir atrás desse Matheus Lagoa aí, hein? Servia muito melhor que esse Bruno Xavier, que esse Juan Ribeiro.
1: Com certeza.
6: André Luiz, pelo amor de Deus, esses caras têm que ir tudo embora. Tem que contratar aí pelo menos uns 6, 7 jogadores aí pra reforçar esse time. Um abraço, bom final de semana aí.
2: Valeu, Carlos, um abraço pra você e pra todos os taxistas do aeroporto de Goiânia. Galera lá, todo mundo 100% bandeirantes. Valeu demais, obrigado aí pela participação. Ó, o Luan chegou aqui novamente, aqui o menino de Goianésia City.
7: Pintou informação.
2: Pintou em tintas, Luan.
7: Pintou informação, pintou renovação. O italiano Carlo Ancelotti renovou aí seu contrato com a Confederação Brasileira de Futebol e se tudo der certo, se nada de nenhuma situação acontecer, Carlo Ancelotti será treinador da seleção brasileira até o fim da Copa de 2030. Ou seja, além de treinar a equipe na Copa de 2026, deve comandar todo o ciclo de 4 anos até a Copa de 2030. Ó, lógico, se nada acontecer até lá, né? Que a gente sabe que aqui na Confederação Brasileira de Futebol tem mania de mandar treinador embora antes da hora. Mas se nada disso acontecer, Carlo Ancelotti estará na Copa de 2030 comandando a seleção.
2: Ivana, Carlo Ancelotti então até 2030.
5: Gostou?
1: Gente, é assim, eu acho precipitado, de verdade. É o tipo de coisa, assim, eles já estão apostando no começo de trabalho, a sequência do trabalho dele. Mas e se for mal demais na Copa? Se o Brasil não classificar na primeira fase, e aí, vai continuar com Ancelotti, né? Porque nas eliminatórias que o Brasil já teve alguns resultados aí. Que...
2: Você acha que não?
1: Bom, eu tô torcendo para que sim. Mas
2: se o Brasil não fizer uma boa Copa, o Ancelotti não merecia continuar com uma sequência?
1: Não, lógico que não.
2: Por quê?
1: Né? Porque ele não tá indo bem, já teve tempo pra poder treinar esse time, e aí faz um péssimo campeonato e você vai premiar o cara pra continuar ele no comando? Eu não, eu faria diferente.
2: Mas quem você contrataria pro lugar dele?
1: Não, aí, sabe, aí teria que ver, sim, selecionar os treinos. Pra mim, eu colocaria um brasileiro.
2: Mas você acredita nessa geração aí?
1: Olha, eu acho... Essa questão, sabe? Eu acho assim, precisa de mais comprometimento. A gente viu os jogadores, olha a seleção nossa que foi campeã, né? Com os Ronaldos da vida, olha a qualidade daqueles jogadores, Kaká, para essa de hoje. Então, assim, é complicado, né, a gente falar sobre seleção brasileira, mas eu acho que o brasileiro perdeu muita empolgação com a seleção. Antigamente tinha jogo de seleção, parava o país. Podia ser amistoso, o país parava para ver a seleção brasileira. Tem mais, se você visse um jogador da seleção brasileira em qualquer lugar, sabe, você reconhecer. Hoje você vê um jogador da seleção brasileira no barzinho, você não sabe quem é. Tirando o Neymar, tirando o Hendrick, que a gente está mais acostumado, a gente não sabe quem é. O Paquetá, eu sei quem é, mas a gente não sabe. Então, assim, criou uma distância muito grande entre o torcedor e a seleção.
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2: E aí, Zé do Norte, como é que tá aí de ouvinte aí? Cadê os doentes? Daqui a pouquinho, né? Então, 6 horas mais 50 minutos, 6:50.
8: Aqui é o Milton, né? Olá, pessoal, aqui é o Milton, né? Rapaz, você é de Goiânia, tô gostando do programa. Um abração primeiro pra essas duas mulheres aí, que realmente tá fazendo sucesso, tá? Só o ouro, é isso aí, a rádio precisa de voz feminina, né? E um abração pra você também, amigo. Tudo de bom. Olha, aquele lance lá do Goiás com o Cruzeiro lá, não existe, moço. Foi pênalti, mas aqui, os futebol ganhando, não adianta querer ir pra frente não, que eles lá, se não ganhar no futebol, né, na bola, eles ganham de outro jeito. Mas paciência, né? Vamos aí torcendo aí, até a gente tiver paciência, até a gente tiver dando conta de torcer, que não é fácil não. Com essas malandragens é difícil. Valeu. Obrigado, boa noite.
5: Um abraço, valeu. Boa noite.
2: Obrigado, Milton, boa noite pra você, obrigado pela audiência. 6h51, rápida paradinha aqui no nosso Bandeirantes Esporte Clube. Na volta tem muito mais informação pra você aqui na maior do Centro-Oeste.
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3: Estamos de volta, 6h55. Boa noite para você que tá aí no carro aí, na audiência, levando a Bandeirantes de carona. Muito obrigado pela sua audiência e também pela sua participação. Daqui a pouquinho tem mais, né, interações aqui com o nosso Alô Torcedor no 62998476110. Nesse momento agora em Goiânia 6h55, a temperatura já nos 20 graus. E o que me intriga aqui é o Marcos Linhares e o Luan atentos ao Mundial de Golfe. É, os meninos aqui atentos aqui, é um jogo muito emocionante.
4: É, né? Que graça tem um trem desse. Fala, errou. É, não, e o Marcos ali, o cara errou o buraco lá. O Marcos, nossa! Ah, não, Marcos.
3: Ele acompanhando ali, vendo ali o...
5: Chateado porque não acertou.
3: O atleta de golfe empurrando a bolinha no buraco ali. E então...
4: errou o buraco, o Marcos Linhares quase infartou.
3: Pois é. Então, essa nova geração hoje, eles não querem mais saber de futebol, né? Ele é dos outros esportes, Ivana Mamede. Basquete. Exatamente. E a sinuca também. Sinuca é um esporte maravilhoso. Baianinho de Mauá, referência. 6h56, vamos de informação então, Mariana?
5: Vamos então, Divino Lucena tá chegando, trazendo as informações do Verdão. Oi, Divino.
6: Beleza então, Gustavo, retornando aqui no Bandeirantes Esporte Clube desta sexta-feira para trazer o técnico Daniel Paulista, que fez o seu último trabalho hoje à tarde no CT Edmo Pinheiro, no Parque Anhanguera, já visando o confronto de amanhã contra a equipe do Botafogo de Ribeirão Preto, às 18h30 lá na Serrinha. Antes dos treinamentos finais, ele concedeu entrevista coletiva lá mesmo no CT, não abriu qual será a escalação oficial esmeraldina para este confronto. Como de costume, é claro, os treinadores hoje não antecipam nada em relação a isso daí. Mas vamos ouvir aí alguns questionamentos e também as respostas do técnico Daniel Paulista. Vamos ouvi-lo.
7: É necessário outro goleiro nesse momento em Goiás, até para ser um reserva imediato do Thiago?
8: Bom, a gente precisa... Bom, boa tarde a todos. Acho que a gente precisa ter um pouco de tranquilidade com relação a isso. Acho que Tadeu é uma perda extremamente significativa para todos, por a questão técnica, a questão comportamental, por tudo que envolve o nome dele com relação ao Goiás e ao nosso dia a dia. O Tadeu fez a cirurgia, ainda não iniciou ainda o processo literalmente de recuperação. Então, assim, acho que primeiro ele tem que iniciar a fisioterapia, vamos ver como que vai ser o andamento, para a gente sentar, conversar com o departamento médico e aí sim fazer um cronograma dentro da possível recuperação dele, do prazo, entendeu? Para depois, eu acredito que a gente pensar em uma alternativa, se vai contratar ou não. Acho que isso é muito prematuro nesse momento. O momento hoje é dar todo o apoio ao Thiago, que é um goleiro experiente, não preciso aqui falar do currículo, já trabalhei enfrentando ele CRB e CSA, na época que ele estava no CSA. Então, assim, é um goleiro que tem serviços prestados não só ao Goiás, ao CSA, ao Vasco, entendeu? É rodado. Acho que dentro do treinamento demonstra extremamente muito potencial, muita qualidade. E acho que estamos, assim, bem servidos, né? A expectativa agora é ele, com a sequência de jogos que vai ter, que talvez aqui no Goiás ainda não tinha tido, ele possa novamente mostrar toda a sua capacidade, que já demonstrou em outros clubes, e nós vamos estar apoiando ele da melhor forma possível, tá?
9: O Thiago Rodrigues, ele não joga desde setembro, são aí quase 8 meses sem entrar em campo, e a gente fala muito sobre ritmo de jogo para goleiro. Isso te preocupa? Isso afeta? Pode afetar em campo amanhã?
8: Mas claro que é um ponto que a gente sempre tem que estar em alerta, mas eu vejo que é difícil falar para o goleiro, tirando o goleiro que tem a titularidade, todos os outros goleiros que estão na reserva não vão ter ritmo em momento nenhum, porque o goleiro, você não troca o goleiro todo jogo, você não troca o goleiro dentro da própria partida, entendeu? É muito difícil, mas assim, o Thiago, ele tem treinado muito bem, né, no dia a dia, nos próprios jogos, quando a gente faz, às vezes, contra a própria categoria de base, ele se apresenta muito bem. Então, assim, nós estamos totalmente confiantes que isso não será um problema, né? O problema nosso maior é enfrentar os adversários que nós teremos pela frente para buscar as vitórias, que é o que nos interessa.
10: Daniel, Caio Munif, do Futebol Globo CBN, também pela PUC TV. O Diego Caetano entrou muito bem nos últimos dois jogos, o Anselmo também. São dois jogadores que podem pintar, talvez, aí na escalação titular contra o Botafogo?
8: São dois jogadores que estão muito bem no momento, né? Se recuperando. O Caito, pelo problema que aconteceu, fatalidade, né? Da questão do problema de saúde que ele teve e vem naturalmente ganhando melhores condições. O próprio Anselmo também, dentro das nossas escolhas de estratégia, também, quando foi acionado, entrou também dando aquilo que nós sempre confiamos e esperamos que ele entregue, que é possibilidade de gol, é inteligência no campo ofensivo do adversário. São dois atletas, como outros também, se credenciam também para que a gente possa, dentro da estratégia para o jogo do Botafogo, para enfrentar a equipe da maneira como o Botafogo tem atuado, são jogadores, claro, que estão à disposição para a partida.
6: E esta foi a fala do técnico Daniel Paulista aqui no Bandeirantes Esporte Clube. Depois de tudo isso falado, vamos tentar formatar aqui um 11 inicial do time esmeraldino para este confronto de amanhã. O goleiro já se sabe, é o Thiago Rodrigues, o Murilo Victorino, que agora passa a ser o segundo goleiro esmeraldino na sequência até o retorno do goleiro Tadeu, fica ali como opção no banco de reserva. Lembrando, hein, o garoto é bom na defesa de penalidades e também marcar cobra, tem personalidade para cobrar pênaltis quando necessário. Uma provável alteração na lateral direita, com Diego Caetano podendo ser titular, o Rodrigo Soares fica como opção no banco de reservas. Essa é a tendência. A dupla de zaga terá modificação. Lucas Ribeiro é titular. E aí quem entra? Luizão ou Luiz Felipe? Na lateral esquerda, o provável retorno de Nicolas. Esse é o sistema defensivo. O meio-campo com Felipe Machado, Lucas Rodrigues, Lourenço e GG. Esta é a tendência. E no ataque, o Anselmo Ramon e Jean Carlos. Uma provável modificação, GG indo para o banco de reservas e o Cadu Souza entrando como terceiro homem de ataque no time esmeraldino. Será que é por aí? Vamos aguardar a definição do técnico Daniel Paulista amanhã, minutos antes do jogo contra o Botafogo.
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3: E em Goiânia agora 7:02, vou rapidão aqui com o comentário da Ivana Mamede antes da gente seguir com os demais clubes. Você tira e analisa do convidado do nosso Divino Lucena aqui no Bandeirantes Esporte Clube, hein, Ivana?
4: Olha, o Daniel Paulista foi questionado sobre a questão que você até me perguntou se deveria trazer outro goleiro, e ele disse que precisava muito ter muita tranquilidade com relação a isso, né? Que o Tadeu realmente é uma perda considerável, né? Mas precisava antes ver a recuperação, né, do goleiro Tadeu para depois ver o que fazer. Porque o Tadeu até agora ainda não começou, né, com os processos de fisioterapia, ainda está em processo de, né, totalmente repouso, mas depois que vê como ele vai recuperar, e a gente sabe como tem sido feito, né, a recuperação, né, do sistema lá do Goiás, né, do departamento médico, tem recuperado jogadores com muita rapidez. Prova disso o Caito e também o Lourenço, né, foi em tempo recorde. Tomara que seja assim também com o goleiro Tadeu. Aí ele diz que ele tem confiança, né, no Thiago Rodrigues. O Thiago Rodrigues já trabalhou com ele no CSA. É um goleiro que tem experiência, já trabalhou no. Já passou até pelo Vasco da Gama, Mariana. Então, assim, ele confia muito bem. E o Thiago tem treinado muito bem. Não tem o ritmo de jogo, né? Como titular. Mas que ele tem treinado bem demais. E eles estão muito confiantes com relação a isso. E sabe que com relação ao Thiago, isso não será um problema. E com relação, foi questionado sobre o Caio e Ramon, se eles estão prontos para poder entrar como titular. Ele disse que eles estão muito bem no momento. E quando foram acionados, eles corresponderam. Então, o Lucena também trouxe aqui, Mariana, a possibilidade de uma mudança, né, do sistema tático do Goiás, do GG para o banco e entrar com três atacantes, que no caso seria né, o Anselmo Ramon, Jean Carlos e o Cadu Souza, nesse caso, mudaria. Então, assim, eu, Ivana, não mudaria esse esquema tático do time do Goiás Esporte Clube. Mas vamos ver o que que o Daniel Paulista ele treinou para poder fazer essas mudanças no Goiás Esporte Clube. Agora, uma coisa eu sei, né, que o Goiás, ele precisa, né, mostrar que passou essa fase ruim. Depois da vitória do Goiás sobre o Vila Nova e também do jogo que ele fez contra o Cruzeiro, o Goiás, né, que realmente mostre agora vencendo o time do Botafogo para que espante essa má fase, essa sequência de 4 derrotas.
3: 7:05, agora vamos ao Vila Nova, ao Tigrão da Vila Famosa e a informação, o convidado da Tandara Reis está chegando, fala Tandara.
11: Beleza, de volta aqui no Bandeirantes Esporte Clube e agora a gente vai ouvir o centroavante De La Torre. O jogador do Vila Nova falou um pouquinho sobre esse momento de pressão que a equipe colorada tem passado nas últimas semanas. O Vila Nova foi eliminado da Copa Centro-Oeste na última quarta-feira pelo Anápolis. As duas equipes empataram no tempo normal por 1-1 e nos pênaltis o Vila Nova acabou sendo eliminado da competição. Na Série B do Campeonato Brasileiro já são 3 rodadas sem vencer e o Vila Nova agora é o 5º colocado. Vamos ouvir então o De La Torre falando um pouquinho sobre o que mudou dentro do clube após essas semanas em que o Vila acabou entrando aí em uma pressão, né, num momento de pressão, sem obter resultados positivos na Série B do Campeonato Brasileiro.
12: Eu acho que não tá faltando confiança, né? Eu acho que nosso grupo tá dentro do G6, eu acho que é o nosso objetivo, tá lá em cima. A gente teve uns deslizes, é normal, dentro de uma competição. Eu acho que a gente teve uma cobrança interna nossa, que não tá satisfeito com 3 jogos, com 1 jogador a mais à frente do resultado e sofrer um empate, ou também a derrota, né, contra o rival. Então a gente fica incomodado com essa situação, mas não pode criar dúvida dentro do trabalho. Acho que a gente está no caminho. A gente mostrou dentro da competição que tem potencial, tem objetivo. Então é todo mundo trabalhar, falar pouco. Eu acho que está num momento desse de muita importância. Essa semana foi difícil para a gente, mas agora tem um jogo domingo agora para poder reverter.
11: Pela Torre, depois daquele jogo contra o Sport, você ficou até um longo período fora dos gramados devido a suspensões, problema físico. Como é que foi para você ficar de fora, vendo o Rafa Silva, seu substituto natural, fazendo gols e sendo decisivo em algumas partidas?
12: Bom, eu fiquei um tempo fora, né, por conta da suspensão. Também tive uma lesão no joelho. Mas eu acho que a gente está muito bem servido, né? O Rafa pôde representar bem o período que ele estava em campo. Teve uma lesão agora, que uma infelicidade, mas estava mostrando potencial, a equipe estava ganhando, estava jogando bem. Eu acho que quem ganha com isso é o Vila, essa concorrência sadia em busca do mesmo objetivo. Eu acho que quem está em campo poder representar o Vila da melhor maneira possível.
13: De La Torre, projetando a próxima rodada e também, claro, a sequência do Vila Nova na Série B e analisando também essa questão de calendário, o Vila agora tem apenas a Série B, né? Para muitos, a Copa Centro-Oeste tirava um pouco o foco ali do time principal, tirava o foco do grande objetivo do clube, que é o acesso para a Série A do Campeonato Brasileiro. Você acha que essa saída de outra competição e agora estando apenas na Série B, isso daí pode facilitar nessa questão da concentração para os jogos nessa competição?
12: Bom, a gente estava em 2 competições, né? Na Copa Centro-Oeste e no Brasileirão. Eu acho que a Copa Centro-Oeste a gente tinha um objetivo também de ser campeão, porque quando você vem para um clube você quer vencer, você quer ter um legado dentro do clube. Eu acho que ser campeão fica marcado. A gente queria ser campeão. Como agora a gente só tem a Série B, então vai ter mais tempo para trabalhar, semana cheia. Com certeza a gente fica mais próximo do nosso objetivo no final do ano, que é o acesso.
11: Esse foi o centroavante De La Torre, destacando aí esse momento que ele acabou ficando fora das partidas da equipe colorada, mas nesse momento ele é titular absoluto, até porque Rafa Silva passou por uma cirurgia no joelho e não deve jogar pelos próximos 20 dias. O Vila Nova volta a campo no domingo, diante do Avaí, às 6h no estádio Onésio Brasileiro Alvarenga, em partida válida pela 9ª rodada da Série B do Campeonato Brasileiro. E claro, você confere todos os detalhes desse confronto aqui na Rádio Bandeirantes Goiânia.
3: Tá certo então, Tandara Reis, trazendo as informações, e o De La Torre como convidado no Tigrão para Cical Seminovos. 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Falou o artilheiro do Tigrão na temporada, o De La Torre, Ivana.
4: Olha, o De La Torre, ele falou aquilo que eu já disse aqui, não é motivo, né, para grande alarde. Ele fala, não está faltando confiança para a equipe, né? Estamos no G6. Existe a cobrança externa, mas estamos um pouco incomodados, mas não podemos deixar isso interferir no nosso trabalho. Quer dizer, estão muito focados no que está fazendo. Então, até o próprio Guto, no dia da coletiva, ele disse, é com esses guerreiros aí que eu vou chegar até a abertura da janela. E ele falou que ficou um tempo fora, mas que estávamos muito bem representados, né? O Rafa Silva, né, fez o trabalho, né, foi muito bem, né, substituindo o De La Torre, né, e ele falou que estava muito bem servidos, ele pôde nos representar muito bem, me representar muito bem, né? Quem ganha com isso, com certeza, com essa concorrência sadia, é só os torcedores do Vila Nova e a instituição vilanovense. Agora, quando ele disse que saiu da Copa Centro-Oeste, né, queríamos ser campeões, que desejávamos, né, ser campeões, mas agora, né, teremos semanas, né, cheias para trabalhar o nosso objetivo. Qual é o objetivo? Que é o acesso.
3: Agora, 7h11, Mari.
5: Vamos então agora com as informações do Atlético. Quem tá chegando, trazendo tudo, é o Igor Adorno.
14: Beleza, tô de volta com mais informações do Atlético, trazendo mais do Dragão, que foi eliminado da Copa do Brasil na noite de ontem, diante de mais de 6.500 atleticanos, numa linda festa no estádio Antônio Scioli. O Dragão não resistiu ao Furacão. Fez uma boa partida, um primeiro tempo bom, um segundo tempo também com bastante volume ofensivo, acabou pecando ali nas finalizações. Ações, o 0-0 não saiu do placar, e aí na disputa de pênaltis, o Cristiano acabou desperdiçando a primeira cobrança, o Guilherme Lopes desperdiçando a segunda e sagrando assim a vitória do Furacão por 3-1 nos pênaltis. E após esse resultado, o Adson Batista conversou conosco em entrevista coletiva, lamentou a eliminação, mas também valorizou alguns aspectos da atuação da sua equipe. Vamos ouvir.
15: Infelizmente, você sair, ser eliminado dessa forma, dói muito, porque o Atlético Paranaense chutou uma bola aqui com o Viveiros, né? Chutou de tornozelo, né? Então, o Atlético amassou e não conseguimos fazer o gol, né? Tivemos boas oportunidades. E aí, quando fazem as trocas, né? Tira os principais batedores, aí foi um sacrilégio. Eu sempre falo, futebol, pênalti, você tem que soltar o bambu. Você não viu aí o Atlético Paranaense? Os caras, não teve uma bola que dá para o Paulo Vitor pegar. Os caras soltou a perna, aí nós vamos bater agora. Bola para frente, né? Muito ruim financeiramente a gente perder isso, porque para nós é muito importante qualquer recurso que entra, mas eu tenho que ressaltar a grande campanha que o Atlético fez. O Atlético não tomou um gol nessa competição. Sai de cabeça erguida, eu saio orgulhoso, né? Muitos jogadores jogaram muito bem, né? Você vê a nossa defesa, os dois laterais, Cristiano, os caras jogaram muita bola, né? E Giovani, e num todo, né? O time jogou bem, e a gente sai de cabeça erguida. Agora vamos focar totalmente na Série B. O Atlético mostrou aqui que tem condição de fazer uma boa Série B. É só jogar com esse perfil, com esse espírito, que a gente vai recuperar e vai conseguir chegar na janela, estando ali no bolo, para que a gente possa trazer mais algumas peças para dar uma mexida melhor, para dar uma competitividade melhor. Mas está no caminho, o time tem um DNA, está bem montado, está defendendo bem, né? Eu, tecnicamente, eu gosto muito de ver o Cristiano, a tranquilidade que ele tem, a qualidade de distribuir que ele tem, né? Então, são coisas que os nossos dois laterais, né? Nossa zaga está muito firme, o Paulo Vitor. Então, assim, a gente tem que ajustar algumas coisas e o importante é a gente ir lá para Criciúma com um adversário direto, encarar com seriedade, esquecer cansaço de lado, porque dá para recuperar e fazer um grande jogo manter essa retomada na Série B. O que eu não gostei muito é a arbitragem, um árbitro que tem uma certa experiência, que tem know-how, amarelou demais, timidou demais, travou o jogo demais, segurou o jogo demais, deixou o Atlético Paranaense em alguns momentos apitar o jogo, né? Então, fica aqui meu registro, porque eu não posso deixar passar, porque realmente eu achei que ele atrapalhou muito. Deixa a bola correr, deixa o jogo fluir, futebol é esporte de contato, deixa envolver os jogadores, fazer um jogo de alto nível, né? E fica travando, picotando o jogo, isso é muito ruim.
16: Boa noite, Adson, ao vivo na Bandeirantes. Faltava ali poucos minutos pro fim do jogo, o Eduardo acabou tirando alguns atletas que certamente bateriam os pênaltis, né? E aí o curioso é que nenhum dos atletas que entraram bateram os pênaltis. Você acredita que esse fato pode ter sido um ponto-chave pro Atlético não sair classificado aqui hoje?
15: Olha, eu não vou ficar arrumando culpado, não, porque nós não fomos competentes, né? A gente tinha que ter chegado ali e soltar a perna. Pênalti, o goleiro não pega quando você bate forte, como o Atlético Paranaense fez. Mas eu também não vou crucificar ninguém, porque jogadores correram demais, e aí chega num ponto, já não tá aguentando. Eles ficam naquela insegurança. Troca ou não troca? Você não troca, você toma o gol. Porque os caras já estavam com as 5 trocas e estavam mais inteiros fisicamente, né? Porque o Atlético correu muito, o Atlético amassou o Atlético Paranaense. Mas o que vale é que eles foram mais competentes, né? E agora a gente tem que olhar para frente e sempre entender os recados que o campo dá, que a gente tem uma equipe equilibrada. O importante é ter foco e determinação para a gente ter essa sequência positiva que nós estamos tendo na Série B, para que a gente possa chegar no nosso objetivo, que é estar entre os 4. Logicamente, eu quero estar entre o primeiro ou o segundo, né? Para nem ocorrer aquele mata-mata. Mas, logicamente, o objetivo é estar ali no bolo em julho e tentar reforçar a equipe para que a gente tenha um elenco e não 11 jogadores.
14: Bom, aí está o Adson Batista, presidente do Atlético, falando do que foi esse Atlético 0, Furacão 0, Dragão que se despede da Copa do Brasil sem sequer ter tomado um gol. Uma boa defesa do Atlético durante esse campeonato. Agora, página virada, o Atlético só pensa na Série B, a começar já do próximo domingo, às 6:30 da noite, contra o Criciúma, fora de casa.
3: Aí então, Ivana Mamédio, o Igor Adorno trazendo o Adson Batista, presidente da SAF do Atlético, que ontem ficou chateado, mas reconheceu que o time brigou, guerreou, porém acabou saindo da Copa do Brasil, Ivana.
4: Ele estava muito abatido, né? Não tem também como não estar, né? Esteve nas mãos do Atlético, passou muito perto, né, de ter uma classificação, ir para as oitavas e mais, embolsar 3 milhões de reais. Você perder 3 milhões de reais.
5: Tá doido! Eu enterrava ali na cabeça, já no chão ali.
4: E aí, Guga, pensa, você vê 3 milhões de reais e você.
3: Deixa eu te falar um negócio, Ivana. Eu tomei um tombo esses dias de 150 reais e não me perdoei até hoje.
4: Até o negócio, você imagina. Então dá pra entender a afeição do Adson, né? Aquele abatimento dele. E ele falou, né? Ser eliminado dessa forma dói muito. Fala do presidente Adson Batista. E fala também, o Atlético amassou, mas não conseguiu marcar. Realmente, o Atlético amassou o Atlético Paranaense, né? Troca, né? Perdemos, quando as trocas do Eduardo Souza, nós perdemos os melhores batedores. Isso aí eu bati muito em cima disso, sobre a questão das trocas, né? Para mim não era hora, não deveria ter feito. Aí fala assim, ó, nos pênaltis do Atlético, né? Não teve um pênalti que foi bem batido. Não teve uma bola bem batida. Então, assim, ressaltar a grande campanha que o Atlético fez, né? Ele mesmo falou, não tomamos um gol nessa competição. Saímos de cabeça erguida. Parabéns para o Atlético, que dessa vez, né, avançou, chegou até a quinta fase, mas parou ali no Atlético Paranaense. E o Atlético mostrou, ele disse também, que tem condições de fazer uma grande campanha na Série B. O time está bem montado, defendemos muito bem, que precisa treinar mais, é a parte ofensiva. Agora falou também, precisamos fazer um grande jogo contra o Criciúma. E é que a gente espera também que o Atlético possa jogando. E o que me deu assim uma certa segurança foi a notícia que você trouxe, que tanto o Coutinho quanto o Marrone, que eles viajaram. Porque ontem na coletiva do Eduardo Souza, ele cogitou a possibilidade do Coutinho nem viajar. Por isso que ele tirou o Coutinho. Então, assim, que bom, né? Que o torcedor do Atlético fique mais tranquilo, que o time vai inteiro.
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3: 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Agora, na capital mais linda do Brasil, 7:20.
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4: Gustavo Ramos. 7:27, reta final aqui do nosso Bandeirantes Esporte Clube. 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Fala, doente!
5: Boa tarde, Mariana. Boa tarde, Ivana.
6: Oi, oi.
5: Pastora Mir Reis de Piracanjuba. Ivana, você falou agora mesmo que o Goiás é um time de Série A que momentaneamente tá na Série B. Eu vejo o contrário. Ele foi um time que brilhou na Série A, eu reconheço isso, mas hoje ele é um time da Série B que já esteve na Série A. É diferente, eu vejo sim. O que você acha? Um abraço, sou fã de vocês, é a melhor equipe de esporte do Brasil.
7: Ah, eu discordo, pastor, sua bênção, né? Mas eu discordo totalmente. O Goiás está vivendo uma fase, né? Ele se apequenou, mas está lutando, né, para poder voltar ao cenário nacional e voltando e aí fazendo um bom trabalho, Paulo Rogério administrando e eles conseguindo fazer com que o Goiás volte a ser grande novamente. Um dia já foi gigante, pode voltar a ser de novo.
4: Agora, 7:28, tem mais
8: convite. Boa noite, meu amigo Gustavo. Você tá tudo bem? Boa noite, Ivana.
4: Boa noite,
8: Mariana.
6: Oi.
8: Tô passando aqui, é aqui o João José Rodrigues.
6: Oh, seu João.
8: De cá falando com vocês, mas tô indo devagar. E eu quero aqui dizer que o programa tá maravilhoso. Eu tive pessoalmente aí. Foi um prazer imenso conhecer todo mundo aí. Então vamos lá conversar um pouco com Deus. Agradecer a Deus pela nossa vida.
6: Amém.
8: Agradecer a Deus pela saúde de cada um. Agradecer a Deus por estar cuidando da família Bandeirantes, né?
6: Amém.
8: Por estar cuidando da nova função aí do Gustavo, que antes ele era repórter, né? Já tem algum tempo. Que Deus venha lhe abençoar e proteger e guardar, abençoar a Mariana, abençoar a também a Ivana.
6: Amém.
8: Pessoal, vou pra pista correr. Deus abençoe cada um aí. E eu tô com a Ivana aí, ó. Seleção aí, não tem empolgação. Já chorei
6: eu
8: assim,
6: também.
8: Ó, de ver a seleção perder hoje. Fiquei até sabendo que jogou hoje, né? Nem sei como ficou. Grande abraço, vou pra pista correr, Deus abençoe vocês.
6: Amém, Guga, você também.
8: Você não adicionou meu número, não. Aí não tem como eu levar a pizza, lembra?
6: Uai!
9: Eu troquei de número.
7: Acredito, não.
6: Acha o número dele, Guga, pelo amor de Deus.
7: Nós cansei pizza por sua causa.
9: Não, mas eu vou conseguir o telefone do João José Rodrigues aqui com o pessoal da produção. É porque eu troquei de número, seu João. No dia que eu te conheci, eu fiquei sem celular, tive que arrumar outro celular, mas não recuperei meu WhatsApp. Então eu vou te passar meu novo número.
6: Vou te passar
9: aí.
6: O meu também. Vou te passar o meu também pra você mandar aqui.
9: Então com essa a gente se despede, né? Tchau, Ivana. Um beijo.
7: Tchau, beijo. Até amanhã, se Deus quiser, na transmissão do Goiás. Nós estaremos, eu e Cacau e uma turma toda aqui. Até amanhã, se Deus quiser.
9: Então tá, tchau, Mari. Beijo.
6: Beijinho, Guga. Até segunda, gente. Fica todo mundo com Deus.
9: Eu volto amanhã no Nossa Área, às 10 da manhã, aqui na Bandeirantes Goiânia. Um abraço, bom final de semana. Tchau.
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12: Não, tranquilo. É porque eu cobrei o Zé do Norte e aí no outro dia eu não sabia se tinha colocado ou não. Também não reparei, a gente ficou uns dias sem programa.
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0: 7:33,
1: sextou, hoje é dia 15 de maio e está começando no seu rádio mais uma edição do Boleiragem.
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1: Muito boa noite, que prazer e satisfação comunicar com você, melhor ouvinte do Brasil. Ótima noite pra você, está começando mais uma edição do Boleiragem, aqui na maior, na melhor, na Rádio Bandeirantes Goiânia. Seja muito bem-vindo, chega pra cá, tá só começando, vamos juntos até as 9 horas da noite. E hoje o programa tá recheado, hoje é sexta-feira, você já sabe como é que é, né? Sexta-feira aqui no Boleiragem, você já sabe como é que é, não falta informação e principalmente aquela resenha de qualidade. Estamos ao vivo no nosso YouTube, também nas plataformas digitais, no Radiosnet e, é claro, no dial aí do seu carro, do seu radinho 98.7. Seja muito bem-vindo, ó, vai participando conosco. Quero muita, hoje eu quero muita, mas muita interação nesse programa. Quero participação no chat, quero a sua participação lá no Fala Doente, hein? É, eu quero a sua participação lá, lá no 629-9847-6110. Lá você vai cornetar, lá você vai poder palpitar, você vai poder contar piada, só não vai poder faltar com respeito aqui, porque aí não gosta também não. E é como o Iago sempre fala, se falar vai levar também. Vai chegando pra cá, aqui no nosso Boleiragem, que tem um oferecimento de Mega Atacadista, Link Telecom, Paixão Esmeraldina, Plane Esquadrias e Autopeças Brasil. 7:35, 7:35, eu tô com a Vitória Farias na live e na mesa de áudio, grande Zé do Norte, que me acompanha aqui mais uma vez. E sem mais delongas, Zé, vem comigo que eu vou contigo, solta a vinheta dessa galera aí. Fala comigo, motor. Rapaz, parece que tem tempo, mas não se vê, motor.
4: Pois é, rapaz. Parece que a gente tem
1: semana
4: um tempo,
1: diferente,
4: né? Pois é, você não tá mais aí, sumiu. É, brincadeiras à parte. Boa noite pra você, Igor Adorno, nosso Iago Vinícius, que fez uma excursão. Como é que foi a excursão? Você vai contar hoje o detalhe dessa excursão.
1: Você vai contar tudo aqui.
4: Vai falar, abrir a caixa preta aqui pra nós. Boa noite pra Vitória, Zé do Norte e a galera aí do Boleiragem. Cara, o Iago falou assim, ó, será que vai ter gente hoje? Quer ver, ó? Ele mandou uma foto aqui, ó, Danilo Ricardo, né? O Danilo Ricardo, ele tá o dia inteiro na programação da Bandeirante. Falou assim, ó, fala doente, tô ligado aqui no Boleiragem também. Ele mandou um vídeo aqui de

0: estádio.
1: Será que tem?
0: Em evento, até show de rock, eu já vi uma galera com um celularzinho, smartphone conectado no YouTube da Bandeirante.
1: Eu vou fazer um desafio, se tiver alguém na pecuária agora, nesse momento, com um celularzinho, você vai tirar uma foto ou um vídeo, pode ser vídeo também, e vai mandar lá no nosso WhatsApp. É o desafio, hein? Eu quero desafiar. Se você tiver na pecuária, você vai gravar um vídeo aí da festa, da movimentação, e vai mandar lá no nosso WhatsApp, e a gente vai colocar ao vivo aqui no Boleiragem. 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
1: Sem medo de falar, é ele. E aí, Iago, você tá bom,
3: meu amigo? Como é que você tá, meu amigo?
1: Bom demais.
3: Então tá bom, boa noite, Wesley, boa noite, Igor, boa noite ao Zé do Norte, a Vitória, e a todos os ouvintes, né? Depois de uma semana aí longa, né, rapaz?
1: É, atípica, né?
3: Atípica, que é isso, tivemos aí programa na segunda-feira, depois ficamos terça, quarta e quinta sem programação do Boleiragem, o pessoal perguntando, ué, cadê o programa? Eu falei, calma aí que sexta-feira o Boleiragem tá de volta.
1: É isso.
3: E hoje nós vamos trazer aí detalhes, né, do futebol goiano, essa excursão que o Wesley tá falando, cara, que loucura.
1: É.
3: Chegar em Minas foi um desafio muito grande, cara, que é isso? Custamos chegar, custamos voltar, mas vamos falar tudo sobre esse jogo aí, sobre os três clubes que deram adeus juntos das suas competições.
1: Morreram abraçados.
3: Morreram abraçados, os três clubes estão aí fora das competições, o Vila Nova eliminado aí, né, de forma melancólica, né, cara, jogando contra o Anápolis, aí vem também o Goiás contra o Cruzeiro, que conseguiu fazer uma boa partida, e o Atlético também, cara, que tristeza ontem, o Atlético é de fora, né, torci pro Atlético conseguir a classificação, jogou bem, mereceu até o resultado no tempo normal, mas futebol ele é injusto, né, cara, talvez essas duas rodadas aí tenha provado isso, tanto o Goiás quanto o Atlético não mereciam os resultados, né, e às vezes o futebol proporciona esse tipo de coisa, né, nem sempre o melhor consegue vencer, tanto o Goiás quanto o Atlético mereceram as suas classificações, mas o futebol cobra caro, né, e os pequenos detalhes contam muito, mas tem muita coisa pra gente boleirar hoje aí, Igor.
1: Tem demais, eu concordo com a análise do Iago já de antemão, também penso que tanto o Goiás como o Atlético foram melhores que os seus adversários. E ó, o Iago fez essa excursão aí pra BH, eu acompanhei lá no Instagram dele, você viu o Instagram dele?
3: Não.
1: E ele foi claro, mostrando, né? Tudo, né? E aí teve uma paradinha lá na volta, lá, um negocinho. Eu fiquei com a invejinha santa de você, Iago, aquele negocinho lá, rapaz.
3: Sabe qual foi a única pena que eu fiquei? Foi de não poder ficar, cara.
1: Eu
3: falei pro pessoal, falei, gente, o que vocês acham? A gente continuar aqui hoje, aproveitar o dia, embora amanhã cedo, os caras vão embora.
1: Vai lá.
3: Tem que voltar, e o João já mandando mensagem, vamos trabalhar. Eu falei, não, vambora. Pegamos a estrada, mas que lugar maravilhoso, cara. Talvez o melhor lugar que eu passei dentro de Minas Gerais
1: foi
3: ali. Chama-se Três Marias.
1: Três Marias.
3: É, lugar, assim, é conhecido lá como o Mar de Minas, cara.
1: Ah, legal.
3: Cara, pensa num lugar lindo. É praticamente o nosso Ribeirão, o nosso João Leite, né?
1: Uhum.
3: João Leite aqui. 130 quilômetros de extensão, conhecido como o Mar de BH, de Minas Gerais. Muito bacana, fomos muito bem recebidos pelos mineiros, até porque assim, cara, o único lugar bonito que eu vi em Minas, eu acho que foi lá.
1: BH não foi muito.
3: Cara, eu tinha uma visão muito diferente de BH. Eu pensava que era uma cidade muito próxima do que a gente vê aqui em Goiânia, uma cidade bonita, arborizada, mas confesso pra você que chegando ali em Contagem, Betinha, até entrar dentro de Belo Horizonte, me assustou um pouco, cidade muito cheio de favela.
1: Uma realidade pouco diferente, né?
3: Nossa, pouco não, cara. Assustador a feiura que é Belo Horizonte.
1: Wesley,
3: cara,
1: eu acho que você conhece, se não todas, quase todas as capitais do Brasil, né? Por conta do futebol aí, deve ter ido pra quase todas. Goiânia é uma capital diferente nesse sentido, né?
0: É, tanto é que quem vem pra cá fica por aqui.
1: É.
0: Quem vem pra cá fica. Eu sou um deles, né? Eu vim de Brasília pra cá, casei aqui, fixei residência. Tem muitos ex-jogadores que moram aqui, né? Os caras que tinham residência no Rio de Janeiro, em São Paulo, porque a Goiânia não tem igual. Eu, ó, nessas minhas andanças aí, eu só vi uma que chegou próximo à Goiânia, que é Campinas.
1: Campinas.
0: Campinas, eu morei lá, joguei também. No Guarani. Vou te falar, Campinas também
1: está
0: próximo à Goiânia ali, a qualidade de vida, o padrão, a segurança.

0: França, uma cidade que tem ainda aquele ar, né, de interior, uma cidade, né, boa para se morar. Então Campinas foi a mais próxima. Agora eu já morei no Rio, morei em São Paulo, morei no Recife, Minas,
1: Brasília.
0: Brasil, cara, vou falar pra você, não tem igual não, igual Goiânia, não tem.
1: É, meus amigos, por isso que a gente é muito feliz, né? O povo goiano é um povo mais feliz do Brasil. 7h42, Plane Esquadrias, com mais de 28 anos no mercado da construção civil, a Plane Esquadrias é uma indústria consolidada que atende os mais altos níveis de exigência, com a gestão altamente técnica. 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O Edilson Lopes tá perguntando: boa noite, o que foi feito do Geninho? O Geninho tá lá em Catalão agora, tá lá trabalhando em Catalão. Geraldo Pires falando que tá na hora do Daniel ter uma conversa olho no olho com o Bruno Sávio. Se ele quiser jogar no Goiás, precisa ter atitude e mais vontade. O Danilo Cuidado tá falando aqui: Curitiba ou Goiânia? Qual é melhor, Iago? Tá perguntando pra você.
2: Cara, é pau a pau. Eu vou puxar pra Goiânia, porque Goiânia é uma cidade muito bonita, mas eu estive em Curitiba ano passado, fazendo o jogo do Goiás lá, e eu achei muito linda a cidade.
1: Eu também.
2: Acolhedora, muito uma cidade bom. Gostosa. Clima, né?
1: Clima, cara?
2: Eu gosto
1: clima
2: muito
1: é
2: do frio. Né? Eu gosto muito do frio, assim. Eu confesso pra você que se fosse pra mim escolher um outro lugar pra morar, eu não tenho interesse nenhum em sair de Goiânia, mas se fosse pra escolher outro lugar, talvez seria Curitiba. É muito linda.
1: Concordo.
2: Cidade, cara, cidade extremamente limpa. Pessoas extremamente educadas, né? Aqui em Goiânia o povo não é tão educado quanto lá em Curitiba, não.
1: Né?
2: Mas é uma cidade linda, clima bom, né? Eu até acho estranho o pessoal falar que o custo de vida lá é muito alto, porque eu estive lá, passei 2 dias lá e achei bem parecido.
1: Não tão
2: com Goiânia,
1: caro,
2: não.
1: Né?
2: Não achei, não. A comida lá não tem jeito, né, cara? A comida goiana.
1: É, a nossa é melhor.
2: É muito melhor.
1: A
2: lá
1: nossa
2: tem
1: é melhor.
2: Um tal de. Eu fui tomar uma cerveja lá e comer um tal de bolinho de carne. Rapaz, mas que trem estranho.
1: Prestou, não?
2: Não tem tempero, cara. O tempero goiano, ele é diferente, cara. Até o mineiro é aproximado ao nosso tempero,
1: sim,
2: né?
1: Sim, sim.
2: Lá no Mineirão, por exemplo, fui surpreendido lá com um tal de um tropeirão. O cara que veio falar é fenômeno.
1: Tropeirão.
2: Cara, que Ai. Coisa bonita.
0: Top, gostoso.
2: Uma marmita. Eu pensei que era só feijão tropeiro. Você abre, tem um zoiudo, um bifão de pernil.
1: É? Pernil?
2: Arroz. O feijão tropeiro. E aí tem uma farofinha, cara. Tem assim. Diferenciado, cara. Eu nunca vi uma comida tão gostosa dentro do estádio.
1: Uma jantona mesmo, né?
2: Não, e assim, a gente comendo lá e o pessoal reclama, né? Porque você não comeu o tropeirão daqui. Agora, depois que reformou, não presta, não. Eu falei, rapaz, se prestasse então, né? As comidas do Mineirão são 50 vezes superior às comidas que nós temos aqui. Quando eu falo aqui, é em todos
1: mesmo.
2: Os
1: estádios, né?
2: Atlético, Goiás e Vila é uma coisa padrão. Só tem salgado.
1: É, o salgado.
2: Pão com carne. Acabou. Lá não, cara, a opção é muito boa. Os mineiros lá no estádio passam bem.
1: O nosso forte aqui, acho que as três torcidas vão concordar, é o disco, né? O disco que é o mais popular, né? Pelo menos lá no Acioli, o disco reina lá.
2: Cara, e o disco, eu te falar
0: na
2: que o disco.
0: Do Dragão,
2: o disco do Acioli eu acho melhor que o
1: bom
2: disco.
1: Demais,
2: da
1: bom demais.
2: Eu fui assistir um jogo do Bahia contra o Atlético e eu acabei experimentando o disco lá do Acioli, muito bom mesmo. O da Serrinha eu não curto muito, não. Lá na Serrinha eu nem compro, pra te falar a verdade. Porque assim, cara, é um salgadinho ruim pra caramba.
1: É, né?
2: Eu não gosto, não.
1: E é o mais caro, viu?
2: É
1: o mais caro.
2: Na Serrinha
1: é
2: o mais
1: dos
2: caro?
1: Dos três. Entre Vila, o Atlético ainda tá mais em conta, se bem que subiu também, viu? Viu, Atos? Dá uma baixada nesse preço, dá uma segurada nesse preço desse disco aí, porque subiu também. Ano passado era R$7, esse ano tá R$9.
2: Eu lembro que quando eu fui no Acioli, a cerveja lá era um preço, assim, muito abaixo do
1: muito
2: que
1: abaixo,
2: é praticado dentro dos outros estados aqui.
1: Exato.
2: Mas, assim, Belo Horizonte, questão de estádio aí, assim, Mineirão é fora do comum, a beleza do estádio.
0: O torcedor já tá participando aqui, ó. O Aurélio tá falando que lá é pão com linguiça lá no Acioli.
1: Pão de queijo com linguiça.
0: É,
1: pão de queijo com linguiça. Tem também. Bom também. Bom demais,
0: pão
1: inclusive.
0: Pão de queijo com linguiça.
1: Pão de queijo com linguiça, exatamente. E é bom demais também, viu?
0: Valeu, Aurélio. Tamo junto.
2: Nesse quesito aí, a gente fica pra trás. Os estádios precisavam melhorar aí a comida, porque, cara, dentro da Serrinha lá, não é meio que intragável, viu?
1: É, e ó, galera, ó, de novo, vou reforçar o convite. Hoje eu quero participação demais. Hoje eu vou soltar áudio aqui, eu tô até com dó do Zé, porque o Zé vai ter que trabalhar hoje, Zé. Vai pegar áudio ali, vai jogar a galera. Manda lá no 629-9847-6110. Fala aí da eliminação do Goiás, da eliminação do Vila, eliminação do Atlético. Afinal de contas, morreu todo mundo abraçado, né? Semana ruim, cara, futebol goiano. A gente poderia estar comentando aqui, né? Quem sabe a classificação dos nossos times, o que infelizmente não aconteceu, mas é lógico que a gente vai comentar muito também. Afinal, nem tudo é perda, né? Já diria aquele ditado. E mesmo nos momentos ruins, dá pra tirar boas lições, bons aprendizados e salvar coisas boas, né? E aí a gente vai falar muito disso. Manda sua participação lá no WhatsApp, tá? Agora a gente vai soltar aqui no Alô Torcedor, 7h46. E ó, a Paixão Esmeraldina tem endereço certo. 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Então vamos começar a debater sobre isso, né? Eu vou seguir uma ordem cronológica aqui, da ordem dos jogos. O Goiás foi o primeiro time a entrar em campo na terça-feira, fez um grande jogo, acabou ali não passando da zaga cruzeirense, não rompendo o goleiro Otávio. Mas você que esteve lá, né, Iago, assistindo ali em loco, foi testemunha ocular, deu orgulho do time do Goiás, né, cara?
2: Cara, voltei pra Goiânia não satisfeito com o resultado, é óbvio, porque assim, quem quer ir ver um jogo e ver o time perder?
3: Exatamente.
2: Né? Mas com a postura, né? A gente sempre cobra muito a questão de intensidade, de transpiração, e o Goiás fez tudo isso. O Goiás jogou pra cima do Cruzeiro, primeiro tempo, segurou bem, suportou bem, soube suportar, né, a pressão do Cruzeiro. O Tadeu numa noite de Peter Cech. Tadeu fez uma... O que o Tadeu fez ali era uma... é um jogo pra ser vendido, cara. Um jogo pra ser vendido aí por 20, 30 milhões. Principalmente porque o Pedrinho BH tá precisando de goleiro, né? Eu conversei com o setorista lá do Cruzeiro e ele falou pra mim o seguinte, falou, cara, o Pedrinho já estava de olho no Tadeu.
1: Pronto.
2: Agora então, ele deve ter ficado maluco. E ele esteve assistindo o jogo do lado do Paulo Rogério Pinheiro, que é, né, presidente do Conselho Deliberativo do Goiás. E os comentários lá, na volta, cara, era só sobre o Tadeu.
1: Uhum.
2: Cara, que goleiro bom, que goleiro bom. Foi assim, a gente parava no posto, todo mundo com camisa, né? Então o pessoal vinha conversar, trocar ideia e tal. E assim, a fala era uma só, o goleiro de vocês é sensacional. Né? E assim, uma pena no final do jogo, o Tadeu ter saído lesionado, né? Com essa lesão aí agora preocupa. O Goiás não deve ir no mercado contratar outro goleiro, até porque tem o Thiago, o Ezequiel deve ficar ali como reserva, muito difícil o Goiás buscar goleiro.
3: Mas teve um jogo, né? Um goleiro que machucou, cara. Qual foi?
2: Não, eu acho que é o Ezequiel, ele já tá voltando.
1: Já tá voltando, né?
2: E tem outro menino da base lá, muito bom, acho que o Thiago...
3: Renovar
2: aí...
3: agora com o Muriel?
2: Murilo, né?
3: Murilo.
2: Goleiro bom também, assim, eu acho que não há necessidade, né? A lesão do Tadeu, eu trouxe a informação, voltando de BH, eu recebi a informação que era caso cirúrgico, postei, passou mais ou menos 4 horas e já tinha feito a cirurgia.
1: Foi muito rápido, hein?
2: Né? Então, né? Então, assim, é uma cirurgia complicada, mas no final da tarde, acabou a cirurgia, o Tadeu tava em pé, tava andando, né? Hoje, busquei informações, como tava o Tadeu, tá sentindo muita dor, até porque passa ali o efeito da anestesia, né? Tava sentindo dor, mas suportável. O Tadeu é um cara muito, que gosta muito de jogar. Eu duvido muito que o Tadeu fique 6 meses fora, tá? Vou chutar aqui, ó. No máximo 2 meses e meio, estourando 3, o Tadeu tá de volta.
1: Será?
2: Jogando.
1: Tomara, né?
2: Eu aposto com qualquer um. O Tadeu é um cara que não gosta de ficar de fora. Conversei com o Tadeu hoje, né? Perguntei como ele tava. E assim, eu acho que ele volta bem antes do esperado. Se 6 meses de recuperação, acho que ele volta na metade do tempo.
1: Tomara, né? E assim a gente espera e esperamos também que a recuperação seja a melhor possível para que o Tadeu volte no nível que a gente está acostumado a ver ele. E assim, é lamentável, né, Iago? Depois de uma partida como ele fez... Ele foi no último, né? Praticamente o último lance da partida, né?
2: Cara,
1: um dos
2: foi...
1: últimos lances ali, porque depois daquilo o Cruzeiro ficou fazendo aquela... Eu vou usar uma palavra aqui, eu não vou usar, não, que tá mal ouvindo. Mas ficou fazendo aquela fuleiragem, pra não usar outra palavra, de ficar jogando a bola pra fora.
2: Mas ali não era fuleiragem não, cara, ali era medo.
1: Pois é, eu ia usar outra palavra, mas eu falei, tá mal ouvindo, não vou usar
2: tava,
1: a palavra não.
2: Quem tava lá no estádio percebeu o seguinte, se o Cruzeiro não fizesse aquilo ali, o Goiás tivesse a oportunidade de sair no contra-ataque, o Goiás marcaria o gol.
1: Ia ter pressão, né?
2: Não, os caras estavam se borrando, essa é a palavra. O Cruzeiro tava com medo de tomar o gol. O Goiás, com um jogador a menos, colocou uma bola na trave.
1: Então, e sem assim, goleiro.
2: E sem goleiro. E tanto que o futebol é engraçado. Já pensou se o Wesley faz aquele gol, a gente vai pra uma decisão de pênalti com o Felipe Machado no gol?
1: Eu tava pensando nisso, cara. Eu tava assistindo o jogo lá em casa com meu pai, aí meu pai virou e falou assim, ah, mas se for pros pênaltis, como é que o Goiás vai fazer? Eu falei, vai jogar com o Felipe Machado.
3: E vale o gol, vai fazer.
2: Catar vai tentar pênaltis. Fazer milagre ali. Então, assim, cara... Goiás não mereceu, naquele lance, na hora que o Ramon sobe, eu falei, cara, pênalti. É que eu não a gente tá no estádio, a distância é muito grande, você não tem a visão, por exemplo, de coisas que eu vi depois do jogo.
1: Claro.
2: Né? Ali na hora ali, eu vi que ele tocou na bola com a mão, percebi que foi pênalti, comentei na hora, antes de chamar o VAR, falei, pênalti, rodamos, isso aí é pênalti.
1: No ao vivo, você já viu?
2: No ao vivo, falei, pênalti, ele tocou a mão na bola, ele sobe o braço, eu nunca vi. Aquilo ali, pra mim, quem sobe daquele jeito é goleiro, né? O sonho, talvez, do Ramon seria ser
1: asa
2: goleiro.
1: Asa aberta, né?
2: Né? Subir com o braço daquela altura, meu amigo, eu pensei que ele ia pegar a bola com a mão, né? Então, pênalti infantil dele, mas aí, depois, observando, eu vi duas situações. Eu percebi que o Tadeu gesticulava todo o tempo ali, eu não tava entendendo lá no estádio, porque já tinha passado o lance, não tem replay, né? Então, assim, ele Quando ele bate o lateral, a bola faz aquela barriga por fora. O escanteio. A bola faz aquela barriga por fora.
1: Certo.
2: Então a bola saiu. Ali claramente a bola sai de campo e retorna para a área. E o zagueiro também recebe uma carga por trás. Então assim, o juiz foi meio que...
1: Caseirão,
2: né? Pendeu pro time da casa, poderia ter optado aí por uma decisão mais ajustada e acabou beneficiando o Cruzeiro. Se não fosse aquela bola ali, talvez, nos pênaltis, com o Tadeu em boas condições, o Goiás teria totais chances de classificar.
0: Ainda vou mais além, aquele lance ele foi tão irregular, ele começa com a bola fora da linha de marcação.
2: Não, teve vários.
0: A bola não tava ali na cobrança do escanteio.
1: Ah, entendi. Você fala, certo.
2: Ele deu com a bola um pouco pra frente.
1: Dava aquela empurradinha?
0: É, eu fazia muito isso também.
1: Né? E qual que é a vantagem, Wes, de jogar a bola um pouquinho pra frente?
0: Você tira, você tem mais ângulo pra chutar e aí você calcula a batida com mais precisão.
1: Certo.
0: Né? Você tem mais ângulo porque ó, a bandeirinha fica aqui, cara. Se você traz ela aqui, corre o risco de você não ter uma batida por conta da bandeirinha.
1: Certo.
0: E aí muitos jogadores afastam ela um pouquinho.
1: Olha a malandragem.
0: O árbitro não vai perto, a bandeira não é daquele lado. Então, faltou um pouquinho da malícia, né? Eu penso desse árbitro aí da partida que, cara, foi um lance totalmente irregular o gol do Cruzeiro, partindo de duas situações. Primeiro, a bola aqui, numa marca onde não era pra estar, e a curva que a bola faz por fora. O goleiro, ele tem uma visão privilegiada dos demais naquela posição. Primeiro, ele tá na linha. Então, ele vê. Ele tem essa visão aqui que ele é melhor do que os outros. Então, o primeiro a reclamar é o goleiro, porque viu a batida. Então, penso que o ato também prejudicou o Goiás nessa penalidade que eles marcaram contra o time do Goiás.
1: É o Bruno Arleu. E aí, Iago, deixa eu te perguntar, você lembra desse... Você tem outras lembranças desse Bruno Arleu? Se você não tiver, eu vou refrescar sua memória.
2: Cara, o Bruno Arleu foi aquele que...
1: Vamos ver se você tá pensando a mesma coisa que eu, vamos ver.
2: Eu acho que o Bruno Arleu foi aquele que prejudicou o Goiás, né? Que
1: isso,
2: com o Goiás subisse, né?
1: Vou te falar o que o Bruno Arleu fez com o Goiás.
2: No louco, ele
1: 2023, Santos 4, Goiás 3. Você lembra desse jogo? Lá na Vila Belmiro?
2: Ah,
1: era o Bruno Arleu no apito.
2: Era, e aí quem fez os gols lá foi o He-Man, né?
1: Isso, e aí o Bruno Arleu, rapaz, esse jogo na época, já tem 3 anos já, né, basicamente, quase 4 anos, a torcida do Goiás quis matar esse Bruno Arleu, rapaz, e esse jogo foi decisivo, né, naquela ocasião, pra aquela Série A, o Goiás que acabou sendo rebaixado, né, nesse ano de 2023, e era o Bruno Arleu. Aí quando saiu a escala, rapaz, desse Bruno Arleu pro jogo do Cruzeiro, os caras falaram, é o mesmo árbitro que já prejudicou o Goiás em outras decisões aí.
2: Cara, falar de erro contra os times menores aí, contra um jogo entre um time igual o Cruzeiro, talvez o terceiro maior elenco do país aí.
1: É o terceiro. Valor, é?
2: Em valor, né? Um dos elencos mais caros, assim, é bobeira a gente pensar que esses juízes, esses árbitros aí vão pender pra time igual o Goiás, Atlético.
0: Nunca foi.
2: O erro pro Goiás, ele é pequeno, porque não tem nem tanta repercussão. Agora, se erra contra o Cruzeiro, meu amigo, o cara pode enterrar ali a carreira dele por um certo tempo.
0: Ele ia tomar um gancho assim, bonito.
2: Só que o que me espanta é você ter toda a tecnologia, por exemplo, do VAR, e aí o VAR analisar um lance daquele e mesmo assim não orientar o cara. Falar, a bola tava pra frente, a bola sai, teve carga nas costas, assim. Ele poderia ter escolhido umas 3 situações pra anular aquilo ali, pra não marcar aquele pênalti, ele preferiu marcar o pênalti e dar vantagem pro Cruzeiro. Mas aí faz parte do futebol.
0: Ficou cômodo pra ele. Na casa do Cruzeiro, Mineirão.
1: 26 mil pessoas.
0: Se ele marca contra, aí ia ser ruim pra ele sair do Mineirão. Mas como ele marcou a favor, amigo, fica tranquilo. São só 11 jogadores pra tentar fazer uma pressão nele.
2: É isso que faz a gente ficar triste com o futebol, né, cara? O futebol hoje, ele é mais essa questão aí de a arbitragem ser tão tendenciosa a esse ponto, né, de prejudicar um time. Se aquele jogo vai para os pênaltis, talvez o Goiás poderia ter classificado, assim como o Vitória ontem fez um grande feito em eliminar o Flamengo. É bom isso pro futebol, mas é difícil, cara, é difícil. Contra times menores aí, você pode ter certeza que o árbitro nunca vai pender pro lado mais fraco.
1: Ô Iago, o Goiás Verdão aqui tá comentando, ele me ajudou a lembrar aqui, falou que não era o Rimé não, em 2023 era o Guilherme Marques, e esse pênalti que o Bruno Arleu marcou, segundo o Goiás Verdão aqui, foi um dos mais roubados da história do futebol.
0: Guilherme Marques, ex-Atlético?
1: Isso, quando ele tava no Goiás. E aí sabe o que aconteceu? Agora eu tô refrescando minha memória aqui, esse jogo o Goiás perdia por 3-0, olha só, o Goiás perdia por 3-0, buscou o empate pra 3-3, e com o jogo 3-3, o Bruno Arleu marca esse pênalti pro Santos. Aí o VAR chama ele pra revisar, que viu a irregularidade, e ele mantém o pênalti pro Santos.
2: Eu tô tentando lembrar quem que era o zagueiro, eu acho que...
1: Eu vou pegar aqui, eu vou puxar aqui a ficha
2: desse jogo. Fábio Sanches, eu acho.
1: Vou puxar aqui, mas a história era essa: o Goiás empata o jogo na raça, cara. 3x3. E aí o árbitro vai lá, marca o pênalti pro Santos, o VAR chama pra revisão, ele mantém a decisão e o Goiás perde o jogo ali, buscando um 3x0 que era contrário, né?
0: É, não, isso aí é. Quando o ato tá decidido, cara, não adianta. Ele briga com a imagem, como já brigou várias vezes. Então, o que vem acontecendo é esse tipo de situação. Agora, basta saber, Iago, na regra, se o VAR pode intervir nessa situação, por exemplo, a bola.
2: Essa questão, né?
0: Né, a bola ali na, fora da
1: protocolo,
0: linha.
1: Protocolo, né?
0: Né? Precisa, protocolo a gente precisa
2: do VAR. Mas na marcação disso. Do pênalti, sim, ué.
0: Não, na marcação do pênalti, ele pode intervir.
2: Pois é, mas antes do pênalti ali, depois a gente vai puxar isso. Procurar aí, mas eu acho saber. Que é, antes do pênalti ali, é um perigo de gol ali,
0: ué. Não, ali é
2: você
0: um
2: tá lance... tirando a vantagem. Se tem irregularidade, o árbitro, né, é possível que o VAR não pode interferir nisso aí. É uma marcação que pode definir o resultado.
0: O Eduardo Leiber, que é Goiás, tá falando que era o Lucas Halter.
1: Ah, o Lucas Halter. Isso,
2: exatamente, Lucas Halter.
1: Eu tenho a escalação aqui, ó. Olha só o time do. Olha o time do Goiás. Tadeu no gol, Maguinho. Nossa, Maguinho na lateral direita. E a zaga era o Lucas Halter e o Bruno Melo. E do outro lado era o Sander. Aí quem começa o jogo foi o Zé Ricardo, o William Oliveira, o Palácios, rapaz, o Palácios, hein? O Guilherme Marques, o Anderson Oliveira, o Diego Gonçalves. O Alisson entra no segundo tempo, Mateuzinho também entra no segundo tempo, esse era o time, e o técnico era o Armando Evangelista.
0: O Timóteo tá falando aqui que o Caio Vinícius, era o Caio Vinícius? Bateu nas costas e deu pênalti nesse jogo contra o Santos, era o Caio Vinícius?
1: Não. Não, eu acho que não, era porque o Lucas Halter era o zagueiro, e aí eu tenho aqui na súmula do jogo aqui que o Guilherme Marques foi expulso por uma falta em cima do Mendoza. Enfim, vários acontecimentos, né, cara, nesse jogo. Vários acontecimentos. Teve vermelho.
0: Só que nada a favor do Goiás.
1: Não, é tudo contra o Goiás, coincidentemente.
0: Então, assim, cara, é tal da camisa, não tem jeito. Pesa. A gente acha que o VAR vai vir pra trazer uma justiça. Justiça no futebol. Ele, às vezes, o povo começa a mudar, né? Como usar o VAR. Você olha aí, você pega o VAR em outros lugares, eles não erram tanto, né? Em outro país, principalmente na Europa, como erram aqui, cara. É uma ferramenta para ser utilizada de uma maneira que venha corrigir o erro. Corrigir o erro.
1: Exato.
0: Não concretizar, não afirmar o erro. Então isso aí, para mim, já começa a usar a ferramenta errada.
1: 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Zé, eu falei que ia trazer essa galera, né? Então fala comigo, doente!
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5: Boa noite, Igor, Wesley.
1: Boa noite.
5: Brisado. Aqui é o Barbosa do Horizonte. A semana passada, o João falou que ia contratar uma pessoa que ia falar o nome. Aí eu, faz tempo que eu não ouço a rádio, porque eu falei que eu não ia ouvir essa rádio mais, porque vocês pedem pra gente mandar áudio e não manda, entendeu? Não passa. Aí vai descansando, né?
1: Aí seu áudio passando aí.
5: Também, né? Se não quiser que a gente participe com vocês aí, eu vou participar de outra rádio.
1: E você foi o primeiro a falar ainda.
5: Vou parar de ouvir vocês, porque eu gosto do João, todo mundo aí, do Wesley, de todo mundo aí. Opa! Meu rádio tá estragado até na Rádio Bandeirante, porque só ouço vocês. Ouve vocês, entendeu? E a gente fica mandando áudio e não sai o áudio. Chegou, da gente. Colega. Queria saber quem que contratou aí, tô por fora, faz tempo que eu não ouço, né?
0: Contratou o Iago.
5: Os três times goianos tá muito ruim. Os três times goianos, eu sou vilanovense, mas o Goiás, o Vila, o Atlético tem que contratar. Os times goianos estão não sobe nenhum, viu? Muito fraco. Muito fraco o time nosso.
2: Você vai parar de escutar nós. Pois não, é, rapaz, tá vendo?
1: Como é que é o nome dele?
2: Você perdeu 2 minutos reclamando e nós passando o seu áudio. Só que tem.
1: É o Barbosa.
2: O que acontece, Barbosa. É que tem dia. Vou te explicar por que às vezes fica alguns áudios sem passar. Tem dia que nós recebemos 100 áudios.
6: Demais,
2: se a gente for passar o 100 áudio, não tem
1: problema. O programa fica só de áudio.
2: Só de áudio. Então, por isso, então continue mandando, participando. Você gosta do Joãozão, gosta do nosso programa, a gente vai passar. Mas aí é na medida do possível. Tem dia que realmente não tem.
1: E você viu, Barbosa, agora você foi o primeiro. Ele foi o primeiro na fila.
0: E a contratação, Barbosa, é o Iago aí, ó. Tá na sua frente, acabou de ser contratado. Chegou pro time da Bandeirante, entendeu, Barbosa? Tamo junto, ó. Não conserta seu rádio, não, que o rádio dele tá estragado na 98%.
1: Então deixa lá.
2: Não arruma, não. Deixa aí mesmo.
1: Deixa lá que
2: mas
1: vai ser.
2: Mas você que perdeu. Né, a gente teve a estreia da Mariana Rabelo, que tá agora no Bandeirantes, junto com o Gustavo, junto com a Ivana, né? Tem muita gente aí que tá chegando, vai chegar mais.
1: Tem mais novidade.
2: Novidade, assim, novidade de peso. Continue na audiência aí que logo você vai saber quem que vai vir pra gente formar esse time aqui de sucesso na Bandeirantes.
1: Vocês não perdem por esperar. Respondendo ao Barbosa, Mariana Rabelo é mais nova contratada aqui da Rádio Bandeirantes, âncora agora do nosso timaço ao lado do Gustavo Ramos. Você vai ouvir a voz bonita dela.
2: Ficou
1: todos
2: bonito
1: os dias.
2: O programa, né?
1: Ah, cara? Melhorou, né?
2: Nossa, eu ligava lá no... Eu fui no rapaz ali, até mandar um abraço pro Fabinho lá da Nitrox, ele colocou uma telona pra mim lá no carro, rapaz, um multimídia.
1: Ó.
2: E aí eu ficava olhando lá, a carona do Geninha, a carona do Gama, aquele negócio feio, rapaz, todo dia eu falei, não, gente, agora eu vou falar um negócio pra você, melhorou. Tem o Guga aqui, que fica aqui.
1: É, pra dar uma equilibrada, né?
2: Aí
1: pra
2: eu
1: dar
2: vou, né, até, acho que o Zé deveria colocar mais as meninas, né, cara? Que fica mais agradável, assim, a gente limpa as vistas, né?
1: Melhora a estética do programa.
2: Não, melhora a estética do programa, né? A voz, acho que as mulheres hoje tem que ter espaço, né, cara? E é muito bom ver mulher falando de futebol com propriedade. A gente vê a Ivana, a gente vê a Mariana. São pessoas que não estão perdidas no mundo da bola.
1: De forma alguma.
2: São pessoas que entendem de futebol, que estão aqui, estão na melhor rádio do estado, né? E falam com propriedade. Então é bacana demais isso aí. Parabéns ao Joãozão que teve essa grande ideia, né? De colocar a voz feminina mais pra dentro do futebol. E a gente tá vendo as meninas aí dando um show, vi escutando hoje aqui, assistindo. Assim, tá de parabéns, melhorou 100%.
1: É isso. Então você vai ouvir a Mariana Rabelo com o Gustavo, com a Ivana, todos os dias, segunda a sexta, das 17h às 19h, antecedendo o nosso boleiragem. Fala, doente!
7: Boa noite a todos da bancada, boa noite Igor, boa noite Motorzinho, boa noite Thiago.
2: Boa noite.
7: Aqui é o Danilo Araújo da Vila Brasília. Eu gostaria de explanar a minha opinião no seguinte motivo. No jogo do Goiás e Cruzeiro, quando o árbitro foi chamado no VAR e eles mostraram a imagem, eles foram muito tendenciosos. Eles pegaram a imagem que mostra de frente. E essa imagem de frente, você fala assim... Poxa, é pênalti, pegou na mão. Mas eles não mostraram a imagem da lateral e nem a câmera que mostra por trás, entendeu? Não mostrou a carga faltosa que teve nas costas do Ramon. A bola, ela triscou de leve na mão, sem intenção. O cara tá no ar, subindo, impulsionando, entendeu? Não teve intenção de fazer nada. Sem falar que aquela bola também do escanteio ali, cara, não sei não, hein? Mas o que fica aí é que contra times grandes, cara, os menores sempre saem na pior, infelizmente. Abraço
1: meu querido, valeu demais pela sua audiência. Eu falei pra você, Wesley,
0: tá vendo a opinião dele? Tá vendo que a imagem ela não é tão conclusiva?
1: Não é.
0: Eles mostram realmente uma imagem frontal e aí você não vê nada, né? Você tinha que ter pego a imagem lateral. Então são situações que ele é muito interpretativo, esse tipo de situação. Mas pra mim também não houve penalidade.
1: Nem a questão do braço?
0: Não, do braço, você fala bater na mão?
1: É, sim.
0: Não, ele sofre a carga, desequilibra antes, o cara. Né? Como que o cara vai ter equilíbrio sendo que o cara tá sendo
1: E outra coisa, cara, eu acho essa... Claro que aí a regra não se discute, mas cara, o zagueiro tá de costas, Iago. Ele não vê o lance. A bola bate na mão dele, tudo bem, mas o cara não tem a mínima intenção, cara. Isso é claro.
2: Mas sem intenção, se muda a trajetória da bola dentro da área, é pênalti também.
1: Isso é coisas assim, cara. É. Antigamente não era assim. Eu tenho a sensação, talvez seja uma sensação minha, que hoje parece que tudo é pênalti.
0: Não,
1: qualquer coisinha virou pênalti.
0: Não, pra alguns são pênaltis, pra outros não.
2: Se não tem a série de fatores que a gente falou antes, se não tem o braço nas costas, não tem a bola saindo, a bola fora do local de cobrança correto, seria pênalti claríssimo. Se fosse contra o Goiás, eu queria que fosse marcado o pênalti.
0: No Mineirão?
2: Não.
0: A favor do Goiás?
2: Não, tô falando a situação. Se a gente inverte a situação, se não tem essas outras situações que antecederam a mão na bola, eu queria que fosse marcado o pênalti, porque foi pênalti. O zagueiro não pode. E outra, o Ramon tá precisando do seguinte: 4 partidas. Fala pra mim qual partida que o Ramon saiu de campo, fala assim, pode falar que jogou bem. Nenhuma. Primeiro jogo toma 4 gols. Segundo jogo ele é expulso. No terceiro jogo ele faz o pênalti da eliminação. Então acho que o Daniel, né, mudou, colocou o Luiz, tirou o Luizão que tava jogando muito mal. Mas aí entra o quê? O Ramon também tá jogando mal. Né? Precisa chamar ele porque assim, é um jogador que faz muitas faltas. É um jogador estabanado. E antes disso, durante o jogo, eu tava assistindo lá, observando várias situações dentro da partida. Ele tentava dar passe toda hora e errava. Armava o contra-ataque pro Cruzeiro. Ele errou praticamente todos que ele tentou, avançando demais. E esse estilo de jogo do Daniel me preocupa e eu acho desnecessário. Zagueiro, pra sair jogando, cara, tem que ter habilidade. Ele não é um Tolói, né? O Tolói fazia isso. O Tolói conduzia a bola até o campo de ataque. Às vezes finalizava, fazia gol.
0: Tolói fez um gol driblando metade do time do Atlético.
2: Driblando por quê? Porque era um jogador que tinha. Tinha velocidade, tinha qualidade, finalizava bem, tinha um bom chute. Agora, você não vai esperar de Ramon Menezes. O cara não tem qualidade, o cara não tem velocidade, é estabanado pra caramba.
1: Quem tava querendo fazer isso esses dias é o Luizão também, né? O Luizão tava nessa onda,
2: é,
1: né?
2: É por isso que ele tomou tanta bola nas costas.
1: E por isso que ele pegou o banco também.
2: É, o Luizão é tipo zagueiro mochila, só vai nas costas. Só nas
1: mochilinque.
2: Costas. Mochilinque. Então assim, por isso que ele tá no banco. É. Mas aí tá que acontece? Você tenta mudar a situação, troca o zagueiro e parece que piora, né? Tomar 4 gols no primeiro jogo, ok. Até porque assim, contra o Fortaleza, eu ainda dou um desconto pra zaga. Porque o que que acontece? Contra o Fortaleza, os erros partiram dos meio-campistas. Agora, contra o Cruzeiro, não, irmão. Contra o Cruzeiro, ele meteu a mão na bola. Contra o Vila, ele foi expulso na minha frente, cara. Ele tinha cartão amarelo, ele fez uma falta na frente do juiz. 2 segundos, ele continuou insistindo e fez a falta de novo. Acabou sendo expulso. Então, assim, é uma coisa que preocupa pro restante da temporada. Porque o Goiás, pra mim, tá de a pé de zagueiro. Tirou o Lucas Ribeiro, pra mim, não é um excelente zagueiro, mas hoje é o melhor o zagueiro do elenco.
1: É isso, ó, vamos fazer o seguinte, uma primeira parada aqui no nosso boleiragem, na volta, não vai falar muito Vila, hein? O Vila também jogou essa semana, foi eliminado, vamos falar muito do Dragão também eliminado, não saia daí, tem muito boleiragem ainda pela frente, 8 horas e 9 minutos.
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1: Boa noite uma vez mais pra você e seja muito bem-vindo ao Boleiragem. Ótima noite pra você que está aí no seu carro, que está aí na sua casa, que está aqui no YouTube. Eu vou te falar, viu, essa audiência do Boleiragem não é brinquedo não, rapaz. Falaram assim, ah, hoje é sexta-feira, hoje é pecuária, não vai dar gente. Rapaz, tá pipocando esse chat aqui do Boleiragem.
0: Não, eu falei pra você, rapaz, esse povo aí, ó, eles não decepcionam não. Aproveitar essa audiência e mandar um abraço aqui, ó, abraçar o Franklin. Franklin é gerente de futebol lá da Aparecidense.
1: Ó. Oh.
0: Parceiro, gente boa, quando trabalhei lá, um cara, né, muito profissional. Pensa num cara que dá conta de fazer o trabalho dele, assim, de mais um monte ainda, é o Franklin. Então, é um ouvinte nosso, tá ligado no radinho lá na Bandeirante, trabalha lá na Aparecidense, mas o radinho na salinha dele lá fica ligado o dia inteiro. Então, Franklin, um abraço, meu amigo, e obrigado por essa audiência.
1: Grande, Franklin, um abraço, meu querido.
2: Rapaz, o Kleber tá carente, né? Esse Kleber aqui, eu tô vendo as mensagens dele aqui, tá carente. Kleber, vamos dar uma moralzinha pra você, meu filho.
0: Lê aí o Kleber, como é que é o nome dele?
1: O Kleber.
2: Eu vou mandar um gato de presente pra ele, pra tirar a carência de pessoas. Você já compra um gato, coloca ele roçando nas pernas do Kleber aí. Cara carente, rapaz, tá doido.
1: Vamos dar um gato pra ele. 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Deixa eu dar uma moral pra galera desse chat aqui, ó.
2: É, senão começa a chorar.
1: É. Né? Não, eu vou dar uma moral aqui, ó. O Vinícius Bastos tá falando aqui que tinha que dar uma chance pro Murilo Câmara. Diz que joga muito, um zagueiro raiz. O Etevaldo Roque da Silva tá conosco aqui também. Valeu, Etevaldo. João Guilherme, um abraço pra você. O Silvio Deus, sempre conosco aqui também, na audiência do Boleiragem. A Maria Lima conosco. A Dair Oliveira. Vinícius. Marcos Brasil. Marcos Brasil Imóvel. Muita gente aqui, hein? Valeu, galera. A audiência é um espetáculo. E o Vila, hein? O Vila também entrou em campo. E o Vila, olha, não vamos falar, não existe adversário fácil, né? Mas dos confrontos dos três goianos, o mais acessível e o favoritaço era o Vila Nova. Pelo menos eu entendo assim. O que aconteceu pro Vila não chegar na final desse campeonato, motor?
0: Cara, tudo, eu acho assim, o Vila, ele não deu a importância pro campeonato.
1: Certo.
0: E terminou sem importância, sem dar importância pro campeonato. O time foi eliminado em casa, né? Penso que a diretoria não tinha muita pretensão para seguir adiante, se não tinha colocado um time principal, porque era decisão. Na decisão, amigo, não tem essa. Se você não for forte, você fica mesmo, como ficou diante do Anápolis. Então, o Vila agora vai ter que concentrar suas forças só no Campeonato Brasileiro da Série B.
1: Ô Iago, o que você pensa disso? Porque, ah, é Copa Centro-Oeste, ah, é o Anápolis. Cara, é mata. Eu não vou nem falar mata-mata, é mata, porque é jogo único. É em casa, cara, é ganhar, tá dentro, perder, tá fora, vale uma final. Ah, mas é Copa Centro-Oeste. Cara, você concorda com esse tipo de análise ou não?
2: Eu não concordo, não. Eu vou te falar por quê. Eu acho que é o seguinte, se o time não for dar importância, é melhor ele pedir pra não participar.
1: Concordo.
2: Não participa.
1: Não joga.
2: Você sabe por quê? O torcedor não quer saber o que é. Se é Copa Verde, se é Copa Garavela, se é Copa Itaipu. Eles querem título, amigo. Eles querem ganhar. Porque o que que acontece? Se você chega numa final, a torcida vai comparecer, vai comemorar o título. Um título é sempre importante, independente do campeonato ruim que seja, a Copa Centro-Oeste, a antiga Copa Verde. Mas o Goiás foi o único que ganhou. Foi lá, botou o time reserva em certos momentos, mas em certo momento, na hora da decisão, colocou o time titular, entrou e ganhou o campeonato. Se Vila Nova, Goiás e Atlético for entrar num campeonato desse e ficar nessa, ah, não sei, né, não interessa, é um campeonato fraco, é melhor não disputar. O torcedor quer título, amigo, não interessa qual seja ele. E o torcedor que esteve ontem no Onésio Brasileiro Alvarenga saiu grilado.
1: Antes de ontem.
2: Ontem. Saiu contrariado com essa eliminação. E pro Vila isso é muito ruim. O Vila vem de uma derrota no Clássico. O Vila perde esse jogo pro Anápolis. E se o Vila perde pro Avaí, entra em parafuso, amigo.
1: É.
2: Entra em parafuso. O futebol ele é dinâmico. O Goiás, há duas rodadas atrás, o Goiás tava...
1: Mas já é crise.
2: O Goiás tá... Se perder pro Avaí, você pode ter certeza. Se perder pro Avaí.
1: E aí eu vou mais longe.
3: Tem o controle.
1: Eu
3: controle,
1: vou mais longe.
2: Controle? Só se for da televisão, amigo. Porque se perder, se perder pro Avaí, a coisa começa a complicar. Porque o Vila vive uma situação difícil. O Vila precisa estar bem até a janela de contratação. Porque o Vila, inclusive, eu recebi informação que o Vila já está no mercado, já está sondando alguns jogadores, deve chegar aí bons reforços para o Vila Nova. Inclusive, um dos reforços lá, para mim, jogaria em qualquer dos três clubes goianos, que é o Jaderson. Remo. É, o Jaderson.
1: É.
2: Esse aí, para mim, jogava no Goiás, jogava no Vila, jogava no Atlético. E agora que o nome vazou, se realmente o Vila tem interesse nele, com certeza vai ficar... difícil.
1: Não, Goiás, é Janderson, hein?
2: É Jaderson.
1: Jaderson, não confunda.
2: O Goiás tá com o olhinho aberto também, analisando esse jogador, então o Vila vai ter
1: disputa. Remo?
2: É do Remo.
1: Aí
2: eu acho ele melhor do que o Janderson.
3: Dupla sertaneja, Janderson e Jaderson.
1: Meu Deus do céu, então, assim, isso é o terror da vida do narrador no jogo do Vila. E do repórter também.
2: É um ponta que jogaria em qualquer dos clubes goianos, é um ponta bom. Então, assim, o Vila precisava ter ganho esse jogo, cara. Botasse ali o time titular, dava tempo, colocasse o time, mesclasse, né, entrasse com vontade pra ganhar o jogo e tentar chegar nessa final. Aí você coloca o time titular, vai lá e é campeão. É um dinheirinho que entra, é pouco? Beleza. Né? Mas o torcedor, meu amigo, quer comemorar. O torcedor não quer saber qual que é o campeonato, não. Então, assim, situação pra mim, das três eliminações, cara, a mais preocupante, na minha opinião, é a do Vila. Aí tem torcedor que vai achar ruim eu falar isso. Por quê? Porque o Vila jogou mal. O Goiás jogou bem, o Atlético jogou muito bem. Pra mim, jogou muito bem os dois, o Atlético e o Goiás. E o Vila vem jogando mal. Então, assim, o Vila vem de uma partida contra o Goiás com um jogador a mais, não deu conta de fazer o resultado, inclusive conseguiu perder com um jogador a mais. Né? O Atlético fez uma partida aguerrida contra um grande time, time de Série A, que é o Atlético Paranaense, que o Vila jogou com o todo poderoso. Me desculpe o Anápolis, cara, mas pelo amor de Deus.
1: E o Anápolis tá mal no Brasileiro, hein?
2: Não.
1: O Anápolis tá uma íngua no Brasileiro, cara.
2: Ali só tem uma explicação. Ou os dirigentes do Vila queriam abandonar a competição, eu não acredito, porque se levou pros pênaltis, poderia ter entregue no tempo normal. Eu não acredito em entrega de resultado. Mas ficou feio.
3: Calma, o Guto tem um plano.
1: É, Wesley, o Guto, a gente não usa essa palavra no futebol, né? Mas ele tem crédito ainda?
3: Não, gente, para com isso, né? Terra arrasada não. É uma copinha verde.
1: É, mas aí que tá, né, motor? Se perde pro Avaí, aí já são 5 jogos sem vencer pro time que tava voando.
3: Se eu ganhar essa Copa Verde, eu não boto nem no meu currículo.
1: Que isso,
3: boto,
1: motor?
3: Boto não, tá louco? Campeonato ruim.
1: Então por que que participa? Não tinha que participar, ué.
3: Aí é o seguinte, aí já é mais um
2: favores da CBF.
3: Da CBF.
1: É uma questão extra do futebol.
3: E a CBF, se você não se você bater de frente, o último que bateu de frente, que ficou 20 anos fora, tá voltando agora, que é o Gama.
1: É o Gama.
3: Então, assim, tem algumas situações. Agora, o Iago falou uma coisa que é certa. A partir do momento que é cobrado ingresso, meu irmão, pode ser o que for, o torcedor não quer saber. Olha, eu vou tirar do meu bolso, vou lá pro estádio pra cobrar o ingresso pra ver os jogadores desinteressados, as pessoas desinteressadas.
1: Não dá, né?
3: Não dá. Então, se entrou, faz um trabalho diferente, né? Pega aí um G2... Daqui a pouco você vai reforçando, você vai melhorando. Foi só com a molecada. Serviu? Serviu muito. O Vila revelou um moleque aí agora, o Puskas. Esse aí, se não tivesse essa competição, o Vila não ia colocar pra jogar. Aí colocou o moleque e correspondeu. Pelo menos um ativo do Vila, que daqui a pouco pode render, né, financeiramente muitas coisas aí pro Vila. Agora, entrou na competição, amigo, ó, o mesmo que jogou, tá fora, vai jogar aqui. Aí você vai dando essa importância que o campeonato pede. Agora, financeiramente, ela tem que ser mais rentável. Não dá pra você pegar o seu elenco que hoje custa o quê? 1,5 milhão? 1,5 milhão do Vila, colocar pra jogar, machuque aí. Quem vai arcar com isso? Como que isso vai acontecer? Então tem que ver questão também de premiação pra melhorar esse campeonato.
1: É, eu acho que essa Copa Verde, Copa Centro-Oeste, seja o que for pro ano de 2027, ela precisa ser revista, né? Porque pros times grandes, os times grandes que jogam essa competição são os nossos times, cara. Os maiores times dessa edição eram o Atlético e o Vila Nova. Se os maiores times, os principais, não estão querendo jogar competição, a gente tinha um Cuiabá que também descartou a competição. Lá na Copa Norte, a gente tem um Remo e um Paysandu que, da mesma forma, cara, tem que ser revisto. Não sei se é melhorar a premiação, não sei se é vender melhor a competição, se é melhorar o direito de transmissão, mas tem que ser revisto. Da forma como tá, pra mim, esse campeonato nasceu falido, Iago.
2: É, tem algumas mudanças aí, parece que o campeão agora, pro ano que vem, estão estudando ter uma vaga na Sul-Americana, né?
3: É talvez um campeonato isso, internacional.
2: É,
3: eles vão fazer um...
1: Seria uma espécie de nova Copa Conmebol? É, uma espécie disso.
3: Não é a Sul-Americana, mas é um internacional que eles devem fazer aí com a galera aqui da América do Sul, né? É, deve pegar ali, lá de cima, Bolívia... Aquele povo lá pra fazer.
1: Deve ser uma coisa parecida com a antiga Copa Conmebol, né? Que existia antes.
2: Eu vi o pessoal falando isso, acho que foi o Ronei que falou isso aí, trouxe essa informação. Inclusive, acho que foi aqui na Bandeirantes. Eu acho que isso é pior, porque o calendário brasileiro ele já é tão apertado que aí você vai colocar mais um campeonato aí dentro do calendário. Cara, é aquele negócio: futebol, bicho, é dinheiro. Quer fazer o campeonato ficar rentável? Busca patrocinadores, busca empresas fortes, coloquem pra patrocinar o campeonato e aí sim você vai ter um campeonato de verdade. Porque assim, cara, é bobeira você colocar um campeonato que não premia nada, não tem atrativo nenhum, a torcida não vai pro estádio, é prejuízo.
3: Tem um campeonato aí que ele já nasceu vitorioso.
1: Qual?
3: A Copa do Brasil. Olha o que a Copa do Brasil traz pra você financeiro e também condições de disputar um campeonato de uma Libertadores.
1: Uhum.
3: A Copa do Brasil, cara, eu já vi times de Série D jogando. Jacuipense agora há pouco. Onde que a Jacuipense ia ter um jogo contra o Palmeiras?
1: É, isso aí.
3: Não ia.
1: Isso é interessante.
3: Só que a Copa do Brasil tem situações que é atrativa. Você classifica. Você tá lá no seu campeonato estadual. Você consegue a vaga. Porra, 900 mil já vai pra sua conta.
1: Quem que não quer,
3: antes,
1: né,
3: de você disputar a competição. Dependendo do ranking do time, é 1,5 milhão, como Goiás, Atlético e Vila. Já chegaram numa fase com uma condição financeira boa. Então, a Copa do Brasil é modelo, é exemplo. Os times, por que os grandes? Os grandes não abrem mão. Os grandes, eles não abrem mão, porque sabe que tem 110 milhões pro campeão, amigo.
1: É muita grana.
3: Então, cara, esse campeonato da Copa do Brasil tá valendo mais do que o brasileiro. Então, falta também pegar o exemplo da Copa do Brasil e tentar transferir para esses campeonatos, para essas copas regionais.
1: Mas uma coisa tem que ser ressaltada também, né, Wesley? A Copa do Brasil, ela também passou por uma reformulação. Você vai bem lembrar, na sua época que você jogava ainda, os times da Libertadores não jogavam a Copa do Brasil. E aí a Copa do Brasil, ela é reformulada, ela traz esses times maiores que começam a ter o interesse também, e a estratégia da CBF foi injetar dinheiro, investir pesado, vender caro a competição pra televisão, e hoje se tornou a potência que era. Mas na época que o Santo André chegou, que o Criciúma chegou, quem mais chegou? O Sport, se não me engano,
3: Juventude.
1: Na época que esses times, com todo respeito a esses times, aquela Paulista de Jundiaí, na época que esses times
3: o
1: chegaram,
3: Mancini,
1: isso,
3: jogando.
1: Não era a mesma Copa do Brasil de hoje, não.
3: Não, mas aí os clubes crescem o olho. Por quê? Porque tem uma condição financeira. Foi eliminado na Libertadores, opa, vamos ter uma situação ali da Copa do Brasil. Aí chamou os grandes porque tinha muito dinheiro. Aí você quer colocar uma premiação de 400 mil, pô?
1: Não dá.
3: Peraí, né? Futebol é muito caro pra você ter uma condição dessa.
1: 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Tem doente aí, Zé?
14: Fala, boleiragem. Marco Aurélio falando. Direto de São Francisco, Califórnia. Parece que a vaca que tava na árvore caiu, hein?
1: Qual?
14: Tudo voltou ao normal em Goiânia, hein? Em uma semana, tudo ao normal. O Vila Rosa voltou a ser a piada de sempre. Um abraço.
1: Valeu, Marco, pela
3: ele
1: participação.
3: Ele não fala qual time que ele é, não, né?
1: Não, eu acho que ele
2: é Vila Novense, não
3: é
2: não?
3: É não, moço.
1: Eu acho que ele é meio
3: Vila
1: verde.
3: Vila Novense, tá doido?
1: Fala, gente.
15: Fala, Igor.
1: E
15: fala,
1: aí?
15: Motô. Fala, opa. Iago. Ô, Motô.
3: Diga.
15: Deixa eu te dar um alô aqui.
3: Dá
15: um salve no Pedro Romano lá, seu conterrâneo, candango. Fala pra ele pisar no chão, pai. Tá boleirão demais, Motô.
3: Ó.
15: Que passada que aquele moleque tá, hein? Você tá doido.
3: Deixa comigo, vou dar, soltar uma resenha.
1: Dá um tá ligado, hein, lá, Motô?
3: Tá uma perna, né? Tá uma perna. Vou chamar ele na regulagem.
1: Fala, doente.
16: Boa tarde aí pra galera da mesa. Fábio Albuquerque, torcedor do Verdão. Querendo mandar uma pergunta pro motor. Tava pensando aqui, manda. Motor. Com a volta do Diego Caetano, tendo em mente que o Diego Caetano é um cara mais agudo que o Rodrigo, entendeu? Ele decide no último terço ali melhor. Sempre tem aquele chute cruzado forte, igual ele fez contra o Vila. Cruza melhor do que o Rodrigo. Você não acha que tava na hora do Daniel Paulista procurando solução dentro do grupo, já que não tem como contratar ninguém? Jogar o Diego Caetano na extrema, na direita, não? Jogar com os dois lateral, fazer a dobra, quando tivessem a bola, marcar mais, entendeu? Joga o Jean Carlos pro outro lado e o Anselmo Ramon na frente, principalmente contra o Botafogo dentro de casa na Serrinha. Acho que o Goiás não precisa de 4 homens de meio de campo pra dominar o jogo, não. Tem que ir pra cima decidir logo, entendeu? Aproveita que tá sem o Lucas Lima aí. Ou tá com o Wesley de um lado e o Jean Carlos do outro. Esse negócio de ficar criticando o Wesley como jogador de segundo tempo também é canseiro, motor. Você como jogador tem que defender o cara aí, velho. Quando você é meio atacante ou atacante, você precisa de uma sequência de 3-4 jogos. É, o cara, não, desde que tá chegou verdade. No Goiás, ano passado ele quebrou o pé, esse ano ele teve a sequência de um jogo contra o São Bernardo. Aí o jogo que o cara joga mal, quer tirar, porque o menino aí queria muita opção, ele no ataque, motor.
0: É.
16: Entendeu? O que você acha aí? Manda um abraço aí, motor. Califórnia, Estados Unidos.
0: Como que é o nome dele?
1: Esse é o
0: Fábio Albuquerque.
1: Fábio Albuquerque.
0: Um abraço pro Fábio Albuquerque, que tá lá nos Estados Unidos. Então lá, ele é torcedor do Goiás. É, o Daniel, ele não utilizou essa dobra de laterais até hoje. Então é estranho, né? Se ele chega e já muda do nada assim um Caetano com o Rodrigo Soares. Apesar que eu vejo dois bons jogadores, mas o Caetano tá na frente. O Caetano aproveitou essas duas oportunidades que teve e decidiu pro Goiás. Então o certo seria o Caetano. E aí, como o Goiás não tem aquele extremo agudo, né? Você vai ter que... Vai ser o sábio, cara. Vai ser o sábio mesmo, porque na Serrinha, o futebol que o Goiás fez contra o Cruzeiro, ele precisa transferir pro jogo da Serrinha. Agora, sobre o Wesley, vamos lá. O Wesley, cara, eu penso que o Wesley, ele não tem tanto... Ele não é blindado lá no Goiás, cara. Ele tem a oportunidade dele, mas ele também... ele tá no limite. Ele não pode errar. Enquanto outros erram e vem tendo oportunidade. Então, esse relato seu, eu concordo também. Tem jogadores em determinados momentos que no clube ele não tem padrinho. Por isso que deve estar acontecendo isso com o Wesley. Mas é fazer mudar essas coisas. O Wesley tem que fazer mudar esse pensamento de algumas pessoas jogando. E só resolvendo e fazendo o que ele vem fazendo aí nesses dois últimos jogos, que ele pode mudar a cabeça do treinador.
1: O que você pensa, Iago?
2: Cara, eu concordo. Eu acho que tá passando da hora. Porque assim, eu sou muito crítico ao Wesley, tá? Eu sempre fui muito crítico a ele, porque eu acho ele um jogador preguiçoso. Eu acho que ele é aquele jogador que não marca. E o futebol hoje, ele já não permite mais jogador que quer jogar só folgado lá na frente.
1: Só driblando.
2: Hoje o tal do box to box, né, motor?
0: Tem que bater e voltar.
2: Tem que bater e voltar, tem que marcar, tem que buscar. E ele não tem nem condicionamento físico pra fazer isso. Só que essa lenda de que ele é jogador de segundo tempo, por que ele não pode ser jogador? Ele é jogador de um tempo, isso é fato, mas não precisa ser no segundo,
1: pode ser do
2: ele
1: primeiro,
2: pode jogar no primeiro
1: e ser substituído
2: e no segundo tempo ser substituído. Então eu acho que assim, hoje não tem mais discussão. O Daniel Paulista, se ele fizer a burrada que eu tô achando que ele vai fazer, colocar o Bruno Sávio, porque o time do Goiás, eu já tenho na cabeça aqui o que o Daniel deve fazer pra essa partida contra o Botafogo. Ele deve ter a seguinte escalação: ele vai com o Thiago, substituindo o Tadeu, que tá lesionado. Ele vai com o Lucas Ribeiro e o Luiz Felipe, a dupla de zaga. Na lateral esquerda, ele vai com o Nicolas, voltando, né? De suspensão. Na lateral direita, retorna o Caetano. Aí no meio campo, nós vamos ter Lucas Rodrigues, Felipe Machado e Lourenço.
1: Certo?
2: Três meio campistas. O Fábio reclamou. Concordo, tá passando da hora do Goiás aqui. Desde o início, eu falo.
1: Meteu
2: o
1: 4-3-3, né?
2: Sou contra, o João a favor. O Iago não gosta. Não gosto mesmo do esquema com 4 meses em todos os jogos. Acho que durante o jogo, você pode mexer ali.
1: Com uma variação, né?
2: Você tá ganhando ali, o jogo tá mais no meio campo, aí você coloca mais um meio campista e ganha o meio campo. Agora, não é todo jogo que você vai iniciar com 4 homens e não conseguir fazer nada. Então, esse é o time. E no ataque, Bruno Sávio, Jean Carlos e Anselmo Ramon. Eu não gosto do Bruno Sávio. Se for pra ir pro esquema com 3 atacantes, que eu acho que é o ideal, eu colocaria o Wesley. Eu colocaria o Jean Carlos e o Anselmo Ramon centralizado. O Anselmo mostrou que, amigo, não dá pra entrar com o Cadu. É um menino que talvez, né, tenha tido a maior oportunidade da vida dele, mas não abraçou. Não conseguiu, nem no jogo contra o Vila, nem no jogo contra o Cruzeiro. É um jogador que, assim, passa dentro do campo e não produz. Né? Em muitos momentos, eu não sei se o motor percebeu isso no jogo contra o Cruzeiro, O Cadu tava jogando em cima do Jean Carlos. Os dois juntos ali, ó. No meu, numa ponta só.
1: Isso é falta de comunicação? É falta de instrução do treinador? É nervosismo?
3: O cara que tá sem jogar e ele não sabe. Ele não tá treinando com os caras. Ele não tem esse entrosamento.
2: Não tá jogando no time titular. Talvez não tenha tanta ciência de como o time joga. Então, cara, vai pra esse jogo do Botafogo. Faz faz o certo. Né? Tira o Bruno Sávio, coloca o Wesley. Entra com o Jean Carlos e entra com o Anselmo Ramon. E aí no meio campo você vai com três homens: Lucas, Rodrigues, Felipe Machado e Lourenço ali armando. O Lourenço é o meio campo do Goiás. O Lucas Lima não jogou absolutamente nada. De todos os jogadores de BH, parece que eu tiro só três, cara. Pra mim, atrapalhou. Abaixa Bruno Sávio, Ramon Menezes e o Lucas Lima. O Lucas Lima não fez absolutamente nada.
1: É, ele se ausentou do jogo, né?
2: A gente usou a justificativa de colocar o Lucas Lima porque era um jogo grande, porque no primeiro jogo ele jogou bem.
1: Muito.
2: No segundo ele foi irrelevante, ele foi um fantasma dentro de campo.
1: Passou despercebido.
2: Só viu o Lucas Lima quando ele foi substituído. Então, assim, Lucas Lima vai ser reserva nesse time do Goiás, cara. Eu acho que ele não vai conseguir jogar, não. Né? O Goiás precisa voltar pro esquema com três atacantes, com esquema com três meio-campistas. E aí sim, eu acho que com esse time que eu falei pra você aqui, sai o Bruno Sávio e entra o Wesley, eu acho que o Goiás passa fácil pelo Botafogo. Tem tudo pra fazer um bom resultado.
1: É, vamos ver no aguardo, né? Qual que é a ideia do Daniel Paulista, se ele realmente vai optar por esse esquema aí, né, Wesley?
3: Mas aí é aquela situação. O técnico, ele coloca, ele tira, ele dá confiança e ele tira confiança. Uhum. Jogadores ali precisam ter essa confiança dele. O Wesley é um deles. É um cara que tá entrando, tá remando, tá buscando. Então ele precisa ter uma sequência, como o ouvinte acabou de falar. Ele não tá errado, ele tá certo. Se no grupo você não tem outro, você tem que achar dentro do grupo esse cara. Então o que você tem que fazer? Abraçar o cara. Abraça ele, dá oportunidade pra ele pra falar. Pode errar uma, pode errar duas. Mas a terceira que você for é lance de gol, você faz o gol. Isso aí é o papel do treinador.
2: E assim, e o Wesley, ele tem uma vantagem muito grande, cara. Ele não é. Eu não entendo, sabe? Um jogador que tem tanta habilidade como o Wesley, ele fica livre, ninguém marca ele. Ele parece que ele é irrelevante pros caras. Ou contra o Cruzeiro, eu vi o Bruno Sávio muito bem marcado de um lado. E o Wesley sozinho pedindo a bola o tempo inteiro. Os caras estão nem aí pra ele. Não sei se é porque ele é franzino, baixinho.
1: Será que não é porque o time do Cruzeiro caiu fisicamente também, não?
2: Não, na hora que ele entra. Não, mas não justifica, porque do outro lado o Bruno Sávio tava. É, o Bruno Sávio tava levando pancada toda hora. É. E o Wesley sozinho. O Wesley pega a bola, leva pro lado, bate na trave. Então, assim, ele consegue ficar sozinho e ele jogando próximo à área. Se ele domina a bola ali, amiga, ou ele sofre a falta ou estiver dentro da área, é pênalti.
1: É.
2: Ele é um jogador que ele vai conseguir fazer com que o Goiás tenha boas oportunidades na bola aérea, porque assim, ele é muito leve. Uhum. Qualquer pancadinha, minha amiga, ele vai voar alto, é falta, né? Inclusive, ele é um tipo de jogador que, jogando próximo à área, cria muita oportunidade pro Goiás e prejudica muito o adversário. Porque qualquer entrada mais forte no Wesley aparece pra quem tá assistindo ali, que é muito mais forte, porque ele é muito pequeno e muito leve. Então os caras chegam, pensa um zagueiro de 1,90m dando uma entrada no Wesley.
1: Aí voa.
2: Voa longe. Fica muito feio a plástica da queda, né?
3: Às vezes ele cria as defesas, né? Jogador desse tamanho, desse porte, ele cria algumas defesas. O que o cara faz? Quando tá via, ele sabe que ele dobra o joelho, dá um salto, deixa a pancada, só não pode ficar com a perna no chão, que aí, amiga, aí é perigoso.
2: É perigoso, mas eu acho também, concordo com o motor, assim, quando eu falava muito sobre a questão do Wesley, é porque a gente tinha o Jajá. Com o Jajá, o Wesley ia ser banco pro resto da vida. Agora, se você pegar, meu amigo, Jean Carlos, Bruno Sávio, Pedrinho, você juntar esses três, é impossível o Wesley ser banco pra esses caras.
3: Fora aí, não. Aí
2: não dá. Não justifica.
3: O Iago, o Faelzeira tá falando aqui, ó. Iago, é verdade que o Bruno Sávio tá sendo cotado para ser titular?
2: É verdade.
3: E nós acabamos de falar.
1: É provável, aqui, né? Você falou que que o Daniel Paulista deve começar com ele.
3: E aí ele muda, né, com o Bruno Sávio do 4-4-2, quatro homens ali povoando mais o meio e vai pro 4-3-3.
1: É.
3: Essa seria
1: a primeira vez? Seria a primeira vez que ele jogava com 4-3-3?
2: Não, ele já fez isso. No Campeonato Goiano, praticamente todo ele foi com 4-3-3.
1: Com o Jajá, né?
2: Com o Jajá.
1: Sem o Jajá.
2: Sem o Jajá.
1: Eu creio que acho que é a primeira vez.
2: Primeira vez
1: que ele
2: jogou. Durante o jogo, jogamos com 4-3-3, saindo de um 4-4-2 e passando pra um 4-3-3. Mas iniciando a partida depois do Jajá, acho que será a primeira vez.
1: Eu também acho que. Eu não me lembro também.
2: Não teve, não.
3: Ô, Fael, você tá falando aqui que você não tá conseguindo mandar mensagem. Mas parece que você não tá inscrito. Se inscreve no canal.
1: Tem que inscrever, boa, motor. Lembra
3: lá,
1: bem.
3: Se inscreve no canal. Vai lá, Rádio Bandeirantes Goiânia. Aí você vai lá, se inscreve. E aí você vai ter o chat à vontade para você mandar mensagem o tempo que
1: você
3: quiser.
1: Muito bem lembrado, Wesley. Ó, você tem que se inscrever aqui no canal da Rádio Bandeirantes Goiânia para comentar e participar conosco no chat. E é claro, você vai deixar seu like também aqui na nossa live. 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O Carlos da Silva falou assim: rapaz, nenhum clube de Goiás aproveitou a época da Copa do Brasil, que os clubes da Libertadores não disputavam a competição. Na verdade, tivemos duas campanhas históricas, né? O Goiás foi vice em 90 contra o Flamengo, né?
2: Isso.
1: Jogo polêmico, inclusive, né? Até hoje a torcida do Goiás aí requer esse jogo. Era um grande time do Goiás, inclusive. Em 90, o Goiás

0: 0, se não me engano, aí o Bida lá acabou com o jogo. Esse jogo que o Bida vem pro Atlético depois, né? Que ele classifica a final contra o Santos de Neymar e na final deu Santos de Neymar.
1: Agora falando sério, né, Wesley? Assim, depois que já passou muitos anos, se fosse pra final não ia dar, né? Vamos ver se não ia dar, né?
0: Rapaz, não sei não.
1: Será, Wesley?
0: Nós fizemos um jogo contra o Santos na Vila Belmiro na Série A, meu irmão. Você vai lembrar desse jogo.
1: Ah.
0: Foi o jogo que o René Simões soltou aquela pérola.
1: Do Neymar, que tá criando um monstro.
0: Exatamente. Que Deus o tenha, o finado Agenor.
1: Uh-huh.
0: Rapaz, uma batia desse Neymar. Estralava. Era bonito de ver.
1: Quebrava as perninhas dele.
0: Nossa senhora, aí com o Neymar começou aquela tumulto todo e saiu a frase do René Simões.
1: Então, pra quem não sabe, ó, é que o Boleiragem é o programa dos bastidores. Esse bastidor é maravilhoso. Então, essa frase do René Simões, que todo mundo, que o Brasil inteiro conhece, é proveniente, então, do Agenor.
0: O Agenor descendo a madeira nele. Aí ele começa a reclamar, falando, time pequeno, meu salário dá pra pagar o time inteiro. Aí começou a desdenhar. Aí o Renê foi falar com ele, ele mandou o Renê calar a boca. O Renê ficou doido.
1: Aí o Renê falou assim, ó, estamos criando um monstro. E você não sai daí, porque eu preciso fazer outra parada rápida aqui no Boleiragem, mas ó, já que falamos do Dragão, na volta tem o Atlético. Vamos falar do Dragão também, que foi eliminado na Copa do Brasil, 8:39.
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1: Horas e 41 minutos, 8:41, boa noite! Você está no Boleiragem aqui na maior, na melhor, na Bandeirantes Goiânia. Sextou, uma ótima sexta-feira pra você. Espero que você tenha tido uma ótima semana e, é claro, terá também um final de semana abençoado. Estamos todos sempre abençoados por Deus. Olha, muita gente aqui na nossa live, hein? Caramba, a audiência do Boleiragem me surpreende a cada dia. Eu queria o vídeo da pecuária, eu ainda acho que vai ter alguém que tá lá na pecuária.
0: Será,
1: eu acho que vai ter. Tem 18 minutos pra alguém me mandar uma foto da pecuária. Se mandar, eu vou mandar na hora aqui, ó. Vou colocar na hora. Se você estiver na pecuária, ou pelo menos conhece alguém que tá, certeza. Fala assim, ó, manda um vídeo aí falando do Boleiragem lá no meio da pecuária. Quem tá cantando lá hoje, Jacques? Você sabe?
8: Sei não, cara.
1: Quem tiver, fala no chat aqui, pessoal. Quem tá cantando na pecuária hoje? Acho que tem alguém famoso lá.
8: Eu não sei, mas daqui a pouco nós vamos saber que eu...

0: ouvinte aí, nossa, aqui a nossa audiência é fenomenal.
1: De tudo.
0: É,
1: eu quero motor. Saber quem tá cantando lá.
0: Você tá vendo essa camisa que eu tô usando isso, aqui?
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1: Cara, bonita, hein?
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0: 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Mandar um abraço aí pro Diego, que me recebeu lá hoje. 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Então, mandar um abraço pro Diego, agradecer ele pela camisa. Tô usando bem, viu? 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
2: Você sabia que eu conheço o Diego tem quase 20 anos.
0: Ah, o Diego é atleticano.
2: Conheci o Diego, né, há muitos anos, quando eu jogava no Atlético. Cara, um cara sempre recebe a gente com muito carinho. Aí eu rodei um pouquinho, saí de Goiânia. Quando eu volto, o Diegão, pô, feliz com a marca dele.
0: Não,
2: ele patrocina vários goleiros aí do futebol nacional.
1: Sim.
2: Né? Isso aí eu fui acompanhando, feliz por ele, que é um cara batalhador.
0: Cara bom.
2: E todo sucesso aí pra marca GM Sport. Depois vamos fazer uma visita lá, Diegão.
1: E a arena Diego dele é um espetáculo, você sabe, né?
0: Cara, melhor arena de Goiânia.
1: É um espetáculo. Deixa eu agradecer também ao Diego, que a gente gravou um vídeo lá, você tá até me zoando, né, dos pênaltis lá.
2: O Igor bateu o pênalti igual os caras do Atlético.
1: Eu bati, sabe o Guilherme Lopes?
0: Inclusive, vou fazer um desafio aqui, cara. Vamos fazer uma brincadeirinha lá no Diego.
1: Lá no Diego?
0: Nós aqui.
1: Nós do Boleiragem? Então tá fechado já.
0: Nós do Boleiragem, vamos gravar uma matéria lá, vamos fazer isso.
1: Nós
0: vamos
1: um desafiozinho?
0: Diego, Wesley... Vamos chamar o Wesley, nós vamos lá.
1: Eu fiz um desafio lá no meu Instagram com o Gustavo. Foi eu, Gustavo Ramos, o Henrique do Futebol Minuto e o Davi Goianão Tour. Lá na Arena Diego. Desafio de pênaltis. Quem quiser ver, vai lá no meu Instagram que vai ver. Rapaz, eu bati um pênalti, o Iago.
2: Não.
1: Igual o Guilherme Lopes.
0: É. Quem que era o goleiro lá?
1: Era o Henrique do Futebol Minuto.
0: Então chama essa turma aí de novo.
1: Eles contra o Boleiragem?
0: Eles contra o Boleiragem.
1: Pode ser?
0: Pode.
1: Então aqui ao vivo, ó. Pronto. Eu quero o Goianão e o Minuto e o Davi. Eu quero o Goianão Tour. O Goianão Tour do Davi.
0: O Henrique e o Davi.
1: Contra o Boleiragem.
0: Vamos.
1: E aí,
0: vamos.
1: Lá na Arena de Gol.
0: Pode chamar mais um. Tem outra tropinha lá, tem mais um lá. Nós vamos lá.
1: Então fechou. Já tá feito o convite aqui.
0: Vamos fazer lá. E nós vamos entrar lá, vamos trazer a matéria depois pra gente mostrar aqui no Boleiragem.
1: Nós ganhou.
0: É. Vamos, ganhou.
1: Porque nós filme e mostra, né? Nem negócio de.
0: Não sei como é que bate um pênalti.
1: Ô, Wesley, a diferença é que meu pênalti não valia 3 milhões de reais, né?
2: Pois é.
1: Ainda bem, né?
2: Pênalti caro pra ser batido. É. Me perdoe a palavra com o cu do pé.
1: O Wesley, eu ri demais. Você gosta de bloquear?
0: Nós vamos levar o Joãozinho pra fazer as imagens pra nós.
1: Bora marcar também. Então?
0: Vamos marcar. Eu vou falar com o Diego, nós vamos fazer lá.
2: Cara.
0: E nós vamos trazer esse conteúdo aqui.
2: Não, e a galera tá fazendo muito isso, Iago. Os influencers, tá fazendo muito isso.
1: Vamos trazer. Esse vídeo que eu tô falando lá do nosso Instagram, pegou mais de 10 mil visualizações, cara. Lá na Arena Diego.
0: Vamos fazer um que vai bater 100.
1: Então fechou.
0: Pode combinar com
1: o Diego. Já tá marcado aí.
0: Vou marcar de lá.
1: E agora falando do Atlético, já que a gente tá falando de pênalti perdido, já que o assunto é pênalti perdido, entrando na pauta do pênalti perdido, Wes, a pergunta é assim: como é que o cara me bate um pênalti, bicho? Cristiano jogou demais. É um ótimo jogador, é a alma do meio-campo do Atlético, acho que você vai concordar comigo.
0: Joga muito.
1: Mas bateu mal também, né, Wesley?
2: É, ali, cara, ali já foi aquele desgaste, o cara...
1: Faltou
2: a perna, e ele não bate daquela maneira, eu nunca vi o Cristiano bater um pênalti dessa maneira, né? Dois passos pra trás e tomar um impulso como ele tomou muito curto. A física, você precisa criar, né, força, energia pra você... ter o contato com a bola. Se você não cria, por isso que os jogadores dão 5, 6 passos para trás, para pegar essa energia e a bola sair com potência. A do Cristiano não saiu com potência, saiu até com direção, mas faltou a potência, que é a força. Então, o Cristiano, cara, o futebol que ele jogou, no meio campo nosso antigo ali, eu acho que ele ficaria no banco ali para uma entrada, mas...
1: Jogou muito.
2: Oh, ele tá jogando muito, mas muito. É o cara que arrumou o meio campo do Atlético, joga assim, ó. Eu não vejo ele errar, jogador bom. Eu gosto de volante bom quando ele domina para frente, domina fazendo o jogo andar.
1: É o domínio orientado, né?
2: Domínio orientado. E se aquele cara que domina e vira de costa pro jogo, é aquele que não tem qualidade.
1: Exato.
2: O Cristiano, ele não domina uma para trás.
1: É.
2: E quando ele domina, ele clareia a jogada. ou deixa o companheiro numa condição melhor.
1: Não, ontem, pra mim, ele foi o melhor jogador em campo, assim, ele realmente, todas as jogadas criadas pelo Atlético, passou pelo pé dele, o passe de média, longa distância dele, lançamentos muito precisos, é uma pena que ele tenha errado o pênalti, e aí eu vou te fazer uma pergunta, Wesley, você me corrija se eu estiver errado, porque você foi especialista em pênaltis. Essa postura dele pra bater ajuda a telegrafar um pouco pro goleiro canto que ele vai bater, ou não?
2: Entrega, né? Uma passada, duas. Na segunda ele deita o corpo.
1: Isso, exato. Eu aí vendo atrás deita, do gol, eu tive essa sensação.
2: Quando ele deita, ele... você vê que o Santos sai lá, vai inteiro na bola.
1: Exatamente.
2: Ele anteveu o movimento do
1: corpo dele. É a mesma sensação que eu tive estando atrás do gol. Eu tava ali do lado do Santos. Quando ele faz o movimento, eu que, obviamente, nem sou goleiro, tive a sensação que ele ia colocar naquele lado e foi o que aconteceu.
2: Você vê, é igual o pênalti, por exemplo. O pênalti, o goleiro olha no seu olho.
1: Uhum.
2: E geralmente, quem jogou pôquer, quem joga pôquer, sabe como que é. O olhar do cara entrega o que você tem na mão. Uhum. Ou seja, um batedor, quando você olha no olho dele, ele olha no canto. É automático. Tem uns caras que enganam. É, tem caras que fica de cabeça baixa o tempo inteiro. Na hora que ele vai bater, mesmo quando ele tá olhando pro gol, ele dá uma entregada.
1: Só que esse aí é o batedor, né? É o cara que é batedor. O cara sabe bater pênalti. Aí, Iago, já te incluindo na conversa, é o seguinte, o Eduardo Souza tirou todos os batedores dele, cara. Ele tirou o Gustavo Coutinho, ele tirou o Marrone, ele tirou o Bruno José, que com certeza bateria os pênaltis se estivesse em campo. Ele tirou o Igor Henrique, ele tirou ao menos 4 jogadores, que de 5 cobranças, esses 4 estariam
2: mas
1: lá.
2: Mas vamos fazer justiça pro Eduardo, né? Vamos colocar numa conotação assim que, assim, ele não tirou os caras que pediram pra sair, é diferente.
0: Aí não tem jeito, aí não tem jeito.
2: É diferente, você chegar pro Eduardo e falar assim, ó, eu que tive a tomada de decisão de tirar o Coutinho, de tirar o Marrone. Não, não foi isso. Ele fala bem claro, fala, ó, os caras pediram pra sair e eu não vou ser tão irresponsável assim de mantê-los no campo e daqui a pouco eu machuco os caras, depois vem pra cima de mim. Então, o Eduardo, ele fez só uma coisa que os caras pediram, pra deixar claro, pra depois a gente não bater no Eduardo sem entender o que ele falou.
1: E aí, você acompanhou as batidas de pênalti, Thiago?
0: Não, cara, eu não consegui acompanhar, mas depois eu tava vendo, assistindo lá, horríveis, né, cara? Como é que foram 3 cobranças seguidas, né? E 3 erros, cara.
1: Não, errou duas e
0: duas fez uma, né?
1: O Júnior Barreto fez.
0: É. Cara, é azar também, né? Igual o motor tá falando aí, como é que você foi obrigado a tirar porque os caras estão cansados, aí se toma um gol nas costas dos caras, a culpa também é do treinador. Ser treinador é muito injusto.
1: É difícil, né, cara?
0: Como diz, nós estamos aqui no ar-condicionado.
1: Estamos aqui no ar-condicionado, só falando.
0: Assim, é difícil, talvez a decisão dele não era o que ele queria,
1: sim,
0: mas era o que precisava ser feito, e ele foi correto com o que ele precisava fazer. Mas teve uma infelicidade, né, cara? A cobrança de pênalti é meio que loteria, mas tem que ter qualidade,
1: cara,
0: né? Qualquer um que sabe bater também,
1: não.
0: Eu
1: vou te falar assim, a sensação que eu tive ontem, sobre, já que você falou esse negócio de loteria, a sensação que eu tive naquela batida de pênalti é que foi tudo menos loteria, cara. Eu senti que o Atlético Paranaense, no olhar dos caras mesmo,
0: tranquilo, isso
1: que o
0: Wesley, né?
1: O Atlético Paranaense estava, parece, convicto que era, ah, vamos aqui bater uns pênaltis e vamos ganhar. E eles fizeram, cara. Os jogadores do Atlético Paranaense, as batidas deles, indefensáveis, né, Wesley?
2: É um jogador que tem um adutor forte, né?
1: Cara, o Viveiros, a batida desse homem.
2: A pancada dos caras
1: podia botar 5 Paulo Vitor no gol que não pegava.
2: E outro, o Paulo Vitor ainda foi na bola.
1: Foi
2: mas
1: bem,
2: não
1: foi
2: chega,
1: bem. Paulo Vitor foi bem, só que não
2: chega.
1: Pega, cara.
2: A potência dos caras foi totalmente diferente da potência do Atlético, isso é fato. A leitura é essa, os caras ficaram... É, eles foram comprometidos nessa situação de bater pênalti do Atlético Paranaense, enquanto o Atlético já chegou esgotado na batida lá, e tanto é que não botou tanta força o Santos. Santos, no ano passado, contra o São Paulo, ele pegou 3 pênaltis numa decisão como essa, 3.
1: Sim.
2: E nesse ano ele pega 2. Então é um cara que, né, neste fundamento, é um cara que
1: vai
2: consegue
1: consagrando,
2: fazer,
1: né,
2: a diferença.
1: É, ele vai se consagrando como um grande batedor de pênaltis, 8,51. 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Iago, ainda sobre esse jogo do Atlético, a gente já reforçou aqui que tanto o Goiás como o Dragão caíram de pé da Copa Nacional e mostram que tem futebol sim para buscar um acesso. E aí a pergunta é, cara, por que que muitas vezes, isso serve tanto pro Goiás como o Atlético, não conseguem repetir na Série B esse desempenho que mostraram tanto contra Cruzeiro quanto o Atlético Paranaense também?
0: Cara, eu acho que é questão da atratividade da competição, né, bicho? Estamos falando de uma competição aí, uma Copa do Brasil, que tem muita grana, Né? Ali, às vezes, o bicho de classificação é alto.
2: Nossa.
0: Né? A visibilidade é alta. E o jogador, ele é um bicho vaidoso. O motor já foi jogador, ele sabe disso. O cara tá ali, pô, vou jogar contra o Cruzeiro.
1: Sport TV,
0: vai pregar. Sport TV, pá, ó, o mundo inteiro me vendo. Aí o cara, bicho, quer jogar bola. Aí, ah, não, cara, Série B, nós tem 30 e tantas rodadas ainda, vou deixar pra decidir depois. Então, acho que é mais essa questão. Só que agora, o que que acontece com esse tipo de jogo? É que a torcida... aumentou a régua.
1: É, aumenta
0: a régua. A régua foi lá em cima, o sarrafo ficou mais alto. É. A torcida do Goiás, por exemplo, não vai aceitar o Goiás fazer uma partida metade do que fez contra o Cruzeiro, porque vendo o que o Goiás jogou contra o Cruzeiro, a torcida quer uma goleada contra o Botafogo.
1: Deixa o Goiás entrar em campo contra o Botafogo e tomar um sufoco do Botafogo, você vê.
0: Aí vai levar pressão, porque aí não pode, ué.
1: Não pode.
0: O time que fez uma partida daquela contra o Cruzeiro, o fato é o seguinte, o Goiás é um time que ele vem produzindo muito. E o defeito do Goiás é um só, né? Até uma criança de 5 anos, se você botar aqui pra perguntar pra ela o que que é o problema do Goiás, vai te falar. Não tem quem faça gol.
1: É a finalização. Né?
0: O Bruno Sávio, ele é horrível. Eu não sei se essa falta de qualidade dele é questão de adaptação, um jogador... Cara, porque ele jogou Libertadores, mano.
2: É.
0: Nós estamos falando de um jogador que disputou a Libertadores da América agora há pouco tempo.
1: E fazia gol lá, tá?
0: Fazia gols pra caramba. É um jogador que tem golaços.
1: É.
0: Né? O DVD dele, se você for olhar,
1: é
0: você
1: recheado,
0: contrata.
1: O DVD dele é recheado.
0: É, o DVD dele é muito bom. Mas assim, no Goiás ele não conseguiu mostrar nada ainda. Né? Um jogador que estava fora do país, talvez a questão da adaptação seja o que o Daniel já está enxergando lá na frente. Talvez daqui a pouco ele comece a chutar a bola, comece a entrar. Né? E aí muda a situação, porque ele é um jogador que quando você olha o Bruno Sávio em campo, ele é um caboclo assim, cara, que ele engana muito. Ele é muito rápido, ele passa o pé por cima da bola muito bem, mas ele só toma a decisão errada. Ele vai para dentro do cara, ele quer passar por dentro do cara. Ele quer trombar no cara, assim, como se ele fosse um fantasma e fosse atravessar. Então ele erra todas as jogadas. E na hora de finalizar ali, cara, tem algumas jogadas que não pode. Aquele passe que ele erra pro Wesley foi absurdo. Só tinha ele e o Wesley Garcia, cara. Era Nossa. Só tocar de lado ou cortar pra dentro.
2: Mas ele toca pra trás, né? A tomada de decisão certa era ele finalizar.
0: É, ali ele não tinha que tocar. Ele
1: atrasa a jogada,
2: ele
1: né?
2: Tem que passar mais pra ninguém.
0: Ele e o gol, amigo. O goleiro tava vendido, o Wesley já tava passando da bola, escorregando. Era bater pro gol. Então, assim, ele toma as decisões erradas. E eu não me lembro ainda. Ó, a única partida que eu vou falar pra você que eu acho que o Bruno Sávio fez bem, sabe qual foi? Primeira partida contra o Vila Nova, Campeonato Goiano.
1: Uhum.
0: Ali ele jogou bem. Ele entrou faltando uns 15, 20 minutos. Ele passou o pé em cima da bola, aprontou um sufoco pra cima do Vila. É a única que eu recordo. E aí depois ele vem uma lesão, talvez tenha prejudicado. E daqui a pouco, sabe como é que o futebol é engraçado? Daqui a pouco a gente pode estar falando bem. Pode ser que um jogo a bola entre, ele comece a ganhar confiança, porque jogador também é muito isso. É confiança.
2: É.
0: Vai que nós não queremos aqui, nós falamos aqui, acho que é unânime, que ninguém quer o Bruno Sávio como titular. Mas vai que ele entra e faz 2 gols. É.
1: Pode acontecer.
0: No próximo jogo ele fica grandão. A confiança retorna, o jogador começa a ficar mais leve, as jogadas, os dribles começam a se concretizarem, e aí talvez pode dar certo. Mas aí eu sei de uma coisa, eu não seria nem um maluco de ficar bancando o Bruno Sávio há muito tempo. Ou ele começa a jogar ou tem que dar oportunidade pro Wesley, que
2: agora
0: vem jogando bem.
2: Sabe o porquê de bancar esses caras?
1: Por quê?
2: A gente não participa do dia a dia, né, cara?
1: Uhum.
0: Cara, mas leão de treino é difícil, né?
2: Não, mas olha só a diferença. O Adson estava bancando o Bruno José e ele
1: respondeu.
2: Eu sou crítico pra caramba, cara. Se eu ver um cara que não tem condições, eu falo e não tenho um compromisso com ninguém. O Bruno José, eu tava batendo nele, batendo. É um caso que o Bruno Sávio pode também fazer o mesmo caminho.
1: Sim, exato.
2: Então o Bruno Sávio, ele sabe que ele depende dele para isso mudar. As críticas só vão parar, os elogios só virão se ele começar a mudar isso. É só o cara que vai fazer isso acontecer. Então ele tem uma confiança do comando técnico do Daniel, tanto é que ele é a primeira opção, tanto é que ele sempre tá nos planos. Agora falta do atleta, né, mudar isso aí. Como muda? Jogando. Acertando, errando, acertando mais do que errando, pra daqui a pouco a torcida também olhar no Bruno Sávio e ser aquele jogador que deu a volta por cima, porque o torcedor, cara, o torcedor ele não fica pegando o pé do cara se ele tá jogando bem, o torcedor muito pelo contrário, abraça e ergue o cara pra que ele
1: sabe
2: possa
1: reconhecer,
2: dar a vitória,
1: né?
2: Sabe reconhecer,
1: sim.
2: O torcedor não fica, o torcedor do Goiás não fica pegando o pé, vendo que o cara tá lutando e tá buscando e tá melhorando tecnicamente, então cabe pro Bruno Sávio fazer esse caminho, mudar essa imagem dele dentro de campo.
1: É, a própria torcida do Atlético ontem deixou o time aplaudido, o Atlético deixa o campo aplaudido ontem, né?
2: Exato.
1: Mesmo sendo eliminado. E já que você citou o Bruno José, como um bom exemplo de recuperação, que o treinador e a diretoria bancou, você reparou, Wesley, como ele perdeu peso?
2: Secou e eu vinha batendo.
1: Você percebeu isso?
2: O percentual de gordura dele, se não tiver 13, se não tiver 13, 14, cara, pode olhar. Se o cara não baixar peso, baixar o percentual, ele vai ficar mais leve. Uhum. Ele vai conseguir flutuar mais. O Bruno Sávio eu não sei, porque o Bruno Sávio tem um biotipo melhor.
0: Ah, né? Ele é bem magro.
2: Ele é,
0: né?
2: Bem magrinho, é um cara... né, um cara mais fininho, é um ectomorfo, que a gente costuma falar.
1: Tem mais facilidade.
2: Um cara mais fino, então ele precisa só o quê? Força e agilidade e confiança. Se ele tendo essas coisas aí, o Bruno Sávio volta a jogar, porque o Iago acabou de falar, pô, o DVD dele emprega ele em time grande, é só golaço, são só participações em campeonatos internacionais. Então ele, aquele cara que jogou aquele futebol lá atrás, ele não esqueceu. O que ele precisa? Voltar a repetir o mesmo movimento que o colocou num campeonato, numa Copa Libertadores.
1: Ô Zé, antes de nós ir embora, deixa eu ouvir mais umas galera aí, pra nós já despedir desse povo bonito aí.
3: Boa noite, Poleragem. Boa noite. Aqui é o Silvio da cidade de Morrinhos. Alô, Igor Adorno, alô. Passarinho, Wesley. Wesley, hashtag, perdoa o Vila.
2: Boa
3: noite. Oh. De novo. A torcida do Atlético ontem foi uma piada, né? Cidade de capacidade de 12 mil, colocou 6 mil e pouco. Ainda diz que a torcida do Atlético tá crescendo, tá diminuindo.
2: Ah, não.
3: E esse time ganhando nosso aqui não vai ter o mesmo rendimento que temos na Copa do Brasil, não. Aqui nessa empolgação que não vai, não.
2: Ih, ele tá legal, não. Cadê o doente? Ainda vai?
1: Vai.
4: Fala, galera do Boleiragem. Tudo bem?
1: Bom.
4: Tô preocupado aqui com uma coisa que o Daniel Paulista falou.
1: O quê?
4: Queria fazer uma pergunta aí pro Iago, periquito. É, o que que ele quis dizer quando falou que o Goiás já não é o mesmo de antigamente? O que que tá acontecendo? Tem algum salário atrasado? Tá faltando grana lá dentro? Já tem um tempinho que esses jogadores não estão rendendo a mesma coisa? Ué? Na Copa do Brasil a gente sabe que é outra competição, outro jogo. Lá certeza que rola um bicho, né? Alto. Mas no Campeonato Brasileiro o Goiás não tá rendendo como na Copa do Brasil. Tá acontecendo alguma coisa lá, Iago?
1: Tá acontecendo, Iago? Em 10 segundos pra você responder?
0: Cara, eu sei que o negócio lá não tá muito bom, não. Não sei se chegou a atrasar salário ainda, né? Respondendo a sua pergunta.
2: Atrasou, não.
1: Acho que não, né?
0: Eu não bancaria essa informação. Ou acho que não, acho que é muito pesado.
1: É?
0: Eu vou deixar no ar aí, eu não bancaria.
1: Fica no ar, então.
0: É, pode ficar no ar.
1: Então eu vou deixar no ar isso aí.
0: Mas respondendo a pergunta dele... Cara, eu acho que o jogo contra o Vila foi bem claro, né? Uhum. O time jogou com um a menos e ganhou a partida. Então,
1: entregou, né?
0: Contra o Cruzeiro, suaram sangue, quase conseguiram ali levar pros pênaltis. Então tá.
2: Cara,
0: tá
2: eu tudo vejo certo. Jogador quando não quer jogar por falta de dinheiro.
0: Não é
2: o caso do Goiás, não.
1: Eu também penso que não. Eu também penso que não.
0: Tá longe disso ainda.
1: É isso. Ô, motor, valeu demais.
2: Um abraço, Igor.
1: Obrigadão. Iago, tamo junto.
0: Falou, Igor. Bom final de semana a todos os ouvintes. E segunda-feira tem boleiragem de novo. Nós vamos estar aqui com essa resenha de sempre, acompanhando você aí todos os dias, né?
1: Todo dia.
0: Quando não tem jogo, nós estamos aí. Então,
1: semana
0: um abraço a todos.
1: Semana cheia de trabalho e a gente vai estar junto aqui no Boleiragem. Muito obrigado, uma ótima semana pra você, um bom final de semana também. Fiquem todos com Deus, tá vindo aí o Apito Esportivo, não saia daí.
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